0: primeiras chances, sua primeira chance no Santa Cruz, se destacou primeiro no Penedense de Alagoas. Do Penedense jogou uma Série D lá no time de Penedo, jogou o Catarinense desse ano no Camboriú, ao lado do volante Silva, e agora ganhando seus primeiros minutos com a camisa do Santa. Não, nunca vi jogar, mas já adianto a vocês, provavelmente é muito mais técnico que o volante Silva.
1: Olha, tá saindo um cara que dá o que tem, que se entrega em campo, o Ronald. É isso que a gente vê no time do Santa Cruz. A mudança colocando o Silva, para mim, melhorou a marcação. Você percebe que agora o Ituano não está conseguindo trocar passes na área do Santa Cruz. Santa Cruz está ganhando de 1-0. 1-0 é goleada num jogo desse.
2: Abel, Santa Cruz está aqui na entrada da grande área. Everaldo balançou, trabalhou, tentou colocar a boca no gol. Ele girou na ponta esquerda, vai tentar a batida. Está encarado ali pela marcação. Gira para lá, para cá, chamou para a linha de fundo. Vai para o cruzamento, em cima da defesa. Entregou de graça, conclua Ralf de Carvalho.
1: Agora vamos ver com a colocação aí.
2: Chute de longe, espalma o goleiro Saulo! Se tivesse alguém no troco na entrada da grande área, poderia ter aproveitado o lance, Igor Moura!
0: Matheus Vinícius, do meio da rua, passou no meio de dois marcadores do Ituano, e o Matheus não tem disso não. Ele bate mesmo no gol, tenta fazer cruzamento, acertou um chutaço, a bola veio queimando grama, e o Saulo, que não é um bom goleiro, né, deu um rebote, não conseguiu segurar. Tivesse um Quirino próximo, teria feito o gol. 1-0 Santa.
2: 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Atenção, torcida brasileira! Olha o tempo! 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Falta. Já tá parado o lance. Tá marcada a falta aí pra cima do Gabriel, é isso, Rondinei?
3: Exatamente, a falta foi em cima do Gabriel e por isso que ele acabou titubeando, né? Na hora de espalmar, acabou espalmando, caindo no chão. Ele teve um contato com um jogador do Ituano, falta favorável ao Santa Cruz.
2: Agora essa bola ia fatalmente na meta do Gabriel, quase um olímpico aí, porque o Gabriel sofreu a falta na defesa, hein, o Rondinei?
3: Exatamente, o Gabriel também estava atento, né? Você vê que ele, mesmo sofrendo a falta, consegue espalmar.
2: Concluindo o giro do placar do Scratch para você. Santa Cruz tem 1, Renato, Ituano 0. Diga lá, Boris.
4: Perceba, Alexandre. Guarani é o primeiro com 23, segundo Inter de Limeira com 22, Brusque o terceiro com 21, quarto Santa Cruz com 21, quinto Paysandu com 20, sexto Ferroviário com 20, Maringá é o sétimo com 19, Ituano é o oitavo com 19.
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2: Mas o árbitro deu um amarelo aí pra todo mundo. Deu pro técnico do Santa Cruz, alguém da defesa do Ituano. Se arretou aí o senhor Wagner Francisco Silva Souza, hein, Gomorra?
0: O Nilton entrou bem, né? Segunda vez que ele consegue fazer alguma peripécia pelo lado direito. Ele fez a finta, tomou um carrinho duro. O Christian reclamou, tomou amarelo. Aí o árbitro reclamou com o Christian, deu amarelo pra ele, deu amarelo pra quem fez a falta no Nilton, lateral esquerdo, Thiaguinho. Olha a falta.
2: Já na cobrança, Renato levantou na grande área, bola pingando. No arremate pro alto, pra fora! Uma jogada que poderia ter aproveitado melhor. Bateu cruzado o Quirino, ela foi embora pra fora, Igor Moura!
0: Falta na área do Ituano, bate, rebate, a bola se ofereceu pro Quirino, ele girou de canhota. Bola passou a centímetros do travessão, mas assustou o goleiro Saulo, quase o segundo do Santa, que vence 1-0.
2: Desce no campo de ataque, Thiaguinho, levantamento de bola pra pedaço na entrada da pequena área, afasta! Tira o Alex Juan no peito, escora a jogada para a última linha, está marcado escanteio para o time do Ituano. 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É o Xavier na batida, é isso? Rondinei. Levantamento da bola para a entrada na pequena área, afasta de novo a defesa, chega.

0: para contenção, rasga de cabeça, intercepta, manda a bola para o mesmo lugar, mesmo batedor, é da direita para a esquerda, vem para a cobrança, agora para o time do Ituano, vem para a batida, placar de 1-0 marcado pelo time tricolor, pelo Renato, já bateu, bola na entrada da pequena área, Gabriel, saiu na pequena área, agarra, desfaz a trama, futebol é na Jornal.
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0: Linda bola, Milton, é pra fazer na grande área, penetrou, tentou bater, girou, deu pra trás, bola batida, passa pra fora! Ele teve tudo pra fazer no primeiro lance, entregou pro Everaldo que chutou pra fora, Igor Moura!
2: Uma jogadaça do Nilton, agora faltou apetite pra fazer o gol. Ele fez o mais difícil, na reposição, quebrando a bola do Gabriel Souza, ele contra dois defensores do Ituano subiu, amorteceu a bola de cabeça, entrou na grande área e não quis bater de canhota, perna ruim, ele escorregou, titubeou. E de costas pro gol, tocou voltando pro Everaldo, que bateu mal, bateu torto, a bola à direita na meta do goleiro Saulo. Por muito pouco o Santa não mata o jogo, 1-0.
0: Ralf de Carvalho, ele fez besteira e o Nilton teve tudo para fazer o segundo gol. Entregou pro Everaldo e chutou atabalhoadamente para fora, Ralf.
3: É, eu acho que o Nilton, ele fez bem, porque ele conseguiu controlar a bola em velocidade. Quando o zagueiro passou na frente dele, ele viu que não dava e deu pro Everaldo. Quer dizer, um posicionamento perfeito do meia. Fez a parede e deixou Everaldo fazer o gol que ele não fez. Chutou para fora. O Santa Cruz agora está com preocupação, primeiro, na marcação e está tentando o segundo gol de forma esporádica na base do contra-ataque. Isso aí é o correto, porque se abrir, esse time do Ituano empata.
0: É, quando eu falei que ele fez besteira aí, que ele poderia ter chutado, né? Mas ele entregou a bola pro Everaldo, que não fez nada. E ele tava na cara do goleiro, mas esperou a marcação. Tá mexendo aí o time do Ituano, viu, Rondinei?
4: Saiu camisa 10 e capitão Xavier pra entrada do Felipe Muranga com a camisa 20.
0: 20. Tá certo. Felipe Muranga. É mais uma alteração aí do time do Ituano. O técnico Mazola sai meio chateado aqui do futebol pernambucano. Depois soltou algumas declarações, mas eu acho que ele já fez as pazes aí com o futebol pernambucano, né?
3: Porque o Mazola fala demais.
0: É, né, Ralf?
3: É, todo mundo que fala demais dá bom dia a cavalo.
0: Ixi, futebol aí na Jornal.
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0: Atenção, torcida brasileira! Olha o tempo! 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
5: Opa, e mais cedo, Criciúma 1, Sport 0.
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0: Esse jogo você ouviu na Jornal aqui, a derrota do time do Sport contra o Criciúma no Heriberto Rilse. 1-0 para o Criciúma, Haroldo Costa, o Sócrates da Silva, o Alex Santos e Berg Santos rolaram a bola para você na Série B do Campeonato Brasileiro. Amanhã tem o Náutico, hein? Acreditem, logo após o jogo do Brasil, que coisa, hein? Olha o Ituano, tá no ataque, toque de cabeça pro alto para fora. Mezenga tava lá para tentar a finalização, bola pro alto para tiro de meta, cruzamento do cara que entrou há pouco tempo aqui. O Felipe Muranga. 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
0: Ataca o time do Santa Cruz pela direita, ela vinha solta para Quirino, foi ludibriado aqui na marcação, bola cai no setor de intermediária para Thiaguinho, aplica o drible para cima do Quirino, sai jogando pela ponta esquerda, ela vem para o time do Ituano, tentativa de sair jogando, opa, GW sofreu a falta, é falta marcada, falta junto ao círculo central para cima do GW, vem para a cobrança, Felipe Muranga, já cobra a bola, solta para sua intermediária, vem pela direita, abre a jogada para Léo Couto, colocando pela direita, ela viaja para campo de ataque, vem para Lucas Mota, manobrou, trabalhou, tentou escapar da marcação, solta a bola rápida aqui no comando de ataque, ela vem mais uma vez na linha lateral do gramado, solta a bola para a ponta direita, vem Léo Passos protegeu, trabalhou soltando a bola no campo de ataque, vai tentar aproximar a jogada para a grande área, vai embora, levantamento de bola, vinha para a entrada da grande área, passou para

0: Todo mundo sobrou para Thiaguinho. Thiaguinho dominou, vai tentar suspender, tentar devolver no campo de ataque, pedindo a bola Bruno Mesenga. Thiaguinho chamou para a linha de fundo, bateu cruzado, agarra o goleiro Gabriel Souza. Ele bateu mascado, cruzado, prensado, uma bola mascada, imprensada por ali. Gabriel chegou para desfazer a trama. 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Placar de 1-0 aqui na Arena. O Santa Cruz abriu o placar com o Renato. Santa Cruz tem 1, Ituano 0. Bola dominada aqui pela direita, ela vinha para Renato. Passa na marcação, bateu aqui para a linha lateral. Está marcado, arremesso pertencendo ao time do Ituano. Vem para a cobrança, lado esquerdo no comando de ataque. Já para a batida para Thiaguinho, soltando para Felipe Muranga. Volta a bola para Thiaguinho, Thiaguinho aqui para a esquerda. Tentou a devolução para Muranga, bola batida mais atrás. Chegou para Cunderba, avança, faça de qualquer maneira. O time tricolor vinha para o pedaço aqui pela direita. Foi o Silva lá na contenção, rebota de bola. Se oferece aqui pela intermediária, caindo pela esquerda. Ela volta, errou o passe, voltou para Quirino. Quirino protegeu, trabalhou, vem rodopiando aqui no campo de ataque, no pedaço, soltou. Bola solta para Nilton. Nilton colocando para a ponta direita. Vinha para a chegada na linha lateral do gramado para a tentativa de levantamento no ataque. Aí não. Saiu jogando errado o Silva.
1: Ô Alexandre, eu vou
0: ser. O Everaldo estava esperando a bola aqui. O Silva deu uma bola para a linha lateral. Diga aí, Igor Moura.
1: Desculpe, Alexandre, atrapalhar essa narração, mas o volante Silva é um dos piores jogadores, tecnicamente falando, que eu já vi no futebol pernambucano. É incrível quanto o cara é ruim, tecnicamente.
0: É o que ele fez agora. Vá lá entender, viu? Quem acompanha o futebol sabe que o que ele fez aí foi uma coisa doida, né?
2: Ele,
0: uma loucura.
2: Pra construir é complicado mesmo. Agora, ajudou muito ao Santa Cruz se defender, que inclusive ocupou um vazio que o Santa estava tendo pelo lado direito. Então, na marcação, quando o Santa perde a bola. Então, ele está tendo alguma utilidade.
0: A ver o time do Ituano. Está no lado esquerdo do comando de ataque. Perdeu a bola para Thiaguinho. Falta! Ele deu falta do Nilton. Falta para o time do Ituano, lado esquerdo no ataque. Vem para a cobrança para o time de Itu fazer a batida. 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
0: Está mexendo o time do Ituano, Raldinei. Vou ajudar você aí. Raldinei, tá entrando Dalpian com a camisa 16. E o Santa Cruz tá mexendo também, viu, Igor Moura?
1: Isso, Alexandre, já chego, tô pegando o público aqui.
0: Tá certo.
4: Alexandre?
0: Diga lá, Raul.
4: Tá me ouvindo agora? Vamos embora.
0: Opa, vamos lá.
4: O Dalpian entra com a 16, lateral esquerdo, no lugar do Thiaguinho, que sai com a camisa 6, também lateral esquerdo. Essa é a última alteração do técnico Mazola Júnior.
1: No Santa, saindo Everaldo, 37, para a entrada de Fabinho, 7. Depois da falta, público e renda, Alexandre.
0: Tá certo então, Igor Moura. Fabinho tá em campo aí pro time tricolor. Dá o piano, time do Ituano. Olha a falta cobrada pro Ituano de longe. Passa pra fora. Bola tirada lá pra última linha. Primeiro lance aí do Dalpian, né? Dalpian. Ela deu uma cacetada na bola aí do meio da rua. Ela foi embora pra fora, viu, Raul?
5: É.
0: E o placar tá marcando aqui na arena. Alexandre. 37 minutos de futebol. Santa Cruz tem 1. Renato fez o gol. Ituano 0. Diga aí, Igor Moura.
1: Público e renda. Torcida do Santa surpreendendo, né? Eu, na parcial divulgada ontem de 6.500, eu tava apostando em 8 mil aproximadamente. No olhômetro aqui, entre 9 e 10, público quase 11. 10.935. Público 10.935. Renda. R$271.288. R$271.288.
0: Obrigado, Igor Moura. 10.935, público aqui para a noite do sábado, na Série C do Campeonato Brasileiro. Olha o Dalpian girando aqui no pedaço de ataque. Ele vem para cruzamento, bate em cima da defesa. Bola desviada para escanteio. Escanteio está ganhando Ituano lá pelo lado esquerdo. 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
0: Quem é esse agora, já que o Xavier foi embora, hein, Raldinei? Tô tentando aqui, mas...
4: Tássio.
0: É o Tássio. Pronto, é o cara da bola parada, né? Os dois. O Tássio e o Xavier. O Xavier foi embora, ficou pro Tássio. Tássio! Tomando posição para a cobrança agora de um escanteio, mas o jogo está parado porque tem gente aí do Santa Cruz caída no gramado. O jogo está parado aqui na arena.

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0: É, meus amigos, minhas amigas do Brasil, e o cara que tava caído ali, vai voltando, meio que puxando a perna, é o Pedro Favela. Olha lá, ó, com dificuldades no gramado aí, do seu lado, né, Igor Moura?
2: Isso, porque ele tomou uma falta e o árbitro não deu. O árbitro, de novo, não deu uma falta a favor do Santa, uma falta claríssima no Favela, gerou um contra-ataque do Ituano e o Favela teve que sair de campo.
0: E vem pra cobrança agora de um escanteio. Tássio posicionando isso para a batida. Ele solta a bola curtinha agora para dar o pião lá da esquerda da grande área. Girou, trabalhou, tentou tocar no campo de ataque. Vem para a distribuição. Foi o Felipe Moranga. Deu bola de volta agora para Moranga. Bola na lateral do gramado. Tá parado, vale nada. Bandeirinha tava de olho lá do outro lado. Marcou o impedimento na jogada do Moranga. Lá no lado esquerdo da grande área. Na devolução para o ataque. Tava voltando aí. A bandeirinha parou tudo. Marcou o impedimento. 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
0: Abel Santa Cruz no campo de ataque, ela vem para Fabinho, emendando aqui na linha lateral de entrada da grande área, fecha a porta lá atrás, chega Moranga, largando a bola para a esquerda, ela vem para Dalpian, deu tapa na bola, soltando aqui pela esquerda para Moranga, Moranga trabalhou, dominou, tentou tocar no campo de ataque, vem para a distribuição, bate travado, ela volta e se oferece aqui na intermediária, vem no campo de defesa, Léo Coutro, atirando para o campo de ataque, iniciando o setor de ataque, ela viaja, vinha para Bruno Mezenga, afasta com ele, Newton, chega na contenção, é botando a bola, se oferece aqui na intermediária, chegou para contra, avança lá atrás, bola rolando aqui pela direita, quem afastou lá atrás foi o Edson Miranda, viu? Bola dominada aqui pela enfiada de bola no ataque, ela vinha para o time do Ituano, distribuído aqui para a lateral do gramado, é arremesso pela direita, vem para a cobrança agora para a batida, placar está marcando aqui na arena, Santa Cruz tem um, Renato Ituano 0, 40 minutos cravados de futebol, arremesso cobrado, bola para a entrada da grande área, Mezenga, bola sobrou no tumulto, bate travado, Léo Passos, ela volta, caindo no comando de ataque, tentativa do arremate de longe, bate em cima da defesa, Moranga, rebote da bola, se oferece pela direita, ela volta agora para a taça, ligando, jogada para a linha lateral de entrada da grande área, bola volta e se oferece no pedaceiro, ataque para o time do Ituano, novo levantamento na boca do gol, chegou Fabinho para contenção de cabeça, atenção torcida brasileira, olha o tempo, oferecimento feijão turquesa, 41, reta final do jogo aqui na arena. Campeonato Brasileiro Série C, rodada 13. Santa Cruz tem um, Renato Ituano 0. Diga lá, Boris.
3: Alexandre, futebol é demais. O Goiás estreando o técnico Mozart em Ceará, está vencendo o Ceará, que está estreando o Daniel Paulista, ex-Goiás. Goiás 1, Ceará 0. 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
0: 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Rapaz, esse confronto aí citado pelo Boris é interessante, né? Treinador contra treinador, ex-treinador, que negócio, né? As voltas que a bola dá.
2: Encontro de ex, né?
0: Já pensou, rapaz? Que negócio, hein? E lá vem o Ituano, tá pela direita, gerando aqui na entrada da grande área. Tássio bateu em cima da defesa, tá descolando ali um arremesso. Na direita do campo de ataque, vem para a cobrança para o time do Ituano. Na batida, Lucas Mota vai colocar essa bola para o interior de grande área. Placar aqui da arena, o Santa Cruz tem um marcado pelo Renato, 0 para o time do Ituano. Levantamento de bola no campo de ataque, ela viajou. Entrada na pequena área, afasta, vem para a cobertura, tira dali a defesa. Chegou o Edson Miranda para conter o avanço com o Matheus Inícios também na cobertura. Rebota de bola, se oferece para o time do Santa Cruz. Na saída do jogo, dá um bicão pro ataque. Aí tem que tirar essa bola de qualquer maneira, né? Tem que usar da maturidade aí, tirar essa bola lá do setor de ataque do time do Ituano. E aquela chuva fininha voltou aqui na arena. 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
0: Alexandre. Olha o Ituano, segura Ralf, tá a todo custo, quer o gol do empate aqui na arena, vem Dalpian, solta a bola para trás, ela vem solta agora para Moranga, Moranga vai cruzar essa bola para a grande área, inverteu, da esquerda para a direita, bate na defesa mais uma vez, afasta a bola para a linha lateral. Agora ela veio com força, a chuva aqui na arena, diga lá, Ralf de Carvalho.
4: Porque o Santa Cruz recuou, tá pronto.
0: Olha o Ituano, tá na pequena área, tá impedido, vale mais nada. Tentou Mezenga finalizar, valia mais nada. A bandeirinha diz que estava impugnado. O lance de ataque, conclua, Ralf.
4: O Santa Cruz recuou, mas é isso que se cobra do time. Tinha que mudar a jogada para o contra-ataque, para botar a bola, para segurar a equipe do do Ituano lá atrás. Quer dizer, o Santa puxa o time para dentro. Vai ficar esse sufoco até o fim do jogo.
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0: 43 minutos de futebol na reta final do espetáculo aqui na arena. Chovendo agora, chuva fininha que cai até aqui na a bancada da imprensa aqui, viu?
5: Que legal.
0: Até aqui, rapaz, lembrei dos tempos de repórter aí, o Raul nem comemorou.
2: Estou feliz, me sentindo... Né? Estão me vingando.
0: É, eu sabia que você ia dizer isso. Estou me sentindo vingado.
5: A justiça sempre vem.
0: Meu Deus, tá caindo aqui na tribuna de imprensa. Os operadores é que vão ficar felizes aqui. Bola dominada pela intermediária. Vem para o time tricolor, afasta de qualquer maneira. Dá um chutão, Gabriel Souza. Manda para o campo de ataque, ela vem para a direita. Escorou o Fabinho, colocando na ponta direita. Ela vinha para Newton, foi travada na jogada, voltou para Muranga. Muranga solta a bola para a esquerda, ela vem colocando mais atrás. Sai para o jogo, Dalpian. Dalpian rola a bola para a intermediária, larga a bola pelo campo de defesa. Ela vem, Léo Couto, colocando para Muranga. Muranga dominou, trabalhou, tenta o toque de volta agora para Dalpian. Levantamento de bola para a esquerda da grande área. Viajou para Alisson Carioca. Bola passando para a linha de fundo, foi embora, protegida para tiro de meta. 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
0: Atenção, torcida brasileira. Olha o tempo. 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Se fosse no gol, seria um perigo, Haldinei.
5: Chance clara de gol do Ituano. O Mancini ajeitou de peito na meia-lua da entrada da grande área para o Bruno Mezenga tentar a finalização. Estava bem posicionado, mandou uma pancada, mas a bola foi na direção errada, saiu. Segue 1-0 para o Santa Cruz na arena.
0: Confirmando para você o giro do placar do Scratch, 46 do placar do Feijão Turquesa. Santa Cruz tem 1, Renato Ituano no 0, Leonardo Boris.
3: Ferroviária 0, Caxias 0, Guarani 0, Floresta 0.
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0: Amanhã o Náutico rola a bola nos aflitos. É contra o Juventude. Esse jogo 8:30 da noite do domingo. Logo após, o Brasil que joga contra a Noruega. Será que o torcedor vai para os aflitos, hein, gente? A CBF não abriu mão, não, né? Horário da partida, poderia ter modificado aí para segunda. Não quis. Deixou o jogo para amanhã. A gente vai estar nessa. O Eláudio Barros Carvalho contando a história para você. Com os amigos e amigas do Scratch de Ouro. Bem, 47. O jogo fica travado aqui na reta final. Santa Cruz vencendo o placar de 1-0. Está sendo configurada a vitória, mas é um jogo perigoso ainda, viu, Ralf de Carvalho?
4: Sem dúvida, porque o Santa Cruz, ele foi fazendo, o técnico foi fazendo modificações para melhorar a marcação. É evidente que não está deixando o time do Ituano penetrar na área. Mas o Ituano está chutando de fora da área, como o chute há pouco do Mezenga, foi um chute perigoso. O Santa Cruz não se contrapõe, só se defende. Então, até o final do jogo vai ser esse risco.
0: E é falta para o time tricolor. Vinha o Quirino para o campo de ataque. 4-1. Já pensou? Ele encarou 4 marcadores aí, viu, Igor Moura?
2: E ganhou a falta. Quirino muito experiente agora, né? Colocou o corpo na frente, sabendo que vinha marcador desesperado para tentar roubar a bola. E vai ganhando segundos preciosos para o Santa confirmar a segunda vitória consecutiva. Mais perto do líder do que do nono.
0: Matheus Vinícius cobra a falta aqui na esquerda, da grande área, viajou, passou por todo mundo, ela foi embora para a meta do goleiro Saulo. Agradece aqui pela intermediária. O Quirino ficou reclamando uma segunda falta, o árbitro disse que não. Mandou seguir. Vem rebote no Baracana pela direita, vem solta agora para o time do Ituano, aperta a marcação, foi desviada no meio do caminho, chegou para conter o avanço, Pedro Favela coloca a bola de cabeça para a linha lateral do gramado. Marcado o arremesso, já cobrado aqui pelo time do Ituano. É rápido, vem para a jogada, Léo Passos tentou a aproximação, lado direito no comandante, ataque na entrada da grande área, afasta, vem para cobertura.

Novamente a defesa, bola se oferece de volta para o time do Ituano, tá girando lá na ponta direita, Lucas Mota dominou, protegeu, soltou no pedaço da entrada da grande área, vai tentar arrematar, soltando para Bruno Mezenga, afasta, chega para fechar a porta lá.

0: foi puxado, travado, é falta! Falta no lado direito de ataque, tentou o Newton se desvencilhar da marcação. Falta nele, Igor Moura!
1: Como entrou bem esse garoto, hein, Alexandre? Cheio de personalidade, primeira chance que ele ganha com a camisa do Santos e entrou muito bem. Ganhou uma falta, ganhando segundos preciosos. E o Santa vai colocar a bola na área do Ituano, está bem próximo da vitória.
0: Olha a cobrança agora de uma falta. Quem sabe na bola parada para fechar o placar. Quem sabe na bola parada para matar o jogo aqui na arena. Vamos ver o tricolor. Vem para a cobrança agora de uma falta. Renato deu a bola voltando. William Alves dominando, passa para de volta para Renato. Aqui na vereda ele vem atirando para campo de ataque mais uma vez. Fez a transição de bola para Newton. Newton tenta escapar da marcação. Girou, contratou dois marcadores. Vem para lá, para cá. Pisou na bola, penteou, travou. Tentou passar, foi travado. Bola voltou. Fabinho apoiou a marcação. Bola desviada, caindo aqui na lateral do gramado. É arremesso pertencendo ao time do Ituano. E a chuva continua. Vem para arremesso agora para Dalpinha. Lá da esquerda na sua intermediária. Solta a bola de volta aqui no campo de defesa. Vem para Felipe Moranga. Felipe Moranga dominou, fez o passe da esquerda para a direita, esticou, bola no campo de ataque agora para o time do Ituano, vai para tiro, tenta o levantamento, a enfiada de bola, ligação direta agora para Bruno Mezenga, entrada na grande área, fechou a porta ali, William Alves, bola voltou, ainda cai no ataque, aperta a marcação, tenta ali pela ponta direita, Lucas Mota protegendo, trabalhando, ainda tenta girar no setor de entrada da grande área, Felipe Moranga apresentou-se, tentou driblar, caiu, perdeu a posse de bola, voltou, recuperou o time do Ituano, cruzamento de bola para a grande área, rasga, tira a defesa, afasta de qualquer maneira, vai acabar. Acabou! Fim de copo na Arena de Pernambuco! Santa Cruz 1, Renato, Ituano 0! É comemorado aqui o fim da partida como se for a final de um campeonato! O Santa Cruz consegue a segunda vitória seguida na Série C do Campeonato Brasileiro. Repórteres do gramado registrando tudo, trazendo detalhes para vocês. Alô, Igor Moura, alô, Raldinei Alves.
1: Membros da diretoria do Santa vieram aqui comemorando muito, comunicação do clube também. E a torcida, né, em comunhão com os jogadores. Muita festa, vitória importantíssima do Santa. E o jogo termina sem nenhuma confusão, tudo tranquilo, né, Halder? O clima quente era só em campo mesmo.
2: Exatamente, fim de jogo, jogadores do Ituano se confraternizando ali. Se confraternizando não, né? Se cumprimentando no centro do gramado, não tem o que confraternizar. Até porque o Ituano chega à sequência de 5 jogos sem saber o que é vitória. Boris trouxe bem o Ituano caindo para a 8ª posição, está despencando, ainda está no G8, mas está despencando em termos de posição na tabela de classificação da Série C. Jogadores do Santa estão distantes e a gente vai trazendo aqui a saída de campo do Ituano, Igor. Deixa eu falar aqui com o jogador do Ituano, o Tássio, um dos jogadores que mais participaram nesse jogo do Ituano. Tássio, fala sobre o sentimento de derrota em uma sequência difícil, né, do Ituano. É o 5º jogo consecutivo que vocês não vencem.
3: É um sentimento ruim, né? A gente cria, mas infelizmente a gente não está conseguindo converter em gol. Mas é descansar agora, preparar bem durante a semana para a gente voltar aos caminhos da vitória.
2: O que é que faltou na tua visão no jogo de hoje?
3: Faltou caprichar um pouco mais ali no teste final, né? A gente teve boas chances. Praticamente o jogo todo a gente conseguiu controlar bem. Segurar o ímpeto do Santa Cruz nos primeiros 15 minutos. Depois começamos e melhoramos no jogo, mas não conseguimos converter em gol. Agora é focar, descansar, porque não acabou, tem muita coisa em jogo ainda.
2: Muito obrigado ao Tássio, jogador da equipe do Ituano. O Léo Passos estava vindo por ali, acabou saindo. Igor, ninguém do Santa, né?
1: Não, o pessoal do Santa está indo fazer festa junto à torcida.
2: Vou tentar falar com o Mancini. O Matheus Mancini, filho do Wagner Mancini. Mancini, uma palavrinha aqui. Depois desse jogo, o sentimento que fica pelo 5º jogo consecutivo sem vocês conseguirem vencer. E qual a tua percepção desse duelo contra o Santa Cruz aqui?
4: Ah, sentimento de tristeza, porque na minha percepção a gente fez um baita jogo. Primeiro tempo excelente, em que a gente teve as melhores oportunidades, mas a gente não foi... A gente não teve capacidade de marcar os gols. No segundo tempo a gente acabou tomando gol muito rápido, muito cedo. E aí a gente abriu o time para tentar um empate, mas não conseguimos.
2: Na tua visão, o gol que o Ituano tomou foi cruzado?

0: crucial para que vocês não tivessem as mesmas chances de perigo do primeiro tempo?
1: Não, na verdade a gente teve bastante oportunidade no primeiro, né? E o segundo tempo eles vieram de uma forma diferente. Eles voltaram melhores na segunda parte e conseguiram neutralizar os nossos ataques. Mas mesmo assim a gente ainda teve bastante posse, a gente só não conseguiu concluir em finalização.
0: Muito obrigado ao Matheus Mancini. O Mezenga passou por aqui, né? Tava querendo pegar o Mezenga, mas o Matheus estava falando comigo, a gente estava conversando com o Matheus Mancini.
2: Última vez que alguém entrevistou o Mezenga nesse túnel aqui, levou fora, viu?
0: Exatamente. Queria falar com o Mezenga, mas ele acabou
3: ele não é
0: conseguindo
3: muito amigável
0: escapar.
3: Com o pessoal daqui não, viu, Raul? Não sei se ele está criando polêmica por lá, mas aqui ele reclamava sempre,
0: hein? O danado escapou da gente. Igor, olha, contigo agora.
2: Teve aquela foto oficial dos jogadores do Santa, Catatal, o Christian Souza passou aqui fazendo a festa, cumprimentando inclusive a gente, feliz da vida por essa vitória, e a gente vai aproveitar aqui para agora sim escutar os jogadores do Santa, percepção deles dessa vitória importante, começando aqui com o Vitinho. Vitinho, fala rapidamente aqui, vitória importante.
4: Vai com o Renatinho fez gol.
2: Pediu para falar com o Renato. Pronto, Gabriel tá chegando aqui. Vamos falar com o Gabriel, pedir para ele esperar um pouco. Pronto, melhor do que Renato chegando. Renato, falar aqui do gol, falar dessa vitória. Santa mais próximo do líder do que do nono colocado. Está consolidando o lugar no quadrangular de acesso, né, Renato?
5: Verdade, é uma vitória importante. A gente sabia que não ia ser um jogo fácil, mas conseguimos colocar em prática aquilo que o professor trabalhou. É tanto que conseguimos fazer um gol de uma jogada trabalhada, onde o Everaldo puxa para dentro e a gente teria que atacar o espaço. Fui feliz ali, gratidão a Deus por esse momento, pela oportunidade. Agora, mais uma semana para trabalhar e temos mais um jogo difícil, fora de casa contra o Barra. Vamos para lá para buscar os 3 pontos.
2: Obrigado, então. Renato aqui falou conosco. Matheus Vinícius, vamos ouvir.
6: O que você bobear, você vai lá para baixo, como também se você ganhar, você vai lá para cima. Graças a Deus a gente conseguiu pontuar, somar os 3 pontos. Vamos focar agora com o próximo jogo, a gente sabe que também é muito difícil.
2: Ô Matheus, o time, me parece que a solidez defensiva, o time defensivamente está pronto para aspirar coisas maiores até na divisão. Hoje o Santa até criou mais chances do que o normal, do que vinha criando em casa. O time está consolidando, ao seu ver, está criando a casca necessária para brigar por acesso no quadrangular, porque está perto da classificação, né?
6: Cara, a gente sabe que a importância nossa ali é muito grande, a gente trabalha muito em cima disso, não só... A gente não diz titular, né? O grupo todo trabalha muito em cima disso pra gente ajudar a equipe a não tomar gol. E a gente sabe que nosso grupo é muito qualificado na frente, tem chance de fazer gol. E a gente não tomando, a gente tá mais perto da vitória.
2: Obrigado então, Matheus. Fabinho, dá uma palavrinha aqui, o Fabinho. Fabinho, como sempre, solícito falar um pouco da vitória. Falou antes do jogo e agora vai falar depois da vitória. Vitória importante, porque o Santa agora tá mais próximo do líder do campeonato do que no nono. Vai consolidando, vai colocando, pavimentando aquele caminho para disputar quadrangular de acesso, né, Fabinho?
7: Exatamente. Sabemos que campeonato muito difícil e você tem que fazer principalmente o papel dentro de casa, que é buscar a vitória. A equipe tá de parabéns, a entrega da equipe, né, o comprometimento de todo mundo e o apoio da torcida tem feito realmente a diferença dentro de casa. Então é continuar colocando os pés no chão, sabemos que foi uma vitória importantíssima, mas dentro daquilo que nós queremos dentro do campeonato, nós não podemos baixar a guarda. É comemorar hoje, mas amanhã já pensar no próximo adversário fora de casa.
2: Obrigado então, volante Fabinho, dos líderes do elenco. William, dá uma palavrinha aqui, sempre bom falar depois de vitória, ainda mais uma vitória desse tamanho, né? Fala um pouquinho agora do momento que vocês estão vivendo. A gente sabe que extra-campo, a diretoria está tentando resolver a situação e vocês em campo estão resolvendo, porque hoje o Santa está mais próximo do líder da Série C do que do nono. Fala um pouquinho do jogo, da vitória, da solidez defensiva.
8: Na verdade, uma vitória importante, num momento importante. O Santa Cruz passa por um momento delicado. Eu acho que é momento da gente se unir cada vez mais, nós jogadores dentro de campo, a diretoria, o torcedor. Eu acho que é hora da gente juntar força, a gente está há 3 meses do final da temporada, com uma possibilidade real de acesso. E agora é tentar ver menos os problemas e tentar achar soluções para esse final de ano. Então é o momento de união do torcedor abraçar a nossa equipe, a diretoria, presidente, está todo mundo correndo atrás do dinheiro do clube. É um momento delicado, todo mundo sabe o momento que o Santa Cruz está passando, nós jogadores entendemos isso. E agora a gente quer tentar ajudar dentro de campo, subir nesse time. time, para que entre recurso, nós possamos receber o nosso salário e o clube também ter uma situação melhor para fazer equipes mais fortes e estar em cenários melhores no Brasil. Mas eu acho que agora é um momento de união, da gente estar junto, esquecer um pouco

0: problemas desta campo e focar nessa reta final. E o papel do torcedor vai ser importantíssimo nesse final de campeonato para nós. Ele nunca abandonou nós, ele sempre esteve do lado do Santa Cruz, mas mais uma vez o Santa Cruz precisa do nosso torcedor.
1: Obrigado então. William, um dos capitães, do capitão do time hoje, um dos líderes. Dá tempo da gente escutar um pouco mais do William Alves, vamos lá então.
2: Direto aqui contra o Ituano.
0: Cara, uma vitória importantíssima de consolidação de G8. A gente agora tem um jogo fora de casa, uma reta final de competição. E é isso, nosso time acho que demonstrou um pouco do espírito que está dentro do vestiário. Com todo o Santa Cruz, eu não separo jogador de diretoria, de torcida. Eu acho que é um momento de união, da gente estar junto, da gente demonstrar isso que tá fazendo dentro de campo. O torcedor esperar até os 90 minutos apoiando nós em nenhum momento, porque nós passamos momentos difíceis dentro da partida, mas em nenhum momento o torcedor abandonou a gente. E essa união, essa unidade vai fazer com que a gente consiga subir o Santa Cruz e melhorar a situação do Santa Cruz, que a gente sabe que é difícil no momento.
1: Beleza, então? Obrigado, então. William Alves falou aqui conosco. William Alves, Catatau, tá passando aqui, fazendo a festa. Catatau, como sempre, feliz da vida. Pronto. Olha só, o Everaldo vai falar com a gente também, olha que legal, Everaldo.
2: Assistência nessa área aí, Everaldo.
3: Cara, muito feliz, né? Quando eu vim pra cá, eu vim com o intuito de poder ajudar. De alguma forma, de alguma maneira. E graças a Deus, no último jogo, eu pude fazer um gol pra colaborar. E hoje, uma assistência. E Santa Cruz é isso, cara. Sempre sofrido. Eu espero que a gente continue nessa crescente que a gente tá. E dê continuidade, porque a gente merece.
1: Obrigado então, Everaldo. O legal no Santos é o seguinte, que até o segurança foi buscar o Everaldo lá pra vir falar, não, Everaldo, você vai falar, se deu assistência, venha falar com todo mundo aqui. Pessoal do Santa Cruz, todo mundo aqui é Rochedo, ajudando a imprensa. Obrigado pessoal, mais uma vitória do Santa, 1-0, segunda vitória consecutiva no campeonato. Santa, repito, mais próximo do líder do que do nono, consolidando um lugar no quadrangular de acesso. Eu acho que as palavras do William Alves agora no fim, né, Alexandre, Ralf, amigos, Haldney, ela resume bem o que é liderança. Né? Vamos pensar mais na parte positiva e os problemas, vamos esquecer um pouco, deixar para a diretoria resolver, porque o Santa está consolidando o lugar no quadrangular de acesso. Não é isso, Alexandre? Fim de papo aqui, jogadores no vestiário. Daqui a pouquinho a gente vem com a palavra do Christian de Souza, que continua com o aproveitamento lá em cima, né? Com o Amazonas. Foram 4 vitórias e um empate, e no Santa só perdeu um, que foi aquele jogo do Ipiranga. No mais, empate ou vitória, segunda vitória consecutiva dura, mas é vitória. 1-0 sobre o Ituano, Alexandre.
4: Valeu, Igor Moura e Haldney Alves no gramado aqui da Arena de Pernambuco. Ainda aquela chuva fininha, mas o jogo já encerrado. Torcedor voltando para casa feliz da vida. Muito feliz aqui com o que presenciou na Arena. Uma vitória, placar de 1-0. Placar magrinho, mas eu vou usar a fala dos jogadores aqui, né? O que interessa na vitória, os 3 pontos e pensar na sequência da competição. Só pedir um destaque aqui do Igor Moura e do Haldney Alves, se estiver aí me ouvindo também, no gramado. Sim. Melhor em campo aí na tua opinião, Igor Moura?
1: Melhor em campo? Rapaz, eu gostei muito do jogo do Matheus Vinícius, o Renato entrou muito bem, mas eu vou votar no Pedro Favela.
4: Pedro Favela. E você, Haldney?
5: Vou dar um voto pro Ronald. Gostei do jogo do Ronald hoje.
4: Ronald, um voto pro Ronald, outro pro Pedro Favela. Ralf de Carvalho, vamos votar no melhor em campo aí, Ralf? Daqui a pouquinho, né?
1: Eu acho que Ralf tá dando as notas pra todo mundo agora. Já ele dá a nota pra o melhor.
5: Pro melhor, pro pior, tá passando a lista toda lá.
4: É verdade. Eu vou votar no Pedro Favela também, né? Pedro Favela. O Renato entrou, fez a diferença também, fazendo esse gol aí com um posicionamento muito bom, né? Num cruzamento que partiu lá da esquerda, o Renato cabeceando. Faço menção honrosa fortíssima aqui pro Renato, mas eu volto no Pedro Favela, que esteve os 90 minutos e os acréscimos da partida nessa vitória, placar de 1-0 para cima do Ituano. Fazer o seguinte, deixa eu dar uma passadinha com o Boris e volto aqui para fechar minha participação. Tem coletiva, tem entrevistas aqui na arena, todo mundo feliz da vida, vitória, placar de 1-0. Tem uma fala do zagueiro, né, do William Alves, como disse o Igor Moura, que repercute bastante. Evidentemente que tem muitos problemas aí o time do Santa Cruz nesta Série C do Brasileiro. Esquece-se momentaneamente essa bronca toda, todo esse imbróglio que vive o time tricolor nesta temporada 2026. E pensa-se num time do G4, hoje quarto colocado, como vai atualizar aí o nosso Leonardo Borges. É óbvio que tem outros jogos, outros resultados, mas pula, né? Vai atingindo degraus aí importantes na classificação do G8 da Série C do Campeonato Brasileiro. Dá uma passadinha com ele que atualiza tudo da Série C, da Série B mais cedo. O time do Sport perdeu para o time do Criciúma, placar de 1-0 lá no Heriberto Rilse. Haroldo Costa, Sócrates da Silva, o Alex Santos e Berg Santos acompanharam para vocês. E outros detalhes, outros destaques durante aqui a programação esportiva da sua Rádio Jornal. Ele nos atualiza, tô falando desta fera!
6: Daqui a pouco você volta. Alexandre Costa, o explosão do Screte. E o Goiás faz o segundo, Série B do Campeonato Brasileiro. Goiás 2, Ceará 0. Vamos focar então na Série C. Mais cedo, o Maranhão foi derrotado pela Inter de Limeira por 1-0. O Confiança em casa perdeu para o Barra com menos 1 por 2-1. E o Barra é o próximo adversário do Santa Cruz, lá em Santa Catarina. O Maringá derrotou o Volta Redonda por 4-0. Você narrou brilhantemente, como sempre, a vitória do Santa Cruz com o Ituano 1-0. Jogos em andamento na segunda etapa. Ferroviária 0, Caxias 0, Guarani 0, Floresta 0. Vamos à classificação de momento. A classificação, em primeiro, o Guarani, 23 pontos ganhos. Em segundo, a Inter de Limeira, com 22. O Brusque é o terceiro colocado, com 21. O Santa Cruz pegou o elevador e subiu bonito. É o quarto colocado, 21 pontos ganhos. O Paysandu é o quinto, com 20. A Ferroviária, que está jogando e empatando em 0-0, é o sexto com 20, o Maringá é o sétimo com 19. Na oitava posição, o Ituano caiu, pegou o posto elevador, está caindo, mas ainda continua no limite do G8, tem 19 pontos ganhos. É bom lembrar que são 19 rodadas e a gente está exatamente na 13ª
7: rodada. Caiu para quanto, Boris? O Ituano?
6: Para a 8ª posição.
7: Quer dizer, trocou de lugar com o Santa Cruz.
6: Na verdade...
7: Que ele começou o jogo como 4º colocado, o Ituano. O Santa Cruz como 7º. Agora o Santa vai para o 4º e ele vem para
6: o
7: 8º.
6: Mas com a vitória do Maringá, o Santa Cruz já tinha caído para o 8º. Aí trocou, entendeu?
7: Agora o Ituano está em 8º, né? O Santa está no 4º, não é isso?
6: É isso. O Floresta é o 9º colocado com 19, o Caxias o 10º com 18, o Amazonas é o 11º com 17, o Volta Redonda é o 12º com 17, Botafogo da Paraíba 13º com 16. Com 16 também tem o Figueirense com a 14ª posição, o Ipiranga, 15º, com 15 pontos ganhos, o Barra é o próximo adversário do Santa Cruz, com 15 pontos ganhos, é o 16º colocado, o Maranhão está na 17ª posição, com 14 pontos ganhos, o Confiança na 18ª, com 11 pontos ganhos. E aí, para cair na 19ª posição, tem o Itabaiana com 10 e o Anápolis com 20. Agora vamos ver o complemento da Série C.
1: O Anápolis tem 9, né, Boris?
6: Como?
1: 9, né, o Anápolis, né?
6: O Anápolis, eu vou ver para você agora. Eu falei o quê?
1: Falou 20.
6: 20? Não, 20 ele estaria lá em cima e a torcida estaria feliz da vida comigo. Na verdade, ele é o 20º, né?
1: É o inverso, né? Ele é o último com 9 pontos.
6: Exatamente. Na verdade, é o 20º e a torcida estaria feliz da vida. Agora, complementando a rodada, amanhã tem Ipiranga e Paysandu, 11 da manhã. Tem também no Jonas Duarte, o Anápolis, que estaria feliz da vida comigo, contra o Botafogo da Paraíba, jogo às 21 horas. Tem na Arena do Brusque, Brusque e Figueirense, mas esse jogo na segunda-feira, às 19h. E no Carlos Zamit, tem...

0: Amazonas e Itabaiana na segunda-feira, às 21 horas. Na próxima rodada, só para a gente conferir, é a 14ª rodada, começa no sábado, dia 11, Caxias e Floresta, no domingo, Inter de Limeira e Amazonas, na Arena Barra, no domingo, Barra e Santa Cruz, 11 da manhã, no Novelli Júnior, domingo, 4 da tarde, Ituano e a Ferroviária de Araraquara. Tem também o MAC, o Maranhão, enfrentando o Ipiranga no domingo às 4 da tarde, o Anápolis enfrentando o time do Maringá no domingo às 4, na Curuzu, o Paysandu recebe o Guarani, 4 da tarde, também no domingo dia 12, no domingo dia 12, no Almeidão, o Botafogo da Paraíba contra o Confiança. E na segunda-feira, no Eteuvino Mendonça, o Itabaiana recebe o Brusque. E na segunda-feira, dia 13, no Scarpelli, Figueirense e Volta Redonda, jogo às 20h30. Para fechar a sua participação aí da Arena de Pernambuco, depois de narrar o gol de Renato de cabeça numa jogadaça do Everaldo, um gol vibrante, um gol dele, o explosão do Screte, para encerrar aí da Arena de Pernambuco, é o garotinho.
1: Alexandre Costa. Obrigado, Leonardo Boris, que daqui a pouquinho comanda resumo final aqui na sua Rádio Jornal, que é líder do rádio esportivo do Brasil. Alfredo Carvalho, pelos números passados aqui rapidinho, o nosso Boris trouxe na classificação, na verdade, a disputa está bem acirrada até a 12ª colocação. Por quê? O Volta Redonda, que é o dono aqui dessa 12ª colocação, ele tem 17. Ele está a 3 pontos do 6º colocado, que é a Ferroviária. Então veja só que o nível está para cima ainda, o sarrafo é alto, até a 12ª colocação da Série C do brasileiro, né, Ralf de Carvalho?
2: Daqui a pouquinho... Oi, Ralf. É que muitas vezes você tem que recorrer à tabela para se lembrar. Então é o seguinte, você estava falando aí, colocando isso, e eu estava aqui procurando ver quais as vantagens ou as facilidades que o Santa Cruz vai ter, por faltando agora 6 rodadas para o Santa Cruz de fato se classificar. Então, a rigor...
0: Ralf, hein? Se você me permite, o Alexandre levantou um ponto interessante.
1: É, vai ser pegado, né?
0: É, mas veja, até o Volta Redonda, Alexandre, são 13 jogos. Aí abaixo, com 16 pontos, Botafogo da Paraíba com 12, Figueirense com 12, Ipiranga com 12. Aí vamos à pontuação: Botafogo com 16, Figueirense com 16, Ipiranga com 15, Barra já fez o 13º, tudo bem. Então até o 15º tem respiro, é pau a pau.
1: É verdade. Eu coloquei aqui, viu, Boris, tracei até a 12ª colocação, porque são 3 pontos, né?
0: Que separam, é o de momento, né?
1: É, separam o Volta Redonda, por exemplo, do 6º colocado. Porque se a gente observar bem, o único que atingiu pontuação legal foi o Guarani com 23. Deixa eu dar uma passadinha com o nosso Igor Moura, que tá chamando. Fala, Igor!
3: Grande Xande, Boris, Ralf, amigos, já estamos aqui nas conferências, uma das salas de conferência aqui da Arena de Pernambuco, no aguardo do técnico Christian de Souza, para falar dessa vitória importantíssima do Santa que vocês estão debatendo nesse momento, Xande.
0: E pro outro lado, Xande...
2: Ô, Boris, deixa...
0: Não, só para completar, o Santa Cruz com 21 e o Guarani tem 23 e é o primeiro.
2: Certo, mas veja o problema. O Alexandre colocou que a disputa é grande. Então vamos ver quem tem o caminho mais fácil para chegar... Ao que diz o histórico da Série C de 2022 para cá, porque foi quando adotou esse formato de 20 clubes. Não tem uma equipe que tenha atingido entre 28 e 30 pontos que não tenha passado para a segunda fase. Então eu coloco o Santa Cruz com 28 a 30 pontos, ou seja, 28 pontos. Quantos jogos faltam para o Santa Cruz? Essa rodada de hoje foi a 13ª, né? Então, faltam o quê?
1: Cinco, né?
2: Cinco jogos. Então, Santa Cruz vai jogar contra o Barra, atenção para isso, é fora de casa domingo. Aí vem para casa e joga com o Figueirense. Aí sai e vai jogar fora na Paraíba com o Botafogo. Volta para casa e joga com o MAC.
1: Ô, Ralf, deixa eu só fazer uma correção.
2: E com o Caxias fora.
1: Faltam seis. O Boris falou aí, faltam seis. A gente tava fazendo a conta aqui como se fora já, né? Mas a rodada que tá terminando agora é a 13ª. Então ele tem até a 19ª para jogar ainda.
2: Enquanto eu levanto esse argumento, Boris, verifique aí os adversários. Que eu tava olhando a tabela, eu peguei aqui em casa Figueirense e o Maranhão.
0: Vamos pela ordem, então?
2: Vamos pela ordem.
0: Barra é o próximo adversário na 14ª rodada.
1: Chegou. Vamos lá.
2: Então fica para depois dessa
1: agonia. Na volta, Igor Moura, tô por aqui. Deixar nossa participação. Diga lá, Igor Moura.
3: Valeu, Alexandre. O executivo Alex Brasil, o técnico Cristiane Souza já estão aqui pra gente ouvir a opinião sobre essa vitória importante do Santa Cruz pelo placar de 1-0. Deixa eu só... Vamos só organizar aqui. Pronto, vamos só aguardar aqui para organizar tudo. Pronto, está tudo sendo organizado aqui ainda para a gente começar a coletiva.
0: Tudo sendo organizado por Igor Moura, o dinâmico, para a entrevista coletiva aí, de Cristiane Souza.
3: Não, se for para o meu conhecimento técnico, não tem coletiva. Vamos deixar quem entende aqui organizar. Conhecimento técnico de ligar microfone, essas coisas,
1: eu estou aqui, né, Igor?
0: Mas você fica na organização, né? Ó, faz isso. É tática. Tática de coletiva.
3: Pronto. Então, pronto. Vamos lá. Podemos fazer. Pronto. Agora sim. Todo mundo ok? Vamos então para a entrevista coletiva, início com o técnico Cristiane Souza. Boa noite, Alex. Boa noite, professor Cristian. Boa noite a todos aqui presentes. Vamos lá. Queria que o professor falasse um pouco sobre essa vitória, uma vitória agônica, uma vitória dura, como a gente já esperava, como com a maioria dos jogos da Série C são. Como mandante, o que essa Série C vem sendo exceção, muitos mandantes vêm... se dando mal, o Santa é um próprio exemplo, né? Vem conquistando muitos pontos fora de casa. E se você acha que uma vitória como mandante na frente da torcida, ela pode tirar um pouco do peso para que nos próximos jogos em casa o grupo se sinta mais à vontade no momento de propor jogo e tentar a pontuação necessária para chegar, no fim das contas, no G8, ao final da primeira fase?
4: Boa noite, pessoal da sala. Um boa noite especial para o nosso torcedor. Foi peça fundamental hoje na construção da nossa vitória. Eu acredito que a gente ganhou de um campeonato, melhores times. É um paulista, os paulistas entram sempre muito forte nessa divisão. A gente inicia o jogo bem, acho que um jogo muito aberto no primeiro tempo. Um pouco, fugiu um pouquinho da nossa característica, né? De ter um jogo mais conservador, a gente... abre mão mais uma vez de um volante, bota mais um meia, aceitamos o risco. Como a gente chegou, né, tivemos duas ou três bolas na trave, eles também chegaram, a gente salvou na linha, então ficou um jogo muito aberto. E era previsível, porque a gente abriu mão de ter aqueles três zagueiros e mais dois à frente, né? Ficamos só com 3+1 à frente da área e o jogo se transcorreu dessa maneira. Primeiro tempo muito igual, muito equilibrado. O time deles quer ter a bola, né? Um time muito técnico. É um time que constrói, ele não se desfaz da bola. Nós, com a nossa responsabilidade de fazer o resultado. Mas eu quero pontuar hoje o comportamento do nosso torcedor, né? Mesmo com a dificuldade do jogo, o nosso torcedor, em momento algum, ele vaiou, em momento algum, ele levou algum desequilíbrio no nosso time. Então, acho que é uma sintonia bacana que a gente começa a construir. Se vocês observarem todos os jogos do futebol, de uma maneira geral, vamos aproveitar que a gente está vivendo um momento de Copa do Mundo, para construir não é fácil. Eu nem sei como é que terminou a França hoje. Todos vocês achavam que iam golear, né? E a gente viu a dificuldade que foi para enfrentar e entrar na defesa paraguaia, E no nosso nível não é diferente, a gente tem que saber passar por isso.

0: o nosso segundo tempo, a gente fez de tudo, eu e o Roberto, de tudo, né, para achar brechas, achar equilíbrio, o time adversário com muita qualidade, e a gente mexendo, trocando sistema, para vocês terem uma ideia, hoje nós jogamos com 4 sistemas, né, a gente variou bastante, trocou peças, passava o Ronald para um lado, trazia o Renato, enfim, ficamos com 3 no meio, daqui um pouquinho voltamos para 2 linhas, para poder equilibrar e chegar ao nosso gol, um gol que a gente, quem está aqui no dia a dia sabe, a gente trabalha essa jogada, nesse cruzamento, a entrada na área, e recompensado, né, a luta, o empenho desse grupo, tiveram um comportamento sensacional, um time extremamente competitivo, desde o nosso 9 até o nosso goleiro. Então, a entrega hoje foi, ao meu ver, beirando o máximo, e é isso, é o campeonato, né? Eu acho que agora a gente está de vez, né, na briga por classificar, vamos buscar a pontuação que necessita, mas não mudamos aquilo que a gente tem como convicção de jogo a jogo, não estamos repetindo a escalação, não estamos repetindo o sistema tático, já temos hoje quase 60 dias de trabalho, variações bastante interessantes, a nossa bola parada defensiva beirando a perfeição, nós não sofremos mais uma vez na bola parada defensiva, e é isso, é jogo a jogo, sabendo lidar com a euforia, né, do todo, sabendo controlar, mas muito pé no chão, que a gente ainda não conquistou nada. Boa noite.
1: A coletiva, boa noite, aí, boa noite a todos. Professor, eu queria saber se você acha que tinha um peso para o time do Santa Cruz, já que ganhar em casa, né? Já que o time conseguia ter mais vitórias fora de casa na Série C.
0: Sim, nós tínhamos esse desafio interno, né? De poder ter a supremacia dentro dos nossos domínios. Mas volto a dizer, está muito difícil propor jogo, está muito difícil ser o protagonista. Não é só para o Santa Cruz, é para todo mundo. E eu tenho que exaltar os pontos positivos, muitos pontos positivos. Nosso percentual de aproveitamento está alto, né? A gente entra, de fato, na briga. Então, é isso que a gente tem que fazer. E exaltar esses jogadores que se comprometeram e estão entregando tudo, tudo, tudo dentro de campo. Não tem nada a ser falado. Se eu fosse hoje torcedor do Santa Cruz, estaria muito, muito satisfeito, ia para casa a comemorar a vitória, porque tem um grupo que está deixando tudo dentro de campo.
1: Christian, boa noite. Queria saber em relação ao Thiago, goleiro, porque hoje ele sequer foi relacionado. Foi uma semana extremamente turbulenta, principalmente o dia que não houve treino, né, para o Santa Cruz, e assim, o Thiago não apareceu na lista de relacionados para esse jogo, tem um motivo específico, o que acabou acontecendo, foi a parte física, ele teve algum problema de lesão, ou é problema emocional, é problema mental mesmo, foi diante de tudo o que aconteceu naquela reunião no dia que não houve o treino?
0: Ah, o Thiago está sendo recuperado pela gente, tá? Ele falha ali, ele sabe disso, um cara muito experiente, com ótimo caráter. Falhou, é normal. A gente sai, tira, a gente dá um tempinho para ele, trabalha a cabeça dele. Vai muito além das 4 linhas, né? É bem mais que só o jogo, é bem mais que só o treino. E é isso, ele tá acolhido pela direção, tá acolhido pelo grupo de jogadores, e vai se recuperar, e eu tenho certeza que quando precisar, ele já vai estar numa situação melhor, tecnicamente, psicologicamente, para poder dar aquilo que ele tem de melhor, que é um goleiro experiente, é um goleiro que o ano passado, na Série C, defendendo o Caxias, para mim foi um dos melhores goleiros da Série C, e que bom que a gente tem ele aqui, mas que bom que tem os meninos, né? O Gabriel, o Roca, o Gabriel fez um jogo hoje que o jogo aéreo do Gabriel é brincadeira, né? Então, que bom que a gente tem eles. E vamos, jogo a jogo, ninguém tem lugar cativo. Eu falo isso para vocês desde que eu cheguei. Quem tiver melhor e quem tiver

0: Dentro da nossa estratégia para cada jogo, a gente vai botar o que tem de melhor, sem privilegiar ninguém e fazendo o que é melhor para o Santa Cruz.
1: Muito professor, Alex Gomes, Mosaico Esportivo, esse podcast. Ao longo da partida, chamou muita atenção a melhora do Santa Cruz. Né? Depois das modificações, principalmente as do início do segundo tempo, a entrada do Quirino, a entrada do Renato, queria que o senhor fizesse uma avaliação sobre a entrada desses atletas e como eles contribuíram para a melhora do time.
0: Fazem parte do grupo. Quirino foi muito importante no último jogo, lá contra o Paysandu. O Renato já tinha sido importante em outros jogos. Que bom que a gente tem, né, características, jogadores experientes. O Renato pode fazer qualquer função ali do lado do campo. É um jogador importantíssimo, interessantíssimo. Comportamento muito bom. Tinha passado aquela expulsão boba, né? Ele mesmo se puniu bastante, a gente conversou com ele. Foi bom também para ele dar uma saída, né? Ficou um pouquinho fora, cumpriu a suspensão. Mas tá aí, hoje ele jogou em duas funções. Entrou por dentro como médio. E terminou o jogo na sua função de origem como lateral. Não há o que falar dele, né? E parabenizar ele pelo gol, pelo excelente cruzamento do Everaldo também. E é isso, é grupo, né? Peças para a gente mudar, características para a gente alterar, surpreender o adversário, trazer uma dificuldade, equilibrar algum setor que tá vazando. E é nisso a gente segue, né? Contando aí com o nosso trabalho.
2: Professor, boa noite. Luiz Fazanaro, da Betocast TV. Ao longo do jogo, o Santa Cruz foi muito efetivo. Um exemplo de efetividade foi a sua substituição, colocando o Renato no jogo, e ele mesmo fez o gol. Gostaria que o senhor comentasse sobre essa substituição e se dá para cravar o Santa Cruz já no G8 da Série C do Campeonato Brasileiro. Boa noite.
0: Não dá para cravar. Eu acho que a gente está na briga. Estamos, de fato, agora, né, entre os melhores classificados, mas... A pontuação a gente acredita aí que vai precisar de 27, talvez 28 pontos. Então nos falta ainda uma boa pontuação para alcançar. E isso vai ser decidido até as últimas rodadas. E o Renato é isso, ele tem que tá trabalhando, né? Então é todo mundo, é o mérito de todos, não vamos individualizar nada. E sabendo que a gente vai ter muitas dificuldades, as dificuldades só estão aumentando.
3: Boa noite, professor.
0: Boa noite.
3: Rafaela Matarazzo, Betocast TV. E eu gostaria de saber que agora, com essa vitória, estamos na quarta colocação. Como manter a concentração de toda a equipe, né, para o restante de todo o processo e o que vem junto com isso? Qual a vitória desses 3 pontos que a gente conseguiu conquistar?
0: Eu não me preocupo com a concentração deles, tá? Eu acho que uma das coisas positivas que um grupo experiente tem é isso, né? Saber lidar com o fracasso e também com o sucesso. Então, pés no chão, eles não conquistaram nada, eles sabem disso. A palavra agora do vestiário ali foi muita tranquilidade, saber por que ganha e saber quando perdeu, saber também por que perdeu. Então, a concentração desse grupo de trabalho aí não passa nem um pouco de preocupação para nós aqui, comissão e direção.
4: Boa noite, Christian. Boa noite também, Alex. Essa pergunta para o Alex, né?
0: Noite.
4: Acho que o Christian já falou bem do jogo, também sobre a situação do time. Alex, janela está chegando aí e o Santa claramente tem a dificuldade para fechar a conta, né? Mais uma vez, foi uma semana importante para debater esse assunto internamente e o Santa tem também algumas carências que a própria comissão já deve saber disso. O Santa contrata nessa janela e há um risco iminente do Santa perder algum atleta. Queria que você pudesse esclarecer esses pontos para o torcedor que está ouvindo nesse momento a tua palavra. Obrigado.
5: Claro, boa noite a todos. É claro que a gente está atento no mercado. Nós temos profissionais, tanto o Paulinho quanto o Thiaguinho, nós, Moisés, professor, Wilton, Roberto, todos nós, a gente fala diariamente em relação a isso. É claro que o Santa Cruz, pelo tamanho que é, sempre está aberto a grandes jogadores. Evidentemente que, pela situação que nós estamos, nós não vamos fazer nenhuma loucura. Foi esse grupo que nos trouxe até aqui, até agora. Claro que reforços, tendo dentro de uma condição financeira, nós iremos fazendo, vamos medir esforços, trabalhos, já estamos todos mapeados. Essa janela que a CBF antecipou, poderia ter falado antes para todos, pegou todos nós de surpresa. Mas eu posso garantir o torcedor, todos vocês sabem, o Santa Cruz, desde a nossa chegada, está muito seguro nos seus contratos. Eu acho que...

0: multas rescisórias foram feitas para serem cumpridas. Diante disso, a gente tem as nossas carências, né, inclusive financeiras. Porém, a gente está muito tranquilo em relação a que as coisas vão acontecer, vem acontecendo naturalmente. E o Santa Cruz vai estar sempre aberto a grandes jogadores.
1: Alex, boa noite. É claro que na situação do Santa, na situação de qualquer clube, existe a ginástica financeira. Para chegar alguém, teria que sair alguém para que o Santa consiga, geralmente, ou qualquer clube, honrar com seus compromissos. E a informação que eu tive é que o CSA estaria sondando a situação do Heron. Existiu a procura, o CSA entrou em contato com o Santa Cruz em busca do Heron, uma conversa entre as diretorias. O que, é que você pode passar para a gente? Se houve procura pelo Heron do CSA ou de algum outro jogador do elenco?
0: Não necessariamente tem que sair alguém para chegar alguém. É como a gente vem dizendo, a gente precisa fechar sim uma conta para poder abrir outra. A gente sabe do empenho, né, que o presidente Bruno tem feito junto com o Marquinhos para as coisas andarem. Em relação aos nossos atletas, né, especificamente o Heron, ninguém nos procurou. Né, e como eu falei anteriormente na pergunta do colega, as multas rescisórias foram feitas para serem cumpridas. Mas a gente está muito seguro, como o professor sempre disse, nós temos 3 atacantes de qualidade, né, de diversificados dentro de campo. E a gente, todo negócio, a gente vai poder observar da melhor maneira, fazer o que é sempre melhor para o Santa Cruz.
2: Boa noite, Christian. Boa noite, Alex. Muito tem se falado da busca do Santa Cruz por reforços, mas também se fala da manutenção. Como tem sido esse trabalho de manter uma estrutura, manter a base desse time que vem dando certo com o professor Christian para a sequência da Série C?
0: Total, diariamente a gente tem feito esse trabalho, tanto com o professor com a comissão dentro do campo, nós fora, e a direção, né, presidente Bruno Marquinhos também buscando recursos, exaltar o trabalho que foi feito, tem sido feito, isso é, nosso ambiente é muito bom. A gente teve, acho que não foi falar, todo mundo foram especulações, da parte da imprensa, o que foi pago realmente foi a CLT de maio, né? Isso que o presidente correu com isso e tem corrido para sanar logo esse problema. Eu acho que o que houve na quinta-feira é normal acontecer, um treino de sala, talvez é muito melhor do que o próprio ter ido para o campo, e foi uma atitude tomada pelo professor e a direção, e o que foi ali, o psicológico foi muito importante naquele momento para nós estarmos aqui hoje. Também no jogo lá em Belém, na véspera do jogo, acho que o professor Vanderlei, que iniciou o Vanderlei Luxemburgo, falou que o pijama treine, fizemos isso também, não foi, professor? Que a gente trabalhou isso, não fomos a campo e fizemos uma grande partida lá em Belém. Mas eu posso dizer ao torcedor que está tudo muito controlado. Hoje o fato dos atletas entrarem de mão dada mostra o que eles querem, o que todos nós queremos, com o apoio de todos vocês. É como eu falei na minha chegada, né, os 4 pilares são importantes. Comissão, direção, jogadores e torcida. Se tiver todo mundo unido, eu tenho certeza que o Santa Cruz vai alcançar o seu objetivo.
3: Boa noite, professor. Boa noite, Alex. Eu sei que o professor já finalizou a parte dele, mas pontualmente, ele falou em alguma posição, assim, para essa janela, para a contratação?
0: A gente fala constantemente, a gente sabe, nós temos noção disso, nós temos um departamento que cuida muito bem disso, tanto Paulinho quanto Thiago, nós aqui, Moisés, eu, professor, Roberto, Wilton, todos nós estamos diariamente falando a respeito desse assunto. É claro que a gente quer cada vez mais jogadores de qualidade dentro de uma realidade, mas a gente vai fazer isso na hora certa, no momento certo, quando estiver tudo ok.
1: Pronto, então aqui encerrada a entrevista coletiva com o executivo de futebol Alex Brasil, com o técnico Christian de Souza.
4: Só ele é suspenso, né?
1: Pronto, então a confirmação de que o Edson Miranda tomou o terceiro cartão amarelo, né? Eurico volta de suspensão, essa a mudança forçada que o Santa Cruz vai ter que ter em Itajaí, em Santa Catarina, no domingo que vem, 11 da manhã, pelo menos a mudança esperada, né? O certo é que o Edson Miranda não vai poder enfrentar o Barra, se acredito que o Eurico volta para o seu lugar. Reapresentação, deixa eu perguntar só para o nosso Léo aqui, se é na segunda-feira mesmo, Léo? Reapresentação, terça-feira reapresentação, domingo e segunda de descanso para o elenco, terça-feira reapresentação para todo mundo, no Arruda, para o Santa se preparar para o duelo contra o Barra. Reedição da final da Série D do ano passado, né? Curioso que o Santa faz uma campanha completamente diferente da do Barra, né? O Barra tá brigando lá embaixo e o Santa brigando lá em cima nessa Série C. Fim de papo aqui, Santa venceu.
5: Oi. Rapaz, parece que é tabu falar em contratação, né?
1: É verdade.
5: Porque deve pesar

0: muito
1: um pouco arredio, talvez, né, Alex, sobre recontratação.
0: Porque então... deve pesar na consciência da direção falar em contratar jogador sem colocar em dia o plantel atual, que está ralando aí para conseguir a classificação. Mas que o Santa Cruz precisa, viu, Igor?
1: É verdade, Ralf. Eu acho que fica até meio que... foi até uma resposta dele que soou estranha para mim, é o seguinte, que não necessariamente tem que sair alguém para chegar. Gente, o Santa não está conseguindo pagar em dia, o elenco está aqui. Como é que o Santa vai conseguir pagar mais um salário, mais dois salários, mais três salários, sem sair alguém necessariamente? Então, essa ginástica não fecha, né?
2: Inclusive,
0: mas se não contratar, pode limitar o Santa Cruz lá na frente.
1: Precisa contratar, só que precisa pagar também, né?
2: Exato. Devia dizer isso agora, viu? Você imagina quem tá no elenco aí vendo contratados, né? Vou dizer, o que é que vai dizer, né? Ué, os caras estão com dificuldades de pagar, estão contratando? Como assim?
0: Por isso que eu digo que isso incomoda a direção falar nesse assunto. Mas os repórteres, eles têm que perguntar como estão perguntando. Porque você olha pro grupo do Santa Cruz, você vê que tem carência, tem jogador que se esforça, bota alma, mas não tem futebol para elevar o nível. Então tem que buscar lá fora. É isso que complica muito, porque precisa, mas não pode. Mas, ô Igor, o seu feeling, você que está no dia a dia do Santa Cruz, a possibilidade dessas contratações, você percebe que os dirigentes querem?
1: Eu acho que sim. Eu acho que o Santa vai trazer pontualmente, viu, Ralf? Eu acho que o Santa vai trazer lateral direito, porque tem o Thiago Enes. Não tem tanta confiança assim no Thiago Enes, né? O Israel, é bom lembrar, deixou o clube. O Israel foi pro Retrô. O Santa perdeu também o Balotelli e não repôs o Balotelli. O Santa deve ir atrás de volante, acredito eu. Então, se saiu o Balotelli, se saiu o Israel com a janela fechada, o Israel foi pro Retrô. Inclusive, já acabou a temporada do Israel. E o Balotelli foi para a América do Natal, que está no mata-mata da Série D. O Santa tem que repor. Saída de volante, saída de lateral direito. E centroavante, eu acho que o Santa não vai trazer. Agora, eu acredito que o Santa ainda pode trazer mais um beirada. Mais um jogador do lado de campo. Meia. Acho mais difícil.
0: Eu creio que depois do que o treinador disse, de que o Santa Cruz tem os melhores centroavantes da Série C, embora só ele tenha essa visão, então o Santa Cruz talvez não vá buscar. Mas que precisa, companheiro.
2: Você ter os melhores na teoria e na prática os números desmentem é meio complicado.
0: É difícil. Agora hoje, Alexandre, por exemplo, o Thiago saiu sem chutar uma bola. Thiago Marques, centroavante.
3: É verdade.
0: Ele foi derrubado naquele
2: Por incrível
0: período.
2: Que pareça, né, Ralf? Um cara que entra e sempre é meio desafinado, meio desengonçado, entrou e fez mais que ele, né? Que foi o Quirino.
0: Chutou uma.
2: Foi.
0: Chutou aquela que ele vira de costa, da volta, o rolê.
2: Os centroavantes devem muito ainda, né? Devem muito. Você vê que entra um ponta, Renato, que nem é ponta de origem, né? Começou a carreira como lateral direito, mas entra e faz o gol. Mas os centroavantes ainda, há um débito enorme aí com a torcida, viu?
0: Você, Alexandre e o Igor aí, se eu tiver errado, vocês alertem. Mas eu acho que não teve nenhum gol de centroavante nessa Série C até agora.
1: Teve um só. Contra o Floresta. Um, né? 1-1, gol do Thiago Marques de cabeça.
2: É verdade,
1: foi o único.
0: Sim. Então, escapou.
2: Bem, é verdade.
0: Escapou. Mas eu tô até agora. Hoje entrei no jogo, digo, eu quero hoje ver um gol do centroavante. Não sei.
2: E não teve. Não teve, Ralf. Bem, eu vou liberar o Ralf de Carvalho. Vai começar o resumo final aqui na sua Rádio Jornal.
0: Agradeço aqui pela audiência. Eu não respondi a sua pergunta. O Igor aí pode se liberar, mas se quiser entrar nisso que eu vou falar. Você perguntou, falou sobre a proximidade e a dificuldade. Eu vi aqui a tabela. Realmente o Santa Cruz chegou à quarta colocação e está emboladinho da Silva, né?
2: O nível é bem aberto aí, né? Está bem...
0: O líder, tá o Guarani, né? Tem 23 pontos. Santa Cruz, quarto, tem 21. Aí a gente olha para o sexto colocado.
2: E está jogando, né? O Guarani, inclusive, está jogando agora, né?
0: Então veja o que eu acho. Qual o caminho para ter os pontos para classificar? Eu acho que o mais fácil é o do Santa Cruz. Apesar do Santa Cruz ter limitações, que a gente sabe, nós estamos falando de contratações, mas olha, o Santa Cruz tem dentro de casa, fora tem o Barra, vai jogar fora com o Barra, depois joga em casa com o Figueirense, depois sai para jogar fora com o Botafogo, volta para casa, joga duas contra Maranhão e contra Caxias e sai para terminar essa fase jogando fora com o Anápolis. Então, o Santa Cruz ganhando do Figueirense, ele pode perder do Barra, pode perder do Botafogo da Paraíba, do Anápolis, se o Santa Cruz ganhar do Figueirense, do Maranhão e do Caxias, ele está com pontos de sobra para se classificar. E se não ganhar todas, das três que tem em casa, se ele ganhar duas e empatar uma, ele entra. Porque como eu falei do histórico da Série C, o time com 28 pontos, até agora todos entraram. E com 30 pontos, esse clube está definitivamente assegurado. Então, acho que o Santa Cruz pode chegar, está com 21 pontos, ele tem 9 pontos em casa, ele pode chegar a 30, mas nem precisa. Eu vou ficar em menos de 30, um empate e duas vitórias. Então, Alexandre, eu acho que apesar dessa proximidade, desse risco, o Santa Cruz tem um caminho mais fácil de conseguir pontos.
2: É verdade. Bem, Ralf, vou liberar você, você vai comentar daqui a pouquinho no resumo final. Agradecimentos a quem está com a gente aqui, você que está se deslocando, está saindo da arena, estou vendo uma fila gigante ainda de veículos saindo aqui da arena de Pernambuco, hein? Essa dificuldade na arena, ela é crônica, né? Termina um jogo, mais de 10 mil torcedores e tem muita gente ainda tentando deixar a arena, porque há uma fila gigantesca e tem também um deslocamento das delegações. O policiamento faz aqui um sistema de proteção, que é aquela dos batedores, e eles ficam meio que bloqueando a saída junto com as delegações, deixando que as delegações só estejam acompanhadas, só se desloquem acompanhadas dos batedores exclusivamente. E isso dificulta para quem está indo para casa agora. Para quem está na estrada, está pegando a estrada aí para casa, se deslocando aqui para os bairros, para a região metropolitana do Recife, ficando aqui mesmo em São Lourenço, em Camaragibe, ou até se deslocando para outras cidades, ou voltando para o Recife, para Olinda, para Paulista, tem uma dificuldade sim ainda na arena, mas com o passar do tempo, né, 10 e 20 da noite do sábado, esse trânsito vai melhorando de forma significativa. Meus amigos e amigas do Brasil, falei aqui no Guarani, né, tá empatando com Floresta, tá 0-0, tá terminando o jogo, hein? Guarani tá ficando aí na primeira colocação, defendendo nessa liderança do entre os 8 melhores da Série C do Campeonato Brasileiro. Muito obrigado a você que esteve com a gente. Renato fez o gol, deu a vitória para o Tricolor, placar de 1-0 aqui na Arena. A gente se despede momentaneamente, porque amanhã tem mais. Amanhã a bola rola. E é depois do jogo da Seleção Brasileira. O horário é meio esquisito, chama a atenção da torcida pernambucana. O Náutico joga nos Aflitos, jogo das 8h30 da noite, acreditem, 8h30 de amanhã. A gente vai estar ao lado do Ralf de Carvalho, Raldinei Alves, João Lubambo vai estar com a gente, o Lubambo no trabalho de reportagens, ao lado do Raldinei e também com o Berg Santos do plantão da sua Rádio Jornal. Lembrando que mais cedo, né? Tem o Domingo Esportivo, viu, gente? Domingo Esportivo com Edinaldo Santos, Igor Moura e Haroldo Costa. Depois vem jornada especial na apresentação do Haroldo Costa com participação do Igor Moura. Na cola da seleção, com Leonardo Boris, Sócrates da Silva, João Vitor e Wallace Santos. Ainda os repórteres da Rádio Jornal, da TV Jornal, girando. E depois a gente vai estar junto 8h30 da noite do domingo com Náutico e Juventude, direto do Elágio Barros Carvalho. 10 da noite, 21 minutos. Tenham todos uma noite de sábado agradabilíssima, bom descanso. Se vai para balada, divirta-se com muito amor, muita paz no coração. Se vai descansar, bom descanso, relaxe, que tem um sono reparador. E para quem vai trabalhar, bom trabalho. Quem está no plantão aí dos hospitais, pessoal da Polícia Militar, Polícia Civil, Corpo de Bombeiros, SAMU, bom trabalho para vocês, que Deus abençoe a todos e a todas, se ligando aqui na maior audiência do Rádio Esportivo do Brasil. A gente se encontra amanhã, obrigado amigos e amigas do Brasil. Trabalhos técnicos aqui, Eudes Soares e Rafael Moreira. Na Jornal Aldo Leite com Elivelton Henrique. Fiquem com o resumo final que vai começar a partir de agora, às 10h22 em Pernambuco. Obrigado pela audiência, ele está continuando com vocês, ele comanda. Tô falando desta fera, boa noite!
3: Boa noite, garotinho! Grande abraço, Alexandre Costa, o Explosão dos Créditos aqui na Rua Vitória, do Santa Cruz por 1-0 em cima do Ituano. E o Guarani está empatando com Floresta em 0-0.

0: A Ferroviária está perdendo para o Caxias por 1-0. Deixa me ver se muda alguma situação na tábua de classificação. Não. A Ferroviária continua na 10ª posição e o Caxias, este subiu uma posição. Está na 6ª posição. Então, os primeiros colocados, Guarani, Inter de Limeira, Brusque, Santa Cruz, Paysandu, Caxias, Maringá e Ituano. Agora, 10 horas 23 minutos, vamos abrir o resumo final.
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0: 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Hoje mais cedo, pela Série B, o Sport perdeu para o Criciúma, no Heriberto Rilse, por 1-0. A narração de Haroldo Costa, o maior gol do mundo, com os comentários do Internacional Sócrates da Silva, que amanhã vai estar comigo na cola da seleção para Brasil e Noruega, juntamente com João Vitor Amorim e o Alex Santos. O Londrina, na Série B, derrotou o CRB por 5-0. O Novo Horizontino derrotou o Atlético Goianiense por 3-0. E o Goiás derrotou o Ceará por 2-0. A Série B. Agora, na Série C, o Maranhão foi derrotado pela Inter de Limeira por 1-0. O Confiança foi derrotado pelo Barra por 2-1. O Maringá sapateou em cima do Volta Redonda 4-0. O Santa Cruz venceu o Ituano por 1-0. Ferroviária está perdendo para o Caxias por 1-0. E o Guarani está empatando com o Floresta em 0-0. Mas para comentar o que foi o jogo, tudo para você agora, com ele, o comentarista Bola de Ouro, que fala todas as verdades. Ralf de Carvalho.
3: Valeu, Boris. Minha gente, Santa Cruz ganhou o jogo. A cidade está feliz, o tricolor está contente. Agora, interessante no futebol é que a torcida de Santa Cruz chegou a dar uma vaia no time no primeiro tempo. Mas o jogo se completa com 90 minutos, e no caso do jogo de hoje, na verdade, ultrapassou os 90, foram 102 minutos de jogo. Então, tem que ter um pouco de paciência. Mas é que a torcida já sente que alguns jogadores jogam no limite. Mas é isso que eu estou admirando desse grupo do Santa Cruz. Porque salário atrasado, a gente não pode deixar de falar nisso, até ajuda aos próprios jogadores, porque a direção, para não ouvir isso, vai ter que correr atrás de dinheiro para manter salários em dia. E no futebol, essa questão do salário cria motivação. Você vê, em futebol se paga bicho, o cara tem o ordenado, o salário dele mensal, mas tem o bicho para ganhar o jogo. Então, imagine quanto isso atrasa tudo. Então, é justamente o caminho contrário. Então, a gente tem que olhar que esse time joga nesse ambiente. E os caras, quando entram em campo, procuram separar as coisas. E eles se doam. Eu vi hoje, por exemplo, um jogador de baixo rendimento no plano ofensivo, eficiente no plano defensivo, por causa dessa raça, dessa vontade de jogar e de se doar. E é nisso aí que o técnico

vai fazendo substituições, mudando o esquema de jogo. O Santa Cruz, por exemplo, jogou de uma forma no primeiro tempo, outra no segundo. E principalmente contemplou a marcação.

ele está, o Santa Cruz está a 2 pontos do primeiro colocado, que é o Guarani. Então, isso é um esforço muito grande para dar certo. Depois que esse treinador chegou, o Christian de Souza, ele é pragmático. Ele elogia todo mundo, ele quer o resultado. Então tem que inflar os jogadores para fazer esse doare. Ele disse que a Série C tinha, o Santa Cruz tinha os 3 melhores centroavantes da Série C. E os centroavantes não conseguem fazer gol. Mas ele está lá estimulando a parte dele de fazer com que o jogador se sinta apoiado. Ele deixou absolutamente claro. Agora, dentro de campo, hoje, a gente viu da seguinte maneira. Um primeiro tempo, para mim, que teve equilíbrio. E eu achei que foi um primeiro tempo que poderia ter terminado 1-1, mas terminou o primeiro tempo 0-0. Por quê? Porque as duas equipes, elas tiveram oportunidades de gol. Só que no primeiro tempo, as oportunidades mais claras foram do Ituano. Não aproveitadas, porque o Ituano também tem deficiência. Senão teria feito um gol em várias finalizações do primeiro tempo. Ali, a gente viu o Santa Cruz jogar numa formação, eu falei há pouco, começou o jogo com 5-2-3. Jogando na linha de defesa com o lateral, o Thiago Endes, mais plantado do que apoiando, mas apoiava, fazia cruzamento na área também. Mas tinha preocupação de ficar plantado para defender, para não deixar a penetração ali pelo lado esquerdo do Neto Berola, que estava jogando ali. E aconteceu de ter essa penetração pela vulnerabilidade do Thiago Endes na marcação. Jogou com William Alves, Matheus Vinícius e Edson Miranda, 3 zagueiros, e Alex Juan na esquerda. Alex Juan mostrou um fôlego muito bom, porque ele ia para o ataque, fazer um cruzamento, voltava, estava sempre na hora que o Santa perdia a bola, na sua posição, plantado como um zagueiro, sendo ele o lateral. Então o Santa Cruz tinha essa linha de 5. E mais Pedro Favela, único volante na cabeça de área, e Vitinho. E o ataque tinha Ronaldo, Thiago Marcos e Everaldo, 3 homens no ataque. Eu vi dificuldade no jogo de Santa Cruz, porque a princípio, eu falei isso no intervalo, o time do Ituano ficou esperando o Santa numa espécie de estudo e o Santa teve espaço para ir para frente. É tanto que o Santa, naqueles 10 minutos iniciais, o Santa Cruz chegou a ter 2 bolas tremendamente perigosas na área da equipe do Ituano, mas não finalizou bem. Então veja, aí o Santa Cruz tinha um problema, se defender com apenas o Pedro Favela. No plano ofensivo, isso eu achei interessante, o Vitinho ancorava as jogadas do ponta pelo lado esquerdo, Everaldo, ajudado pela subida do Alex Juan. Aí se entende que é uma maneira de fazer triangulação para quebrar a linha, para fazer o cruzamento de linha de fundo, coisa do tipo. Mas quando o Vitinho não estava do lado esquerdo, ia fazer a mesma coisa com o Ronald, apoiar jogadas de ultrapassagem de Ronald lá na linha de fundo pela ponta direita, o Everaldo saía da ponta esquerda, circulava como meia, porque o Vitinho estava lá do outro lado, circulava como meia, ficava atrás do centroavante e dali ele meteu de fora da área várias bolas, e isso tem acontecido praticamente em todos os jogos. É uma maneira do Santa se suprir na falta de mais um homem no meio de campo, especialmente de outro meia. E quando o Santa Cruz estava perdendo a bola no primeiro tempo, coisa corrigida no segundo, parecia que o Pedro Favela era pouco. Porque, veja, o Santa Cruz com 2 homens no meio campo e a equipe do Ituano jogando com 4. GW, Cauã, Tássio e Xavier. Tássio e Xavier, mais no plano ofensivo, chegando na área e tendo oportunidade, inclusive, de finalizar. O meio campo que jogou mais do que o ataque, porque os homens de meio campo, Xavier e o Tássio, para mim, eles chegaram a jogar mais do que Neto Berola e o Razera, o centroavante da equipe do Ituano. Então, o jogo

ele teve essas possibilidades de lá e cá. O Santa Cruz teve chance no primeiro tempo, primeiro com o Thiago Enos, que fez um cruzamento com um minuto de jogo. A bola estava começando a rolar. E Everaldo estava plantado na área, a bola veio por trás da defesa, Everaldo cabeceou, mas não conseguiu impulsionar a bola para frente, ela foi para o lado. Para mim, perdeu um gol do Santa Cruz logo que o árbitro começou a partida. Em seguida, teve por volta dos 9 minutos, um arremesso lateral que veio da defesa, foi o Thiago Enes, mas um arremesso lateral lá no ataque, ao lado da área do Ituano. O Thiago Enes jogou a bola na área, a defesa cortou no primeiro momento, o Vitinho vinha entrando, como meia, é o cara da segunda bola. Ele vinha entrando ali pela meia-lua da grande área, quando veio o rebote do corte da defesa. Ele pegou de frente pro gol e deu uma cacetada na bola, mas só que na direção do goleiro. O goleiro não precisou mexer um palmo para lá, para um lado ou para outro. A bola foi no peito dele e ele pegou. Então achei que o pecado foi na finalização. Se essa bola batida pelo Vitinho fosse no canto, ela teria entrado, tanto de um lado como de outro. Então a gente viu que o time do Santa Cruz começou tendo logo duas chances. Aí começou a sair o time do Ituano. A saída do Ituano deixou a defesa plantada, aquela linha de quatro, e a saída se deu a partir do volante, e para fazer a transição, a bola passava para o Cauã, ia para o Xavier, para o Tarso. O Xavier era o cara, o camisa 10, era o cérebro ali do meio campo que trabalhava essa bola. Então as coisas começaram a acontecer. O GW levantou uma bola na área, ele estava pela meia esquerda e levantou cruzando lá da esquerda. A bola foi para o segundo pau, era o lado direito de ataque da equipe do Ituano. A bola chegou no segundo pau justamente para Tássio, o camisa 7, que estava esperando a jogada. Quando a bola chegou, não havia marcação de Santa Cruz. E aí o chute foi direto no canto. Só que o Gabriel Souza, ele pensou, bola cruzada, acompanhou com os olhos a trajetória da bola pelo ar e correu para o canto esquerdo. Quando o Tássio bateu, o Tássio chutou sem olhar. Quando bateu, estava em cima o goleiro e conseguiu defender. Mas foi uma bola perigosíssima, uma bola de gol. Aí diz, por que o Tássio ficou solto ali? Aí é que vem a explicação. O time do Santa Cruz só tinha Pedro Favela como volante. Apesar de ter três zagueiros, com a chegada dos quatro homens do meio campo da equipe do Ituano e os dois do ataque, precisava vigiar seis jogadores, porque atacou numa blitz, é o que fez o Ituano o tempo todo. Atacava numa blitz, com esse jogador de meio campo, com os dois atacantes. Ficava difícil, sempre sobrava uma. Esse risco o Santa Cruz correu. E o gol não saiu ali, mas o Tássio estava livre para fazer. Aí teve a jogada de Pedro Favela, o Santa teve a oportunidade de fazer gol, aquela primeira que eu citei com o Vitinho. Teve também a cabeçada de Everaldo, isso no primeiro tempo, e teve uma bola de Pedro Favela. Recebeu do Ronald, ele estava na frente da grande área e bateu direto para o gol. A bola explodiu contra o travessão no L, em cima, na junção do poste esquerdo com a baliza superior, o travessão. Ali a bola explodiu. Se fica quatro dedos mais abaixo, o gol também teria saído. Mas isso é oportunidade de gol. As oportunidades do adversário. Por exemplo, uma falta cobrada, que foi uma falta em cima de Tiaguinho, que foi o Edson Miranda que cometeu. O Xavier bateu e aí já precisou do Gabriel Souza mostrar que estava realmente ativo. E teve uma jogada de blitz, uma segunda jogada. Começou com camisa 7, lá atrás, com Tássio. Tássio meteu na frente, essas jogadas todas pelo meio, porque o time do Ituano preferiu jogar pelo meio, por dentro, e não pelas laterais. As jogadas saíam de dentro para fora, procurando os pontas. Mas a rigor, o jogo era de maior volume pelo meio. O Santa Cruz poderia ter aproveitado o jogo pelas laterais do campo.

campo. Talvez no primeiro tempo, se tenha explorado isso, poderia ter feito o gol logo ali. Mas o time, quando vinha, vinha nas jogadas pelo meio. Claro que o Ituano estava ganhando o meio-campo no primeiro tempo para o Santa Cruz. E a bola veio do 7, o Tássio. Ele meteu para o 10, o Xavier. O Xavier chutou essa bola no gol do Santa Cruz. A bola voltou no corte da defesa. Caiu para o camisa 9, o Razera, que deu a cabeçada em direção ao gol. Ali não deu para ver se foi o Gabriel que tirou a bola ou se foi a própria defesa que cortou. A bola voltou e caiu exatamente para o GW, depois da cabeçada do Razera. Aí o GW perdeu o gol. Na pequena área, embaixo dos paus, o goleiro Gabriel Souza estava do lado direito, o gol estava aberto, aí ele tentou ali, mas quem salvou foi o zagueiro, o Matheus Silva, que espanou aquela bola da área, senão ela poderia entrar. Então, primeiro tempo, houve lances mais, mas esses aqui exemplificam que houve oportunidade para os dois lados. Houve um momento, inclusive, em que eu anotei como tendo sido um pênalti não marcado para o Santa Cruz. Mas já estava no final do primeiro tempo. O Alex Juan caminha pela esquerda, invade a área, entra pela canhota e cruza. Ele meteu a bola passou pelo primeiro pau. Quando chegou perto do segundo pau, o Thiago, o centroavante Thiago Marcos se projetou. Aí o zagueiro atrás dele pegou no ombro, não deixou ele prosseguir e ainda senti que ele deu uma puxadinha. Então, com isso, o Thiago Marcos caiu e o Santa Cruz perdeu a oportunidade, mas o pênalti poderia ter sido marcado. Foi um erro de arbitragem do árbitro da Bahia, Wagner Francisco Silva Souza. O Santa Cruz teve até isso aí. Então, o primeiro tempo poderia ter terminado com 1-1, do jeito que terminou 1-0. Que gol é que faz o jogo bonito, mas terminou na base do 0-0. E aí é o segundo tempo de jogo. No intervalo, uma mudança no Ituano, saída de Neto Berola para a entrada de Alisson Carioca, e no Santa Cruz duas mudanças. A saída de Thiago Marques para a entrada de Quirino e a saída de Thiago Enes, o lateral, para a entrada de Renato. Essa mudança acabou sendo determinante porque Renato fez o gol, o único gol do Santa Cruz, diria até sofrido, mas 1-0 ganhou o jogo. Então Quirino foi lá para a área brigar pela bola. O Quirino parece ter mais energia e melhor senso de colocação do que Thiago Marques. Participa mais das jogadas de ataque. Se coloca um pouco livre. Isso faz com que os colegas o enxerguem. E ele participa melhor das jogadas de ataque. E o Thiago Marques está sendo muito repetitivo e muito parado. Só teve aquele lance com ele do pênalti. Mas não teve mais nada. Ele não apareceu como centroavante, que a gente fica dizendo, precisamos ver um gol de centroavante, justamente para que ele possa trabalhar. Não deu, aí entrou o Quirino. Acontece que a entrada de Renato, ela supriu a lateral direita, que é Renato, é na lateral de origem, e Renato ficou, na hora que o Santa Cruz tinha posse de bola, ele ficava com liberdade de ir lá para frente para o ataque, porque ele é atacante, ele é ponta. Mas, basicamente, quando o Santa perdia a bola, é isso que chama atenção. É o esforço, que às vezes não é tanta qualidade do jogador, mas a vontade de ajudar. O Renato fazia a recomposição e vinha cobrir a lateral. Ele sabia que ali tinha uma porta de entrada para os cruzamentos de linha de fundo do Ituano. Então, ele trabalhou muito por ali também. Então, teve uma participação boa. Isso já ajudou. Pedro Favela vinha jogando com o Vitinho, mas aconteceu que o gol do Santa Cruz, essas mudanças foram no intervalo, essas duas. Mas aí o gol do Santa Cruz aconteceu cedo, com 10 minutos. Foi o gol de Renato de cabeça, que você vai ouvir agora na narração de Alexandre Costa, para poder depois a gente desdobrar o fim do jogo. O Renato, ele
desviou a bola de um cruzamento perfeito.

0: feito do Everaldo. Eu acho o Everaldo o melhor atacante do Santa Cruz. Everaldo pegou a bola. Everaldo tem sempre uma maneira de ser útil. Ele volta para ser meia, ele se projeta como ponta, ele cruza, ele alimenta o ataque. E essa bola na área, essa bola que vem na diagonal, principalmente a bola aérea inteligente, que é aquela que não vem muito baixa nem muito alta, ela vem rasante, com possibilidade de uma mínima impulsão a bola ser alcançada pelo atacante, como aconteceu nesse gol de Renato. O Everaldo cruza, ele na área desvia para o fundo do gol com inteligência e com acerto. E agora você vai ouvir o narrador explosão do Screte.
1: Alexandre Costa. Tenta levantar essa bola para o campo de ataque, prende demais, olhou, não achou espaço, conduz a bola de volta aqui na esquerda. Vitinho abre o jogo no campo de ataque, na ponta esquerda, cruzamento do Everaldo, pintou na boca do gol, toque de cabeça!

esquerda, pra entrada na pequena área, cabeça na bola no fundo da meta do goleiro Saulo. Desta vez não viu a cor da bola. Tá aberto o placar aqui na Arena de Pernambuco, é do Tricolor, o Tricolor tá na frente do placar. Renato é o nome da fera, entrou pra modificar o panorama do jogo. História do gol, estourou na

0: e abre o placar na arena. 1 para o Santa de Geloido, 0 para o Ituano.
1: Pois é, com esse gol aí, o que fazer? O Mazola, técnico do Ituano, mais que depressa tinha que produzir uma reação. Ele já sentiu o Santa diferente. O Santa já, no segundo tempo, já mostrou a cara, foi um time mais ofensivo, com mais acerto. Aí o que fez ele? Mais que depressa começou as mudanças. Ele tirou de campo o centroavante, o Razera, e botou Mezenga. Aí, ao mesmo tempo, ele tinha no intervalo entrado com o Carioca, um jogador que fez um bom segundo tempo. Aí ele tirou o 10, o melhor jogador, o 10, mas eu creio que estava desgastado, e botou o Felipe Muranga, botou em campo um atacante. Ele é segundo atacante, ele é anotado como segundo atacante na equipe do Ituano. Aí colocou o Felipe Muranga em campo e também tirou o volante Cauã e botou Léo Passos, que é atacante. Além de que ele veio a mudar depois também o Thiaguinho, mas colocou outro lateral, que foi o Dalpian, porque estava certamente descansado. Então o Mazola turbinou o time do Ituano para ir para cima. E o Ituano foi para cima. Só que, ao mesmo tempo, tão logo o Christian de Souza, o técnico do Santa Cruz, viu o Mazola fazer essas mudanças, sempre colocando o homem de área, atacante, então ele fez as suas também. Qual era a do Santa Cruz? Se acautelar, já estava com o placar, ou seja, estava ganhando o jogo. Ele não poderia permitir o adversário de fazer o gol de empate, mas precisava também trabalhar o segundo gol para dar tranquilidade. Então, o técnico fez a entrada de Silva no

lugar de Vitinho. Achei que Vitinho fez uma boa partida hoje, gente. O Vitinho alimentou muito o ataque, botou bola, mas o meio campo era o meio campo que estava reduzido a dois jogadores. E ele tirou o Vitinho e botou Silva. Por quê? Se Vitinho, como meia, joga melhor que o Silva. Porque o Silva é marcador. O Silva não foi criativo, não construiu jogada no plano ofensivo, mas conseguiu ajudar o Santa Cruz a fechar um pouco a frente da área, para que não houvesse o que houve no primeiro tempo, dos atacantes dialogarem com os zagueiros do time do Santa Cruz. Não havia uma camada de marcação meio campo no primeiro tempo. No segundo houve. Ele já tinha que passar por uma marcação no meio campo e aí dificultou muito o Ituano. O Ituano circulava a área e não conseguia penetrar. Começou a chutar de fora da área. O chute de fora da área, ele pode fazer gol, mas ele é menos ofensivo porque o goleiro, ele vê a distância e se prepara para pegar. Então, de dentro da área, naquele queima-roupa, é muito difícil, sempre tem uma oportunidade para o atacante. E aí, o treinador fez entrar depois Fabinho, no lugar de Everaldo. Fabinho é volante, Santa Cruz acabou ficando com Pedro Favela, Silva e o Fabinho, para segurar o jogo, e está segurando. Além de que ainda colocou em campo o Newton, no lugar do Ronald. O Newton é um jogador que nós não conhecíamos. O Nilton está há pouco tempo aí no Arruda. E o Nilton deu uma imagem positiva. Não fez nada de excepcional no jogo, mas entrou no jogo, eu acho que sabendo o que fazer. Ele é meia. Ele foi lá para dentro. Inclusive, teve uma jogada de contra-ataque que ele escapou com a bola. Poderia até caminhar para fazer o gol, mas ele sentiu que ele foi marcado por um zagueiro e depois chegaram mais dois jogadores da equipe do Ituano. Ele percebeu que se eu posso não passar. Quando um atravessou na frente, ele simplesmente mudou de posição, deu as costas para o gol, ele já estava dentro da grande área e botou a bola para trás. A bola que era para o Everaldo bater para o gol, com possibilidade de fazer o segundo gol, mas a bola foi mal chutada e foi para fora. Não logrou isso, mas ele fez essa jogada. Mas ajudou o meio campo no fim do jogo a tentar botar a bola no ataque para tirar o sufoco do Ituano em cima da defesa. Mas o moral de tudo, o Santa Cruz fez uma meia lua de marcação protegendo o seu gol, protegendo o seu goleiro, protegendo a sua área de meta. Então, com isso, ficou muito difícil. Aí eu vi aqui vários chutes, Carioca cruzou, Mezenga de cabeça, cabeceou com a parte de cima, com o Cucurutz da cabeça, a bola subiu, não foi em direção ao gol. Thiaguinho cruzou uma bola, mas chutando para o gol, uma bola cruzada, aí o Gabriel Souza defendeu. Um chute atrás do outro, o Carioca ajeitou a bola antes do Razera ser substituído para a finalização do Razera. O goleiro do Santa Cruz também defendeu essa bola. E agora, nos últimos momentos do jogo, depois das mudanças, teve uma bola aos 37 do Dalpian, bola de frente para o gol, mas não dentro da área. Ele chutou, a bola passou para a linha de fundo. Teve o chute de Tássio, depois da cobrança de um escanteio. Pegou na veia, mas aí o Gabriel Souza estava lá para impedir, espalmou essa bola para o lado. E com 45 minutos de jogo, teve uma bola que foi ajeitada para o Mezenga liquidar e deixar o jogo no empate. 45, segundo tempo, final de jogo praticamente. O árbitro deu 6 minutos, mas foi nesse tempo que o Mancini ajeitou a bola com o peito. Matheus Mancini era o zagueiro, o quarto zagueiro da equipe do Ituano. Ele empurra com o peito a bola para Mezenga pegar. E Mezenga deixou a bola cair e acertou com o pé esquerdo e bateu a bola que acabou indo para fora. Porque eu tenho a impressão que se ela fosse para dentro, entraria Gabriel Souza, bola e tudo, porque foi uma cacetada do Mezenga. Mas bolas de fora da área. Uma das virtudes da marcação do Santa Cruz no segundo tempo. Arrumou para isso. O que é que o treinador faz com essas trocas? É isso aí. O Santa Cruz tem hoje um equipe.

equipe para sustentar resultado em cima do adversário, marcando alto, tentando roubar bola e chutando em gol insistentemente com esse futebol agudo e ofensivo? Claro que não tem. Então tem que passar por esses momentos, fecha mais, tira um meia para botar um volante e assim vai ajustando até acabar o tempo. E o tempo acabou com o Santa Cruz ganhando o jogo por 1 a 0 com esse gol de Renato. Agora, a gente coloca aqui as notas individuais para o Santa. O Ituano jogou com Saulo, Lucas Mota, Léo Coutro, Matheus Mancini, Thiaguinho e Dalpian, GW, Cauã, depois Léo Passos, Tássio, Xavier, depois Felipe Muranga, Neto Berola, depois Alisson Carioca, Razera, depois Bruno Mezenga. Eu diria a vocês que os melhores jogadores do Ituano estão no meio campo. Gostei do meio campo, do GW até o Xavier. São quatro homens no meio campo. O GW, o Cauã, volante, os meias, o Tássio e o Xavier. Eles estão muito entrosados, dão muito trabalho, jogam bem. Foi preciso o Santa Cruz se cuidar. E como foi mudando volante para atacante, o Santa Cruz teve de fato que se fechar. Isto é estratégia de jogo, é pragmatismo. Tem hora que não dá, o treinador vislumbra, diz é besteira, eu me abri para fazer o segundo gol. Aí pode ser que o Ituano empate. Assim é melhor me fechar e segurar. Isso também tem tempo para ser feito, é no terço final do jogo, porque se fizer muito cedo, pode ser até que, batendo a bola o tempo todo, aconteça até. Mas o Santa Cruz soube, mudou nos momentos oportunos. Por isso que a gente está dizendo que o time, ele tem entrega. Ele não tem uma qualidade para você sair elogiando os 11, mas tem entrega de jogadores. E tem cérebro, cabeça, massa cinzenta do treinador para trabalhar isso, a escassez. E o Santa, a gente pode dizer que ganhou por 1 a 0, e as notas são: Gabriel Souza, gol, meia dúzia. Acima de 5 é nota alta. Thiago Enes, 5, ficou ali no meio. Não fez realmente um bom jogo, principalmente na hora de pegar, de marcar o lateral esquerdo, o Thiaguinho, que estava entrando ali pela canhota, e também o Neto Berola. E ele foi substituído, colocou o Renato. Renato fez a dupla função. O William, o miolo de zaga, já que foram três zagueiros, o William, Matheus Vinícius e Edson Miranda, uma nota igual para os três, nota 6. Estes zagueiros trabalharam muito, gente, mais no primeiro do que no segundo tempo, porque no primeiro não tinha uma barreira de marcação no meio de campo, e a equipe do Ituano chegou a ganhar o meio campo de Santa Cruz. Então os zagueiros seguraram a pressão do adversário, e William Alves, Matheus Vinícius e Edson Miranda se saíram muito bem. A sua lateral esquerdo, nota 6. Alex Wan foi muito bem. Tem fôlego, volta, fecha, vai lá na frente, tenta ajudar o Everaldo ali pela ponta esquerda, faz cruzamento, alimenta o ataque e está sempre recompondo. Jogo bom do Alex Wan. Meio campo, Pedro Favela. Meteu uma bola na trave hoje, o Pedro Favela. Ele já fez 2 gols, mais do que o centroavantes. Ele já fez 2 gols nessa Série C. Ele hoje quase faz o terceiro, meteu no travessão. O Pedro Favela, eu acho que foi o cara que se entregou no jogo. Mas é só, de vez em quando tem uma escapada, passa por ele. Ele como primeiro volante. Vitinho também ajudou muito na distribuição do jogo, trabalhou a segunda bola, quando caiu para ele, ele quase faz um gol, só que chutou em cima do goleiro. Com aproveitamento de segunda bola, nota 5 para Vitinho. Silva o substituiu, não num plano de construção de jogo, mas de destruição do adversário, nota 5. Silva, que é volante. O ataque, Ronald, nota 6. Olha, se você puser uma câmera para gravar só o Ronald separadamente, você vai tirar o chapéu pro cara. Ele vai desculpar até os erros de finalização, os passos errados que de vez em quando ele dá. Porque é um isso fenomenal. Ele pega a bola, vai em cima, briga por ela. Quando vê que o adversário muda o jogo,

o outro lado, e ele corre, volta para a defesa, para poder ali ajudar também, fazendo a recomposição, fechando os espaços e ajudando na marcação. Então, este é um operário, o Ronald padrão, trabalhador, nota 6, o substituiu, não mostrou nada, mas não teve ponto negativo anotado. É um cara que pode, com a repetição, com a minutagem, até melhorar. Ele é meia. Newton, nota 5. Thiago Marques, o centroavante, nota 4. Não chutou uma bola. Quirino, o substituiu. Nota 4 também para Quirino, porque não está acertando no gol. Mas pelo menos chutou uma bola. E teve mais participação no tabelamento, no ficar ali como um pivô. Ele participou mais do que o Thiago Marques. Mas como, para mim, o centroavante tem que ser, ao mesmo tempo, finalizador, a nota dos dois é igual. Nota 4 para Thiago Marques, nota 4 para o Quirino. Everaldo, como sempre, o melhor desse ataque foi quem deu assistência para o gol de Renato. Everaldo, nota 7. Eu não falei no Renato ainda. Fabinho substituiu Everaldo. Entrou bem no jogo, marcando, destruindo, ajudando no momento que o Santa Cruz tinha que segurar o resultado. Nota 5 para o Fabinho. Agora, Renato, eu coloco aqui a mesma nota do Everaldo. Renato, nota 7. Poderia ser uma nota 8 até pelo gol. Porque a importância de tudo é o gol. É o placar. São 3 pontos que se ganha com uma bola só. 1-0 e 3 pontos levou o Santa Cruz do 8º para o 4º lugar dentro do G8. Subindo mais para perto do primeiro, fica com mais gordura para enfrentar os 6 jogos restantes da competição. Então isso se deveu hoje a Renato, com a sua bola que gerou o gol aos 10 minutos do segundo tempo. Nota 7 para ele, 7 para Everaldo, que foi quem fez o cruzamento na medida. Bola muito alta nem baixa para a defesa não cortar. Aquela bola rasante para ser aproveitada, como foi. Gol de Renato foi aos 10 minutos do segundo tempo. A nota do Christian de Souza foi nota 7. A nota do árbitro do jogo, Wagner Francisco Silva Souza, da Bahia, nota 7. Ele poderia ter tido a nota 8, mas deixou de dar um pênalti, que foi aquele que a gente relatou, em cima do zagueiro Matheus Mancini, o da camisa 4, e em cima do atacante Thiago Marques. A puxada no ombro de Thiago Marques e o pênalti que o juiz não marcou, lhe tira um ponto. Wagner Francisco Silva e Souza, da Bahia. Os assistentes, Ledes José Coutinho, 8. Jamile Costa Oliveira, também 8. Então, os bandeiras com a nota 8 e o árbitro central com a nota 7. O quarto árbitro aqui de Pernambuco foi Hugo Soares Dias Figueiredo. É da Federação, árbitro daqui, do quadro da Federação Pernambucana de Futebol. Gente, o público, 10.935 torcedores, eu vou dizer tricolores, porque eu não acredito que aqui tenha torcedor do Ituano. Será que alguém veio? O Ituano estava 4 jogos sem vencer, com esse agora que perdeu para o Santa Cruz, já são 5. E aí é muito difícil imaginar que o torcedor acompanhou. Pode ter tido. Aqui tem 10.935 torcedores. Esses 5 eu coloco para o Ituano. E 10.930 para o Santa Cruz. Mas o público foi esse. 10.935 e a renda de R$ 271.280. R$ 288. R$ 271.288. Eu penso que pelo menos 50% dessa renda líquida vai para o pagamento de salário atrasado dos jogadores. Porque, de outra forma, não tinha nem o presidente o que dizer para eles na reunião que houve ontem. O presidente deve ter prometido alguma coisa
olha, o que cair na bilheteria vai para vocês. É uma forma de deixar o plantel sabendo que o clube está se sentindo mal com esse atraso salarial e tem interesse em pagar. Isso

0: faz com que os jogadores se doem. O outro dia, um jogador do Santa Cruz, estou aqui querendo me lembrar qual foi, que falou, o próprio Everaldo já falou isso também, falou nessa questão de não ter salário em dia, as dificuldades do jogador em casa, no seu dia a dia, elas são levadas para dentro de campo. Ele falou que às vezes um jogador cai de rendimento sem perceber que caiu de rendimento, mas porque ele está com a vida de preocupação. Então, pagar salário é uma coisa boa e dá uma certa garantia de que isso vai ter um time feliz querendo chegar no final da 19ª rodada com a classificação garantida. Santa Cruz está perto, está quase lá. Tem 3 jogos em casa, Figueirense, Maranhão e Caxias. Tem 2 jogos, 3 também fora de casa, contra o Barra, que é o próximo, contra o Botafogo e contra a Nápoles. Esses 3 são fora de casa. Mas os 3 em casa, eles poderão garantir o Santa Cruz. 2 vitórias, 1 empate e o Santa já estará no mata-mata, o que significa um pé para a Série B do ano que vem. O Santa tem que sair daí. O time não joga bonito, o time tem restrição de qualidades de alguns jogadores no plano individual. A gente fala no comentário, a gente está na obrigação de dizer, mas a gente percebe que todos estão se doando para que no fim dê tudo certo. Obrigado, torcedor. Fique com Deus. Ponha Jesus Cristo no seu coração. Tenha uma vida feliz. A palavra agora vai voltar para o âncora desta jornada esportiva. Ele que tem de experiência, que não dá nem para contar. Ele realmente é um repórter de primeira linha de alta qualidade. Está como âncora de hoje. Quem é ele?
1: Leonardo Boy. Esse é o comentarista do Brasil, Ralf de Carvalho, comentarista Bola de Ouro, que diz todas as verdades, que comentou a vitória do Santa Cruz em cima do Ituano por 1-0, com a narração de Alexandre Costa, as reportagens de Igor Moura e Raldinei Alves. Agora, 11:05.
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4: Na capital pernambucana, 11 horas 10 minutos.
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Mundial, Canadá 0, Marrocos 3, Paraguai 0, França 1. Pelo Campeonato Brasileiro da Série B, mais cedo, Screte Ouro transmitiu com Haroldo Costa, os comentários de Sócrates da Silva, as reportagens de Waley Santos e no plantão Berg Santos, Criciúma 1, Vagninho, aos 28 minutos da primeira etapa, Esporte 0. Novo Horizontino 3, Atlético Goianiense 0. Luiz Oyama, aos 33 minutos da primeira etapa, Robson, aos 21 do segundo tempo, e Rômulo, aos 35 minutos da segunda etapa. Londrina, 5, CRB, 0. Bruno Santos, aos 17 do primeiro tempo, Mikael contra, aos 31 da primeira etapa, Lucas Marques, 1 minuto do segundo tempo, Bruno Santos, aos 31 da segunda etapa, e Gilberto, aos 38 minutos do segundo tempo, os que marcaram os gols da goleada do Londrina sobre o CRB. Há pouco encerrado, Goiás 2, Ceará 0. Marcando para o Goiás, Cadu Souza, aos 10 minutos da primeira etapa, e Juninho, aos 35 minutos do segundo tempo. Pela Série C, Maranhão 0, Inter de Limeira 1. Miguel Bianconi marcou para Inter de Limeira.

aos 17 minutos da segunda etapa. O Maringá derrotou o Volta Redonda por 4 a 0. Kaique Calito, aos 15 minutos do primeiro tempo. Lucas Rocha, aos 35 da primeira etapa. Calito de novo, aos 41 da primeira etapa. Iago Santana, aos 30 minutos do segundo tempo. Confiança 1, Barra 2, pela Série C. Marcando para o Barra, Marcelinho, aos 26 minutos do primeiro tempo, e Simon, aos 46 minutos da segunda etapa. Marcando Maicon Aquino, aos 46 da primeira etapa, para o Confiança. Alexandre Costa narrou o gol do Santa Cruz com Renato, aos 10 minutos do segundo tempo. 1 para o Santa Cruz, 0 para o Ituano. Com os comentários de Ralf de Carvalho, comentarista da Bola de Ouro, que diz todas as verdades, e as reportagens de Igor Moura, o Dinâmico, e o garoto de ouro, Raudney Alves. Santa Cruz 1, Ituano 0. A Ferroviária perdeu para o Caxias. Ferroviária em casa perdeu para o Caxias com gol contra de Fernandinho, aos 28 minutos da segunda etapa. E encerrado há pouco, Guarani 0, Floresta 0. Portanto, os resultados de hoje da Série C, que tem a seguinte classificação. Em primeiro, o Guarani com 23 pontos ganhos. Em segundo, a Inter de Limeira com 22. Em terceiro, Brusque com 21. Em quarto, o Santa Cruz com 21. Em quinto, o Paysandu, que joga amanhã. O Paysandu enfrenta o Ipiranga às 11 da manhã. Está na quinta posição com 20 pontos ganhos. O Caxias é o sexto colocado com 20 pontos ganhos. O Maringá é o sétimo com 19. O Ituano é o oitavo com 19. O Floresta é o nono com 19. A Ferroviária de Araraquara, a décima colocada com 19 pontos ganhos. O Amazonas, que joga no dia 6, na segunda-feira, contra o Itabaiana, é o 11º colocado com 17. O Volta Redonda, o 12º com 17. O Botafogo da Paraíba, que vai até Anápolis e enfrentar o Anápolis amanhã, dia 5. O Botafogo da Paraíba é o 13º colocado com 16 pontos ganhos. Na 14ª posição, o Figueirense, que vai a Brusque na segunda-feira enfrentar o Brusque às 19 horas. O Figueirense é o 14º com 16 pontos ganhos. O Ipiranga, 15º com 15 pontos ganhos. O Ipiranga, que enfrenta amanhã o Paysandu às 11 da manhã. O Barra é o 16º, 15 pontos ganhos. O Maranhão, 17º, com 14. O Confiança, 18º, com 11. O Itabaiana é o 19º, com 10. E em 20º lugar, o Anápolis, com 9 pontos ganhos. Complemento da rodada: amanhã, Ipiranga e Paysandu, Anápolis e Botafogo, na segunda-feira, Brusque e Figueirense, e Amazonas e Itabaiana. A próxima rodada, lembrando que são 19 rodadas, teremos no dia 11, às 5 da tarde, Barra e Santa Cruz, Caxias e Floresta.

Inter de Limeira e Amazonas, Maranhão e Ipiranga, Ituano e Ferroviária, Paysandu e Guarani, Anápolis e Maringá, Botafogo da Paraíba e Confiança, Itabaiana e Brusque, Figueirense e Volta Redonda são os jogos da 14ª rodada. Só para conferir, o jogo do Santa Cruz está corretíssimo na 14ª rodada contra o Barra, só que será às 11 da manhã. Agora, 11 horas 18 minutos, 11:18, e já temos o primeiro jogo das quartas de final, marcado para dia 9, semana que vem, França e Marrocos. Na sexta-feira, dia 10, pela Copa do Mundo, Portugal ou Espanha, Estados Unidos ou Bélgica. Isso pelas quartas de final. No sábado, dia 11, em Miami, Brasil ou Noruega, México ou Inglaterra. Sábado em Miami, 18 horas. Em Kansas City, no sábado, dia 11, Argentina ou Egito, Suíça ou Colômbia. São as quartas de final. E aí, a gente parte para a semifinal. Agora, 11 horas 20 minutos, 11:20, falando também dos jogos da Série B. Jogos da Série B amanhã, ou a classificação da Série B, melhor dizendo, a classificação. O Novo Horizontino já é a primeira equipe colocada no G6, né? O Novo Horizontino tem 30 pontos ganhos. O Criciúma chegou à segunda posição com 30. O Vila Nova é o terceiro com 28. O Fortaleza, o quarto com 28. O São Bernardo, o quinto com 25, e fechando o G6, o Juventude, que amanhã enfrenta o Náutico, 8:30 nos Aflitos. O Juventude é o sexto com 25. Na sétima posição, o Operário com 25. O Sport é o oitavo com 25 pontos ganhos. O Goiás foi a nona posição com 24, Cuiabá é o décimo com 23, o Atlético é o 11º com 22, o Atlético Goianiense é o 12º com 21, o Náutico é o 13º com 20 e joga amanhã contra o Juventude. Na 14ª posição com 19, o CRB. Na 15ª, o Londrina, com 18 pontos ganhos. O Ceará, o 16º, com 17 pontos ganhos. Na zona do rebaixamento, o Botafogo de Ribeirão Preto tem 16, é o 17º. O Avaí, o 18º, tem 13 pontos ganhos. A Ponte Preta é a vice-lanterna com 8 pontos ganhos, e o América Mineiro na 20ª lanterna com 6 pontos ganhos. Vamos ler algumas mensagens. Boa noite, meu querido, não gostei do jogo de hoje. Meu Deus, que jogo ruim. Louro da Malhada em Caruaru. Um abraço. Se você quiser mandar mensagem, você pode mandar. Você digita, tá? Por favor. É o 99147-8520. 99147-8520. Severino,
Correia, de Lagoa do Carro. Ouvinte dessa emissora, um abraço, agradeço muito. Agora, 11 horas 23 minutos, temos a coletiva do Esporte Clube do Recife, com o Alex Santos e o técnico Gilmar Dalpozo.

0: Valeu, Boris. E voltando aqui no resumo final para trazer a coletiva do técnico Gilmar Dalpozo após essa derrota do Sport para a equipe do Criciúma por 1-0. Vamos acompanhar.
1: Sentimento de indignação, é um sentimento do torcedor, é do técnico, dos atletas, pela sequência de resultados negativos. Um resultado mais justo seria um empate, por aquilo que a gente produziu, principalmente no segundo tempo. Primeiro tempo, o Criciúma dominou, teve mais iniciativa, teve mais posse. O Criciúma tem uma maneira de jogar, de bastante jogada de lado de campo, e a gente não conseguiu neutralizar, por isso que a ideia era colocar três zagueiros, principalmente para neutralizar a origem da jogada, que eram os cruzamentos. E quando a gente não conseguisse fazer isso, neutralizar a bola na área. E nós tomamos um gol em cima da característica do adversário. Mas nós não competimos 15, 20 minutos iniciais. E quando a equipe ela não consegue competir, marcar duelos individuais, a gente não tem a posse de bola para jogar. Então a gente identificou isso. Depois conseguiu, depois acho que dos 20 minutos do primeiro tempo, competir. E aí a gente não conseguiu produzir, a gente se livrava muito fácil da bola, a gente não conseguia fazer a balança com a linha de 5. No intervalo eu fiz essa correção, o Castilho entrou muito bem, o Fábio também entrou muito bem. A ideia foi posicionar o Biel mais pelo lado direito e o Fábio pelo lado esquerdo, alinhando os dois volantes. E a gente tomou conta do jogo, mesmo com a plataforma de três zagueiros. A gente controlou bem o segundo tempo e depois a gente mudou a formação no final. Criamos várias oportunidades e não fomos efetivos. Então a gente pagou um preço da derrota por conta do primeiro tempo.
2: Tu acreditas esses 20, 25 minutos do primeiro tempo, Gilmar, que você falou que o Sport não conseguiu ter a posse da bola, não conseguiu jogar, a quê? O que aconteceu? E outra coisa, aquela defesa última do Ayrton ali, você acha que ele foi o responsável pela vitória do Criciúma? Ou seja, por não ceder o empate? Primeiro, sobre esses 20, 25 minutos que você falou que o Sport não conseguiu se encontrar no primeiro tempo.
1: É uma característica que a gente identificou, os números nos mostraram que é uma equipe que perde muitos duelos individuais, o Sport, né? E a gente tentou corrigir essa semana, mas como o trabalho é muito curto, poucos dias, e aí no segundo tempo eu fiz uma cobrança um pouco mais forte e mostrei para os atletas que nós teremos que competir, duelar em relação ao adversário, porque a característica do Criciúma é essa, de bastante bola cruzamento, bola parada, perfil dos atletas de Criciúma também em posição física. E a gente entendeu depois desses 20 minutos iniciais, só que a gente não conseguiu jogar, a gente se livrava muito fácil da bola. E essa correção ela foi feita no intervalo. Então fiquei muito satisfeito com o desempenho do segundo tempo, nas duas plataformas. Então a gente performou bem. Nós merecíamos o empate, porque é aquilo que a gente produziu no segundo tempo. Então é um processo. A gente evoluiu do primeiro para o segundo tempo. Agora tem mais alguns dias para se preparar essa semana, retomar o caminho das vitórias, mas principalmente melhorar. Quando a gente tiver de posse de bola e a competitividade, eles me mostraram no segundo tempo que essa equipe ela competiu bastante no segundo tempo, que é uma característica da Série B. Então a gente buscar esse ponto de equilíbrio na fase ofensiva e defensiva.
3: Sobre a defesa do Ayrton.
1: Muito boa. Um atleta, eu até acho que a mais difícil.

0: dele foi a do Barleta, que ele fechou o ângulo ali. E essa segunda, ela foi uma defesa bonita e importante. É um goleiro que tem qualidade.
1: Não, Pouso, a gente olha para esse elenco da equipe do esporte e não consegue entender os resultados num geral, assim, nesses mais últimos, onde ele não acabou.

0: Tem peças alternativas, né? Então, a gente essa semana vai fazer as melhores escolhas individuais e em plataforma de jogo também. A gente identificou desde o primeiro trabalho que nós tínhamos que competir. A Série B tem essa característica. Inclusive, a Copa do Mundo também tem nos mostrado. Ontem a gente viu um jogo da Cabo Verde com a Argentina competindo. Então, é uma característica da Série B. Competir. Então, nós avançamos. Talvez o ponto positivo dessa equipe que no segundo tempo competiu e eu fiquei muito feliz. Agora, nós temos que jogar a grandeza do esporte, a grandeza da qualidade, nós temos que propor jogo, porque para propor jogo e construir é um desafio muito maior e é mais difícil também. Mas a partir do momento que eles me deram, principalmente essa competição aí, eu já saio satisfeito por essa atitude desses atletas. Os ajustes, essa semana a gente vai fazer, ter um desempenho bom, se conectar com a vitória de novo, encontrar o nosso caminho para a sequência da competição.
1: Pronto, aí está o técnico Gilmar Dalpozo. O Sport que só entra em campo agora na próxima sexta-feira, dia 10, na Ilha do Retiro. São dois jogos seguidos na ilha. O primeiro é esse, sexta-feira que vem, contra a equipe do Botafogo de Ribeirão Preto. E depois, no sábado da outra semana, encarando a equipe do Operário de Ponta Grossa. Valeu, Boris. Boa noite para você. Um abraço.
2: Boa noite, meu querido. Um abraço para você. Amanhã estaremos juntos. Na cola da seleção, eu, você, João Vitor e Sócrates da Silva. Aliás, amanhã, Brasil e Noruega, prepare o coração, na cola da seleção. A nossa página esportiva que começa ao meio-dia com Edinaldo Santos e o Domingo Esportivo, e logo depois, na cola da seleção de Brasil. E Noruega tem Náutico e Juventude pelo Campeonato Brasileiro da Série B. É interessante, mas é verdade, tá? É inacreditável, mas é verdade. Amanhã, logo depois do jogo do Brasil. Daqui a pouco a gente vai falar do Náutico também. As últimas informações do Náutico com o garoto de ouro, Raulgeney Alves. Mas deixa eu passar para você rapidamente, nem tão rápido assim, mas a classificação da Série B eu já passei e o complemento da rodada. Náutico e Juventude amanhã, 20h30, segunda, Botafogo de Ribeirão Preto e Avaí. Às 19 horas, na segunda, no Oba. Às 19 horas, Vila Nova e São Bernardo. E na Arena, lá em São João del Rei, tem Atletique e Operário, na terça, às 8 da noite. Na 17ª rodada, a próxima rodada, na quarta-feira, dia 8, tem Ponte Preta e Criciúma. No Alfredo Jaconi tem Juventude e Vila Nova, é uma sexta-feira, dia 10, às 19 horas. Na Ilha do Retiro, Sport e Botafogo de Ribeirão Preto, sexta-feira, às 8 da noite, como disse o Alei Santos. No Germano Krieger, no domingo, 11 da manhã, Operário e Novo Horizontino. No 1º de maio, no domingo, tem São Bernardo e Cuiabá. Na Ressacada, no domingo, 4 da tarde, dia 12, Avaí e Náutico. No Antônio Ascioli, no domingo, 18 horas, tem Atlético Goianiense e Fortaleza. No domingo, às 19 horas, tem CRB e Goiás. Na segunda-feira, dia 13, tem América Mineiro e Londrina. E no Presidente Vargas, segunda-feira, tem Ceará e Atletique. Agora, 11 horas 33 minutos.
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Boa noite, Boris. A torcida do Santa Cruz tem que ajudar, independente de diretoria, SAF, etc. O time está mostrando que quer subir. Porém, quem tem que pagar os salários somos nós, seja indo para os jogos ou pagando as mensalidades de sócio. Alex Ramalho, de Olinda. Giovanni, do Derby. Hoje estou muito feliz pelo meu Santinha ter vencido. E para completar, minha felicidade será com a vitória do Náutico amanhã. Saudações a todos os tricolores. Abraço para os meus pais tricolores que estão em Aldeia, ouvindo a Rádio Jornal. Tem Luciano José, de Maranguape. Quem foi que disse que Silva, volante do Santa, é jogador? Até eu, peladeiro, jogo mais bola que esse cara, bicho horrível. Parece um doente jogando, muito fraco. Onde esse bicho é jogador? Nunca no mundo. Um dos piores jogadores que eu já vi é esse Silva. E ele completa dizendo, e vamos à Argentina rumo ao Tetra. É, Luciano, seu alface não anda em dia. Boa noite, Boris. Nivaldo de Areias. Estou na escuta, como sempre, mando um abraço para os meus filhos David e Débora, lá em Caruaru, na Vila Kennedy, e aos meus dois netinhos, Davi, Guilherme e João Lucas, estão na escuta. O problema do esporte não é treinadores, sim jogadores. Não tem um time competitivo. Com esse time vamos descer para a Série C. E amanhã, 2-0 para o Brasil. Fica na Santa Paz. Um abraço para você. Boa noite, Leonardo. Foi muito ruim a derrota do Sport. Merecia um empate, pelo que mostrou no segundo tempo. Márcio Luiz, do bairro Santa Rosa, em Caruaru. Alô, Caruaru. Um abraço a todos. Boa noite, Boris, essa grande emissora do Norte e Nordeste. Wilton Senna, da Iputinga. Estou feliz com a vitória do Santa Cruz e lamentamos a derrota do Sport. Futebol de Pernambuco ainda muito a desejar em suas competições. Que crise! Espero que amanhã nossa seleção brasileira nos traga alegria. Já está na hora e há um bom tempo. Boris, Dudu, de Jaboatão, Vila Rica. Uma vitória tão bonita, porque jogaram assunto de dinheiro no bom momento. Um abraço. Porque é uma realidade, tá, Dudu? É um bom momento, mas a realidade tem que ser dita. É obrigação de dizer. Porque se não fosse falar, talvez não tivesse sendo pago. A pressão tem que existir. Tá bom, Dudu? Um abraço para você. Tudo de bom. Tem outras mensagens chegando. Agora, por favor, mensagens digitada. DJ Daya. A vitória do Santa Cruz foi na raça. Até Quirino jogou bem. Severino Correia, de Lagoa do Carro, já li sua mensagem, um abraço para você, tudo de bom. Muito bem, agora 11h43 e o Náutico é assunto, porque o Náutico amanhã enfrenta o Juventude. E quem traz as últimas informações, Valve Rubro de Rosa e Silva, é o garoto de ouro, Raudney Alves.

0: Muito boa noite, meu amigo Leonardo Borges. Estamos de volta aqui no resumo final para trazer as informações do Náutico. O Timbu entra em campo amanhã às 8:30 da noite, um horário que rendeu muita polêmica durante a semana, horas depois do duelo da seleção brasileira contra a Noruega. Mas a partida está confirmada, vai ser no Estádio dos Aflitos. É o duelo entre Náutico e Juventude. O Náutico na busca por voltar a vencer na Série B do Campeonato Brasileiro. Já são 5 jogos consecutivos que os alvirrubros não sabem o que é comemorar uma vitória. Diante do Juventude, tende a ser mais um jogo difícil, mesmo nos aflitos. Primeiro, a expectativa de público é baixa, por conta da circunstância do jogo, né? Acontecendo num dia de uma partida da seleção. E também porque o Juventude vive boa fase. Está dentro do G6 na tabela de classificação da Série B do Campeonato Brasileiro no início desta rodada. O Náutico tem problemas no departamento médico. O lateral direito Arnaldo e o atacante Paulo Sérgio são dúvidas, segundo o próprio técnico Guilherme dos Anjos. Mas o zagueiro Betão, com uma lesão no pubis, vai ser poupado, não vai entrar em campo amanhã. O atacante Vinícius também teve uma lesão diagnosticada, fica mais tempo longe dos gramados, não joga na partida de amanhã contra a equipe do Juventude. Guilherme dos Anjos deu um panorama da situação desses atletas e também falou sobre o adversário no jogo de amanhã.
1: Dos 4, 3 têm chance de voltar, somente o Betão ainda vai seguir. O Betão está com um problema complicado com o pubis. Então, o pubis é algo chato. Se a gente não cuidar agora, nesse início, isso pode gerar um problema muito maior. Então é melhor perder o atleta por 1, 2 jogos do que perder ele para a temporada como um todo. Os outros 3 vão estar numa condição já muito melhor. O Arnaldo já deve hoje participar do trabalho com o grupo, está nessa etapa, né? Pode ser ou não opção, aí já passa a ser uma questão técnica e naturalmente do trabalho de hoje, né, a definir. Os outros 2 num processo diferente, Todinho já está apto, Paulo precisa de um pouco mais de tempo, mas já está a partir de hoje ou amanhã, acredito, treinando com o grupo. Nós estamos dentro dessas condições, não vamos atropelar, né? Naturalmente nem com o Paulo nem com o Arnaldo as situações. Todinho já vem de uma lesão muito simples, então ele vai estar disponível para o jogo. E eu abro tudo isso porque, como eu falei com você, está me incomodando muito, tudo vaza aqui dentro, então eu prefiro abrir e expor para vocês essa questão. Acho que o jogo vai exigir da gente um nível de concentração muito alto, porque é uma equipe que vem de 3 vitórias, vem consistente. É um clube que é um dos poucos clubes da divisão extremamente estável em infraestrutura, orçamento, capacidade técnica também. É um time que formou uma equipe muito equilibrada em todos os aspectos. Eu acho que é o clube com melhor equilíbrio hoje entre aquilo que quer, aquilo que propõe e com relação àquilo que pode alcançar. Eu acho que são equipes modelo, acho que o Juventude é uma equipe nesse sentido, vem com uma característica de jogo desde o início do ano, onde eles não abrem mão dessa linha de 5 deles, da forma de jogar, vem consistente, porém, vem para uma circunstância totalmente diferente, que é jogar aqui nos aflitos, né, jogar com um campo completamente diferente daqueles que eles estão naturalmente habituados, e com uma equipe impressionante. E eu acho que isso é algo que o Juventude enfrentou pouco dentro da temporada. Vai ser um jogo interessante, mas volto a dizer, nós temos que estar num nível de concentração alto, porque o momento do adversário é bom, o nosso momento é de recuperação, e nós temos que ser realistas quanto a isso. Eu acho que é uma bela oportunidade para a gente se recuperar em todos os aspectos, né? Mas principalmente mental.
0: Muito bem, palavras de Guilherme dos Anjos, técnico do Náutico, são os destaques do Timbu aqui no resumo final. Um abraço para você, meu amigo.
2: Outro, meu amigo Raldinei Alves. Boa noite, meu amigo radialista, comunicador Boris. Estou muito feliz que meu Santa Cruz ganhou. Cristiano do Barro. Outra mensagem é aqui. Vamos ver outra mensagem que chega por aqui. Boa noite, Leonardo Borges. Boa noite, Chiclete de Limoeiro. Tony Chiclete de Limoeiro.

0: Um abraço, tudo de bom. Tony Chiclete de Limoeiro. Canindé da Iputinga. Ele está sintonizado com a Rádio Jornal. Santa Cruz rumo à Série B. Mesmo nas dificuldades, o treinador Santa Cruz está mostrando um excelente trabalho. Parabéns ao Santa Cruz. Muito que bem. Vocês estão mandando mensagem gravada, aí não dá para ouvir agora, tá? Tem que ser na base do texto. Boa noite, um abraço. Quem manda esse abraço é, também não diz quem, então a gente segue. Segue o passo. Segue o passo. Boa noite, boa noite. Agora 11h49.
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Abraçando o otorrinolaringologista Dr. José Ricardo, feliz com a vitória do mais querido Santa Cruz. Fui ao jogo e ouvindo a melhor Rádio Jornal. Abraços. Um abraço, doutor José Ricardo. Abraçando também o médico ortopedista, professor em medicina, Raul Lins, também ligado conosco. Agora são 11 horas e 55 minutos. Estamos entrando na reta final do resumo final. E tem mensagem chegando. Boa noite, Boris. Olha, quando o time está fora de forma, pode trocar que técnico que não vai adiantar. Edilson de Curcurana. Bora, Santinha. Também tem outras mensagens chegando por aqui. Deixa eu lembrar que amanhã, a partir do meio-dia, a nossa página de futebol começa com o Domingo Esportivo. Reginaldo Santos, Haroldo Costa, Igor Moura estarão debatendo os assuntos do nosso futebol e seleção brasileira. Depois, Haroldo Costa apresenta uma pré-jornada esportiva às 16h. Eu chego com os meus companheiros João Vitor Amorim, o Alex Santos e Sócrates da Silva com Na Cola da Seleção. E logo depois tem para você Náutico e Juventude. Lembrando que amanhã também tem México e Inglaterra. O Brasil passando pela Noruega pega aí o vencedor de México e Inglaterra nas oitavas de final. Amanhã oitavas de final e depois as quartas de final. Na terça-feira, deixa eu ver aqui, vamos começar pela segunda, né? Na segunda tem Portugal e Espanha, 16h, na segunda. E tem na segunda, 21h, Estados Unidos e Bélgica. Aí sim, na terça-feira tem Argentina e Egito e Suíça e Colômbia. Com os trabalhos técnicos de Aldo Leite, de Elivelto Henrique, trabalharam na externa Eu Te Amo 1, Eu de Soares, Eu Te Amo 2, Rafael Moreira, hoje, com muito futebol para você, com Haroldo Costa, com Sócrates da Silva, com Alex Santos, com Berg Santos, com Alexandre Costa, com Ralf de Carvalho, Igor Moura, Raulney Alves, também estava nessa parada. Só tenho que agradecer. Muito obrigado.

0: Mas fazendo um convite para você, hoje você sabe que a Madrugada Amiga, o Rei Convida, é mais curtinha, porque às 16h, meu amigo Tony Araújo vai apresentar um programaço, o Nossa Saudade. Aí você se liga no nosso futebol a partir do meio-dia e esse futebol vai até a meia-noite. Então são 12 horas de futebol para você. Grande abraço, obrigado, fique bem e já já eu te encontro na Madrugada Amiga, a madrugada musical, o Rei Convida. Beijo, até já.
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1: Uma excelente madrugada para você, onde quer que você esteja, no trabalho, descansando. Se você estiver em qualquer lugar, permita-me acompanhá-lo aqui pela Rádio Jornal, na Madrugada Amiga, com O Rei Convida.

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1: Valeu, valeu demais. Muito obrigado. Um ótimo domingo para você. Na sequência tem debate, passando a limpo, consultório e o Nossa Saudade, ô Saudade, com o amigo e irmão Tony Araújo. Ótimo domingo para você. Tchau.
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3: As plataformas digitais de trabalho têm se consolidado como uma importante alternativa de emprego e geração de renda para motoristas e entregadores por aplicativo. Porém, essa modalidade também pode provocar desafios socioeconômicos que vêm sendo debatidos em todo o mundo, não só no Brasil. É por isso que no programa de hoje nós vamos falar com os nossos convidados sobre as novas diretrizes da Organização Internacional do Trabalho. Salve essa sigla aí na sua mente, porque nós vamos falar muito sobre ela no programa. OIT, Organização Internacional do Trabalho. São regras para trabalhadores de aplicativos. E a gente quer entender o que pode mudar, o que de fato está em jogo, o que foi discutido para o transporte por aplicativos no Brasil. E para fazermos esse debate, estou recebendo aqui na Rádio Jornal o doutor João Galamba, que é advogado especialista em Direito do Trabalho. Doutor, obrigada por estar com a gente. Bem-vindo mais uma vez. Bom dia.
4: Bom dia, Natália. Bom dia a todos. Eu que agradeço a oportunidade de a gente debater aqui esse tema tão importante também, assim como outros no Brasil. Espero que esse aqui a gente consiga ir à frente, não no debate, mas no debate jurídico e dos políticos, para que esses direitos previstos na... Ou melhor, os direitos previstos na OIT, na Convenção 193, passam a vigia aqui e valer para os nossos trabalhadores.
3: É um dia importante para o Brasil, está todo mundo na expectativa, não é, do jogo da tarde, mas a gente faz esse esquenta aqui já falando com o trabalhador por aplicativo, né, doutor? E aí depois libera todo mundo ao meio-dia quando terminar o programa para ir pensar no jogo, não é? Por enquanto, exato, você vai aí com a gente. Bom, quero agradecer também, já saudar Rodrigo Lopes, que é presidente do Sindicato dos Trabalhadores e Entregadores, Empregados e Autônomos de Moto e Bicicleta por Aplicativo no estado de Pernambuco. Rodrigo, inclusive, esteve em Genebra participando da elaboração desse documento que nós vamos discutir. Seja bem-vindo mais uma vez, Rodrigo. Bom dia.
5: Bom dia, Natália. Obrigado. Obrigado a todos os ouvintes que estão aqui junto com a gente. Realmente, foi 15 dias de muita luta, de muito debate em Genebra, para que a gente possa prevalecer a primazia da realidade desses trabalhadores, que são mais de 50 milhões no mundo todo, trabalhando por aplicativo.
3: Bom, e aí, Rodrigo, representa os trabalhadores de moto e bicicleta. Temos que ter representação dos motoristas por aplicativo em carro. Temos também com Anderson Câmara, que é presidente do Sindicato dos Motoristas por Aplicativo no Estado. Anderson, bem-vindo à Rádio Jornal. É importante tê-la aqui com a gente também. Bom dia.
6: Eu que agradeço o convite aí, nessa oportunidade, né, de a gente estar debatendo um assunto tão importante, né, que é o motorista de aplicativo. Assim como o Rodrigo teve lá em Genebra, sim, a gente teve um diretor nosso da federação que participou, que é a Karina Trindade, né? Ela esteve também lá acompanhando, né? Ela faz parte da federação dos motoristas de aplicativos.
3: Importante demais, né? E o pernambucano que trabalha com aplicativos se sentir representado. Falando em se sentir representado, participar, tem gente já mandando mensagem, então você vai mandando que ao longo do programa nós vamos respondendo às questões. WhatsApp da Rádio Jornal, 991478520. 991478520. E aí no YouTube também, viu? Você quer nos acompanhar por lá, deixar comentário, nos assistir. YouTube, muitos trabalhadores fizeram contato falando o seguinte: Natália, nessa hora do programa a gente está dirigindo, está trabalhando. Tem como acompanhar o programa depois? Tem também, gente. Vai ficar no YouTube, depois eu passo os canais e já está lá agora para você nos acompanhar ao vivo e deixar o seu comentário. Doutor João Galamba, quando aparecem convenções de trabalho, como é o caso da Organização Internacional do Trabalho, a OIT, que nós vamos discutir agora, tem muita gente que fica se perguntando, mas o que de fato vai mudar? Algo pode acontecer? Chamou muito a minha atenção uma mensagem que a gente recebeu lá no Instagram da Rádio Jornal, do Denis Ferreira, que é motorista por aplicativo. E ele perguntou assim: quais direitos vão mudar? Porque hoje a gente não tem nenhum. E você fica pensando, de fato, é importante a gente começar por esse ponto para entender qual é a realidade desse trabalhador por aplicativo hoje no Brasil. Ele tem algum direito ou não tem, doutor?
4: Direitos trabalhistas, não, Natália.
3: Não?
4: Não existe nenhum tipo de direito que assista o trabalhador. O que se discute hoje nos tribunais do trabalho, eu me refiro aos TRTs e ao TST, inclusive no Supremo também, é justamente a possibilidade de se estabelecer um vínculo trabalhista entre esses trabalhadores e essas plataformas. Essa é a briga jurídica que existe hoje nos tribunais, certo? Já no Congresso, e aí eu me refiro ao Senado e às Câmaras dos Deputados, se discute a possibilidade de se arrumar outras possibilidades que não só a CLT para se encaixar esses trabalhadores. Tá? E a gente se refere a pisos mínimos de horas trabalhadas, seguro social para esses trabalhadores, né? A possibilidade de se estabelecer direitos mínimos para que esses trabalhadores possam ter o mínimo de dignidade que hoje não existe na rua. Existiram lá em 2017, não, perdão, o marco temporal é a pandemia, né? Existiram algumas leis foram criadas, mas foram leis temporais que só abraçavam esses trabalhadores num período de pandemia, mas que, em razão do fim da pandemia, já se encerraram, né? Que eram leis esdrúxulas, ao ponto de estabelecer que estabelecimentos teriam que oferecer água potável e banheiro para esses trabalhadores, para você ver como é precarizada essa atividade,
3: básico, né?
4: O básico do básico. Correto. E aí vem essa convenção da OIT, que são convenções, que são discussões internacionais que estabelecem o mínimo de direitos. São opções, são diretrizes para os governos seguirem. Então, ela chega no Brasil, ela não estabelece, ela não vira lei imediatamente. Ela tem que ser ratificada pelo governo brasileiro para que aí sim ela possa criar parâmetros mínimos para os trabalhadores. Essa convenção da OIT, a 193, ela estabelece, como eu disse, direitos básicos para os trabalhadores, certo? Inclusive o direito de básico, que me parece, para todo mundo que sabe, de se sindicalizar, de se organizar, certo? Então, ela traz esses parâmetros, foi inclusive o que fez com que o presidente Edson Fachin, do Supremo Tribunal Federal, suspendesse o julgamento do tema que discute um caso que veio da Justiça do Trabalho. É só para o pessoal entender, esse caso que veio da Justiça do Trabalho, Natália, ele entendeu que a plataforma, que a Uber, na realidade, ela não é uma plataforma, e sim uma empresa de transporte, certo? Aí foi justamente o que motivou o vínculo trabalhista entre esse trabalhador e a Uber, no caso. Tá? Aí esse processo subiu pro Supremo e vai ser analisado no Supremo se é ou não um caso de vínculo trabalhista. Então, como houve esse fato novo, a DPU, que é a Defensoria Pública da União, juntamente com o Ministério Público do Trabalho, pediram para que esse processo fosse suspenso e fosse analisado com o prisma dessa nova realidade internacional, que é a OIT, que não é uma nova realidade, apesar de ser muito antigo, né? Existem outros países, Mas não vem ao caso, mas existem outros países, inclusive da União Europeia, que tratam já a justiça como, ou melhor, esses trabalhadores com vínculo empregatício. A Inglaterra, que para muitos é um marco civilizatório e de civilidade para o resto do mundo, trata os trabalhadores de aplicativos não como vínculo direto, mas como um mínimo estabelecido para eles. Há exemplo de ter um salário hora, existe um 13º, uma férias, mas não existe vínculo dele diretamente com a empresa, certo? É uma discussão gigante, né, mas que já vem se arrastando há muito tempo, assim como outras, a 6x1, a PJização, que precisa andar no Brasil. Os trabalhadores não precisam, não podem estar mais à margem da nossa legislação, com tanto tempo trabalhando, com tantos empregos

0: Me permita, não emprego formal como a CLT, mas são muitos postos de trabalho que eles geram, muita renda, tributação, inclusive, que o Brasil deixa de arrecadar por conta de uma inércia legislativa, e aí não é uma culpa do Judiciário, e sim uma culpa do nosso Congresso Nacional, que não faz qualquer tipo de lei para definir como é que eles estão. A gente hoje quer, é melhor a gente ter um parente morto, Deus o livre, mas ele desaparecido. Então é bom que os trabalhadores saibam o que é que de fato define hoje a gente, pelo menos um marco legal, seja com a CLT ou seja com outros pré-requisitos mínimos de um contrato de trabalho, para que eles tenham um mínimo de
1: Claro.
0: segurança e dignidade, que é isso que todo trabalhador, e principalmente de aplicativo, merece aqui no Brasil.
1: Um comentário bem rápido aqui que me chamou a atenção também já a partir da fala do Dr. João Galamba, porque quando a gente provocou o tema lá na internet, muitas pessoas falaram: ah, é, o governo quer mudar porque quer tirar dinheiro nosso, quer colocar imposto, quer regulamentar a profissão para poder tirar da gente. Sendo que, na verdade, gente, essa discussão é uma discussão internacional, não é uma discussão do governo brasileiro, e não teria problema nenhum se fosse o caso, a gente ia falar aqui também, né, Rodrigo, né, Anderson, doutor João Galamba, mas é uma discussão em nível internacional, que, ao que consta, recebeu 406 votos favoráveis, esse documento, oito contrários, oito só contrários. Desses 400 e tantos favoráveis, o Brasil foi lá, aprovou, disse: legal, vamos discutir. Só que para entrar em vigor tem que regulamentar, tem que ratificar. A palavra é essa. E ninguém ratificou nada até agora, né, Rodrigo?
2: Não.
1: Mas a gente vai avançando ao longo do programa com relação a esses detalhes. Porque, primeiro, tem que explicar para você que é trabalhador, motorista de aplicativo, o que de fato foi discutido. Eu vou aqui trazer um tema, tá, Rodrigo? Você que estava lá em Genebra. Remuneração e despesas. Trabalhadores deverão receber no mínimo equivalente ao salário mínimo local, sem considerar gorjetas. Esse é um dos pontos, né, Rodrigo?
2: Isso mesmo, porque vale lembrar, depois que João fez uma ampla
1: Sim.
2: aqui, que lá atrás, né, muita gente mergulhou nos aplicativos com a falsa autonomia. Muita gente se sente autônomo, empresário, que na verdade não é isso. É uma falsa liberdade que se criou para que esses trabalhadores se submetessem a esse serviço com a remuneração boa, isso lá atrás, em 2016 e 2018. Aí criaram essa narrativa, né? Largue seu CLT, venha ser autônomo, venha ser empresário. E muita gente mergulhou. E pós-pandemia, isso teve um aumento muito grande. Mas sendo que na ponta do lápis, como você falou bem aí, poucos, eu digo isso, poucos com total segurança, fazem a conta de fato quanto gasta. Porque não é somente você receber uma corrida de R$ 100, de R$ 7, que você pode dizer que, ah, eu estou ganhando R$ 7. Dentro desses R$ 7, tem a sua alimentação, tem a sua despesa com a manutenção da moto, tem a sua previdência, que poucos pagam, acham que nunca vão se acidentar, como a Rádio Jornal, o Jornal bate muito aqui sobre o alto índice de acidente de moto que vem crescendo absurdamente.
1: Rodrigo, não quero lhe interromper, mas hoje qual o percentual que o motorista por moto, de moto, e também tem o cidadão que atua por bicicleta, que o seu sindicato representa, qual o percentual que ele recebe pelas entregas? É tabelado?
2: Tabelado assim, vai de empresa para empresa.
1: Certo. Como a média, assim?
2: A média tem corrida que vai de 2,50 a 7,50.
1: R$ 2,50
2: Isso,
1: a
2: isso,
1: 7,50.
2: isso.
1: Se fizer uma corrida mais distante, que é R$ 50 esse transporte, aí aumenta um pouco?
2: Aumenta, porque assim, vai de km, é por quilometragem.
1: Certo.
2: 2,50 até 4 km. E
1: Entendi.
2: aí vai dependendo da modal que ele está, né? E do grupo que ele está fazendo parte. Por exemplo, vou falar a parte aqui de uma empresa, o iFood, tem o Mais Entregas. O entregador que faz parte do Mais Entregas, ele é conduzido para esse modelo porque ali ele tem uma falsa ilusão que ele vai ganhar mais entregas. Mas tá beleza, mas é com preço reduzido. O que não se
1: Ele trabalha
2: submeter.
1: mais.
2: Isso, o que não se submeter ao Mais Entrega, ele vai ganhar 7,50. Um exemplo, Anderson está no Mais Entregas, eu não. A mesma corrida do mesmo estabelecimento para Anderson que está no Mais Entrega custa 2,50, 3,50 se for moto. Eu que não estou do mesmo estabelecimento custa para mim 7,50. Então isso são monopólios, né, que as empresas criam. Por isso que eu quero também aproveitar aqui
1: Claro.
2: da, a oportunidade que um dos embates viu, João? Lá em Genebra foi sobre o vínculo. O patronal queria de todo jeito que todos fossem autônomos. E eu vou dizer pra, com toda segurança, nós ficamos lá dias e mais dias, mais de 18 horas na comissão, brigando. Não, nós temos que prevalecer a primazia da realidade. O que quer dizer isso? Tem aplicativos, por exemplo, a Rappi, que tem um ponto e exige que o trabalhador fique lá. E tem o iFood que cria o mais entregas. Então, isso são regras que geram vínculo. Não tem outra palavra para isso. Eu quero que ele fique aqui, tem que cumprir a carga horária e os dias. Então, se tem tudo isso e o preço eu não negocio, me diga outra palavra que eu posso colocar nisso se não for o vínculo. Sem falar de outras plataformas que estão chegando. Mercado Livre, Shopee, Amazon, que se o motorista que pegar lá aquele Mercado Livre, ele deixar de ir naquele dia, ele é bloqueado. Então, isso são regras que são criadas para poder controlar e manipular o trabalhador. Então, por isso que a gente brigou para que a primazia da realidade fosse prevalecida. E Edson Fachin ia votar se vínculo ou não. Como ele disse, no dia 24, depois que teve, o Brasil, como sempre é parceiro da OIT, entendeu, e Edson Fachin tirou de pauta e vai ouvir novamente os amigos da corte, que nós estamos lá também participando, para que a gente possa discutir o que está na Convenção 193.
1: Rodrigo falou sobre os bloqueios, teve motorista que mandou mensagem, inclusive, para a gente falando dos bloqueios, a gente vai depois tratar disso, porque esse também é um dos pontos, bloqueios injustificados, isso também foi tratado lá, quando esse acordo foi, é recente, né, Rodrigo, foi discutido lá em Genebra. Agora, Rodrigo falou muito sobre o aspecto desse entregador, por moto, por bicicleta, citou até as empresas, e aí vem Anderson para falar dessa questão do transporte. Quem ainda não utilizou o transporte por aplicativo, né, Anderson? É, a gente seria aqui, mentiria se falasse que não. Todos já utilizaram. E às vezes as pessoas preferem utilizar ao utilizar o ônibus, tendo em vista a nossa realidade, especialmente da região metropolitana do Recife. Por exemplo, hoje, o dia amanheceu sem linha sul do metrô funcionando, por quê? Segundo a CBTU, que administra o metrô, não tem trem para colocar, para circular. Então, claro que as pessoas vão fazer escolhas e muitas vezes escolhem um aplicativo. Mas aí como fica esse trabalhador? Eu quero entender como o Anderson e o sindicato que ele representa estão avaliando esse documento. Esse documento pode ajudar, de fato, o motorista, Anderson?
3: É, pode sim, né? Vendo em vista que o aplicativo está aqui desde 2016, são 10 anos. Uhum. Né? Eu digo a todo mundo, em 2016 a nossa tarifa era R$6,50. Quando chegou a pandemia, os aplicativos baixou para R$5,50. E agora, 10 anos depois, retornou a R$6,50. Então, mesmo assim, o mesmo valor que era no início. Mas ali era outra realidade, o combustível era mais barato, tudo era mais barato. Então, hoje, o motorista de aplicativo, hoje ele está sofrendo na rua. O que a gente vê muito é carro sucateado. O motorista não tem dinheiro para ajeitar o carro. Eu venho falar aqui do endividamento do motorista hoje. Por incrível que pareça, a maioria dos motoristas hoje deve agiota. Agiota, cartão de crédito. Tem que estar se submetendo a isso para poder ajeitar o carro, porque ele não tem dinheiro.
1: Deixa eu aproveitar aqui, Anderson, porque as pessoas também falam sobre isso. O programa que foi lançado recentemente, a 19, se não me engano, foi colocado em prática, que é o Move Brasil, governo federal, fazendo iniciativas para que o motorista ele adquira um novo veículo. Aí você vem aqui e fala pra gente que tem muitos endividados para fazer a manutenção, para fazer o reparo no veículo. E aí, como é que fica com esse programa?
3: É isso que está acontecendo. Os motoristas estão indo na agência e é negativado pelo banco.
1: Porque não tem crédito?
3: Porque não tem. Ele está com nome sujo, né? Ele está com nome sujo, então o banco não vai liberar o dinheiro para uma pessoa que está negativada, está com nome sujo. Não vai. Agora, ele faz toda a análise discreta.
0: E, Rodrigo, eu lembro que no início dessa... Quando os aplicativos chegaram aqui, existia, como o Rodrigo bem pontuou, a falsa impressão de que o trabalhador ele seria empreendedor daquele negócio. Naquela época, como vocês bem disseram, os valores pagos eram mais atrativos. Né? Até porque tinham que angariar pessoas para que pudessem ocupar essas vagas nos aplicativos. Existe a questão da concorrência com táxi, que hoje já não existe mais. Hoje o trabalhador do aplicativo ele tem um número grande maior. Então, antigamente, você em Recife, você tinha um problema grande quando se acabava um show, algum grande evento, você não conseguia voltar para casa por conta de falta de táxi. Então, a falência do serviço público, e aí eu me refiro à questão dos ônibus, dos táxis, fez com que essas plataformas crescessem justamente com a ânsia desses trabalhadores, muitos desempregados, tivessem a perspectiva de ser, de fato, empreendedores. E aí, essa questão do falso empreendedorismo também trouxe para esses trabalhadores, com a falta de educação, que aí é um problema nacional, fizesse com que eles não poupassem, fizesse com que eles não fizessem essa conta de pneu, combustível, isso, manutenção de carro, porque a gente sabe que o trabalhador hoje ele caça e come, né? Então ele vende o almoço para comer o jantar. Então essa falta de educação fez com que hoje o que se era discutido há 10 anos calhasse justamente nisso aí. O governo federal fez um programa para que as frotas pudessem se renovar, outros trabalhadores que quisessem entrar pudessem entrar com carros novos. Mas o que é que a gente vê hoje? Problemas que vieram de anos atrás, que é justamente o endividamento desse trabalhador, que não dava
1: aso. Essa situação se estende há 10 anos e a gente já cansou de falar de regulamenta, não regulamenta, não é? Não se avança, não avança.
0: Não se avança.
1: Só que exatamente, quem está na ponta são os trabalhadores que precisam, como bem diz o doutor João, levar o pão de cada dia para casa e que amanhã vão estar lá de novo trabalhando. Exato, porque precisam.
0: Natália, e há também muito falso trabalhador querendo levar os créditos desse pessoal todo suado para conseguir votos. Isso a gente vê em época da eleição, né? Tem colegas, não sei se é colega de vocês, mas existia um trabalhador que se dizia presidente de uma determinada associação, que na realidade, quando a gente via, o cara era candidato a vereador de Recife.
2: Detalhe.
0: Vindo de um sindicato, vindo da Força Sindical, que é um partido político que a gente sabe que cresceu por conta do movimento sindical, quando na realidade esse cara era contra o sindicalismo, que é justamente um dos preceitos da recomendação 198 da OIT.
1: Essa que a gente está discutindo.
0: Da organização, exatamente, sindical, que nada mais é, Natália, que esses trabalhadores, assim como todos os outros, eles só conseguem, de fato, direitos, negociar direitos com essas empresas, se forem organizados, se estiverem todos juntos. Isso. Porque uma andorinha só não faz verão.
2: Isso é
0: um dado mais certo.
1: Veja que triste é quando a gente abre o programa, o doutor fala, não tem lei para proteger esse trabalhador.
3: Não tem.
1: Se não há um organismo, algo organizado, eu sei que vocês estão aí batalhando para fazer, como vai existir, né,
3: pra,
1: gente?
3: Para você ter ideia, Anderson, Natália, esse ano já foram 5 trabalhadores
1: roubo seguido de morte.
3: Inclusive, as famílias hoje estão sem...
1: Segurança é um dos pontos discutidos.
2: Tá.
1: A segurança é um dos pontos. Olha, eu vou ler duas mensagens rapidamente aqui, porque a gente vai no intervalo e já volta para entrar nesses pontos, como segurança, remuneração, combate à exploração, bloqueios na plataforma. Porque o José Roberto de Camaragibe diz assim, ele é motorista por aplicativo. E ele não se considera trabalhar para si mesmo, não se considera o empreendedor dele mesmo, né? Ele cita aqui o nome do aplicativo e diz, esse aplicativo é que determina o preço do meu serviço e pune o motorista. Não deixa ele escolher a viagem e isso tudo é só para não pagar os direitos trabalhistas, mas quando quer punir, pune. José Roberto de Camaragibe. É claro que algumas pessoas pensam de forma diferente. O Marcelino é motorista de aplicativo e diz que não se sente com vínculo com a plataforma. Ele se sente um autônomo, porque faz o seu horário e trabalha na hora e no dia que quer. Então, existem formas de pensar diferente. Penso, né, Rodrigo, talvez muito pela necessidade da pessoa.
3: São realidades diferentes.
1: Realidades distintas.
0: Né? Existe o cara que ele faz a complementação de renda, que deve ser o segundo ouvinte, e existe o cara que depende
2: exclusivamente dele.
1: Olha que ponto interessante. Robson do Janga. Sou motorista de aplicativo e estou na plataforma desde 2018. Na pandemia, um carro popular que custava 36 mil, hoje, esse mesmo, está custando na faixa de 70 mil. Fica muito difícil sustentar isso, sem contar com combustível, insumos, as tarifas, que não condizem com as despesas. Está difícil, diz o Robson do Janga, né? E a gente entende porque quem é motorista, nem cedo, não precisa de aplicativo, sabe que o preço dos veículos aumentou demais, inclusive dos combustíveis. Vamos para o intervalo? Já já a gente avança em mais discussões.
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1: Voltamos, gente, com o debate aqui na Supermanhã, falando sobre os direitos dos trabalhadores de aplicativo e falando sobre a Convenção Internacional sobre o Trabalho Decente na Economia de Plataformas. Essa é a convenção que foi, portanto, assinada na Organização Internacional do Trabalho, OIT, em Genebra. E a gente está aqui debatendo ponto a ponto. Tem um ponto aqui que eu gostaria de entrar com o Anderson Câmara, que é presidente do Sindicato dos Motoristas por Aplicativo no Estado, que ele já entrou um pouco antes, que é a questão da segurança e a saúde no trabalho. Esse documento que foi assinado, Anderson, ele diz o seguinte: os países que aderirem, que retificarem o acordo, lembrando que até agora ninguém retificou, mas quem aderir deve criar políticas para prevenir acidentes e doenças ocupacionais, doenças de trabalho, além de promover condições de trabalho mais seguras. E aí eu fico pensando, Anderson, a gente vai esperar até que o Brasil, em algum momento, retifique ou não, o Supremo discutir. Será que não dá para agir antes? Para evitar que 5 mais 5 ou tantos outros trabalhadores por aplicativo sejam mortos, como aconteceu no Grande Recife nesse ano, por roubo seguido de morte, latrocínio. O que é possível fazer, Anderson, e o que o seu sindicato tem cobrado das autoridades?
3: É possível, sim. A gente já participou de várias audiências públicas falando sobre a segurança aqui no Estado. Né? A gente possui um aplicativo de segurança que se chama Vigia Mais, que já funciona no Mato Grosso, que é um botão de pane, certo? Eu sei que não vai, não vai acabar, mas é uma situação a mais para dar um pouco mais de segurança para o motorista.
1: Ele já está à disposição aqui em Pernambuco?
3: Não. Não, até agora o governo do estado não se interessou. A gente já teve reuniões com o coronel lá do CIODES, o coronel Tavares, eu posso até falar o nome dele que ele vai. E a gente foi pego, o coronel falou que o sistema que tem aqui não comporta, porque é ultrapassado, o sistema do CIODES é ultrapassado e não comportaria esse aplicativo, um aplicativo de segurança. Eu vi que o governo do estado mudou o sistema. E por que não chamar a gente do sindicato para a gente estar tratando sobre a segurança do aplicativo?
1: É como um botão de pânico. Se o cidadão vê que está numa situação de risco, ele aperta e aciona já
3: diretamente para o CIODES, que vai identificar aquele carro no mapa e já vai passar até o nome do motorista, porque isso é feito um cadastro. Lá o sindicato é responsável de cadastrar os motoristas e passar para o CIODES, porque aí ele vai ter certeza que é motorista de aplicativo. Então, seria importante esse aplicativo aqui, né? Daria mais segurança para os motoristas.
0: E a hora de vocês cobrarem, a gente está quase em junho aí, está nas portas das eleições.
3: E a gente vem cobrando.
1: Agora, uma expectativa, uma promessa, pelo menos?
3: Não, já teve várias audiências públicas e o governo não se interessa. Não se interessa, não procura o sindicato. A gente já tentou, já bateu na porta do governo e não há interesse em relação a isso. A gente sabe que o motorista está todo dia na rua. O motorista ele observa várias situações, sabe os pontos de risco, né? Está ali. Se tivesse uma comunicação direta assim, com a polícia, porque ele vê, eu já vi gente sendo assaltada na rua e eu não pude fazer nada porque eu estava dentro do carro só. Eu já vi, presenciei, tomando o celular do rapaz. Então, a gente está na rua direto. A gente observa questão de segurança, questão do trânsito também. Eu digo, se juntasse 5 motoristas de aplicativo, 5 taxistas, melhoraria o trânsito do Recife.
1: E aí, o senhor está falando, claro, da observação, da sugestão. Nem falando sobre a violência que o motorista pode sofrer. Quando
3: pois
1: entra uma pessoa
3: constante.
1: No carro, você não sabe quem é.
3: É constante, a gente pediu as abordagens, quando tiver as blitz, não só verificar o motorista, verificar o passageiro. O passageiro pode estar armado ali, pode estar com a faca, e a gente não sabe. É abordar o passageiro também. Né? Em questão da saúde do motorista, o motorista está adoecendo. Eu mesmo eu tive tendinite nesse. Eu tenho tendinite no braço, de tanto passar marcha.
1: E quem? Se não tem direito nenhum previsto, como o doutor João Galamba fala.
3: Tem.
1: Teve procura o INSS e faz o quê?
3: Não tem.
0: Se não recolher INSS, direito. Né?
3: Se não recolher. Não, hoje, de 100%, 80%.

0: 5% dos motoristas hoje não paga nada de INSS, não contribui com nada. De 100%, 85%. São poucos motoristas que tem um MEI ali que contribui. São poucos. O motorista está adoecendo.
1: A justificativa é que esse dinheiro pesa no orçamento.
0: Pesa.

0: Quero ouvir sobre a segurança, a gente até já falou sobre isso em outro programa. Foi. Mas falar também sobre os bloqueios injustificados, porque o documento diz: as plataformas deverão adotar critérios transparentes para suspender ou desativar contas de trabalhadores, garantindo o direito de contestar as decisões da plataforma. E teve um ouvinte aqui no Instagram, Erlan Rodrigues, que falou o seguinte: os aplicativos ficam obrigando a gente a aceitar todas as corridas. E se não aceitarmos, baixa o score. Isso não é justo, porque não temos carteira assinada. Não deveríamos ser obrigados a aceitar o que não queremos e aí depois ainda nos bloqueiam. Rodrigo.
1: É isso mesmo. Vou começar de trás para frente.
0: Vamos.
1: O score, por isso que a OIT brigou bastante para que a primazia da realidade fosse prevalecida. O score, para quem trabalha com aplicativo de delivery, ele é que controla o trabalhador. E isso tira total liberdade, autonomia. Se eu passar 10 dias para eu querer tirar uma férias com a minha família, quando eu voltar, o meu score vai estar baixo. E isso resulta em poucas entregas direcionadas para mim. Uhum. Então, isso tira minha autonomia, minha liberdade. Porque quando você diz que trabalha por plataforma, porque você tem a sua liberdade de bloquear e de desbloquear, depende de qual plataforma você trabalha. E quando se fala de bloqueios, isso é mais grave ainda. Porque hoje, qualquer pessoa tem o direito de defesa. Mas essas plataformas tratam esses trabalhadores, que na pandemia foram heróis, vale salientar sempre isso, como se não fosse nada. Simplesmente, ele não é ouvido e é bloqueado. E o que prevalece é aquilo que a empresa diz. Não tem, hoje, nós temos um canal de defesa, que é o sindicato. Mas se não fosse nós ainda aqui, como sindicato, para poder a gente judicializar civil ou trabalhista? Porque assim a gente consegue chamar a empresa e dizer: ó, ele foi bloqueado por isso e isso. É somente assim que elas escutam.
0: Rodrigo e Anderson, eu estou recebendo aqui algumas mensagens, eu acho que elas podem refletir o que muita gente está pensando agora. E essas mensagens, eu não vou ler de forma literal aqui, mas resumir o que os ouvintes estão falando. Eles estão falando o seguinte: se está tão ruim, por que não sai? Se está tão ruim, por que não procura um outro trabalho, outra forma de garantir a renda? Quando você ouve isso, Rodrigo, eu quero saber se é fácil assim sair e por que até hoje você insiste?
1: Eu vou dizer como trabalhador, hoje é o que tem de fácil acesso. Porque se hoje eu for entregar um currículo, tem todo um processo, uma entrevista. Eu tenho 3 filhos, eles não vão esperar. Então, mais fácil hoje é baixar um aplicativo, me cadastrar e ir para a pista. Então, isso faz com que a gente permaneça. Mas também não quer dizer que eu tenho que aceitar tudo que está ali. Porque só quem sabe o sapato aonde aperta é quem calça ele. Então, por isso que nós temos que ter essa consciência, porque se está ruim, sai. Mas não é assim, sai. Porque não tem emprego para todo mundo. São mais de 2 milhões de pessoas que estão trabalhando por aplicativo de moto, bicicleta e de carro no Brasil como um todo. O mercado não suporta toda essa quantidade de pessoas com as tecnologias que estão chegando aí, que estão substituindo. O telemarketing é um exemplo disso. Hoje tinha antes uma central de atendimento. Hoje já não precisa, é tudo robotizado. Então é isso que a gente está falando. Não é porque nós somos aqui trabalhando que nós devemos aceitar tudo.
2: E quando a opção é ficar sem trabalho, não existe opção, né?
0: Então não é uma faculdade. Renda, né? E aí, Anderson, o que você diz para essa pessoa que
3: pois
0: pensa assim?
3: Inclusive, tem advogados dirigindo, advogados, policiais, dirigindo aplicativo.
0: Para então, complementar a renda.
3: Para complementar a renda. E existe advogados hoje que não está no mercado e está dirigindo, está 100% ali no aplicativo. E ele depende daquilo ali, já que ele não conseguiu espaço no mercado. Então, é como o Rodrigo falou, o mais fácil é o camarada ir para o aplicativo, né, para poder levar o pão de cada dia para casa. Quando um caba diz isso, ah, por que não sai? Por que não sai? Porque ele precisa. Ele precisa muito do aplicativo. É até uma situação engraçada, eu vi um vídeo, um aluno falando. Aí a amiga dele fez: ó, menino, tu não vai estudar não? Aí ele fez: não, porque quando eu fizer 18 anos eu vou ser motorista de aplicativo.
0: Tá condicionando essa função?
1: Eu vou dar um ponto aqui, vou fazer até uma denúncia. A OIT também criminaliza o trabalho infantil.
0: Isso também foi discutido,
1: foi,
0: né?
1: Foi discutido também. Sabe por quê? Porque hoje uma criança de 13 anos e 14 anos pode se cadastrar no aplicativo e

0: pode trabalhar. Eu digo isso com total segurança.
1: E porque a lei brasileira permite isso, doutor Galano?
0: Não permite.
2: O menor aprendiz, né?
0: Não, mas... 13 anos, João.
1: Não, então, mas nesse caso ele caso, não é o menor aprendiz. Exatamente. Né?
0: Não, mas como é que eles fazem? Ele usa os dados dos pais e vão para a pista. Por falta de uma fiscalização, por falta de um acompanhamento do movimento sindical, eles estão utilizando os dados dos pais. Estão trabalhando por entrega de bicicleta. Isso é muito perigoso. Vejam o que eu estou dizendo a vocês. Hoje é 29 de junho de 2026. Quando uma criança dessa morrer, vão dizer que... Ah, e por que não fizeram nada? Por conta dos aplicativos que não chamam o sindicato para fiscalizar. E eles omitem os dados. Por isso que um dos programas do governo federal é a transparência algoritma. E o iFood foi a única empresa que não acatou e está sendo processada.
1: O que quer dizer essa transparência algoritma?
0: É mostrar os dados para os poderes públicos e para o consumidor, para que o consumidor saiba de fato quanto é que ele está pagando pelaquela corrida e quanto é que o entregador está recebendo. Só para você ter uma ideia, o iFood ele cobra 99 centavos da taxa de serviço. No mês de maio, fez mais de 220 milhões de entregas. Isso só no mês de maio. Então, a empresa faturou 220 milhões de reais só na taxa de serviço. Além disso, achando pouco, ela consome 27,5% do dono do estabelecimento e ainda consome 50% da taxa de entrega do entregador, que é para ele ganhar integralmente. E ela não repassa isso. Sem falar da Uber, que come 50%. 60% das entregas. Então, assim, fica muito fácil você dizer que é uma empresa intermediadora, onde você consome a maior fatia do bolo. E os ingredientes para aquele bolo ficar pronto, você não contribui nem sequer com o fermento.
1: É tão delicado, né, doutor João Galamba? Porque ao mesmo momento em que a gente consegue entender o drama do trabalhador, e mais uma vez reforçar, quando o doutor abre o programa dizendo hoje não há direito estabelecido, isso é muito sério, porque todo trabalhador que está nos ouvindo agora tem que se colocar no local, ter essa empatia, esse exercício de empatia com o trabalhador de aplicativo. São circunstâncias da vida que muitas vezes levam a pessoa a desempenhar essa função. Então, vamos por um segundo ter um exercício de empatia. Vencido isso, ok, não tem. Mas aí, por outro lado, doutor, a gente tem que aqui também fazer as perguntas que são necessárias, porque como o Estado vai bancar isso? Quando eu digo Estado, gente, é o seguinte, é a estrutura para garantir a sua aposentadoria, o seu benefício social, se o cidadão, de alguma forma, tem algum dano, a licença maternidade, isso, doutor, isso também está em jogo.
2: Natália, isso é uma roda sem fim, porque uhum. Esse trabalhador que não recolhe qualquer tipo faz qualquer tipo de aporte na Previdência Social, ele, acidentado, ele vai ser atendido pelo SUS, que é pago. Pelos trabalhadores que são formalizados e contribuem, certo? Então, de certa forma, a sociedade como um todo vai ser penalizada por conta dessa ausência legislativa do Estado com esses trabalhadores.
1: 80% e poucos não contribuem.
3: Não contribuem.
1: Mas se precisar de serviços, vão utilizar.
2: Vão utilizar, porque o Estado ele não vai abrir mão de atender, porque ele é obrigado a atender esse pessoal. Então, é importante que se abra os olhos para que veja a urgência de se formalizar esses trabalhadores, seja de uma forma, seja de outra, mas que possa dar a eles o mínimo de dignidade para que se possa trabalhar. E aí eu me refiro a um acesso à previdência, a um acidente, por exemplo, que eles sofrem e poderem ter acesso à previdência social, receber um auxílio à doença, um auxílio acidente, ter tempo de contribuição para que um dia possam vir a se aposentar, né? Então, são N direitos que são básicos, ao meu ver, que podem atender esses trabalhadores e não precisa de muito esforço argumentativo, muito esforço intelectual para que se chegar a essa conclusão. E aí, o que eu vejo que atrapalha muito esses trabalhadores nessas plataformas é justamente essa obscuridade de dados. Muitos deles são punidos.
1: Informação.
2: Exatamente, Natália. São punidos e não sabem muitas vezes o porquê são punidos. Não tem como contestar essas punições, porque são decisões do algoritmo, né? Não são decisões humanas. Então, se houvesse uma revisão de pessoas para discutir com esses trabalhadores o motivo daquelas punições, já seria um avanço gigante. E a gente está falando aqui, a gente está em 2026. Obviamente que é o período das tecnologias, mas a gente também não pode abrir mão da, como você disse, da empatia humana, da sensibilidade do humano, para poder revisar situações que fazem parte do dia a dia.

0: influenciam diretamente na renda desses trabalhadores.
1: São 10 anos de atuação, pelo menos no Brasil. Esse trabalhador...
2: Aqui em Pernambuco, certo.
1: Esse trabalhador não vai ser tirado da polícia pernambucana. Não. Ele não vai parar de existir.
2: Não, não vai.
1: Se Rodrigo sair, se Anderson deixar, se tiverem outra forma de ter renda, não vai deixar de existir. São 10 anos, pelo menos, com o usuário acostumado com o serviço, né? Uhum. Com o trabalhador recebendo sua renda. Só que ninguém avança, doutor Galamba.
0: Exato.
1: Deveria partir, porque a gente tem que entender, os municípios muitas vezes são cobrados. Recife é um. Ah, não consegue discutir, não consegue avançar, vai para a justiça.
0: Não tem competência.
1: Mas aí que tá. Quem é que deve discutir isso? É competência federal?
0: Federal.
1: É o governo federal?
0: Então, somente. Porque a matéria que, uhum. de trabalho, e aí eu me refiro à matéria do trabalhador, né? Direitos
1: Sim,
0: do trabalho, são de competência da União. Uhum. Não tem como o prefeito do Recife, ou o prefeito de Paulista, ou a governadora de Pernambuco, ou o governador do Espírito Santo, dar uma canetada e fazer uma lei protegendo os trabalhadores, porque essa lei ela é inconstitucional.
1: Aí vem a plataforma dizer, ó, que é inconstitucional e derruba.
0: Exatamente.
1: Já deve ter acontecido.
0: É, mas veja, não tem como hoje um vereador, por mais boa intenção que ele tenha, eu só vou olhar para ele e ver com maus olhos o que ele está fazendo. Porque eu sei que aquilo ali é um pretexto para poder conseguir votos. Uhum. Né? Porque ele sabe da competência do vereador, que não tem competência para poder tratar sobre matéria de direito de trabalho. Isso é uma matéria exclusivamente do Congresso Nacional.
1: É, e o nosso ouvinte lembra que lá no início a gente disse, ó, o acordo foi assinado, mas ele tem que ser...
3: Ratificado.
1: Ou seja, colocado, validado pelas autoridades. Nenhum país fez isso até agora.
0: Porque não é nem convenção ainda, é uma recomendação isso. da OIT.
1: Que aí vem a discussão para o próprio país, para entender Exato. Como seria aplicado, né, doutor? Bom, e aí a gente vai fazer o seguinte, nós vamos para mais um intervalo para entender depois na volta qual é essa expectativa. Porque o trabalhador que nos acompanhou até agora e a sociedade em geral... Quer saber? Tá bem. Eu posso, então, sonhar que isso um dia pode se tornar realidade? A gente vai para o intervalo, depois volta falando dessas expectativas e esperar o quê a partir dessa discussão?
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1: Gente, voltamos com o nosso debate falando sobre aplicativos, né? Sobre os trabalhadores por aplicativo, por moto, carro, por bicicleta, a situação aqui em Pernambuco e essas discussões para levar mais tranquilidade, mais dignidade para esse trabalhador, que é um trabalhador tão digno quanto os demais, né? E aí nós aqui temos já o programa com certo tempo, avançamos em algumas questões, eu quero abrir aqui já logo para a gente fazer as despedidas, mas antes ouvir Anderson Câmara, que é presidente do Sindicato dos Motoristas por Aplicativo no Estado, porque Anderson, eu perguntei antes do intervalo qual a expectativa com essa discussão lá na OIT, na Organização Internacional do Trabalho, qual é a sua expectativa? O senhor acredita que algo possa sair do papel?
2: Sim, sim, não podemos perder as esperanças, não é à toa que eu estou há 10 anos no aplicativo. Né? Então a esperança é a última que morre. E a gente está lá, o sindicato, o papel da gente é esse, a gente está cobrando, está em cima, está participando, né? Porque o sindicato é isso, a gente veio em defesa do motorista de aplicativo. E sempre eu preguei desde o início, união, gente, união. Todos nós viemos aqui nesse mundo para ajudar as pessoas, para ajudar o próximo. Se todo mundo pensasse assim, o mundo seria diferente.
1: É. Olha o Cleiton Tavares aqui no YouTube. Roda em uma plataforma, minha moto quebrou na terça-feira passada, só vai sair da oficina na quarta-feira. Meu score cai. Como vou ganhar o recurso de pagar os cartões que usei no conserto? E aí vem o endividamento. Rodrigo Lopes, a mesma questão vale para você. Inclusive, o senhor esteve lá durante a discussão em Genebra, na Suíça. Que esperar? Quais são os próximos passos?
5: Eu trago da Suíça, lá de Genebra, uma experiência surreal. Foi a luta da classe trabalhadora, que a gente persistiu por várias vezes, com a ameaça do patronal de esvaziar a comissão, e a gente não arredou o pé. E é isso que a gente vai ter que fazer, não somente no Brasil, mas no mundo todo. Persistir, acreditar, porque só assim a gente vai conseguir entregar. Quanto tempo vai levar? Não lembro. Não tenho nenhuma expectativa disso. Mas as pessoas que estão aqui com interesse, com boa intenção, essas pessoas elas vão entregar o mínimo sequer para esses trabalhadores: dignidade, saúde, segurança e remuneração justa. Porque é isso que esses trabalhadores precisam, de remuneração para que possam sobreviver de forma digna e justa. Não ficar aí se arrastando, se arrastando, se arrastando, se arrastando. Trabalham hoje para comer amanhã, como esse companheiro acabou de falar. Sim. Que teve o seu score reduzido porque sua moto está na oficina. Nem essa consideração a empresa está tendo por ele. De entender que a moto dele quebrou e por isso ele vai ter o score congelado. Não, ela reduz. Isso é uma forma de manipular, que é a gamificação, de controlar e obrigar que ele pegue a moto de todo jeito, que alugue moto, mas ele não deixe de trabalhar.
1: Rodrigo, tendo esse documento agora, de que formas o sindicato, e Anderson também pode complementar, consegue fazer certa pressão em as autoridades? Tem várias categorias aí. O que vocês pretendem fazer para mobilizar com esse documento que agora está finalizado? O que fazer?
5: O ministro do STF já fez. Tirou de pauta o julgamento que seria feito no último dia 24, sobre vínculo. Isso já é uma pressão, já é um avanço. Por quê? Ele tirou de pauta para que possa ouvir novamente os amigos da corte, que é os amigos Cury, que o sindicato também faz parte do amigo da corte, para que ele possa, no julgamento do STF, dizer que o que tem que ser prevalecido é a realidade da primazia. Como já disse, tem aplicativos que obriga esses trabalhadores, tem aplicativos que manipula, como a redução do score. Isso precisa ser debatido e o STF precisa ouvir a classe trabalhadora. Não fazer o que o Congresso fez. Criou o projeto de lei, mas o lobby das empresas muito grande, foi lá e mudou todo o contexto, favorecendo tudo para elas.
1: Doutor João Galamba, a gente, claro, que vai ficar acompanhando tudo isso, com a expectativa de que possa existir uma melhora para esse trabalhador, né?
0: Natália, eu acho, eu como advogado, eu acho que a esperança não é o STF aí, porque o STF está julgando um caso que veio da Justiça do Trabalho e trata sobre outras questões. Eu não vejo como unanimidade na Justiça do Trabalho. Sim. A questão dos vínculos com as plataformas. Mas eu acho que tanto o Anderson quanto o Rodrigo, como representante das classes, que são milhões de trabalhadores, eu acho que como a gente está num ano de eleições, eu acho que eles têm como força, que é o que há de mais importante para um político, que é justamente os votos desses milhões de trabalhadores. Então é trabalhar com essas pessoas, com toda a boa intenção que vocês têm, para que a gente possa, de fato, fortalecer a classe e ter pessoas representantes do movimento, não só o sindical, que é muito importante, mas do movimento dos trabalhadores de aplicativo, para que aí sim, com a força de pessoas bem intencionadas no Congresso, que entendam de fato a realidade de vocês, possam propor leis e brigar junto ao Congresso Nacional para que isso possa de fato sair do papel e dar um mínimo de direitos para os trabalhadores, que é muito merecido, que inclusive tiraram da pandemia milhões de pessoas que estavam encasteladas aí nas suas casas, pedindo comida, né, tendo que ir para os hospitais, vocês se arriscando aí para que a gente pudesse, de fato, atravessar a pandemia. Então, eu acho que nada mais justo que vocês agora. E aí é um oportunismo bom, né, vocês que são líderes de classe, possam angariar esses trabalhadores e votar em pessoas, de fato, não esses políticos que estão aí interessados em surfar nessa onda, mas em novos políticos que possam, porque político não é uma profissão demonizada. Político é uma profissão séria de pessoas que estão, de fato, com o propósito de mudar o Brasil da gente. Então, que vocês possam confiar em pessoas e elegê-los para que possam representar vocês no Congresso Nacional.
2: Pegando o gancho aí de político... De 2016 para cá, nenhum político aqui fez nada pelo motorista de aplicativo. Não trouxe nenhum ganho, nada. Né? E eu tô aqui para usar esse programa para chamar não só os motoristas de aplicativo, mas a população em geral, os usuários. Porque melhorando para o motorista, vai melhorar o atendimento para os usuários também.
0: Eu juro para todo mundo.
1: Um exemplo da segurança, né?
2: Isso. Então, peço que a população também se una a gente, os motoristas de aplicativo. Vá na rede social dos seus políticos, cobrem também. Os motoristas se unem aos sindicatos, né? Porque é importante a gente ter uma representatividade aqui no Estado, né? Vendo em vista que a gente não tem político, mas a gente tem um sindicato. Então eu peço que os motoristas se unam, traga seus familiares, chame a população também, que é muito importante, né, nessa luta, porque só assim a gente vai chegar no objetivo.
1: É. E acreditar sempre que o cenário pode mudar, né, minha gente?
2: Pois é.
1: Anderson, Rodrigo, doutor João Galamba, obrigada, viu, por estarem
0: obrigado,
1: com a gente.
0: Eu que agradeço.
1: Nessa oportunidade. E lembrar a todos que, se quiserem ouvir o programa novamente, ele vai ficar lá no YouTube, os motoristas de aplicativo que não conseguiram acompanhar tudo, vão lá para o YouTube depois da Rádio Jornal. O programa vai estar lá à disposição para todos vocês. Um excelente jogo do Brasil para todos nós hoje, não é? Vitória.
2: 2-0.
1: Só a vitória interessa,
2: só a vitória.
1: Não é mesmo?
2: 2-0.
1: É isso. E amanhã a gente se encontra por aqui. Até lá.
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6: Na Jornal 1h52.
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6: Começa agora o Passando a Limpo. Muito bom dia a todos. Para você que nos acompanha pelo rádio, pelo aplicativo e também pelo YouTube, você pode acompanhar ainda pelo site, né? Pelo portal jc.com.br. Você acompanha. Acompanha pelo jc.com.br, pelo YouTube, em três canais. Em três canais você acompanha no JC Play, TV Jornal SBT e Rádio Jornal. Eu já estou conectado aqui também, vou acompanhar pelo TV Jornal SBT hoje, tá certo? O Pedro Beja, Romualdo de Souza e também Fernando Castilho, daqui a pouquinho conosco aqui também. A gente vai falar sobre pesquisa. Você está com pesquisa aí, aqueles dados do Datafolha, Pedro?
7: Estou sim,
6: pronto. Foi... Na região metropolitana foi o que me chamou a atenção. Região metropolitana do Recife, João Campos e Raquel Lira. Raquel Lira e João Campos, 48-48, empatado, não é isso?
7: Um recorte de RMR, interior, tudo isso ainda está no relatório da Datafolha da semana passada. Né, e eles aparecem numericamente empatados na simulação de segundo turno na região metropolitana.
6: E aí, numericamente empatados. Por que é que isso chama atenção? Chama atenção porque era algo até bem pouco tempo inimaginável, tá? Era algo até bem pouco tempo inimaginável. Ah, mas inimaginável por quê? Você não acha que isso... Claro, poderia acontecer. Mas tinha que acontecer alguma coisa, tinha que ter algum fato que trouxesse isso. E trouxe eu vou dizer aqui que, assim, no dia 31 de março, eu escrevi na coluna Cena Política, o JC publicou uma coluna que eu escrevi dizendo, olha, João Campos corre.

0: um risco sério. Quando ele se afasta da prefeitura, o risco é que aconteça uma chuva forte, que morram pessoas. Se isso acontecer, as pessoas vão culpar ele na região metropolitana. Porque o atual prefeito, por mais que ele esteja no cargo, ele não tem o capital político que João Campos tem. Não tem o capital de credibilidade ainda que João Campos já possui. E como João Campos, aí eu coloco no texto, inclusive, imagine ele estando no interior, eu só errei o local, porque ele estava em Garanhuns, eu disse que ele podia estar no sertão. Tipo, imagine ele estar no sertão e acontecer alguma tragédia, alguma coisa no Recife.
1: Exatamente.
0: E aí ele estava em Garanhuns, cancelou a agenda, correu para o Recife, só que ele não podia ir para o Recife tomar nenhuma atitude, porque ele não é mais o prefeito do Recife. Então, as pessoas culparam ele, ele acabou sendo ali, sofrendo com isso, por conta disso, e os números estão mostrando que ele perde já na região metropolitana. Perde não, empata, né? Na região metropolitana. Então, 48-48, ele perdeu muito da vantagem que ele tinha por causa da região metropolitana. É bom a gente lembrar também o seguinte, qual é a força da região metropolitana em relação ao interior? Raquel é mais forte no interior, não é,
1: isso,
0: Pedro, pela segunda pesquisa?
1: Isso, no segundo turno é 53-41 para a governadora.
0: 53-41 no interior.
1: No segundo turno.
0: Mas só no interior.
1: No interior, isso.
0: No interior. Então, 53-41 para Raquel Lira no interior. Quando você vem para a região metropolitana, empatou.
1: 48-48.
0: A vantagem de João era uma vantagem, ele tinha uma vantagem maior na região metropolitana do que Raquel tinha uma vantagem sobre ele no interior. Por isso que ele aparecia à frente. Quando você tem agora essa vantagem no interior crescendo para Raquel Lira e a vantagem que o João tinha desapareceu completamente, é quando você tem ela passando à frente dele, 5 pontos à frente, como apareceu ainda dentro da margem de erro, mas 48-43, que foi o número que saiu na pesquisa Datafolha, que é o número geral. Para as pessoas entenderem qual é o tamanho de cada região, o interior e a região metropolitana, a divisão é mais ou menos ali de 42% do eleitorado na região metropolitana, 58% do eleitorado no interior. Então você tem 58% do eleitorado no interior e 42% do eleitorado na região metropolitana. Essa é inclusive a proporção que é utilizada pelos institutos de pesquisa, normalmente. Eles, quando vão fazer campo, eles vão fazer a proporção ali do campo para dividir quantas entrevistas em cada região, quantas entrevistas em cada cidade. E aí eles fazem essa divisão, que essa divisão tem que ser ali. Ou você faz na hora, ou você faz um ajuste depois. O Datafolha, se eu não me engano, faz um ajuste depois para chegar nessa proporção. Mas é 42% região metropolitana, é o peso da região metropolitana, 58%. O peso do interior em Pernambuco. E aí você tem, por causa disso, esse número que aparece agora. Tem uma coisa que eu escrevi, inclusive, no fim de semana também, e que eu acho que é importante a gente dizer. Quais são as ferramentas que o João Campos tem nessa eleição? Quais são as principais ferramentas? Onde é que ele consegue atuar? São três ferramentas principais. Uma é bater na gestão, é criticar a gestão atual. Ele vem usando, inclusive. Ele vem usando muito isso, é o que ele mais vem usando. Tem outra também, que seria ele utilizar o apoio de Lula. Ele ter o apoio de Lula exclusivamente. Então, se ele tem o apoio de Lula exclusivamente, ele tem uma vantagem por conta da vantagem que Lula sempre apresenta aqui em Pernambuco. Lula tem uma votação boa na região metropolitana do Recife, principalmente no interior também. Então, isso seria algo muito bom para o ex-prefeito João Campos. Agora, a outra seriam os prefeitos. Seria ele conseguir tirar prefeitos, receber apoio de prefeitos. Essa história dos prefeitos é o seguinte, desde outubro do ano passado, que aliados dentro do PSB dizem, olha, os prefeitos vão sair, vão pular de lado o apoio, eles vão começar a abandonar Raquel. Os prefeitos vão começar a abandonar Raquel. Vai

0: ser agora em outubro. Não foram. Ah, disse, não, vai ser até o final do ano. Não foram. Isso eu ouvi de um aliado do PSB, tá? Eu ouvi de uma pessoa que é de um partido aliado do PSB e que essa pessoa disse, ó, eu escuto essa história desde outubro do ano passado. Outubro disseram que ia ser em outubro, não foi. Disseram que ia ser em dezembro, não foi, porque esperavam uma grande migração dos prefeitos que iam abandonar o governo, abandonar a plataforma ali do governo, Raquel Lira, e iam apoiar João Campos, por conta da vantagem que ele tinha nas pesquisas e tal. Então, outubro nada, dezembro nada. Aí disseram, não, vai ficar para depois do carnaval. Depois do carnaval, nada. Quando disseram, não, vai ser quando ele se desincompatibilizar. Quando ele se desincompatibilizar, sair da prefeitura e assumir a candidatura, os prefeitos vão migrar, vão todos deixar, abandonar a Raquel Lira e vão para João Campos. Não aconteceu. Então, isso já é algo que, assim, até os aliados nem acreditam mais. O segundo que eu disse foi a questão de bater na gestão, de atacar a gestão. Ele tem falado muito, ele tem criticado, ele tem apontado falhas, falhas que, inclusive, muitas delas existem, tá? Muitas delas existem, mas apontou, ele vem apontando falhas, vem mostrando problemas e tudo. Isso é rebatido, tem o contraponto sempre do governo. Mas isso surtiu efeito? Está surtindo efeito? Não. Porque a aprovação dela melhorou. Foi de quanto para quanto, Pedro?
1: Foi para 67%.
0: Foi de 61% para 67%. Então a aprovação dela melhorou nesse período. Ao invés de piorar, melhorou. Então, não está funcionando.
1: E o recorte é de um mês. A gente não está falando de um recorte maior do que isso, não.
0: Exatamente.
1: São 6 pontos percentuais em um mês.
0: Em um mês. Um mês e 10 dias. Um mês e 10 dias foi... E aí você diz, ok, sobrou o quê? Não deu certo a migração dos prefeitos, não está dando certo bater na gestão. Sobrou o quê? Lula. E não é à toa que João pegou um avião, no dia da pesquisa ele pegou um avião e foi para Brasília, se reuniu com Lula, e eu soube que ele foi pedir, olha, eu preciso do apoio, senão não vai ter jeito. Eu preciso do apoio exclusivo, tem que ser apoio só para ele, senão aí não sei se tem como.
1: Cobrando também a presença de palanque, né?
0: Cobrando a presença do Lula aqui,
1: Não só o nome ou só vocalizar, mas também está aqui, né?
0: Só que eu acho que Lula tem problemas maiores nesse momento.
1: Exatamente.
0: Assim, para lidar, ele tem uma eleição no Brasil inteiro para lidar. Não é fácil, hein, Romualdo?
2: Um detalhe importante é que o ex-prefeito do Recife, João Campos, batia numa tecla que era fundamental para Lula. João Campos deu a Lula um nome de peso em Minas Gerais, que é do senador Pacheco. Rodrigo Pacheco estava no PSD de Gilberto Kassab, trocou o PSD e foi para o PSB de João Campos. Sendo ele, o Pacheco, o nome que o PSB daria a Lula para ser o palanque que Lula não tem e dificilmente terá no estado importante em Minas Gerais. Só que Pacheco está desenganado, está desinteressado com a política e não vai ser mais candidato, tanto é que agora Lula está feito barata tonta porque não consegue arrumar ninguém, absolutamente ninguém. Nem a sua mais importante puxadora de voto, que é a Marília Campos, pré-candidata ao Senado, nem ela quer aceitar essa empreitada, porque Marília Campos tem hoje uma vaga no Senado garantida, porque é o que dizem as pesquisas. Se ela largar tudo isso para ser candidata ao governo de Minas Gerais, e olha que Marília Campos tem um prestígio muito grande em Minas Gerais, a mulher foi prefeita 4 vezes de uma das mais importantes cidades de Minas Gerais, então o palanque de Lula em Minas Gerais está naufragando. E a outra briga que envolve PT e PSB está no estado de São Paulo. Márcio França, que era ministro do empreendedorismo, daqueles que não fazem absolutamente nenhum negócio, aliás, a gente costuma dizer em Brasília, aqui no Comitê de Imprensa do Palácio do Planalto, que dentro do Comitê de Imprensa tem mais negócios do que no Ministério de Márcio França. Márcio França largou tudo e agora quer ser candidato lá em São Paulo. O danado de tudo isso é que Lula já tem Marina Silva e também Simone Tebet para o Senado Federal. Ou seja, mais uma vez, essa aproximação do PSB com o PT de Lula está dando poucos resultados. Ainda é cedo para a gente dizer que naufragou, mas, por enquanto, está dando pouco resultado. E na semana passada, quando saiu do Palácio do Planalto, o ex-prefeito João Campos saiu filmando, dizendo que conversou com Lula, só não disse que Lula estaria no palanque dele, mas disse que Lula estará em Pernambuco durante a campanha eleitoral.
0: Romualdo, você tem uma história de que Simone Tebet, ela está no PSB, ela é candidata em São Paulo no PSB. Como deu errado lá com Rodrigo Pacheco, Simone Tebet lidera as pesquisas para o Senado em São Paulo e está no PSB, mas é o nome de Lula. O João Campos, ele está usando, a informação que eu tive, não sei se você tem essa informação, é que ele estaria usando Simone Tebet, dizendo, olha, se você não me apoiar em Pernambuco, Simone Tebet não vai ser candidata. A gente tira a legenda da Simone Tebet. Você ouviu isso de alguém por aí, não?
2: Para ser sincero, não. Mas o que eu tenho escutado é que no PSB, PSB de bola, a prioridade não é Simone Tebet. A prioridade é Márcio França. O danado é que tanto João Campos como qualquer político de Minas Gerais sabe que Márcio França é muito preguiçoso do ponto de vista político.
0: São Paulo.
2: Ele quer muito fazer política ali em São Paulo ou na base eleitoral dele, que é no litoral, lá em Santos, Caraguatatuba, por ali. Então, no interiorzão, lá em Marília, lá no norte do estado, Márcio França não bota nem o pé.
0: Ah, entendi. Aí é complicado, porque se o PSB der uma prioridade ao Márcio França, pode ser que não ganhe nem Márcio França, nem Simone Tebet. E aí fica de fora completamente. Oi, Castilho.
3: E o Márcio França, ele tem, como é que se diz, elementos para reivindicar esse lugar. Porque ele estava no Ministério dos Portos, que era um ministério importante, foi mandado ele para um ministério meia boca, ou um quarto de boca, como costuma dizer, que não serve absolutamente para nada, e a gente viu a inutilidade do Ministério da Micro e Pequena Empresa, agora nessa questão da jornada 6x1, mas eu queria trazer um elemento na conversa que você disse aí, que é o seguinte. Uma coisa que é muito ventilada quando a gente conversa com políticos do PSB, eles lembram que a questão de que o interior costuma trair. E senta o caso de que a Raiz tinha tantos e tantos prefeitos, na hora do vamos ver não tinha nada. O que diferencia agora são dois elementos. Primeiro, além da governadora ser aprovada, tem um negócio chamado dinheiro. Dinheiro que está na mão dos deputados que vão buscar a reeleição, que apoiam a governadora. Segundo, dinheiro que está na mão dos deputados através de suas emendas. Então, o prefeito não está muito interessado em saber essa escolha. Não. O prefeito está apoiando a governadora, porque, primeiro, ela diz assim, eu botei dinheiro em todo o estado. Talvez não tenha botado como o prefeito queria, mas ela botou dinheiro em todo o estado. E aí, além desse dinheiro que ela botou diretamente, tem as coisas do deputado que fez lá. Então, na medida que o grupo de deputados que vai pedir votos para a governadora chega na cidade e tem, primeiro, além das emendas deles, alguma transparência de dinheiro da governadora e que se reflete no apoio, essa coisa muda completamente. Então, claro que eleição é eleição, a gente pode dar, mas esse é um dos fatores que os analistas observam e dizem, olha, a governadora não chegou a 62% porque está rodando o interior, entregando isso. Não, ela porque no interior, nas cidades, as coisas foram acontecendo. E o prefeito está interessado nisso. Uhum. Claro que o ex-prefeito João Campos tem cidades, eu diria que talvez umas 20 cidades, em que os caras estão fechados com ele, porque historicamente são do partido. Então é natural que ele valorize essas cidades. Resta saber se essas cidades no interior, que também receberam recursos do governo do estado, vão ser suficientes para lhe dar esse apoio.
0: Essa coisa, só para explicar essa coisa do interior trair, são os prefeitos mesmo. É porque é o seguinte, tem uma história de que Miguel Arraes, a história realmente aconteceu, Miguel Arraes dizia o tempo todo que tinha 130 prefeitos, 132 prefeitos ele tinha na eleição contra Jarbas, e os prefeitos estavam com ele e por aí ia, certo? Isso foi lá na eleição contra Jarbas, quando ele foi tentar a reeleição e Jarbas foi candidato. E aí, aliás, Jarbas era candidato...
3: Dr. Arras tentava a reeleição.
0: É, Dr. Arras tentava a reeleição e Jarbas foi candidato a governador. E aí, na reta final, já ali

0: quando estava já faltando alguns meses para a eleição, esses prefeitos eles começaram a migrar e foram todos para Jarbas. Foram embora todos para Jarbas. Só que eu ouvi de uma pessoa muito próxima de Miguel Arraes naquela época, uma pessoa recentemente, uma pessoa que conviveu com o Dr. Miguel Arraes e com o governador, e dizia, olha, a situação era completamente diferente. E essa pessoa que falou isso comigo, ela apoia João Campos, inclusive. E ela disse, a situação era completamente diferente na época. Na época, você tinha o... Arraes, na época, tinha um governo muito complicado, estava com um governo muito complicado, estava deixando de pagar salário, inclusive, estava atrasando salário. Tinha dificuldade com os sindicatos, tinha dificuldade com o governo federal. O governo federal não repassava recursos, era Fernando Henrique, então eles estavam brigados, ele brigou com o Fernando Henrique, uma confusão danada, e não vinha dinheiro federal para Pernambuco. O Estado estava quebrado, praticamente quebrado. E a perspectiva de vitória foi diminuindo ao longo do tempo. É diferente. Essa pessoa disse exatamente isso. Ela disse, é diferente. Hoje o que você tem é a perspectiva de vitória da governadora crescendo, porque ela vinha muito atrás, mas ela vinha crescendo. Então ela vem crescendo, perspectiva de vitória existe. Você tem 60 bilhões no orçamento para 2026, é um dinheiro grande, é muito dinheiro para um estado como Pernambuco, 60 bilhões, e ela se dá muito bem com o governo federal, com Lula. Então, essa pessoa disse, esqueça essa história de que os prefeitos vão fugir do palanque, porque não vão não. Não vão não. E isso eu ouvi já no final do ano passado. Então, você vê que essa coisa de os prefeitos vão vir, isso não tinha muita base não.
1: E você tinha falado de isso em outubro, até final do ano, e depois até fevereiro, até, enfim.
0: Sim, as promessas de que...
1: Em paralelo, acontecia na Alep uma grande crise, né? E isso envolvendo orçamento, envolvendo emendas...
2: Uma crise artificial, né? Exato. Provocada pela oposição, né?
1: É o que eu estou dizendo. Então, em paralelo, isso estava acontecendo ali na Alep, e os prefeitos ainda assim não saíram.
0: Exatamente. Então, realmente já vinha mostrando ali que era difícil.
2: Aliás, os prefeitos falaram contra, né? A oposição, né? Os prefeitos disseram claramente aos deputados da oposição que eram contra o que eles estavam fazendo.
0: Aliás, foram os prefeitos que resolveram a crise, que disseram, olha, pare de brigar, porque senão tá a gente não dá nem voto a vocês. Vocês estão atrapalhando a gente. Agora, vamos lá. Eu queria falar aqui também, daqui a pouco a gente vai trazer um especialista para conversar com a gente sobre PCC e Comando Vermelho. Eles, designados como terroristas nessa classificação dos Estados Unidos, o que é que de fato acontece com a gente aqui? O que é que de fato acontece com o Brasil? Porque tem muita gente achando que, de repente, vai entrar o exército americano, vai invadir aqui e salvar o Brasil do Comando Vermelho e do PCC. Sabe? É uma coisa de sonho. Então, não tem nada a ver com isso. A gente vai conversar daqui a pouquinho sobre o assunto para dar uma aprofundada. Mas eu queria saber, Romualdo de Souza, como é que foi a movimentação dos candidatos, mas principalmente do Flávio Bolsonaro, nesse fim de semana? Ele ainda está ali celebrando o Comando Vermelho e o PCC como terroristas, está usando isso para retomar a campanha. Eu ouvi falar que ele está para apresentar o plano de governo, é isso?
3: O Flávio Bolsonaro, é bom que se diga, senador da República pelo PL do Rio de Janeiro, quando foi da votação que tratava exatamente de enquadrar essas organizações criminosas como terroristas, ele não estava na votação. Então é fundamental a gente falar disso. É claro que Lula tem seus interesses e seus motivos para não gostar da ideia do presidente Donald Trump tomar à frente essa empreitada. Mas Flávio Bolsonaro, na hora da votação, claro que o PL apoiou, mas Flávio Bolsonaro não estava na votação. Ontem Flávio Bolsonaro estava mais apoiando os torcedores da seleção brasileira. Ele vai se apegar nessa seleção brasileira que pegou, com todo respeito, que pegou um Panamá que estava chegando no Rio de Janeiro na véspera, ganhou de 6-2 e agora está com a bandeira do Brasil. Aliás, passei em frente à casa dele no sábado à tarde, antes do jogo, tinha lá um bandeirão, parecia aquele bandeirão que tem na Praça dos Três Poderes. Portanto, o grupo de Flávio Bolsonaro vai se apegar esses efeitos de imagem, sobretudo da seleção brasileira, do verde e amarelo, mas também vai dizer o seguinte, está na hora do pré-candidato falar em nomes, e aí quando a gente fala de falar em nomes vai ter uma reunião da executiva do partido, que não será mais esta semana, seria esta semana, porque essa semana vai ser morta, não vai ter absolutamente nada em Brasília. Se Gilmar Mendes não está em Brasília, já é um bom motivo para se saber que a coisa vai ser calma na capital federal. Se o presidente da Câmara dos Deputados pegou a família toda, mulher e filhos, não, o plural é meu, mulher e filho, que eu saiba, e está viajando pela Europa, então vai ser tranquilo para o Brasil, não vai ter nada na capital federal. Mas Flávio Bolsonaro vai fazer uma reunião com a cúpula do partido para depois ter uma reunião mais ampliada e já começar a falar em nomes. Flávio Bolsonaro acredita que quando colocar o nome dele, Flávio Bolsonaro trabalhou para que as organizações Comando Vermelho e PCC se tornassem organizações terroristas, ele é quem vai sair capitalizando essa ideia, até porque Lula fraqueja no tema.
2: Rapaz, é impressionante como o presidente da Câmara não visita a sua querida Paraíba. Eu tenho observado isso, que, por exemplo, às vezes que ele vai para o seu estado, ele fica na capital e é o interior que vem falar com ele. Mas quando ele tem uma oportunidade como essa, ele cruza o Atlântico. É impressionante.
0: Isso em ano eleitoral, né? Mas voltando aqui ao assunto do Flávio Bolsonaro... Eu soube que ele está para apresentar alguns pontos de um programa de governo. Que aí ele disseram que a ideia agora é ele voltar aquele perfil moderado. Ele vai voltar aquele perfil moderado de novo. Sabe o que eu acho bem complicado nessa história de apostar em Trump? Eles fizeram isso no Tarifaço e deu errado. Sabe? Porque acabou se revertendo negativamente para eles. E pode acontecer de novo agora. Pode acontecer de novo. Primeiro porque foi criada uma expectativa, daqui a pouco a gente vai conversar sobre isso, mas foi criada uma expectativa que não é nada daquilo. Então, criou-se para os bolsonaristas, para os apoiadores e para muita gente que está ali, que escuta, que vive a violência, né? Vive a violência também, que sofre, que quer ver um resultado. Criou-se uma ideia de que isso vai resolver o problema da violência das facções criminosas. Não vai, gente. Não vai. Não funciona assim. E quando houver essa decepção, pode se reverter negativamente para o Flávio Bolsonaro. Outra coisa é que Trump, a bússola dele é completamente pirada, né? Você não sabe realmente para onde é que ele vai, o que é que ele quer das coisas. Então, pode ser que ele tenha feito agora essa designação e, de repente, pode ser que ele diga não. Quero mais não. Não, estava errado. Alguma coisa do tipo. Ou então que ele use isso para alguma coisa que seja prejudicial ao Brasil, que os brasileiros sintam isso. E aí, meu amigo, vai ser ruim para o Flávio Bolsonaro. Então, o risco é muito grande. Agora, para quem estava na situação que o Flávio Bolsonaro estava, com os aliados discutindo se iam manter a candidatura dele ou não, já foi uma boia, né? Uma salvação.
1: Uma jogada
0: tinha
1: mais,
0: muito que escolher também.
1: É uma jogada mais desesperada do que qualquer coisa. Em termos de ir atrás de Trump, para ter uma carta na. Botar na mesa e dizer o que é que. Ó, vai fazer desse jeito.
0: Sinceramente, eu acho que essa era uma carta que já estava, viu, Beijo? Eu acho que essa carta já existia. Eu acho que das conversas, porque o Marco Rubio, ele tem muito contato com os Bolsonaro ali, com o Eduardo Bolsonaro, com os Bolsonaro mesmo. Eu acho que essa carta já existia. Eu acho que já estava tudo certo para poder fazer essa declaração, essa designação do PCC e Comando Vermelho como terroristas. Só que eu acho que essa carta estava sendo guardada para pertinho da campanha, pertinho da eleição. Quando estivesse pertinho da eleição, você imagina, no meio da campanha, faltando 2 semanas para a votação, Flávio Bolsonaro pega um avião, vai para os Estados Unidos, tem uma reunião com Trump e ele anuncia que agora o PCC e o Comando Vermelho vão ser considerados organizações terroristas e tal.
1: Outro contexto.
0: E aí Flávio Bolsonaro volta e em uma semana você tem a eleição. Olha que coisa. Então, eu acho que essa carta já estava lá guardada. O problema é que quando começaram a dizer no PL, não tem condição de se sustentar a candidatura, Flávio Bolsonaro pegou um avião e disse, vamos jogar essa carta logo. É. Essa carta não vai ser no final, não. Vai ter que ser agora.
1: E aí é onde se corre o risco.
0: É. Porque
1: em duas semanas para uma eleição, você não dá tempo pro governo resolver.
0: É só o impacto inicial ali que você tem, e depois as consequências vão vir depois da eleição. Viriam depois da eleição. O problema de soltar essa carta agora é que a consequência pode vir antes da eleição. E se vier alguma consequência antes da eleição, e claro, o governo, como você disse, veja, pode trabalhar também isso e dizer, olha como isso é ruim, olha, é ruim.
2: E é ruim.
0: E aí acaba prejudicando o Flávio Bolsonaro.
1: Governo, até
0: mas
1: agora,
0: era a salvação que ele tinha naquele momento.
1: E a palavra é salvação.
2: Tem uma coisa que uma apuração que eu queria trazer aqui para vocês, que é bem simples. Eu trabalhei nesse final de semana, coloquei no sábado. Vamos ver o dinheiro desse negócio, né? O que é que isso representa? Quem acompanhou o noticiário viu que a imprensa, de uma forma geral, não só dos articulistas, mas o próprio noticiário e os depoimentos de analistas disseram o seguinte: essa decisão é um desastre para o Brasil, independente da questão política e como é que o presidente Lula vai tratar isso. Mas do ponto de vista econômico, é um desastre, porque é o seguinte: ele abre um flanco muito grande para que empresas que são sérias, idôneas, né, tenham que reforçar todas as suas regras de proteção. Isso é muito complicado. Prova disso foi que as instituições financeiras, né, procuraram o governo, declararam apoio a essa decisão, declararam posições contrárias a essa decisão, estimularam o governo a tentar reconversar, porque o risco é muito grande. O Brasil não é um produtor de droga e é preciso que a gente compare. É claro que isso, Igor, está dentro de uma política regional dos Estados Unidos de pegar os países da América Latina e alinhar numa política só. Mas o Brasil é grande demais para encaixar nisso. Outra coisa, o Brasil não é produtor de droga, o Brasil é vendedor, é exportador. E outra coisa, o mercado americano não é prioritário nem para o PCC, nem para o PV, CV, porque a concorrência não dá para você fazer. É um mercado que é ocupado por outros players de exportação. Então, o Brasil, até o PCC, o CV, até tem representações nos Estados Unidos, como foi dito pela Secretária de Estado. Mas o negócio brasileiro é África e Europa e Ásia. Uhum. Então, é um negócio que, do ponto de vista econômico, não interessa PCC e CV estar nos Estados Unidos, por conta desse risco. Agora, para a empresa brasileira, é um risco, porque vai aumentar muito as despesas de segurança. É um problema sério. E não estamos livres de uma injustiça, de uma denúncia de um promotor, de uma primeira vara, dizer que alguém tem saído ou faccionado e uma empresa que está exportando se prejudicar por causa disso. Essa é a preocupação do mercado financeiro. O resto é política, que é o presidente Lula vai capitalizar.
0: Eu vou chamar um intervalo, mas antes de chamar o intervalo, e quando a gente volta com a Eliane Cantanhede, e ela vai falar também ainda sobre PCC e Comando Vermelho, mas eu vou dizer só uma coisa em relação a isso. Eu concordo que é ruim para o Brasil. Mas também tem o seguinte: só aconteceu porque o governo brasileiro não resolveu o problema até hoje.
2: Claro.
0: Tá? Porque como o governo brasileiro não resolve o problema, e não adianta essa coisa de, porque é Lula, porque não sei o que. Todos os últimos presidentes. É. Bota Bolsonaro também. Bolsonaro também está nessa conta. Cadê? O Comando Vermelho e o PCC acabaram durante os 4 anos de Bolsonaro? Não acabaram. Com o Temer também não acabou, com Dilma também não acabou, com Lula antes também não acabou. Então, assim, todos. É o governo brasileiro não consegue resolver esse problema. Então, só está acontecendo isso porque o governo brasileiro, independente do presidente, nunca conseguiu resolver esse problema. Sabe? E aí você abre flancos, como você disse. Você acaba abrindo flanco. E aí você acaba abrindo a possibilidade de outro país querer se meter nisso. Por quê? Quando a gente não resolve o problema da gente, vem outro querer resolver. Sabe como é que você não deixa ninguém se meter? Quando você mesmo resolve. Quando você mesmo resolve seu problema, ninguém se mete com você. É isso que acontece. Talvez agora esse susto, porque tem gente assustada com isso, talvez esse susto agora faça o governo brasileiro querer resolver o problema. Vamos para o intervalo, a gente já volta.
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0: De volta com o

0: Passando a Limpo, Eliane Cantanhede, muito bom dia para você.
1: Bom dia, Igor, colegas, ouvintes.
0: Estávamos aqui falando da classificação do PCC e do Comando Vermelho como terroristas, Eliane. A economia, tem gente na economia preocupado, né? Agora tem gente também preocupado com a aplicação da seção 301 dos Estados Unidos. O que é que vem a ser isso?
1: Pois é, é claro que uma decisão dessas do Trump em relação ao PCC e ao CV, declarando ambos terroristas, isso dá direito, né, os Estados Unidos se autoproclamam com direito para intervir no Brasil, né, mandar a CIA espionar no Brasil. Né? Vocês viram o que, que o Trump fez na Venezuela? Botou barcos, navios nas costas venezuelanas, explode embarcações venezuelanas como se a Venezuela fosse território americano, né? Como tivesse anexado a Venezuela. Então, isso é muito preocupante. Né, isso tem efeitos evidentemente econômicos também, né, porque o Trump pode, de repente, dizer que o PIX, o nosso PIX, que é um sucesso absoluto, meus amigos americanos, quando chegam no Brasil, ficam fascinados com o PIX, né, dois deles, inclusive, em momentos diferentes, chegaram aqui, correram para trocar dólar em real e depois... Ficou na hora de ir embora, estava com os reais todos, porque tudo era PIX, PIX, PIX. Mas, enfim, o Trump pode dizer, por exemplo, que o PIX é um instrumento do PCC, um instrumento do Comando Vermelho, e que tem uma intervenção na atividade bancária brasileira. Mas é o que você me pergunta. Vou responder diretamente a você, Igor. Sim. Né, eu conversei no Palácio do Planalto, conversei no Itamaraty e, além do governo brasileiro, também a área privada brasileira, os setores produtivos, o setor financeiro, estão preocupados com a tal seção 301. O que, que é isso? É a seção 301 da Lei de Comércio dos Estados Unidos. Em junho de 2025, o Trump impôs a aplicação da seção 301 no Brasil. E todo mundo vai lembrar quando eu disser, né? Vocês lembram que o Trump alegou que era concorrência desleal brasileira, tanto o PIX quanto a 25 de março, aquela rua das bugigangas, que eu adoro, todo mundo adora em São Paulo, que vende produto chinês, que vende um monte de bugiganga, algumas coisas falsificadas também. O Trump citou, né? O governo americano citou tanto o PIX como até a rua 25 de março para justificar uma investigação extraordinária no Brasil por concorrência desleal contra produtos americanos. Isso está fazendo um ano agora e a expectativa é de que agora em julho, ainda no primeiro semestre, né, os Estados Unidos surpreendam novamente o Brasil, né, com um relatório dizendo que o setor YZ, enfim, tecidos e isso e aquilo prejudicam o comércio americano, são concorrência ilegal, ilegítima. É. Então, o que, que significa isso? Os Estados Unidos podem usar esse relatório para impor novas sanções não apenas a produtos, mas a setores inteiros do Brasil. É mais uma bomba que está pairando sobre o nosso Brasil e uma bomba vinda de Washington.
0: Vamos aguardar, vamos acompanhar aí. Entra naquilo que a gente estava falando aqui. Eu estava falando aqui de que provavelmente isso era uma carta que o Flávio Bolsonaro tinha na manga para a véspera da eleição. E aí precisou, para poder salvar a candidatura, precisou antecipar.

que na véspera da eleição você não tem tempo de sofrer consequências, e daqui para a eleição pode haver consequências, e aí pode não ser tão bom. Salvo o Flávio Bolsonaro agora, mas pode prejudicar depois. Não sei.

0: Você acredita que o candidato a presidente será o Caiado e o vice vai ser o Kassab? E isso agrega?
1: Bem, aí é que está, né, Romualdo? Eu acho que o sonho do Kassab, né, porque o Kassab, o Gilberto Kassab, dono do PSD, né, é super homenageado como um baita gênio da política, ele não é candidato ao governo, não é candidato ao Senado, ou seja, não é candidato à majoritária. Então, me parece que o sonho dele é ser, sim, candidato a vice-presidente. Agora, não é tão simples assim, né? O Caiado está comemorando, o Kassab soltou essa nota praticamente já se colocando, porque, na verdade, ele é que manda, ele é que decide no PSD, e ele dizendo, me sinto homenageado, estou pronto, etc., é praticamente fechando uma chapa puro sangue. Agora, essa eleição, que é muito polarizada entre Lula e Flávio Bolsonaro, precisa que os outros candidatos, e aí eu estou falando principalmente de Zema, de Minas Gerais, do Novo, e de Ronaldo Caiado, de Goiás, do PSD, precisam agregar novas legendas. Eles precisam trazer novas legendas, o MDB, por exemplo, o PSD, se não lançar o Aécio, etc., para reforçar a sua campanha. Então, do ponto de vista de partido, pode não ser uma boa, mas do ponto de vista regional, sim. Por quê? Porque o Ronaldo Caiado, uma das fragilidades da candidatura dele é de que ele é de Goiás. Goiás é um estado pequeno, né, do centro-oeste, é uma alavanca muito frágil para uma candidatura presidencial. E o Kassab é de São Paulo, portanto, levaria São Paulo, a força de São Paulo, para a candidatura. Agora, eu me surpreendi hoje com a Daniela Lima, que é uma grande jornalista, que agora está no UOL, e a Daniela Lima dizendo que o PSD ainda trabalha com a hipótese de Silvia Bravanel, filha do Silvio Santos, na campanha como vice do Caiado. Isso me parece assim meio vamos ganhar tempo para discutir. O candidato mais forte é sim Gilberto Kassab, uma chapa Caiado Kassab.
2: Interessante mesmo. Fernando Castilho.
3: Eliane, Congresso, tá, ou pelo menos o Senado, vai ter que enfrentar a questão da escala 6-1. E talvez pelo protagonismo que o presidente Lula deu ao presidente da Câmara, provocou aquele ciúme masculino que é pior, muito ruim, né, no Senado. Você acha que o Senado está afim de, se não botar gosto ruim, pelo menos demorar um pouco a conversar isso aí, tirar um pouco esse impacto que o presidente da Câmara comemora, inclusive em viagem ao exterior?
1: Pois é, o Hugo Mota, né, ele faz movimentos muito contraditórios. Uma hora se aproxima do Palácio do Lula, outra hora se afasta e impõe derrotas para o Palácio e para o Lula. Mas, no fundo, o Hugo Mota só pensa nele. Ele está fazendo o seguinte: pauta populista, opa, ele mata no peito e numa boa. Mas, independentemente de ser pró-Lula ou anti-Lula, ele está pensando nele. Agora, o O Davi Alcolumbre, que é muito mais experiente, tem muito mais liderança no Senado do que o Hugo Mota na Câmara, ele tem outras, vamos dizer assim, outras motivações no jogo político. E ele é rancoroso. O Hugo Mota vai para cá, vai para lá, às vezes parece um pouco Maria vai com as outras, mas o...

0: Davi Alcolumbre, não. O Davi Alcolumbre é centrado nele mesmo, né? É centrado nele mesmo, decide de acordo com a cabeça dele
1: Esse ponto
0: e
1: é muito
0: decide
1: bom.
0: com mágoa. Ele tem mágoa. Ele tem mágoa do Lula, porque o Lula não indicou Rodrigo Pacheco para o Supremo. E indicou, sim, o Jorge Messias. Aliás, que ele insiste em enviar de novo o nome. Esse ano, apesar das restrições do regulamento da Câmara e do Senado. Mas, enfim, o fato é o seguinte: o Davi Alcolumbre diz que sim, que vai tocar a 6-1 lá no Senado, vai sim, mas que não tem essa pressa toda, não. E na semana passada, ele ouviu exatamente setores da indústria que temem muito o fim da escala 6-1. Portanto, o Alcolumbre está jogando muito. Diz que vai ajudar, mas não tem prazo, se encontra com os adversários da proposta. E ontem o José Guimarães, que era líder do governo na Câmara e agora é o ministro das Relações Institucionais, disse que não tem problema, que está tudo combinado com Davi Alcolumbre e que ele vai colaborar. É possível que haja, nesta semana, um encontro do Alcolumbre com o Lula. Lembrando que toda semana a gente fica na expectativa de ter esse encontro e nunca tem. Se não tem, é porque não tem acordo.
1: Pedro Beija.
2: Eliane, bom dia. A gente aqui discutindo também mais cedo sobre as eleições em outros estados e as peças estão começando a se encaixar Rio e São Paulo, mas Minas Gerais volta. O que já era incógnito agora virou mais, né?
0: Exatamente, Pedro, exatamente. Minas Gerais não é qualquer coisa, né? Vamos combinar. É o segundo maior eleitorado do país, com 16 milhões de eleitores. E além de tudo, é o seguinte, não é que reze a lenda, a realidade mostra que todo presidente que subiu a rampa, todo presidente eleito, foi eleito em Minas. Quem perdeu em Minas, como o próprio Aécio Neves, que foi governador do estado, não ganhou a eleição. Minas é considerada uma síntese do Brasil. Tem um pouco do Nordeste, um pouco do Sudeste, um pouco do Norte. Enfim, quem não ganha em Minas, não ganha a presidência. E Minas está completamente desarrumado. São Paulo está. As peças estão bem colocadas, Rio de Janeiro estão bem colocadas, e aí eu falo tanto para o lado do Flávio Bolsonaro quanto do lado do Lula, os dois principais competidores até o momento, né? Mas em Minas, cadê? Minas tem até um candidato à presidência, que é o ex-governador Romeu Zema, do Novo, mas. E o resto, como é que fica? O Lula acabou de perder um trunfo em Minas, que é o Rodrigo Pacheco. Numa conversa que eu tive 2 anos atrás com o Rodrigo Pacheco, aliás, num evento do governo de Portugal, em Lisboa, né, o Rodrigo Pacheco já tinha me dito que estava pensando seriamente em largar a política. Né? E foi agora a decisão dele, o anúncio que ele fez oficialmente. Aos 49 anos, a política perde um quadro importante, que é Rodrigo Pacheco, que vem aí do ambiente jurídico, que é um homem que se expressa muito bem. Aliás, nesse evento que eu fui do governo de Portugal, a melhor participação brasileira em 2 dias de evento foi a do Rodrigo Pacheco. Ele foi muito, muito bem, na sua fala, e ele foi muito bem também, um bom negociador, um homem sério, como presidente do Senado. Então, sem o Rodrigo Pacheco, que era o que o Lula contava, o Lula agora conta com Josué Gomes da Silva, que é do PSB,

0: filho do José Alencar, que foi o vice do Lula e ex-presidente da Fiesp. Só que o Josué Gomes da Silva, que eu conheço um pouquinho, porque eu fiz a biografia do pai dele, o Josué sempre se coloca candidato a alguma coisa. Ou a presidente, ao governo, ao Senado, e na última hora ele arregla, ele corre, salta fora. E nesse momento, a empresa da família está com dificuldades financeiras, enfim. Eu não sei se o Lula pode contar com o Josué. Sem contar com o Josué, quem o Lula tem em Minas? Aparentemente, ninguém. Do outro lado, o Flávio Bolsonaro tem o Cleitinho Azevedo, né? Que é senador, que tem muito voto em Minas, mas que também não se sente muito animado, não. O Cleitinho é do Republicanos, é a grande cartada do Flávio, mas é incerto e não sabido. Ou seja, o que, que a gente tem? A gente tem que, ninguém sabe o que, que vai acontecer em Minas. Com um detalhe curioso, gente, me permite, Igor, claro, um detalhe curioso?
1: Claro, sempre.
0: É que o governador que substituiu o Zema é o Matheus Simões. Olha só que salada. O Matheus Simões é aliado do Zema, que é o candidato do novo à presidência. Mas ele é do PSD, que tem o Ronaldo Caiado, né? E, enfim, ele pode ir para qualquer lado.
1: Pois é.
0: Ninguém sabe quem é o candidato do Matheus Simões, apesar dele tender para o Zema. Afinal das contas, ele era vice do Zema. De qualquer jeito, está complicado. Minas Gerais, que é um estado decisivo, está enrolado. O que significa? A eleição continua enrolada.
1: É verdade. É realmente muito complicado. Em Minas é uma situação difícil. O Cleitinho não quer ser candidato, de jeito nenhum. Viu, Eliane? Ele não quer ser candidato. Eu vi semana passada de uma pessoa que conhece, que convive com ele e tudo, e diz que ele está procurando uma forma de sair bem dessa candidatura, porque ele não quer ser candidato de jeito nenhum. Aliás, ninguém está querendo Minas Gerais, né? Porque Minas Gerais só tem problema para resolver.
0: Pois é, está com uma dívida monstruosa, apesar do Zema se apresentar como um grande governador, está com uma dívida monstruosa, eu acho que é a maior dívida do país, ou pelo menos está entre as três maiores dívidas, e ninguém quer pegar o abacaxi. Os nomes que tá correndo aí do lado do Flávio é o Flávio Roscoe, que é ex-presidente da Fienge, que é a federação, a poderosa Federação das Indústrias de Minas Gerais, e o Vitório Medioli, que é ex-prefeito de Betim, que é um centro, um polo industrial importante de Minas.
1: É verdade. Vamos ver. Eliane, obrigado. Boa semana para você.
0: Boa semana. Beijão.
1: Beijão. Valeu. Beja, a gente falou aqui sobre essa articulação toda e José Guimarães está para ter uma conversa com o Lula, né, sobre articulação e envolvendo Alcolumbre também.
2: Exatamente, na entrevista que ele deu para o Globo nesse fim de semana, ele falou que a relação com o Alcolumbre, como a gente tinha conversado com a Helene Catanese, que está encaminhada, mas ele disse que tem uma reunião com... Ele tem conversado muito com o Hugo Mota, ele falou que ele pessoalmente tem conversado muito com o Hugo Mota, para que essa relação
1: Só explicando, José Guimarães é...
2: Isso, ex-líder do governo.
1: Que agora é secretário de Relações Institucionais, isso. Que é ministro, né, de Relações Institucionais.
2: Substituindo a Gleisi Hoffmann.
1: Isso, exato.
2: E ele falou que a conversa vai acontecer, que vai se resolver. Ele disse mais ou menos assim, vai se resolver, não se preocupem. Né? Vai sentar com a Alcolumbre, vão conversar e vão fazer as pazes.
1: O problema é que a Eliane trouxe uma informação e é uma coisa que é público, é sabido. O Hugo Mota, ele é da articulação, você chega, conversa com ele, você arranja um jeito, você apoia o pai dele, você traz o pai dele para junto, tem palanque, tem não sei o quê, e ele vai. Ok, beleza. Alcolumbre não, Alcolumbre é aquele menino mimado que quando ele emburra...
2: Bate o pé.
1: Ele bate o pé, ele fica emburrado e acabou. E aí, realmente... ele é mais difícil, ele fica magoado. E aí a mágoa dele, mágoa é um negócio complicado.
2: Uma coisa que é interessante na entrevista do Zé Guimarães.
1: Se Zé Guimarães resolve isso, né?
2: Pois é, uma coisa que é interessante é que ele fala sobre a possibilidade de convencer, que diz que a política é feita de diálogo.

0: e que fala com o Alcolumbre quase todo dia, e que Alcolumbre diz reiteradamente que quer sentar com o presidente e recompor a relação, e que o presidente está disposto a isso. Só que na mesma entrevista ele fala que não acompanhou o processo da indicação de Jorge Messias, então ele não consegue avaliar sobre traição de Alcolumbre. Então ele não está envolvido em uma parte do processo, mas quer se envolver completamente na segunda parte do
1: Ah,
0: processo.
1: meu Deus. Ô, Romualdo de Souza, vai ter ferrovia? Vai ter ferrogrão? Você...
2: Vai ter ferrogrão, vai ter ferrogrão. O agronegócio está comemorando e o Supremo Tribunal Federal teve de se meter nesse assunto. Por quê? Porque o governo do presidente Lula colocava gosto ruim na ferrovia que liga a cidade de Sinop, que fica no norte de Mato Grosso, até o porto de Miritituba, lá em Itaituba, no Pará. São quase 1.000 quilômetros de extensão, vai escoar todo o grão do centro-oeste para aquele porto, muito mais perto, praticamente a metade do caminho entre o porto, entre
0: É outro
2: Sinop e
0: caminho.
2: o porto de Santos ou o porto de Paranaguá, o que encurta muito. E qual era o gancho? O gancho era, o governo alegava que passava em áreas indígenas. E agora o Supremo Tribunal Federal disse que não é que passe em áreas indígenas, é que é possível contornar sem que haja prejuízos para as comunidades indígenas. Ou seja, a ferrovia agora sai. Já tem investidor, já tem plano, já tem tudo pronto. Agora é escoar o produto que o Brasil está tendo, e aí quem ganha com isso? Por incrível que pareça, tem muita parte do grão que se perde no caminhão. Você bota o saco de soja no caminhão e que sai até o porto, se perde porque o saco começa a vazar grãos. E sendo do trem, tem menos desperdício. A gente está falando, eu tenho falado muito do ferrogrão, na ferrogrão, porque nós defendemos ferrovias, nós queremos esse modal ferroviário para exportar nossos produtos e nós somos brasileiros exportadores de grãos, inclusive do café da região de Sinop, que é muito forte.
1: Agora, como é que ela se junta ali com a Norte Sul, a Ferrovia Norte Sul? É, tem alguma coisa, uma ferrovia completamente diferente, elas não vão ter conexão. Porque a Norte-Sul eu sei que vai exatamente do Pará, não sei se é de Mirituba, Mirituba, Mirituba. Não sei se é
2: Mirituba.
1: de Mirituba, né? É mais complicado
2: Isso.
1: ainda, Mirituba. Não sei se é de Mirituba, no Pará, até o Rio Grande do Sul, mas a Norte-Sul ela vai do Rio Grande do Sul ao Pará. Pega essa ferrogrão aí no caminho.
2: Vai ter um ramal ferroviário que liga uma parte ali da divisa de Tocantins com o Pará, que chama-se Araguaína. Então, de Araguaína até perto de Itaituba, vai ter um ramal ferroviário também, que faz parte de um outro projeto, mas não é um projeto separado. É um projeto que liga uma coisa com outra. Então, perto de Itaituba, vai ter um grande hub, um grande centro de distribuição de grãos, que são os grãos que saem pela Ferronorte e o outro que sai pela Ferrogrão.
1: Entendi. Sabe o que é que eu acho triste? Eu acho triste porque a gente tinha uma rede ferroviária muito grande no Brasil e que ela foi toda. Deixaram acabar. Deixa acabar, que a gente não quer saber de trem, não. É, caminhão resolve. E aí agora está se precisando reconstruir ferrovia, construir ferrovia por tudo que é lugar agora por causa disso. E eu estou perguntando se tem conexão com a Norte Sul, porque isso tem a ver com a Transnordestina no trecho de Suape. A gente precisa da Norte Sul, e aí não sei como é que conecta com a Ferrogrão, mas precisa da Norte Sul para poder fazer essa conexão com a Transnordestina, e aí seria muito bom, vai ser muito bom para a Suape quando isso se tornar realidade. Vamos para um intervalo bem rapidinho e a gente volta já com a entrevista aqui falando sobre PCC e Comando Vermelho.
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1: De volta com o Passando a Limpo, o.

0: A gente já está na linha com Denilde Hoshacker. É assim, professora, que pronuncia?
1: Bom dia, Igor. Sim,
0: Denilde,
1: dessa forma.
0: Denilde Hoshacker é professora do curso de Relações Internacionais da Escola Superior de Propaganda e Marketing, a ESPM. Professora, primeiro seja muito bem-vinda aqui ao Passando a Limpo. Muito bom dia para a senhora. E eu queria que a senhora começasse falando para a gente. Quais são as consequências para o Brasil dessa designação que foi feita, essa classificação que foi feita dos Estados Unidos, está para ser feita dos Estados Unidos, colocando o PCC e o Comando Vermelho como organizações terroristas?
1: Olha, a primeira consequência direta é que a gente pode ter sanções para o sistema financeiro brasileiro. Porque como a decisão americana, ela permite que o governo americano faça, sanções ou bloqueio, congelamento de qualquer transação financeira que possa estar ligado aos grupos, né, classificados, isso pode atingir empresas brasileiras, pessoas que possam ter tido qualquer ligação, em qualquer transação, e é um temor do governo brasileiro é que isso possa afetar o sistema financeiro como um todo. Não é só as pessoas que podem ser afetadas ou empresas que são usadas pelo narcotráfico para lavagem de dinheiro, mas também o sistema como um todo, porque os bancos vão ter que criar alertas e algumas vezes no processo de investigação pode ter ligações ou até implicações para empresas que não estejam diretamente ligadas às ações do narcotráfico. Então, acho que esse é o ponto mais sensível hoje para o governo. E a preocupação do governo brasileiro é que, atingindo o sistema financeiro, possa também atingir o PIX, porque ele pode ser bloqueado para algumas dessas instituições, até preventivamente, para impedir que tenha algum tipo de uso indevido por parte das organizações, mas que pode atingir qualquer outra pessoa, porque não vai poder mais utilizar o PIX.
0: Então, a gente
1: Então,
0: pode.
1: tem uma questão ligada ao sistema financeiro.
0: Certo. A gente pode
1: E a
0: dizer.
1: outra
0: Então, o que pode
1: questão.
0: ser. Não, pode falar, professor. Eu só queria esclarecer
1: Desculpa.
0: isso. Quer dizer que, então, o que pode acontecer. Uma das coisas que pode acontecer é os Estados Unidos dizerem: olha, o PIX está sendo utilizado por integrantes do Comando Vermelho. Então, a gente vai bloquear o PIX. A gente vai arranjar um jeito de bloquear o PIX. Isso pode acontecer.
1: Não, não dessa forma. O que eles podem fazer é congelar contas e impedir que algum tipo de transação seja feita. E
0: Ah,
1: aí,
0: tá, entendi.
1: preventivamente, isso acabe atingindo também as transações dos PIX, via PIX. O que tem que pode, sim, e não tem a ver com essa medida, mas que está também em risco sobre o PIX, é a questão da seção 301, que está sendo investigada, e ela pode, aí sim, pode afetar diretamente o PIX em transações que envolvam questões ou empresas que estejam ligadas aos Estados Unidos. Mas neste caso específico, ela é uma questão direta que afeta o sistema financeiro e aí, consequentemente, pode afetar qualquer tipo de transação. E como o Pix hoje é a principal forma de transação no Brasil, é por isso que a preocupação sobre o sistema também afete o Pix, mas não diretamente.
0: Certo. Agora, o que é que o cidadão pode sofrer com isso? Como é que afeta o cidadão? Eu mesmo. Isso pode me afetar de alguma maneira, de alguma forma?
1: Do cidadão, se não tiver envolvido com nenhum tipo de relação com o crime organizado, não

0: vai ser diretamente afetado.
1: Certo.
0: O que afeta é que a credibilidade do sistema financeiro, os riscos de investimento ao Brasil, aí pode gerar uma série de riscos, e aí isso contaminar o sistema financeiro ou o sistema bancário. E é por isso que o governo vai criar mecanismos para impedir que isso chegue em qualquer impacto no cidadão ou diretamente nas pessoas. Se a gente pegar o exemplo do México,
1: sim,
0: que também teve classificado seus grupos criminosos e vem sendo cada vez mais pressionados pelo governo americano.
1: Sim.
0: Ele afeta diretamente algumas transações que passam a ser controladas. Mas como o caso do México, você tem uma troca e transações diretas para os Estados Unidos que não acontecem no sistema bancário brasileiro. Nós não temos um sistema integrado de investimentos, de transações diretas do cidadão brasileiro para os Estados Unidos. Então ela afeta menos a população em geral. No
1: sim,
0: caso do México, por exemplo, alguns bancos teve limitações de como fazer transferências diretas para bancos americanos. Mas eles têm uma integração maior entre o sistema financeiro mexicano e o sistema financeiro americano. Não é o caso do Brasil. Nós não temos esse tipo de integração e o Banco Central faz um controle mais amplo sobre isso.
1: Muito bem.
0: A grande preocupação é geral o quanto isso pode impactar no risco Brasil, impactar as empresas que não estão diretamente, mas que usam o mesmo sistema e aí pode ser investigada. Então, tem alguns impactos, mas outro grande impacto, só para fechar aqui,
1: sim,
0: é que as medidas passam a ser unilaterais americanas. Então, elas não passam pela cooperação tradicional.
1: Certo.
0: Então, essa incerteza é que também é um ponto que atinge aí o sistema financeiro, o sistema econômico e o sistema de segurança também. Porque a troca de informação, porque a lógica de combate ao crime não necessariamente vai seguir o mesmo padrão que o governo brasileiro segue e o que as instituições brasileiras seguem. E aí os americanos podem ter ações mais unilaterais. E esse é outro risco importante que para o governo tem sido um dos pontos centrais aí também nessa discussão com os Estados Unidos.
1: Porque eu já ouvi, inclusive, que deixa de ter uma cooperação da polícia, da justiça brasileira com o FBI e passa a ter ações unilaterais da CIA. A CIA simplesmente investiga sem falar com ninguém, sem pedir autorização, sem pegar informação, nada. Eles vêm direto e podem espionar, investigar sem nenhum tipo de acordo, de cooperação ou coisa do tipo. Mas a gente está conversando com a professora Denilde Rose Hacker, que é professora do curso de Relações Internacionais da ESPM. Fernando Castilho.
2: Professora, a gente sabe que os dois maiores computadores brasileiros, né, um instalado no Banco Central, outro na Receita Federal, se falam, se comunicam. E a grande conversa que surgiu no final de semana é o seguinte, é que quanto a isso, não tem problema, eles já se falam e vão controlar melhor uma coisa com a outra. Mas tem uma questão de como é que você vai fazer essa conexão a partir do Poder Judiciário, porque, como a gente pode dizer, uma denúncia de um promotor sendo aceita por um juiz de primeiro grau, dizendo que uma pessoa tem ligação com o PCC, pode ser motivo de aquela empresa ou aquele banco ser sancionado. E aí a conversa é, como é que a gente vai entrar no Poder Judiciário, né, nessa troca de informações, para ajudar a ter mais segurança? A senhora vê necessidade desse compartilhamento passar a ser agora quase que integral nas instituições brasileiras?
0: Isso é um dos pontos. De fato, a gente tem criado mecanismos muito mais avançados

0: no controle financeiro, mas o sistema de justiça é mais lento. É, mesmo a lei sobre o controle contra antifacções, que também foi discutido pelo Congresso, um dos mecanismos importantes era agilizar essa comunicação entre o sistema financeiro, que consegue identificar todo o processo de lavagem de dinheiro, do uso da lógica financeira que os grupos de criminosos utilizam, mas que dependia sempre de uma velocidade diferente do sistema judiciário. Então, isso já era um ponto de discussão interno no Brasil, e agora, com as operações que vêm sendo feitas na Operação Carbono, isso fica ainda mais evidente. Então, a tendência é o governo brasileiro e as instituições tentarem buscar formas não só de troca de informação, mas que agilize o processo para que esses instrumentos sejam mais efetivos, não só no controle, para evitar o quanto essas instituições podem se ampliar, mas também para que as investigações tenham uma efetividade e sejam mais rápidas, para conseguir ter a velocidade que a gente precisa no combate ao narcotráfico e às redes de crime. A pressão americana pode levar esse ponto, sim. E é o que no mundo se entende como um ponto importante no combate, né? Quanto mais integrado de informação, quanto mais ágil seja o processo em todas as instâncias, isso gera uma força maior para controle e para impedir que esses grupos se expandam, não só no território brasileiro, como também numa ação, mais transnacional.
1: Romualdo de Souza.
2: Professora Denilde, como vai a senhora? Muito bom dia. Professora,
0: Bom
2: numa
0: dia.
2: entrevista no fim de semana em Buenos Aires, o presidente Javier Milei disse que essa decisão do presidente Trump, de certa forma, vai expulsar, palavras de Milei, expulsar esse grupo criminoso ou esses grupos criminosos do nosso território e do território do Mercosul. Agora, o que é possível dizer que com toda essa transnacionalidade do PCC e do Comando Vermelho, isso vai de fato afetar os negócios no Mercosul? Vai passar a limpo os negócios no Mercosul ou a gente vai ficar ainda nesse meio tempo aqui? Ah, o Brasil não tomou a decisão, foi preciso o governo dos Estados Unidos enquadrá-los, mas aí eles podem sair do Brasil ou migrar para países mais próximos como Uruguai e Argentina, professora?
0: Para o Milei, ele amplia a possibilidade dele usar essa forma americana para ampliar, né, as ações. O Milei já vinha questionando o papel do Brasil, principalmente nas fronteiras, no controle das fronteiras, e o aumento do crime, o avanço do crime no, na Argentina. Isso também vem sendo uma discussão com o Paraguai, com o Uruguai. Então, eu leria essa frase e essa fala do Milei no sentido de falar: agora nós temos também mais um elemento para conseguir pressionar o governo brasileiro no controle das fronteiras, e impedir que os impactos dessa expansão do narcotráfico também nos seus países. A gente tem que lembrar que essa é uma agenda da segurança e do controle cada vez mais militarizado e mais direto contra o crime. É uma pauta praticamente em toda a América Latina e tem sido um dos pontos do Milei, até interno, para mostrar que ele consegue ter força. Então, eu leria mais nesse sentido, né, do que ele é que é precisou de um agente externo, extra-regional, para pressionar o governo brasileiro, mas é também uma forma de ampliar a pressão dos países do Mercosul.

0: para uma ação maior do Brasil, especialmente nas fronteiras.
1: A gente está conversando com Denilde Rosehacker, é professora do curso de Relações Internacionais da ESPM, conversando com a gente aqui sobre essa medida do governo Trump, que deve tornar aí, deve classificar Comando Vermelho e o PCC como organizações terroristas. Pedro Beja.
2: Professora, bom dia. A dúvida que ficou para mim é quais seriam os estágios, né, que levariam até uma efetiva ou eventual ação militar norte-americana, que tem sido levantado por muita gente como um temor, né, diante dessa situação. Que estágios, né, poderiam chegar, né, a culminar numa eventual ação militar americana aqui?
0: Olha, ela é muito difícil de ser prevista, né? Porque como ela dá instrumentos para os Estados Unidos fazer ações e incursões, e aí ele tem usado muito como uma força de pressão, e aí eu acho que o melhor exemplo é o México. Tem uma força aí, quase que com uma narrativa constante de que se o governo mexicano não fizer ações, não ampliar o combate ao narcotráfico, os americanos fariam ações diretas. Então, isso tem sido usado pelo governo Trump.
1: Tudo bem.
0: Do outro lado, o que se vê nos casos da América, do América Central, o que é uma investigação maior, de fato, ações de congelamento de contas, implicações diretas até de empresas, e principalmente maior pressão nas empresas americanas em fazer qualquer tipo de acordo que possa ter algum tipo de implicação ou de ligação com o narcotráfico. Aí eu trago um exemplo, uma empresa americana no Texas que foi acionada porque para fazer um investimento no México era em áreas que tinham controle do narcotráfico e não ficava claro quais eram os parceiros locais, então essa empresa foi notificada. Então, esse tipo de ação tem sido feita. E uma pressão maior na investigação, que aí sim, em alguns casos, ela é feita com incursões, e como já foi dito, com incursões, inclusive, da própria CIA, para captura de pessoas ligadas ao narcotráfico. Isso aconteceu nos alguns países da América Central, no próprio México. A gente viu a situação na Venezuela. Esse é o temor forte que acontece também no, na Colômbia. Então, ela não tem estágios, mas tem ações cada vez mais diretas do governo americano ao fazer essa classificação. Então, são os instrumentos que passam a ser mais amplos e que não necessariamente seguem rituais tradicionais que a gente tem de investigação comum, troca de informações, mas a captura, toda a ação ser do país, né, da estrutura policial ou da estrutura de justiça daquele país. Então, esses instrumentos são dados para os Estados Unidos, faz com que eles possam fazer diretamente, e é isso caracteriza como uma violação da soberania do país que está sendo sofrendo qualquer tipo de ação direta e no combate ao narcotráfico.
1: Professora, muito obrigado. Denilde Rosehacker é professora do curso de Relações Internacionais da Escola Superior de Propaganda e Marketing, a ESPM. Muito obrigado. Volto sempre aqui ao Passando a Limpo.
0: Eu que agradeço. Bom dia para vocês.
1: Bom dia. O Castilho, BPC saiu do controle. BPC, só explicando, é o benefício
3: E prestação
1: de prestação
3: continuada.
1: continuada, é aquele dinheiro que você recebe, que a pessoa diz, é aposentado por tempo, por
3: Idade.
1: idade, por... Então, BPC
3: É isso
1: é
3: aí.
1: isso aqui. É

0: É o rendimento mínimo, né? Aquela aposentadoria mínima.
1: É, o BPC foi criado na Constituição de 88 e considerado um dos avanços que o Brasil teve internacionalmente. Qual é o conceito? Toda pessoa com 75 anos, mesmo que não tenha contribuído com a Previdência, será pago a ela um salário mínimo. Ponto. Também, toda pessoa com deficiência física que o incapacite para o trabalho, né, seja ela criança, adulto ou, né, é diferente de um sequelado, por exemplo, um trabalhador do INSS que sofreu um acidente, coisa, mas pessoa que ao nascer tenha isso, também gozará desse benefício. Qual é o fato novo isso aí? É que o Ministério da Saúde, a pedido de milhares de ações, incluiu uma série de patologias e de condição pessoal de pessoas, que vai desde uma TEA a uma questão da neurodivergência, essa coisa, tudo. Acontece que, segundo o censo de 22, o Brasil tem uma população de aproximadamente 16 milhões de pessoas que se declararam com... O termo é esse, eu não sei se é agora, neurodivergentes. Em tese, esse seria a população que poderia ser classificada como beneficiária do BPC.
0: Mas quando eu disse perdeu o controle como?
1: Porque é o seguinte, até 5 anos atrás, não existia essa legislação. E como aconteceu essa legislação, tem uma enxurrada, literalmente a palavra é essa, uma enxurrada de pedidos e processos, quando você não consegue entrar no processo, né, no INSS para classificar a pessoa. Então, por exemplo, é uma pessoa que tenha perdido o emprego, mas ela consegue o diagnóstico de TEA, ela pode reivindicar um salário mínimo. Certo? É isso aí.
0: Tá, mas se ela não estiver trabalhando, ela não está trabalhando.
1: Não, isso é qualquer pessoa que consiga diagnosticada com essa patologia.
0: É, qualquer pessoa que seja diagnosticada leva isso e ela pode requerer o BPC. E aí o governo está perdendo o controle porque cresceu muito.
1: O que aconteceu? O que aconteceu? Aquilo que durante até 2021 estava lá naquela faixa normal, crescia, porque a população tem problemas de saúde naturais ao nascer, tudinho. Disparou. E aí, o que foi que aconteceu neste final de semana? O Ministério da Previdência disse, olha, disparou a despesa, a gente vai ter que pagar a partir de agora milhares de pessoas com essa condição e eu não tenho dinheiro para pagar. E qual foi a consequência? Foi que o governo começou a contingenciar as primeiras partes de recursos para transferir esse dinheiro para a Previdência. E essa é uma tendência que vai acontecer. E aí você pergunta, por que não controla? Porque o governo não sabe qual vai ser a quantidade de pessoas que a Previdência vai aceitar, o que a Justiça vai declarar e que, a partir de agora, só para finalizar, segundo o estudo do Ministério do Planejamento, a despesa do BPC com essas pessoas será maior do que o Bolsa Família em 2035. Esse é um problema muito sério que vai ter que entrar nas nossas contas, mas hoje já foi motivo de que o Ministério da Fazenda tenha que fazer contingenciamento porque ele não teria dinheiro para pagar o estouro das despesas na Previdência.
0: Entendi.
1: Muito sério.
0: Então, é mais um problema que vem por aí...
1: Que o governo simplesmente ignora.
0: Para as próximas gestões.
1: É isso aí.
0: Vai ficar para as próximas gestões esse problema. Não só para o próximo presidente, mas você está falando até 2035, então a gente está falando de dois presidentes à frente.
1: Mas esse ano o governo já tem e o próximo governo já vai ter que... trabalhar com isso. A dificuldade, Igor, é que
0: já
1: você
0: vai ter que
1: não
0: botar
1: tem
0: isso
1: como...
0: no orçamento e...
1: Por exemplo, não é uma despesa programável. Você vai ter que trabalhar numa zona cinzenta, porque como o ministro Vone chegou e disse, olha, eu tenho aqui tantas pessoas para pagar, eu preciso de mais dinheiro porque essas pessoas vão receber um salário mínimo.
0: Por
1: e se
0: isso
1: for no caso da justiça, recebeu atrasado.
2: Não há uma previsão de quantas pessoas
1: são
2: e nem para os próximos anos.
0: Aí vou só lembrar uma coisa. O governo que está sem dinheiro para pagar o BPC, porque está perdendo o controle, perdeu o controle disso e pode faltar dinheiro para pagar o BPC, é o mesmo governo que abriu mão da taxa das blusinhas, que arrecadava 4 bilhões e meio, só em 2025 arrecadou 4 bilhões e meio, e poderia usar esse dinheiro para recompor o caixa, mas abre mão porque precisa vencer a eleição em outubro, e é a história do agora a gente gasta, depois a gente resolve. E depois a gente sabe que... Depois a gente vai continuar aqui, né? E vamos resolver... Quem vai resolver depois é a gente. A gente que vai resolver.

0: O brasileiro que resolve, no fim das contas. Oi, Romualdo. Romualdo, você ia falar alguma coisa de Lula também, né? Lula esqueceu, está esquecendo o nome do povo, é, rapaz?
1: Está esquecendo tudo. Aliás, é a primeira-dama, Rosângela Lula da Silva, quem tem socorrido o presidente. Agora, no fim de semana, Lula estava no Rio de Janeiro e, num evento lá, fez aquela mise-en-scène de Lula, animador de auditório. E aí, lá pelas tantas, encerrou o evento, mandou um abraço para todo mundo e ainda disse assim, vamos todo mundo para casa. Só que a primeira-dama chegou no ouvido de Lula, com o microfone aberto, falou assim, o governador, o governador, o governador. Aí Lula, chamou todo mundo de volta e falou assim, eu quero pedir desculpas porque eu esqueci o nome do governador. Muito obrigado pela gentileza da presença do meu querido governador interino e não disse o nome de Ricardo Couto. Até aí tudo bem. Aí tentou justificar, ficou pior ainda. Disse Lula da Silva, a gente, quando está com 80 anos, às vezes esquece um pouco as coisas. Então, eu sempre tenho o cuidado de contar uma piada pela segunda vez. E aí tentou ser engraçado, não foi engraçado. O governador Ricardo Couto ficou olhando com aquela cara de desconfiado. Pô, o cara esqueceu de mim na minha casa. A primeira-dama olhou para Lula e aí terminou o evento com Lula tentando contar uma terceira piada. E aí, dessa vez, realmente, Rosângela Lula da Silva não deixou Lula contar mais uma piada.
0: Bom, o governador do Rio, nem eu sei o nome dele. Eu acho que ninguém está sabendo o nome dele direito. Então, assim.
2: Ricardo
0: Couto.
3: Sou capaz de listar os que foram condenados e presos, mas não sou capaz de.
0: Os condenados e presos são muitos, por sinal, metade, praticamente quase metade de todos os governadores dessa República, lá do Rio de Janeiro, dá para listar aqui. Eu posso dizer o nome deles todos. Do atual, não. Talvez se ele for preso, a gente se lembre dele melhor. Espero que não.
1: Mas ele é desembargador, ele não vai.
0: É desembargador, não vai ser preso. Ele é desembargador, né? Ele que foi escolhido ali com o aval do STF e tal, né?
1: O Supremo Tribunal Federal resolveu meter o bedelho onde não lhe cabia, porque a Constituição Estadual já determinava, na falta do presidente da Câmara, do presidente da Câmara, claro, assume o presidente do Judiciário, que é o presidente do Tribunal de Justiça. Então não tinha nem por que o Supremo Tribunal Federal se meter. Mas tá, referendou o nome de Ricardo Couto. Lula chegou lá, abraçou o Couto na chegada do evento, mas na saída esqueceu o nome do homem.
0: Vamos embora. Tá bom. Chegando ao fim já aqui o Passando a Limpo, muito obrigado aqui a todos vocês que nos acompanharam. Obrigado, Romualdo. Obrigado, Castilho. Pedro Beja também conosco por aqui na nossa bancada. O Passando a Limpo volta amanhã às 8 da manhã. Os trabalhos técnicos são de Evandro Chaves e Avanildo Cerqueira. A produção de Max Augusto. Até amanhã.
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1: Gente, 31 de maio foi o Dia Mundial Sem Tabaco, essa data que foi criada pela Organização Mundial de Saúde para chamar a atenção sobre as doenças relacionadas ao tabagismo, que a gente sabe que o tabagismo causa muito mal à saúde e não é de agora, né? Inclusive, quando essa data foi criada, só existia o cigarro tradicional. Mas hoje em dia, nós também temos cigarro eletrônico, que muita gente chama de vapor. Muita gente também acha que esse cigarro eletrônico não faz mal, ou faz menos mal do que o cigarro tradicional. Será? Quais os impactos do hábito de fumar? Seja de qual forma, né? Seja o cigarro tradicional, seja o cigarro eletrônico, enfim. É o que a gente vai entender agora no consultório do Rádio Livre, os impactos do fumar para a saúde, né? E para conversar com a gente, estamos com o Leonardo L. Dr. Leonardo é cirurgião torácico, tem título, inclusive, pela Sociedade Brasileira de Cirurgia Torácica, tem pós-graduação em saúde da família, especialista em cirurgia torácica robótica, é cirurgião torácico na Rede DOR, em João Pessoa e também na capital pernambucana, Recife. Boa tarde, doutor Leonardo, seja bem-vindo.
2: Boa tarde, Anne, um prazer estar com vocês.
1: Prazer todo meu poder conversar com o senhor e também com a doutora Lina Machado, médica pneumologista, especialista em pneumologia e endoscopia respiratória, preceptora, inclusive, no Hospital Otávio de Freitas. Doutora Lina Machado também é pneumologista da rede Alice e Hipersaúde. Boa tarde, doutora Lina Machado. Seja muito bem-vinda ao nosso consultório.
3: Boa tarde, obrigada.
1: A gente que agradece a disponibilidade dos doutores para conversarem com a gente. Quem quiser participar, 99147-8520 é o número do nosso WhatsApp. Vou começar com a doutora Lina. Cigarro eletrônico, vou começar com ele porque hoje é uma febre, principalmente entre os jovens, né? Isso vem aumentando, inclusive, pela primeira vez a gente está tendo aí muitos fumantes e fumantes de cigarros eletrônicos, entre adolescentes, jovens, enfim. Esse cigarro eletrônico, doutora Lina, ele é menos prejudicial do que o cigarro tradicional?
3: Não, de forma alguma, pelo contrário, inclusive, o que a gente tem visto é que é, inclusive, pior, né? Acho que de um paciente faz o de vape para de cigarro tradicional, a gente chega a números, assim, inimagináveis. Talvez até se fosse cigarro tradicional, ele nem conseguisse fumar tanto de um dia só.
1: Uhum. E a senhora fala de que tipo de número seria esse, assim, quantos vapes por dia, por exemplo?
3: Não, é porque o vape, é, a substância é líquida, né? Mas quando a gente faz uma conta básica em relação a concentração de nicotina que tem e transforma em uma média para a quantidade de cigarros tradicionais, eu já cheguei a fazer umas contas com um paciente em consultório que ele chegava, se fosse equivalente a cigarro tradicional, seriam 250 cigarros por dia, que ele não daria conta de fumar tantos e ele, por o vape ser líquido, ele acaba que não tem essa noção do quanto que ele está fumando, né?
1: Pois é, 250 cigarros por dia realmente, né?
3: 250.
1: É algo inimaginável. Agora, doutor, a gente também, quem já viu uma pessoa, né, com vape, vê aquela fumacinha ali, quem fuma um vape diz assim, ah não, mas isso aqui faz mal, não, é só uma fumacinha, não é um cheiro ruim, vamos dizer assim, né, ou tão ruim quanto o cigarro tradicional. E isso também dá uma sensação, vamos dizer assim, de que tá tudo ok. E pelo que vocês estão dizendo aqui, tem nicotina no vape e tem outras substâncias que podem ser bem prejudiciais para a saúde?
2: É justamente isso. A indústria ela vai se remodelando com o tempo, né? A gente tinha um estigma muito grande, tem na verdade um estigma muito grande com cigarro tradicional, pelo cheiro, né? Assim, não só isso, mas a indústria tratou de dar propaganda em cima disso, o hábito disseminou, e a gente está com sorte de alguma maneira porque as gerações mais novas perceberam que isso faz mal, né? No entanto, vendo os números caindo, a indústria repaginou o produto e entrando justamente no que você disse com relação ao cheiro, é justamente um dos problemas. As substâncias que são usadas, os flavorizantes que são usados dentro desse cigarro eletrônico e são aquecidos no produto e são inalados, eles também causam belos danos à saúde, né? Porque isso não é tão falado ou não é tão falado ainda. Uhum. Aliás, é um dos motivos para a gente estar aqui hoje. Então, assim, essa falsa sensação de que porque não fede tanto, é até cheiroso, é cool, né? É bonitinho, enfim. Essas propagandas novas que são criadas em cima... É, para tentar criar essa objeção, né? Então, assim, a gente não pode cair no conto do vigário e tem que ficar ligado que isso faz mal, sim.
1: É, e a gente tem que lembrar que o cigarro tradicional, lá na década de 70, de 80, enfim, era um...

0: era uma pessoa que fumava, ela tinha, né, aquele estigma de poder, de, enfim, de elegância até mesmo, né? Então hoje, como disse o doutor Leonardo L., a gente tem outras propagandas, mas também voltadas para essa coisa assim, ah, é muito legal para quem está com vape ali na mão, né? É uma coisa muito interessante, coisa de jovem, enfim. E a gente precisa entender aqui que a gente está falando de algo que faz muito mal para a saúde. Então, doutor Leonardo, vamos começar listando esses males, esses danos que o cigarro eletrônico também provoca nas pessoas?
1: Eu acho que a primeira coisa que tem que ser falado, e a gente já tocou no assunto, é a questão da nicotina, né? A gente tem um pouco... Assim, acho que uma impressão que o cigarro eletrônico pode causar é que ele não tem o fator viciante principal do cigarro, e isso é mentira. Como a doutora Lina estava dizendo, é justamente isso. A maneira como a nicotina é disponibilizada no cigarro eletrônico, ela é, às vezes, muito mais potente, muito mais forte do que no cigarro convencional. Um invólucro daquele de cigarro eletrônico, como ela estava dizendo, assim, pode conter mais de 200 cigarros. É uma coisa assim, muito absurda. E tem paciente que fuma aquilo em 3 dias, 7 dias. Então, isso tem que ser pensado. A primeira coisa, acho que é a nicotina. Vape tem nicotina, sim, que é o principal fator de vício do cigarro e de quem executa, né, o hábito do tabagismo. E aí a gente entra na questão das outras substâncias, né? A questão dos flavorizantes é uma, a questão dos metais pesados, que pouca gente fala e que tem dentro do que é inalado no cigarro eletrônico. Enfim, as substâncias tóxicas que não são as mesmas que a gente tem no cigarro convencional, até porque existem maneiras de produzir o cigarro convencional, maneiras de produzir o cigarro eletrônico, mas assim... Tenho certeza que esse excesso de substâncias químicas aí, quando a gente pegar os estudos a longo prazo, quando eles começarem a acontecer de maneira maior, a gente vai ter um índice aí de complicações, talvez tal qual, talvez até maior do que o cigarro convencional. É porque a gente não chegou lá ainda, mas é meu palpite pessoal, é que isso vai dar muito o que falar ainda nos próximos 20, 30 anos.
0: Doutora Lina, tem muitos estudos que falam também de que o cigarro eletrônico, ele aumenta o risco de problemas, não só no pulmão, mas também de problemas cardiovasculares. Isso é verdade?
2: Isso, tanto os cardiovasculares quanto os cerebrovasculares, inclusive.
0: Falando aí do AVC, por exemplo.
2: Isso, exato, AVC, infarto.
0: Então, se a gente fosse listar aqui AVC, infarto, tem mais outra que a senhora pode trazer para a gente colocar nessa
2: Vários
0: lista?
2: Vários tipos de câncer, não só... As pessoas pensam muito no cigarro relacionado ao câncer de pulmão, mas vários tipos de câncer de boca, câncer de garganta, uma série de tipos de câncer que aumentam também com o consumo de cigarro.
0: E isso também relacionado, porque isso a gente ouvia muito falar com o cigarro tradicional, mas quando a gente bota o cigarro eletrônico, também na mesma proporção?
2: Não, o vape faz lesões pulmonares, inclusive, mais precoces e pode fazer quadros mais agudos. Então, o que a gente esperava com o cigarro tradicional de começar a ver problema depois dos 40 anos, com o vape a gente vê pacientes jovens. Eu tenho pacientes jovens já com doença pulmonar obstrutiva crônica, com um exame de função pulmonar alterado, porque faz o de vape há 2-3 anos. Então, é algo muito mais precoce do que o cigarro tradicional.
0: Bem, o Andrade, ele mandou um áudio aqui pra gente, que ele também quer participar do consultório. Vamos ouvir o que ele pergunta.
3: Boa tarde, minha querida Anne Barreto, Andrade da quinta etapa de Rio Doce. Parabenizar mais uma vez pela Rádio Jornal, por todos vocês que fazem o Rádio Livre, por esse novo tema, tá? O cigarro eletrônico. Eu fumei durante 40 anos e uma das minhas preocupações era não transformar as pessoas que habitavam, moravam comigo, em fumantes passivos. Então a pergunta que eu faço, Anne, é se fumantes, existe essa de fumantes passivos também no cigarro eletrônico? E se a resposta for sim, se eles correm mais riscos ou menos riscos de fumantes passivos no cigarro comum? Forte abraço e parabéns mais uma vez pelo tema.
0: Obrigada, Andrade, pela participação também com a gente aqui. Doutor Leonardo L.
1: Olha, vamos lá. Tabagismo passivo é uma coisa que tem que ser falada, sim. A gente fala muito das complicações do paciente que usa cigarro. A gente estava falando agora das sessões cardiovasculares, né, dos cânceres. Voltando um pouquinho na temática, para você ter noção de como isso é grave, um a cada dois, metade das pessoas que fumam ou têm o hábito do tabagismo, eles vão falecer, né, vão ter uma complicação futura por conta do tabagismo. Isso inclui justamente a questão dos AVCs, dos infartos, né, ele... O cigarro predispõe, assim, ele causa uma alteração grande na parte interna dos vasos sanguíneos. E aí esses eventos cerebrovasculares, infartos, né, que são os mais claros, assim, pra gente, eles acontecem com uma frequência maior. E com relação ao tabagismo passivo,

Vamos botar que metade dos que fumam tem problemas. Eu diria que esse, eu vi um número recente sobre esse assunto, o índice de complicação ou de doenças associadas em tabagistas passivos é de coisa de 15% a 20%. Posso estar errado o número, mas é algo próximo disso. Então, não é desprezível. Se você

0: também no cigarro eletrônico as substâncias tóxicas que vão ser exaladas e inaladas, eu acredito que o caminho vai acabar sendo por aí também. Não sei se Irina concorda ou não, mas eu acho que o número vai ser por aí.
1: Eu acho até que é pior, viu? Porque o cigarro tradicional tem um cheiro ruim que afasta as pessoas. E no caso do vape, como é um cheiro agradável, acaba que as pessoas ficam até mais expostas.
0: É isso. E tem uma questão muito importante também, que eu acho que vale a pena ser colocada, que é a questão da frequência, né? O cigarro tradicional, você sai para fumar, você está numa roda de trabalho, está numa roda de amigos, está num restaurante, enfim, quando não tinha, né, essa questão da proibição dos locais, enfim, as pessoas tinham que sair para fazer o uso do cigarro, né? O vape hoje você pega a molecada, principalmente, o negócio na mão, assim, o telefone numa mão, o cigarro na outra, então o vape na outra. Então o uso é muito mais frequente, né? Eu acho que essa superexposição, inclusive, ela vai ter repercussão também nessa conta, né?
2: Em locais fechados, inclusive, também, né? Porque não é aquela fumaça como a do cigarro. Então, em locais fechados, também tem muitos jovens utilizando o vape. Agora, doutor Leonardo, tem gente que acredita que o vape, ele, que é o cigarro eletrônico, ele pode ajudar a pessoa que quer se livrar do cigarro tradicional. O que você pode dizer sobre isso?
0: Eu acho que a doutora Alina vai concordar comigo, porque a risada foi a mesma, né?
2: É.
0: Bom, vamos lá. Eu acho que é assim, né? A gente. O cigarro eletrônico, em parte, a propaganda vai para isso daí também, assim. É como se fosse uma coisa menos ofensiva para tentar resolver o mesmo problema que seria o consumo de nicotina. Mas se você parar para pensar que o vape, apesar de ser cheiroso, aspas, socialmente mais bem aceito, tem mais nicotina que o cigarro normal, é mais fácil você acabar viciado nos dois do que você usar um para tirar o outro, né? Então isso acaba criando um mal que é o usuário que faz uso das duas coisas, né? Ora ele vai usar um, ora ele vai usar outro. Então, particularmente a mim, acho que a doutora Lina concorda também, cara, eu acho uma grande furada isso. A gente não pode cair de novo no conto, porque isso aí é golpe.
2: Bem, vamos pensar nisso, né? E vamos dizer também para os nossos jovens. Agora, doutora Lina, tem sinais assim que vocês observam que a pessoa. Eu sei que quando chega para vocês, médicos e são especialistas no assunto, quando chega, já deve chegar com suspeita de algum problema de saúde. Mas tem sinais que vocês observam de que aquela pessoa já está viciada, por exemplo, no cigarro, seja ele
1: É,
2: tradicional?
1: assim como o cigarro tradicional também pode fazer crise de abstinência. Então, o cigarro, o vape, ele é proibido aqui. As pessoas que consomem ou importam, ou compram clandestinamente. Então, por saberem que é proibido e mesmo em locais fechados, embora socialmente mais aceito, mas já há vários locais com panfletos proibindo também o uso de vape. Então, muita gente não vai divulgar que faz uso, vai tentar esconder, mas dependendo do grau de dependência que esteja do vape, pode já dar sinais de crise e abstinência mesmo, ficar mais irritado, mais nervoso, com uma necessidade mesmo da droga, né? Da dependência química.
2: É aí que mostra se não realmente você já está dependente, né, dessa nicotina toda, porque o que a gente está entendendo aqui é que o vape ele tem ainda mais nicotina do que o cigarro tradicional e a gente não está dizendo que o cigarro tradicional é inofensivo. Então, que fique isso bem claro, né? Os dois são muito ofensivos para a saúde. Mas tem ouvinte conosco, Sandoval está com a gente, falando até de um outro tipo de cigarro, não é o cigarro eletrônico que ele está com dúvida, não. Vamos ouvir o que ele pergunta.
3: Boa tarde, Ana Barreto. Sou aqui de Caruaru, do Residencial do Moura, Sandoval. Eu queria saber se o cigarro de fumo, o fumo trevo, no caso, que é o que eu fumo, é mais prejudicável, é igual, como é?
2: Obrigada, seu Sandoval. Então, doutora Lina.
1: Então, nenhum produto de nicotina vai ser isento de risco, tá? E em relação ao fumo de rolo, fumo de bolsa, a gente não tem muito como quantificar o que o paciente está consumindo durante o dia. Mas nenhum produto de fumo de tabaco, de nicotina, vai ser isento de seus riscos. Com alguns agravantes a mais, embora o cigarro tradicional tenha seus problemas, mas tem, de certo modo, um filtro que o fumo de bolsa não vai ter. Então, sempre vai ter prejuízo. Não tem essa de, ah, eu fumo tal tipo que é menos prejudicial. Todos são. Os de mascar também, tem fumo de mascar, tem sachê. Cada vez a indústria se reinventa para burlar as proibições, para tentar, de alguma forma, manter o grau de pessoas dependentes. Então, não vai existir essa de produto melhor ou que vai ajudar a parar de fumar de forma alguma.
2: Então é isso,
0: E essa
2: cuidado.
0: questão da fumaça, perdão se eu
2: Pode
0: perder um
2: falar.
0: pé, Mas a questão da fumaça vai tão longe que...

0: E até se você pegar para pensar, para pessoas que usam forno a lenha, né, pessoas que vivem em locais poluídos, até a gente fala pouco disso até. Mas isso também tem que ser levado em conta, a exposição à fumaça que você vai ter ao longo da vida, ainda que você não fume, isso entra na conta também. De novo, assim, a gente não tem diretamente como saber exatamente quanto e como isso vai entrar, mas se você pegar, por exemplo, alguns estudos mais recentes de população oriental, principalmente, né, vem muito da China hoje em dia, a gente tem um número crescente, por exemplo, de câncer de pulmão em mulheres que não fumam. Então, assim, certamente uma parte da questão ambiental entra nessa conta, né? No Brasil, as pessoas que ainda usam fogareiro, né, o fogão com lenha, coisas desse tipo. Então, isso aí tudo tem que ser levado em conta também, individualizado, obviamente, né, como vai ser o rastreio e o segmento desses pacientes, mas isso tem que ser colocado na mesa também.
1: Bem, a gente vai conversar ainda muito aqui sobre essa questão do fumar e o quanto isso é prejudicial à saúde. Vocês estão ouvindo com a gente falando muito sobre cigarro eletrônico, que é a nova moda do momento, mas o cigarro tradicional permanece. Tem outros tipos de cigarros também, como o seu Sandoval aí, cigarro de fumo, né, que ele trouxe. E a gente está aqui conversando com o doutor Leonardo L., cirurgião torácico, também com a doutora Lina Machado, médica pneumologista. Se você quiser participar, 991-47-8520 é o número do nosso WhatsApp. Fazer um rápido intervalo e volto já. 3h25.
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1: História do Rádio Livre hoje falando sobre os riscos de fumar, os riscos para a saúde, os impactos, gente. Nós estamos conversando com o doutor Leonardo L., médico cirurgião torácico, também com a doutora pneumologista, doutora Lina Machado. Tem ouvinte conosco, Paulo Henrique, quer participar do consultório. Vamos ver o que ele pergunta.
3: Boa tarde, Anne Barreto. Paulo Henrique aqui do Arruda. Ô, Anne, minha esposa tem uma mania de fumar na varanda, ela fecha as portas e fica fumando na varanda. Eu queria saber dos médicos se essa fumaça do cigarro pode entrar na janela ou penetrar na sala, tal, pode prejudicar a saúde minha e do meu filho. Muito agradecido, Anne. Um abraço.
1: Obrigada também, seu Paulo Henrique aí do Arruda. Doutor Leonardo L.
0: Olha, dizer que não vai causar nada, acho difícil, né? Porque por mais que a gente tente fazer um isolamento físico do que tá, enfim, isolar mesmo por onde vai passar a fumaça, um pouco disso vai passar, né? Então, fora que a fumaça fica impregnada na roupa, né? O cheiro, ele, enfim, a reação inflamatória que isso vai ser causada. Quem tá respirando do lado de fora, quem tá respirando próximo dessa pessoa depois, vai disparar, né? O corpo vai identificar aquilo, óbvio. Não vou te dizer que vai ser igual você tá do lado dela fumando, mas que vai ter algum grau de acometimento, vai ter sim.
1: Então, para tomar todo cuidado, tá, seu Paulo? E conversar com ela também, né? Quem sabe ela não deixa esse hábito. Eu sei que é difícil,
0: Olha,
1: né?
0: fundamental.
1: Mas quem sabe? Agora a gente vai seguindo aqui e explicando, muitos ouvintes perguntando à doutora Lina, por que o cigarro, o ato de fumar, eu vou colocar assim porque pode ser qualquer um, tá, gente? Pode ser o tradicional, o eletrônico, o de fumo, enfim. Por que vai aumentar o risco de uma doença cardiovascular, como a gente colocou aqui? Ah, pode ser um infarto, a senhora falou, ah, o AVC também. Então, por quê? O que que acontece no corpo que pode aumentar o risco para essa pessoa quando ela está fumando?
4: Então, como o Leonardo falou, né? Ele mexe no corpo por dentro, mexe no, na formação e no processo inflamatório dos vasos, e isso é que vai levar aos desfechos, né? De infarto e derrame. É por problema vascular realmente das substâncias tóxicas e da própria inflamação.
1: Doutor Leonardo, quem fuma tem mais chance de, por exemplo, sofrer com hipertensão?
0: Com certeza, uma vez que a gente tem essa alteração, principalmente do endotélio, né? O endotélio é essa capinha de dentro do vaso sanguíneo, que é pouco conhecido do público geral, mas que para a gente na área
1: Pode falar,
0: mas que para a gente, na área da medicina tem uma importância fundamental. Então, qualquer coisa que irrite esse endotélio, ele vai gerar alterações vasculares, né? E você tem um vaso sanguíneo, que grosso modo, a mangueira que está ali bombeando o sangue, está vindo do coração, aquilo ali está inflamado, vai ter mais dificuldade o sangue passar, né? Então, a gente vai acabar tendo pressão aumentada por conta disso. E o cigarro, assim, a nicotina vai aumentar a frequência cardíaca, né? Vai aumentar a secreção da pressão, vai aumentar o depósito de gordura nos vasos, né? Então, vai virando uma reação em cadeia, assim, né? Você vai colocando fatores que vão mexendo com a função do coração primeiro, que vai ter que bater mais vezes para bombear o mesmo quantidade de sangue. Você vai ter uma placa de gordura que vai começar a acumular mais precocemente, então você vai ter doença, algum tipo de isquemia, né? Algum tipo de infarto, de AVC, né? São os principais. Logo, então, assim, você acaba acelerando todo o processo, né? Então, o evento cardiovascular é o que a gente mais fala, né? Mas é um dos mais deletérios aí, realmente, do tabagismo.
1: O doutor Leonardo, e com relação ao tempo para começarem a acontecer os problemas, por exemplo. Ah, eu estou fumando só há 1 ano, há 2 anos, não tem problema nenhum. Não, eu já fumo há 10, também não tive problema. Existe alguma faixa de tempo, assim, não sei, estudos que mostrem isso, que depois de tantos anos começam a aparecer esses problemas, ou é algo que vai de pessoa para pessoa?
0: Olha, desde um cigarro, assim, isso vale para um lado e para o outro, vale tanto do momento que você acende o primeiro cigarro, que já vai começar inicialmente um cigarro, vai lhe dar ali um aumento da frequência cardíaca, você vai começando a acumular esses fatores, vai começando a acumular nicotina e vai ter os efeitos na nicotina, né, com o aumento da pressão, esse aumento aí que a gente falou bastante já da questão da aterosclerose, então assim, é cumulativo, quanto mais você usa, mais efeitos deletérios você vai acabar tendo ao longo do tempo. E a contramão também é verdade, se o cara fuma 10 anos... Não quer dizer que se ele parar agora, não vai ter mais efeito porque eu já estou há 10 anos fumando. Não, tem diferença sim. Assim como o corpo vai sensibilizando, ele vai dessensibilizando. Obviamente não vai ser para tudo, não vai ser da mesma maneira para todos. Mas a questão do tempo de exposição, seja para o tempo que está usando ou o tempo que está parando, isso influencia sim.
1: Doutora Alina, tem um ouvinte, o Flaviano, que pergunta o seguinte. Parei de fumar há 1 ano. Fumei por 4 anos, mas ele já está 1 ano sem fumar. Aí ele pergunta assim, ainda tem fumaça no meu pulmão?
4: A gente não usa muito o termo assim de ter fumaça no pulmão, mas ele ainda pode estar assim sob efeito do cigarro que ele já fumou, né? Então, quando a gente pega um paciente que... Claro que ele fumou menos tempo e quanto mais tempo isso é pior, mas um paciente que é ex-tabagista, ele só vai diminuir em 50% o risco de um câncer depois dele parar de fumar 15 anos. Uhum. Então, depois de 15 anos, o risco dele ter um câncer cai pela metade, senão quer dizer que ele normalizou, né, que ele zerou. Né? Então, claro que quanto antes se parar, é melhor. Você, quanto menos tempo também se fumar, obviamente, também depende da quantidade de cigarros que ele fumava por dia, né? Mas quanto menor a exposição e quanto mais tempo afastado, esse risco vai diminuindo. Mas não quer dizer que porque que ele parou há 1 ano, ele não tem mais risco de ter nenhum problema relacionado ao cigarro.
1: Bem, tem um ouvinte que não se identificou, mas também mandou um áudio para a gente.
5: Boa tarde, Anne Barreto, doutores e ouvintes da Rádio Jornal. A minha pergunta é o seguinte... Eu fumei durante a minha adolescência, durante 4 anos, mais ou menos. Já fazem 28 anos que eu parei de fumar. Eu ainda posso apresentar algum problema decorrente do uso do cigarro?
1: Obrigada. Esse ouvinte não se identificou, mas doutora Alina, aproveitando, né, que a senhora estava falando exatamente sobre essa questão do tempo, 28 anos sem fumar nada, assim. É um tempo bom que a senhora, como pneumologista, pode considerar?
4: É um tempo bom, com certeza. Não dá para a gente dizer que ele não tenha mais nenhum efeito, só a gente passando por uma consulta, realizando exames. Mas quanto mais tempo sem fumar, óbvio que a chance de ter problema vai diminuindo. Mas a gente só teria como dizer isso, com certeza, se ele passasse por uma avaliação com exames para a gente ter mais segurança de dizer isso.
1: Doutora Lina,
0: um número importante.
1: Pode falar, doutor. Não, pode falar, doutor. Não,
0: eu ia pegar o barco aqui para dizer o seguinte, a gente podia aproveitar essa situação para falar um pouquinho do rastreio do câncer de pulmão, né? Porque muito se fala sobre exame de câncer de mama, exames, né? A gente tem outubro rosa, novembro azul, isso é batido à torta e à direita na mídia e nos meios de comunicação. E pouco se fala de câncer de pulmão. A gente trata, né, principalmente, um dos cânceres mais mortais do planeta e não tem ninguém falando disso, ou pouca gente falando disso, ou pouca gente, assim, divulgando sobre isso. Estou dizendo isso porque nessa pergunta do rapaz,

0: Ele parou de fumar há 26 anos, né? A gente usa esse dado para fazer o rastreio. A gente normalmente faz o rastreio de câncer de pulmão. Ele é indicado para pessoas entre 50 e 80 anos, normalmente, que tem uma carga tabágica. A gente multiplica o número de cigarros tradicionais que a pessoa fuma, né? 20 cigarros dá um maço, e multiplica isso pelo número de anos fumados. E isso dá o anos maço do paciente. Se esse número for igual a 20, a gente tem que fazer esse rastreio. Então, no caso dele que fumou por 5 anos, acredito não ter fumado muito. Se não, deve chegar a 20. Seria um ponto para ele ficar um pouco mais tranquilo, que ele não cairia dentro do rastreio, por exemplo. Mas como a doutora Alina falou, realmente cada caso é um caso. Ele foi fumante, enfim. Tem que ver também se não tem questão de cigarro eletrônico agora, né? Enfim, se tem uso de, como eu posso dizer, de derivados, enfim, queima de combustível, coisas desse tipo, acesso à fumaça, essas coisas. Mas, colocando a idade, 50 a 80 anos, 20 anos maço de carga tabágica, e se o paciente parou ou não há mais de 15 anos, é o terceiro fator. Então, todo paciente que, parei de fumar, mas faz 10 anos só, para o rastreio, isso ainda indica a gente a fazer o rastreio nos pacientes. Ele fumou duas, três carteiras por dia por um tempo. Isso deu esses 20 anos maço, né? Ele tem que ser rastreado mesmo 10, 12, 13 anos depois. Às vezes até demais ainda, porque às vezes ele faz ali uma nódula, faz alguma alteração que tem que ter o seguimento. Então, é fundamental a gente falar disso. Rastreio para câncer de pulmão. A gente está deixando de salvar um monte de gente aí, porque o câncer de pulmão tem um outro adendo ainda, que é quanto mais, antes ele é diagnosticado, antes ele é tratado. Isso repercute muito, muito mesmo, com relação à sobrevida do paciente depois, né? Então, isso tem que ser falado.
1: Bem, a gente ainda vai falar mais
0: Perdão.
1: sobre essa questão do rastreio de câncer de pulmão aqui com o Dr. Leonardo Reri, também com a doutora Lina Machado. Eu vou fazer uma pausa rapidinha, daqui a pouco eu volto com o consultório do Rádio Livre e o que acontecer de novidade você também vai acompanhando com a gente na Rádio Jornal. Até já.
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1: Consultório do Rádio Livre hoje falando sobre os impactos de fumar na sua saúde, tá? Os impactos que esse hábito traz para sua saúde, seja cigarro eletrônico, seja cigarro tradicional, qualquer tipo de cigarro. A gente está conversando aqui com dois doutores, doutora Lina Machado, ela é médica pneumologista, doutor Leonardo L., médico cirurgião torácico. Doutor Leonardo, como o senhor estava falando da questão dos exames de rastreio para câncer de pulmão, e aí o senhor trouxe, assim, por exemplo, já um público, né, que é rastreado a partir de 50 anos, por exemplo, até 80 anos, mas que exames são feitos nessas pessoas? E essas pessoas precisam ter algum sintoma, por exemplo, de problema, seja no pulmão, seja, ou até mesmo ter algum problema cardiovascular, e aí o cardiologista diz, olha, vamos lá investigar se você tem um câncer de pulmão. Tem isso? Tem esses pré-requisitos? Ou não, a partir dessa idade, se fumou ou se está fumando, já pode fazer?
0: Olha, as vias desse paciente chegar na gente são várias, né? Os cardiologistas, por receberem por tabela, né, pacientes que têm tabagismo na conta, acabam encaminhando para a gente às vezes. Mas, como a gente está dizendo, né, o rastreio ele não depende de um sintoma específico para ser executado, né? A gente coloca em pesquisa os pacientes que têm o padrão de risco, né? Que a gente vai chamar, que nesse caso vai ser o tabagismo, né? Então, assim, não tem que ter nenhum sintoma específico. O paciente encaixou ali no perfil 50 ou 80 anos. Se ele fumou pelo menos um maço de cigarro por dia por 20 anos, né? Ou dois maços de cigarro por 10 anos, porque o que conta, de novo, é a multiplicação do número de maços de cigarros por dia vezes o número de anos. Então, tem que dar 20 anos maço. Ou ter parado a menos de 15. Então, esses pacientes têm que chegar na gente de alguma maneira, né? Ou na clínica médica, ou na pneumologia, na cirurgia torácica, ou na cardiologia. Algum médico tem que olhar e pedir, e aí sim, falando do exame, o exame que a gente usa para rastrear isso é a tomografia computadorizada de baixa dosagem. A gente faz a tomografia, é sem contraste mesmo, é um exame que não tem lá grandes impeditivos de ser feito.

0: Porque daí com essa imagem a gente consegue ver se o paciente tem algum nódulo inicial, ou se de repente alguma doença ali que já tem que mexer. Enfim, a gente flagra essas alterações pulmonares precoces, né? É o ideal do exame de rastreio, porque o tratamento vai ser muito menos invasivo e a sobrevida é muito maior, né? Então a gente parte desse pressuposto. É por isso que a gente investiga todo mundo antes que o sintoma apareça, porque quase que via de regra, 80% dos pacientes que abrem quadro sintomático e têm câncer já vão ter um quadro bem avançado, né? Então a gente flagra isso antes.
1: Bem, o Marcelo, ele mandou um áudio aqui para a gente. Vamos ouvir o que ele pergunta.
2: Boa tarde, Anne Barreto. Boa tarde aos médicos participantes
1: Boa.
2: hoje. Meu nome é Marcelo Araújo, sou de Dois Carneiros, Jaboatão. A pergunta que eu gostaria de fazer é que eu tenho um filho de 26 anos fumante. E se nessa idade eu já posso indicá-lo a fazer os seus check-ups, né? Como eu faço todos os anos. E eu não sou fumante, mas ele é. Muito obrigado e boa tarde.
1: Obrigada também, seu Marcelo, né, pela sua pergunta aqui. Eu vou passar para a doutora Lina, porque o câncer de pulmão a gente já ouviu aqui que o rastreio é a partir de 50 anos. Mas ele fala sobre os exames de check-up, eu não sei exatamente quais são, mas para um jovem de 26 anos que já é fumante, doutora Lina, quais são as orientações que a senhora pode trazer?
3: A gente faz sim, a gente faz exames de função pulmonar, né, para avaliar se ele já tem alguma perda de função pulmonar, se ele já tem algum grau de obstrução, e precisa fazer medicação não só em relação ao rastreio de câncer, mas também a gente tem outras doenças relacionadas ao cigarro, enfisema, eu sei que a gente precisa estar acompanhando, e aí isso vai depender de tempo de fumo realmente. Claro que, novamente, quanto maior o tempo de exposição, mais o risco de aparecer doença. Mas mesmo paciente sem sintomas pode já ter perda de função pulmonar por conta do cigarro.
1: Quando tem sintomas, que sintomas seriam esses, doutora?
3: Normalmente tosse, falta de ar, aperto no peito, os sintomas são bem variados e bem inespecíficos, sabe? Mas limitação para esforço, mudança de padrão, começa a aparecer tosse, uma tosse produtiva, um pigarro crônico, tudo isso vai depender do tempo de exposição também.
1: Bem, então aí para o seu Marcelo, né, que está preocupado com o filho, acho que é bom mesmo dar esse incentivo de fazer os exames, né, de procurar um médico. Ele tem que procurar um pneumologista? Seria esse o caminho? Qual é o caminho que a senhora diria, assim?
3: A gente, como especialista, a gente vai ter uma visão mais direcionada e mais ampla, né? Mas óbvio que se tiver dificuldade, a gente sabe que a especialidade não é de fácil acesso em todos os locais, ainda somos pouco comparando com outras especialidades, mas um clínico pode sim iniciar a investigação e se identificar alguma alteração e encaminhar para a gente, não tem problema nenhum, não é uma coisa que é exclusiva nossa, todo médico precisa estar atento a isso e precisa saber fazer o rastreio, saber iniciar, solicitar os exames necessários e, claro, se tiver alguma dúvida, alguma dificuldade, algum exame alterado, encaminhar para o especialista.
1: Bem, a gente tem outro ouvinte, seu Evandro mandou um áudio para a gente.
4: Boa tarde, Ana Barreto. Me chamo Evandro, aqui da Mangabeira. Ana, eu gostaria de saber dos especialistas, o passivo. A gente passa e as pessoas estão fumando, a gente termina inalando aquela fumaça que já sai do organismo do quem tá, do fumante. É tão prejudicial quanto quem está fumando? E quantos componentes químicos existem num cigarro? Há quem diga que são 4.700, não é isso? Eu não sei se isso é verdade. Tem como saber? Obrigado e boa tarde.
1: Obrigada também, Evandro, sobre essa questão do risco do fumante passivo, né? Os doutores já trouxeram aqui que sim, há riscos também. Agora, doutor Leonardo, ele tem como a gente dizer quantos componentes químicos tem no cigarro?
0: Eu estava rindo comigo mesmo aqui, porque se fosse 2 mil ou 4 mil ou 6 mil, eu não ia querer estar perto de jeito nenhum. Então, não menosprezando, obviamente, a pergunta do rapaz, mas assim, a gente sabe que tem um bocado de coisa, e são as ditas, né? Deus me livre, a gente não sabe o que os caras colocam nesse negócio. Detalhe, né? A gente tem, assim, confecções diferentes de cigarro. Tem produtos que vêm do Paraguai que você não tem como ter a menor ideia do que tem ali dentro. Então, se são 4 mil, se são 6 mil, eu particularmente não sei te dizer. Mas eu não ficaria perto, não. E só um
1: Então,
0: adendo que eu achei importante fazer também, desculpa interromper de novo, eu falo muito, né? No caso do paciente anterior que falou do filho, eu acho que uma coisa muito importante para ele é tentar ir na rede de apoio desse menino. Por que que ele começou a fumar com 26 anos? O que que está fazendo ele entrar no cigarro com essa idade, sabe? Aconteceu alguma coisa. Eu acho que buscar os fatores que estão desencadeando o comportamento são essenciais de serem vistos. Antes da gente falar, o rastreio ele vai bater já numa população que já tem o hábito, né? Já tem o vício e já chegou lá naquele número que precisa ser investigado. Mas esse menino está em tempo de ser salvo ainda, no sentido de que, assim, por que ele está fumando, né? A gente não sabe ainda.
1: Então, fica aí a orientação também, até porque a gente sabe que o cigarro, seja ele eletrônico ou não, ele cria dependência. Os doutores explicaram aqui, a nicotina vicia, de fato. E tirar o cigarro da pessoa pode mexer muito com a saúde mental até dessa pessoa. Então, ele pode entrar por um problema emocional e para sair vai ser outro problema bem maior, além de todos os riscos que a gente conversou aqui. Mas se você é fumante, tente parar. É, tem ouvinte dizendo aqui, parar é fácil, difícil é continuar sem fumar. Mas aí, quando a gente fala, tenta parar, é tentar mesmo ficar sem fumar pelo bem da sua saúde. Mesmo que você já tenha fumado a vida inteira e não tem nenhum problema até hoje, melhor ainda, para, porque aí você não vai ter mesmo, né? Pode, vai diminuir ainda mais os teus riscos, tá? Eu estou encerrando aqui o consultório, agradecendo muito aos doutores. Doutor Leonardo L., muito obrigada por estar com a gente nesse consultório. Foi bom demais poder aprender um pouco mais sobre essa questão, né, dos impactos do fumo para a saúde das pessoas. Deixa um contato ou uma rede social, doutor.
0: A gente que agradece aqui a possibilidade, o canal aberto. Pode ser no Instagram, @leoeli, E-L-Y, tudo junto. Ou pode ser no consultório, 2125-7542, Recife, esse. E de lá consegue contato para João Pessoa também, a gente faz a mesma base de contato.
1: Tá certo. Muito obrigada, doutor Leonardo L., por estar aqui com a gente. Seja sempre muito bem-vindo. Agradecer também muito a doutora Lina Machado, médica pneumologista, que esteve com a gente no consultório. Também, doutora, foi muito bom poder lhe ouvir. Deixa aqui um contato, uma rede social que a senhora preferir. Doutora Lina...
3: Você pode me encontrar aqui na Rede Alice, tá? É onde eu faço consultório com mais frequência. É o local mais fácil de me encontrar.
1: Tá certo, então. Obrigada, doutora Lina, doutor Leonardo, sejam sempre bem-vindos. Obrigada a todos os ouvintes. 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

0: Olá, muito bom dia. Chegamos ao domingo, hoje é dia 5 de julho de 2026. Decorridos 186 dias do ano, faltando 179 para o ano acabar. Hoje é o dia da fundação do Exército da Salvação e hoje também é o Dia Mundial do Biquíni. Agradecendo a audiência dos amigos e amigas que nos ouvem através das rádios Jornal Recife, FM 90.3, Rádio Jornal Limoeiro, FM 99.5, Rádio Jornal Caruaru, FM 91.3, Rádio Jornal Garanhuns, FM 107.5, Rádio Jornal Pesqueira, FM 90.9, Rádio Jornal Petrolina, FM 90.5, e aos que nos ouvem no mundo inteiro, pelo aplicativo da Rádio Jornal ou pelo radiojornal.com.br.
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0: Ao acordar, tenha Deus no coração e agradeça por mais um dia de vida e por todas as bênçãos que já recebeu. Lembre-se que todo bem que fazemos retorna a nós, pois apenas colhemos o que semeamos. Então, espalhe bondade, generosidade e amor pela vida e receba tudo isso de volta. E nas horas menos boas, mantenha a fé. Mantenha a confiança no Senhor, pois se Ele colocou obstáculos no seu caminho, é porque Ele sabe que você é capaz de superar todos eles. Tenha um dia com muita alegria e com muita fé, e que tenha, no mínimo, um excelente dia.

Vargas. A partir de agora, com trabalhos técnicos de Sidney Cunha, estamos começando nossa saudade. É hora de matar saudades através da música. Lindas canções e grandes intérpretes do passado você ouve aqui. E a gente começa a nossa saudade de hoje trazendo para você agora Cascatinha em Ana, Meu Primeiro Amor. E depois Valdir Soriano canta Alma de Boêmio.

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1: Seguindo com Nossa Saudade, vamos ouvir agora Celi Campelo cantando Banho de Lua. E depois tem Osni Silva, Fujo de Ti.
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1: Agora aqui no Nossa Saudade da Rádio Jornal tem Silvio Silva cantando Guarânia da Lua Nova. E em seguida é Augusto César quem canta A Noite

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1: Vamos ouvir agora Benvenido Granda, do Precio. Depois a gente ouve os VIPs com Pega Ladrão.

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1: Agora aqui no Nossa Saudade da Rádio Jornal, quem vai cantar é Clara Nunes, a música Lama. E depois tem Lindomar Castilho com Você é Doida Demais.

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1: É isso, Sidney, hora de dar aquele passeio pela história para saber o que acontecia no ano qualquer, num dia como hoje, dia 5 de julho. Cinco de julho de 1946, o engenheiro e estilista suíço Louis Hardy exibiu em uma piscina de Paris sua mais nova criação, o biquíni. Você lembra que no início do programa a gente disse, né, que hoje é o dia do biquíni, é por isso. 1950, a lei do retorno, que concede a todos os judeus o direito de imigrar para Israel, foi aprovada. Em 5 de julho de 1957, o cantor Frank Sinatra se divorciou da atriz Ava Gardner, com quem estava casado desde 1951. Depois da separação, ele chegou a tentar suicídio. De julho de 1959, o presidente da Indonésia dissolveu o parlamento e tornou-se ditador. Ele seria substituído por Suharto em 1966. Em 1981, um petroleiro

da Companhia Vale do Rio Doce, ancorado no Rio Grande do Sul, causou um desastre ambiental, derramando cerca de 120 mil barris de petróleo no mar. 5 de julho de 1982, no estádio de Sarriá, em Barcelona, o italiano Paolo Rossi marcou os 3 gols que tiraram o Brasil da Copa do Mundo da Espanha. A Itália venceu a partida por 3-2.

Vamos seguindo com nossa saudade. A gente vai trazer para você agora Oswaldo Montenegro. Como é grande o meu amor por você. E em seguida, tem Elimar Santos cantando outra vez.

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1: Vamos ouvir agora aqui no Nossa Saudade, da sua Rádio Jornal, Dolores Duran cantando Fim de Caso. Logo depois, quem canta é Amado Batista, Castelo de Sonhos.

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1: Esse é o Nossa Saudade, onde não canta qualquer um. Quem vai cantar agora é Isaurinha Garcia, Ilusão à Toa. Depois tem o príncipe do samba, Roberto Silva, com Chora Cavaquinho.

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1: Será que vai dar sol? É o que a gente vai saber agora. Estamos apenas no primeiro domingo do mês de julho, trazendo para você agora a previsão do tempo. Previsão agora para você que nos acompanha no Recife, região metropolitana, e nos ouve pela Rádio Jornal Recife, FM 90.3.
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1: E para esse primeiro domingo do mês, a previsão é a seguinte: sol o dia todo, muitas nuvens e possibilidade de pancadas de chuva de manhã e à noite. Temperatura mínima de 24 e a máxima 27 graus. Vamos agora trazer a previsão do tempo para Limoeiro e região, falando para você que nos ouve pela Rádio Jornal Limoeiro FM 99.5.
3: É.

Falando também para você em Feira Nova, Lagoa do Carro, João Alfredo, Bom Jardim, Lagoa de Itaenga, Passira, Salgadinho, Buenos Aires. Sol com muitas nuvens, possibilidade de pancadas de chuva à tarde e à noite. Temperatura mínima de 22 e a máxima pode chegar ali na casa dos 26 graus. Vamos agora trazer a previsão do tempo para Caruaru e região. E eu falo para você que está nos acompanhando agora pela Rádio Jornal Caruaru, FM 91.3.

Falando também para você em Toritama, São Caetano, Brejo da Madre de Deus, sol com algumas nuvens e possibilidade de chuva rápida durante o dia e a noite. Temperatura mínima de 20 e a máxima 23 graus. E daqui a pouquinho tem mais previsão do tempo. Aí a gente vai falar para os amigos e amigas que estão acompanhando a nossa programação em Garanhuns, Pesqueira e Petrolina. Porque agora, bom, agora tem mais saudade em forma de música. Vamos ouvir Rio Negro e Solimões com Ainda Ontem Chorei de Saudade. E depois tem Luiz Américo cantando Pode Esperar.

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1: Agora a gente ouve Maria da Paz cantando Os Amantes e em seguida tem Fernando Mendes com Meu Amigo do Mar.

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1: Esse é o Nossa Saudade, onde não canta qualquer um. Quem vai cantar pra gente agora é Dalva de Oliveira, Lencinho Branco. Depois tem Milton César cantando Férias na Índia.

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2: É o seguinte, para cumprir o prometido, estamos de volta trazendo para você mais um bloco com previsão do tempo. E dessa vez vamos falar para os amigos e amigas que estão em parte do Agreste e em parte do Sertão. Previsão do tempo agora para Garanhuns, a Suíça Pernambucana, terra das sete colinas, a terra do meu amigo Isaac Moura. Um abraço, negoéio! Falando para você que nos ouve pela Rádio Jornal Garanhuns, FM 107.5.
3: Salve!

Falando também para você em São João, Brejão, Jucati, Jupi e Capoeiras. Sol com aumento de nuvens e possibilidade de pancadas de chuva no fim da manhã e à tarde. Noite chuvosa, temperatura mínima de 18 e a máxima 22 graus. Vamos agora trazer a previsão para Pesqueira e região, falando para você que está nos acompanhando pela Rádio Jornal Pesqueira FM 90.9.

E essa previsão do tempo também alcança você em Sanharó, Poção, Belo Jardim, São Bento do Una. Sol com muitas nuvens, possibilidade de pancadas de chuva à tarde e à noite. Temperatura mínima de 19 e a máxima 24 graus. Simbora, Sidney, para o Sertão, trazer a previsão para Petrolina e região, falando para você que está nos acompanhando pela Rádio Jornal Petrolina FM 90.5.

Falando também para você em Lagoa Grande, Afrânio e Dormentes em Pernambuco, Juazeiro, Sobradinho e Casa Nova na Bahia. Amigo baiano, muito bom dia. Obrigado pela sua audiência. E a previsão do tempo para Petrolina e região é a seguinte: dia de sol, com névoa fraca ao amanhecer. Temperatura mínima de 21 e a máxima pode chegar aos 32 graus.

E a gente traz para você agora aqui no Nossa Saudade da Rádio Jornal, Carlos José cantando A Noite do Meu Bem. E depois tem Joelma com Pombinha Branca.

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1: Segue o Nossa Saudade e traz para você agora Ataulfo Alves, Madame Fulano de Tal. Logo depois a gente ouve Luiz Cláudio cantando Menina.

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1: Vamos ouvir As Frenéticas para lembrar os tempos das discotecas. Então você pode dançar e cantar à vontade. Dancing Days, depois tem Folhas com Special Girl.

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0: 5:47.
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1: Tô por aqui, sigo com você até às 7 da manhã no Nossa Saudade da Rádio Jornal. Depois eu tô no Super Domingo com Paulo Roberto e, claro, contando com a sua audiência e agradecendo a você que nos ouve pelo rádio, pela internet ou pelo aplicativo da Rádio Jornal, que tá aí instaladinho no seu celular. Muito obrigado, viu? E aproveitando e não perdendo mais uma oportunidade, eu quero falar com você que agora se organiza, se arruma, se ajeita para mais um dia de trabalho, para mais um dia de labuta, e quero dizer o que eu vou desejar para você. É que você tenha um ótimo dia de trabalho e que ao final do seu expediente você possa voltar em paz para sua casa com aquela sensação boa que você conhece, aquela sensação do dever cumprido. Mas espera aí, antes de você ir, escute, tem mais coisa. Eu quero desejar também que quem estiver esperando por você em casa fique em muita paz. Então, é de um jeito tão forte o que eu desejo para você agora, que sinceramente, eu não tenho nenhuma dúvida, e espero que você também não, que você vai ter um dia de paz. Concorda comigo? Não é isso que você quer? Então vamos lutar por isso, para que o dia seja de paz, e vamos fazer a nossa parte. Eu não tenho dúvida alguma que assim será. Paz também para você que vai ficar em casa nos afazeres domésticos, e abraço aos amigos e amigas que estão fora do estado, fora do país, matando saudades da terrinha ao som da Rádio Jornal, que é Pernambuco falando para o mundo. Vamos cantar? Agora tem Dorival Caymmi com Vida de Negro e depois Lana Bittencourt canta Boato.

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1: Agora a gente ouve aqui no Nossa Saudade da Rádio Jornal, Wilson Simonal com Meu Limão, Meu Limoeiro. E depois tem Tito Madi cantando Pra Que Mentir.

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0: 6 e 4.
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0: Vamos seguindo no Nossa Saudade. A gente vai trazer para você agora Flávio Venturini cantando Quando Você Chegou. Logo depois, a gente ouve Hermes Aquino com a música Nuvem Passageira.

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Bom dia, meu irmão e minha irmã. É com alegria que estamos iniciando mais um programa Paz e Bem, a voz da Diocese de Caruaru. Eu me chamo Esther, sou membro da Comunidade Católica Restauração e para mim é uma grande alegria poder estar aqui junto a você neste primeiro domingo de julho. 5 de julho, estamos aí iniciando mais um mês, segundo semestre, né, já estamos, e bendito seja Deus por tudo aquilo que Ele realizou, por tudo aquilo que Ele fez durante esta metade de ano, e tudo aquilo também que Ele irá realizar neste mês. E mês também que dedicamos ao precioso sangue de Jesus, que nós possamos ter esta devoção,

0: buscar mais também, né, rezar, fazer a ladainha do precioso sangue de Jesus para pedir pelas causas, pelos nossos impossíveis, mas também para que Ele possa nos lavar e nos purificar com o Seu sangue precioso, para que nós possamos cada vez mais também estarmos presentes nele, presentes na sua vida. Nesse 14º domingo do tempo comum, que nós também hoje possamos irmos para a Santa Missa, irmos para nossas comunidades, nossas paróquias, para rezarmos, para vivermos bem esse dia do Senhor, um dia de descanso, um dia de lazer, também um dia do jogo da seleção brasileira, né? Que nós possamos também torcer pela nossa nação, pela nossa seleção.
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0: Eu convido a você a colocar-se em oração, a entregar a sua vida, a entregar os seus trabalhos, seus estudos na presença do Senhor. Que você possa também, junto comigo, clamar por este Espírito Santo, que nos conduz, que nos dá força, que nos dá ânimo para vivermos. Que através, Senhor, desse Espírito Santo, do Teu Espírito, nós possamos ter a certeza que nós podemos e conseguimos estar no Teu caminho, porque é o Espírito Santo que nos dá força, que nos anima e nos faz querer estar na Tua presença, Senhor. Derrama em nossos corações, revigora, Espírito Santo, toda a nossa força, revigora aquelas pessoas que hoje, neste momento, se encontram fragilizadas, se encontram distantes também da Tua presença, Senhor, que eles possam, neste momento, encontrar-se contigo, para que eles possam, Senhor, experimentar deste amor, experimentar, Senhor, desta graça. Vem nos lavar, Senhor, todo o nosso coração, toda a nossa vida, Senhor. Vem lavar em nós, para que nós sejamos cada vez mais inflamados neste Teu amor, inflamados, Senhor, diante da Tua presença, para que nós possamos também sentir-nos amados. Que o Teu precioso sangue venha neste momento nos purificar e nos lavar, nos tirar da onde nos encontramos, afastados, distantes, com um coração distante, mas que ao sermos lavados com o Teu sangue, nós possamos encontrar em Ti o sentido para permanecer. Te pedimos que Tu possas vir sobre Dom José Rui, por cada sacerdote, Senhor, por cada diácono, seminarista. Venha abençoando e protegendo cada um deles que pertencem, Senhor, a esta obra, que pertence, Senhor, a esta igreja que é Tua. Proclamação do Evangelho de Jesus Cristo segundo Mateus. Naquele tempo, Jesus pôs-se a dizer: Eu te louvo, ó Pai, Senhor do céu e da terra, porque escondestes estas coisas aos sábios e entendidos, e revelastes aos pequeninos. Sim, Pai, porque assim foi do Teu agrado, tudo me foi entregue por meu Pai, e ninguém conhece o Filho, senão o Pai, e ninguém conhece o Pai, senão o Filho, e aquele a quem o Filho quiser revelar. Vinde a mim, todos vós que estáis cansados e fadigados, sobre o peso dos vossos fardos, e eu vos darei descanso. Tomai sobre vós o meu jugo e aprendei de mim, porque sou manso e humilde de coração, e vós encontrais descanso, porque o meu jugo é suave e meu fardo é leve. Palavra da salvação. Glória a vós, Senhor. Pois bem, amados irmãos e irmãs, o evangelho de hoje, o Senhor vai nos mostrar a sua generosidade. Ali Ele mostra e se revela aos pequenos, aos pequeninos, aonde Deus quis mostrar-se a sua generosidade, a sua benevolência. O Senhor Jesus, no início do Evangelho, vai dizer, né, Deus se esconde dos sábios, dos entendidos, mas se revela aos pequeninos. E os pequeninos são aqueles que reconhecem a sua necessidade, que reconhecem que precisam de Deus e que confiam e se deixam ser conduzidos por Deus.

E aí eu venho perguntar a você, meu irmão, que está ouvindo neste momento. Será que você está se deixando conduzir por Deus, pelo Senhor? Será que eu também, e eu faço para mim também esta pergunta, será que eu também tenho me deixado ser conduzida pelo Senhor? Será que nas nossas aflições, nos nossos medos, nos nossos cansaços e até mesmo na nossa realidade material, a gente tem se deixado que o Senhor acalme aquilo que vem nos tirar a paz? Ou a gente acaba se afligindo e cansa até mesmo? E hoje o Senhor, Ele vai nos dar, vai nos mostrar que precisamos entregar o nosso fardo para esse. Pois já ali no final do Evangelho, um Evangelho tão pequeno de hoje, deste domingo, mas Ele vai nos mostrar que nós precisamos entregar o nosso fardo e pegar o fardo dEle, que é suave, que é leve. Ao confiarmos no Senhor, ao confiarmos a nossa vida nEle, nós recebemos esse fardo leve, suave. Não quer dizer que não teremos mais aflições, não teremos mais medos, não. Mas, estando nele, ali se torna mais leve. Pois nós sabemos quem estará no barco é o próprio Cristo. Que neste domingo, que neste dia e que nesta semana, nós possamos depositar todos os nossos fardos, todo o nosso cansaço, tudo aquilo que nos tem tirado a paz, para o Senhor, para que Ele possa vir com seu fardo leve e suado, ou leve e suave, para que Ele possa também conduzir, mas para que nós possamos também ser como aqueles, como esses pequeninos, que confiam, que se entregam, que se doam também para o Senhor, que nós possamos depositar a nossa confiança nele.

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1: Meu irmão e minha irmã, estamos aí há pouco mais, menos de 15 dias já para a nossa consagração a São Miguel Arcanjo. Que você possa preparar a sua caravana ali com seus familiares, com a sua comunidade, com seus amigos, para participar deste marco tão importante para a nossa diocese. No dia 18 de julho, no pátio de eventos, nós estaremos consagrando a diocese, mas também a nossa cidade, a São Miguel Arcanjo. Prepare a sua caravana, compre também a sua blusa para ajudar a custear os preços. Na catedral, você pode ir lá estar comprando, adquirindo a camisa da consagração a São Miguel Arcanjo. E ajude também a realizar, adquirindo esta blusa, fazendo suas doações, você também estará ajudando a realizar este grande evento, esta consagração a São Miguel Arcanjo. Mas também reze para que tudo concorra bem, para que tudo seja conforme a santa vontade de Deus, para que nenhuma investida do maligno, nada nos tire do Senhor e nos tire desta consagração. Então prepare sua caravana ali, junto com seus familiares, amigos, comunidade, chame este povo, o povo de Deus, para participar deste marco, deste momento tão importante para a nossa igreja local, para a nossa diocese. Estarei esperando por vocês junto com toda a nossa igreja. Será um momento muito importante, muito bonito também para nós.

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1: Meu irmão e minha irmã, meu muito obrigado a você que nos acompanhou neste dia, o nosso programa, que junto conosco fez e realizou este programa. Que Deus abençoe a você, abençoe toda a sua semana, o seu trabalho, que Deus possa lhe conduzir e lhe proteger cada vez mais. Que Deus abençoe a você. No nosso próximo programa, nos encontraremos aqui na Rádio TV Jornal para mais uma vez nos colocarmos em oração, nos apresentarmos também ao Senhor em sua presença e em sua vida. Que Deus abençoe. Tenha uma semana repleta das graças do Senhor. Um bom descanso também. E que neste dia juntos nós possamos também torcer pela nossa seleção brasileira aí, que é o momento em que possamos viver a fraternidade, viver também junto este amor fraterno que temos com os nossos familiares, mas também com os nossos amigos. Que Deus abençoe a você e até mais.
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0: Louvado seja nosso Senhor Jesus Cristo.
1: Para sempre seja louvado.
0: Meus irmãos e minhas irmãs, sejam todos bem-vindos, bem-vindas a esta Santa Eucaristia. O Senhor nos acolhe em sua casa e nos convida para celebrarmos os santos mistérios. Iniciemos esta Santa Missa. Em nome do Pai, e do Filho, e do Espírito Santo.
2: Amém.
0: A graça de nosso Senhor Jesus Cristo, o amor do Pai, a comunhão do Espírito Santo, esteja sempre convosco.
2: Bendito seja Deus que nos reuniu no amor de Cristo.
0: O Deus que nos reúne em seu amor, que nos chama a participarmos da mesa da palavra e da Eucaristia, nos chama também à reconciliação. Confiantes, cantando, supliquemos o perdão para os nossos pecados.

0: Todo-Poderoso tenha compaixão de nós, perdoe os nossos pecados e nos conduza à vida eterna.
1: Amém.

0: Ó Deus, pela humilhação do vosso Filho, reerguistes o mundo decaído. Dai-nos uma santa alegria, para que, livres da servidão do pecado, cheguemos à felicidade eterna. Por nosso Senhor Jesus Cristo, vosso Filho, que é Deus, e convosco vive e reina, na unidade do Espírito Santo, por todos os séculos dos séculos.
1: Amém.
2: Leitura da profecia de Zacarias. Assim diz o Senhor: exulta, cidade de Sião, rejubila, cidade de Jerusalém. Eis que vem teu rei ao teu encontro. Ele é justo, ele salva. É humilde e vem montado no jumento, um potro, cria de jumenta. Eliminará os carros de Efraim, os cavalos de Jerusalém. Ele quebrará o arco do guerreiro, anunciará a paz às nações. Seu domínio se estenderá de um mar a outro mar, e desde o rio até os confins da terra. Palavra do Senhor.
3: Graças a Deus.

0: Leitura da carta de São Paulo aos Romanos. Irmãos, vós não viveis segundo a carne, mas segundo o Espírito. Se realmente o Espírito de Deus mora em vós, se alguém não tem o Espírito de Cristo, não pertence a Cristo. E se o Espírito daquele que ressuscitou Jesus dentre os mortos mora em vós, então aquele que ressuscitou Jesus Cristo dentre os mortos vivificará também vossos corpos mortais por meio do seu Espírito que mora em vós. Portanto, irmãos, temos uma dívida, mas não para com a carne, para vivemos segundo a carne. Pois, se vivestes segundo a carne, morrereis. Mas, se pelo Espírito matastes o procedimento carnal, então vivereis. Palavra do Senhor.
1: Graças a Deus.

0: Jesus Cristo segundo Mateus.
1: Glória a vós, Senhor.
0: Naquele tempo, Jesus pôs-se a dizer: Eu te louvo, ó Pai, Senhor do céu e da terra, porque escondestes essas coisas aos sábios e entendidos e as revelastes aos pequeninos. Sim, Pai, porque assim foi do teu agrado. Tudo me foi entregue por meu Pai, e ninguém conhece o Filho senão o Pai, e ninguém conhece o Pai senão o Filho, e aquele a quem o Filho o quiser revelar. Vinde a mim, todos vós que estáis cansados e fatigados sob o peso dos vossos fardos, e eu vos darei descanso. Tomai sobre vós o meu jugo e aprendei de mim, porque sou manso e humilde de coração, e vós encontrareis descanso, pois o meu jugo é suave e o meu fardo é leve. Palavra da salvação.
1: Glória a vós, Senhor.
0: Amados irmãos e irmãs, nós precisamos voltar alguns versículos antes deste evangelho de hoje para compreendermos bem o evangelho agora proclamado. Recordem-se que há dois domingos nós escutávamos Jesus que olhava para o povo e tinha compaixão, porque era como ovelhas sem pastor. E por isso disse: pedi ao Senhor da messe que envie operários. E o Senhor enviou os 12 apóstolos. Os 12 apóstolos voltaram e contaram as maravilhas da missão, o que aconteceu ao ensinarem, profetizarem em nome de Jesus e as curas que sucederam. E aqui, portanto, Jesus irrompe neste hino de júbilo e diz: Eu te louvo, ó Pai, Senhor do céu e da terra, porque escondestes essas coisas aos sábios e entendidos e as revelastes aos pequeninos. Queridos irmãos e irmãs, esse hino de louvor de Jesus é expressão da sua oração. Os evangelistas apresentam Jesus como orante, aquele que está em oração, em comunhão com o Pai, aquele que se retirava para lugares desertos para ali rezar, mas nunca dizem o conteúdo desta oração. Mas aqui nós encontramos o conteúdo de um louvor do Filho ao Pai. O Filho louva o Pai. E por qual motivo? Porque pela sua encarnação revelou aos pequeninos estas coisas maravilhosas. Os pequeninos que aqui em tela são os apóstolos, mas também todos aqueles que abrem o coração para Deus. Quem é arrogante, quem é prepotente, quem é tão autossuficiente que não precisa de Deus, esse não consegue acolher a revelação do próprio Cristo, que vem e que se manifesta a cada um de nós e que caminha conosco. É interessante, pois a palavra pequenino neste evangelho de hoje quer dizer propriamente criança. Às vezes nós somos tão adultos, tão cheios de nós mesmos, que não precisamos mais nem de nada, nem de ninguém. Mas Jesus nos chama a ser pequeninos, dependentes do nosso Pai que está no céu, confiantes nele, atentos ao seu coração, pois aos que são humildes, aos que

pequeninos, este o Senhor se manifesta. Queridos irmãos e irmãs, Jesus diz: tomai sobre vós o meu jugo, vinde a mim todos vós que estáis cansados e eu vos darei descanso, pois o meu fardo é leve e o meu fardo é suave e o meu jugo é leve. O jugo, na cabeça de um judeu, remete-se a Torá, a lei que estava por cima de todo judeu. A palavra jugo também significa aquela canga que se coloca sobre o pescoço dos bois. É um peso, é algo para ser carregado. Mas porque Jesus diz: o meu jugo é suave. Jesus não diz que não teremos jugo ou não teremos fardo, mas o meu jugo é suave. Porque o jugo da lei pela lei é um mero legalismo, mas o jugo de Cristo é a primazia do amor, e o amor transforma todas as coisas. O amor é leve de carregar, mas o amor nos faz com que também, muitas vezes, seja necessário alguns sacrifícios, algumas renúncias, que até nos pesam um pouco. Mas como o sentido, a razão é muito maior, nós carregamos com alegria. Por isso Jesus diz: vinde a mim, o meu fardo é leve, o meu jugo é suave. Pois, em primeiro lugar, o Cristo carregou o jugo mais pesado, o jugo que nos condenava sobre a lei, o pecado. Na cruz de Cristo está a cruz de toda a humanidade. Nas dores de Cristo e nas chagas de Cristo está as chagas e as dores de toda a humanidade. Ele carregou o peso maior e nos chama agora, carregando a nossa cruz, confiando nele, termos nele o descanso e o repouso. Agora veja, quando nós falamos de um lugar de repouso, nós pensamos em um lugar material ou em um dia específico, não é? Às vezes as pessoas, quando eu encontro as pessoas, brinco, digo: eita, você está de vida boa. Ah, padre, hoje é o dia do meu descanso. No entanto, perceba uma coisa curiosa. Jesus nem aponta um lugar material, nem aponta um dia específico como lugar para realizar o descanso, mas aponta a si mesmo, o seu coração. Vinde a mim, todos vós que estáis cansados, e eu vos darei descanso. É o coração de Jesus, por excelência, o lugar onde todo aquele que crê encontra o repouso, encontra o refrigério, e ali refaz as suas forças. No Antigo Testamento, no livro do Eclesiástico, está escrito que a sabedoria de Deus é que nos dá o repouso. Eis Jesus Cristo, a sabedoria de Deus encarnada, e por isso ele diz: vinde a mim, todos vós que estáis cansados, e eu vos darei descanso. Santo Agostinho dizia o seguinte: a inquietação do coração humano só repousa em Deus. Dentro do ser humano existe uma lacuna, um buraco tão grande do tamanho de Deus, e só Deus pode preencher, e só Deus pode dar o repouso e a paz. É do coração.

ação de Deus que brota esta paz. E São João Crisóstomo dizia que o jugo de Cristo liberta e edifica e não apenas a alivia. Portanto, é repouso, é libertação, é alívio, é naquele lugar, no coração do próprio Cristo, que nós encontramos, amados irmãos e irmãs, sentido e realização. Percebam ainda, queridos irmãos, que Jesus disse outra coisa importante no Evangelho de hoje. Ninguém conhece o Filho senão o Pai, e ninguém conhece o Pai senão o Filho, e aquele a quem o Filho quiser revelar. O Filho unigênito está no coração do Pai. E se nós queremos conhecer o Pai, devemos nós estar no coração do Filho e nele encontrar repouso. Com certeza muitos de vocês já viveram esta experiência de fé, de chegar, por exemplo, diante do sacrário, com tantos problemas, com tantas dificuldades, com tanta tristeza, com situações que humanamente não tem uma saída fácil, uma resolução, que você não estava vendo ali qual era o caminho a seguir, e diante do Santíssimo ali abriu o seu coração, do seu coração para o coração de Deus. Quando termina aquele momento de oração, existe uma paz reconfortante, indizível. Como explicar a paz de Deus que vem para cada um de nós? Padre, e naquele momento que terminou a oração, resolveu todos os problemas? Não. Não. Mas a paz que Cristo nos dá a força para resolvermos. E quando nós confiamos toda a nossa vida a Deus, Ele mesmo nos guia e nos dá a graça que vai além das nossas forças. Ou quantas vezes não estamos diante do Santíssimo Sacramento e ali apresentamos as nossas situações, e quando vamos lidar com aquele problema, as coisas vão se desatando e se encaminhando da melhor forma possível. Às vezes, não é o nosso melhor. Não é como nós queremos ou como nós desejamos. Mas a vontade de Deus sempre se torna imperativa. E Deus, o Senhor de toda misericórdia, sempre quer de nós todo bem, sempre quer para nós a plena realização da nossa dignidade e que perseveremos na sua graça. Ô Padre, mas eu rezei tanto por uma situação e ela foi tão diferente daquilo que eu rezei. Confie em Deus. Um dia você entenderá tudo o que agora você não entende. Um dia o véu vai se rasgar e quando estivermos participando da glória de Deus, não haverá mais pergunta, porque tudo será tão claro, tão evidente, não sobrará sombra de dúvida. Confie em Deus. Quem confia no Senhor não se arrepende. Quem confia no Senhor não permanece humilhado. Quem confia no Senhor não se perde, mas nele encontra a redenção. Queridos irmãos, por fim, eu queria ainda destacar um aspecto que eu julgo importante. A vida moderna oferece falsos repousos. O mundo tenta negociar com esta realidade aqui presente e aqui autêntica. Mas o mundo não pode nos dar repouso nem consolação. Olhe, Padre,
Eu estava em tal lugar, mas aquela realidade.

0: verdade foi tão boa, tão feliz. Mas infelizmente, olha, eu cometi esse pecado. Ao invés do alívio, você está intensificando o jugo sobre si mesmo. Porque quando nós falamos de jugo, nós podemos pensar que são os outros que impõem esse jugo sobre nós. Infelizmente, não. Muitas vezes somos nós mesmos que colocamos jugos pesados sobre os nossos ombros e jugos pesados sobre os ombros dos outros. Descanse no Senhor. Vinde a mim, convida Jesus. Tenha coragem de deixar esses jugos para trás. Queira que o único jugo que impera sobre você seja a graça e o amor do nosso Deus. Só nele a nossa alma tem repouso e só ele nos dá a salvação. Louvado seja nosso Senhor Jesus Cristo. Creio em Deus Pai
1: Todo-Poderoso, Criador do céu e da terra, e em Jesus Cristo, seu único Filho, nosso Senhor, que foi concebido pelo poder do Espírito Santo, nasceu da Virgem Maria, padeceu sob Pôncio Pilatos, foi crucificado, morto e sepultado, desceu à mansão dos mortos, ressuscitou ao terceiro dia, subiu aos céus, está sentado à direita de Deus Pai Todo-Poderoso, de onde há de vir a julgar os vivos e os mortos. Creio no Espírito Santo, na Santa Igreja Católica, na comunhão dos santos, na remissão dos pecados, na ressurreição da carne, na vida eterna. Amém.
0: Existe um veículo, o Polo, placa 7674. O carro está aberto. Se está aqui na missa, por favor, vá lá no seu carro. Veículo Polo, placa 7674. Caríssimos irmãos e irmãs, oremos ao Senhor que nos deu a força do Espírito para fazermos morrer as obras da carne e, em nome de toda a humanidade, invoquemo-lo dizendo: Senhor, venha a nós o vosso reino.
2: Senhor, venha a nós o vosso reino.
3: Pelo Papa Leão XIV, pastor dado por Deus à sua Igreja, pelos bispos, presbíteros e diáconos a ele unidos na caridade, e por cada uma das dioceses onde trabalham, oremos.
2: Senhor, venha a nós o vosso reino.
3: Pelos cientistas e homens cultos que não creem em Deus, por aqueles que o procuram, mas não o encontram, e pelos pequeninos a quem Jesus revela o Pai, oremos.
2: Senhor, venha a nós o vosso reino.
3: Pelos que andam cansados e oprimidos, pelos que vivem dominados pelo medo, e pelos que se deixam conduzir pelo Espírito, oremos.
2: Senhor, venha a nós o vosso reino.
3: Pelos que exultam de alegria no Senhor, pelos que oferecem a Cristo a própria vida, e pelos que lutam contra o mal que os rodeia, oremos.
2: Senhor, venha a nós o vosso reino.
3: Pelos que se alimentam do pão que vem do céu, pelos que bendiz o Senhor dia após dia, e pelos defuntos que o amaram e serviram, oremos.
2: Senhor, venha a nós o vosso reino.
0: Senhor, que na palavra proclamada neste dia nos revelais a mansidão do vosso Filho, o Salvador que veio ao nosso encontro, ensinai-nos a louvar o vosso nome e a exaltar-vos como nosso Deus e nosso Rei, por Cristo nosso Senhor.
2: Amém.

0: Digo, meus irmãos e minhas irmãs, para que este nosso sacrifício seja aceito por Deus Pai Todo-Poderoso.
1: Receba, Senhor, por tuas mãos este sacrifício, para a glória do seu nome, para o nosso bem e de toda a sua santa igreja.
0: Fazei, Senhor, que este sacrifício, celebrado em honra do vosso nome, nos purifique e nos leve cada vez mais a viver a vida do vosso reino, por Cristo nosso Senhor.
1: Amém.
0: O Senhor esteja convosco.
1: Ele está no meio de nós.
0: Corações ao alto.
1: O nosso coração está em Deus.
0: Demos graças ao Senhor nosso Deus.
1: É nosso dever e nossa salvação.
0: Na verdade, é digno e justo, é nosso dever e salvação, dar-vos graças sempre e em todo lugar. Senhor Pai Santo, Criador do mundo e fonte de toda a vida, nunca abandonais a obra da vossa sabedoria, mas em vossa providência, continuais agindo no meio de nós. Com braço estendido e mão forte, guiastes o vosso povo de Israel pelo deserto. Agora, com a força do Espírito Santo, acompanhai sempre a vossa igreja peregrina neste mundo e a conduzis pelos caminhos da história até a felicidade perfeita em vosso reino, por Jesus Cristo, Senhor nosso. Por isso também nós, com os anjos e todos os santos, proclamamos o hino da vossa glória, cantando sem cessar.

0: Na verdade, vós sois santo e digno de louvor, ó Deus que amais os seres humanos e sempre os acompanhais no caminho da vida. Na verdade, é bendito o vosso Filho presente no meio de nós, quando nos reunimos por seu amor. Como outrora aos discípulos de Emaús, ele nos revela as Escrituras e parte o pão para nós.
1: Bendito o vosso Filho presente entre nós.
0: Por isso, nós vos suplicamos, Pai de bondade, enviai o vosso Espírito Santo para que santifique estes dons do pão e do vinho e se tornem para nós o corpo e o sangue de nosso Senhor Jesus Cristo.
1: Enviai o vosso Espírito Santo.
0: Na véspera de sua paixão, na noite da última ceia, Jesus tomou o pão, pronunciou a bênção de ação de graças, partiu e o deu aos seus discípulos, dizendo: tomai todos e comei, isto é o meu corpo, que será entregue por vós.

Do mesmo modo, no fim da ceia, ele tomou o cálice em suas mãos, deu-vos graças novamente e o entregou aos seus discípulos, dizendo: Tomai todos e bebei. Este é o cálice do meu sangue, o sangue da nova e eterna aliança, que será derramado por vós e por todos para a remissão dos pecados. Fazei isto em memória de mim.

0: Mistério da fé.
1: Anunciamos, Senhor, a vossa morte e proclamamos a vossa ressurreição. Vinde, Senhor Jesus.
0: Celebrando, pois, ó Pai Santo, o memorial da Páscoa de Cristo, vosso Filho, nosso Salvador, anunciamos a obra do vosso amor. Pela paixão e morte de cruz, vós o fizestes entrar na glória da ressurreição e o colocastes à vossa direita. Enquanto esperamos sua vinda gloriosa, nós vos oferecemos o pão da vida e o cálice da bênção.
2: Aceitai, ó Senhor, a nossa oferta.
0: Olhai com bondade a oferta da vossa igreja. Nela vos apresentamos o sacrifício pascal de Cristo que nos foi entregue. E concedei que pela força do Espírito do vosso amor sejamos contados agora e por toda a eternidade entre os membros do vosso Filho, cujo corpo e sangue comungamos.
1: O Espírito nos una no só corpo.
0: Ó Pai, confirmai na unidade os convidados a participar da vossa mesa, para que, seguindo na fé e na esperança, pelos vossos caminhos, possamos irradiar no mundo alegria e confiança. Em comunhão com o nosso Papa Leão, o nosso Bispo José Rui, todos os bispos, presbíteros, diáconos e todo o vosso povo,
1: confirmai na unidade a vossa Igreja.
0: Lembrai-vos dos nossos irmãos e irmãs que adormeceram na paz do vosso Cristo e de todos os falecidos cuja fé só vós conhecestes. Acolhei-os na luz da vossa face e na ressurreição concedei-lhes a plenitude da vida.
1: Concedei-lhes, ó Senhor, a luz eterna.
0: Concedei também a nós, no fim da nossa peregrinação terrestre, chegarmos todos à morada eterna, onde viveremos para sempre convosco e com a bem-aventurada Virgem Maria, Mãe de Deus, os apóstolos e mártires e todos os santos, vos louvaremos e glorificaremos por Jesus Cristo, vosso Filho. Por Cristo, com Cristo e em Cristo, a vós, Deus Pai Todo-Poderoso, na unidade do Espírito Santo, toda honra e toda glória, por todos os séculos dos séculos.

0: Somos chamados filhos de Deus e realmente o somos. Por isso podemos rezar confiantes, chamando a Deus de Pai. Pai nosso que estais nos céus,
1: santificado seja o vosso nome. Venha a nós o vosso reino. Seja feita a vossa vontade, assim na terra como no céu. O pão nosso de cada dia nos dai hoje. Perdoai as nossas ofensas, assim como nós perdoamos a quem nos tem ofendido. E não nos deixeis cair em tentação, mas livrai-nos do mal.
0: Livrai-nos de todos os males, ó Pai, e dai-nos hoje a vossa paz. Ajudados pela vossa misericórdia, sejamos sempre livres do pecado e protegidos de todos os perigos, enquanto aguardamos a feliz esperança e a vinda do nosso Salvador, Jesus Cristo.
1: Vosso é o reino, o poder e a glória para sempre.
0: Senhor Jesus Cristo, dizestes aos vossos apóstolos: eu vos deixo a paz, eu vos dou a minha paz. Não olheis os nossos pecados, mas a fé que anima a vossa igreja. Dai-lhe, segundo o vosso desejo, a paz e a unidade, vós que sois Deus com o Pai e o Espírito Santo.
1: Amém.
0: A paz do Senhor esteja sempre convosco.
2: O amor de Cristo nos uniu.
3: Cordeiro de Deus, que tirais o pecado do mundo, tende piedade de nós.
2: Cordeiro de Deus, que tirais o pecado do mundo, tende piedade de nós.
4: Cordeiro de Deus, que tirais o pecado do mundo, dai-nos a paz.
0: Vinde a mim todos vós que estáis cansados e fatigados, e eu vos darei descanso, diz o Senhor. Felizes os convidados para a ceia do Senhor. Eis o Cordeiro de Deus que tira o pecado do mundo.
5: Senhor, eu não sou digno de que entreis em minha morada, mas dizei uma

0: Alma de Cristo,
1: salva-me.
0: Corpo de Cristo,
1: salva-me.
0: Sangue de Cristo,
1: inebriai-me.
0: Água do lado de Cristo,
1: lavai-me.
0: Paixão de Cristo,
1: confortai-me.
0: Ó bom Jesus,
1: ouvi-me.
0: Dentro de vossas chagas,
1: escondei-me.
0: Não permitais
1: que eu me separe de vós.
0: Do espírito maligno,
1: defendei-me.
0: Na hora da minha morte,
1: chamai-me
0: e mandai-me ir para vós, para que com vossos santos vos louve, por todos os séculos dos séculos.
1: Amém.
0: Oremos. Nós vos pedimos, Senhor, que, enriquecidos por esta tão grande dádiva, possamos colher os frutos da salvação sem jamais cessar vosso louvor, por Cristo nosso Senhor. Aqueles que desejarem, após a Santa Missa, a comunidade Restauração está vendendo aqui na torre um cafezinho da manhã, não é? Com café, tapioca, bolo, tudo que tem de bom. Não é a feira de Caruaru, mas dá para encontrar lá, tá certo? No plantão do dízimo está sendo vendidas as camisas da consagração da diocese a São Miguel Arcanjo. Então, aqueles que desejarem adquirir, adquira logo, viu? Eu peguei 300 durante a semana, foi uma gota d'água num braseiro. E só ontem, na missa de ontem, da quantidade que eu peguei, a gente já vendeu 53. Não sabemos se a diocese ainda vai fazer mais. Então, se você deseja adquirir sua camisa, vá lá no plantão do dízimo. Nós vamos nos voltar para a imagem de Nossa Senhora e rezarmos a Maria Santíssima. Ave Maria, cheia de graças, o Senhor é convosco. Bendita sois vós entre as mulheres. Bendito é o fruto do vosso ventre, Jesus. Santa Maria, Mãe de Deus, rogai por nós, pecadores, agora e na hora de nossa morte. Amém. Rogai por nós, Santa Mãe de Deus,
2: para que sejamos dignos das promessas de Cristo.
0: A vossa proteção recorremos, Santa Mãe de Deus. Não desprezeis as nossas súplicas em nossas necessidades, mas livrai-nos sempre de todos os perigos, ó Virgem gloriosa e bendita.
1: Amém.
0: Gratidão ao GEDAC, que hoje nos ajudou nessa liturgia, não é? A missa hoje das 18 horas não vai acontecer. As pessoas, domingo passado, disseram que iam se distribuir nas demais missas, não é? Hoje é dia de torcer pelo Brasil, não é? Vamos ver se o Brasil passa dessa fase. Supliquemos as bênçãos de Deus. O Senhor esteja convosco.
2: Ele está no meio de nós.
0: Ajoelhai-vos ou inclinai-vos para receber a bênção. Por intercessão da bem-aventurada Virgem Maria, Mãe de Deus e Nossa Mãe, de seu esposo São José e dos santos apóstolos,

0: apóstolos Pedro e Paulo, abençoe-vos o Deus Todo-Poderoso, Pai e Filho e Espírito Santo.
1: Amém.
0: Fortalecidos por esta Eucaristia, ide em paz e que o Senhor vos acompanhe.
2: Graças.

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2: Agora são 7:34.
3: 7:34.
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2: Domingo com bloqueio.
3: O Recife terá esquema especial de trânsito neste domingo por causa de corrida de rua, preparativos da Festa do Carmo e movimentação para o Jogo do Brasil.
2: No bairro do Recife, a etapa de inverno do circuito das estações terá bloqueios itinerantes até as 9 da manhã.
3: A largada e a chegada serão no Forte do Brum, com percursos de 5, 10 e 15 quilômetros.
2: O trajeto passa pela Ponte do Limoeiro, Rua da Aurora, Ponte Princesa Isabel, Rua do Sol, Praça da República e Avenida Martins de Barros.
3: A prova também segue pelo Viaduto das Cinco Pontas, Avenida Engenheiro José Estelita, Rua Capitão Temudo, Ponte Governador Paulo Guerra e Via Mangue.
2: Na volta, os atletas passam pela Ponte 12 de Setembro e pela Avenida Alfredo Lisboa, com chegada nas proximidades da Praça do Pilar.
3: No centro, seguem as intervenções para a Festa de Nossa Senhora do Carmo, com interdição na pista principal da Avenida Dantas Barreto, entre a Basílica do Carmo e a Rua Tobias Barreto.
2: A CTTU também reforça o monitoramento em áreas de bares, restaurantes e pontos de grande circulação durante a partida da seleção brasileira.
3: Saúde itinerante em Olinda.
2: Olinda divulgou a agenda da clínica móvel e do odontomóvel para a próxima semana.
3: Os atendimentos serão gratuitos e realizados de segunda a sexta, sempre das 8 da manhã até o meio-dia.
2: A clínica móvel oferece consultas clínicas, aferição de pressão arterial, exame preventivo, testes rápidos para HIV, sífilis e hepatites, teste de glicemia e vacinação contra a gripe.
3: Já o odontomóvel realiza atendimentos básicos como limpeza, aplicação de flúor e orientações sobre saúde bucal.
2: Amanhã, os serviços estarão no Conselho Municipal de Saúde de Olinda, em Bom Sucesso.
3: Na terça, a ação Saúde nos Terreiros chega à rua João José Tertuliano, no Fragoso.
2: Na quarta-feira, o atendimento será exclusivo para crianças e adolescentes na Rua do Grito, também em Bom Sucesso.
3: Na quinta, a programação será voltada à saúde do homem, no Mercado Eufrásio Barbosa, no Varadouro.
2: E na sexta-feira, a equipe atende na Igreja Batista de Betel, na Estrada de Aguazinha.
3: Energia em expansão.
2: A Neoenergia Pernambuco anunciou um investimento recorde de 9 bilhões e 700 milhões de reais no estado.
3: Os recursos serão aplicados entre 2026 e 2030 para ampliar e modernizar a rede elétrica em todas as regiões pernambucanas.
2: O plano prevê 25 novas subestações, ampliação de outras 34 e mais de 9 mil quilômetros de redes de alta e média tensão.
3: Também estão previstas redes subterrâneas em áreas estratégicas e projeto de digitalização do sistema elétrico.
2: O maior volume de recursos, 4 bilhões e 700 milhões de reais, será destinado ao Grande Recife e à Faixa Litorânea.
3: Entre os projetos estão o embutimento da rede no Recife Antigo, em áreas como Marco Zero, Cais da Alfândega e Praça do Arsenal.
2: Boa Viagem também deve receber rede subterrânea em vias entre a Avenida Domingos Ferreira e a Orla. Agora são 7:38.
3: 7:38.
2: Com a reforma tributária em vigor e as mudanças gradativas na arrecadação de impostos, empresas precisam atualizar sistemas fiscais e cadastros de clientes. Kevin Paes.
4: A implementação da reforma tributária do consumo já movimenta empresas, escritórios contábeis e profissionais responsáveis pela adequação dos negócios às novas regras fiscais. Entre as etapas mais importantes da transição para o novo sistema está a atualização dos cadastros. A recomendação é que empresas revisem informações cadastrais, adequem procedimentos internos e corrijam possíveis inconsistências para garantir o funcionamento do novo modelo de tributação. Segundo especialistas, manter os dados atualizados facilitará a integração com os sistemas da Receita Federal e reduzirá riscos de erros que podem gerar impactos tributários e operacionais durante o período de transição. Quem explica como o empresário deve proceder é o presidente do Sindicato das Empresas de Serviços Contábeis e das Empresas de Assessoramento, Perícias, Informações e Pesquisas do Estado de Pernambuco, Érico Moraes.
5: O primeiro passo que o empresário tem que ter é que ele faça um grupo de trabalho para essa reforma tributária. Esse grupo de trabalho tem que envolver o seu contador, o seu controller, o seu pessoal de compras, a sua empresa de sistema de tecnologia. todos os envolvidos nesse processo, desde a compra, a entrada da mercadoria na empresa.

0: O cadastro daqueles produtos, a venda e a apuração dos tributos. Toda essa cadeia ela tem que ser revista e conversada com todos os agentes para que o empresário tenha, primeiro, a segurança de que tudo está preparado e funcionando para essa nova realidade tributária.
1: O tema faz parte das orientações repassadas pela Receita Federal e pelo Conselho Federal de Contabilidade aos profissionais da área, que terão papel fundamental na adaptação das empresas às novas regras. Com informações de Ingrid Santos, Kevin Paes, Rádio Jornal, Rádio Notícia.
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3: Agora são 7h40. É o futebol pra você, com o Escrete de Ouro do Rádio. Náutico e Juventude vão a campo neste domingo, nos Aflitos. Raldinei Alves.
4: Hoje tem Náutico em campo, às 8h30 da noite, a bola rola para Náutico e Juventude. Jogo nos Aflitos, válido pela Série B do Campeonato Brasileiro, horas depois da partida da Seleção Brasileira contra a Noruega pela Copa do Mundo. A expectativa de público nos Aflitos não é das melhores, naturalmente pela circunstância do jogo acontecendo numa data em que muita gente está mobilizada para ver o duelo do Brasil contra a Noruega. Mas é um jogo importantíssimo para o Náutico, que já está há 5 partidas sem saber o que é vencer. O Náutico perdeu para o Sport, perdeu para o Fortaleza, perdeu para o Vila Nova e perdeu para o Goiás. Nesses últimos 5 jogos, apenas 1 ponto foi marcado no duelo contra o Novo Horizontino fora de casa, rodada 13 do Campeonato Brasileiro da Série B. E tem problemas no departamento médico. O zagueiro Betão e o atacante Vinícius não jogam por problemas físicos. Por outro lado, Júnior Todinho está de volta e o técnico Guilherme dos Anjos disse que são dúvidas as situações do lateral direito Arnaldo e do atacante Paulo Sérgio. A Rádio Jornal, claro, acompanha a partida mesmo em dia de jogo da Seleção Brasileira. Náutico e Juventude tem bola rolando hoje às 8h30 da noite no Estádio dos Aflitos.
3: Equipe rubro-negra acumula 5ª derrota e segue sem pontuar no campeonato. Não é isso, o Alen Santos?
5: Que a reestreia do técnico Gilmar Dalpozo não saiu como esperado. O treinador acabou colocando em campo ontem um time que perdeu para a equipe do Criciúma por 1-0. Um primeiro tempo complicado, onde o time não apresentou praticamente nada. Mas no segundo tempo, na etapa complementar, a equipe do Sport voltou diferente e merecia pelo menos sair do Heriberto Rios com um empate na bagagem. E essa derrota para o Criciúma por 1-0 acabou aumentando ainda a sequência negativa do Sport, que agora chega a 5 partidas que não sabe o que é vencer. Inclusive, vem de 2 derrotas seguidas. 2 jogos fora de casa, 2 derrotas. E agora, o foco é para o próximo jogo. O Leão que entra em campo somente na próxima sexta-feira na Ilha do Retiro. Tem uma sequência boa de 2 partidas jogando dentro de casa. E o primeiro compromisso é justamente esse da sexta-feira que vem contra a equipe do Botafogo de Ribeirão Preto, que não está muito bem na tabela de classificação. Com a derrota, o Sport permanece na 8ª colocação na classificação geral com 25 pontos. Ele só vai perder 1 posição na tabela caso o Atlético goleie o Operário de Ponta Grossa. Destaques do Sport para o Super Domingo. Bom dia.
3: O Santa Cruz bate o Ituano e sobe para a 4ª colocação na Série C. Igor Moura.
6: Valeu, bom dia, um forte abraço para você e para todo mundo ligado aqui neste Super Domingo. E o Santa Cruz venceu mais uma na Série C do Campeonato Brasileiro. Depois de ter vencido em Belém o Paysandu por 3-1, o tricolor do Arruda ontem recebeu a boa equipe do Ituano, a equipe que vendeu muito caro o resultado positivo de ontem da Cobra Coral. Resultado final, 1-0 Santa, gol marcado aos 10 do segundo tempo de cabeça pelo Renato, que entrou no intervalo do jogo no lugar do Thiago Enes, depois de um belo cruzamento do atacante Everaldo. 1-0 no placar, muita comemoração após o jogo da torcida, da comissão técnica e também dos jogadores. Isso porque o Santa chega a 21 pontos na classificação, abre uma boa distância, 2 pontos já de distância para o 9º colocado da Série C, o Floresta, o tricolor do Arruda, que está apenas 2 pontos atrás do líder do campeonato,

0: O time do Guarani, Santa, continua com a melhor defesa do campeonato até aqui, com apenas 9 gols sofridos. Ontem, o Edson Miranda tomou o terceiro cartão amarelo, vai ficar de fora do duelo do domingo que vem às 11 da manhã contra o Barra em Itajaí, só que o Eurico cumpriu suspensão e deve voltar exatamente no lugar do Edson Miranda. O tricolor do Arruda que tem reapresentação marcada para a próxima terça-feira, iniciando a preparação para o jogo no sul do país. São as últimas do Santa, aqui, neste Super Domingo.
1: Para você que apostou, boa sorte! Vem aí o resultado das loterias.
2: É a Mega Sena juntando dinheiro, acumulou, vai para 38 milhões de reais. Ô Tony, eu sei que você não joga, mas com 38 milhões dá para fazer uma festa, não dá?
3: Qualquer pessoa faria, aliás, que festa, né? Com 38 milhões.
2: E as dezenas acumuladas?
3: Vamos lá, do concurso 3027, que como você disse, acumulou, 06... 15, 16, 24, 34 e 47.
2: Então repete, Tony Araújo.
3: 06, 15, 16, 24, 34 e 47. 38 milhões é a estimativa de prêmio para o próximo sorteio.
2: Muito bem, e a Loto Fácil, concurso de número?
3: Concurso de número 3.727.
2: Essa teve um ganhador?
3: Um ganhando.
2: Então vamos nessa. 01.
3: 02.
2: 03.
3: 04.
2: 05.
3: 09.
2: 10.
3: 11.
2: 13.
3: 14.
2: 16.
3: 18.
2: 19.
3: 22.
2: E 23. A gente repete para você que se perdeu. 01.
3: 02.
2: 03.
3: 04.
2: 05.
3: 09.
2: 10.
3: 11.
2: 13.
3: 14.
2: 16.
3: 18.
2: 19.
3: 22.
2: E 23. Então o ganhador, como você bem disse, está juntando dinheiro, não é isso?
3: É, 2 milhões de reais.
2: E aqui na concurso?
3: Concurso de número 7.057.
2: E aí, acumulou?
3: Acumulou.
2: E as dezenas?
3: 34, 38, 47, 63 e 75.
2: Repete, Tony.
3: 34, 38, 47... 63 e 75.
2: E a estimativa de prêmio?
3: 6 milhões e 200 mil reais é a estimativa de prêmio para o próximo concurso.
2: Vamos para a Lotomania. Lotomania, concurso?
3: 2.945. Esse acumulou.
2: Acumulou. Então vamos lá. 00.
3: 04.
2: 05.
3: 07.
2: 10.
3: 14.
2: 18.
3: 22.
2: 24.
3: 40.
2: 46.
3: 47.
2: 57.
3: 59.
2: 64.
3: 74.
2: 76.
3: 81.
2: 84.
3: E 97.
2: A gente repete para você. 00.
3: 04.
2: 05.
3: 07.
2: 10.
3: 14.
2: 18.
3: 22.
2: 24.
3: 40.
2: 46.
3: 47.
2: 57.
3: 59.
2: 64.
3: 74.
2: 76.
3: 81.
2: 84.
3: E 97.
2: Acumulou enquanto?
3: 2 milhões e meio de reais. É a estimativa de prêmio para o próximo sorteio.
2: E qual é o time do coração, Tony?
3: Floresta, do Ceará.
2: Aí, tá certo. E as dezenas?
3: Do concurso 2.411 que acumulou da Time Mania, 20, 31, 35. 51, 56, 59 e 79.
2: Repete as bolinhas amarelas.
3: 20, 31, 35, 51, 56, 59 e 79.
2: Então, estimativa?
3: Para o próximo sorteio, a estimativa é de um prêmio de 3 milhões de reais.
2: E dupla cena, as dezenas do primeiro sorteio, Tony?
3: 2.978 é o número do concurso. No primeiro sorteio, número 1, 08, 15, 35, 38 e 42.
2: Repetindo.
3: 01, 08, 15, 35, 38 e 42.
2: E as dezenas do segundo sorteio, dupla cena?
3: 06, 23, 24, 41. 46 e 50.
2: Olha aí, rapaz, teve um ganhador no primeiro sorteio, é isso?
3: Isso.
2: Então tá bom. E a estimativa?
3: 150 mil reais, é o que se espera para o próximo sorteio.
2: Ô, rapaz, então não fecharam aqui o resultado, deixa eu ver aqui, da Federal? É, não fecharam não. Então

0: A gente fica devendo no decorrer do programa, a gente vai ver se consegue para você, tá bom? Então vamos embora então com o Dia de Sorte.
1: Concurso de número 1237, o mês de sorte é o mês de fevereiro. Números sorteados 01, 02, 06, 10, 11, 12 e 18. Repetindo, 01, 02, 06, 10, 11, 12 e 18. Acumulou. A estimativa de prêmio para o próximo sorteio é de R$1.300.000.
0: Então vai nessa.
1: Super 7 agora. Concurso de número 868 que acumulou. Coluna 1, número 6. Coluna 2, número 8. Coluna 3, número 5. Coluna 4, número 6. Coluna 5, número 8. Coluna 6, número 1. E coluna 7, número 9. Repetindo. Coluna 1, número 6. Coluna 2, número 8. Coluna 3, número 5. Coluna 4, número 6. Coluna 5, número 8. Coluna 6, número 1. E coluna 7, número 9. Para o próximo sorteio, a estimativa é de um prêmio de R$2.700.000.
0: E a tal da mais milionária?
1: Acumulou. Concurso de número 369, trevos sorteados 1 e 2. Números sorteados 04, 06, 20, 22, 26 e 41. Repetindo, 04, 06, 20, 22, 26 e 41, os números sorteados, os trevos 1 e 2, e a estimativa de prêmio para o próximo sorteio é de R$70 milhões.
0: Então, boa sorte!
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0: Agora são 7 horas e 53 minutos.
1: 7h53.
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0: Revista Veja.
1: Oposição a Lula larga na frente na disputa pelos maiores estados do país.
0: O que Flávio espera da visita ao estado que foi epicentro de crise?
1: Menções negativas a Flávio predominam após embate com Michele.
0: Não sou uma sombra do Flávio, diz Renan Santos, pré-candidato do Missão.
1: Taylor Swift, como a noiva virou tendência antes da primeira foto.
0: Médico e jogador de futebol, a semelhança entre as profissões.
1: Por que Lula mostrou o dedo do meio em evento oficial do governo no Planalto?
0: Beco do Batman ganha mural em homenagem à Copa do Mundo Feminina.
1: Redução da maioridade penal avança no Congresso e vira tema inevitável na eleição.
0: A operação da Polícia Federal contra Jacques Wagner cria embaraços ao PT na Bahia e já preocupa Lula.
1: Revista Isto É.
0: Ancelotti revela que Neymar está insatisfeito com poucos minutos na Copa.
1: Supremo pauta eleições para governador do Rio de Janeiro em agosto.
0: Linha 6 Laranja do metrô de São Paulo inicia a operação com obras inacabadas.
1: Keiko Fujimori é proclamada presidente eleita do Peru.
0: Joias de Bolsonaro são transferidas para a Receita Federal por ordem de Moraes.
1: Pesquisa revela que etanol volta a ser mais vantajoso que a gasolina para os motoristas.
0: Painel da Receita com dados do Imposto de Renda aponta as profissões com maior renda e patrimônio médio.
1: Trump diz ter ganhado mais de US$1 bilhão em criptomoedas.
0: Olha pra ele. Uso de internet avança, mas 10,2% da população ainda não tem celular.
1: WhatsApp.

0: deixa de exigir número de telefone para contato e libera nome de usuário.
1: Rapaz, ô Tony, ainda o que a gente vê aí de celular pela rua, né? Com crianças, inclusive, e tal. Todo mundo. E ainda tem 10,2% da população ainda não tem celular.
0: Número alto, né?
1: Número alto, né, rapaz? Eita, e a revista Carta Capital?
0: Anel leiloa mais 4 lotes de transmissão de energia.
1: Projeção do superávit comercial é elevada para 90 bilhões de dólares.
0: Nova etapa para o Peru, promete Keiko Fujimori após proclamação oficial de sua vitória.
1: Rússia afirma ter tomado bastião ucraniano.
0: Como o governo Trump atrapalhou a operação da Polícia Federal contra o crime organizado no Brasil.
1: Impasse em Minas Gerais permanece, mas Lula fecha palanque nos estados.
0: Polícia Federal prepara envio ao STF de conclusões sobre as fraudes no INSS e o caso Master.
1: Aula de Haddad na Unicamp é interrompida após confusão com integrantes do MBL.
0: Canetas emagrecedoras ajudam a engordar os lucros da empresa, das indústrias de suplementos alimentares.
1: Que negócio, né, rapaz? Quer dizer, emagrecer nunca, né? Emagrecer não faz o que realmente se espera. Agora, para engordar, aí a indústria, isso acontece.
0: As pessoas que usam emagrecem, a indústria que engorda.
1: Que coisa, hein? E o documentário mostra projeto social no Teatro de Container, demolido pela Prefeitura de São Paulo.
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1: Agora são 7h57.
0: 7h57.
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3: Agora são 8 horas no Recife. 8
4: horas.
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3: Pois é, minha gente, na pesquisa a Noruega está se valendo aí, né? Se valendo da arma psicológica de que nunca perdeu para o Brasil. Ou seja, o contrário, o Brasil nunca venceu a Noruega. Aí eu pergunto, essa arma psicológica dá medo? Vale? Sim ou não? Já tem gente aí.
5: Bom dia, Paulo Roberto. Paulo Roberto, meu nome é Jean Carlos, moro aqui em Nosso Coberto. Olha, essa seleção para mim foi de época de Ronaldinho para baixo. Seleção para mim, está jogando, está ganhando, mas não me lembro da seleção não. Muito obrigado, meu filho.
3: Então vamos ter essa aí como uma ação psicológica, né? Que ele disse que faz medo, né? Será que dá para aguentar dessa forma? Ou então não respondeu, pronto. Pronto, vamos nessa. Outra pessoa vem.
6: Bom dia, João Avelino de Chão de Estrela. O psicológico serve para os dois. Serve para um que nunca ganhou e serve para outro que nunca perdeu. Um vai entrar querendo quebrar o tabu e o outro vai entrar com medo de não perder. É isso aí. E hoje vai dar Brasil, porque tabu se quebra.
3: Então, para isso aí não dá medo, não dá medo, não dá medo. Outra pessoa, vem comigo no telefone, vem.
7: Bom dia, Paulo Roberto.
3: Bom dia
7: a todos da Rádio Jornal. É de Gerson aqui de TGPO. Esse jogo vai ser empate, 1-1 e vai para os pênaltis. Mas quem vai ganhar é o Brasil. Muito obrigado para todos.
3: Pronto, tá certo então. Também não tem medo, não tem medo dessa guerra psicológica e que o Brasil nunca venceu a Noruega. Outra pessoa, vem comigo, vem.
8: Bom dia, Paulo.
3: Bom dia.
8: Fernando Lima da Rádio Fogo, tudo bem, amigo?
3: Tudo bem, amigo?
8: Ô, Paulo, pouco importa, se nunca perdeu, hoje vai perder o Brasil, vai ganhar o jogo hoje, Paulo. Vamos torcer, gente.
3: Ele não entendeu, né? Realmente o Brasil...
9: Quem perde, quem ganha. Bom, Robson Senna participou aqui dizendo que o almoço hoje vai ser bacalhau da Noruega.
3: Aí tá bom. Outra pessoa vem comigo ali no telefone, vem.
10: Bom dia, Paulo Roberto.
3: Bom dia.
10: Bom dia aos ouvintes da Rádio Jornal do Comércio. Fábio Regílio da Matinha e Abreu Lima.
3: Sim.
10: Paulo, veja bem, pra tudo na vida existe uma primeira vez. Então essa primeira vez vai ser hoje, Paulo. Se tem chance, pra cima da Noruega, com o Haaland, com o Haaland, com qualquer um. Vai perder do Brasil hoje, Paulo.
3: Tá
10: Brasil
3: bom.
10: Passa assim da Noruega.
3: Vai comer um bacalhau, não é isso, Tony?
9: Bacalhau. Bacalhau da Noruega.
3: Tá
9: segundo o Robson Senna, o almoço de hoje é esse. Bacalhau da Noruega. Então eles vão remar de volta pra casa, né?
3: Simbora! Não dá medo, não dá medo. Outra pessoa vem. Pronto, daqui a pouco tem mais gente aí participando da nossa pergunta, da nossa pesquisa. Essa questão aí psicológica, o Brasil nunca venceu a gente. Eita, aí naquela... Aquela remada lá.
9: Remando.
3: É. Mas não dá medo não, para 5 pessoas. Um não quis se identificar, preferiu não dar sua opinião, mas a maioria sim, está acreditando que o Brasil chega lá e não dá medo.

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3: Agora são 8:05.
4: 8:05.
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3: Enem em alta.
4: O Enem 2026 já contabiliza mais de 5 milhões de inscritos em balanço parcial divulgado pelo Ministério da Educação.
3: Ao todo são 5.055.818 participantes, o maior número desde 2022.
4: Segundo o INEP, o total representa crescimento de 47,1% em relação à edição anterior.
3: Uma das novidades deste ano é a inscrição automática de estudantes concluintes do ensino médio da rede pública.
4: Mesmo assim, esses alunos precisam acessar a página do participante para confirmar os dados, escolher a cidade de prova e definir a língua estrangeira.
3: O INEP também conclui 95 novos municípios na rede de aplicação do exame.
4: A medida busca reduzir deslocamentos e permitir que mais candidatos façam a prova perto de casa.
3: As provas serão aplicadas nos dias 8 e 15 de novembro em todos os estados e no Distrito Federal.
4: Armas recolhidas.
3: O ministro Alexandre de Moraes, do Supremo Tribunal Federal, revogou o certificado de caqui e o porte de arma do ex-presidente Jair Bolsonaro.
4: Na mesma decisão, Moraes manteve a prisão domiciliar humanitária e determinou a entrega de armas registradas em nome de Bolsonaro.
3: Ao todo, devem ser recolhidas 10 armas, 6 pistolas, 2 fuzis e 2 espingardas.
4: Moraes afirmou que não houve falta grave no período de 90 dias de prisão domiciliar e apontou melhora clínica das comorbidades do ex-presidente.
3: O caso ganhou novo capítulo após uma arma registrada em nome de Bolsonaro ser apreendida com um militar do Exército durante uma blitz no Distrito Federal.
4: O ministro advertiu que o descumprimento das medidas cautelares pode levar ao retorno imediato ao regime fechado.
3: A defesa de Bolsonaro informou que vai entregar o armamento amanhã, segunda-feira.
4: Parreira em cuidados intensivos.
3: O ex-técnico da seleção brasileira, Carlos Alberto Parreira, voltou a ser sedado e respira com ajuda de aparelhos.
4: Segundo o boletim médico do Hospital Samaritano Barra, no Rio de Janeiro, ele apresentou uma infecção pulmonar com impacto na função renal.
3: Parreira está internado desde 16 de junho, inicialmente com um quadro de inflamação pulmonar.
4: Com a piora clínica, passou a depender de ventilação mecânica e sessões de hemodiálise.
3: O procedimento é usado para filtrar o sangue em casos de insuficiência renal.
4: Apesar da gravidade do quadro, o estado de saúde é considerado estável.
3: O ex-treinador permanece sob cuidados intensivos e segue monitorado pela equipe médica.
4: Saldo recorde.
3: A balança comercial brasileira fechou junho com superávit de 9 bilhões e 800 milhões de dólares.
4: O resultado foi divulgado pelo Ministério do Desenvolvimento, Indústria, Comércio e Serviços.
3: O saldo positivo representa alta de 66,6% em relação a junho do ano passado.
4: As exportações somaram 36 bilhões e 300 milhões de dólares, o maior valor já registrado em qualquer mês da série histórica.
3: As importações chegaram a 26 bilhões e 500 milhões de dólares, também o melhor resultado para meses de junho.
4: No acumulado do primeiro semestre, o superávit ficou em 42 bilhões e 400 milhões de dólares.
3: Com o resultado, o governo revisou para cima a projeção da balança comercial em 2026 para 90 bilhões de dólares.
4: As exportações foram puxadas pela indústria extrativa, com destaque para petróleo e minério de ferro.
3: A China seguiu como principal destino dos produtos brasileiros, seguida por União Europeia e Estados Unidos. Agora são 8:09.
4: 8:09.
3: Reajustes dos contratos, descredenciamentos e críticas à atuação da agência reguladora provocam avalanche de processos judiciais contra planos de saúde. João Lubambo.
5: O sistema de saúde no Brasil vive um momento de tensão máxima, com um crescimento alarmante no número de conflitos entre usuários e operadoras que terminam nos tribunais. Apenas no início de 2025, o Superior Tribunal de Justiça registrou a chegada de quase 20 mil novos processos relacionados ao tema. Segundo a advogada especialista em Direito da Saúde, Fernanda Menezes, a tendência é de agravamento, especialmente devido aos reajustes pesados nos contratos empresariais e ao descredenciamento de redes hospitalares nos poucos planos individuais ainda existentes. A especialista aponta que a sustentabilidade do setor

0: está em xeque pela falta de transparência e pela aplicação de reajustes considerados ilegais, como os de mudança de faixa etária. Além disso, há uma crítica severa à atuação do órgão regulador. Para a doutora Fernanda Menezes, a Agência Nacional de Saúde Suplementar não tem cumprido o seu papel de punir abusividades.
1: E eu acho que, principalmente, o que está faltando aí para essa sustentabilidade entre usuários e plano de saúde é uma atuação mais efetiva da Agência Nacional de Saúde Suplementar. Porque ela não vem atuando com a função dela, que é, na realidade, controlar, fiscalizar. Ela não faz isso. Ela simplesmente ela baixa algumas portarias, alguns normativos, mas isso não obriga as operadoras e não implica em uma punição pela falta pela ilegalidade das práticas e a abusividade das práticas aplicadas pelas operadoras de saúde.
0: Essa falta de fiscalização eficaz empurra o consumidor para o judiciário, como única alternativa para garantir tratamentos e medicamentos. O resultado é um sistema sobrecarregado. Em Pernambuco, por exemplo, apenas 6 desembargadores, divididos em 2 câmaras especializadas, precisam dar conta de milhares de processos de todo o Estado, o que torna a agilidade nas decisões praticamente impraticável. A crise atinge de forma mais cruel a população idosa. Com a inexistência de novos planos individuais no mercado, os usuários ficam presos a contratos coletivos com aumentos que superam a capacidade de pagamento, criando um cenário de exclusão social. A advogada exemplifica o drama enfrentado por idosos que veem suas rendas serem totalmente consumidas pelas mensalidades.
1: Eu estou com uma situação aqui de uma pessoa que me procurou que teve um aumento de 125% em 3 anos. Quer dizer, são idosos acima de 70 anos, como a renda já compromete toda para pagamento do plano de saúde. E uma pessoa nessa idade não tem como procurar um outro plano de saúde, os outros planos não vão aceitar. Não existe plano individual, só plano empresarial, não se comercializa plano individual. Então, é uma situação realmente que precisa haver uma interseção entre todos os campos para poder se dar uma solução, porque vai haver um desmonte e vai ser realmente um caos muito maior.
0: Diante da ineficiência da regulação e da dificuldade do Estado em suprir as demandas através do SUS, a judicialização permanece como a última fronteira de defesa do cidadão para garantir o direito constitucional à saúde. Especialistas defendem que, sem uma intervenção conjunta da OAB, Poder Judiciário e órgãos de defesa do consumidor, o sistema caminha para um desmonte inevitável. João Lupambo, Rádio Jornal, Rádio Notícia.
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3: O nosso abraço a você, torcedor, mais uma vez conosco. Audiência total, obrigado. É a sua, é a nossa Rádio Jornal, é o escravo de ouro. A felicidade é o máximo que você consegue atingir daquilo que você quer. A felicidade é você chegar ao seu máximo com todos os seus objetivos atingidos. Esta transmissão esportiva, eu assino embaixo!
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5: A dica de hoje, vamos falar um pouco sobre menopausa e climatério, tá certo? O climatério é a zona de transição da fase reprodutiva da mulher para a fase final, onde ela não consegue mais engravidar. A menopausa se dá como a última menstruação na mulher. A menopausa, quando fechamos esse diagnóstico da menopausa, é quando a mulher passa um ano sem menstruação. Menopausa traz muitos transtornos para a mulher, como ansiedade, calor e muitos outros sintomas que podem ser tratados. Então, ela deve procurar o seu ginecologista para tratar o melhor tratamento para essa mulher. Pode ser a partir de reposição hormonal, a partir de medicamentos fitoterápicos que vão diminuir esses sintomas da menopausa.
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4: Uma média de mais de 2 partos por dia. Para a criação do centro de parto normal, foram gastos cerca de 5 milhões de reais com obras e equipamentos, além da seleção e da contratação de profissionais, que acontecem junto com a construção do novo prédio. E segundo a vice-governadora do estado, Priscila Krause, o governo vem investindo e muito no estado, como, por exemplo, requalificando hospitais e unidades de saúde e melhorando os serviços oferecidos à população.
5: A gente tem feito uma revolução na saúde de Pernambuco. Acabo de voltar aqui do CISAM, onde a gente inaugurou uma sala de parto natural, um centro de parto natural, requalificamos toda a sala de parto de alta complexidade. Entregamos também a casa para mãe, para gestante, bebê e para puérpera, que são aquelas mulheres que já teve seu neném e que os nenéns precisam ficar ainda internados por alguma razão e agora elas têm onde ficar lá no CISAM, além de fazer uma visita à nova emergência obstétrica.
4: O Centro de Parto Normal também vai servir para as atividades acadêmicas dos cursos da área de saúde da UPE, integrando uma média anual de 80 alunos de graduação, 15 residentes de enfermagem obstétrica e 12 residentes multiprofissionais, 36 residentes de

0: de medicina e 4 mestrandos em perícias forenses. E falando em investimentos no estado, 70 servidores que trabalham na saúde concluíram o curso de especialização Lato Sensu em atenção multiprofissional em transtornos do neurodesenvolvimento, com ênfase no autismo. O curso foi oferecido pelo programa PE Acessível. A solenidade aconteceu no auditório da Secretaria de Saúde, que fica no bairro de Santo Amaro. E para a Secretária de Saúde do estado, Zilda Cavalcante, é necessário que os municípios tenham atendimento especializado e com profissionais preparados. E todos os anos, o governo do estado vai oferecer novos cursos de capacitação aos seus servidores, reforçou Zilda Cavalcante.
1: Cuidado com as pessoas com transtorno do espectro autista, ele deve ser descentralizado, ele deve estar disponível nos municípios pela necessidade de um tratamento continuado e para evitar os grandes deslocamentos, né? Imagina ter que fazer 2, 3 vezes por semana e ter que se deslocar 200, 300, 400 quilômetros para conseguir o atendimento. Então é importante que seja nos municípios e para isso a gente precisa ter de forma regionalizada, descentralizada, capilarizada, profissionais capacitados para atender essas pessoas. Então, o que a gente faz hoje aqui é formar a primeira turma, na realidade as primeiras 2 turmas, e em seguida a gente já tem mais 2 outras abertas, inclusive uma delas descentralizada no sertão, e a gente vai seguir formando uma média de 200 profissionais por ano.
0: Germano Rodrigues, Rádio Jornal, Rádio Notícia.
2: Agora são 8h21.
3: 8h21.
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2: Brasil! Aí, minha gente, Brasil, Brasil, Brasil, Brasil! Nunca venceu a Noruega. Então eu pergunto, essa arma psicológica que a Noruega está usando dá medo? Vale? Sim ou não? Tem mais gente participando.
5: Bom dia, meu amigo Paulo Roberto. Paulo Roberto, mais uma vez que tá falando aqui, é Leonardo e Cavaleiro, mais conhecido como Canário. Rapaz, não faz medo não, isso. A Noruega não faz medo não. E vem a Noruega, pode vir a Noruega que o Brasil vai dar de 3-1. 3-1 pro Brasil. Não tem sinal de Vick não, Vick não. Vick eu conheço que bota pra tirar a gripe. Entendeu? É pau no lombo.
2: E bora. Outra pessoa, vem comigo, vem.
6: Bom dia, Paulo. Tony. Sim. Olha, tabu dá pra ser quebrado, né? Agora cabe ao Brasil jogar, porque se o Brasil jogar tudo que sabe, rapaz, aqueles cabos com aquela cintura quadrada, como sempre foram chamados os europeus, não ganha não, rapaz, o Brasil não. Agora tem que jogar a sério, né? Deixar o esterilismo de lado e botar pra quebrar em cima dessa turma, ok? Aqui é de volta da Estância, bom dia pra vocês e bom jogo do Brasil.
2: Um abraço, obrigado pelo carinho, participação, não dá medo. Outra pessoa, vem comigo, vem.
7: Bom dia, Paulo Roberto, bom dia, ouvintes e amigos da Rádio Jornal, aprovado ao 174. Paulo Roberto, não, isso aí não vale não, certo? O jogo é jogado e o peixe é pescado, né? O importante é que o Brasil joga futebol. E o Brasil sempre mostrou em Copas do Mundo, certo? É um futebol alegre, futebol vistoso, futebol técnico, tá certo? E dá pra ganhar porque a Noruega é um time que tem o mesmo perfil dos times europeus da década de 80, tá? Os jogadores altos, pesados, lentos, é aí que a gente pode ganhar o jogo, tá bom?
2: Tá bom, meu amigo, e o Brasil nunca venceu a Noruega, tá se usando aí essa arma psicológica, dá medo? Pronto, mais uma pessoa vem.
8: Bom dia, Rádio Jornal, aqui é João Marcos, do bairro de São Martinho. Eu penso assim, cada jogo é uma história, não existe a mesma repeteco. Eu tenho certeza que hoje tem variação, e nessa variação de resultados pra gente vai ser positiva sim, é só acreditar. A vitória é nossa, com certeza, vamos esperar com fé.
2: Pronto, não dá medo para mais um. Outra pessoa, vem.
9: Bom dia, Paulo Roberto. Bom dia para você. Aqui é o Lance Boa Viagem, grande tricolor. Vale não, Paulo. Entendeu? O Brasil tem que entrar para atropelar, Paulo. O Brasil é superior, né, Paulo? Tá jogando futebolzinho melhor. O Brasil vai crescer agora, né? Vai melhorar agora. E muito, melhorou muito. O Brasil ganha 2-1, de mal para cá. Deve ser 2-1 pro Brasil. Vai ser fácil não, viu? Esse é um jogo duro, difícil, mas o Brasil ganha 2-1, entendeu? Bom dia para tu, Paulo, um abraço, entendeu? Um abraço para você, um bom domingo para você e para toda a sua equipe, viu?
2: Um abraço para você, muito obrigado pelo carinho da audiência e a participação. Então, mais um que diz que essa guerra psicológica não vale, o Brasil tá aí e vai ao rumo do Hexa.

0: Agora são 8 horas e 25 minutos.
1: 8h25.
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0: Agora são 8h30.
6: 8h30.
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0: Aí, deixa o homem cantar, é o Cartaz. Ah. Mas aí você já sabe de quem nós estamos falando. 80 anos pra ele. Alô, São Bento do Una. Aí no Agreste Meridional, festejando seu filho, fazendo sucesso pra todo mundo. Sempre, sempre sucesso. Ele recebeu muitas homenagens durante esta semana. 80 anos. Você já sabe de quem eu estou falando, sabe? Você canta com ele, você dança com ele. É ao seu Valença. Cartaz Musical deste super domingo aqui na Rádio Jornal, às 11 horas.

0: Olinda, Olinda, Casa Estação da Luz, no bairro do Carmo, e Olinda, celebração linda, linda pra você. A celebração do nosso Alceu Valença.
1: Esta canção.
0: 80 anos, 80 anos, que ele viva muito mais pra festejar com você essa musicalidade maravilhosa que o Brasil conhece, que o Brasil canta. Horas da manhã, é o cartaz musical ao seu.

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1: É o aniversariante da semana, Alceu Valença, e é o cartaz musical para você cantar com ele. Não dá para perder, né? 11 horas da manhã, aqui na Rádio Jornal, no Super Domingo. O cartaz é ele, Alceu Valença.

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3: Agora são 8 horas e 36 minutos.
4: 8 e 36.
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3: Surto em alto mar.
4: O Centro de Controle e Prevenção de Doenças dos Estados Unidos confirmou um surto de norovírus em um navio de cruzeiro.
3: Pois é, a ocorrência registrada foi a bordo do Ruby Prince Chris.
4: Ao todo, 125 pessoas apresentaram sintomas durante a viagem, 102 passageiros e 23 tripulantes.
3: A embarcação transportava 3.032 passageiros e 1.144 tripulantes.
4: O cruzeiro saiu de São Francisco em 12 de junho, passou pelo Canadá e pelo Alasca e retornou ao porto de origem na quinta-feira.
3: O surto foi comunicado ao CDC no dia 28 de junho.
4: A operadora isolou pessoas com sintomas, reforçou a limpeza das áreas comuns e coletou amostras para análise.
3: O norovírus é altamente contagioso e causa gastroenterite com sintomas como diarreia, vômitos e cólicas abdominais.
4: Sanções em pauta.
3: O presidente da Colômbia, Gustavo Petro, pediu a Donald Trump a retirada das sanções impostas contra ele pelos Estados Unidos.
4: A conversa entre os dois presidentes ocorreu por telefone.
3: Segundo a assessoria de Petro, Trump teria dito que faria o possível.
4: O colombiano foi sancionado pelos Estados Unidos em outubro sob acusação de envolvimento com narcotráfico.
3: Petro nega as acusações.
4: Durante a ligação, os dois também discutiram a erradicação do cultivo de coca na Colômbia.
3: O presidente colombiano deixará o governo em agosto.
4: Fogo na Catalunha.
3: Um incêndio próximo à Costa Brava, no noroeste, aliás, no nordeste da Espanha, devastou cerca de 2.200 hectares de vegetação.
4: As chamas começaram na sexta-feira e foram parcialmente controladas neste sábado, segundo os bombeiros catalães.
3: A região afetada fica perto de uma das áreas turísticas mais conhecidas do litoral da Catalunha.
4: Cerca de 400 bombeiros trabalham no combate ao fogo.
3: As autoridades mantêm o confinamento em 7 municípios atingidos.
4: A Espanha vem enfrentando incêndios cada vez mais severos, agravados por ondas de calor e mudanças climáticas.
3: Luto e tensão no Irã.
4: O Irã iniciou oficialmente as cerimônias públicas de despedida do Ayatollah Ali Khamenei.
3: A televisão estatal informou que serão 6 dias de atos fúnebres.
4: Milhares de pessoas se reuniram no Grande Mossala, em Teherã, aguardando a chegada do caixão do líder supremo.
3: Parte dos presentes carregava bandeiras vermelhas, símbolo associado a chamados de vingança.
4: Durante a cerimônia, manifestantes entoaram palavras de ordem contra os Estados Unidos.
3: A despedida ocorre em um cenário de forte tensão regional e pressão diplomática sobre o país.
4: As autoridades iranianas mobilizaram estruturas oficiais para os atos públicos ao longo dos próximos dias.
3: Agora são 8 horas e 38 minutos.
4: 8h38.
3: Microempreendedores individuais agora têm acesso ao programa gratuito do Sebrae Pernambuco, que oferece acompanhamento técnico personalizado para aprimorar os negócios. Não é isso, Kevin Paes?
5: O Sebrae Pernambuco abriu inscrições para o novo ciclo do programa Ali Produtividade. Foram disponibilizadas 825 vagas para atendimento gratuito a empresas em setores como comércio, indústria, saúde, turismo e economia criativa. Além das microempresas e empresas de pequeno porte, o programa passa a contemplar microempreendedores individuais MEIs. As empresas selecionadas terão acompanhamento totalmente subsidiado pelo Sebrae Pernambuco por até 6 meses. A especialista do Sebrae Pernambuco em inovação, Maria Ximenes, explica como funciona a iniciativa.
6: Ele vai, durante um ciclo de 6 meses, acompanhar o cotidiano da empresa, fazer um levantamento de quais são os gargalos daquela empresa em relação a gargalos empresariais, financeiros, comunicação, enfim. E a partir desse diagnóstico inicial, esse raio-x que a gente chama, o bolsista, ele vai junto com o empresário priorizar uma problemática a ser trabalhada durante aquele ciclo de 6 meses. E a partir disso ele vai aplicar o que a gente chama de plano de ação, com várias estratégias de melhoria. E ao final,

0: final do programa, ao final dos 6 meses do ciclo, ele faz o que a gente chama de TF, que é o radar final, onde o empresário consegue mensurar através de dados e números a evolução dele através do programa Ali.
1: Os interessados em participar do processo devem se cadastrar até o dia 31 de agosto pela loja virtual do Sebrae Pernambuco. Depois de um diagnóstico individualizado, as empresas receberão um plano de ação customizado. O planejamento considera a realidade de cada negócio e propõe soluções adaptadas às necessidades de cada empresa. Maria Ximenes relata a importância da ação.
0: O Ali é uma iniciativa que já é consolidada no território nacional. É um programa que tem mais de 15 anos de existência e ele trabalha não só o aumento da produtividade e do faturamento das empresas, mas também abre a pequena empresa tradicional o mundo da inovação. Então, ele expande o olhar do empresário em relação à implementação de transformação digital, implementação de mudanças de gestão e também de um universo empresarial que existe, né, que ele pode ter acesso através desse apoio do Sebrae e através do apoio do programa Ali.
1: Os empreendimentos devem ter pelo menos 12 meses de CNPJ ativo. O cadastro acontece até 31 de agosto na loja virtual do Sebrae. Kevin Paes, Rádio Jornal, Rádio Notícia.
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3: ISP nas 26 capitais brasileiras, a partir de 47 variáveis de bases públicas e oficiais organizadas em 8 dimensões. A realidade de Recife se encontra em um patamar intermediário. É o que explica o diretor executivo da Agenda Pública, Sérgio Andrade. Ele também revela onde a capital pernambucana pode melhorar.
4: Sobre Recife, nós estimulamos sempre uma comparação regional, ou seja, as capitais podem se entender no contexto de uma região. E, por isso, nesse recorte regional, o Recife aparece com uma nota de 0,5, uma escala de 0 a 1. A média das capitais nordestinas é de 0,487. Então, portanto, Recife está acima dessa média regional, mas em uma posição intermediária entre as capitais. Isso quer dizer que o município tem uma base importante, mas ainda enfrenta desafios. Por exemplo, na saúde, especialmente indicadores ligados a óbitos evitáveis, mortes prematuras.
3: Sérgio Andrade destaca ainda que a pesquisa tem caráter social e objetivo de auxiliar órgãos públicos a mudar a realidade da população.
4: Nós aqui na Agenda Pública somos uma organização da sociedade civil que trabalha para aprimorar os serviços públicos, fortalecer os governos, desenvolver especialmente os territórios. Nós nos orientamos por uma premissa importante, de que o serviço público bom, ele abre portas, ele devolve tempo, gera renda indireta ao reduzir os gastos com transporte, com saúde e soluções que as pessoas têm que pagar, soluções privadas. Então, ele gera uma economia no dia a dia, amplia as oportunidades para as pessoas e é a premissa dessa pesquisa.
3: A Agenda Pública reforça que o índice não mede satisfação dos usuários. A pesquisa combina resultado de política pública, estrutura disponível e capacidade de entrega da gestão, oferecendo uma leitura técnica sobre a qualidade da oferta de serviços públicos nas capitais brasileiras. Ernesto Pereira, Rádio Jornal, Rádio Notícia.
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0: Um abraço a todos. Fiquem com Deus. E até teu prazer em saudá-los. Foi bom. Atendendo a pedidos. Deixa eu cantar pra subir. Tchau, Brasil!
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4: Agora são 8h50.
5: 8h50.
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5: 1946, o engenheiro e estilista suíço Louis Reda exibiu em uma piscina de Paris sua mais nova criação, o biquíni.
4: 1950, a lei do retorno, que concede a todos os judeus o direito de imigrar para Israel, foi aprovada.
5: 1957, o cantor Frank Sinatra se divorciou da atriz Ava Gardner, com quem estava casado desde 1951. Depois da separação, ele chegou a tentar suicídio.
4: 1959, o presidente da Indonésia, Suharto, dissolveu o parlamento e tornou-se ditador. Ele seria substituído por Suharto em 1966.
5: 1981,

0: Petroleiro da Companhia Vale do Rio Doce, ancorado no Rio Grande do Sul, causou um desastre ambiental, derramando cerca de 120 mil barris de petróleo no mar.
1: 1982, no estádio Sarriá, em Barcelona, o italiano Paolo Rossi, eita, quem lembra, hein? Marcou os 3 gols que tiraram o Brasil da Copa do Mundo da Espanha. A Itália venceu a partida por 3-2. Agora são 8h50.
0: 8h50.
1: Para você que está aniversariando hoje, faça a festa. E festa com Vitória Verde e Amarela. Que festa maravilhosa, hein? Você merece. Você que é ouvinte da Rádio Jornal o tempo todo, com muita informação e prestação de serviço. Obrigado pelo carinho de sua audiência e parabéns para você. E tem mais gente, não é isso, Tony?
0: Isso, a modelo Monique Evans, a atriz Ingrid Guimarães, a apresentadora Renata Fan e a também atriz Mariana Rios.
1: Então, todos juntos, parabéns! Agora são 8 horas e 52 minutos.
0: 8h52.
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3: E alô, o final de semana chegou.
4: A Agenda Cultural está recheada de atrações. Neste domingo, a Arena Número 1 transmite a partida do jogo entre Brasil e Noruega, com setores gratuitos e premium. Neste quinto jogo da seleção, a programação cultural conta com shows de DJ da Mata, DJ Matt Gomes e Joyce Alame. A abertura dos portões é a partir das 14h. A arena fica no Parque Dona Lindu, Avenida Boa Viagem. E esse jogo da fase de mata-mata da Copa do Mundo também será transmitido em outros 3 pontos da cidade. A Pracinha de Boa Viagem, a Avenida Rio Branco, no bairro do Recife, e o sítio Trindade, em Casa Amarela. A programação deve iniciar às 16h para receber os torcedores. E para quem curte um cineminha, tem biografia nas telonas com Franz.
5: Meiner Meinung nach gibt's noch zwei Sünden, aus denen folgen die weiteren.
4: O filme narra a vida de um dos mais importantes escritores do século XX, Franz Kafka. A trama acompanha desde a infância de Kafka, em Praga, passando pelo complicado relacionamento do autor com o pai autoritário e exigente, pela rotina de trabalho no escritório de seguros e pela forte amizade com o editor Max Brod e os complicados romances. Franz faz um retrato do homem que ansiava por uma vida comum, mas que graças a seu mundo interior repleto de imaginação, inevitavelmente escreveu grandes histórias. Também tem animação nas telonas com Minions e Monstros. O terceiro filme da franquia se passa na era de ouro do cinema e acompanha o mais solitário e criativo entre os colegas Minions. Insatisfeito em ser apenas mais um membro da tribo a serviço de um chefe, James sonha em fazer filmes. Na busca por esse desejo, ele sem querer vai libertar uma série de monstros e uma gangue de criaturas com planos de destruir o mundo. Junto dele, os outros Minions terão que encontrar as horripilantes criaturas para viverem as cenas do filme de James. Aproveite as dicas e tenha um ótimo fim de semana. Com edição e sonorização de Guto César, Max Augusto, Rádio Jornal, Rádio Notícia.
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1: É festa, festa, Ivete Sangalo.

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8: Agora são 9:02.
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8: Tá chegando a hora. Banda Folia Brasileira. Vai, vibra Brasil. Vibra torcida. É o Esquenta aqui na Rádio Jornal.

0: Olha ele aqui, ó. Ó, Hallen. Tá usando um chifre, dizendo que nunca foi acessório dos Vikings. E o que danado é? Porque ele tá usando e muita gente tá usando aí, né? A torcida é pequena aqui no Recife, é pequena em todo o Brasil, né? Mas tem, por incrível que pareça, ainda tem aqui, né? Os noruegueses, né, aqui no Brasil. E estão dizendo aqui que esse acessório aí daquela pontona... Eita, ó o chifre! Ó o chifre! Pronto, é hoje que esse chifre baixa. Agora são 9:05.
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0: Brasileirinho, baby do Brasil. Brasil, Brasil.

0: Eita, 9:08, enquanto é festa, a festa esperando aí a vitória do Brasil, se Deus quiser, né? Então tá aí, ó, ônibus com romeiros, enquanto é festa de um lado, né? O sentimento de um outro, né? Ônibus com romeiros tomba no Ceará e provoca mortes de duas pessoas. É a vida, né? A vida é assim. Agora são 9:08.
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0: Eita, Tom e Ravel, eu te amo, meu Brasil!

0: Agora são 9h12. Olha aí, minha gente, Brasil e Noruega pode ter horário alterado nas oitavas da Copa do Mundo. Então, o negócio é o seguinte, a possibilidade da mudança ganhou força após a previsão de forte calor para México e Inglaterra, o que pode impactar também Brasil e Noruega. Mas isso aí não quer dizer que vai acontecer, né? Não quer dizer que vai acontecer. Por enquanto, está agendado para 17 horas. Agora, se mudar, é claro que você vai saber aqui na Rádio Jornal. Agora são 9h12.
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0: E a fé brasileira. Chiclete com banana.

0: Agora são 9h16. Mulheres brasileiras, mulheres que ocupam 51% dos cargos de liderança no grupo JCPM. Mulher em primeiro lugar, mulheres ocupam 51% dos cargos de liderança no grupo JCPM. Que beleza, parabéns para todas as mulheres. Nos shoppings do grupo JCPM, 51% dos cargos de liderança são ocupados por mulheres. Patamar acima da média nacional, estimada em 32,2%. Beleza? Parabéns! Parabéns, mulheres! Mulheres que ocupam aí os cargos em 51% no grupo JCPM.
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0: Jorge Benjó. Chama o síndico. Chama. É Brasil, síndico. Acorda. Acorda.

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1: Agora são 9h23.
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1: Eita, parabenizar as mulheres que escutam a Rádio Jornal o tempo todo, mulheres e guerreiras, né? Mulheres maravilhosas que lutam no dia a dia aí, né? Então, fazem até o papel de mulher e marido e tudo mais. Mulheres maravilhosas que escutam a Rádio Jornal. Parabéns pra vocês, hein? E mulher brasileira, Benito de Paula!

0: brasileiro em primeiro lugar aqui no grupo, 51% dos cargos de liderança no grupo JCPM. Mulher brasileira em primeiro lugar, são 9h27.
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0: Gal Costa, olha aí, uma que deixou saudade, né? Gal Costa, Aquarela Brasileira.

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5: Marrom brasileiro, cantando pra você. Vai, Brasil!

0: hora certa, agora são 9h36. Vini Júnior ou Haaland, qual o jogador mais valioso da partida entre Brasil e Noruega? Eita, minha gente, aqui a seleção brasileira, né? Entre Viner e Haaland. Aí o norueguês ganha, né? O duelo individual, o norueguês leva vantagem em valor de mercado avaliado em 200 milhões de euros. 200 milhões de euros. Isso significa, faça aí as contas, 1 bilhão e 180 milhões de reais. Haaland é mais caro. É mais caro, portanto, né? É mais caro, portanto, né? Diz o seguinte, que Vini Júnior, 140 milhões de euros. 143 milhões de... 140 milhões de euros. Enquanto que o Haaland, 200 milhões de euros. Mas o que vale no campo, não é? O que vale no campo, logo mais às 17 horas. Pode até mudar, como eu disse para você, por conta da expectativa aí de terremotos e tal. Pronto, mas até agora está acertado, 17 horas, agendado. E se mudar, você sabe aqui na Rádio Jornal, tá bom? Mas não vai mudar, não. Não vai mudar, não. 17 horas você acompanha. É Brasil, Brasil, Brasil!
1: Brasil!
0: Estamos juntos, Brasil. Via Vilachan.

Agora são 9h40. Deixa eu consertar aqui o que eu disse que poderia mudar o horário por conta de terremoto. É não. É calor, viu, minha gente? É calor. A possibilidade de mudança ganhou força após a previsão de forte calor para México e Inglaterra. Mas até agora está tudo certinho. 17

0: 7 horas, Brasil e a Vitória. Brasil e a Vitória sobre a Noruega. E você torcendo aqui, você torcendo o Brasil rumo ao Hexa. Agora são 9h41.
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0: Bete Carvalho. Vou festejar, festeje, vá.

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0: Agora são 9h45.
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0: Eu vou já, Luiz Caldas.

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1: Pronto, minha gente, e você fica aí com 10 minutos de espiritismo aí em Caruaru. Depois tem Caruaru da Sorte. Boa sorte para você, que você fique rico.
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2: Bom dia, está no ar mais um momento de pausa, reflexão e encontro com mensagens que levam luz até você. Começa agora 10 minutos de Espiritismo, um espaço dedicado ao Evangelho de Jesus, com mensagens que acolhem a alma, serenam o coração e iluminam a mente. Mais uma atividade do Centro Espírita Lar de Jesus, aproximando você de Deus por meio de palavras que edificam, esclarecem e inspiram. Que a doce paz do meu Jesus envolva você neste instante, onde quer que esteja, no seu lar, no seu trabalho ou nos dando uma carona no seu carro. Obrigado por nos permitir chegar até você. Vamos agora ouvir a mensagem inicial na voz do meu amigo Hermes Lira.
3: No programa de hoje, iremos contar algumas histórias que aconteceram com Chico Xavier. São histórias reais que nos trazem muitos ensinamentos, muita paz.
2: Chico Xavier nasceu em 1910 e desencarnou em 2002. Chico Xavier ficou muito conhecido por sua humildade e trabalho de amor, sempre pensando no próximo.
3: Chico falava que só ia desencarnar quando o povo brasileiro estivesse feliz. Aí sua irmã ria e dizia: então você não vai desencarnar nunca. E Chico desencarnou no dia 30 de junho de 2002, no mesmo dia em que o Brasil se tornou pentacampeão mundial de futebol.
2: Teve a visão da luz misteriosa no hospital, 10 dias antes dele morrer. Era uma luz branca. Foi flagrada pela câmera do cinegrafista da TV Integração, essa luz entrando pela janela do quarto do hospital onde Chico estava internado em Uberaba.
3: O fenômeno não foi explicado pela ciência.

0: ciência e permanece como um mistério ligado ao médium.
1: Antes de morrer, Chico revelou que a visita que recebeu era de sua mãe. Ou seja, aquela luz que entrou no hospital era sua mãe Maria José e de Emmanuel, seu mentor espiritual.
0: Cartas psicografadas como prova judicial. No ano de 1976, em Goiânia, cartas psicografadas por Chico foram usadas como prova no julgamento de José Divino, acusado de matar seu amigo Maurício Garcês Henrique com um tiro.
1: Na carta, Maurício declarava que o disparo fora acidental, o que coincidia com a versão do réu. José Divino foi inocentado.
0: Perda dos direitos autorais de Humberto de Campos. Em 1944, familiares do escritor Humberto de Campos entram na justiça pedindo os direitos autorais de textos que teriam sido psicografados por Chico.
1: Os familiares perderam a causa, pois a justiça reconheceu que os textos eram de autoria dos espíritos, não do escritor material.
0: Ameaça de desmascaramento por Davi Nasser. Nos anos 1940, o repórter Davi Nasser, da revista O Cruzeiro, chegou a Pedro Leopoldo com o fotógrafo Jean Manzon, decidido a desmascarar a fraude mineira.
1: Após investigar, Nasser escreveu uma série de artigos que, ao contrário do esperado, reconheceram a honestidade e a simplicidade de Chico Xavier, transformando-se em um dos seus maiores divulgadores.
0: O sobrinho que alegou ser tudo criatividade. Em 1958, o sobrinho Amaury Pena Xavier declarou ao jornal Diário de Minas que as obras que ele e Chico psicografavam em Pedro Leopoldo não eram de espíritos, mas resultados da criatividade e facilidade de imitação do estilo de poetas famosos.
1: Amaury era alcoólatra e morreu internado num sanatório. Após o episódio, Chico se mudou para Uberaba.
0: Maus tratos da madrinha. Quando Chico tinha 5 anos, sua mãe Maria José morreu, deixando 9 filhos. Ele foi entregue à madrinha Rita, que o submeteu a 2 anos de maus tratos físicos e psicológicos, incluindo obrigar o menino a lamber uma ferida infeccionada por semanas.
1: Nessa época, Chico passou a conversar com o espírito de sua mãe, que lhe pediu paciência e disse a Chico para suportar aquela situação e com isso ele se tornaria muito mais forte.
0: Chico relatou 3 histórias reais que provam a reencarnação. Uma menina que reconheceu sua própria família da vida passada. Um menino que descreveu o acidente que o matou na existência anterior. Uma jovem que encontrou o seu próprio túmulo.
1: Em 92 anos de vida, Chico psicografou mais de 10 mil cartas para pessoas que haviam perdido familiares queridos e buscavam consolo.
0: Muitas dessas cartas ajudaram a reconstruir harmonias familiares e minimizou sofrimentos.
1: Chico Xavier faleceu em 30 de junho de 2002, no mesmo dia em que o Brasil conquistou o pentacampeonato na Copa do Mundo.
0: Seu desencarne foi em decorrência de uma parada cardiorrespiratória. Ele deixou mais de 450 livros psicografados e vendeu 50 milhões de livros ao longo de sua vida. E não recebeu nenhum centavo pelas vendas dos livros. Todo o dinheiro arrecadado foi doado para instituições de caridade. Que história magnífica, amigo Carlão.
1: Show de bola. Meu amigo Hermes, veja, Chico Xavier era muito respeitado. Pessoas de outras religiosas, padres, pastores, etc., podiam não concordar na crença, naquilo que Chico pregava e acreditava. Porém, Chico sempre foi muito respeitado por todos, pela sua idoneidade, pela sua capacidade de fazer isso. Não, veja, mais de 450 livros, não ficou quieto com um centavo. E ele era bem humilde. Portanto, é um cara que merece nosso respeito.
0: Com toda certeza.
1: Todos os domingos estamos aqui nesse mesmo horário apresentando os ensinamentos do Mestre Jesus e levando até seu lar uma palavra de conforto e amor. Visite um centro espírita, aquele mais perto da sua casa e, principalmente, leia as obras de Allan Kardec. Tem alguma dúvida? Quer fazer?

0: fazer alguma crítica ou dar sugestões, ligue ou envie mensagem para 819-9761-6811. Vamos agora encerrar o programa com uma mensagem belíssima na voz do meu amigo Hermes Lira.
1: Chico Xavier. Chico Xavier foi eleito pelo público como o maior brasileiro de todos os tempos em um concurso promovido pelo SBT em 2012. O famoso médium e escritor espírita superou grandes personalidades da história nacional na votação popular. Paz, luz e sabedoria.
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0: 10 horas, bom dia gente, bom dia amigos, bom dia pra todos. Hoje é domingo, e domingo é festa, é alegria, é emoção, é coração, porque domingo é Caruaru da Sorte. Hoje, dia 5 de julho de 2026. Bom dia, meu companheiro Ricardo Catarelli.
1: Bom dia, meu querido, minha máquina, meu queridão, Wellington Lacerda. Bom dia a você de casa, meu amigo, minha amiga, onde você estiver, com quem você estiver. A partir de agora, pare tudo, porque é hora de quê? De Caruaru da Sorte, para mudar sua vida para melhor. Olha, gente, muita sorte para você que tá aí acompanhando do outro lado, hein? Formada a Rede da Sorte com TV Jornal, Rádio Jornal, redes sociais e você, como sempre, fazendo a festa acontecer, Wellington!
0: Hoje é um domingo de muitas emoções.

0: Ações, tem muito, tem 100 mil só no quarto prêmio hoje. São 160 mil reais ao todo, né, Ricardo Quetarelli?
1: Desse jeito, meu amigo, e a gente começa muito bem, dando sequência, abrindo o nosso programa, mostrando as nossas modelos da sorte. Alô, alô, nossa Iane Borges, também a nossa Lara Eduarda tá aqui também. Valeu, gente, muito bom dia, bom trabalho para vocês. Na mesa, compondo a mesa, tem ela, representando a Cover Capitalização, nossa Stephanie Assis. Ao seu lado tem o Ayrton Carvalho, tudo bem, tudo certo, tudo ok, tá aí no computador. Também o Pedro Elidio no computador. E tem ela auditando o sorteio, como sempre, de Sérgio Stan, auditores independentes, doutora Jeane Lúcia. Muito bom dia para a senhora, bom trabalho, estamos autorizados. Tudo dentro da lei, tudo ok? Então, perfeito, vem para cá agora, confira aqui comigo, por gentileza. Vamos lá, primeiro prêmio de hoje, 5 mil, você marca aqui, são dois blocos, porque é dupla chance, é chance dupla. Segundo prêmio, 10 mil reais, você marca aqui. Terceiro prêmio, 15 mil reais, você marca aqui. O Wellington Lacerda hoje tem 30 giros, meu amigo. É. 30 oportunidades, 30 giros de mil reais. E no quarto prêmio, 100 mil reais, você marca aqui. Tá falado então, meu querido?
0: Ok, obrigado, Iani.
1: Obrigado, Iani Borges.
0: Gente, por favor, fica aqui, Ricardo Cantarelli.
1: Beleza, mostra aí.
0: Por favor,
1: aí.
0: Jovens, mostre aí o painel que está com as 60 bolas da 01 até 60. Podem colocar essas bolas no globo, por gentileza, tá? Podem colocar no globo. Premiação de hoje espetacular. E hoje tem do Caruaru da Sorte. Isso. Muita emoção. E tem Brasil hoje também.
1: Eita, né? Wellington Lacerda, estamos na torcida, meu amigo.
0: É verdade. Toda sorte para você que adquiriu o Caruaru da Sorte. E continue ajudando o ICIA, né? 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Título de capitalização, filantropia premiável e cedendo o direito de resgate. É bom lembrar também que é proibida a venda do título de capitalização, filantropia premiável, a menores de 16 anos. Artigo 3º, inciso do Código Civil.
1: Tá na lei, tem que ser cumprido, sim. Vamos lá, gente. Quem quiser conferir o regulamento, as condições gerais, é muito fácil. É só acessar www.caruarudasorte.com.br, meu caro Wellington. Tá aqui na tela, meu queridão.
0: Muito bem. Perfeito. Jovens, por favor, mostre o painel que já está totalmente vazio. Isso, as bolas já foram colocadas aqui no globo. Vamos pra lá,
1: vamos,
0: Ricardo.
1: Vamos embora, Wellington Lacerda, isso, garoto.
0: Ó, as 60 Perfeito. Bolas já estão aqui no globo. O globo está trancado. Já pode ligar a pipoqueira para dar início ao primeiro prêmio de hoje, valendo 5 mil reais em nome da Cover Capitalização.
1: E aí, a primeira bola, a primeira dezena pro primeiro prêmio de hoje, valendo 5 mil. Começou com 03. 03 é o número da bola, bola de número 03, puxa mais uma bola, chegou, subiu, 08, bola de número 08, 08 é o número da bola de número 08, marque agora 24, 24 é o número da bola de número 24, marque agora 52, bola de número 52, e aí meu amigo, e aí minha amiga, bom dia pra você, vamos lá, 37, bola de número 37, 37 é o número da bola, mais uma chegou, 14, bola de número 14, 14 é o número da bola de número 14, olha lá, subiu, essa tem a dezena 04, bola de número 04, 04 é o número da bola, e aí, tudo bem, ligou o rádio agora, a TV, muito bom dia pra você, 49, marca aí, Lacerda, 49 meu amigo, bola de número 49, 49, agora chegou a 44, bola de número 44, valendo 5 mil, é o primeiro prêmio de hoje que eu tô chamando, bola de número 30, 30 é o número da bola de número 30, vambora, tá tudo certo, chegou o 18, bola de número 18, 18 é o número da bola de número 18, olha lá, ei, você, marque aí 57, bola de número 57, 57 é o número da bola, puxa mais uma bola, subiu essa agora, tem a dezena 19, bola de número 19, 19 é o número da bola de número 19, olha aí, subiu a 31, alô gente boa, marque aí, 3, 1, 31, valeu, alô gente fina, subiu, olha lá, chegou a 09, bola de número 09, 09 é o número da bola, marque aí, 09 marcou, então marque também 38, bola de número 38, 38 é o número da bola, mais uma, 27, bola de número 27, e aí, tudo bem? Bom dia pra você, agora chegou a 55, bola de número 55, 55 é o número da bola, mais uma, 60, é isso, 60, meia dúzia, 0, 60, Mais uma bola vem subindo. Chegou. Marque 46. Bola de número 46. 46 é o número da bola. E aí, tá pela TV Jornal? Tá pelo

0: O rádio está pela internet, não importa. Muito bom dia para você, Marque 12. Bola de número 12, 12 é o número da bola, bola de número 12. Bom dia, gente boa, 13. Bola de número 13, você que está ligando o rádio agora, está pela TV, estou chamando o primeiro prêmio valendo 5 mil. Marque 17, dezena de número 17, bola de número 17, subiu a bola de número 02. Bola de número 02. 02 é o número da bola, olha 48, agora é a vez da bola de número 48, mais uma subiu, isso subiu, bola de número 10, 10 é o número da bola de número 10, olha lá, chegou a 39, bola de número 39, 39 é o número da bola, mais uma, subiu, bola de número 36, 36 é o número da bola, prepara o gogó, Wellington,
1: tô pronto,
0: tá pronto garoto, 56, bola de número 56, 5 meia dúzia, 56, para passarmos em revista agora, bola de número 11, 11 é o número da bola.
1: Tô de olho no computador, tô de olho no telão, tô vendo tudo, Ricardo Cantarelli. Você chamou 30 bolas para esse primeiro prêmio valendo 5 mil reais. Por enquanto, nenhum título pela bola da sorte.
0: Tá valendo então, atenção que a partir de agora o coração começa a bater mais forte, se preparando. 15, bola de número 15, 15 é o número da bola, bola de número 15. Bom dia, gente fina. Sobe bola, vai lá, ela vai subir. Isso, subiu. Bola de número 29, 29 é o número da bola de número 29. E aí, tá preparado pra ganhar hoje? Hoje é o seu dia de sorte, 40. Bola de número 40, será que é hoje, Wellington?
1: É hoje.
0: Depois da 40, marque aí 16, olha ela. Bola de número 16, 16 é o número da bola. Mais uma bola que sobe neste momento com a dezena 50. Bola de número 50, 50 é o número da bola, valendo 5 mil do primeiro prêmio de hoje. Bola de número 23, olha a bola de número 23,
1: epa, com 36 bolas chamadas desse primeiro prêmio valendo 5 mil reais. 5 títulos pela bola da sorte.
0: Ok, Wellington Lacerda. Simbora, meu querido, 34. Bola de número 34.
1: Com 37 bolas chamadas, 9 títulos pela bola da sorte.
0: Tá falado, é hora de felicidade, é hora de emoção. Tá chegando a sua hora, marque aí 45. Bola de número 45, 45 é o número da bola, ô louco. Que alegria é essa, é hoje. 06 dúzia, bola 06 dúzia,
1: essa foi carimbada com a sorte.
0: Que felicidade!
1: Ganhou! Caruaru da sorte! O primeiro prêmio, 5 mil reais. Ricardo Cantarelli chamou 39 bolas. E um título se deu bem. É o título de número 3.351. Título de número 3.351. Vamos às conferências, a conferência das bolas. Começando 02, 06, que é a bola da sorte. 08, 09, 11, 14, 15, 17, 18, 23, 24, 27, 30, 36, 39, 45, 46, 52, 57 e 60. Esse título pertence a Maria Jacilene... De Maria Jacilene.
0: Venâncio, né? De A. Venâncio, é? Seria isso?
1: Bom, da Coab.
0: 2 de Garanhuns?
1: Coab 2 de Garanhuns. Alô, Garanhuns! O ponto pé quente. Adiel.
0: Seria isso?
1: Adiel da Silva. É. Bom, então, parabéns, Maria Jacilene. É, 5 mil reais do primeiro prêmio de hoje. Que coisa boa, né, Ricardo Cantarelli?
0: Desse jeito, meu
1: Vamos
0: amigo.
1: Vamos ver esse VT do ICIA, que tá muito bonito, mostrando algumas das muitas coisas que tem o ICIA. 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
4: É muito dinheiro, né, Ricardo Quetarelli?
5: É sim, você, meu amigo, você, minha amiga, quando encontrar um vendedor, quando encontrar uma vendedora, fecha aqui, por favor, fecha aqui. Isso, a hora de fechar é agora. 10 mil no primeiro prêmio, 10 mil no segundo, 10 mil no terceiro. Tem 30 giros de mil reais cada giro. E no quarto prêmio tem quanto dinheiro, seu Wellington?
6: É 200 mil reais. Meu amigo.
5: Quando encontrar um vendedor, uma vendedora, adquira até agora pelo nosso aplicativo. QR Code está na tela para iOS e Android. Isso, é só baixar o nosso aplicativo, adquirir. Para não ficar de fora desse show de prêmios do Caruaru da Sorte.
6: Obrigado, Lara. 10 horas e 12 minutos, estou vendo aí na telinha. Yanni Borges, pode liberar essas bolas para o grupo, por gentileza. Isso. 200 mil só no quarto prêmio, domingo que vem, hein? Muito dinheiro, né?
5: Você consegue juntar 200 mil? Ninguém não consigo. Sempre acontece um imprevisto, né? E a gente não consegue juntar 200 mil. Está preparado para você.
6: Já está separado para você.
5: Já está lá no cofre.
6: Adquira o Caruaru da Sorte, não fique de fora. Olha aqui, agora as 60 bolas já estão aqui no Globo. Globo isso, fechado. Perfeito. Pode religar, Pipoqueira e Yanni, porque está vindo aí para você o segundo prêmio.
5: Em nome da Cover Capitalização, segundo prêmio valendo 10 mil reais.
6: Olha, então. Da sorte para você.
5: Que o quê?
6: Você merece. Olha, primeira bola. Primeira bola subiu, bola 44, bola número 44, vá marcando, apareceu agora 54, bola número 54, boa sorte pra você, lá vem, bola 25, bola número 25, é hoje! Oh, mais uma bola, 24, bola número 24, bom dia família, sobe bola, subiu a bola 05, bola 05, é o segundo prêmio, 10 mil reais, bola 29, bola número 29, mais uma bola, 03, bola 03, valendo 10 mil reais, mais uma bola, 09, bola 09, toda sorte pra você, olha a bola 10, bola número 10, e aí, tá tudo bem? Olha a bola 52, bola 52, e hoje o Brasil vai ganhar, bola 59, bola número 59, mais uma bola, 39, bola número 39, é o segundo prêmio, 10 mil reais, subiu, bola 57, bola número 57, mais uma bola 06, bola 06, mais uma bola para esse segundo prêmio, bola 04, 04 é o número da bola, libera mais uma bola, chegou a bola, essa é a bola 01, bola 01, valendo 10 mil reais, mais uma bola 40, bola número 40, sai bola, saiu a 53, bola número 53, mais uma bola 58, bola número 58, valendo 10 mil reais, é o segundo prêmio, bola 11, bola número 11, puxa mais uma bola, arranca mais uma bola, bola lá vem, chegou a bola 12, bola número 12, ok, muito bem, mais uma bola 36, bola número 36, vai marcando que é hoje, sai bola, saiu a 30, bola número 30, toda sorte pra você, você merece ganhar, bola 22, bola número 22, mais uma bola, subiu, bola 07, valendo 10 mil é o segundo prêmio, mais uma bola, chegou a bola 17, bola número 17, tá chegando a hora, bola 56, bola número 56, mais uma bola, bola 49, bola número 49, delibera mais uma bola, 48, bola número 48, é o segundo prêmio, 10 mil reais, bola 43, bola 43.
5: De olho no computador, seu Wellington, 30 bolas foram chamadas por enquanto, nenhum título pela bola da sorte, na expectativa valendo 10 mil, e eu pergunto a vossa majestade, será que é
6: É hoje, Ricardo Cantarelli. Mais uma bola. Sai, bola. Saiu a bola 15. Bola número 15. Libera mais um.

0: Uma bola, Brasil ganha hoje, Brasil vai ganhar hoje. Olha a bola 23, bola número 23.
1: Agora é diferente, bate, bate, bate, forte coração. Com 32 bolas chamadas, acaba de aparecer o primeiro título pela bola da sorte, na expectativa valendo 10 mil reais.
0: Tá chegando a hora, subiu mais uma bola, 16. Bola número 16, valendo 10 mil reais, é o segundo prêmio. Mais uma bola, 02. Bola número 02.
1: Dois títulos pela bola da sorte. Emoção o tempo todo. É Caruaru da Sorte. 34 bolas chamadas.
0: Porque hoje é domingo. Hoje é Caruaru da Sorte. Hoje é emoção. Mais uma bola. Lá vem. Chegou a bola 08. Bola 08. Tá esquentando, tá esquentando, tá esquentando. Mais uma bola. 33. Bola 33. Mais uma bola. Yani. Chegou a 27. Bola número 27, 27 é o número da bola, puxa mais uma bola, 50, bola número 50.
1: Essa foi carimbada com a sorte, galera! Simbora! Como é que é? Sim! 38 bolas chamadas, uma pessoa acaba de ganhar 10 mil do segundo prêmio da segunda rodada de hoje. É emoção no coração, dinheiro no bolso. Confira comigo o título de numeração 107.565. Vamos lá na tela. Título de numeração 107.565. Tem as dezenas chamadas e marcadas 03, 04, 06, 07, 08, 10, 12. 15, 16, 22, 27, 39, 44, vamos lá, 48, a bola da sorte, 50, você marcou 52, 54, 57, 58 e também 59, cadê você? Alô, José Cláudio de Lima, quem foi que ganhou 10 mil? José Cláudio de Lima, residente em São Domingos. Em Brejo da Madre de Deus, Marinalva é o ponto pé quente, meu querido. Alô, meu retumbante arauto da comunicação.
0: Olá, foi Serra longe agora, hein? Muito bem, Ricardo, vamos lá ao nosso intervalo.
1: Vamos embora, veja isso na tela, você também.
0: Vamos lá.
2: Agora chegou o momento de conhecermos os ganhadores da semana, Wellington.
3: É, são ganhadores de várias cidades, né, Marcelo?
2: É isso mesmo. Vamos ver a emoção?
3: Vamos lá.
2: Iniciando as entregas de prêmios do Caruaru da Sorte, estamos em Belo Jardim, porque o primeiro prêmio valendo 10 mil reais foi dividido e um dos sortudos é daqui de Belo Jardim, é o seu Pedro, do bairro São Pedro, aqui em Belo Jardim. Tudo bem com o senhor?
4: Tudo bem, graças a Deus.
2: Só alegria, né?
4: Só alegria.
2: Mesmo dividido, é um bom prêmio.
4: Tá bom, tá bom.
2: Tá bom demais.
4: Merece, me ajuda muito.
2: O senhor pode falar seu nome completo, por favor?
4: Pedro Andrade Diniz.
2: O senhor estava acompanhando o sorteio?
4: O menino estava acompanhando, mas ele estava.
2: Foi seu netinho?
4: Foi.
2: Que deu a notícia?
4: Foi.
2: Aí é só comemoração.
4: E depois, tudo bem, né?
2: Eu tô vendo aqui que o senhor adquiriu com o Luiz Paulo, o vendedor pé quente que preencheu corretamente. Parabéns. Seu Pedro, qual a dica da sorte para quem quer ganhar?
4: É comprar e acreditar.
2: Que vai chegar a hora.
4: Vai chegar a hora.
2: Muito bem.
4: Sabe.
2: Muito bem. Agora vamos conhecer o segundo contemplado. É com você, Wellington.
3: Muito bem, Marcelo. A segunda pessoa é Luciano José, aqui de Caruaru, do centro de Caruaru. Tudo bem, Luciano?
5: Tudo bem.
3: Tá melhor agora?
5: Tá bom, tá no grau.
3: Tá no grau, né?
5: Chegou na hora boa, viu?
3: Você pode, por favor, nos falar seu nome completo?
5: É Luciano José Alves de Moura.
3: Qual é a ocupação do Luciano?
5: É... trabalho com jeans.
3: Trabalha com jeans?
5: Isso.
3: Muito bem, ele adquiriu com ponto pé quente Carlos José Barbosa. Parabéns, preencheu corretamente. Luciano, qual é o conselho para quem quer ganhar no Caruaru? O barulho da sorte.
5: E acredite que vai chegar a vez deles também, continue comprando, não desista.
3: É, um dia chega, né?
5: Um dia chega, eu sou de Sítio Juá, mas eu comprei aqui em Caruaru, paguei no Pix.
3: Eita, pagou com o Pix, que coisa boa, parabéns. 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
2: O segundo prêmio do Caruaru da Sorte, valendo 15 mil reais. Uma pessoa se deu bem e a sortuda está aqui do meu lado, toda sorridente. É a Letícia, do bairro Santo Antônio, da cidade de Bezerros. Tudo bem com você?
6: Tudo bem, melhor agora.
2: Ganhando com o Caruaru da Sorte, é só alegria. Olha o sorriso dela aí. Eita maravilha. Você pode falar seu nome?

0: Por favor.
1: Letícia Maria dos Santos Micena.
0: Letícia, tu tava acompanhando o sorteio?
1: Não, tava não.
0: E como ficou sabendo que ganhou 15 mil reais?
1: Minha mãe ligou, minha sogra e depois vocês entraram em contato.
0: Eita, a família toda já ficou sabendo primeiro do que você.
1: Foi.
0: Aí foi só comemoração.
1: Foi.
0: Muito bem, eu tô vendo aqui que a vendedora pequena é a Josefa Betânia, que tá aqui do nosso lado, e que é a sua mamãe, não é?
1: Isso.
0: Eita, vendedora pequena em família, muito bem. Já tem planos pros 15 mil?
1: Já, pretendo comprar uma moto pra mim.
0: Olha aí que coisa boa, vai realizar o sonho da moto zero quilômetro. Então, Letícia, aproveita e dá aquela dica da sorte pra quem quer ganhar.
1: É comprar, que a sua hora vai chegar e a ligação vem.
0: Muito bem, falou bonito, o próximo sortudo pode ser você. 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
5: Dez horas e 22 minutos, que premiação, né, Ricardo Cantarelli?
6: É muito dinheiro pra você que tá precisando de dinheiro. Olha só, 10 mil no primeiro prêmio, 10 mil no segundo, tem 10 mil no terceiro prêmio, 30 giros de mil reais cada giro, e no quarto prêmio, sem nem contar tanto dinheiro. Tem quanto?
5: 200 mil reais.
6: Garoto, 200 mil pra quê? Mudar a sua história de vida aqui nesse planeta.
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5: Verdade,
6: beleza?
5: Beleza?
6: Obrigado,
5: beleza.
6: Lara Eduarda.
5: Por gentileza, Iani, libere essas bolas, por favor, para o Globo, que voltem para o Globo. Pra gente dar início.
6: Perfeito.
5: Agora ao terceiro prêmio, né, Ricardo Cantarelli?
6: Isso, meu amigo, terceiro prêmio vem chegando.
5: Agora esse 200 mil do próximo domingo não sai do meu pensamento, viu? As bolas estão sendo reconduzidas, né, voltando, retornando para o Globo.
6: Isso, perfeito, né? Vamos lá?
5: E boa sorte pra você. Agora sim, as 60 bolas já estão no Globo. Globo fechado, pode religar a pipoqueira.
6: Simbora.
5: Porque tem o terceiro prêmio valendo 15 mil reais em nome da Cover Capitalização.
6: Atenção que vai sair a primeira bola. Vamos lá, aqui na tela, confira comigo. Primeira bola saiu, 45. Bola de número 45. 45 é o número da bola. Mais uma bola sobe, isso. Vai tremendo e sobe. Bola de número 13. 13 é o número da bola. Marque aí no seu título 13. Perfeito, agora 06 dúzia. Bola 06 dúzia. Confere? Vamos lá, chegou a 21. Bola de número 21. 21 é o número da bola. Bola de número 21 subiu agora a 42. Bola de número 42. 42 é o número da bola. Olha a 54 aí. Bola de número 54. Bola de número 54 subiu a 38. Bola de número 38. 38 é o número da bola. Estou chamando o terceiro prêmio valendo 15 mil. Marque agora 59. Bola de número 59, 59 é o número da bola, subiu agora a 51. Bola de número 51, marque no seu título, dá tempo, valendo 15 mil, 51. Marcou? Então marque 58 agora. Bola de número 58, 58 é o número da bola, mais uma, 18. Bola de número 18, bola de número 18, olha, 37 aí, gente boa. Bola de número 37, chegou a bola de número 15. 15 é o número da bola, bola de número 15. Mais uma chega neste momento, marque, meu amigo. 55, bola de número 55, marcou 55, agora marque 28. Bola de número 28, 28 é o número da bola, chegou a 48. Isso, na paz do seu sorriso, na calma, marcou.

0: marque também 19, bola de número 19, 19 é o número da bola, mais uma bola vem chegando, 16, bola de número 16, 16 é o número da bola, mais uma bola, confira comigo, ali, isso, 29, bola de número 29, 29 é o número da bola, chegou a 33, repita!
1: 33!
0: 33 é o número da bola, mais uma bola vem chegando, 32, muito bem, vizinho da 33, 32, muito bom, vambora! Chega agora a bola de número 50, bola de número 50, 50 é o número da bola, mais uma bola sobe, 57, bola de número 57, 57 é o número da bola, mais uma bola que vem subindo, vamos lá, sobe, bola que eu quero te chamar, bola, subiu, 07, bola de número 07, 07 é o número da bola, mais uma bola que sobe neste momento com a dezena 23, bola de número 23, 23 é o número da bola, tô chamando o terceiro prêmio, valendo 15 mil, olha lá, 47, bola de número 47, 47 é o número da bola, bom dia, ei, bom dia, 12, bola de número 12, 12 é o número da bola, tá onde? Tá trabalhando? Tá festando? Tá de bem com a vida? Obrigado pelo carinho da audiência, 27, bola de número 27, 27 é o número da bola, prepara o gol, Wellington, vambora, 43, bola de número 43, mais uma para passarmos em revista, 30 bolas chamadas neste terceiro prêmio de hoje, bola de número 26, 26 é o número da bola.
1: Muito bem, Ricardo Cantarelli. O terceiro prêmio, 15 mil reais. Você chamou 30 bolas. Por enquanto, nenhum título pela bola da sorte.
0: Ok, meu querido Wellington Lacerda. Beleza, vambora, que vem chegando mais uma bola. Será que agora? Será que agora? Vambora. Chegou, chegou. Bola de número 40. 40 é o número da bola. Bola de número 40. Onde você estiver, com quem você estiver, muito bom dia. 03. 03 é o número da bola. Bola de número 03. Mais uma bola vem subindo neste momento. Simbora com 30, bola de número 30, epa, 30 é o número
1: epa,
0: da bola.
1: Epa, epa, epa, com 33 bolas chamadas, o terceiro prêmio valendo 15 mil reais. Apareceu o primeiro título pela bola da sorte.
0: Bora descoisar!
1: É hoje!
0: É hoje! 33 bolas chamadas, um título pela bola da sorte. E vem subindo mais uma bola, 22, bola de número 22, 22 é o número da bola. Cadê você, meu amigo? Explodindo de emoção, 56. Bola de número 56!
1: Agora com 35 bolas chamadas, 6 títulos pela bola da sorte!
0: Emoção, o tempo todo é caro, o aro da sorte subiu! Bola de número 35, foi a bola que subiu, 35!
1: Essa foi carimbada com a sorte! Epa! Ganhou! Caruaru da sorte, o terceiro prêmio, 15 mil reais. 36 bolas foram chamadas e um título se deu bem. É o título de número 77.119. Título 77.119. Olha as bolas chamadas e marcadas. 06, 12, 13, 16, 18, 21, 22, 27, 28, 30, 32, 35, que é a bola da sorte. 37, 40, 48, 54, 55, 56, 57 e 58. Esse título pertence a Bartolomeu Torres de Farias. Ok? Todos concordam aí? Estão vendo aí direitinho? Ok, Bartolomeu Torres de Faria, ele é de Custódia.
0: Isso.
1: Alô, Custódia!
0: Rio Mar, o vendedor aí.
1: Quem vendeu foi Rio Mar, muito bem, alô, Custódia. Então tá aí.
0: Rio Mar.
1: Rio Mar, gente fina, gente boa demais. Vamos dar mais um intervalo?
0: Na tela, veja isso, você também.
1: Vamos lá.
2: Muito bem, nós estamos aqui na cidade de São Joaquim do Monte. O terceiro prêmio do Caruaru da Sorte, 20 mil reais, ganhou a Delma Cabral, que mora aqui no centro. Tudo bem, Adelma?
3: Tudo bom.
2: Você tá feliz?
3: E muito.
2: Graças a Deus.
3: Graças a Deus.
2: Você pode, por favor, nos falar seu nome completo?
3: Adelma Cabral dos Santos.
2: Qual é a ocupação da Adelma?
3: No momento só desempregada mesmo.
2: Dona de casa.
3: Dona de casa, é.
2: Que trabalha mais que
3: é, muita verdade, gente, né? É verdade.
2: Tá certo, então. Você adquiriu pelo app,
3: pelo
2: não é verdade?
3: App, foi.
2: Foi fácil?
3: Foi fácil.
2: Fácil
3: muito
2: e rápido.
3: Muito fácil e rápido.
2: Olha, gente, adquiriu pelo app. Adelma, 20 mil é um bom dinheiro. Já tem planos?
3: Não, no momento não. Por enquanto vou guardar.
2: Vai guardar?
3: Guardar.
2: Tá seguro, né?
3: Tá seguro.
2: Muito bem. Parabéns, muito obrigado por você acreditar no Caruaru da Sorte, ajudou o Icinha também, né? E ganhando melhor ainda. Qual é o conselho, Adelma, para quem quer ganhar no Caruaru da Sorte?
3: Compre e acredite que um dia chegará a sua vez.
2: Ok, compre e acredite que um dia chegará a sua vez. 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
4: Quarto prêmio do Caruaru da Sorte, valendo 100 mil reais. Duas pessoas dividiram e a primeira delas está aqui do meu lado. É a Maria de Fátima, do bairro Acauã, aqui em Santa Cruz do Capibaribe. Tudo bem com a senhora?
3: Tudo bem.
4: Ganhando 100 mil reais, mesmo dividido, é um bom prêmio.
3: Ótimo, eu mesmo fiquei muito feliz, foi um sonho realizado.
4: Eita.
3: Faz muito tempo que eu compro o Caruaru da Sorte, mas...
4: E chegou o dia.
3: Desisti, sempre persisti.
4: Muito bem, sempre comprando e acreditando, chegou a hora.
3: Chegou a hora e vou continuar comprando, se Deus quiser, em nome de Jesus.
4: Se Deus quiser, a senhora pode falar seu nome completo, por favor?
3: Maria de Fátima Santos.
4: Maria de Fátima Santos, já tá firme a sua parte aí do prêmio?
3: Já tá firme e na fé de Deus.
4: Que coisa boa. Dona Maria de Fátima, aproveita e dá a dica da sorte para quem quer ganhar.
3: Olha, vocês têm um sonho, então compre o Caruaru da Sorte, que um dia vocês vão ganhar. Se Deus quiser, como eu ganhei também.
4: Muito bem, o próximo sortudo pode ser você. Agora vamos conhecer o segundo contemplado. É com você, Wellington.
2: Valeu, Marcelo. Eu estou aqui na cidade de Bonito, porque a segunda pessoa é Helenildo José, que mora aqui na zona rural. Helenildo, tudo bem?
5: Tudo bem.
2: Tá feliz, amigo?
5: Muito. Muito feliz.
2: Graças a Deus. Coração batendo forte, né?
5: Muito forte.
2: Baixa um pouquinho aqui. Ué, você pode, por favor, nos falar seu nome completo?
5: É Helenildo José da Silva.
2: Agricultor.
5: Agricultor.
2: Guerreiro, batalhador.
5: Forte.
2: Comprou o Caruaru da Sorte, comprou a Maurício do carro de som, né?
5: Foi.
2: Alô, Maurício, parabéns, preencheu corretamente. Tava marcando ou não?
5: Tá.
2: Tava
5: acompanhando.
2: Acompanhando.
5: Foi.
2: Aí quando saiu o seu nome, como é que foi a emoção?
5: É uma emoção muito grande.
2: Graças a Deus.
5: Graças a Deus.
2: É, já tem plano pra sua parte?
5: Tenho sim.
2: Vai fazer o quê?
5: Comprar uma casa.
2: Eita, vai comprar uma casa, vai realizar um sonho?
5: Realizar um sonho.
2: Quem está aí ao seu lado?
5: É meu sobrinho.
2: É seu sobrinho, como é o nome dele?
5: Davidson.
2: Toda a felicidade, Davidson?
6: Toda.
2: Família toda feliz?
6: Toda a família.
2: Graças a Deus, né? Realizando um sonho, né, Lindo? Comprando uma casa, né?
5: Comprando uma casa.
2: Qual é o conselho pra quem quer ganhar no Caruaru da Sorte?
5: Eu quero que todo mundo compre.
2: Que... Ajuda o Icinha e pode mudar de vida com
5: mudar
2: você,
5: de vida,
2: né?
5: Quando eu mudei.
2: Ah, meu Deus. Graças a Deus, que coisa boa! É alegria, é felicidade! Mudando de vida, comprando uma casa. Parabéns e muito obrigado por acreditar no Caruaru da Sorte, viu?
5: Obrigado também.
2: Obrigado. 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Olha os ganhadores do Giro da Sorte de domingo passado. R$ 1.500 para Alcidésio Brasiliano Campos de Belo Jardim. Priscila Brito Amaral de Pesqueira. Adelson Abílio da Silva de Canhotinho. Edson Martins de Santana de São Joaquim do Monte. Leonardo José da Silva de Caruaru. Luiz Sabino da Silva, filho de Caruaru. Jorge Antônio da Silva de Caruaru. Claudinei de Ferreira da Silva de Palmares. Rosano Soares da Silva de Santa Cruz do Capibaribe, Genival Valdivino de Sanharó, Luciano Juan Tavares de Toritama, Ademilson França da Silva de Bezerro, Jorge Paulo da Rocha de Jaboatão dos Guararapes, Edson Barbosa de Oliveira de Alagoinha, Diana Monteiro Cavalcante Rocha de Belo Jardim, Marinalva da Silva Gonzaga de Santa Cruz do Capibaribe, Evandro Quintino de Souza Cordeiro Santana de Caruaru, Maria Lindineide da Silva de Riacho das Almas, José Manuel da Silva de Sairé e Jailson Gersino do Nascimento de Agrestina. 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

0: orando por você, esse dinheiro vai ser seu, primeiramente Deus, segundo o Carvalho
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1: 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Melhor?
0: Opa, Alane Tamires e o nosso Marcelo Duarte na tela, veja isso, você também faz o quê?
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1: Muito bem, Ricardo Cantarelli. Lara, por gentileza, pode liberar essas isso. bolas para que elas voltem para o Globo para a gente dar início agora ao quarto prêmio.
0: Isso, muito dinheiro esperando por você. Você que não deixou para depois, você que não esqueceu, você que foi esperto, esperta e adquiriu, okay. Chegou a hora, viu?
1: Ok, as 60 bolas estão no Globo, Globo fechado. Pode religar a pipoqueira porque tá vindo aí para você o quarto prêmio.
0: Em nome da Cover Capitalização, quarto prêmio de hoje chegando, valendo 100 mil reais.
1: Toda sorte para você que você merece. Olha a primeira bola, bola número 05, bola 05 é a primeira bola, puxa a segunda bola, lá vem 54, bola número 54, valendo 100 mil, gente, é o quarto prêmio, bola 32, bola número 32, mais uma bola, toda sorte para você, bola 55, bola número 55, mais uma bola, chegou a bola 50, bola número 50, valendo 100 mil reais. Outra bola, 35. Bola número 35, boa sorte para você. Bola 14. Bola número 14, tomara que você ganhe, você merece ganhar. Olha a bola número 17. Bola número 17, é o quarto prêmio de hoje, 100 mil reais. Bola 02. Bola 02, puxa mais uma bola, arranca mais uma bola, 57. Bola número 57, mais uma bola, subiu, subiu, subiu. Bola 53, bola número 53, valendo 100 mil. É o quarto prêmio, bola 56. 56 é a bola, mais uma bola, sai bola, saiu a 33. Bola número 33, mais uma bola, chegou a bola 11, bola número 11, tá valendo 100 mil reais, é o quarto prêmio, bola 51, vá marcando aí 51, bom dia família, bola 58, bola número 58, mais uma bola, 41, bola número 41, tá valendo 100 mil, gente. Olha a bola de número 09, bola 09, valendo 100 mil, é o quarto prêmio. Bola 03, bola 03, mais uma bola, chegou a 37. Bola 37, subiu a bola 20, bola número 20. Valendo 100 mil reais, bola 18, marque aí 18, boa sorte para você, olha a bola de número 21, bola 21, é hoje, é hoje, é hoje, olha a bola de número 10, bola de número 10, depois desse quarto prêmio tem 30 giros de mil reais cada giro, mais uma bola, chegou, 59, bola número 59, muito bem, tá chegando a hora, bola 39, bola número 39, valendo 100 mil, é o quarto prêmio, bola 22, bola número 22, tá chegando a hora, olha a bola 47, bola número 47, prepare o coração, bola 42, bola número 42, valendo 100 mil reais, mais uma bola, subiu!

0: Brasil, a bola 36. Bola 36.
1: Eu tô de olho na tela do computador. 30 bolas foram chamadas por enquanto. Nenhum título pela bola da sorte na expectativa, Wellington.
0: Valendo 100 mil reais, Ricardo Cantarelli. Bola 44. Bola número 44. Valendo 100 mil. Lá vem a bola 26. Bola número 26, tá esquentando. Bola 48, bola 48.
1: Agora é diferente, bate coração com 33 bolas chamadas, acaba de aparecer. O primeiro título pela bola da sorte na expectativa e eu lhe pergunto, será que é hoje?
0: É hoje, Ricardo Cantarelli. Sai bola, saiu a bola 28, bola 28.
1: Dois títulos pela bola da sorte na expectativa com 34 bolas chamadas.
0: Na emoção do Caruaru da Sorte, valendo 100 mil, é o quarto prêmio. Sai bola, saiu, bola 12, bola número 12. Tá esquentando, tá esquentando, tá esquentando. Olha a bola 34, bola número 34, valendo 100 mil reais. Mais uma bola, 01, bola 01. Nossa, tá quente agora, hein? Mais uma bola, chegou a bola 38, bola 38. 38, valendo 100 mil reais. Lá vem, subiu, subiu, subiu. Bola número 40. Bola 40.
1: Essa foi carimbada com a sorte, galera. Como é que é? R$100 mil, 39 bolas foram chamadas. Uma pessoa acaba de ganhar nada mais, nada menos que 100 mil. Título tem a numeração 155.753. E vamos lá, aos números, às dezenas do título de numeração 155.753. 03, também 05, 10, 12, 17, 18, 21, 22... 32, 33, 34, também 37, 39, a bola da sorte 40, 41, 42, 54, 55, 57 e encerrando com 58. Cadê você, meu amigo? Cadê você, minha amiga? Olha aí, adquiriu com o título Pague com Pix. Parabéns, uma salva de palmas. Muito bem.
0: Muito bem.
1: Trata-se de Natanael Justino de Souza Filho. Natanael Justino de Souza Filho, residente no bairro Maurício de Nassau, aqui na capital do forró, aqui em Caruaru. E o Ponto Pé Quente, que também... Parabéns, vai receber a bonificação em dobro, isso, é Luclécia Bezerra é o Ponto Pé Quente, Natanael leva para casa 100 mil reais, meu nobre estimado, o Wellington Lacerda.
0: Que coisa boa, parabéns, todo mundo aqui aplaudiu, no Pague com o Pix,
1: olha,
0: né?
1: Aí, bonificação em dobro.
0: Será que foi daquelas que foi colocada na...
1: Vamos saber
0: dele.
1: Isso.
0: Muito bem, vamos a mais um intervalo.
1: Mais um intervalo na tela, você de casa, confira isso, você também.
0: Vamos lá.
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0: Eita, quanto dinheiro! Vamos pro giro da sorte?
1: São 30 giros, mil reais cada giro!
0: Vamos lá, primeiro giro!
1: Vem girando na tela, vamos lá! 55, 75 e 37, o título tem a numeração 161.110. Esse título aqui tem nome de Paulo Roberto Dionísio. Ele é de São Joaquim do Monte e adquiriu com o título Pague com Pix.
0: Parabéns, segundo giro!
1: Na tela vem chegando o segundo giro e parando com 22, 23 e 59. O título tem a numeração 222.359. Cadê você? José Roberto Alves de Lima, do centro de Jupi, adquiriu pelo aplicativo.
0: Terceiro giro.
1: E na tela vem chegando o terceiro giro de hoje, com 50, 53 e 73. O título tem a numeração 108.946. E esse aqui tem nome de Cícero Manuel da Silva. Ele é de onde? De Caruaru, do São João da Escócia. É o Wellington.
0: É, exatamente.
1: Beleza?
0: Parabéns. Quarto giro.
1: Quarto giro. Na tela vem chegando agora mais mil reais para este que tem as dezenas. 53, 45 e 58. O título

0: Lute a numeração 138.131, cadê você? Alô, Nazareno Teotônio dos Santos, ele é do Monte Bom Jesus, aqui em Caruaru, adquiriu o título Pague com PIX.
1: Parabéns!
0: Okay.
1: Quinto giro!
0: Na tela, sem problema, vambora! 62, 78 e 51, o título tem a numeração 231.424. Esse aqui tá em nome de Niedja Valquíria, é do Maurício de Nassau, é de Caruaru, adquiriu pelo aplicativo.
1: Ei, que coisa boa! Vamos agora para o sexto giro.
0: Perfeitamente, seu Wellington. Marque aí 07, 21 e 60, são as dezenas que pertencem ao título de numeração 72.160. Esse aqui tem nome de Luiz Gonzaga de Almeida. Ele é de Taquaritinga do Norte.
1: Parabéns, sétimo giro.
0: Sétimo giro, 30 giros, R$1.000 cada giro. 06, 11 e também 37. O título tem a numeração 61.137. Esse aqui tem nome de José Maria... José Marcos dos Santos. Perfeito aí, gente. Seria isso? É de Belo Jardim, é?
1: Isso.
0: Isso. Belo Jardim, um abraço.
1: Ok, oitavo giro.
0: Oitavo giro na tela, vem chegando agora. Confira comigo, 41, 14, 90. O título tem a numeração 15.063. E esse aqui tem nome de Letícia Jaqueline de Torres Silva, residente no Cidade Jardim, aqui em Caruaru.
1: Ok, nono giro.
0: Nono giro na tela, vem chegando. Confira comigo neste momento, 08-25-02. O título tem a numeração 82.502. Esse aqui está em nome de Otacílio Amorim de Souza. Ele é aqui de Caruaru, da Vila Andorinha.
1: Muito bem, décimo giro.
0: Beleza, décimo giro na tela. Vem chegando com 09-58 e também 15. O título tem a numeração 95.815. Olá, quem é a pessoa? Genivaldo, né? O Genildo, não é isso, gente? Genildo... G. da Silva, ele é do Boa Arco Vista, Verde. Em Arco Verde, Wellington.
1: Alô, Arco Verde! Vamos agora para o 11º giro.
0: E bora! Chegou o 11º giro com 64, 53 e 10. O título tem a numeração 248.883. Esse aqui tem nome de Cíntia Tatiane de Oliveira. É de onde? De Brejo da Madre de Deus, adquiriu pelo aplicativo.
1: 12º giro.
0: 12º giro na tela, vem chegando, confira comigo, 63, 43 e 68. O título tem a numeração 237.941. Esse aqui tem nome de Márcia, é do bairro Retiro, é de Bezerro.
1: 13º giro.
0: Beleza, vambora, chegou o 13º giro com 06, 07 e também 83. O título tem a numeração 60.783 e esse aqui está em nome de quem? Luciano ou Luciane? Luciane Maria Lins, residente no bairro São Pedro, em Belo Jardim.
1: Muito bem, 14º giro.
0: 14º giro na tela, vem chegando, confira 02, 72 e 16. O título tem a numeração 27.216. Esse aqui tem nome de Thaís e Rosemary da Silva, residente em São Joaquim do Monte.
1: Alô, São Joaquim do Monte, vamos para o 15º giro.
0: 15º giro na tela, chegando, confira 45, 89 e 14. O título tem a numeração 62.487. E esse aqui tem nome de...
1: Jessé
0: José de Lima, ok. Que cidade é essa aí? Vila Raiz é Belo Jardim. Ali, vizinho do Cuscuz.
1: É, muito bem, muito bem. Vamos agora para o 16º giro.
0: Perfeito, chegou. Vambora com 63, 36 e 90. O título tem a numeração 237.263. Olha lá, Paulo Gilberto de Oliveira, Conjunto Residencial Boa Vista, aqui em Caruaru, adquiriu pelo aplicativo.
1: 17º giro.
0: É o 17º giro, seu Wellington. Parando com as dezenas 02, 69 e 95. O título tem a numeração 26.995. Esse aqui está em nome de José Carlos da Silva. Ele é de onde? São Joaquim do Monte, seria isso, amigo? SJ Monte, né?
1: Isso!
0: Centro de São Joaquim do Monte.
1: 18º giro.
0: 18º giro na tela, vem chegando, confira comigo, 08, também 00 e 88. O título tem a numeração 80.088. Esse aqui está em nome de... Josineide Alves Florencio. Confere. Isso. Conjunto Residencial Boa Vista 1, aqui em Caruaru.
1: 19º.
0: 19º giro na tela, vem chegando, confira 62, 70 e 13. O título tem a numeração 230.586. Confira em nome de quem? Paulo Barbosa. Ele é do Andorinha. Alô, galera do Andorinha, aqui em Caruaru, adquiriu pelo aplicativo. Valeu, Paulo Barbosa.

0: Muito bem, lembrando que são 30 giros. Vamos aguardar o 20º giro.
1: 20º giro na tela, girando e parando. 46, 20 e 65. O título tem a numeração 65.638. Esse aqui tem em nome de José Alisson Monteiro da Silva. Ele é do Magano, deve dar um frio lá. Garanhuns!
0: É, coisa boa. 21º giro.
1: 21º giro na tela, confira. 46, 88 e 37. O título tem a numeração 72.410 e esse aqui tem nome de Cícero Luiz da Silva. Ele é de Altinho. Alô, Altinho!
0: 22º giro.
1: Vamos lá, número 22 chegando agora. 43, também 92 e 36. O título tem a numeração 42.809. Esse aqui tem nome de Luciano Pereira da Silva, residente em Pão de Açúcar, Taquaritinga do Norte.
0: 23º giro.
1: 23º giro na tela, chegou com 50, 53 e 67. O título tem a numeração 108.940. Esse aqui tem nome de... Lineide, é
0: Lineide.
1: Isso? Lineide, né, meu amigo? É isso mesmo?
0: É, da Lineide Silva. Da Silva.
1: Nilda, não estou entendendo.
0: Lá em cima, Silva. Lineide.
1: Lineide, é isso mesmo, Lineide. José Liberato, aqui em Caruaru. Vamos embora na tela, confira comigo.
0: Ainda faltam 7 giros, mas vamos tentar conversar aqui com... Alô, José Cláudio, bom dia.
2: José, bom dia.
0: Tudo bem?
2: Tudo bem.
0: Você pode, por favor, nos falar seu nome completo?
2: José Cláudio de Lima.
0: E você reside em que cidade, José Cláudio?
2: Eu resido na cidade de São Domingos, Brejo da Amadeus.
0: É, coisa boa. Comprou o Caruaru da Sorte. Tava marcando ou não?
2: Não, tava não.
0: Qual é a ocupação do amigo? O que é que você Oi? Faz? O que é que você faz?
2: Eu trabalho em fábrica de confecção.
0: Ah, muito bem. Então, você sabe o que você ganhou hoje no Caruaru da Sorte?
2: Sou na fábrica.
0: Sabe o que é que você ganhou? Sabe qual é o seu prêmio?
2: Não, tô sabendo ainda não, que eu não tava ouvindo.
0: Você ganhou 10 mil reais!
2: Ah, graças a Deus, né? Deus sempre é bom, vem na hora certa.
0: É um bom dinheiro?
2: Com certeza.
0: Evidentemente, para você juntar 10 mil trabalhando, ia demorar um tempinho, né?
2: Com certeza, no trabalho é bem mais difícil, viu?
0: Ganhou 10 mil e obrigado por acreditar no Caruaru da Sorte, viu, José Cláudio?
2: Ó, bom, obrigado, que Deus abençoe, que o povo continue comprando, que um dia chega o dia.
0: Falou bonito, né, Ricardo Cantarelli?
1: Falou bonito, meu querido José Cláudio de Lima, um abração pra você, compareça amanhã sem falta à sede do Caruaru da Sorte, leve identidade, CPF, comprovante de residência, o título que é o documento que você ganhou, e venha fazer a festa com a gente, amanhã 8 horas, ok?
0: Ok.
2: Pronto, tá bom.
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2: Compareço aí.
1: Vem-se embora. Centro de Caruaru, Rua do Norte, número 60, bem no coração da capital do forró. Um abraço, querido. Felicidade.
0: Vamos continuar com giros.
1: Valeu, vamos embora, Wellington.
0: São 30 giros, vamos agora ao 24º giro.
1: 24º giro na tela, vem chegando, confira 07, 66 e 50. O título tem a numeração 76.650 e esse aqui tá em nome de quem? É Antônio, é?
0: Antônio.
1: Antônio. Ah, não tô entendendo, não.
0: Alexandre?
1: Ah, não, é não. Antônio, é a cidade, é Ibimirim, é? Ibimirim, Antônio Machado, né, gente? É Mendonça, deve ser isso aí, de Ibimirim!
0: Vamos para o 25º giro.
1: Beleza, na tela, confira comigo, 25º giro, 62,99,47. O título tem a numeração 233.520. Vamos lá, confira, Josefa Kenia, Patrícia de Lima Faria. Ela é do Santa Rosa, do Santa Rosa, bairro lá de Palmares, né? Aqui de Caruaru, não, bairro Santa Rosa, cidade de Palmares, adquiriu pelo aplicativo MataSul. Um abraço pra todo mundo.
0: São 30 giros, vamos agora para o 26º.
1: 26º giro na tela, vambora, chegou o 02-29-20, o título tem a numeração 22.920, esse aqui está em nome de Maria Josefa da Silva, residente em Bezerro.
0: 27º.
1: Olha o 27º giro na tela, chegando com 21.09-61, o título tem a numeração 210.961, Esse aqui tem nome de Olivaldo Lima. Ele é de Riacho das Almas. Um abraço para Riacho das Almas!
0: 28º!
1: Alô, galera! Chegou o antepenúltimo. 60-79-54, título de numeração 211.527. Está na tela em nome de Lucas Gama. Alô, Lucas Gama dos Santos Lima. Ele é do bairro Kennedy, aqui em Caruaru, e adquiriu pelo aplicativo.
0: 29º giro!
1: 29º giro é o penúltimo. Vamos lá! 60-78-54. Título tem a numeração 211.427 e trata-se de Thaís Roberta Carvalho Costa, residente na Rua Preta, bairro São Francisco, aqui em Caruaru, adquiriu pelo aplicativo e ganhou.
0: Último, 30º giro.
1: Chegou de número 30, 30 giros, R$1.000 cada giro, 30 pessoas ganharam no giro da sorte de hoje. O 30º tem as dezenas 09, 64 e 87. O título tem a numeração 96.487 e esse aqui está em nome de quem? Erisvan Correia do Nascimento, seria isso, amigo? Erisvan, né? Do Nascimento.
0: Erisvan.
1: Correia do Nascimento, perfeito.
0: Essa isso.
1: É o quê, o Elisvan?
0: De Buick, né?
1: É Buick.
0: Buick, muito bem.
1: Alô, Buick, um abraço pra todo mundo aí em Buick.
0: Olha, hoje muita gente ganhou o primeiro prêmio, R$5.000, ganhou Maria Jacilene, ela é da cidade de Garanhuns.
1: Ok, segundo prêmio, 10.000, começamos com ele ao vivo, José Cláudio de Lima, ele é de Brejo da Madre de Deus.
0: Terceiro prêmio, 15.000, ganhou Bartolomeu Torres de Farias, de Custódia.
1: Opa, e no quarto prêmio, R$100.000 pra quem, gente? Natanael Justino de Souza Filho, aqui de Caruaru, toda a região ganhando.
0: E os ganhadores de hoje?
1: Deve comparecer sem falta todo mundo do Giro da Sorte, como também o pessoal do primeiro ao quarto prêmio, dos principais prêmios, compareçam amanhã sem falta. Rua do Norte, número 60, por trás do Itaú, no centro de Caruaru, é a sede do Caruaru da Sorte. Identidade, CPF, comprovante de residência, um sorriso no rosto, e se ganhou com um título, leve um título, porque é o documento que você ganhou hoje aqui. E a região, meu amigo?
0: É, região ganhando, Caruaru ganhou, Garanhuns ganhou, São Domingos, que é de Brejo, ganhou.
1: Isso, Custódia ganhou, São Joaquim do Monte, Jupique, ali pertinho de Garanhuns.
0: Taquaritinga do Norte, Belo Jardim, Arco Verde também ganhou.
1: Brejo da Madre de Deus, Bezerros Altinho também ganhou, Wellington.
0: Muito bem, Bimirim, Palmares, Riacho das Almas e Buíque, parabéns.
1: Muito bem, semana que vem quero chamar a sua cidade aqui. Vem aqui, pra cá, Yanni Borges. É. Ei, premiação da semana que vem, vamos lá, aqui na tela, confira comigo, não fique de fora, não deixe pra depois, não esqueça, porque você termina esquecendo. Não deixe pra depois, não, 10 mil no primeiro, 10 mil no segundo, 10 mil no terceiro, tem 30 prêmios, 30 giros, 30 oportunidades de R$1.000 cada giro. No quarto prêmio tem 200.000, não deixe pra depois porque você termina esquecendo.
0: Alguém vai ganhar 200.000, tomara que seja você que merece ganhar. Você que trabalha, trabalha e não consegue juntar dinheiro, tá aqui ó, 200.000. Pra você.
1: Já vá se organizando aí, o que vai fazer com tanto dinheiro? 200.000 na sua conta bancária. Vambora.
0: E hoje é Brasil da cabeça. Ah,
1: valeu, simbora, porque Caruaru da Sorte. Valeu.
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0: E terminou.
1: Vale tudo.
0: Mas você continua na Rádio Jornal agora no...
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1: E o cartaz musical, você vai cantar com ele o tempo inteiro, porque você sabe que ele é de Agreste Meridional. Alô, São Bento do Una, alô, minha gente maravilhosa, aí do Agreste, você vai cantar o Brasil vai cantar com ele, é o seu Valença.

0: Agora 11h10.
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0: Agora 11:13.
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0: Alceu Valença.

0: Agora, minha gente, são 11 horas e 21 minutos.
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0: Jornal do Comércio, a diferença é enorme. Brasil pega Noruega de olho na vaga às quartas. Com restrições eleitorais, João e Raquel organizam nova estratégia. Minha gente, morre Valdemar Borges, um dos principais quadros históricos do PSB em Pernambuco. PL lançará a pré-candidatura de Silvio Nascimento ao Senado em evento com Flávio Bolsonaro no Recife. Michele Bolsonaro tenta manter repercussão negativa após elogio ao programa de Lula e mais. 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
0: Homenageado 80 anos aí ao seu Valença.

0: Agora 11h29, hein?
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2: Braço forte para você, para todo mundo ligado aqui conosco. Jogo difícil para a seleção. Agora, eu, particularmente, estou mais otimista nesse jogo contra a Noruega do que no duelo contra o Japão. É outra circunstância, um Japão que abriu o placar por conta de um erro individual do Danilo, se colocou atrás com uma linha de 5 e outra linha de 4, dificultou demais a vida brasileira. Noruega não é bem assim. Ela ataca, mas também é atacada. Não à toa nos duelos contra a Itália nas eliminatórias, foi 7-1 Noruega se a gente estabelecer o jogo em Oslo e o jogo da volta na Itália. Noruega tem uma dupla de ataque muito alta, os dois com 1,95, tanto Sorlo como principalmente o Erling Haaland, né, quase 60 gols no ano, na temporada, mortífero atacante, todo cuidado é pouco. Dois bons volantes, tanto Berg como Berga, e tem o Odegaard como cabeça pensante. Aqui eu falei das qualidades da Noruega, com essas duas torres no sistema ofensivo, a criatividade do Odegaard. Vamos agora para as mazelas, para os defeitos dessa seleção norueguesa, que eu acredito que o Brasil vai tentar utilizar desses defeitos para causar dano, estrago na seleção da Noruega. Eu acredito piamente que o Brasil vai conseguir. Lado esquerdo de ataque do Brasil precisa trabalhar bem, para cima do Pedersen, Vinícius Júnior, Douglas Santos, atacar despudoradamente o lado direito da Noruega, que é um lado mais frágil. A Noruega, ela costuma utilizar mais o lado esquerdo para atacar, por ter o Nusa como ponta habitual dessa seleção. É uma dupla de zaga boa por cima, porém lenta por baixo, e o lateral esquerdo norueguês é muito lento, apesar de ser forte e alto. É um jogo traiçoeiro, mas o Brasil, na minha opinião, é favorito. Se repetir o que jogou contra a Escócia e o segundo tempo contra o Japão, o Brasil estará nas quartas de final.
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1: Agora são 11h34.
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1: É ele, é o seu balança. Cante com ele, vá.

Agora são 11 horas e 41 minutos. Infelizmente, minha gente, ainda acontece isso. O atleta da seleção de vôlei cita ataque racista contra namorado. Aí ela diz aqui, covardes. Realmente são covardes, viu? Porque colocaram aqueles emojis, hein? Emojis de macaco e outras coisas mais aí, dizendo que os filhos vão parecer monstros.

0: Infelizmente ainda acontece isso, né? Eita, são covardes realmente. Agora, são 11h42.
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0: Ao seu...

E hora certa, agora são 11h50. Eita, na torcida aí. Seleção brasileira contra a Noruega. Meus amigos queridos de Cachoeirinha, Luciana da Carne de Sol e toda a sua família, Adeilton, maridão, e as meninas trabalhando, Maria e também o maridão Ernesto. Também as meninas trabalhando lá no centro da cidade de Cachoeirinha, né? Tá tudo aberto, né? E também o Júnior em Caruaru. Meus amigos queridos aí do Agreste Meridional, Luciene, um abraço, felicidade e vamos à vitória. Brasil, Brasil! Agora você canta com o seu...

0: E hora certa, agora são 11h54.
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0: Está terminando o Cartaz Musical, mas você fica na Rádio Jornal com a esperança. Brasil vencendo a Noruega, porque em seguida você tem Domingo Esportivo com Edinaldo Santos. Um abraço, felicidade, muito obrigado pelo carinho da audiência e vamos ao Hexa Brasil!

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2: Um dos assuntos do balanço de notícias nesta segunda-feira, às 16h, os 66 anos do INIP. Referência em saúde, ensino e pesquisa, o Instituto de Medicina Integral Professor Fernando Figueira completa 66 anos de história, marcada pelo atendimento humanizado a pacientes de Pernambuco e de todo o Nordeste. 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

0: 12:05.
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0: Alô, minha gente, muito boa tarde, grande público. A partir de agora estamos começando mais um Domingo Esportivo aqui na Rádio Jornal. Primeira parte do programa, 30 minutos de notícias, só notícias, tão somente notícias. A partir de 12:30, começa o debate do Domingo Esportivo, o debate da torcida pernambucana. Hoje é dia de seleção brasileira. Brasil parte decididamente para enfrentar a perigosa Noruega. Será que o Brasil chega nas quartas de final?
3: Brasil!
0: Daqui a pouco a gente vai falar muito sobre seleção brasileira, sobre esse jogo de hoje. São 12:06. Agora as manchetes de Pernambuco, as manchetes do Escrete de Ouro.
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0: De Copa do Mundo, tem jogo do Náutico. Timbu entra em campo contra o Juventude nos Aflitos às 8:30 da noite. Alvirrubros voltam a sofrer com desfalques, mas atacante, que já foi titular em um outro momento da temporada, fica à disposição.
1: E ontem na arena para quase 11 mil torcedores. Santa venceu o Ituano por 1-0 em jogo sofrido. Chegou a segunda vitória consecutiva e se consolida no G8 da Série C. Gol marcado por Renato de cabeça significou mais 3 pontos na classificação. Dono da melhor defesa da Série C, Santa tem agora, domingo que vem pela manhã, o Barra em Santa Catarina.
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3: E a reestreia de Gilmar Dalpozo como treinador do Sport não saiu como esperado. O Leão perde mais uma partida fora de casa e vê a sequência negativa sem vitórias aumentar ainda mais. O Sport, que agora tem 2 jogos seguidos dentro da Ilha do Retiro.
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5: 12:08. Ancelotti trabalha para convencer a seleção de que é líder e que pode levá-la ao Hexa. Gabriel Magalhães tem missão contra Haaland, que pode tirá-lo do anonimato no Brasil. Brasil pega Noruega na data que virou sinônimo de tragédia para uma geração. Jornal Espanhol destaca a mudança de Endrick na carreira. A nova versão assusta. Jogo do Paraguai não é futebol e não tem nada de heróico. Agora, 12:09. Náutico, Rodney Alves.
6: Oi, amigo, muito boa tarde para você e para todo mundo que está nos acompanhando aqui na Rádio Jornal, no Domingo Esportivo. Hoje, às 8:30 da noite, o Náutico entra em campo em mais uma rodada da Série B do Campeonato Brasileiro. O duelo vai ser contra o Juventude e é uma partida que o Náutico chega pressionado por conta dos últimos 5 jogos. São 5 partidas consecutivas sem saber o que é vencer. O Náutico perdeu para o Sport, para o Fortaleza, para o Vila Nova e também para o Goiás. Nesses últimos 5 jogos, o único ponto que o Náutico marcou foi contra o Novo Horizontino, num jogo válido pela rodada 13, lá em Novo Horizonte. Então, com essa pressão, o Timbu busca voltar a vencer hoje, até para voltar a brigar, ou pelo menos se projetar, para uma briga por posição dentro do G6 na Série B do Campeonato Brasileiro. Os técnicos Hélio e Guilherme dos Anjos têm desfalques. O zagueiro Betão se recupera de uma lesão no pubis e o atacante Vinícius também passa por um problema físico e não vai entrar em campo. Segundo o técnico Guilherme dos Anjos, 2 dúvidas. O lateral direito Arnaldo e o atacante Paulo Sérgio. Só saberemos momentos antes do jogo se eles vão ser utilizados ou não. Por outro lado, Júnior Todinho volta a ficar à disposição. Todinho já foi titular do Náutico em um determinado momento dessa temporada e está disponível, está treinando desde a última terça-feira, pode entrar em campo no time alvirrubro. Ninguém melhor do que o próprio técnico Guilherme dos Anjos para falar e nos atualizar sobre a situação no departamento médico alvirrubro.
7: Dos 4, 3 tem chance de voltar, somente o Betão ainda vai seguir. O Betão está com um problema complicado com o pubis, um pubis é algo chato, se a gente não cuidar agora, nesse início, isso pode gerar um problema muito maior, então é melhor perder o atleta por 1, 2 jogos do que perder ele para a temporada como um todo. Os outros 3 vão estar numa condição já muito melhor. O Arnaldo já deve hoje participar do trabalho com o grupo, está nessa etapa, né? Pode ser ou não opção, aí já passa a ser uma questão técnica e naturalmente do trabalho de hoje, né, a definir. Os outros dois num processo diferente, Todinho já está apto, Paulo precisa de um pouco mais de tempo, mas já está, a partir de hoje ou amanhã, acredito, treinando com o grupo. Nós estamos dentro dessas condições, não vamos atropelar, né? Nem, naturalmente, nem com o Paulo, nem com o Arnaldo as situações. Todinho já vem de uma lesão muito simples, então ele vai estar disponível para o jogo. E eu abro tudo isso porque, como eu falei com você, está me incomodando muito, tudo vaza aqui dentro, então eu prefiro abrir e expor para vocês essa questão. Acho que o jogo vai exigir da gente um nível de concentração muito alto, porque é uma equipe que vem de 3 vitórias, vem consistente. É um clube que é um dos poucos clubes da divisão extremamente estável em infraestrutura, orçamento, capacidade técnica também. É um time que formou uma equipe muito equilibrada em todos os aspectos. Eu acho que é o clube com melhor equilíbrio hoje entre aquilo que quer, aquilo que propõe e com relação àquilo que pode alcançar. Eu acho que são equipes modelo, acho que o Juventude é uma equipe nesse sentido, vem com uma característica de jogo desde o início do ano, onde eles não abrem mão dessa linha de 5 deles, da forma de jogar, vem consistente, porém, vem para uma circunstância totalmente diferente, que é jogar aqui nos Aflitos, né? Jogar com um campo completamente diferente daqueles que eles estão naturalmente habituados e com uma equipe impressionante. E eu acho que isso é algo que o Juventude enfrentou pouco dentro da temporada. Vai ser um jogo interessante, mas volto a dizer, nós temos que estar num nível de concentração alto, porque o momento do adversário é bom, o nosso momento é de recuperação, e nós temos que ser realistas quanto a isso. Eu acho que é uma bela oportunidade para a gente se recuperar em todos os aspectos, né? Mas principalmente mental.
0: Muito bem, palavras de Guilherme dos Anjos, técnico do Náutico, são os destaques do Timbu aqui no Domingo Esportivo.
5: Agora, 12:14. Os jogos das quartas de final que já estão marcados. França e Marrocos acontece na quinta-feira, dia 9 de julho. Também nós teremos na sexta-feira, dia 10 de julho, Portugal ou Espanha enfrentando Estados Unidos ou Bélgica. No sábado, 11 de julho, Brasil ou Noruega enfrenta México ou Inglaterra. E às 22 horas também do sábado, Argentina ou Egito e Suíça ou Colômbia. Esses são os jogos já marcados para as quartas de final, ainda com algumas indefinições, como no jogo do Brasil contra a Noruega. Agora, resultados até agora: nós tivemos Canadá 0, Marrocos 3, Paraguai 0, França 1. Hoje nós temos Brasil e Noruega, México e Inglaterra. E amanhã, como já falamos, Portugal e Espanha, Estados Unidos e Bélgica. Na terça-feira, dia 7 de julho, Argentina e Egito. Depois vem Suíça e Colômbia. E ainda na quinta-feira, dia 9 de julho, França e Marrocos. Agora são 12:16. Igor Moura.
8: Valeu, boa tarde, forte abraço para você e para todo mundo ligado aqui neste Domingo Esportivo. E ontem o tricolor do Arruda venceu finalmente, jogando como mandante nessa Série C do Campeonato Brasileiro. A última vitória jogando em casa havia sido contra o Volta Redonda no segundo jogo de Christian de Souza no comando técnico Coral. Vitória por 2-0 e dois tropeços posteriores representaram os jogos do Santa como mandante, apesar das duas vitórias seguidas jogando fora de casa, né? O Santa Cruz vencendo o Brusque em Brusque por 1-0 e o Paysandu em Belém pelo placar de 3-1. Santa tinha empatado com a Ferroviária de Araraquara em 1-1. O Santa tinha perdido para o Ipiranga de Erechim 1-0, porém contra o Ituano, num jogo super equilibrado, o Santa venceu por 1-0. Um gol marcado no segundo tempo, de cabeça aos 10 minutos. pelo Renato, depois de um cruzamento bonito feito pelo atacante Everaldo. Público ontem de 10.935 torcedores, que proporcionaram uma renda de R$271.288. Primeiro tempo com alguns sustos por parte do ataque do Ituano. Santa colocou duas vezes a bola na trave do goleiro Saulo da equipe de Itu. E no segundo tempo, depois de marcar 1-0, Santa Cruz, dono da melhor defesa da Série C até aqui, com 9 gols sofridos apenas, conseguiu se defender bem e ficou mais uma vez sem ser vazado na competição. Tricolor chegou a 21 pontos na classificação. O líder...

0: Guarani tem 23, ou seja, 2 pontos apenas acima do Santa, e o tricolor do Arruda já abre uma boa distância do pelotão que persegue o G8, né? O Botafogo da Paraíba, o Volta Redonda, o Amazonas, Santa, 2 pontos à frente do pelotão com 19 pontos, do 7º colocado Maringá, do 8º Ituano, do 9º Floresta e do 10º a equipe da Ferroviária. Tricolor do Arruda que perde para o jogo contra o Barra, domingo que vem às 11 horas da manhã em Itajaí, o zagueiro Edson Miranda, que tomou o 3º cartão amarelo. Ele deve ser substituído pelo Eurico, destaque da temporada, que cumpriu suspensão automática pelo 3º amarelo, não jogou ontem e já deve voltar no lugar de Edson Miranda. A gente escuta aqui Christian de Souza fazendo uma leitura do que foi o jogo, da vitória por 1-0 e, claro, vencer em casa se tira um peso desse elenco para os próximos objetivos e, claro, próximos jogos como mandante.
1: Peça fundamental hoje na construção da nossa vitória. É um paulista, os paulistas entram sempre muito forte nessa divisão. A gente inicia o jogo bem, acho que um jogo muito aberto no primeiro tempo. Pouco fugiu um pouquinho da nossa característica, né? De ter um jogo mais conservador. A gente abre mão mais uma vez de um volante, bota mais um meia, aceitamos o risco. Como a gente chegou, né? Tivemos 2 ou 3 bolas na trave, eles também chegaram. A gente salvou na linha, então ficou um jogo muito aberto. E era previsível, porque a gente abriu mão de ter aqueles 3 zagueiros e mais 2 à frente, né? Ficamos só com 3 mais 1 à frente da área. E o jogo se transcorreu dessa maneira. Primeiro tempo muito igual, muito equilibrado. O time deles quer ter a bola, né? Um time muito técnico. É um time que constrói, ele não se desfaz da bola. Nós, com a nossa responsabilidade de fazer o resultado. Mas eu quero pontuar hoje o comportamento do nosso torcedor, né? Mesmo com a dificuldade do jogo, o nosso torcedor, em momento algum, ele vaiou, em momento algum, ele levou algum desequilíbrio no nosso time. Então, acho que é uma sintonia bacana que a gente começa a construir. Se vocês observarem todos os jogos do futebol, de uma maneira geral, vamos aproveitar que a gente está vivendo um momento de Copa do Mundo, para construir não é fácil. Eu nem sei como é que terminou a França hoje. Todos vocês achavam que iam golear, né? E a gente viu a dificuldade que foi para enfrentar e entrar na defesa paraguaia. E no nosso nível não é diferente, a gente tem que saber passar por isso. O nosso segundo tempo, a gente fez de tudo, eu e o Roberto, de tudo, né? Para achar brechas, achar equilíbrio, o time adversário com muita qualidade. E a gente mexendo, trocando sistema, para vocês terem uma ideia, hoje nós jogamos com 4 sistemas, né? A gente variou bastante, trocou peças, passava o Ronald para um lado, trazia o Renato, enfim, ficamos com 3 no meio, daqui a um pouquinho voltamos para 2 linhas, para poder equilibrar e chegar ao nosso gol. Um gol que a gente, quem está aqui no dia a dia sabe, a gente trabalha essa jogada, né, esse cruzamento, a entrada na área, e recompensado, né, a luta, o empenho desse grupo, tiveram um comportamento sensacional. Um time extremamente competitivo, desde o nosso 9 até o nosso goleiro. Então, a entrega hoje foi, ao meu ver, beirando o máximo, e é isso, é o campeonato, né? Eu acho que agora a gente está de vez, né, na briga por classificar, vamos buscar a pontuação que necessita, mas não mudamos aquilo que a gente tem como convicção. De jogo a jogo, não estamos repetindo a escalação, não estamos repetindo o sistema tático. Já temos hoje quase 60 dias de trabalho, variações bastante interessantes. A nossa bola parada defensiva beirando a perfeição. Nós não sofremos mais uma vez na bola parada defensiva. E é isso, é jogo a jogo, sabendo lidar com a euforia, né, do todo, sabendo controlar. Mas muito pé no chão que a gente ainda não conquistou nada.
0: Palavras, portanto, do comandante coral Christian de Souza, que só perdeu um até aqui no comando tricolor, aqui na Rádio Jornal. Reapresentação do elenco do Santa apenas na terça-feira que vem. Início de preparação para o jogo no sul do país, diante do Barra. São as últimas do tricolor aqui neste domingo esportivo.
2: Agora 12 horas 22 minutos na capital pernambucana. Mesmo sem estar 100% recuperado, Rafinha estará no Banco do Brasil para o jogo das oitavas de final da Copa do Mundo.

0: mundo daqui a pouco contra a Noruega. O técnico Ancelotti revelou ontem em coletiva da imprensa, na véspera do duelo decisivo, que o atacante ficará à disposição para atuar por alguns minutos se for preciso. O Rafinha está progredindo muito bem, ou ainda não está 100%, mas está disponível para estar no banco e para poder jogar alguns minutos ou ser útil em alguns momentos. Rafinha sofreu uma lesão muscular na posterior da coxa direita e foi substituído aos 38 minutos do primeiro tempo do jogo contra o Haiti, exatamente na fase de grupos da Copa do Mundo. O atleta, então, foi de salque contra a Escócia no fechamento da fase de grupos e contra o Japão na segunda fase da competição. 12 horas 23 minutos. Daqui a pouco tem o Esporte Clube do Recife.
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6: Agora 12 horas 28 minutos.
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7: Edinaldo Santos.
6: A cara do Brasil na Copa, Vinícius Júnior vai além dos gols e movimenta quase 200 milhões no mercado publicitário. Pois é, minha gente, Vinícius Júnior é a cara do Brasil nessa Copa do Mundo e, evidentemente, estamos acompanhando o seu desempenho pela seleção brasileira. Mas ele se movimenta não apenas pelos gols. Prestem atenção em quantas vezes a imagem do jogador passa pelos seus olhos durante um dia, de propaganda nas redes sociais. Passando por outdoor comercial, camisa 7 é com folga o jogador da seleção mais requisitado no mercado publicitário, alcançando um impacto universal de imagem e cifras milionárias. Vejam só, o protagonismo dentro de campo, com 4 gols nas 4 primeiras partidas do Mundial, só potencializa o jogador que chegou aos Estados Unidos vinculado a 19 marcas globais. São contratos que somam em torno de 30 milhões de euros, quase 200 milhões de reais em publicidade para quem está cada vez mais habituado ao show business. 12 horas 29 minutos. O Alex Santos.
8: Valeu, boa tarde para você, boa tarde para todo mundo que acompanha o Domingo Esportivo. E a reestreia do técnico Gilmar Dal Pozzo como treinador do Sport não saiu como esperado. Mesmo treinando a equipe por apenas 3 dias, ele realizou algumas modificações que, principalmente no primeiro tempo, não surtiram o efeito, mudando inclusive o esquema tático utilizando 3 zagueiros. Mas o adversário, que vinha numa sequência muito positiva, de 10 jogos sem perder, já mostrava que a partida não seria tão fácil e realmente não foi. O Sport desorganizado no primeiro tempo não acabou se encontrando em nenhum momento. E o gol da equipe do Criciúma saiu justamente numa falha individual. Mas, no segundo tempo, o técnico Gilmar Dal Pozzo conseguiu mudar um pouco a estrutura do time, que merecia, no mínimo, sair do Heriberto Rios, trazendo um ponto na bagagem. E depois dessa derrota, o Sport vendo aí a sua sequência negativa, sem vitórias, aumentar ainda mais, chegando agora a 5 jogos, 3 empates e 2 derrotas, inclusive 2 derrotas seguidas, nesses 2 últimos jogos que o Sport jogou fora de casa. Ou seja, a excursão leonina fora da Ilha do Retiro não foi nada positiva. Em contrapartida, o Sport agora tem 2 jogos jogando na Ilha do Retiro, 2 jogos seguidos. No próximo dia 10, recebe o Botafogo de Ribeirão Preto na Ilha e no dia 18, o Operário de Ponta Grossa também dentro de casa. O técnico Gilmar Dal Pozzo emitiu a opinião dele sobre a partida.
9: Sentimento de indignação, é o sentimento do torcedor, é do técnico, dos atletas, pela sequência de resultados negativos. Um resultado mais justo seria um empate por aquilo que a gente produziu, principalmente no segundo tempo. Primeiro tempo, o Criciúma dominou, teve mais iniciativa, teve mais posse. O Criciúma tem uma maneira de jogar, de bastante jogada de lado de campo, E a gente não conseguiu neutralizar, por isso que a ideia era colocar três zagueiros, principalmente para neutralizar a origem da jogada, que era os cruzamentos. E quando a gente não conseguisse fazer isso, neutralizar a bola na área. E nós tomamos um gol em cima da característica do adversário. Mas nós não competimos 15, 20 minutos iniciais, e quando a equipe ela não consegue competir, marcar duelos individuais, a gente não tem a posse de bola para jogar. Então a gente identificou isso. Depois conseguiu, depois acho que dos 20 minutos do primeiro tempo, competir. E aí a gente não conseguiu

0: produzir, a gente se livrava muito fácil da bola, a gente não conseguia fazer a balança com a linha de 5. No intervalo eu fiz essa correção, o Castilho entrou muito bem, o Fábio também entrou muito bem. A ideia foi posicionar o Biel mais pelo lado direito e o Fábio pelo lado esquerdo, alinhando os dois volantes. E a gente tomou conta do jogo. Mesmo com a plataforma de três zagueiros, a gente controlou bem o segundo tempo e depois a gente mudou a formação no final. Criamos várias oportunidades e não fomos efetivos. Então a gente pagou um preço, da derrota por conta do primeiro tempo.
1: O Sport que não contou com o volante Zé Lucas, como ele estava se recuperando de uma entorse no tornozelo, sofrida justamente no jogo contra o Fortaleza na semana passada, onde o Sport acabou perdendo o jogo naquela oportunidade. O departamento médico leonino preferiu mantê-lo em Recife, se tratando e se recuperando dessa contusão. Provavelmente deve ficar à disposição do técnico Gilmar Dalpozo para o compromisso da sexta-feira que vem contra a equipe do Botafogo de Ribeirão Preto. O Leão, que permanece na oitava colocação, ele só perde uma posição nessa tabela caso a equipe do Atlético goleie o time do Operário. Porque o Clube Mineiro tem 22 pontos. Vencendo, vai a 25, se iguala em número de pontos do Sport. E também se iguala em número de vitórias, ficando com 6 vitórias. Porém, o saldo de gols do Sport, que é o próximo critério de desempate, é melhor. Nesse momento, o Leão da Ilha tem um saldo positivo de 6 contra 1 da equipe do Atlético. Destaques do Sport para o Domingo Esportivo. Boa tarde.
2: 11 horas 34 minutos. O técnico Ancelotti admitiu que a seleção brasileira ainda não está em seu melhor momento, mas apontou a evolução da equipe ao longo da Copa do Mundo. O técnico Ancelotti, de um modo geral, aprovou o desempenho da equipe e deu notas crescentes desde a estreia até o último jogo da segunda fase. O comandante italiano também pontuou os principais avanços que, de acordo com ele, aconteceram nas jogadas com bola. Ele ressaltou também a diminuição de erros nos passes e acertos nas jogadas ofensivas. Pois é, vai ter que melhorar muito essa seleção a partir já de hoje, né, com esse jogo perigosíssimo contra a Noruega. 12 horas 35 minutos. Estamos terminando a primeira parte do Domingo Esportivo aqui pela Rádio Jornal. Você acaba de ouvir 30 minutos de notícias, só notícias. Tão somente notícias. Vem aí o debate do Domingo Esportivo.
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5: Braço forte para você, para todo mundo ligado aqui conosco. Jogo difícil para a seleção. Agora, eu, particularmente, estou mais otimista nesse jogo contra a Noruega do que no duelo contra o Japão. É outra circunstância, um Japão que abriu o placar por conta de um erro individual do Danilo. Se

colocou atrás com uma linha de 5 e outra linha de 4, dificultou demais a vida brasileira. Noruega não é bem assim. Ela ataca, mas também é atacada. Não à toa nos duelos contra a Itália nas eliminatórias, foi 7-1 Noruega, se a gente estabelecer o jogo em Oslo e o jogo da volta na Itália. Noruega tem uma dupla de ataque muito alta, os dois

0: Noruega, com essas duas torres no sistema ofensivo, a criatividade do Odegaard. Vamos agora para as mazelas, para os defeitos dessa seleção norueguesa, que eu acredito que o Brasil vai tentar utilizar desses defeitos para causar dano, estrago na seleção da Noruega. Eu acredito piamente que o Brasil vai conseguir. Lado esquerdo de ataque do Brasil precisa trabalhar bem, para cima do Pedersen, Vinícius Júnior, Douglas Santos, atacar despudoradamente o lado direito da Noruega, que é um lado mais frágil. A Noruega, ela costuma utilizar mais o lado esquerdo para atacar, por ter o Nusa como ponta habitual dessa seleção. É uma dupla de zaga boa por cima, porém lenta por baixo, e o lateral esquerdo norueguês é muito lento, apesar de ser forte e alto. É um jogo traiçoeiro, mas o Brasil, na minha opinião, é favorito. Se repetir o que jogou contra a Escócia e o segundo tempo contra o Japão, o Brasil estará nas quartas de final.
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2: Agora 12 horas 41 minutos.
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2: E a gente vai começar o debate do Domingo Esportivo, nesse domingo de seleção brasileira de Copa do Mundo. E você acompanha tudo com a gente. Mas antes, vamos dar aquela passada costumeira nas loterias da Caixa Econômica Federal. Quem não acompanhou, acompanhe agora os resultados das loterias.
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2: A gente começa com a Quina, que acumulou. É o concurso 7.057. 34, 38, 47, 63, 75. Repetindo, 34, 38, 47, 63 e 75. Lote fácil, concurso 3.727. A Loto Fácil teve um ganhador. 01, 02, 03, 04, 05, 09, 10, 11, 13, 14... 16, 18, 19, 22 e 23. Repetindo o lote fácil: 01, 02, 03, 04, 05, 09, 10, 11, 13, 14, 16, 18, 19, 22 e 23. A Lotomania acumulou. É o concurso 2.945. Números 04, 05, 07, 10, 14, 18, 22, 24, 40, 46, 47, 57, 59, 64, 74, 76, 81, 84, 97 e 00. Repetindo a Lotomania: 04, 05, 07, 10, 14,

18, 22, 24, 40, 46, 47, 57, 59, 64, 74, 76, 81, 84, 97 e 00. Time Mania também acumulou o concurso 2.411. Números 20, 31, 35, 51, 56, 59 e 79. Repetindo, 20, 31, 35, 51, 56, 59 e 79. Agora a Mega Sena, que acumulou concurso 3.027. Números 06, 15, 16... 24, 34 e 47. Repetindo a Mega Sena, 06, 15, 16, 24, 34 e 47. Agora a dupla Sena, concurso 2.978. Primeiro sorteio, 01, 08, 15, 35, 38, 42. Repetindo, 01, 08, 15, 35, 38 e 42. No segundo sorteio, nós tivemos 06, 23, 24, 41, 46 e 50. Repetindo, 06, 23, 24, 41, 46 e 50. A dupla Sena teve um ganhador. Agora a extração da Loteria Federal. Anote aí, primeiro prêmio, 080246. Segundo prêmio, 040204. Terceiro prêmio, 099651. Quarto prêmio, 044518. Quinto prêmio, 032772. Repetindo, a Federal, concurso 6.080. Primeiro prêmio 080246, segundo prêmio 040204, terceiro prêmio 099651, quarto prêmio 044518 e quinto e último 0337 e 72. Agora 12 horas 45 minutos. Alguns dos assuntos para o debate no programa de hoje. O Sport perdeu de 1 a 0 para o Criciúma no Heriberto Rilse em Criciúma pela 16ª rodada da Série B. Gol do Criciúma saiu ainda no primeiro tempo. O Criciúma foi dominante em toda a primeira etapa. O time catarinense se impôs, ganhou praticamente todos os confrontos, tomando conta do meio-campo. O Sport fez um primeiro tempo inoperante, sem saída de bola, sem encontrar espaço, sem ímpeto ofensivo, muitos erros individuais e sem causar sustos ao goleiro do Criciúma. No começo da partida, o jogador Vagninho marcou um belo gol, mas foi anulado por impedimento. Mas o mesmo Vagninho marcou o único gol da partida aos 28 minutos numa cabeçada fulminante. Jogadores do Sport foram para cima do juiz e protestaram alegando falta no zagueiro Marcelo Benevenuto no início da jogada. O Marcelo Benevenuto resolve brigar com o juiz e esquece o atacante. É brincadeira, né? O Criciúma continuou melhor e por pouco não fez o segundo gol. Aos 38, Marcelo ajuda em um carrinho quase em cima da linha para tirar a cabeçada do atacante catarinense. No segundo tempo, o jogo ficou movido pela apatia. O Criciúma só preocupado em controlar a partida e segurar o resultado. Já o Sport até que teve alguns momentos de lucidez. Perotti, Yuri Castilho e Filipinho tiveram chances, mas erraram nas conclusões das jogadas, sem levar perigo para o goleiro do Criciúma. E no finalzinho do jogo, já nos acréscimos, finalmente uma jogada bem trabalhada no Sport. Aos 48 minutos, no lance que começou com Iago Felipe, passando por Pucci, chegando a Barleta, que invadiu a área e chutou. O goleirão fez uma ótima defesa.
O Sport ainda teve mais uma chance numa bola lançada na área, com desvio. Mais uma vez apareceu o goleiro defendendo o gol do time do Criciúma. O Criciúma assume momentaneamente a vice-liderança da Série B. Com 30 pontos e segue sem perder a 11 jogos nesta Série B. São 6 vitórias e 5 empates. O Sport ocupa também momentaneamente a 8ª posição com 25 pontos. O Leão agoniza neste campeonato, nesta fase do campeonato, e a fase ruim não passou. Gilmar Dalpozo estreou, mas não conseguiu salvar o Sport da derrota. A equipe rubro-negra chega a 5 jogos consecutivos sem vitória. São 3 empates e 2 derrotas. Próximo jogo do Sport será contra o Botafogo de São Paulo na Ilha do Retiro, às 8 da noite da próxima sexta, dia 10. E esta semana o Sport contratou o técnico Gilmar Dalpozo na última terça-feira até o restante da temporada de 2026. O treinador catarinense de 56 anos chegou para substituir o demitido Márcio Goiano. Como se sabe, o treinador já estreou no comando leonino no duelo de ontem, diante do Criciúma, com vitória do Criciúma pelo placar de 1-0. Dalpozo chegou com o técnico auxiliar Emerson Nunes, profissional de 44 anos. É a segunda passagem de Dalpozo no Sport. Em 2022, ele foi vice-campeão da Copa do Nordeste. Além do Leão Pernambucano e da Chapecoense, seu último clube, e onde conquistou o acesso da Série A, o ex-goleiro também dirigiu Criciúma, Ceará, Juventude, Náutico e Avaí. O Sport já tinha contratado o lateral direito Claudinho. Também acertou a contratação do meio atacante uruguaio Diego Hernández para o restante da temporada. As bases salariais entre o clube pernambucano e o atleta foram finalizadas na tarde de sexta-feira, com a devida validação do Botafogo, que detém os direitos econômicos do jogador. O meio atacante que vai receber melhor salário do elenco é exatamente esse jogador contratado pelo Sport. Ele estava livre no mercado depois de deixar o Remo, onde esteve atuando por empréstimo desde o segundo semestre do ano passado. E foi peça de destaque na campanha do acesso paraense para a Série A. Mais uma vitória tricolor na Série C. O Santa venceu o Ituano na Arena por 1-0 em jogo válido pela 13ª rodada da competição. No primeiro tempo, uma boa movimentação no jogo. Enquanto o Santa insistia nos chutes fora da área, o Ituano usava como sua principal arma a criação de contra-ataques perigosos. Santa Cruz teve chances com Vitinho. Pedro Favela acertou uma bola na trave, buscou o jogo aéreo, mas não teve êxito nas bolas alçadas na área. O tricolor deu muito espaço para o Ituano se articular dentro de campo. Por pouco, o time paulista não balança as redes, mas Matheus Vinícius tirou a bola em cima da linha. O Ituano teve boas oportunidades, mas não teve competência para converter as jogadas em gols. No segundo tempo, o técnico Christian Souza fez mudanças que ajudaram o time a melhorar. E mais uma vez acreditou no atacante Renato. Bastaram 10 minutos para o gol coral sair. A jogada começou com Everaldo, ele cruzou na área e Renato definiu. Cabeçada certeira do atacante Coral, Santa na vantagem, 1-0. O Ituano resolveu explorar os chutes à distância e cruzamentos na área do Santa, mas não teve força para empatar o jogo. Grande vitória, Coral. Com a vitória em cima dos paulistas, o Santa Cruz chegou aos 21 pontos, pulou para a 4ª colocação e vai se impondo no G8 da Série C. O Ituano foi ultrapassado pelo próprio Tricolor e caiu para a 8ª posição, permanecendo com 19 pontos. Santa Cruz volta a correr atrás da bola contra o Barra no dia 12 de julho na casa do adversário. O jogo está programado para as 11 horas da manhã, na 14ª rodada da competição. A direção do Santa Cruz realizou sexta-feira o pagamento de parte dos salários atrasados, antes do último treino de preparação para o duelo diante do Ituano. O clube quitou valores da carteira de trabalho CLT referentes ao mês de junho dos jogadores e funcionários.
Embora tenha quitado os salários da CLT, o Santa Cruz ainda deve 2 meses de direitos de imagem ao elenco. Também há pendências relativas a férias e ao 13º salário,

de remanescentes de 2025. Na quinta-feira, os jogadores do Santa Cruz se reuniram com a direção tricolor para falar sobre os salários atrasados. A conversa se estendeu e o treino que aconteceria no gramado foi cancelado. Contudo, as atividades aconteceram normalmente nesta sexta-feira. Exatamente na última sexta-feira. Santa Cruz convive com salários atrasados desde o início da temporada. O clube segue em negociações com a SAF, que continua sendo um mistério. As conversas ainda não foram finalizadas e não há data para a conclusão do processo. Enquanto isso, o clube tenta retornar e contornar a situação que vem gerando muito incômodo. Náutico corre atrás da bola logo mais às 20h30 contra o Juventude no Estádio dos Aflitos pelo Campeonato Brasileiro da Série B. É a 16ª rodada da competição. O Tibu precisa urgentemente se afastar da zona de rebaixamento e voltar a se aproximar do G6. Já o Juventude vem de 3 vitórias seguidas na Série B e, a depender dos resultados da rodada, pode ingressar no G2 e até assumir a liderança. Tem a melhor defesa da competição e o ataque é letal. Já fez 10 gols nos últimos 5 jogos. O Náutico corre para tentar resolver os graves problemas do sistema defensivo. E o zagueiro Gustavo Henrique, emprestado pelo Red Bull Bragantino, pode fazer a sua estreia. Betão lesionado, Luiz Felipe cumprindo suspensão pelo 3º cartão amarelo, estão fora do jogo. No ataque, Júnior Todinho retorna após se recuperar de uma contusão muscular e assume a vaga de Vinícius, que está machucado. O Náutico não vence há 5 jogos, aliás, há 5 rodadas. E estacionou nos 20 pontos. O meia Jean Carlos já está no Recife para iniciar sua segunda passagem pelo Náutico. O atleta ainda não está à disposição para o jogo contra o Juventude, mas tem estreia prevista para a rodada seguinte. A previsão da comissão técnica é que o meio-campista jogue contra o Avaí no dia 12 de julho, na Ressacada. Jean Carlos poderá ser regularizado a partir de amanhã, quando será aberta a janela extraordinária de transferências para clubes da Série B e C. O Náutico também deve confirmar a contratação do volante Léo Índio. Ele tem 30 anos, estava no Juventude e rescindiu um contrato na última semana. Nesta temporada, disputou 14 partidas e deu 2 assistências. E hoje tem Brasil na Copa do Mundo. A seleção vai para cima da perigosa Noruega buscando a classificação para as quartas de final. Daqui a pouco você acompanha tudo da seleção brasileira. Agora 12 horas 56 minutos na capital pernambucana. Está na hora de começar mais um debate do nosso Domingo Esportivo aqui pela Rádio Jornal. Hoje contando com as presenças de Haroldo Costa, Flávio Avelar e Igor Moura. E é claro, a gente não pode deixar de começar com a emoção desta Copa do Mundo, com muita notícia, principalmente da seleção brasileira, até porque a seleção brasileira hoje corre atrás da bola para tentar chegar nas quartas de final. Jogo perigoso, né, contra a equipe da Noruega, time que também tem qualidade, tem jogadores importantes. E o Brasil vai tentar colocar o seu melhor dentro de campo. A gente espera que não haja nenhuma oscilação, como vem acontecendo nos jogos da seleção brasileira, que ele consiga fazer um jogo competente no primeiro e também no segundo tempo. Mas antes da gente tratar da seleção brasileira, que tem muita coisa para a gente falar, vamos dar uma passada aqui em alguns momentos importantes dessa Copa do Mundo, a começar pelo jogo de ontem, né, entre Paraguai e França. Acompanhamos um jogo... Eu vou contar, a gente tem uma tendência, né, no mundo todo, de torcer sempre pelo mais fraco, né? Então tinha muita gente ontem, em todos os países do mundo, torcendo pelo Paraguai. Todos nós ficamos nessa tendência de torcer pelo Paraguai contra a poderosa França. Mas eu vou dizer uma coisa a vocês, Haroldo, Flávio, Igor e ouvintes da Rádio Jornal. Eu fiquei decepcionado com o Paraguai, pelo fato dele ter praticado muito o chamado antijogo, né? Porque uma coisa é você recuar, jogar recuado, e o Paraguai teria que fazer isso mesmo, a diferença técnica é muito grande. É você jogar ali, né, fazendo um futebol retrancado, procurando chegar lá com contra-ataque. Mas você começar a usar da violência, a usar da simulação, da cera, isso para mim atrapalhou muito o time do Paraguai. Para mim não foi um exemplo. Não dá para celebrar um futebol o tempo todo.

0: nessa história de antijogo. Ainda bem que a Copa do Mundo, né, com suas novas regras, está diminuindo muito essa questão da cera, o que é muito importante para o futebol do mundo todo. E eu ficava impressionado, porque os comunicadores da televisão, principalmente, costumavam dizer, a França está conseguindo provar o que é uma Libertadores. Quer dizer, essa referência à violência tradicional da Libertadores também não é um fato elogiável, não é um fato para se celebrar. A gente quer ver futebol. E ainda bem que a França, com a sua categoria, com o seu futebol, deu um basta no antijogo e foi bom para a França, foi bom para o futebol mundial, porque a técnica tem que estar acima de tudo. Claro que a gente valoriza a garra, a determinação, o cuidado que o time tem que ter contra um time como a França, mas apelar para o antijogo, eu sinceramente não gostei. Como é que você viu França e Paraguai, meu caro Haroldo Costa? Boa tarde.
1: Boa tarde, Edinaldo, Flávio, Igor, que nos acompanha aqui na Rádio Jornal. Acho que cada um joga com a arma que tem, né? Infelizmente, a seleção paraguaia não conseguiria nivelar tecnicamente com a seleção francesa, até pelo conjunto francês, que é muito bom, com muitos valores individuais. O Mbappé pode decidir uma partida a qualquer momento, numa jogada rápida, num drible curto. É o que a gente tem visto aí na Copa. A seleção paraguaia só tinha uma chance, nivelando assim, nesse jogo mais físico, né, fazendo esse jogo mais sul-americano que a gente conhece. É, eu acho que o Paraguai foi longe, o Paraguai foi bem na Copa. Ele tirou a Alemanha e perde para a França nos pênaltis, né, num pênalti, na verdade. Então, o Paraguai foi até onde pôde, acho que foi até além, com esse grupo paraguaio que a gente viu ali. Então, eu acho que no jogo de ontem, quem frustrou na minha decepção, na minha opinião, a decepção foi a França. A França, eu esperava mais desse time, esperava mais numa partida de oitavas e final de Copa do Mundo, que eles fizessem conquistassem uma vitória, não um 8-0, um 6-0, nada disso, mas uma vitória mais consistente. Acabaram passando com uma vitória por 1-0 com um gol de pênalti. Então, para mim, a frustração foi a França, mas o Paraguai usou as armas que tinha para tentar eliminar o time francês, sabendo, evidentemente, que era bem inferior tecnicamente ao que a França hoje é, né? E representa no futebol mundial.
0: Eu concordo, o recurso, já até coloquei isso agora há pouco também, Haroldo, o recurso do Paraguai teria que ser esse, mas não com a necessidade de fazer o antijogo. Acho que a gente tem que ter, como princípio, a base, pelo menos a base da civilidade dentro do futebol. E o Paraguai não me pareceu ter feito isso. Você pega, por exemplo, um Cabo Verde, que enfrentou a poderosa Argentina, mas enfrentou jogando, cara. Também esteve recuado em alguns momentos. Enquanto o time do Paraguai ontem, pelo que eu vi nos números aí divulgados, teve 19% de posse de bola, Cabo Verde contra a Argentina, no primeiro tempo, teve 40%, e na prorrogação chegou a ter 55% de posse de bola. Então isso realmente nos deixa animado. A gente vê um time limitado, mas um time jogando bola, buscando o jogo. Coisa que eu não vi, sinceramente, no time.
1: Se ele sai, toma um 5 da França.
0: Com certeza. Quem, o Paraguai?
1: Com certeza.
0: Mas não era para sair, eu não tô dizendo
1: Ou 10.
0: O problema, Haroldo, não tá em não querer sair. O problema
1: é que se ele sai pro jogo, como o Cabo Verde fez com a Argentina, era 6-0 França no primeiro tempo.
0: Poderia ser até 10, tá entendendo? Agora,
1: ou
0: o que não
1: 12
0: pode,
1: ou 15.
0: O que não
1: 20.
0: Pode, na minha opinião, é você jogar.
1: Eu sou técnico do Paraguai, Edinaldo. Vou jogar contra a França nas oitavas e final. Vamos para cima, vamos pro jogo e vamos tomar 6.
0: Mas eu não tô questionando a postura recuada do time. Eu tô questionando o antijogo. Você pode jogar recuado não praticando o antijogo? Claro que pode.
1: Isso às vezes é muito do cara tá dentro de campo, né? Ele vai.
0: Não, eu acho que foi.
1: Ele só tem uma chance, ele tá vendo ali um. Ele olha para um lado, vê Mbappé, outro lado vê Dembélé. Eu vou fazer o quê? Vou ficar aqui ganhando tempo.
0: Sim, mas fica jogando bola, né? Não fica dando porrada, tapa na cara, simulação.
1: Eu não acho isso legal, não. Agora é cada um que joga com a arma que tem.
0: Mas eu tô questionando é isso, entendeu? Não tô questionando a postura
1: retrancada. Eu não acho isso legal, não. Agora, eu acho que o Paraguai não tinha outra chance que não seja fosse fazer isso aí, ficar fazendo cera, né?
0: O que eu tô reforçando é o antijogo, mas a postura dele tinha que ser aquela mesmo. Sim. Você, Flávio, como vê esse jogo lá?
2: Boa tarde, Rinaldo, Haroldo, Igor, ouvintes. Olha, eu diria que o resultado de vitória da França, para quem gosta do futebol bem jogado, trouxe uma sensação de alívio. Porque é aquele tipo de jogo em que se um adversário muito inferior, utilizando a velha e boa retranca, uma retranca muito bem montada, não é uma coisa que foi feita de forma improvisada, é um trabalho tático muito bem construído, mas é uma retranca. E elimina uma seleção poderosa como a França, faz mal pro futebol. Eu

0: Eu até imagino que um não título da França na Copa de 26, se a França não for campeã do mundo esse ano, como ela é a seleção mais forte e tem um futebol muito bonito, apesar de não ter jogado bem ontem, vai equivaler ao Brasil de 82, à Holanda de 74, à Hungria de 54. Seleções que eram muito poderosas, que jogavam futebol vistoso, mas que no final não foram campeãs do mundo.
1: Concordo, é verdade.
0: Então eu acho que é uma coisa que está estabelecida: a França pode não ser a campeã, é um torneio de mata, nem de mata-mata, mas se ela não for a campeã, ela vai entrar para a história no grupo dessas grandes seleções que não conseguiram serem campeões do mundo. Se o Paraguai consegue ontem desclassificar a França, e não se pode dizer que ele não teve perto, ele perdeu por 1-0 com um gol de pênalti, então ele chegou a ter chance de desclassificar a França, seria ruim para o futebol. Agora, para o Paraguai não havia outra saída que não usar a boa e velha retranca. Agora, obviamente, não precisava usar o antijogo, a cera
1: Exatamente.
0: excessiva, a provocação, aquele jogo típico de Libertadores dos anos 70 e 80. Eu
1: Não
0: acho que
1: dá
0: até
1: para
0: a
1: celebrar
0: Libertadores atual
1: isso.
0: nem tem muito isso, em jogos muito pontuais, né? Mas o Paraguai exagerou um pouco nesse aspecto, né? Que é do jogo, esse certo anti-fair play muito comum. Em algumas seleções, principalmente nas sul-americanas, ele ainda existe no futebol. O Paraguai exagerou na dose, mas o fato de usar uma retranca, obviamente, é ruim para quem assiste, é ruim para quem aprecia o bom futebol, mas era a única alternativa do Paraguai. Ou seja, foi uma retranca muito bem. Para quem gosta de retranca, foi um trabalho muito bem feito pelo Gustavo Alfaro.
1: Pois é, o que a gente condena é só o antijogo, né? Mas a postura tem que ser aquela, porque o time tecnicamente é muito inferior. Igor Moura, como viu o jogo, Igor? Boa tarde.
2: Boa tarde, Ed. Um abraço, Flávio. Prazer revê-lo. Um abraço, Haroldo. Um abraço a todos. Primeiro ponto é que eu adoro futebol, seja ele na retranca, seja ele ofensivo, seja ele equilibrado. Eu gosto de futebol. E o que o Paraguai jogou ontem foi futebol também. Existem modos e modos de se ganhar jogos. E a parte boa de ter uma memória boa para futebol é essa, porque eu lembro que em 98 o Paraguai fez a mesma coisa com a França na Copa da França. Eles ganharam na prorrogação com o gol do Blanc.
1: Não com esse antijogo,
2: Foi
1: né?
2: sim, foi sim. Eu
1: Foi
2: lembro
1: não.
2: do jogo porque eu
1: Não
2: vi
1: teve não.
2: todinho.
1: Eu vi o jogo
2: O
1: também.
2: Paraguai fez catimba,
1: Eu vi o
2: gambá,
1: jogo.
2: gamarra, tudo bem. Ficou aquela figura do gamarra ser o
1: Catimba
2: zagueiro
1: todos
2: da Copa.
1: fazem, Igor. Catimba todos
2: O
1: fazem.
2: Paraguai fez
1: Mas o
2: catimba em
1: antijogo, a
2: 98.
1: tapa na cara, a
2: Fez a
1: simulação, isso
2: mesma
1: não.
2: coisa. E antes
1: Não,
2: não
1: não,
2: tinha nem
1: não, não.
2: VAR na época.
1: Foi diferente, foi
2: Não,
1: diferente.
2: não foi. Eu tenho
1: Foi
2: o meu jogo
1: diferente.
2: na minha memória.
1: Eu
2: Vamos
1: também
2: lá,
1: tenho
2: vamos
1: memória
2: passar
1: para
2: para
1: isso.
2: outro jogo de Copa. 2010, na África do Sul. Paraguai pegou a Espanha, que foi campeã do mundo. O Paraguai teve um pênalti com Taquara Cardoso para ganhar o jogo por 1-0. Taquara perde o pênalti e a Espanha com Villa, se não estou errado, faz o gol que classifica a Espanha depois. Foi o mesmo tipo de jogo. O mesmo jogo brigado, o mesmo jogo para demorar para bater falta, não deixa bater, aí discute, aí vem aquele bolinho de jogadores. O futebol é um jogo mental também. Quando você irrita, quando você pentelha o adversário, entra na mente do cara, Mbappé querendo rir, querendo zoar jogador adversário o tempo todo, você desconcentra. O europeu, ele adora quando vem alguém e faz o que a Suécia fez, estende o tapete vermelho para ele jogar. A Suécia fez isso para a França jogar. E foi o que foi. 3-0 fora o baile. Poderia ter sido 5-6. O Paraguai não fez isso. Isso se chama sangue no olho. Isso se chama, não, aqui você não vai deitar, não. Aqui você apanha se você tentar entrar na minha área. Aqui você não vai me dar caneta. E assim, futebol é assim, é jogo mental também. O Paraguai fez isso e a França suou sangue para ganhar. A Suécia não fez e a França não sofreu nada para ganhar da Suécia. É jogo mental. Quem joga bola sabe que é jogo mental. Você não deixar o cara chegar e tirar onda da sua cara, de você entrar na mente do cara. Muito jogador jovem sofre com esse tipo de jogo. E quem fala muito sobre isso é o Moser, zagueiro que foi do Flamengo. Que ele fala, na minha época, jogador jovem vinha querer pintar, driblar do meu lado, eu dava logo uma pancada e fazia, menino, aqui não, vai pro outro lado lá. E o Moser representa
1: Se fizer isso hoje, é expulso.
2: o Moser representa o altíssimo nível
1: Se
2: de
1: fizer
2: futebol
1: isso
2: da década de
1: hoje,
2: 80.
1: é
2: Não,
1: expulso.
2: ontem o Paraguai não teve ninguém expulso. E aí?
1: É, realmente foi
2: Não teve
1: lamentável.
2: ninguém
1: Foi
2: expulso.
1: lamentável. Porque teve
2: Então,
1: jogadas ali com tapa na cara que merecia cartão vermelho.
2: o Paraguai ele
1: Agora, a
2: conseguiu
1: postura
2: entrar.
1: do Paraguai agora com o Paraguai lá da outra época foi totalmente
2: A
1: diferente,
2: França
1: gente.
2: não jogou bem também por conta
1: É
2: disso.
1: preciso não confundir garra com antijogo. Antijogo é uma coisa vergonhosa. Para mim, o Paraguai ontem não dá para celebrar nada pelo antijogo que ele praticou. Agora, a postura tem que ser aquela, concordo com o Haroldo, tem que ser aquela. O reconhecimento da inferioridade técnica, mas o antijogo, tapa na cara, o cara caindo o tempo todo. O Paraguai abandonou a bola, gente. O Paraguai não queria a bola, queria só parar o
2: E
1: jogo.
2: desse jeito eliminou a Alemanha.
1: Não, ele não
2: Ele
1: foi.
2: eliminou a Alemanha desse
1: Ele
2: jeito.
1: não foi assim contra a
2: Ah, tá.
1: Alemanha, não.
2: Claro, aí vai ser óbvio.
1: Pô.
2: Se eu

0: viés é o meu viés.
1: Você viu o jogo Paraguai e Alemanha?
0: É claro que eu vi.
1: Ele usou desse mesmo artifício?
0: Também.
1: Claro que não, claro.
0: Também.
1: Tu tá confundindo.
0: É que a Alemanha é o time mais fraco que a França.
1: Tu tá confundindo a garra com o antijogo.
0: Não, não. Eu tô
1: ele fazendo a mesma. Ele teve garra contra tudo, a Alemanha. Tem tudo e ontem ele teve garra, mas teve antijogo, cara.
0: Não, né? Porque
1: tá claro isso.
0: Agora, eu vou ficar do lado do povo paraguaio que tá orgulhoso da seleção e não de alguém que não tá orgulhoso da seleção de outro país. O povo paraguaio adorou. Tá lá, tô aplaudindo. Eu tenho rede social, eu olho o comentário dos paraguaios, as principais meios de imprensa do Paraguai.
1: O time que abandona a bola o jogo todo,
0: cara. O Alfaro elogiou a seleção dele, o treinador elogiou a seleção dele.
1: 19% de posse de bola.
2: Tá bom, mas o torcedor do Paraguai, ele tá acostumado com esse tipo de jogo. Claro. Veja, é como se fossem nossos times jogando a Série A do brasileiro. Se o Náutico e o Sport Santa Cruz estão na Série A e vão enfrentar o Flamengo ou o Palmeiras hoje e fazem uma retranca bem feita no estádio do Palmeiras ou no Maracanã, a gente vai achar que foi um jogo competitivo e arranca um 0-0 ou perde 1-0 apertado, porque a diferença é abissal. Porque a nossa mentalidade é essa. O torcedor do Flamengo e do Palmeiras, ele já não aceita um jogo desse, extremamente reativo e retrancado, uhum. Porque, obviamente, eles têm qualidade para fazer o jogo rolar.
1: É verdade, mas fica essa lição, né? Eu gostei porque a França não apelou para nada, tentou jogar e não conseguia. Mas na hora que conseguiu, botou a bola no chão e ganhou o jogo.
2: Obviamente os torcedores, não só pelo Paraguai ser o mais fraco e já atrair a simpatia das outras seleções, mas os torcedores das outras seleções candidatas ao título, obviamente torceram para o Paraguai, porque se a França cai, obviamente o caminho fica mais tranquilo.
1: Sem dúvida, sem dúvida.
2: Principalmente os espanhóis.
1: Por isso que eu disse que a gente tem uma tendência de sempre torcer mais pelo time mais fraco, né?
3: Se eu fosse o Paraguai, aí eu estava feliz também com o que eles fizeram lá.
1: É, pode ser. Ele chegou numa...
3: Sair nas oitavas chegou contra a França, oitavas, né? E num gol de pênalti, 1-0.
2: Ele sabia que era lucro extremo passar. Era muito difícil.
3: Era muito difícil.
1: Posição, eles devem estar satisfeitos, sem dúvida nenhuma. O que eu estou falando aqui é o antijogo praticado. É a falta de um princípio básico de civilidade que eles não tiveram na partida de ontem.
0: Faltou ainda bem que Uruguai, né?
1: Ainda bem que a técnica da França venceu.
0: Faltou esse tipo de malícia para o Uruguai, quando pegou a Espanha. Foi um jogo blasé, sem sangue, nem aí. A Espanha aproveitou uma falha do Muslera, foi 1-0.
1: Malícia é uma
0: voltaram
1: coisa,
0: pra casa.
1: Ô Igor, antijogo é outra. Malícia é uma coisa, antijogo, tapa na cara, simulação, para o jogo o tempo todo, faz rodinha ao lado do juiz. O juiz foi muito parcimonioso, cara. Eu achei que ele deveria ter dado cartão vermelho ali, ainda no primeiro tempo. E não deu. Achei que foi um erro do juiz, mas não deu. Mas olha, são 13 horas e 10 minutos na capital pernambucana. Nós tivemos também como destaque nessa rodada da Copa do Mundo o jogo de Marrocos, né? Terminou ganhando do time do Canadá, se bem que, pelo menos foi assim que eu vi, vocês vão opinar sobre isso. Eu achei o primeiro tempo de Marrocos muito ruim, muito fraco. Jogou muito mal. Agora, no segundo tempo, não. No segundo tempo, eu até perguntaria também a vocês se com aquele segundo tempo o Marrocos pode complicar a vida da França. Haroldo Costa.
3: Olha, estão dizendo, né, que esse jogo do Marrocos é o placar mais irreal da Copa, né? Até agora, porque o Canadá fez um jogo bom, né? No primeiro tempo, principalmente. Mas eu, comparando as duas seleções, a gente vê realmente a qualidade técnica de Marrocos hoje. É um time realmente arrumado, né? Um trabalho que vem desde 22, foram semifinalistas. Então é justo que a seleção marroquina esteja nessa outra fase. Para atrapalhar a França vai ser mais difícil. Talvez, se estiverem realmente numa tarde inspirada e a França não jogar, por exemplo, que não conseguiu jogar ontem, né? A Marrocos pode atrapalhar, levar para os pênaltis. Mas em princípio a França segue como favorita contra qualquer um adversário dessa Copa. Contra a Argentina, contra quem está avançando aí, a gente se passar hoje... para mim o grupo francês realmente continua sendo muito consistente. Marrocos tem uma chance? Tem, claro que tem. Mas em princípio realmente eu acho que a França é favoritona para ganhar de Marrocos.
1: O Marrocos, ele feito o Brasil, ele tem essa inconstância, né? Joga um tempo bem, joga um tempo mal. Mas o segundo tempo deles ontem eu gostei muito, cara. Time que gosta da bola, procura deixar o adversário lá no seu campo. Eu gosto muito do futebol de Marrocos. Por isso que eu estou perguntando se de alguma forma ele pode atrapalhar a vida da França. Pode ou não pode, Flávio?
2: Olha, é interessante porque, dadas as características de Marrocos, a princípio, em tese, o jogo tende a ser mais fácil para a França contra Marrocos do que foi contra o Paraguai. Porque além do Marrocos ter essa oscilação entre tempos de jogo, É um time tecnicamente superior ao Paraguai, mas é um time que dá mais espaço. Uhum. E vai dar mais espaço para a França jogar. Pode até ser um jogo duro. Obviamente o Marrocos não vai jogar de peito aberto com a França. Não vai, por exemplo, atacar a França como atacou o Brasil no

0: primeiro tempo da estreia da Copa, mas é, também não é uma seleção que tem a característica que o Paraguai tem, de se postar tão bem defensivamente. Então, a tendência é que a França sue menos sangue para passar pelo Marrocos, o que não quer dizer que o Marrocos possa passar, mas a probabilidade de uma zebra entre França e Marrocos, eu imagino ser menor do que seria Paraguai e França.
1: É jogo fraco ou complicado, Igor, esse jogo de Marrocos contra a França?
2: É jogo complicado, jogo complicado. É, o jogo de ontem, o que me marcou muito o primeiro tempo, que eu também não gostei do futebol do Marrocos, até quando o Marrocos teve um pouquinho de espaço, que foram poucos recortes do primeiro tempo, ele errou passe demais, tentou muito passe longo, sentiu muito a ausência do Saibari, quando o Saibari machucou e deu lugar ao Raimi. É, agora o segundo tempo foi bom por quê? Porque estamos falando de seres humanos, né? Os canadenses, em algum momento, eles caíram um pouco de intensidade porque não aguentariam jogar na rotação que eles entraram no primeiro tempo. Foi um primeiro tempo frenético, assim. Parecia a seleção boliviana em La Paz, a seleção canadense. Correu absurdo, assim. Mas no segundo tempo afrouxou um pouco, natural, e a qualidade fez efeito. O Marrocos tem muita qualidade, uma seleção individualmente está entre as 8 melhores desse Mundial, não tenho dúvida disso. E apareceu a individualidade de um Brahim Dias, do Nahri, que fez 2 gols, foi o melhor em campo. Não gostei da dupla de zaga de Marrocos. Eu acho que com essa defesa aí, com o zagueiro tal do Halal, que eu nem conhecia, o zagueiro canhoto de Marrocos, com esse zagueiro aí, a França vai pintar e bordar pelo lado esquerdo da defesa de Marrocos. Não gostei do futebol dele. É, a dupla de zaga reserva de Marrocos está jogando, né, por conta de lesão. Eu acho, eu acho que a França tende a ter menos dificuldade também. Eu tô com o Flávio, tô com o Haroldo. Tende a ter menos dificuldade contra Marrocos, por quê? Porque Marrocos, ele vai querer jogar e deixar jogar. É assim, foi assim com o Brasil. Contra o Brasil foi trocação. E você jogar na trocação contra essa seleção francesa é covardia, é desemprego. Porque você vai sofrer ataque de Dembélé, de Olise, de Mbappé. Como é que tu vai segurar essa galera toda? Como é que você vai segurar esse pessoal todo? Então, agora, vai ser um grande jogo. Nível altíssimo em qualidade, e eu não queria estar em Paris, né? Porque o que tem de marroquino morando em Paris, vai ter guerra campal por lá. Polícia parisiense que se prepare, porque esse jogo vai parar a França por conta da diáspora, né? Por conta do grande número de marroquinos, filhos de marroquinos morando na França. Mas vai ser um jogaço, agora eu acho que a França elimina Marrocos.
1: Eu também, eu acho que Marrocos vai dar uma atrapalhada aí na vida dos franceses. Gosto muito dessa seleção de Marrocos, e ele está cumprindo aí com o seu papel, né? Passando de fase, vai tentar agora essa dificuldade e esse sofrimento que é enfrentar a França, a melhor seleção do mundo nesse momento. Agora, um jogo que chamou realmente a atenção foi a Argentina e o Cabo Verde, né, rapaz? Impressionante, cara. Como o Cabo Verde joga, como os caras demonstram habilidade, dedicação. Uma seleção pela primeira vez numa Copa do Mundo, de um país pequenininho, não é? E a Argentina, na minha opinião, só agora que ela realmente foi testada, né? Eu acho que o grande teste da Argentina foi agora contra Cabo Verde, porque ele jogou contra Áustria, contra Argélia, Jordânia.
2: E Argélia estreia 3 a
1: 0. E com a Argélia, não me parece ser testes para o time da seleção da Argentina, que é uma baita de uma seleção, também é um grande concorrente ao título da Copa do Mundo, eu acho que ainda continua sendo. Mas olha, eu acho que foi um jogaço, Cabo Verde deu conta do recado, foi um jogo bonito e muito emocionante, viu, Haroldo?
3: É, legal, né? Isso é uma história que vai ficar para sempre, né? Você ser um estreante, debutante numa Copa do Mundo e fazer o que eles fizeram. Eles passaram com 3 empates, né? Passaram com 3 empates para 16 avos. É assim, é um jogo com seu nível técnico. A Argentina também, em 22, perdeu para a Arábia Saudita na abertura da Copa e depois ganhou a Copa. Então, assim, a Argentina fez o seu pior jogo, na minha opinião, né? Tomando 2 gols de Cabo Verde, mas conseguiu fazer 3. E a seleção cabo-verdiana foi uma espécie de franca atiradora, sabe, Edinaldo? A gente olha para esse time assim e vê que a gente já está aqui, vamos nos divertir, vamos para cima dos caras, vamos ver o que é que a gente consegue. Teve bonitos gols, mas evidentemente que a Argentina merece estar onde está, né? Pela sua qualidade, o trabalho de 22 do Scaloni, que já tem aqui reflexos em 26, né? Com um time que a gente olha também e vê que é um time consistente. Não teve num dia muito feliz contra Cabo Verde, porque acabou realmente permitindo esse jogo duro e difícil contra Cabo Verde, mas muito mais por esse jeito de Cabo Verde. Eu estou aqui, sou franco atirador, eu vou para cima, vou ver o que acontece. E aí vem as histórias bonitas, o Vozinha, os outros jogadores, o país pequeno, como você falou. Mas foi bom. Eu acho que é uma passagem legal que vai para a história de Cabo Verde. Né? A população do tamanho de Caruaru, né? Então,
1: por aí.
3: É, então

0: assim, é uma história legal, uma história para eles contarem aí por muito tempo. Mas no nível técnico, evidentemente que a gente estava esperando uma Argentina não passar com tanto sufoco assim, não. A Argentina passou apertado, mas eu não esperava tanto, não.
1: E é isso
0: não que... precisava ser tão apertado, não, para eles, né?
1: E é isso que aumenta o significado do futebol de Cabo Verde, né? A gente sabe que é uma seleção que está estreando em Copa do Mundo, é franca tirador, tudo bem, mas o futebol que eles jogaram merece ser celebrado. Esse tipo de futebol eu gosto. Os caras foram lá, atacaram, tiveram chances, perderam com 1-0 só para o time da Argentina, na prorrogação. Então isso dá um significado especial, na minha opinião, a essa seleção de Cabo Verde. É por aí, Flávio?
2: Olha, Ednaldo, foi um jogo interessante de Cabo Verde, né? Mais uma vez mostrando boa organização, muita vontade, até um certo destemor, né? Porque enfrentar a Argentina, como o Haroldo colocou. Eu acho que em dado momento eles pensaram, olha, a gente já foi mais longe do que se esperava, então vamos ver no que é que dá aqui, jogar sem peso nenhum, porque não tinha pressão alguma, era contra a atual campeã do mundo. E a Argentina nesse jogo, ela lembrou a Argentina das eliminatórias, que foi primeira colocada, mas não brilhou nas eliminatórias sul-americanas. Ela jogou as eliminatórias no automático. E esse jogo traz uma preocupação para a Argentina mais à frente. Apesar do caminho da Argentina, até as quartas pelo menos, ser um caminho relativamente tranquilo, ela vai ter algum trabalho eventualmente com a Colômbia nas quartas de final, a Argentina talvez na Copa pague o preço das escolhas equivocadas que a AFA fez durante esses 4 anos, que foi fazer amistosos caça-níqueis o tempo todo nas datas FIFA. A Argentina não se preocupou em enfrentar adversários fortes, se preocupou, no caso a AFA, em ganhar muito dinheiro com a seleção campeã do mundo, e fez amistosos bizarros, sem grande exigência durante esse período todo. Talvez quando a Argentina vier a enfrentar algum adversário mais poderoso, e não estou falando nem da França nem da Espanha, por exemplo, a França é só numa final eventualmente, mas se ela vier a enfrentar um Brasil ou Inglaterra, ou até o México, que está fazendo uma boa Copa, mais à frente, numa semifinal, ela vem a penar. Eu acho que o jogo da Colômbia vai ser o primeiro grande teste, se a Colômbia chegar às quartas, deve chegar, vai ser o primeiro grande teste da Argentina na Copa de 26. E a Colômbia já fez um jogo duro com a Argentina na final da última Copa América. Então, eu acho que a Argentina talvez pague esse pato de não ter usado todo o prestígio e as datas FIFA para fazer testes mais difíceis. E ter feito uma eliminatória, como ela estava degraus acima dos outros rivais, ter feito uma eliminatória meio que no automático. O jogo com o Cabo Verde foi um pouco isso. A Argentina entrou meio que no piloto automático. A gente ganha a qualquer momento, mas aí o jogo teve contornos complicados e quase que você tem uma daquelas zebras históricas de Copa do Mundo.
1: Pois é. E aí, meu amigo, o time de Cabo Verde estaria a essas alturas, né, nem festejando, eles estavam nos céus, né, essas alturas. A Argentina, de certa forma, relaxou, ou foi porque jogou mal mesmo, Igor Moura?
3: Os dois. Eu gostei do primeiro tempo da Argentina, foi um primeiro tempo seguro, o Messi fez 1-0, a Argentina teve chance para fazer o 2-0, né, o Vozinha salvou. Mas no segundo tempo, começa meio esquisito, a Argentina meio que querendo moldar o jogo. Muitas vezes a Argentina molda o jogo a seu bel prazer, né? A Argentina é um time que não precisa... Ela tem um estilo próprio. Ela não é uma França, não é uma Espanha, não é um Brasil. Ela tem um estilo próprio dela.
0: Ela tanto... só acelera quando quer.
3: É, né? Aquele jogo que parece moloso,
0: a bola tá comigo e eu fico aqui.
3: Daqui a pouquinho alguém lança a bola, Messi domina, pá, 1-0. É um time que não tem ponta, por exemplo, né? Ele joga sem ponta, ele joga com meias. Messi, em tese, é o ponta direita.
1: É o meio-campo.
3: É Almada pela esquerda. Aqueles meias que constroem e destroem bem, né? McAllister, Enzo Fernandes, são volantes moderníssimos. Enfim, e é o estilo próprio da Argentina. Ela começou a tentar deixar o jogo moroso para levar em banho-maria. Uma espécie de negligência com a seleção cabo-verdiana. Daqui a pouco, o Cabo Verde encontrou espaço, fez 1-1. Tanto é que quando a Argentina ficava com igualdade no placar, pouco tempo depois ela conseguia voltar com a frente. Então mostrou que a Argentina meio que negligenciou um pouco, quando levava a sério um pouco, fazia o gol. Só que não esperava que o jogador de Cabo Verde acertasse naqueles minutos finais aquele chute no ângulo, o gol mais bonito da Copa até aqui. Um gol exuberante, um gol espetacular, ali é individual mesmo, um talento individual, sobressaindo contra o coletivo argentino. E na prorrogação a Argentina fez o 3-2, sofreu um pouco porque seria normal, Cabo Verde também não é uma seleção fraquíssima, Cabo Verde é uma seleção africana de nível médio. Agora, mostra que tem um coletivo mais forte que uma Argélia da vida. Porque se a gente colocar individualmente, a Argélia tem mais time que Cabo Verde. Tem jogadores melhores que Cabo Verde. Agora, deu nem pro cheiro contra a Argentina na estreia. Cabo Verde não. Jogou exigiu. Nada, né? Jogou nada. A Argélia fez uma Copa muito ruim. Cabo Verde não. Cabo Verde ele conseguiu, através do trabalho coletivo, do bom trabalho do Bubista, né? O técnico de Cabo Verde, fazer uma Copa espetacular. E por isso acabaram de ser recebidos com festa, né? Lá em Cabo Verde. Uma festa espetacular no pouso da seleção.
1: Merecido, né?
3: Merecida. Teve o quê? Coragem, bom futebol de Cabo Verde. Nada exuberante, mas um bom futebol, um futebol competitivo. É, uma Argentina negligenciando um pouco o jogo e as coisas que o futebol entrega. O futebol é espetacular por causa disso. Cabo Verde finalizou 5, 6 vezes pro gol, fez 2. A Argentina finalizou 10, fez 3. Não tem, acontece, né?
1: A Argentina jogou mal, na verdade.
3: Agora foi um jogo exuberante, um jogo espetacular.
1: Lindo jogo.
3: Lindo, lindo, lindo.
1: Eu fiquei pensando aqui, queria ouvir vocês. Não foi uma crueldade, não, você manter Messi quase 2 horas dentro de campo, com 39 anos. Um cara que a Argentina depende dele.
3: 30 e poucos graus.
1: Temperatura com sensação de 40, 43 graus. Eu acho que machucaram o velho Messi ontem. Ele terminou o jogo.
2: Era mata-mata, né?
1: Ele terminou o jogo nas últimas, né, cara? Nas
2: Tanto
1: últimas.
2: Que a Argentina mudou a programação de treinos pós-jogo, né? Para os jogadores poderem descansar, porque foi extenuante.
1: Mas achei muito tempo para Messi ali, até a prorrogação.
2: Mas
1: até...
2: quem tiraria? Quem, você tá 2-2 prorrogação, aqui. Você não vai tirar o melhor jogador do time.
3: Curioso, né, que esse debate é interessante, que quando Portugal enfrentou a Croácia, tava 1-1, num grupo de amigos, alguém falou, ele é louco, ele vai tirar Cristiano Ronaldo. Eu falei assim no grupo, eu faria a mesma coisa. Porque eu faria a mesma coisa. Quando Portugal empata com o pênalti do Cristiano Ronaldo, a Croácia estava ganhando o meio campo todinho no segundo tempo. Parecia a Croácia e Brasil.
1: Entrou no lugar dele,
3: né? O gol foi do centroavante que entrou no lugar do Cristiano Ronaldo, que entrou para jogar com o Cristiano Ronaldo, que tinha sido o jogador que tinha desbancado o Cristiano Ronaldo em 22 no Catar. Vocês vão lembrar. Que tiraram o Cristiano Ronaldo, colocaram o Gonçalo Ramos.
0: Foi.
3: Primeiro jogo dele como titular contra a Suíça. 3 do Gonçalo Ramos. Foi 6-0 Portugal. Então, foi engraçado. Messi, eu também teria tirado. Eu também teria tirado, para dar robustez, para dar um pouco mais de potência física. Agora, Scaloni e Messi tem a relação deles, o treinador Roberto Martínez tem outra relação com Cristiano Ronaldo. Ele tirou o Cristiano, Portugal melhorou em campo, né?
1: O Messi se arrastou em campo no finalzinho, né, Haroldo?
0: Agora é como o Flávio falou, né? Tirar o Messi você ia pagar um alto preço. O cara que os argentinos estão aí idolatrando, que pode decidir um jogo a qualquer momento numa cobrança de falta, principalmente se tiver um goleiro à la Jordânia, né? O goleiro da Jordânia,
3: coisa
0: brincadeira.
3: Horrorosa aquele goleiro.
0: Mas assim, realmente, aí exigir um pouco mais de um jogador de 39 anos, mas você pagaria um preço, né? Sacar o Messi.
1: Eu acho que de certa forma tá pagando um certo precinho, que você tirou muito da energia de Messi nesse jogo.
2: Então, imagina, né, a situação do Scaloni. Você é o treinador campeão do mundo, você tá ali 2-2 com o Cabo Verde, seria um vexame histórico da Argentina. Ele pensou, cara, se eu sou eliminado por Cabo Verde, né, tira o Messi do jogo, ele seria trucidado em Buenos Aires.
1: O time do Egito, Haroldo, pode fazer algum problema com a Argentina? Alguma complicação com a Argentina? Salah e seus companheiros podem surpreender ou não?
0: Não vai ser uma facilidade, assim, eu não imagino que seja uma facilidade para a seleção argentina. Mas o Egito, a gente já viu jogar também, assim, uma seleção tem suas limitações. O Salah é o diferenciado deles, mas me parece aquela coisa do exército de um homem só, né? Muitas seleções viveram disso, né, ao longo do tempo. Me lembro da Ucrânia de Shevchenko, né? Ele era brilhante no Milan, ele era um cara realmente diferenciado, né? Um dos maiores artilheiros da Europa de todos os tempos. E aí conduzia o time nas costas. Quando a Ucrânia jogava era aquela coisa, é o Shevchenko. Mais ou menos o que acontece, não acontece tanto com a Noruega que vai nos enfrentar daqui a pouco, porque tem lá o Odegaard, né? Tem os caras que também são protagonistas, né, em seus clubes. Mas no caso do Egito é Salah e 10. E aí, eu acho que a Argentina continua com seu favoritismo. Agora, não vai ser um jogo fácil, vai encontrar ali um time mais organizado até taticamente.
1: E aí, Flávio, o jogo fácil, difícil, tranquilo, como é que é?
2: Olha, o Egito é aquela seleção que a gente até esperava um pouquinho mais na Copa. Claro, tem suas limitações. Tem um Salah, que é um grande jogador, mas obviamente já numa curva descendente na carreira, normal.
0: Ele não está fazendo uma Supercopa, né?
2: Tá ali. Então, assim, o Egito é aquela seleção que você... tradicionalíssima no futebol africano, multicampeã, se esperava um pouco mais do Egito. Creio que o Egito não vá fazer frente para a Argentina. Uhum. Agora, não vejo que vai ser um jogo fácil. Talvez a Argentina entre um pouco mais ligada depois do susto contra Cabo Verde. a ver também se a Argentina vai mudar essa característica dela, né? De fazer.

0: um jogo mais tranquilo e acelerar quando é necessário. Mas acho que a Argentina passa do Egito sem grandes sustos. Vejo o jogo da Argentina como o Egito, como a França como o Marrocos. Vai ser um jogo menos sofrido em termos de resultado, a meu ver.
1: Algum espaço para dificuldade, Igor, nesse jogo?
2: Para o azar egípcio, a Argentina sofreu contra Cabo Verde, né? Para o Egito seria uma maravilha se tivesse 3-0 para a Argentina.
1: Vai entrar mais para a vida.
2: Individualmente, o Egito é uma seleção bem mais forte que Cabo Verde, tá? Sim. Se a gente colocar jogador por jogador, tem o Salah, é óbvio, sem comentários. Agora tem o Marmouche, um jogador de Manchester City. A gente está falando de um cara que foi destaque no Frankfurt, do Campeonato Alemão. Uma dupla de ataque perigosa. Tem bons meias. Tem o Achur, que é o meia-ponta deles, que é o artilheiro, inclusive, do Egito na Copa. Bom jogador, fez aquele golaço contra a Bélgica, é muito bom jogador, inclusive. Agora é muito pouco para enfrentar uma Argentina em sentinela, né? Uma Argentina preparada, precavida, correndo como se deve no eliminatório. A gente tá falando de oitavas de final. Eu acho que vai ser duro pro Egito. Eu acho que a Argentina não vai atropelar, mas vai ganhar com uma certa segurança, um 2-0, aquele jogo que a Argentina vai, com 30 minutos do segundo tempo, vai decidir.
1: Gente, e a seleção brasileira? Hoje é dia da seleção, hoje é dia de decisão. Se ganhar, fica. Se perder, vem para casa. A semana inteira foi de interrogações, né, sobre a escalação da seleção brasileira. Até porque o Ancelotti gosta desse mistério. Ele guarda a escalação o tempo todo. Tem sido assim ao longo dessa Copa do Mundo. Agora, o que se fala pelos treinamentos que aconteceram durante a semana é que provavelmente ele escale o Gabriel Martinelli no lugar do Paquetá. Por quê? Porque até no movimento dos treinos ele testou o Gabriel Martinelli mais do que os outros jogadores. E há não é uma unanimidade, mas a maioria gostaria de ver ele dar uma chance a Danilo Santos, que é um jogador que poderia cumprir muito bem o papel que exercia, eu acho que melhor ainda, em melhores condições, que exercia o Paquetá. Se for Gabriel Martinelli, tem muito a ver também com o gol que ele fez, né? O gol que ele fez, que foi decisivo contra a equipe do Japão. Se bem que eu não acho que aquele gol sirva de credencial automática para escalar o cara. Porque se ele não tem feito aquele gol, ninguém estaria falando hoje em Gabriel Martinelli. Mas aí, Haroldo, Gabriel Martinelli, você acha que está mais para ele ou ainda a esperança de botar um Danilo Santos?
3: Ah, eu acho que está mais para o Martinelli mesmo. Eu acho que é o jogador que vai ficar com essa função, né, nessa partida contra a Noruega. Eu gostaria de ver o Danilo. Acho que gosto do momento do Danilo. Aliás, nós gostaríamos até de ver mais o Danilo na Copa, né? Ele está ganhando oportunidades menores, assim, menos minutagem, como se diz hoje no futebol moderno, em relação a outros jogadores. Mas eu acho que ele vai de Gabriel Martinelli mesmo, pelo gol, como você falou, mas também para executar essa função que ele deseja aí, sem o Paquetá, que está praticamente fora da Copa. Né?
1: Praticamente fora da Copa. Gabriel Martinelli ou você botaria o Danilo Santos, Fábio?
0: Veja, eu escalaria Danilo Santos. Apesar do Paquetá ter uma característica mais agressiva de jogo, de construção, do que o Danilo, eu acho que, como ele não tem outro meia muito similar ao Paquetá, o jogador que mais se aproxima é o Danilo Santos. É um jogador que vem numa boa temporada no Botafogo, pode trazer uma sustentação boa ali no meio de campo. Porém, eu imagino que o Ancelotti pensa no Martinelli, que talvez ele imagine que a Noruega, pelo menos no começo, faça um jogo mais reativo contra o Brasil, e aí ele pense no Martinelli para tentar ajudar a quebrar mais esse sistema defensivo da Noruega, já que até a linha defensiva da Noruega não é muito talentosa, ou seja, o ponto mais fraco da Noruega é justamente o seu setor defensivo. Ele tem um meio para frente bem mais talentoso do que o setor defensivo. Então eu imagino que o Ancelotti construiu na cabeça dele a ideia de que a Noruega vai ser um pouco mais reativa no primeiro tempo, e ele entra com o Martinelli para tentar fazer contra a Noruega o que fez com o Japão, o que eu não acho muito crível, porque o Japão acabou respeitando muito o Brasil e foi muito para trás no segundo tempo. Mas eu iria com o Danilo Santos. Agora, como no jogo contra o Japão, a grande maioria pensou, tira Casemiro, porque tinha um cartão amarelo, Casemiro faz o gol, não coloca o Martinelli, e o Martinelli faz o gol, ou seja, o homem tem estrela com essa. Como ele disse essa semana, ele nem é 100% burro, também, mas também não é o cara mais inteligente do mundo, nem também é o cara 100% tonto.
2: Não sou 100% gênio, mas também não sou 100% tonto.
0: Exatamente. Ele não ganhou as suas 5 Champions e tantos outros títulos gratuitamente, ele tem qualidade. Agora, eu fico um pouco receoso da entrada do Martinelli e não do Danilo Santos no meio campo.
3: Agora, o cara mesmo, Edinaldo, para essa função,

0: aí a gente vai voltar para aquela discussão, né? Se pensar há 8 anos, há 10 anos, era o Neymar. Era o Neymar, né?
1: Sim, mas...
2: O Neymar hipotético.
0: O Neymar de 10 anos atrás.
3: Há 10 anos.
0: O Neymar de hoje, até para fazer essa função, seria ruim. Exato. O Neymar tem que ser uma espécie de falso 9, ficar ali correndo entre as linhas, mas né, numa função diferente. Para fazer esse, ser esse meia mesmo, para, como diz no futebol agora, pifar os atacantes, nem isso ele está conseguindo mais. No Santos ele não consegue.
3: A dúvida que fica é, ele colocando o Martinelli, ele vai trazer o Matheus Cunha para o meio campo e o Martinelli vai jogar num dos lados?
0: Essa é uma
3: questão.
0: O
3: Martinelli
0: vai
3: jogar
1: no
3: meio?
1: Veja só, ele testou no, ao longo da semana, também com o Endrick no ataque, e o Matheus Cunha um pouco mais atrás, como ele já fez, né? O jogador que fica ali trabalhando a marcação, trabalhando a distribuição
3: assim
1: de jogo,
3: ele joga assim no United.
1: Então é uma possibilidade que pode acontecer também. Eu acho difícil, pelo certo conservadorismo que ele tem nas escalações dele, eu acho difícil. Mas ele também testou Endrick na frente e o Matheus Cunha um pouco recuado para criar e movimentar o meio de campo, o Igor.
2: Eu acho que pode não ser unanimidade na população brasileira, mas aqui no debate eu acho que é unanimidade Danilo Santos. Eu também entraria com Danilo Santos, porque se adaptar ao adversário também é um gesto de grandeza. Não é só pensar no próprio umbigo e dizer, não, a gente é Brasil, vai para cima e às vezes cai do cavalo por conta disso. Eu tô achando que a Noruega pode se adaptar para o Brasil, ela tirar o Sorloth para jogar ao lado do Haaland, para colocar um ponta que recomponha mais pela direita, que é o Oscar Bobby, um jovem atleta do Manchester City, para jogar com dois volantes, o Odegaard 10, um ponta veloz, outro ponta veloz e o Haaland, colocando o centroavante, o Sorloth no banco.
1: No fundo eles jogam praticamente assim, né?
2: É, mas
1: com quatro zagueiros, dois
2: no meio de quatro, dois volantes, o Odegaard meio que corredor
1: criação,
2: direita para dentro, um ponta esquerda, não, um ponta só.
1: Eu acho que são dois pontas, não, e um centroavante.
2: Porque o ponta que joga pela direita não é ponta. Ele é um centroavante de 1,95m, que é sacrificado para a ponta, para o Haaland jogar de centroavante. Que é o Sorloth, que é o centroavante do Atlético de Madrid. Ele faz a ponta sem ser um ponta.
1: Ele bota o desenho dele, ele bota dois pontas e um centroavante.
2: Agora você botar um atacante de 1,95m, quase 100kg para a ponta, tem que sem bola, você é impactado.
1: Era melhor não botar.
2: É o que eu acho que a Noruega vai fazer. Eu acredito que ele vai tirar o Sorloth. Porque eu acho que seria muita estupidez eu, treinador da Noruega, falar, poxa, eu vou jogar dois centroavantes, vou perder um pouco sem bola contra o Brasil, com o lado esquerdo que tem Douglas Santos, Vini Júnior e talvez o Martinelli. Olha o nível do lado esquerdo do Brasil. Bom, então ele precisa de recomposição pela direita. O Odegaard é meia. O Odegaard vai ter que fechar corredor. O lateral direito, muitas vezes, vai ficar 2 contra 1, se ele jogar com Sorloth e Odegaard. Então, eu colocaria o Danilo Santos, primeiro, porque daria mais margem para o Casemiro fazer cobertura lá atrás para não deixar mano a mano. O Haaland com o Gabriel, o Haaland com o Marquinhos, ou o Sorloth, se eles jogarem com os dois centroavantes. E não deixaria o Odegaard ter espaço. O Odegaard é a cabeça pensante do time. Se o Odegaard jogar livre, ele vai fazer estrago.
1: Time, né?
2: Ele vai fazer estrago. Ele joga muito.
1: Joga muita bola.
2: Ele, ano retrasado, foi o líder de assistências de uma Premier League. A gente tá falando do campeonato mais difícil do mundo. Dito isso, eu entraria com o Danilo Santos, porque você também dá liberdade pro Bruno Guimarães, que é um volante que pensa muito mais que 99% dos meias do mundo. É um volante que joga muito, craque.
1: Agora, se você optasse por essa condição de botar o Endrick lá na frente, você teria um ataque avassalador, né? Você teria... O Rayan, o Endrick e o Vinícius Júnior.
2: E Matheus Cunha por trás. Eu acredito que ele vai colocar o Martinelli. O Brasil vai marcar num 4-4-2. O Matheus Cunha volta um pouco mais para pegar volante. E o Vini Júnior fica como o último homem, sem marcar ninguém. É como o Ancelotti gosta do Vini Júnior. O Vini tá fazendo o que tá fazendo por conta disso também. Martinelli tem uma facilidade maior em recompor o corredor lado esquerdo. É como ele joga no Arsenal. E o Rayan recompõe o corredor lado direito. E o Brasil marca num 4-4-2 ou num 4-5-1, a depender da circunstância.
1: A novidade da semana foi a coletiva de Ancelotti, quando procuraram saber dele que nota ele daria a atuação da seleção até agora, né? Ele deu 5 para o jogo contra o Marrocos, deu 7 para o jogo contra a Escócia, o Haiti não, ele não fala, nem falou
2: nem falou Haiti.
1: Deu para a Escócia e 7,5 contra o Japão. Ele está sendo bem comedido, né? Bem comedido.
2: É que tem lastro para melhorar.
1: No fundo,
2: né?
1: É isso mesmo.
2: É que tem lastro para melhorar, né, gente?
0: Eu já ouvi até uma avaliação nessa Copa, né? Muita gente falando que o nosso jogo é pobre ainda, né? Há uma certa pobreza ainda técnica, assim, perto do que a gente poderia produzir, né? Perto da nossa história. Ficar comparando com história é meio complicado, mas talvez dentro do contexto da Copa hoje, quem

está jogando bola, de quem realmente tem mais repertório, nós não estaríamos no mesmo patamar que outras seleções. E não estamos. Acho que às vezes o nosso jogo é um pouco mais moroso, mas você pega time que joga com linha baixa, também tem que ter paciência, não vai ficar rifando bola, acelerando bola. É bem complicado isso. Eu acredito que as avaliações

0: Ancelotti é um treinador competente. Agora, a grande dúvida é: o Brasil, qual é o ponto culminante da seleção? Qual é o máximo que ele pode atingir com esse elenco? E se ele vai conseguir extrair o máximo desse elenco ainda durante a Copa, porque é um trabalho de um ano do Ancelotti ainda. Mas eu acho que ele é coerente com a nota dele e com o trabalho dele, que era de um crescimento da seleção com o andamento da Copa. A tendência é que, mesmo que a seleção caia, passe hoje, caia nas quartas ou na semi, não seja campeã, eu imagino que ela vai terminar a Copa com um nível bem melhor do que ele começou, porque o trabalho começa a surtir alguns resultados.
1: Talvez, Edinaldo, com todos os problemas que nós tivemos, Flávio, Igor, a gente tenha que se render também ao pragmatismo, né?
2: Sim. Ah, sim.
1: Não dá para ser diferente, assim, não dá para viajar.
2: Não
1: Ah, eu
2: pode ser
1: queria ver um.
2: muito ousado, né?
1: É, não, assim, a gente pode até ter uma certa ousadia, mas também tem que ser pragmático. Por exemplo, vocês estavam falando aqui do jogo de hoje, né? E eu estava ouvindo ali Igor falar da Noruega. A gente também tem que entender que a bola não pode chegar no Haaland.
0: Sim.
1: A gente tem que pensar nisso. Eu sei que ele não vai colocar um Ederson no meio-campo brasileiro, mas não me surpreenderia se ele colocasse o Ederson também, para deixar o meio-campo mais compacto, povoar o
2: Parece que ele
1: meio-campo.
2: foi testado, hein?
1: Pois é, mas
2: Na
1: tá correndo
2: segunda
1: por fora,
2: semana.
1: né? Tá correndo por fora, para não deixar a bola chegar no centroavante deles. Então, assim, a gente tem que ser um pouco pragmático com tudo que nós vivemos, por tudo que nós passamos, as nossas dificuldades. Tem que ser um certo pragmatismo europeu aí na cabeça do Ancelotti. É claro que ele já tinha dito, não, eu vou explorar o que tem de melhor do futebol brasileiro, a qualidade, o jeito de jogar, a alegria do futebol brasileiro. Ele fez questão de falar isso, inclusive, numa entrevista com o Galvão Bueno, no SBT. Não, eu tenho que aproveitar essa alegria do futebol do Brasil. Ele sabe que na Europa você tem uma certa frieza, né? É o contraste, é essa alegria com a frieza, com a disposição tática, os jogadores que não saem das suas funções.
2: Pragmatismo
1: O
2: mesmo.
1: pragmatismo. Talvez a gente tenha que se render um pouco a esse pragmatismo aí para ganhar uma Copa do Mundo.
2: Eu
0: diria
2: Notas
0: que
2: bem colocadas.
0: quanto mais forte o adversário, Argentina ou França, por exemplo, se o Brasil cruza na Copa, mais pragmático o Ancelotti vai ser. A gente vai ver uma seleção brasileira mais dissociada da sua cultura tradicional de jogo. Então, quanto mais forte o adversário, mais reativo o Brasil será.
2: Mas não pode jogar muito com a sorte, né? Porque quando o Brasil oscila, oscila de maneira muito preocupante. Então, numa parada dessa de mata-mata, ele tem que ter o máximo de cuidado para fazer com que esse time não oscile tanto, porque até agora deu certo, mas daqui para frente pode ser complicado. Notas bem colocadas pelo treinador, Igor?
3: Sim, eu fico até feliz se ele tem essa mesma ótica que a gente, porque ele não está satisfeito, ele sabe que tem lastro para melhorar. Se o Brasil consegue fazer o jogo, o segundo tempo que fez contra o Japão, o jogo que fez contra a Escócia, o Brasil transformou a Escócia numa seleção fraca qualquer, e não é bem assim. A Escócia tem alguns valores, tem uma seleção. Eu estava até ontem, antes de vir aqui para a rádio, eu estava até olhando um vídeo da análise de jornalistas escoceses pós-jogo, assim, para ver o que é a visão deles, assim. E eles falaram: poxa, a seleção da gente parecia que não era nada, para você ver o nível da seleção brasileira. E é isso, o Brasil nota 7 fez o que fez com a Escócia e fez o que fez contra o Japão. Agora, um Brasil nota 9, eu acredito que pode sim competir com a França, com a Argentina, e é isso que passa na cabeça do Ancelotti. Eu acredito que o pragmatismo e esse futebol é o ideal, porque não temos o melhor material humano da Copa, não temos. Se coloca aí, mais ou menos, no elenco do Corinthians jogando Copa do Brasil ou Copa Libertadores, do Atlético Mineiro, de um Inter, você vai para cima de Flamengo? Como é que você vai eliminar o Palmeiras? Peito aberto? Indo para cima? Não, aqui o Corinthians, a gente tem que passar por cima. Não é assim, não é assim. Eu sei que o Brasil tem um histórico, o maior histórico de seleções do mundo, mas a gente não tem a melhor seleção do mundo hoje em nível técnico. A gente pode ser a melhor seleção do mundo. Isso não necessariamente precisa de qualidade, precisa de todo um contexto tático, psicológico, cognitivo, de treinamento e de qualidade também, porque a gente tem qualidade. A gente tem qualidade para ganhar o Mundial. A gente nunca vai ser colocado, vai ser excluído dessa conversa. Agora, tem seleções mais próximas do título por ter mais qualidade. Mas tô com o Ancelotti, eu acho que é por aí. Essas notas estão tão bem dadas e tem que pensar jogo a jogo, pouco a pouco, para que a seleção ela consiga aprimorar o seu jogo, o seu futebol até a final da Copa, é o que eu torço.
2: Agora, não tem como nos preocupar com os grandalhões, né? Porque eu estava vendo hoje os quatro atacantes, os três atacantes, ou dois, como você queira colocar, é a média de 1,95, dois com 1,95 e dois com 1,96. É brincadeira,
3: A
2: né?
3: média de altura do provável time norueguês que foi enfrentar a gente, que foi o time que.
2: 1,84.
3: 1,89.
2: 89, é?
3: 1,89. O time que entrou em campo no jogo passado, em que eles eliminaram a Costa do Marfim, Eu fiz até a conta.

0: jogador a jogador, centímetro por centímetro, divide por 11. Dá 188.8, alguma coisa assim, 189 a chega média.
1: Perto, então.
0: A dupla de ataque tem 195. A dupla de ataque, os dois, Sorloth e Haaland. O ponto esquerdo, Nusa, que vai pra cima do Danilo, essa é a minha grande preocupação. Tem 1,84m.
1: Tem jogadores maiores ainda do que o Haaland.
0: É, o volante, que tem o Berg e tem o Berger. O Berg, que joga no Bodoglint, ele é baixinho, tem 1,75m. O outro tem 1,95m, que joga no Fulham, que é o Berger, que joga no futebol inglês. E a dupla de zaga tem 1,98m, que joga no Brentford, é o Ayer.
1: Antes da gente ir pro comercial, para voltar com as notícias de Pernambuco, eu queria perguntar finalmente a vocês o seguinte. Estamos aí no caminho de Inglaterra ou México? Qual seria melhor, Inglaterra ou México na próxima fase, Haroldo?
2: Olha, o time inglês tem qualidade, né? Para muitos tem o melhor 9 do mundo, que é o Harry Kane. E tem outros jogadores também, né, que fazem a diferença nesse time inglês. E os mexicanos estão jogando no grito da torcida.
1: Com o coração.
2: Né? Com o coração, ali na empolgação da torcida. Eu ainda optaria pelo México.
1: É?
2: Para enfrentar o México. Acho que seria melhor.
3: México, o time da Inglaterra é superior ao time mexicano. O México faz uma ótima Copa, mas é bom lembrar, a partir da próxima fase, se eles passam, eles não jogam mais no México. Né? Então, essa força da torcida já não vai ter. Obviamente que o jogo das quartas vai ser em Miami. Então, o que vai ter de brasileiro e mexicano vai ser uma festa no estádio. Mas já não é um jogo na cidade do México, com altitude, com tudo aquilo que favorece a seleção mexicana. Eu preferiria ainda o México.
1: Eu acho que a Inglaterra ganha o jogo. A gente não pode minimizar realmente as atuações do México, a participação da torcida.
3: Eu acho que a Inglaterra classifica.
1: A altitude.
2: Eu acho que vai passar a Inglaterra. Agora, preferi enfrentar o México.
1: Ah, tá.
2: Entendeu? Eu preferia enfrentar o time mexicano. Acho que vai passar a Inglaterra.
3: O México está fazendo a estratégia da Libertadores, né? Soltando fogo na frente de hotel, tumultuando, né? A torcida.
1: Igor Moura.
0: Se a próxima fase fosse no Azteca, cidade do México, eu queria enfrentar a Inglaterra. Como a próxima fase é em Miami, eu prefiro enfrentar o México. E hoje eu acho que o México vai eliminar a Inglaterra.
1: Será?
0: Acho. Acho que o México vai ganhar no tempo normal, inclusive, da Inglaterra.
1: Quem tem Harry Kane tem tudo.
0: Ah, jogadoraço. Top, top, top. Seria titular em qualquer seleção do mundo. Agora, 80 mil pessoas no Azteca, o time não tomou um gol de ninguém, um time que tá jogando de maneira harmônica.
1: Joga bem, né?
0: Vai ter uma intensidade pra cima da seleção inglesa, que já sofreu com a intensidade do Congo, da República Democrática do Congo. Não fez uma primeira fase boa a Inglaterra. O único jogo bom mesmo na Inglaterra foi contra a Croácia, né? Aquele 4-2. Eu acho que o México vai eliminar a Inglaterra e vai pegar o Brasil em Miami. Agora, se o jogo fosse na cidade do México, eu preferia enfrentar a Inglaterra, não o México.
1: Vamos lá para o intervalo e a gente volta daqui a pouquinho dando sequência ao debate de hoje aqui no Domingo Esportivo.
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2: Uma da tarde, 50 minutos.
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2: Uma da tarde, 51 minutos na capital pernambucana. E o esporte perdeu de novo, rapaz. No Campeonato Brasileiro da Série B, mesmo com a estreia lá do Dalpozo, o time jogou mal, fez um primeiro tempo horroroso, deu uma melhoradazinha ali no segundo tempo, mas no geral o Sport continua apresentando as mesmas falhas, dificuldade para sair na saída de bola, dificuldade para finalizar, para a bola chegar no ataque, a defesa continua sendo um problema sério no Sport Clube do Recife. O time chega a mais uma derrota e se complica porque caiu, pelo menos momentaneamente, para o oitavo lugar, né, Haroldo? Já fica numa situação complicada e longe do G6, né?
4: É, Edinaldo, eu acompanhei o jogo ontem, né, aqui na Rádio Jornal. Primeiro, o que já me chamou a atenção foi a mudança de esquema, né? Já era um desafio, porque o Dalpozo tinha um treino e meio no comando do Sport, então...
2: Ele foi pro 3-5-2,
4: né? É, resolveu colocar mais um zagueiro, ficou ali com... a Ju, Zé Marcos e Benevenuto. Teoricamente, você ia liberar os laterais para fazer aquele jogo apoiado, mas quem é que estava do outro lado? O Lepo e o Marcelo Hermes. Não deu certo. Aí, no primeiro tempo, o Sport acabou sendo engolido. O esquema do Criciúma estava encaixado e a gente já sabia que eles iam jogar assim dentro de Criciúma, né? Iam partir para cima, iam criar possibilidades. Teve dois gols, né? Um anulado, aliás, um golaço do Vagninho, o primeiro, e o segundo valeu. Então, assim, e o Sport não jogou. Eu estava até ouvindo o Dalpozo agora há pouco aqui no Domingo Esportivo. Logo mais a gente pode até resgatar, inclusive, essa fala. Quando ele disse que o time não competiu. Não, o jogo não encaixou. Né? O meio-campo não dialogava com o ataque. O Perotti ficou isolado. O Barleta não é um jogador de ficar se escondendo. Né? A bola não chega nele. Ele vai atrás da bola mesmo. Ele se mexe. Ele sai da função. Ele vem para o meio. Ele vai para o corredor. Então, até lutava muito, mas não tinha jogo. Não funcionou o jogo. O Filipinho não conseguiu subir, porque encontrou do outro lado o Lepo, que é muito bom, que está num grande momento. E do outro lado, o regular Marcelo Hermes. Então o Madson foi engolido pelo Marcelo Hermes. Então o esquema não funcionou. Aí no segundo tempo ele corrigiu, colocando o Yuri, né? O time até... O Depena, nada também no primeiro tempo. Se era para fazer... Ele entrou numa espécie de 5-3-1-2, né? Com o Depena... fazendo ali muni-

0: iniciando o ataque, né, com Barleta e o Perotti. E o Depena tendo liberdade para cair na ponta, claro, para fazer uma espécie de ponta, mas nada disso deu certo. Primeiro tempo apagado demais, o Sport não jogou. Aí no segundo tempo ele corrige, o Sport realmente teve até algumas boas possibilidades, foi melhor. O Del Pozo até falou, se era para ser um resultado justo, era um empate, concordo com ele. Agora, o primeiro tempo deixou uma imagem muito ruim. Mas se o time saiu derrotado, e isso é ruim. Uhum. Eu acho que o Sport realmente vive o seu pior momento técnico dentro da competição, por isso trocou de treinador, por isso novas ideias, ou pelo menos a tentativa de novas ideias, mas um caminho longo pela frente para o Del Pozo. E fica claro para nós também, Adinaldo, para mim, que a janela vai abrir e o Sport vai ter que se reforçar. Né? Existem funções, realmente, posições carentes. Pô, veja, ontem ele colocou 3 zagueiros, né? Aí o Zé Marcos, o Aju e o Benevenuto. E o time tomou 2 gols assim de cruzamento de bola, né? Vindo da linha de fundo, ou seja, não estavam ajustados, não estavam encaixados, tem que treinar mais, repetir mais. São desafios para o Sport na sequência. Né, Haroldo,
1: naquele gol que foi anulado, felizmente foi anulado, quem entregou ali foi o Zé Marcos de novo, né?
0: E aí
1: o Benevenuto, no gol que valeu, ele se preocupou com o juiz e deixou o cara fazer o gol.
0: O Vagninho, né?
1: O Vagninho
0: vai na linha de fundo com 2 marcadores, dá um corte assim, deixa os 2 marcadores no chão, assim, ralando o bumbum no chão. Então, realmente foi um golaço, né? Batendo com a perna esquerda, mas ele estava impedido ali, por um detalhe ali, esse impedimento que a gente está vendo na Copa aí, né? Por uma chuteira. Mas o Sport não competiu, Edinaldo, no primeiro tempo, não foi legal. O segundo tempo, sim. O segundo tempo deixa uma boa imagem, mas sai derrotado, né? Uhum. Então, muita gente está nos ouvindo agora, diz que imagem boa é essa, Haroldo, que o time sai derrotado. Competiu, pelo menos conseguiu competir com o Criciúma dentro do Heriberto Rilse, mas saiu de lá derrotado.
1: Eu acho que ele teve um lance ali de lucidez único, pelo que eu vi. Foi aquela bola que começa com o Iago, chega no lateral, o menino Pulse, né? Pulse, ele faz um corta-luz ali bonito, chega no Barleta. Foi o único momento que eu vi o Sport com a jogada trabalhada. Depois não vi mais nada.
0: Porque no primeiro tempo o Sport nem teve a bola e não jogou nada, não Exatamente. Competiu nada. No segundo tempo ele pelo menos tinha a bola, que era muito parecido com o time do Márcio, né? Sim. Às vezes também tinha muito a bola, mas não conseguia definir. Então, um caminho árduo aí para o próprio Del Pozo. Ele falou na apresentação que gosta de desafio. Tá aí um bom desafio, Del Pozo. Tirar esse time realmente desse momento, dessa sua crise técnica, e para ter novas ideias, né? Porque a gente tá vendo que o time já não tá encaixando do mesmo jeito. Aquele time que o Márcio pegou, que teve uma sequência boa na Copa do Nordeste, que teve um bom momento no Campeonato Brasileiro, a invencibilidade fora de casa, já tá ficando no passado. O Sport perdeu a segunda, inclusive, fora de casa. Perdeu pro Fortaleza e perdeu pro Criciúma. Mas também pegou logo Fortaleza e Criciúma, né?
1: Pois é. Del Pozo tem que ter cuidado, porque mais uma derrota, o bicho começa a pegar, né? Mas uma derrota fica complicado.
2: Eu confesso que eu fiquei surpreso quando a escalação do Sport foi divulgada ontem com os 3 zagueiros. Porque eu não me recordo, salvo melhor juízo, do Sport ter jogado com 3 zagueiros esse ano, ou iniciado alguma partida esse ano com 3 zagueiros. Posso até estar errado, mas não lembro. Principalmente partidas grandes, partidas mais importantes. E como o Haroldo colocou, o Del Pozo não teve nem 2 dias de treinamento. Você transacionado 4-4-2, 4-2-4, enfim, 4-2-3-1, para um 3-5-2, você ir para um esquema de 3 zagueiros sem treinamento e sem que o time tenha trabalhado isso regularmente durante a temporada, era muito perigoso. Então, quando eu vi aquela escalação, eu imaginei que o Sport teria muita dificuldade no jogo contra o Criciúma. Sim. Achei que, por parte da oposição, foi uma atitude até impensada, um pouco irresponsável, porque um treinador experiente como ele deveria ter tentado manter uma mínima espinha dorsal tática e fazer pequenos ajustes, porque ele não teve tempo para trabalhar. Ele quis implementar no Sport, sem treinar, o esquema que deu certo na Chapecoense, quando ele conseguiu o acesso com a Chape da Série B para a Série A. Uhum. E, obviamente, o primeiro tempo mostrou que ele estava errado e o Sport escapou até de tomar mais gols no primeiro tempo. Ele ajusta isso, ele corrige o erro dele no segundo tempo, o Sport consegue melhorar no jogo, até ter chances de empatar. Mas aí até pela própria postura do Criciúma. O Sport melhorou, mas o Criciúma também passou a ter uma postura mais de tentar controlar o jogo, né? Deixar o Sport com a bola. E como o Criciúma sabe que o time do Sport nessa Série B tem uma característica de ser um time que muitas vezes fica com a posse, mas não consegue agredir fortemente o adversário, o Criciúma ficou numa postura mais confortável no jogo. Claro, é aquele confortável arriscado. Ele quase tomou aquele gol na reta final e deixou quase de entregar uma

0: vitória que era muito certa. Mas o Dalpozo vai ter muito trabalho.
1: O Sport tirou uma bola quase que na marca do gol, né?
0: O Aju, né?
1: O Aju.
0: Mas o Dalpozo vai ter trabalho. Por quê? O Sport teve um momento, com o Márcio eu diria que ele foi estável no momento do campeonato, depois ele sai da estabilidade para a estagnação e da estagnação para o declínio, o que redunda na demissão do Márcio Goiano. E o Dalpozo tem que fazer essa curva contrária, fazer o Sport estabilizar de novo no campeonato. Ele não está muito longe dali da zona de classificação do G6 e ainda está longe da zona de rebaixamento, mas não acho que o Sport vai brigar ali embaixo. Mas ele tem material humano, principalmente com os jogadores que estão chegando, o Claudinho, que já jogou Série B bem pelo próprio Criciúma, o Diego Hernandes, que foi bem no Remo, para fazer esse time do Sport mudar de patamar no campeonato. Agora, não é um trabalho fácil, porque o Sport nesse ano, apesar do título estadual, apesar da boa Copa do Nordeste, não é um time que empolgou fortemente a torcida até agora.
1: E a zaga do Sport continua muito falha, né? Ontem, por exemplo, o Benvenuto, que já vem falhando desde o jogo contra o Atlético de Goiás, que foi empate, e desde o jogo contra o Fortaleza, fez duas péssimas apresentações, voltou a jogar mal ontem de novo. Na hora do gol mesmo, vou repetir aqui o que eu disse ainda há pouco, ele procura reclamar com o juiz e esquece o atacante, o cara vai lá e faz o gol. Igor Moura.
2: Inclusive até por conta do horário do jogo do Santa Cruz, eu não consegui ver o segundo tempo do jogo do Sport. Eu acompanhei Haroldo, Sócrates, Wallace e Berg. Mas o primeiro tempo eu vi com atenção, não gostei nada do que vi. Começa pelo fato de eu achar que esse elenco do Sport ele não foi construído e talhado para jogar com três zagueiros. Na minha visão, não é bem assim. O Matson, por exemplo, eu acho que ele é muito mais lateral do que ala. O Felipe não. Você pode colocar de ala que ele vai responder tranquilo, até pelas deficiências dele sem bola. Eu acho que o elenco do Sport está sendo talhado para jogar no 4-2-3-1 e começou o ano assim e terminar o ano assim. Não à toa, se a gente for olhar as contratações do Claudinho, ele praticamente não jogou na carreira como ala, ele jogou como lateral pela direita. Já vai brigar com Augusto Pucci e com o Matson pela titularidade. O Diego Hernandes chega para mim num patamar de titularidade. Tá, você vai jogar com alas, tendo o Barleta numa ponta direita e o Diego Hernandes pela ponta esquerda, você não vai tolher um pouco a liberdade desses seus pontas? Você está gastando uma bala para ter o Barleta em uma ponta, o Yuri Castilho no possível banco, o Hernandes como titular, vindo para brigar por posição. Então acho que esse elenco do Sport está sendo talhado, ele foi construído para não jogar com três zagueiros. Como o Dalpozo quer jogar com três zagueiros, aí é algo que ele vai ter que resolver. Ontem já não deixou uma boa imagem, também pudera, com um treino e meio, como o Haroldo ressaltou, como é que você vai mudar uma filosofia, um modelo de jogo, um esquema tático que vem sendo trabalhado jogo a jogo, todas as partidas pelo Márcio Goiano e até pelo Roger também, para três zagueiros agora de última hora. Tanto é que o time não respondeu bem. Vamos ver contra o Botafogo de Ribeirão Preto, conhecendo o Dalpozo, eu acho que ele vai repetir os três zagueiros, foi assim que ele se deu bem na Chapecoense, acho que ele vai repetir isso no Sport. Agora eu não acredito que esse elenco do Sport tenha sido construído para jogar dessa forma como ele quer jogar com essa trinca defensiva com os três zagueiros. Até porque a defesa do Sport vinha insegura com dois e ontem foi insegura da mesma forma com três. Por sorte, o primeiro tempo não terminou 2-0. Terminou 1-0.
1: Ele pode até moldar um novo esquema, mas contanto que tenha preparação para isso, né? Faça uma preparação, faça um treinamento, mudar de uma hora para outra. Com a experiência que ele tem, também me surpreendeu.
2: O principal problema do Sport hoje que eu vejo é meio campo. É um encaixe de qual é a melhor dupla de volantes para atuar e um 10. O Depena não consegue entregar intensidade. O Iago não é 10, não é um meia. A criação do Sport ela anda tão mal nesse camisa 10 que eu tô achando que o Lucas Lima, que é um jogador com números mais baixos do que deveria ter, ele faz uma falta, um jogador característica do Lucas Lima. Um jogador que joga a bola, que tem o Lucas Lima de um nível. Lucas Lima, um nível de 10.
1: O Jean Gabriel.
2: O Jean Carlos, por exemplo. Um Jean Carlos da vida no Sport hoje encaixaria perfeitamente. O Naldo vai encaixar porque ele joga muito. Agora eu tô falando um jogador com características e de nível Jean Carlos. É o que o Sport hoje está precisando.
3: E você vê que, por exemplo, um Biel, que pisava muito na área, caiu de fez rendimento. Gol, não consegue mais fazer isso, né?
2: Caiu de rendimento.
3: Ele não tá pisando mais na área, ele tá fazendo realmente papel de volante ali mesmo. Aí o time perdeu essa característica, né? De ter jogadores que pisavam na área, de maior qualidade.
1: O Gabriel, quando joga, ele é muito limitado, cara. Ele não tem uma boa saída de bola.
2: É destruição, né? Criação, esqueça. Só. E aí fica dependente totalmente do Perotti e do Barleta. Por isso, não tem meia que pisa na área. O Yuri Castilho, até vez outra faz gol, mas é um jogador completamente indolente. Você não pode pedir pro Castilho, eu tô precisando de você pra recompor, tá? Pra não deixar o Filipinho mano a mano. Ele não vai recompor. Ele não gosta. É característica de jogador. Tem jogador que não quer, é preguiçoso. Sem bola. O Castilho é preguiçoso sem bola. Então, por isso que trouxeram o Diego Hernandes. Então, o Sport precisa desse choque. Primeiro, trabalho melhor sem bola, porque o problema do Sport é mais

0: sem bola do que com bola, ao meu ver.
1: A minha preocupação com referência a Dal Pozzo é que ele tem uma contestação enorme por parte da torcida. Lamentavelmente, o torcedor não assimila o Dal Pozzo. Então, se ele não conseguir logo recuperar esse time, reencontrar as vitórias, ele pode repetir um treinador que passou 4 jogos só no Esporte, rapaz, que é o nosso corduchinho.
0: Antônio Oliveira? Guto Ferreira?
1: Guto Ferreira. Né? Guto Ferreira passou 4 jogos e foi embora. O Antônio Oliveira, 4 jogos, foi embora. Por quê? Porque na hora que o torcedor estava querendo que você recuperasse o caminho da vitória, você não conseguiu. Então, ele corre esse risco também, né? Ele também corre esse risco.
2: É, veja, o Dal Pozzo já tinha uma imagem de defensivista,
1: ele é chamado de o padre, né?
2: É
1: foi muito, um título dado por Ildefonso Fonseca nesse programa.
2: É muito ruim você taxar assim, um treinador de retranqueiro e tal. Jair Ventura passou por isso, mas estão vendo aí o Vitória de Jair, né? Ganha jogo, tirou o Flamengo da Copa do Brasil. Não é um. Ele é um estrategista, muito mais do que um retranqueiro.
0: É pragmatismo, né? Que a gente acabou de falar do pragmatismo.
2: É, exatamente. Então, assim, eu acho que o Dal Pozzo vai ter que realmente conquistar, né, a torcida, mas como é que se conquista a torcida, Haroldo? Com resultado, ganhando o jogo. A chance, como o Igor falou, é na sexta-feira contra o Botafogo. Agora, vai repetir os 3 zagueiros? Vai ter um pouco mais de tempo para fazer o treinamento, para repetir o padrão de jogo, a ideia de jogo, mas não sei se é realmente 3 zagueiros que vão resolver a vida do Esporte, não. Principalmente porque você tem um Zé Marcos que está muito questionado bom. Também, né?
3: E um jogo com o Botafogo de Ribeirão, que é um adversário no campeonato que briga contra o descenso, na Ilha. O Dal Pozzo já é um treinador que ele não é muito querido pelo torcedor do Esporte. E aí você coloca 3 zagueiros com o Botafogo de Ribeirão na Ilha, pode até ganhar o jogo, mas não é, a meu ver, a estratégia mais inteligente do Dal Pozzo, porque isso vai trazer, num pré-jogo, uma tensão para o torcedor, uma irritação. Ele vai ver a escalação e dizer, poxa, o Sport vai jogar com 3 zagueiros contra o Botafogo de Ribeirão dentro de casa. Ele já traz um clima desnecessário para começar o jogo num momento em que o Sport está sob forte pressão no campeonato.
2: É que ontem era defensável, né?
3: Fora de casa, um adversário forte.
2: Contra o time de Eduardo Batista, muito bem treinado, com valores individuais, com os laterais voando, que realmente estão num grande momento. O Igor até tinha falado aqui sexta-feira no Assunto é Futebol, né? Do Lepo na direita, muito bom. Deu trabalho lá para os laterais do Esporte. Então era defensável. Agora, na Ilha, eu vou voltar de novo aqui no esquema com 3 zagueiros. Pode ser que se seja questionado, né?
0: São 2 jogos seguidos em casa agora, né? Botafogo de Ribeirão Preto e Operário de Ponta Grossa, acredito eu.
2: Isso.
0: Dentro da Ilha. Então, se ele faz 6 pontos, ameniza a pressão, o Esporte volta a G6. Agora, enfrentar enfrentar o Criciúma no Heriberto Rios é a estreia que qualquer treinador não queria ter, né? Porque o Criciúma, um time que já vem em sequência.
2: Chegaram a 11 jogos, né?
0: Mais um trabalho bom do Eduardo Batista. 11 jogos sem perder. No Heriberto Rios com 11 mil pessoas.
1: E ninguém mais do que Dal Pozzo sabe disso, que ele é de lá, né?
0: Ele conhece. Jogar lá é muito chato. Jogar lá contra o Criciúma. Todo ano o Criciúma tira ponto de muita gente lá dentro do Heriberto Rios.
2: E os times do Eduardo, né? Não são bobos, né? Sempre bem treinados.
1: Vamos lá para o faturamento, a gente volta daqui a pouquinho com o Santa Cruz, que ganhou mais uma. Esse tricolor é uma máquina, viu? Vou te contar, viu? 2 e 7.
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4: Duas e dez.
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4: Domingo Esportivo, debate da torcida pernambucana, são 14h, mais 11 minutos no Recife. E o Santa ganhou mais uma, rapaz. E chegou agora, consolidando sua posição no G8. Vitória importantíssima. Uma vitória que realmente deixa o torcedor tricolor muito feliz. E é impressionante, né? O Santa Cruz está passando por um momento tão difícil em termos financeiros, ao longo dessa temporada toda, né? Está sofrendo muito com atrasos salariais. Essa semana foi, inclusive, uma semana complicada, porque os jogadores solicitaram mais uma vez a presença do presidente e sua diretoria para conversar, que eles já não estão mais suportando esses atrasos, né? Esses pagamentos pinga-pinga. Você paga uma carteira hoje, mas deixa a imagem para depois. Tanto que o Santa Cruz está com praticamente 2 meses de imagem atrasado. Então, é um problema que o Santa Cruz está vivenciando. Mas dentro de campo ele está se mostrando bem. Fez mais um grande jogo, grande vitória, 1-0. Vai consolidando, como eu disse, sua posição no G8. Ontem, no primeiro tempo, nós tivemos o Santa metendo bola na trave. Foi o Pedro Favela, não foi que botou aquela bola na trave?
6: Foi.
4: Pedro Favela botando bola na trave, Vitinho teve a oportunidade. E o segundo gol, o primeiro gol do Santa Cruz, o primeiro da partida, acontece acho que por volta dos 10 minutos.
6: Foi 10 segundos.
4: O segundo tempo. Com um cara que entrou para resolver, mais uma vez, né? O Renato. Acertou de novo o Christian de Souza, né?
6: Teve um pênalti também escandaloso em cima do Thiago Marques. Foi na minha frente, na hora eu chamei o Alexandre e falei...
4: É verdade.
6: Não fosse o puxão do cara, do zagueiro, do Léo Coutro, pelo ombro, para trás do Thiago Marques,
4: achei
6: o gol.
4: Também.
6: E Ralf, na hora, ele falou, entrou no ar e falou, ó, gente, tô vendo o replay. Exatamente, foi pênalti, claro, e o juiz não viu.
4: O Santa Cruz vai, aos poucos, tendo uma participação mais positiva dentro do Campeonato Brasileiro da Série C, despertou agora, né? Porque está dentro do G8, numa posição boa, quarto lugar a essas alturas. Então, um time que vai crescendo apesar dos problemas, hein, Haroldo?
7: E por todos os problemas que a gente viu, Edinaldo, que você falou aí, e são muitos e conhecidos realmente da torcida tricolor, a gente já está vendo que há manutenção, né? Santa Cruz está na manutenção da Série C. Sim. Chegar agora à segunda fase é o grande desafio. Mas esse time provou realmente... É que em momentos de pressão, em momentos complicados, consegue reagir. Aquele jogo contra o Paysandu lá em Belém, né? Levou para lá pouco favoritismo, ou quase nenhum.
4: Quase nenhum.
7: Estava todo do outro lado. E sai vencedor do confronto, né? Ganha do Paysandu dentro da Coruzu. São poucas equipes dentro dessa Série C que conseguem isso. E agora ganha mais uma. Ganha do Ituano, num jogo que o Ituano também teve chance, né? Uma trocação terrível lá. Mas o Santa Cruz botou bola na trave, como você falou. Mas é tudo muito equilibrado, né? Os times são muito parecidos na Série C, mas o Santa Cruz está conseguindo se superar.

0: e superar os seus problemas, as semanas com conversas, as perspectivas de salários pagos, a diretoria que vai lá, que está dando as caras, que está conversando com os jogadores, mas não... conversar com a mão vazia às vezes não é bom, né? Não é fácil. Você sabe disso, né? Acaba ficando, virando mais desculpa do que qualquer outra coisa, mas está pagando um pouquinho, paga aqui, paga acolá, e o time está aí reagindo. É uma campanha interessante. Quando terminar essa primeira fase, que agora só faltam 5 jogos, se o Santa Cruz estiver lá no G8, a gente vai ver outra competição, né? Outro campeonato. É o que a gente tem visto aí. É, vira uma espécie de mata-mata ali, tudo muito rápido. Mas, agora, curiosamente, aqui esse Santa Cruz merece realmente o apoio da torcida, né? Apesar de todas as dificuldades.
1: E não. Curiosamente, com os clubes mais fortes, ele tem estado bem, né?
2: É interessante. O Santa Cruz me surpreende nessa Série C, porque as circunstâncias são muito desfavoráveis. Uhum. Salários atrasados, toda essa confusão que houve de SAF que vai chegar, que sai no meio do caminho, de promessa de SAF. Ou seja, essa perspectiva de futuro sombria que o Santa Cruz tem, ou nebulosa, a gente pode dizer, adjetiva a melhor.
0: Ô Flávio, o Santa Cruz só tem um lateral direito, né? Thiago Enes. Israel, porque o outro embora, foi embora.
2: Israel foi embora.
3: Tanto que Eurico, uma janela fechada.
0: Então você tem. Eurico é quem Eurico faz o lado direito. Veja, com um lateral só, tá aí, tá competindo, né?
2: Não, isso que é interessante. E o que mais pode deixar o torcedor tricolor angustiado é que a janela vai abrir agora de novo. Seria o momento, se o Santa Cruz está organizado, para você qualificar o time para chegar num quadrangular decisivo com chance de acesso. Mas é complicado. Como é que o Santa vai se movimentar no mercado se ele não consegue manter os seus salários em dia? E como é que ele vai atrair um jogador para vir? E como é que os jogadores que estão lá no elenco vão receber novas contratações se eu não estou recebendo meu salário em dia? Então é um ambiente muito conturbado, e isso é que torna surpreendente a campanha até agora. Haroldo colocou bem, o Santa livrou praticamente a chance de rebaixamento para a Série D. Se fosse caindo 4, já teria praticamente livrado, e com 2 é que não cai mesmo. Então, e está em quarto lugar no campeonato da Série C, com vitórias expressivas contra Brusque fora, Paysandu fora. No jogo com o Guarani, que é o líder do campeonato, ainda era o Claudinei, mas perdeu o jogo ali por muito pouco,
3: ganhou
2: quase
3: Limeira,
2: empatou.
3: Né? Ganhou Limeira.
2: A Inter está fazendo uma ótima campanha também. E jogos fora de casa, o que é mais interessante, sem ter o Arruda, jogando na Arena Pernambuco. Eu confesso que o trabalho do Christian me surpreendeu. Eu não tinha grandes expectativas quando ele foi contratado, mas ele é o que, guardando as proporções que a gente falou agora, é como se fosse um pouco Jair Ventura. É o cara que está conseguindo extrair o máximo de um elenco limitado, óbvio. O elenco do Santa Cruz ali está nesse patamar da Série C, que é tudo muito parecido, mas ele está conseguindo extrair o máximo de um elenco limitado e com salários atrasados. O Santa Cruz é um time, talvez o time mais pragmático dessa Série C até agora. E num eventual quadrangular, ser pragmático, desde que você conseguir colocar esses salários em dia, talvez dê ao Santa Cruz uma perspectiva que eu não tinha. Eu achava que o Santa Cruz sequer ficaria no G8 no começo do campeonato, dados os problemas. Mas com o tamanho que tem, com a torcida que tem, e se conseguir minimizar esses problemas financeiros e qualificar um pouco o time, quem sabe o Santa possa chegar no quadrangular aí com chances de acesso, porque aí são 6 jogos para todo mundo.
0: Os centroavantes não fazem gols, né?
2: Exato.
0: E o time está ganhando aí. Fez 3 gols no Paysandu, fez 1 gol no Ituano. É isso, o Santa Cruz é surpreendente, como o Flávio falou. Essa campanha, ela nos surpreende por essa... eu diria, a palavra é superação mesmo, é a superação
1: Cruz,
0: do time.
1: O ataque Santa Cruz começou a dar realmente algum sinal de vida a partir do jogo contra o Paysandu, né? Porque ali você começou a ter jogadores...
3: Porque teve uma grande jogada do Thiago Marques no gol do Fabinho, né? Assistência dele. O único gol de centroavante do campeonato inteiro do Santa foi contra o Floresta. Foi um gol de cabeça do Thiago Marques.
0: Foi um empate lá.
3: 1-1, só. Não teve mais gol de centroavante na Série C.
1: De qualquer maneira, o jogo em que o Everaldo fez um gol contra de assistência...
3: Contra o Paysandu.
1: Contra o Paysandu.
3: Então, e você... ontem a assistência dele de novo, Everaldo.
1: De novo. Ele cruzou para o Renato fazer o gol. Mas o Everaldo, que vinha sendo muito cobrado por todos nós, agora começa a jogar um pouco mais de bola dentro do Santa Cruz. Bola que a gente sabe que ele ainda tem.
3: Ele ainda tem, um jogador interessante.
1: Ainda tem lenha para queimar. Agora, tem que melhorar ainda, né? Esse ataque tem que melhorar ainda, tem que ser mais decisivo, tem que ter uma determinação. Quem é que finalmente vai ser o titular desse time ou coisa parecida?
3: O Santa é meio que um cobertor curto, né? Porque é o time que melhor se defende no campeonato, a melhor defesa. É o pior, não sei, fez 1 gol ontem, acredito que é o pior ataque do G8, mesmo sendo 4. E é a melhor defesa do campeonato inteiro, o Santa Cruz. Só tomou 9. A gente tá falando de tomar 9, quase 0,5 por jogo. É uma defesa interessantíssima, são números expressivos. Agora, é claro,

0: que é o cobertor curto. O Santa tem vários jogadores que fazem com que o Santa tenha a melhor defesa. Agora, depende muito das vezes da individualidade do Everaldo, da bola parada. A bola parada defensiva do Santa é fortíssima, mas a bola parada ofensiva também é muito interessante.
1: O Santa é mérito da comissão técnica.
0: Christian de Souza, desde que o Christian chegou, foram 5 ou 6 gols já, ou de escanteio ou de falta lateral. Isso prova que é trabalho da comissão. Agora, até onde vai a superação dessa galera? Até onde vai a paciência com... Olha aí, vão pagar? Não, a gente paga. Próxima semana tá pago aí o mês. Beleza. Aí entra carteira, não entra imagem. Aí na outra semana, entra imagem, não entra carteira. Daqui a pouco já venceu, já é o outro mês. Aí fica nessa. Eu não sei até quando eles vão ter a paciência com essa situação toda.
2: Não vai
0: toda.
2: Ser até muito longe.
0: Viu? Agora são 2 meses e meio pro campeonato acabar. São 3 meses. Então, a diretoria tem que fazer das tripas coração para que essa parte orçamentária, essa parte financeira não atrapalhe uma caminhada que está me lembrando um pouco a da Ponte Preta. Por vias diferentes, mas com resultados parecidos. Quando embalou, é o time que tomava poucos gols, a Ponte Preta, ganhava de 1-0 de todo mundo e terminou subindo. Só que subiu e colapsou, porque caiu no Paulista e vai cair na Série B.
2: E você agora observa que as reclamações, os protestos, eles começam a se intensificar agora. Começou timidamente, eu acho até que começou com o Eurico.
0: Foi o Eurico aqui no Fórum Esportivo.
2: No Fórum Esportivo. Mas aquela declaração de Everaldo, no momento que ele surge como jogador, que começa a fazer gols e faz uma declaração daquela, aí posteriormente já tem outra movimentação que emperra lá o treino do Santa Cruz.
0: Agora
2: pela
0: tem
2: segunda vez.
0: Uma declaração, assim, a gente está falando de declarações, óbvio, negativas. Teve uma declaração positiva ontem, o William Alves, que ele falou inclusive para a gente, para mim no pós-jogo. Ele falou, a gente tem que se juntar, torcida, diretoria, jogadores, todo mundo, porque tem 3 meses para acabar o campeonato. Vamos tentar esquecer um pouco os problemas. O que tiver de problema menor, a gente tenta resolver entre a gente. Porque se sobe, todo mundo aqui vai receber, a gente sabe que vai entrar dinheiro no clube. Foi mais ou menos nesse teor
2: faz história
0: que também. O William Alves falou, querendo colocar panos mornos na situação atual do Santa Cruz. Não teve treino, é verdade. A situação financeira do Santa é complicada por quê? O Santa tinha ou tem interesse no Hadsley, do Retrô. O Santa foi lá, consultou... Primeira coisa,
2: informação. O Retrô libera?
0: O Retrô libera porque o Retrô tá sem jogar.
3: O Retrô tá parado, né?
0: Por empréstimo, o Hadsley tem contrato. Só volta no que vem o Retrô com o Timinho, com o Roberto Fernandes e tal. Ok. Só que aí foram falar com o Hadsley. A informação que eu tenho é que o Hadsley falou: poxa, é grande, tem torcida, mas não tá pagando. Eu tenho 2 propostas de B e 3 de C. Sondagens. Vou fazer o que no Santa Cruz?
2: O jogador então, pensa 10 vezes.
0: Porque, poxa, ele tá numa zona de conforto. Ele tem contrato com o Retrô. Ele tá recebendo sem jogar. Aí ele pode ir emprestado pro Santa Cruz. Só que o Santa não tá pagando, olha a imagem. Aí o Santa, ontem eu pergunto pro Alex Brasil. Lógico que numa ginástica financeira natural vai ter que sair alguém para chegar outra, porque o Santa não tá conseguindo pagar o salário. Quem tá aqui, imagina contratando mais gente para lateral, para volante, já que perdeu o Balotelli, perdeu o Israel.
3: Não vai conseguir inchar ainda mais o grupo.
0: Alex Brasil respondeu: não necessariamente precisa sair alguém para chegar alguém. Tá bom. Eu vou ficar na minha. Até onde eu saiba, não acharam petróleo no Arruda. Tem que ter dinheiro para pagar todo mundo. Vai chegar mais gente sem sair ninguém?
2: Agora, o que mais preocupa realmente é essa insegurança e incerteza da SAF. Porque o tempo vai passando. O presidente tinha prometido 1 mês no máximo para que as coisas entrassem nos devidos lugares, né, que o torcedor espera que aconteça, e nada aconteceu até agora.
3: E tem uma coisa que chama muita atenção, Dinaldo, nessa história de SAF. É que toda vez que o Bruno se pronunciou, tem novidades aí nos próximos dias, esses dias vão aumentando aí, tem 1 mês, 2 meses, isso vai caindo num descrédito, né? Ele pode até ser que ele tenha novidade, que ele esteja conversando com alguém, só que
2: tá
3: não tem nada.
2: Acertando nos prazos, né?
3: Mas não tem nada, ele está errando nos prazos, exatamente.
2: Ele dá um prazo,
3: isso cria uma sensação de que está só ganhando tempo ali com o discurso de não vai rolar, vai acontecer e nada acontece. É muito complicado. Pode até ser que tenha novidade daqui para o fim do ano, mas veja, nós estamos em julho. Daqui para o fim do ano, daqui para dezembro, né?
2: Se for daqui para o fim do ano, você vai ter mais 6 meses para preparar essa SAF. No mínimo, 6 meses mais para preparar essa SAF.
1: Com certeza.
2: E aquela história de que o presidente achava que era só trocar de investidor com os caras da Cobra Coral Participação, para esse que está entrando, não vai vingar, porque hoje mesmo saiu uma reportagem informando que o tem obrigatoriamente de passar pela Assembleia de Sócios e pelo Conselho do Santa Cruz. Então, não pode, é claro que não podia ser assim.
3: Então vai reabrir o processo?
2: Vai reabrir o processo, exatamente.
3: Não era só mudar?
2: Mas era o que o presidente dizia, né? Hoje sai a informação de que tem que passar, sim, por uma Assembleia de Sócios e pelo Conselho Deliberativo. Mas é óbvio que tem. Como é que você vai desprezar os principais...

0: principais órgãos do clube, diretivos do clube, num momento como esse.
1: Pelo menos a nova proposta, em tese, né? Porque a autorização para constituir a SAF já foi dada. É preciso agora aprovar uma eventual nova proposta.
0: Será que ela já foi dada mesmo?
1: Não houve a primeira assembleia, 90
2: e tantos por cento,
1: né? autorizando constituir a SAF.
2: Aquele contrato, não, autorizando aquele contrato, né?
0: Estou dizendo a aprovação. A aprovação judicial aconteceu.
1: Agora... Não, aí.
0: Porque ficou aquela dúvida.
1: Depois,
0: né?
1: Você constitui, você vai levar, né, para o juiz da recuperação para poder homologar. Mas, obviamente, é do interesse do juiz da recuperação que o Santa Cruz consiga um investidor para poder dar andamento no processo. Está parado.
0: Esses investidores, entre aspas, que chegaram aí, eles realmente fizeram grande mal ao Santa Cruz. Né? Porque prometeram tudo, não fizeram absolutamente nada, inclusive indicações de jogadores, aumento salarial, tudo o Santa Cruz fez que os caras pediram. E não adiantou absolutamente nada. Então fica difícil você recomeçar um trabalho como esse.
1: E dos males o menor, porque imagine se esse grupo tivesse efetivamente
0: assumido
1: o clube, o caos que estaria.
2: A sorte foi que foi ruindo pouco a pouco, né? As peças principais da engrenagem, elas foram se soltando, elas foram desgarrando. O Vinícius Diniz saiu primeiro, saiu o Márcio Cadá, mas falaram que ele não era de fato o homem do dinheiro. O homem do dinheiro foi depois do escândalo do Banco Master, tudo aquilo. E ainda bem que foi antes da assinatura de contrato mesmo, deles assumiram o futebol do clube. Porque imaginem se essas peças saem, eles tendo que tocar o futebol de Santa Cruz, com 90% do futebol do Santa Cruz. Não, quem colapsava junto era o clube.
0: E o respaldo
1: estilo
0: financeiro.
1: Elefante no Figueirense. O Saracruz
2: passar perfeito, por aquilo. Exatamente.
0: E o respaldo financeiro era de um grupo que foi envolvido no caso do Master, né? Fecharam também esse banco. Estou lembrado dele agora. RGE, não? Como é que
2: Reag.
0: É?
2: Reag. Era Reag. Um fundo. Reag. Era um fundo de investimento. É uma ramificação, né?
0: Exatamente. Faz parte do esquema lá do Vorcaro. E era exatamente essa instituição que ia dar garantias ao grupo. Quando saiu aquilo, a gente falou aqui isso por diversas vezes. Olha, esse negócio está comprometido. Porque se eles disseram publicamente aqui em Pernambuco que esse banco era o garantidor deles e agora o banco fecha, eles vão para onde? E é o que deu, né?
3: É o que deu. A situação do Santa Cruz é muito complicada, né? Você fazer futebol sem dinheiro. Eu acho que o Santa Cruz acabou de completar um ano do Arruda fechado, não foi?
0: Exatamente. E outra coisa, Arruda, todas as receitas foram liberadas para o Santa Cruz, antecipadas. O Santa Cruz não tem mais receita. Não...
3: O Santa Cruz tem uma recuperação judicial para cumprir, né?
0: Com, já está sendo pressionado.
3: Com decisão, inclusive, da justiça para o dinheiro ser revertido para recuperação judicial. É muito complicado. É por isso que o presidente está indo lá na base da conversa mesmo, gente. Estamos aqui, estamos na luta, vamos sair desse momento. Os jogadores entenderam, né, esse processo e a gente não vê ninguém negligenciando aí. Os caras estão lutando por resultado e os resultados estão acontecendo. Mas é muito difícil fazer futebol assim, viu, Edinaldo? Eu acho que o futebol esse é um panorama do Santa Cruz, ele tá na Série C, sonhou com aqueles valores que são...
0: Estratosféricos.
3: De milhões na Série C, mais milhões na B, ainda mais numa Série A. Acho que o Santa Cruz voltou para uma realidade dele. A realidade dele é muito dura, é crua e dura, né? É um estádio fechado, não tem capacidade de investimento para o seu estádio, o estádio permanece lá fechado, não joga em casa, joga na arena aí, obriga a torcida aí a ter que se deslocar até a arena, não tem o dinheiro para pagar os jogadores o salário em dia, né? Então tudo isso mostra esse panorama que é a realidade do Santa Cruz. A realidade do Santa Cruz é essa. Agora, a torcida está aí, a torcida sempre esteve ao lado do time, né?
0: Então, sem dúvida.
3: Quem tem um patrimônio grande como uma torcida... Não vai acabar assim do dia para a noite, mas que a situação é bem complicada, até para quem está gerindo o clube, sabe, Edinaldo? A gente às vezes é muito crítico aqui, né? Eu falei agora há pouco do Bruno, que tem que ficar dando desculpa, é SAF, é dinheiro, mas imagina, você olhar e de onde vai tirar mais dinheiro, né?
0: Não, a situação de Bruno é muito complicada, você tem razão, ele realmente está botando a cara para bater. O que eu não admito no Bruno é ter se envolvido da forma como ele se envolveu com as promessas daqueles investidores. E ele tinha um exemplo que dava errado. Olha, bota fulano de tal que a gente ajuda. Não ajudava. Aumenta o salário de fulano que a gente ajuda. Não ajudava. E ele acreditando e fazendo. Santa Cruz saiu de 1 milhão e 200 para 1 milhão e 800, né, Igor? Isso. Quer dizer, fugindo totalmente da realidade do clube, cara. Não tem dinheiro para pagar isso. Não tem dinheiro para pagar isso. E ele acreditando até o fim nesses caras que passaram por aqui.
2: O grande erro foi aceitar, assim, como se fosse natural, o contrato do Felipe Alves, né? Para mim foi um grande erro. Qualquer presidente de clube
0: 3 anos de contrato.
2: Que tenha, né, contato, nem ligar para um outro presidente.

0: um ex-presidente, um diretor amigo, qualquer pessoa dentro do futebol, olha, o que tu acha? Tem um Felipe Alves, 38 anos, estão oferecendo aqui 3 anos de contrato, salário de 120 mil. O cara vai dizer, quê? Não, não assina isso não. É. Cilada, cilada. E assinar pra ter que lidar com isso na justiça. Aquilo ali foi um engodo. Aquilo ali foi uma
1: aposentadoria, o cara, né? 3 anos.
0: Um dos piores contratos que eu já vi na minha vida no futebol pernambucano.
2: Acho que o próprio Thiago Galhardo também, né? Teve um pouco disso, né? Um jogador já acima da média de idade. Era um diferenciado pra uma Série D. A gente sabe disso, foi onde ele disputou. Mas caro.
1: Falou mais do que jogou, né?
2: Não, e outra coisa, muito caro, né? Fora da realidade. Se você, o Galhardo pagava algumas folhas aí de alguns times da Série D, né? Exatamente. Na divisão que o Santa Cruz disputou no ano passado.
1: Então o Santa Cruz fez uma série de loucuras acreditando nos caras, bicho. Os caras fizeram um mal enorme ao Santa Cruz.
3: E deixa o Santa Cruz essas condições para Galhardo, Felipe Alves, o Santa Cruz com a faca no pescoço durante meses e anos, porque em determinado momento, se não pagar, vai vir transfer ban. E o Santa Cruz vai ser prejudicado em alguma temporada, se não nessa, em outra, vai ter que pagar, se não pagar, não vai poder contratar, isso vai prejudicar o Santa Cruz em algum
1: Eles
3: momento.
1: Só não botaram o dinheiro que prometeram, como estão querendo tirar 8 milhões do Santa Cruz, né?
2: Não, o Galhardo vive dando entrevista por aí, dizendo, né? Não recebi nada, não ganhei nada.
0: Ajudei o pessoal.
2: Joguei de graça, ainda ajudei o pessoal. É ruim isso.
0: Esses 8 milhões aí foram para os acordos extrajudiciais que o Santa conseguiu adiantar, que foram valores adiantados pelos mineiros, né? Que querem o dinheiro de volta para poder assinar a saída deles.
1: E o presidente.
2: Ou seja, o Santa Cruz ainda emprestou, ainda pegou dinheiro emprestado, né? No fim das contas, ainda saiu devendo, né?
1: O Santa Cruz, com essa questão do pagamento da recuperação judicial, os 8 milhões. Santa Cruz vai ter que devolver esse dinheiro aos caras. Aí o presidente diz, eu vou devolver porque estou acertando uma SAF que vai assumir todos os atrasados que o Santa Cruz tem para fazer. Quem garante isso, né? Quem garante isso?
3: E essa recuperação judicial do Santa, é bom lembrar, o Santa foi o primeiro dos três grandes a ingressar com pedido de recuperação. Os outros dois já fizeram suas assembleias, o Sport já está pagando, o Náutico já homologou o acordo, vai começar a pagar... E o Santa não conseguiu finalizar ainda o processo de recuperação judicial dele.
1: Olha, são 2h30, vamos ao comercial e a gente volta daqui a pouco com o Clube Náutico Capibaribe.
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1: Duas e 35.
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1: Domingo Esportivo, debate na torcida pernambucana. São 2:35. Hoje com Haroldo Costa, Flávio Avelar, Igor Moura e a sua participação aqui no programa também. Náutico e Juventude, 8:30 da noite. É o horário do jogo do Náutico hoje, em dia de seleção brasileira, de jogo decisivo na Copa do Mundo. Torcedor do Náutico realmente deve estar chateado, né? Muito chateado. Mas o importante é que dê tudo certo, ou seja, se o Brasil ganhar, vai ser uma boa, né? O torcedor do Náutico vai emendar uma comemoração e vai tentar comemorar a vitória do Náutico, que está precisando dessa vitória faz tempo. O Náutico está há 5 jogos sem ganhar absolutamente nada, diferentemente do time do Juventude, que tem 3 vitórias, aliás, ele vem de... 3 vitórias seguidas do time do Juventude. Então, jogo complicado. O time do Náutico, na minha opinião, entrou em queda livre. Muito mal tecnicamente, muito mal taticamente. Acho que ele dos Anjos está devedor nesse momento. O esquema dele tem sido um esquema frágil diante de adversários que já manjaram como o Náutico joga. E fica sempre aquela interrogação. Não seria bom uma alternativa, quando esse sistema não estiver dando certo, vamos botar uma outra alternativa? E eu não vejo essa alternativa apresentada pelo Clube Náutico Caparibe, muito, muito pelo contrário. Ela foi lembrada pelo próprio Guilherme dos Anjos numa entrevista coletiva que deu para a imprensa pernambucana, dizendo que nessas horas precisa ter alternativa, precisa ter repertório. E até agora eu não estou vendo isso. Hélio dos Anjos está sendo muito criticado porque chegou o momento dele reagir e não está reagindo. Hein, Haroldo?
3: Olha, Edinaldo, eu até, assim, fico temeroso, não gostaria de usar essa palavra, mas às vezes a gente tem vontade de falar aqui que o Náutico foi uma grande ilusão. Porque jogar com linha alta, fazer o que o Náutico fez, por exemplo, contra o Operário lá dentro de Ponta Grossa, eu acompanhei o jogo aqui na Rádio Jornal, 6-2, 6 gols na casa do adversário, aquilo ali era tudo muito legal, mas depois veio a realidade, né? Parece que o time, como você falou, os adversários entenderam o jeito do Náutico jogar, não, vamos jogar com linha alta, vamos dar um jeito de neutralizar isso aqui.
1: E todo aí, mundo ficou olhando o jeito do Náutico jogar, né?
3: O Hélio até... Na entrevista disse, a gente joga com o nariz arrebitado e tal. Isso é muito legal para discurso, assim, realmente, né? Eu estou numa divisão, numa Série B, divisão de acesso para uma primeira divisão, e jogo de forma destemida, sou ousado.
1: Mas no dia que não der certo...
3: Aí veio a realidade. Os adversários do Náutico, nos aflitos, conseguiam sair com bons resultados, né? Viu que, é só ver o que o São Bernardo, Fortaleza, Goiás fizeram recentemente. Saíram daqui vitoriosos. E fora de casa o time também parou de ser, essa ousadia já não funcionou mais.
1: Não funcionou.
3: Então é como você falou, era para ter tido outras estratégias, outras possibilidades. Você jogar com essa linha alta, marcação, pressão, né, não deixar o adversário respirar, é legal. Agora, e quando não dá certo, aí faz como? Então, Náutico chegou a 5 jogos sem vencer, sendo 4 derrotas.
1: Exatamente.
3: Isso retirou o time ali do G6, né, deixou na segunda parte da tabela, na parte de baixo da tabela. E agora caiu naquela insegurança, né? Na desconfiança da torcida. Aí começa a questionar o Hélio, começa a questionar o Guilherme. E o Hélio é um bom treinador, a gente sabe disso. Mas aí no discurso depois da partida contra o Goiás, o meu time está em crise técnica.
1: Ele chegou a confessar isso. Tardiamente, mas chegou a confessar.
3: E aí, quem é que tira o time da crise técnica? É o Hélio. Por que o time entrou numa crise técnica? O Hélio tem culpa.
1: Total.
3: Né? E ele sabe disso. Ele já está no futebol, não é mais um menino, está aí há mais de 40 anos nisso e sabe que é ele quem vai ter que tirar o Náutico desse momento.

Como é que isso sai? Como é que ele vai sair desse momento? A partir de hoje, receber um adversário como Juventude nos Aflitos e sair vencedor do confronto. É o que eu estou esperando. Mas esse Náutico em casa não faz o Caldeirão

0: aí acaba ficando nesse momento aí questionado, né, e perdendo a confiança da torcida. Já tem torcedor achando que o time está fazendo realmente uma boa e bonita campanha de manutenção só.
1: Ô Flávio, e a responsabilidade fica mais gigante para ele dos Anjos, porque todas as contratações feitas para essa temporada teve o dedo dele.
2: Sim, veja.
1: E muitas dessas contratações contestadas, né? Que não vingaram, não desabrocharam.
2: Tem uma liberdade, uma condição que poucos treinadores têm no futebol brasileiro. Eles indicam, eles viabilizam as contratações, então eles não têm a seu favor o argumento de dizer, olha, tal contratação ou tais contratações foram impostas pela diretoria. Uhum. Eu recebi o elenco já pronto. Por exemplo, o caso do Dalpozo, ele vai trabalhar com um elenco que majoritariamente ele não montou. Então ele vai ter que se virar com o que foi colocado nas mãos dele. Ou o que aconteceu com o Christian de Souza no Santa Cruz. O elenco já estava ali, ele tem que trabalhar com aquilo. Não, ele e Guilherme estão desde o ano passado, tiveram a possibilidade de fazer a reformulação do time para a Série B, e uma parte considerável das contratações não deram certo. Até alguns jogadores já foram embora. Outras também deram certo. Mas o Náutico é um time que padece de equilíbrio na temporada. Então, nos momentos decisivos, como no estadual, foi mal. Perdeu um título em que ele era o favorito no campeonato para ser campeão.
1: A perda do Pernambucano, o torcedor do Náutico não engoliu aquilo até hoje.
2: Né? Com uma escalação errada de Hélio na final. Hélio é importante. Hélio tem muitos méritos no Náutico, mas eu acho que era preciso dar um passo para trás, Hélio e Guilherme. Fazer algo parecido com 2020, quando ele chegou, teve a humildade de transformar aquele time do Náutico, que era muito desorganizado, num time competitivo, num time brigador, num time mais cauteloso, focar na manutenção e deixar um pouco de lado essa ideia, pelo menos momentaneamente, para estabilizar o time no campeonato de novo, de um time que vai agredir todo mundo. Não, olha, nós estamos com crise técnica, vamos buscar os pontos necessários para nos afastarmos da zona de rebaixamento, estabilizar o time no campeonato, tentar evoluir novamente. Agora vai chegar uma janela de transferência, você pode qualificar o time. Mas, nesse momento de crise técnica, que é uma adjetivação dada por ele mesmo, ele precisa ter mais humildade, mais cautela e fazer com que o Náutico pontue. Olha, hoje, mesmo com toda essa crise, a vitória, obviamente, tem que ser perseguida. Mas o que não pode acontecer hoje, em hipótese alguma, é o Náutico não pontuar de novo no campeonato.
1: Exatamente.
2: Isso quando você olha para a parte de baixo da tabela, que infelizmente é a realidade do Náutico. O Náutico tem que focar nos 45 pontos. E quanto mais rápido fizer os 45, melhor. Então, hoje, até um empate não é desastroso. O que não pode é perder mais uma vez em casa. E o aproveitamento do Náutico como mandante é muito ruim nessa Série B, como foi ruim no quadrangular do acesso no ano passado.
1: Ô Igor, o Náutico em queda livre, sai do G6 já faz tempo e está na 12ª colocação. É surpreendente isso, né?
3: Começa a perigar. Eu até acho que o Náutico ele flertou em algum momento dessa Série B com acesso. Pode vir a flertar novamente, mas o Náutico teve um bom momento naquela sequência positiva em que o Náutico ficou ali brigando por primeira colocação, né, com São Bernardo, primeiro, segundo, muito por conta apenas do trabalho tático de Guilherme de Hélio. Eu acho que a forma como o Náutico abordou a maioria dos jogos nessa Série B fez com que o Náutico conseguisse alguns pontos, que se o Náutico fosse um time comum que fala no método de jogo, né, esperar um pouco mais, num contra-ataque fora de casa, não ser tão agressivo, o Náutico talvez não conseguisse alguns pontos que ele conseguiu. Contra o Atlético Goianiense em Goiânia, contra o Atlético em São João del Rey, algumas outras vitórias impressionantes, como foi a vitória por 6-2 em Ponta Grossa contra o Operário, uma vitória até histórica. Agora, é um modelo de jogo que eu acredito que o Náutico só vai conseguir manter jogando, pontuando, ganhando o jogo, primeiro, sem lesão nenhuma, segundo, com tempo hábil de recuperação física para todos os atletas que colocam intensidade acima da média em campo para conseguir exercer esse tipo de jogo, e o Náutico não tem, primeiro, dinheiro para ter um elenco homogêneo.
1: Preservar essas virtudes é difícil.
3: Elenco homogêneo o Náutico não tem dinheiro para ter, porque o Náutico, tudo bem, chegou Jean Carlos, o Dodô pode até vir a ficar, ok, mas quando o Náutico perder, talvez, o Leonai, vai entrar o Samuel? Mesmo nível? Não. Perde o Anderson, quem entra? Quando o Náutico perdeu o Arnaldo, ele sentiu na direita, porque o Reginaldo, ele é inconstante. Aí na esquerda, dia desse, o Léo Jansen estava jogando, gente. A defesa, a dupla de zaga...
1: Foi o último jogo, né?
3: O último jogo que o Náutico perdeu. A dupla de zaga, o Náutico perdeu, sentiu. Paulo Sérgio, Derek, e aí? Deu em quem o Derek? Vinícius machucou agora, só volta em 1 mês e meio, 2 meses.

0: lesão grau 3. Quem substitui? Todinho? Mesmo nível? Não é. Então, tem várias situações, são nuances que fazem com que o Náutico não consiga, na forma como o Hélio e o Guilherme querem, praticar o futebol. E às vezes você tem que lidar com um problema dessa forma. Olha, não vai, a gente não vai conseguir repetir o que a gente queria fazer aqui. A replicar o que a gente fez em vários jogos. Vamos tentar de uma outra forma, uma outra abordagem, para ver se aqui a gente consegue um ponto, sempre volta a ganhar em casa. Financeiramente não tem como ter elenco homogêneo e não tem tempo para recuperar, como a Série C dá. Exige 6-5 dias entre um jogo e outro. Então, isso explica um pouco, pelo menos a minha ótica, do porquê o Náutico está em queda livre. Olha a escalação do Náutico para hoje, quando sair, e olha a escalação do Náutico para o jogo contra o Operário de Ponta Grossa ou nos 4-0 contra o América Mineiro. A diferença de nível técnico.
1: Agora, enquanto isso, a gente vê, eu vejo com preocupação e acho, não sei se vocês concordam, com erro na montagem do time. Eu acho que a montagem do time foi muito errada, porque quando você pega jogadores, até anotei aqui, como Matheus Silva, Yuri Silva, Ramon Carvalho, Juninho, aquele lateral que Hélio dos Anjos trouxe, Matheus Ribeiro, que ele insiste com aquele jogador e ele não consegue fazer uma boa partida em momento algum. Então são jogadores que até agora não deram resultado nenhum e foram todas indicações de Hélio dos Anjos, né?
2: Às vezes é o que o mercado ofereceu, né? E o que você pode pagar também.
1: Também.
2: É. Aí acabou ficando nesse limite técnico, né? A janela vai abrir e vamos ver o que é que o Náutico pode fazer. O Jean Carlos já é um acréscimo técnico, não há dúvidas disso. Agora vamos aguardar o que vem mais pela frente. É, outros jogadores já estão sendo cotados, o próprio Hélio é quem está à frente disso, né?
0: Borazzi, né?
2: É,
0: Borazzi, o ponta Borazzi.
3: O Léo Indy.
2: O Hélio faz a função treinador, barra, diretor, executivo, tudo. Então, tá agora, a responsabilidade está nas mãos dele.
1: Está com a chave na mão faz tempo. Então, essas indicações me parecem algumas muito precipitadas, alguns equívocos cometidos.
3: A zaga mesmo foi um setor que foi muito mal organizado desde muito. O começo. O Náutico, tudo bem, que trouxesse alguns desses zagueiros.
1: É um dos pontos mais frágeis do Náutico.
3: Que mas era para ter investido num zagueiro um pouco melhor, né? Para ser aquele zagueiro titular indiscutível. E aí você, o Betão chegou, não compromete quando joga. Verdade. Mas faltou um outro zagueiro para jogar ali com o Betão na zaga.
0: Curioso que na Série C, a zaga, o sistema defensivo, foi um ponto positivo do Náutico de Hélio. O Náutico passou 9 jogos sem sofrer um gol, né? O Náutico foi a melhor defesa da Série C, lá da Ponte Preta. Aí agora na Série B, quando o sarrafo aumenta, quando você enfrenta equipes melhores, quando você tem jogo terça, sexta ou sábado, terça, sábado, aí o bicho pega, porque humanamente impossível você manter os 11 titulares 10, 11 rodadas seguidas, né? Agora, muitas dessas contratações, eu no papel de diretor faria também. Por exemplo, Yuri Silva, eu acho que ele seria um reserva interessante para a lateral esquerda depois da Série B boa que ele fez no Atlético no ano passado. Ele vem de algumas Séries B. E o Náutico não pode pagar um lateral nível Série A e dois laterais nível Série A ou Série B. Então você tem que ter um nível, questão financeira, um pouco mais baixo para um reserva, como é o caso na lateral direita, e um pouco mais alto para titular. O problema é quando machuca um, machuca o outro. Você fica com quem? Agora o Náutico, de fato, precisa reforçar a zaga, precisa reforçar volante. Meio, eu acho que não precisa. Perdeu o Vinícius.
2: Vai atrás um 9?
0: Tem que ir, ué. Vai confiar em Paulo Sérgio? Que joga um, fica
1: Paulo
0: cinco
1: Sérgio
0: fora?
1: Tá comprometido.
2: A relação custo-benefício do Paulo Sérgio é muito complicada, né?
3: Porque... Desde o ano passado, né?
2: Aí ele entra no time, aí faz gol. Aí, poxa, Paulo, esse é o cara. Aí, dois jogos depois, fora.
1: Ele
2: fora.
1: Não tá conseguindo emendar 3 partidas.
0: Pois é que entra no lugar dele, o Derek. Aí o pessoal tem que elogiar Derek pela recomposição dele, não pela letalidade como é de Paulo Sérgio.
1: Mas então, tá devendo muito ainda o Derek, né? Devendo muito.
3: O Náutico tem problemas que eram explícitos desde o início do campeonato, desde o início da temporada, mas quando ele pegou esse corredor polonês dos times mais fortes do campeonato, isso ficou muito explícito. Isso foi uma tapa na cara de todo mundo. Quem tinha alguma dúvida de que o Náutico iria brigar por acesso ou por manutenção, essa jornada que começou com o Sport e termina com o Juventude hoje, deixou claro que o lugar do Náutico na Série B, infelizmente, nesse ano, era a segunda parte da tabela, é brigando por manutenção.
0: Eu acabei de citar algumas contratações que eu faria também, agora algumas outras eu também não faria. O Ramon, por exemplo, eu não traria. Sim. O volante, vou de antemão já dizer aqui, eu não contrataria o Borazzi, o argentino que eles estão trazendo. Eu acho que é um jogador de alta intensidade, boa velocidade, mas eu acho que o cognitivo dele não está do nível da Série B. Ele vai correr muito, mas vai errar bastante.
1: Eu ia perguntar sobre ele, porque eu vi alguns jogos dele no Paysandu.
0: Ele é muito raçudo. Ele
1: jogou muito bem no Paysandu.
0: Ele é muito raçudo, é intenso.
3: Ele foi bem, no Criciúma já não foi tão
0: bem. É, exato. Então é um jogador que a torcida vai, acredito que se ele jogar o que ele jogou a vida toda dele aqui no Brasil, que eu não conheço a vida pregressa dele na Argentina, porque ele era de times menores na Argentina. Mas se ele jogar o que ele jogou no Paysandu, aqui no Brasil, a torcida vai ter uma relação de amor e ódio por ele. Porque vai ver um cara que vai se matar em campo, vai correr pra caramba, raçudo, voluntarioso, o jogador tático, que foi o termo usado pelo Guilherme dos Anjos. Agora, ele vai errar bastante. Vai tomar muita atitude errada em campo. Ao invés de bater no gol, vai tentar cruzar. Agora, esse tipo de
1: pelo
0: coisa.
1: Menos no Náutico, né? É a segunda vez que Hélio dos Anjos passa por esse tipo de queda livre. Vocês lembram que teve um campeonato recente que o Náutico estava disparado, ganhando 21? De todo mundo. 2021, bem lembrado, Flávio. Náutico disparado, ganhando de todo mundo. Daqui a pouco engata uma sequência de 6 jogos sem ganhar de ninguém.
3: Justamente, muito parecido. O Náutico tinha um elenco melhor em 21, mas começou a perder jogadores por lesão e por saídas, como Wagner Leonardo.
1: Dentre eles, Eric também, né?
3: Eric saiu, Brian machucou, Chiesa machucou.
1: O próprio Jean Carlos estava para sair, teve uma proposta de fora.
3: Né? Foi 22,
0: a história
3: foi
0: 22, tá... a proposta do Irã.
2: A história está se repetindo, né? Você tinha um time que estava ali bem, aí daqui a pouco perdeu um, perdeu outro, não tem Paulo Sérgio, não tem Vinícius, aí o time vai caindo.
0: E eu acho que não é coincidência. Pode ser que esse modelo de Hélio, ele consiga fazer efeito e um time que ele comande, de cabo a rabo, seja primeiro ou segundo. Só que o cara precisa ter elenco.
3: Exato.
0: Ele até aqui ele não pegou ninguém que tenha capacidade orçamentária para dar a ele um plantel homogêneo, que ele consiga rodar, que ele consiga impor a intensidade que ele quer de um time.
1: E é como disse Haroldo ainda há pouco, o sistema é ótimo, é bonito, mas tem hora que você tem que ter alternativa, gente. Você não pode ficar em cima de um sistema só o tempo todo.
3: É o que eu colocou, essa questão. E o sistema, ele tem dificuldade de funcionar num clube com limitações financeiras que limitam o elenco, como é o caso do Náutico. Então, num clube com um elenco melhor, talvez o Hélio estivesse voando no campeonato. No Náutico, ele vai ter que se ajustar à realidade do clube.
1: Você tem exemplos de grandes treinadores, como, por exemplo, Abel no Palmeiras. Quando ele quer mudar, ele muda tudo. Né? Agora, esse exemplo na seleção brasileira...
0: Praticamente não tem elenco, Abel, lá no Palmeiras.
1: É isso que eu quero reforçar.
3: Exato.
1: Porque como vocês lembraram que, para um time que tem pouca condição financeira, é difícil... Mas um time que tem muita condição financeira também busca essas alternativas que ele não está buscando no clube.
0: Acha aí jogadores que fazem várias funções. Por exemplo, ele queria um meia que fizesse ponta. Foram buscar o Arias, pô. A capacidade de investimento do time. Ele, rapaz, eu tô precisando de um meia aqui para me dar mais criatividade, um meia que faça ponta. Tá, tome o Arias. Serve? Serve. Acabou. Resolveu o problema do Palmeiras. O problema é quando você tem esse tipo de problema. Rapaz, eu tô com problema. Paulo Sérgio tá machucando. Tá, tome Derek. E aí? Como é que ele vai resolver o problema ofensivo com o Derek sem conseguir
1: Paulo
0: entregar?
1: Paulo Sérgio tem que resolver a vida dele no Náutico, né? Não dá mais para esperar tanto por ele.
2: E às vezes você coloca os garotos, né? Aí, por exemplo, tem o Matheus Rosa, né?
0: Sim.
2: Você vê que é um menino, um menino que tem futuro e tal, mas vai colocar numa Série B, num jogo pegado. É difícil, né?
0: O Índio, zagueiro, que foi quem jogou no último jogo contra o Goiás. É difícil.
1: Então o Náutico tem que retomar o caminho da vitória urgentemente. Essa partida é fundamental. Sem dúvida. Não é possível que o Náutico não faça um bom resultado nesse jogo.
3: É uma partida para tentar estancar a crise. Se ganha, Exatamente. Você dá uma respirada. Se perde, continua mergulhado na crise.
1: E a chance é agora, né? Porque vai jogo nos aflitos, apesar de ser um dia atípico em função de Copa do Mundo.
3: Mas o que preocupa é isso. O Náutico tem um aproveitamento ruim como mandante na Série B. Eu acho que isso deixa o torcedor até mais preocupado.
1: Rapaz, o Náutico não ganha um jogo mais dentro de casa, né? Teve uma sequência de jogos aí que ele perdeu.
0: Uma vitória foi contra o Cuiabá, né? Aquele 1-0 que o Cuiabá defendeu num 9-1-0. Que o Náutico ele martelou e fez o gol com o Todinho. Foi a última vitória do Náutico, inclusive, foi aquele jogo contra o Cuiabá. De lá pra cá perdeu pro Sport, depois de perder pro Sport na Ilha, emendou a sequência negativa. O único bom resultado nessa sequência foi contra o Novo Horizontino.
1: E pra piorar, 2-2. Rapaz, você tem uma lesão agora em cima do Vinícius, que pra mim é o melhor jogador desse time do Náutico. É uma lesão para quê? Para 2 meses?
0: Lesão grau 3, 1 mês e meio, 2 meses.
1: Em torno de 2 meses. Então vai ser uma ausência muito sentida, né, Haroldo?
2: É até uma pena, né, ver um jogador como Vinícius Exatamente. Sair da competição dessa forma, nesse momento.
1: Baita
2: Porque, para mim, ele está garantidíssimo na seleção da Série B, né, até aqui. É um dos mais importantes jogadores, inclusive, da divisão, infelizmente. Eu até disse aqui segunda-feira, no Assunto é Futebol, segundo tempo, né? Quando as coisas estão dando errado, que a gente vê que o time não está, o Vinícius chama a responsabilidade. Ele chuta para o gol, ele se apresenta, ele sai da função de ponta, vem para
1: a direita,
2: direita, ele muda, troca de função em campo, ele vira um falso 9, ele tenta resolver, porque ele sabe da qualidade técnica dele e ele tenta resolver. Infelizmente, você perde um dos principais jogadores da divisão.
1: E é um cara bem dedicado, né? Um cara bem focado no clube, né?
0: Influente dentro do elenco, né?
1: É líder, né?
0: Ele é líder de elenco, líder influente, positivamente. Influência positiva, né?
3: Não é um mais uma notícia negativa do Náutico nessa sequência muito ruim. Torçamos para que essa sequência negativa comece a reverter hoje. É aquilo que a gente conversou agora há pouco. A vitória é imprescindível, mas até o empate hoje diminui um pouco essa sensação de crise. O Náutico precisa voltar a pontuar na Série B.
0: Eu tenho para mim que pro Náutico teria sido uma maravilha se a Série B também tivesse parado durante a Copa.
3: Isso.
0: Se a Série B tivesse parado como a Série A, pro Náutico teria sido um espetáculo. Aparentemente pro Sport também, né? Mas teria sido um espetáculo, principalmente pro Náutico, se a Série B tivesse dado.
3: Recuperaria os jogadores.
0: Teria tempo para estudar elenco.
1: Ocorra, e que não ocorra o exemplo de algumas oportunidades que nós tivemos, semanas lotadas, semanas cheias. E o time voltava pior, né?
0: Ah, sim, do Pernambucano.
1: Pernambucano.
0: 10 dias sem jogar. Quando voltava...
1: Voltava pior. Então,
2: aliás, você falou agora algo interessante. Eu estava até pensando aqui, Edinaldo. Essas semanas com mais dias, que a gente espera outra coisa e dá tudo errado, elas derrubam o treinador, né? O Márcio caiu no Sport assim, né?
1: Assim, ele
2: teve 10 dias para jogar contra o Fortaleza e deu tudo errado.
1: Exatamente.
2: Mas... se a Série B tivesse parado, como o Igor falou, também evitaria um Náutico e Juventude domingo, 8h30 da noite, depois de um jogo do Brasil na Copa.
1: É verdade. Agora, que público dará
2: o público? Pronto, isso é um tema interessante. O público menor vai reduzir a pressão lá nos aflitos, né? Vamos ver se os jogadores ficam mais à vontade.
3: Jogar quase fora de casa. O público deve ser pequeno. Pela má fase do Náutico no campeonato,
0: 3-4
3: pelo jogo
0: mil,
3: do
0: talvez.
3: Brasil, o horário, acho que
1: é. Isso é psicológico
3: também, aqueles
1: que
3: vão, aqueles secões vão para qualquer jogo hoje.
0: Agora é o seguinte,
1: também,
3: o público... Não, para o elenco, eu acho que hoje menos gente vai até ajudar no desempenho do time. Olha,
0: digamos que dê 3.500 pessoas, entre 3 e 4, 3.500. Brasil passando, a turma vai com humor melhor. Agora, o cara que já comprou o ingresso, vai depois de uma eliminação brasileira na Copa. Meu amigo, primeiro erro de passe. Esqueça, viu? A Hélio vai discutir com o jogador, com o torcedor no meio da partida.
1: Se houver um resultado negativo, o torcedor, para ir para esse jogo de hoje, vai ser difícil.
0: Agora, ainda sobre esse horário de jogo, que eu acho absurdo, fim da picada, eu acho que não deveria ter jogo de campeonato brasileiro.
2: Esse jogo tá
0: Brasil de
2: esse
0: Copa.
2: Jogo tá na hora errada e no dia errado,
0: exato,
2: né?
0: Exato.
2: O domingo, 8h30 da noite, a própria CBF já tinha se pronunciado dizendo que vai acabar com isso.
1: Sim.
2: Aí ele aparece num jogo no dia do Brasil na Copa.
1: Já pensou?
2: Agora isso aí se chama acordo comercial. Você tem que cumprir, né?
0: O Náutico, é o seguinte, para explicar. O Náutico, ele buscou via CBF a alteração da data do jogo. Só que é bom lembrar que o Náutico, ele não tem assinatura de contrato, ele não assinou contrato com o mesmo grupo que os outros 18 clubes da Série B têm assinado. Só Náutico e São Bernardo tem com o Grupo Globo. É bom lembrar que hoje, México e Inglaterra não é do Grupo Globo. Esse jogo é de outra emissora, exclusivo. E o Grupo Globo falou, não, eu quero ter um jogo
1: como
0: ao vivo na minha grade.
1: Não foi, né? Como ontem também não foi.
0: Como também não foi ontem, então foi isso. O Náutico tentou, detentou. Quem pagou um contrato muito bom, inclusive, que o Náutico acertou antes da Série B, todo mundo elogiou aqui. Poxa, foi bom o contrato que o Náutico fez aí, o São Bernardo também, tal, pronto.
1: E foi um
0: agora,
1: bom contrato.
0: Foi um bom contrato. Agora, tá pagando esse contrato agora. O Náutico sendo obrigado a jogar às 8h30 e um domingo, num dia de jogo da Seleção Brasileira.
1: Olha o cara no SBT ali, aparecendo como se fosse Haaland. É muito engraçado, né? É muito engraçado. Olha pra ali.
0: Ficou até meio curcundo pra imitar o Haaland, né? Eu acho que não é bom ficar zombando com o Haaland, não. Ele aí chega pra ele um vídeo no celular, ele quer...
2: Tem gente que diz que o Haaland é uma força da natureza, né? Porque o cara realmente... Tem um gol dele na Copa, que a bola vem... O Igor vai lembrar.
0: Foi contra o Iraque, né?
2: A bola vem da linha de fundo e de repente você vê aquela massa ali, uma perna branca que empurra a bola para o fundo do gol. É uma força física, é um negócio assim diferente. É um viking, né?
0: O gol que lembra um pouco o de Acosta contra o São Paulo, na estreia de Náutico em 2007. Campeonato Brasileiro, que tem um cruzamento do nada, aquela perna magra.
2: A perna aparece assim,
0: empurrando pro gol de Rogério Ceni.
1: Ele faz gol de todo jeito. Né?
2: Exatamente.
1: Todo jeito.
2: Então, o marcador dele, eu fico pensando assim, o cara que tá marcando o Haaland, esse cara vai fazer qualquer coisa aqui a qualquer momento. A bola vem nele, eu vou fazer o quê, cara?
0: Ele é forte, ele é rápido, ele cabeceia bem, tem 1,95m, alta impulsão. Gabriel Magalhães, por exemplo, tem duelos maravilhosos com ele no futebol inglês. Interessante que o Haaland, o pai dele foi atleta de Premier League, né? Que é o Alfie Haaland. E o Haaland, desde cedo, ele foi talhado para ser atleta profissional. Ele tem uma dieta meio que bizarra, assim.
1: Ah, eu anotei aqui a dieta.
0: Pronto,
2: ótimo. Tem a maravilha. Dieta dele aí?
0: Ele é negócio de sono, pronto. É estilo Cristiano Ronaldo.
1: Esquecendo de falar.
0: É uma loucura essa dieta de Haaland.
1: Foi bom, Igor, lembrar.
2: Ele pode, no futuro, fazer a

0: Zeta Haaland, né?
1: Esse cara come diariamente o seguinte: leite cru, carnes, ovos, batata, mel, fígado e coração bovino.
0: Meu Deus, mel com fígado?
1: Mel, fígado e coração bovino. Toma. Isso diariamente. Você sabe a quanto chega essa alimentação por dia em termos de calorias? 6 mil calorias por dia. 6 mil calorias proteína, por dia.
0: Né? Ele passa 10 minutos com luz solar no olho dele. É uma resenha. Eu tô dizendo. Intervalos de sono, como é a questão do Cristiano Ronaldo. Toda uma preparação para ele ser esse ciborgue. Porque ele é um ciborgue.
2: Agora é um cara risonho, né? Um cara assim. É
0: brincalhão, né? Tem um meme maravilhoso imitando o filme As Branquelas dele com o Vini Júnior.
1: Não tem Cristo.
0: Ele querendo recriar com o Vini Júnior no espetáculo.
2: E até mesmo quando foi perguntado. E o Brasil? Ele deu risada. Vamos lá, né? Eu quero jogar contra o Brasil.
0: E as chances de passar, eles são pequenas,
1: lindos. se disse admirador do Brasil, inclusive, né? E é raro você encontrar um homem daquele tamanho que tem a mobilidade que ele tem, né, cara?
3: É muito difícil. Eu diria que o Haaland, ele é um jogador contemporâneo e ele é um jogador que talvez marque o fim de uma era no futebol, pelo menos no futebol de alto nível, do centroavante mais estático, que já vem em desuso até no futebol de menos nível, mas no alto nível, o centroavante estático. Por exemplo, Dada Maravilha, esse centroavante, Túlio Maravilha, esses caras não jogariam
1: bola,
3: mais,
1: né,
3: em alto nível se jogassem hoje.
0: Ele sai da explosão, porque o Haaland é o seguinte: o Brasil que vai enfrentar a Noruega hoje, a depender do jogo que a Noruega vai querer impor, o Brasil vai enfrentar o Haaland do Borussia Dortmund, que era o Haaland que corria para trás zagueiro. O do Manchester City, você treinador de qualquer time do campeonato inglês, tu vai jogar com linha alta contra o Manchester City e Guardiola? Não vai. O Haaland, o que ele faz? Ele busca espaço. Ele vai buscar alguma forma de receber de primeira fazer o gol. São versões diferentes.
1: A
0: Brasil hoje,
1: ele é grande, cara.
0: Provavelmente ele vai querer buscar as costas de Marquinhos e de Gabriel Magalhães hoje, que eu acho que a Noruega não vai querer
2: propor, não. Uma noção de posicionamento, né? Diferenciada, né? Ele se posiciona ali, essa bola vai chegar em mim aqui, e ele tá lá na hora pra fazer o gol.
1: Bom, o Brasil tem que ter
2: cuidado. Ele não corre errado, né? Os caras que correm errado aí, meu amigo.
0: Quem corre errado tem muito por aqui.
2: Ele não corre errado, não.
1: Olha, o Brasil tem que ter cuidado nesse cara, tem que ter cuidado no Odegaard, que é realmente o maestro desse time, tem que ter cuidado no time todo. Boa sorte ao Brasil. Qual o placar do jogo, Haroldo? Diga aí.
2: Acho que o Brasil vai ganhar por 1-0 e vamos sofrer, mas vamos ganhar.
1: Diga, Flávio.
3: Tô com o Haroldo, Brasil 1-0.
1: Igor.
0: Um gol em cada tempo, 2-0 o Brasil. Vai ser menos sofrido do que contra o Japão.
1: Eu fico com 1-0 também. No segundo tempo da prorrogação, o Brasil faz 1-0.
0: Pelo amor de Deus,
2: sério? No segundo tempo da... Ei, baixa pro primeiro tempo da prorrogação. Pode ser nos primeiros 15, não.
1: Tá certo. Tá certo, eu vou atender aqui.
0: O Alfred Hitchcock aqui da empresa, né? Gosta de drama, de terror.
1: Mas a seleção tá nessa fase ainda, pô. Ela não chegou no topo da segurança da gente. A gente ainda tá vendo uma evolução pequena. Por isso que eu acho que no segundo tempo da prorrogação...
2: Você sabia que Ednaldo sempre foi assim, né? Em 94, eu tava em Garanhuns e eu ouvia a Rádio Jornal. Eu trabalhava na difusora de Garanhuns, né? Hoje, Rádio Jornal Garanhuns. E Ednaldo participava aqui dos debates. Era Rádio Jornal e Rádio Sociedade, né? Na cobertura da Copa. Ednaldo lá nos Estados Unidos. Aí nos debates, no assunto é futebol, nos outros programas, alguém levantava a bola... Romário. E Romário, Edinaldo? O pessoal da época, Romário, aí Edinaldo dizia: rapaz, esse é um Pelezinho. Chamava Romário, comparava o Romário como o Pelé. Era só pra suscitar o debate.
1: Mas era Pelezinho, pô.
2: Era Pelezinho, Pelezinho que você chamava, não era? Eu tava errado, não, né? Eu lembro disso. Esse é um Pelezinho. Aí tinha alguém dizer: peraí, Edinaldo, que é isso, Edinaldo? Não é um Pelé, não. Pelé é uma coisa, Romário é outra. Rapaz, esse é um Pelezinho, viu, amigo?
1: Mas aquela Copa do Mundo, ele foi fundamental.
0: Não, né? eu vou dar razão a você. Assim como Pelé, Romário decidiu uma Copa. Foi o cara da Copa. Acabou.
1: Jogou muita bola.
2: Eu entendi o que ele quis dizer, né? Romário era tão importante quanto um Pelé, não é isso?
0: Sim.
2: Claro, claro.
0: Vini Júnior, Edinaldo. Vai ser o Pelezinho dessa Copa, Edinaldo?
1: Eu tô torcendo que seja. Haroldo, você fica aqui no
2: comando? Fico aqui na nossa expectativa aqui. Jornada eu e Igor
1: especial.
2: Moura.
1: Isso. Jornada especial, você e Igor.
2: Valeu, Edinaldo.
1: Um abraço, Haroldo, pra Flávio. Obrigado, Flávio.
3: Edinaldo, um abraço a você, a Haroldo, a Igor, aos ouvintes. Mandar um abraço para Chical, Rubro Negro de Olinda.
1: Obrigado, Igor.
0: Valeu, Edinaldo. Deixa eu mandar só um abraço aqui. A galera fica mandando mensagem, a gente no debate, não tem tanto tempo. Mas o Aleph Diego, que é tricolor. O Gus Barbosa, que é Alvi Rubro, falando dessa situação do Dodô, se ele sair e tal. A gente debateu aqui da possibilidade. Torcer para que ele não saia, mas um abraço para todo mundo que ficou ligado aqui conosco no Domingo Esportivo, Ed.
1: Ok, um abraço para todos. Sigam aqui na programação da Rádio Jornal, tudo sobre a seleção brasileira. Haroldo Costa, o maior gol do mundo aqui no comando, com a participação de Igor Moura. Obrigado, boa tarde Recife, boa tarde Brasil.
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0: Agora em Pernambuco, 3 horas e 7 minutos.
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0: Haroldo Costa. Muito boa tarde para você. Seguimos aqui na Rádio Jornal nesse domingo 5 de julho de 2026. Essa é a nossa jornada especial. Nós vamos até as 4 da tarde, a partir das 4 horas, na cola da seleção. Toda uma equipe aqui falando de Copa do Mundo para você. O Brasil inteiro está começando a ficar parado, né? Aliás, é um domingo, caiu justamente no domingo, 5 horas da tarde, o jogo do Brasil na Copa, nas oitavas e final, Brasil e Noruega, 5 horas da tarde. Esse jogo tem transmissão da TV Jornal SBT, com narração de Galvão Bueno. Daqui a pouco, às 5 horas, a bola rola para Brasil e Noruega. Aqui na Rádio Jornal, você fica na cola da seleção daqui a pouco. A apresentação é de Leonardo Boris, com as participações de Sócrates da Silva, de Wally Santos, de João Vitor Amorim, falando tudo de Copa do Mundo até às 7h30 da noite. A partir das 7h30, aí a gente abre a jornada para o jogo de hoje da Série B do Campeonato Brasileiro, entre Náutico e Juventude, no Estádio dos Aflitos, que vai ter relato de Alexandre Costa, com Ralf de Carvalho, com Raldinei Alves, com João Lubambo e Berg Santos, aqui na sua Rádio Jornal. Então, o futebol da Rádio Jornal começou hoje meio-dia e vai até meia-noite. De meio-dia à meia-noite, 12 horas em

0: Ininterruptas de programação esportiva para você, 12 horas produzidas pelo Escrete de Ouro da sua Rádio Jornal. Tá aqui comigo Igor Moura. O Brasil tá começando a ficar parado, né, Igor, para respirar mais um jogo do Brasil na Copa. Você estava recentemente nos Estados Unidos, sentiu todo esse clima aí da torcida brasileira nos Estados Unidos, na Copa do Mundo. Na segunda-feira já sentiu um pouco do clima já aqui no Brasil, acompanhando com a gente aqui no Na Cola da Seleção. Mas aqui está o povo brasileiro, mais uma vez, parado para torcer pelo Brasil na Copa. Esse clima é bom, né? Esse clima é gostoso. Eu sei que tem muita gente que sofre muito. O jogo de futebol, né? A partida, o futebol em si é um esporte que propicia grandes emoções, né? E de repente você está perto do gol, mas de repente você está perto de tomar o gol. É um esporte apaixonante, é um esporte que mexe realmente com a emoção, né? Com o coração. Pessoas mais sensíveis até evitam ficar acompanhando os jogos, mudam completamente, se transfiguram na frente da televisão, acompanhando a partida ou mesmo no estádio de futebol. Mas o clima de torcer para o Brasil numa Copa vai ser sempre assim, acho, com a gente. Mesmo quando não temos o grande time da Copa, que é o caso dessa Copa de 2026, para muitos o grande time da Copa é a França, que passou ontem aí apertado pelo Paraguai com a vitória por 1-0 com gol de pênalti. A gente vai estar sempre aí vivenciando esse clima de torcer por uma seleção brasileira numa Copa do Mundo. Então, à medida que a hora vai se aproximando, faltando aqui 1h50 para a bola rolar, num jogo novamente decisivo, num jogo de caráter eliminatório, a gente vai respirando essa decisão. E aí não tem brasileira ou brasileiro que não se envolva com esse clima, né, Igor?
1: Verdade, Haroldo. Novamente um abraço, boa tarde, um abraço para todo mundo. Que o Brasil tem uma grande jornada hoje contra a Noruega. É um clima espetacular, né? Graças a Deus a gente tem idade para viver todos os sabores, né? Você já se sentiu campeão do mundo vendo, já com a maturidade de saber o que é ser campeão do mundo. Sim. O Brasil em 94, em 2002.
0: Eu era garoto quando vi o Brasil campeão em 94, tinha 14, 15 anos de idade. E em 2002 repetiu a dose, fomos campeões novamente.
1: Numa idade que para muitos, assim, a Copa que mais marca na sua vida é quando você tem essa idade, 14, 15, 13 anos, né? Muito se fala disso. A Copa da minha vida foi em 2002, em que eu acordava de madrugada para ver os jogos. Sim. E o Brasil bateu campeão. E já sentimos também os dissabores de eliminações. Você trabalhando em Copas e tantas. Sim. Copas, dói ainda mais você na cobertura de uma Copa, a eliminação.
0: Eu tava no Mineirão, narrando aqui na Rádio Jornal, né?
1: 7-1, né?
0: A goleada que o Brasil sofreu da Alemanha ali. Me lembro do dissabor de ver o Brasil sendo goleado. Então.
1: Pois é, mas é sempre uma esperança renovada, né? Um Mundial, uma classificação, um jogo aqui, um jogo ali. A gente começa a buscar mais qualidades, virtudes do que defeitos da seleção. Poxa, dá pra ser campeão, dá pra chegar na final, dá pra fazer... Olha, se a gente chega contra a Argentina na semi, dá pra isso. Então é muito legal esse clima, por quê? Porque eu trabalho com futebol, eu sou apaixonado por futebol. Você trabalha com futebol, é apaixonado por futebol. Quem está escutando a gente agora, provavelmente é alguém que ama futebol, que é o público do Escrete de Ouro. Agora, em Copa, se junta todo mundo, né? Até quem não tem um contato diário com futebol, tem um cotidiano diferente por conta da Copa. Se prepara diferente, para ver jogo.
0: Você sabe que pessoas que não assumem os seus times, né? Uhum. Ou que não são assim, identificadas, digamos, não é nem que não assumem, mas que não são identificadas tanto com o futebol a ponto de ter um time para torcer. Quando você pergunta, e torce para quem? Torce para o Brasil na Copa.
1: Pronto.
0: É a frase mais simples, ou seja, somos todos de um mesmo time, de uma mesma torcida, né? Nesse caso, que é a torcida pelo futebol brasileiro.
1: Minha mãe, por exemplo, vai parar para ver o jogo. Ela não é tanto do futebol, mas estava emocionada vendo o Cabo Verde quase eliminar a Argentina, mandando mensagem dizendo, que eu tô nervosa, quero que o Cabo Verde passe e tal.
0: Então, eu recebi mensagens de pessoas também dizendo, eu fico nervoso, fico nervosa, fico ali torcendo. Às vezes não entendo muito, mas estou ali na...
1: Mas sei que eu estou nervoso. Não entende,
0: porque às vezes a regra é exigente, né? Para pessoas que não acompanham muito futebol, a questão do impedimento e tal.
1: Ainda mais algumas regras novas, demorar para repor, escanteio.
0: Para quem está acostumado, que o nosso público aqui já sabe, né? Vai...
1: Anota automática, né? Mas é por isso que eu chamo a Copa do Mundo do Olimpo do futebol. É o Olimpo do futebol, é o que há de maior, que o maior esporte do mundo pode oferecer, pode entregar, é uma Copa. E a gente tá vendo agora o porquê.
0: O senhor Jules Rimet tava certo, né?
1: Tava. Tá de parabéns ali.
0: Ele lutou pela Copa do Mundo, a primeira foi em 1930.
1: Tá de parabéns.
0: Daqui a 4 anos serão 100 anos, né, da Copa, a Copa Centenária. Ele bolou um negócio sensacional, que era o confronto entre os países, né? Todos ali. E o que é a Copa, né, Igor, para nós? Nesse período de 35, 40 dias, os maiores craques do planeta reunidos defendendo seus países, fazendo o seu povo ser feliz ou chorar. Isso é um negócio, isso é um roteiro absurdo, né? Maravilhoso, né?
1: Futebol de seleções, muita gente não gosta.

0: até por data FIFA, interromper campeonatos, esse tipo de coisa. Mas eu acho futebol de seleções, principalmente em época de Copa, é um futebol mais puro do que futebol de clube. Porque ninguém ali tá... Assim, claro que todo mundo ali vai ganhar dinheiro, vai ganhar uma premiação, bicho enorme, milionário, se for campeão, ok. Mas assim...
1: Ou no mínimo contrato futuro, né?
0: É, exato.
1: Por exemplo, mas... tem muitos jogadores que já saíram aí da Copa que vão ficar milionários.
0: Com certeza. Assim, okay. Mas não é puro ver, por exemplo, Curaçao fazer um gol na Alemanha, fazer a festa que fez tomando 7-1, vozinha com Cabo Verde. Cabo Verde sendo recebido agora por, não vou dizer nem milhões, porque Cabo Verde não tem milhões de habitantes, não. Tem menos. Agora, é um futebol mais puro. Eu acho que é a essência do futebol reunida durante um tempo, a Copa, e todo mundo, quase 99%, mesmo os que não gostam de futebol, que não acompanham tanto assim, eles param para ver jogo, param para ver a seleção, porque muda tudo. É um clima completamente diferente.
1: É isso. O polêmico, né? Dramaturgo, que escreveu muita coisa aí, fez várias obras aí, falou que o Brasil na Copa do Mundo é a pátria de chuteiras, né? Então é bem isso mesmo, é como se tivesse todo mundo ali, todo mundo na mesma torcida, no mesmo clima, e imaginando que a gente vai ser feliz. Mas é futebol, né? A gente precisa explicar isso para as pessoas, né, Igor?
0: É porque não é só a gente que quer ganhar, né? A gente tem que explicar que então, lá fora se joga futebol.
1: Do outro lado também tem um time que quer ganhar, né?
0: Noruega é mobilizada para essa Copa, porque é a geração mais talentosa da história do país, é bom lembrar também. Passando, tem aí uma Inglaterra em que 80% do Brasil gosta de futebol. Eu acho que 85% do povo inglês também gosta de futebol.
1: Não, lá é uma loucura.
0: E o México também.
1: Lá é loucura.
0: Também. É uma loucura também. Então a gente tá falando de. São nações que são loucas pro futebol e que também têm a mesma ambição que a gente. É. Somos afortunados de termos cinco, né?
1: Eu tinha um professor de sociologia na Universidade Católica que dizia. Realmente, a gente gosta de futebol, mas eu acho que a gente não bate os ingleses, não.
0: Ah, são, eu vi de perto os escoceses, meu amigo.
1: Os ingleses realmente são... É tanto que são cinco divisões, né, Igor? É uma loucura, né?
0: Profissional são cinco, né? A partir da sexta é semi-profissional. Agora, eu vi de perto, principalmente em Miami, os escoceses, meu amigo, é loucura. Os caras, assim... Não tem hora pra parar, não. É uma festa, colocaram um cone na cabeça de João Vitor Amorim, dando tapa no cone. Foi loucura.
1: É legal a gente falar disso, de torcida, sabe? Uma das cenas mais marcantes assim que eu vi em Copas do Mundo, Igor, nas Copas que eu acompanhei, foi na Copa da Rússia, no metrô da Rússia. De repente, eu tava lá no metrô e vinha ali, sei lá, um grupo de 200 pessoas franceses cantando La Marseillaise. Todos assim, um atrás do outro.
0: É um hino lindo, né?
1: Um hino na ponta da língua.
0: É um hino muito bonito.
1: E eles saindo do metrô assim, todo... Eu chego a me arrepio, né?
0: As armas situiam,
1: fiquei assustado assim.
0: Batalhão.
1: Meu Deus do céu, eles estão cantando um hino da França.
0: Coisa linda, né?
1: E marchando assim, como uma marcha mesmo.
0: É que o hino diz isso, né? Marchons, com sang pur, contra os sangues impuros.
1: Pintados com as cores da França. Eu fiquei olhando assim, olha o que o futebol faz, né? Eles podem até ser um povo mais frio, né? Como alemães, que também assim.
0: Os próprios noruegueses.
1: Mas o futebol os transforma, né? Aí quer dizer, os caras sem camisa, cantando o hino La Marseillaise, pintados com as cores da França. É uma noção assim de patriotismo, né? De nacionalismo, que é um negócio absurdo. Foi uma das cenas mais bonitas assim que eu já vi de Copa do Mundo. A torcida brasileira faz uma festa muito legal, né? A torcida brasileira é batucada, né? É agitada.
0: É a festa.
1: Contagiando
0: outros povos.
1: É o instrumento de percussão que faz o barulho e tal. Mas os caras da França, rapaz, saíram do metrô cantando La Marseillaise, rumando pro estádio. Tinha umas 200 pessoas assim. Eu digo, meu Deus do céu.
0: Não à toa, eu acredito que
1: até
0: 60...
1: Até porque a França é o Liberté, Igualité, né? Que são os lemas.
0: É o hino La Marseillaise, remete a lá atrás, né? Aquele período...
1: Liberdade, fraternidade, igualdade.
0: Exatamente, exatamente. Revolução Francesa, sim, né? Toda aquela... Napoleão. Não é à toa que 60, 70% das imagens mais bonitas do futebol, históricas, elas aconteceram em Copas. Se você for... As imagens, as cenas históricas do futebol, geralmente você vai achar mais em Copas, porque é um momento muito único, assim, 4 em 4 anos, é um momento muito específico, né? É tudo muito, muito bonito, tudo muito mais forte em Copas do Mundo, e é uma competição fenomenal, espetacular.
1: Eu estava acostumado a ver o hino nacional, né, na televisão, você fica ali vendo aquele momento e tal. E até o dia em que cantei o hino também no estádio, né? Antes da bola rolar no jogo do Brasil.

0: Aí vem a lágrima no olho, porque você fica ali olhando. Poxa, que momento emocionante, né? Você cantar o hino do seu país. Futebol realmente propicia isso. É muito legal. Bom, estamos na contagem regressiva aqui para Brasil e Noruega. O jogo começa daqui a 1h40, são 3h20 da tarde, portanto a bola vai rolar às 5 horas. Havia até uma perspectiva de mudança de horário, mas a FIFA não topou, não mudou, né? Aliás, você viveu isso de perto lá também, né, Igor? Antes da gente seguir aqui para ouvir aqui nossos personagens nesse pré-jogo, né, nessa jornada especial, a capacidade do americano de identificar, através dos seus instrumentos meteorológicos, o perigo. Isso é muito avançado lá, né? Tanto é que as pessoas, muita gente só sai de casa depois de assistir os canais que transmitem informações sobre o tempo, né? Sobre o clima. E muitos têm seus aplicativos. Você passou por isso, né? Você me disse que ficou olhando no aplicativo lá qual era a previsão do tempo. Mas eles sabem exatamente a capacidade de a chuva que vem. A gente vê muito isso também na Fórmula 1, né? A chuva está chegando. A chuva vai chegar em
1: Até para
0: 2 minutos.
1: estratégia de pneu, né? Tudo isso,
0: Perspectiva de
1: é.
0: precipitação, 2 minutos. Aí 2 minutos começa a pingar. E os americanos vivem isso com muita intensidade por causa de tempestades, terremotos e outros problemas, né?
1: É que é o seguinte, aqui quando tem.
0: Onde a terra treme mais é na Califórnia, né?
1: Aqui quando tem chuva, quando tem tempestade, não é a tempestade lá, é questão de furacão, tornado, tem muito disso, e eles tomam muito cuidado com isso. E tem aquele cuidado de, por exemplo, o jogo vai ter uma tempestade, vai ter chuva. Uma chuva com alguns raios e trovões. O jogo só vai recomeçar após 30 minutos depois do último relâmpago. E eles têm muito disso. A gente viu muito disso no Mundial de Clubes do ano passado lá.
0: Sim.
1: Nessa Copa, menos.
0: Aliás, muita crítica por causa disso, mas.
1: É lei do país fazer o quê, né? Agora, eu vim de perto porque em Nova Jersey, né? Na semana mais fria que eu tive lá, quando eu abri o meu aplicativo do celular, tava dizendo que era alerta de inundação. Eu falei, poxa, eu tô numa área alta aqui, como é que é alerta de inundação? Porque ia chover mais forte e tal. E de fato choveu, mas não choveu quanto se esperava em Nova Jersey quando eu tive lá. Agora, teve um jogo, o único jogo que teve mais impacto em adiamento foi o da França, né? Contra o Iraque. Foi um adiamento
0: Foi.
1: de 1 hora aproximadamente,
0: Sim.
1: intervalo mais meia hora, quase 1 hora de atraso para que o segundo tempo recomeçasse e a França terminasse os 3-0.
0: O México passou por isso também, né? Teve um atraso ali de 1 hora para começar,
1: Teve,
0: né?
1: verdade. México e Equador.
0: Foi.
1: Foi México e Equador.
0: O jogo
1: Começaria às 10, começou às 11.
0: passou para 11.
1: Isso.
0: Em 1 hora você vê ali qual é a situação, né? Bom, é isso. É a Copa do Mundo. Se aproxima aí Brasil e Noruega. A torcida brasileira fica com o coração batendo mais forte. E a gente vai acompanhar tudo para vocês. Daqui a 38 minutos sai o time do Brasil, né? A escalação. Mas tudo isso vai ser debatido aqui pelo nosso Leonardo Boris na cola da seleção. Deixa eu falar aqui de Série B do Campeonato Brasileiro, com o apoio técnico aqui do nosso Emílio Bezerra, grande Emílio Bezerra, e do nosso Eduardo Silva. Série B do Campeonato Brasileiro, hein? Nós estamos acompanhando a rodada 16, que já teve Cuiabá 1, América Mineiro 0, Fortaleza 2, Ponte Preta 0, Novo Horizontino 3, Atlético Goianiense 0, Londrina 5, CRB 0, Criciúma 1, Sport 0, Goiás 2, Ceará 0. Hoje tem Náutico e Juventude, 8h30 da noite nos Aflitos, com Alexandre Costa, com Ralf de Carvalho, com Raldinei Alves, João Lubambo e Berg Santos. Amanhã, 7h da noite, tem Botafogo de Ribeirão Preto e Avaí. O jogo no estádio Santa Cruz, em Ribeirão Preto. Aliás, o Botafogo joga na segunda e joga na sexta, né?
1: Isso.
0: Perdeu o tempo aí, viu? O tempo ficou mais curto de recuperação para a Pantera. Vila Nova e São Bernardo jogam amanhã às 7 horas. Olha que jogo bom, né, Igor? Vila Nova e São Bernardo.
1: Bom
0: Vila
1: jogo.
0: Nova 28, São Bernardo 25. Se o Vila Nova vencer lá no na cidade de Goiânia, no Oba, né, no Onésio Brasileiro Alvarenga, líder da Série B, toma a primeira posição do Novo Horizontino, que está empatado com o Criciúma. E na terça-feira tem Atletique e Operário, 8 horas da noite, Atletique e Operário em São João del Rei. A gente acompanhou ontem aqui, estive ao lado de Sócrates da Silva, Wallace Santos e Berg Santos, no Criciúma 1, Sport 0. O Sport sai derrotado aí do confronto, na estreia do técnico Gilmar Dalpozo. O que é que disse o Dalpozo depois da derrota para o Criciúma, lá no Heriberto Rilse, em Santa Catarina, na estreia do treinador, na reestreia aí no comando da equipe rubro-negra? A gente ouve aqui na Rádio Jornal nesse domingo.
2: Sentimento de indignação, é um sentimento do torcedor, é do técnico, dos atletas, pela sequência de resultados negativos e pela derrota hoje também. Um resultado mais justo seria um empate, por aquilo que a gente produziu, principalmente no segundo tempo. Primeiro tempo, o Criciúma dominou, teve mais iniciativa, teve mais posse. O Criciúma tem uma maneira de jogar, de bastante jogada de lado de campo, e a gente não conseguiu neutralizar, por isso que a ideia era colocar três zagueiros, principalmente para neutralizar a origem da jogada, que eram os cruzamentos. E quando a gente não conseguisse fazer isso, neutralizar a bola na área. E nós tomamos um gol em cima da característica do adversário. Mas nós não competimos 15, 20 minutos iniciais, e quando a equipe ela não consegue competir, marcar duelos individuais, a gente não tem a posse de bola para jogar. Então a gente identificou isso. Depois conseguiu, depois acho que dos 20 minutos do primeiro tempo, competir. E aí a gente não conseguiu produzir, a gente se livrava muito fácil da bola, a gente não conseguia fazer a balança com a linha de 5. No intervalo eu fiz essa correção, o Castilho entrou muito bem, o Fábio também entrou muito bem. A ideia foi posicionar o Biel mais pelo lado direito e o Fábio pelo lado esquerdo, alinhando os dois volantes. E a gente tomou conta do jogo, mesmo com a plataforma de três zagueiros. A gente controlou bem o segundo tempo e depois a gente mudou a formação no final. Criamos várias oportunidades e não fomos efetivos. Então a gente pagou um preço da derrota por conta do primeiro tempo.
3: Tu acreditas esses 20, 25 minutos do primeiro tempo, Gilmar, que você falou que o Sport não conseguiu ter a posse da bola, não conseguiu jogar, a quê? O que aconteceu? E outra coisa, aquela defesa última do Ayrton ali, você acha que ele foi o responsável pela vitória do Criciúma, ou seja, por não ceder o empate? Primeiro sobre esses 20, 25 minutos que você falou que o Sport não conseguiu se encontrar no primeiro tempo.
2: É uma característica que a gente identificou, os números nos mostraram que é uma equipe que perde muitos duelos individuais, o Sport, né? E a gente tentou corrigir essa semana, mas como o trabalho é muito curto, poucos dias, e aí no segundo tempo eu fiz uma cobrança um pouco mais forte e mostrei para os atletas que nós teremos que competir, duelar em relação ao adversário, porque a característica do Criciúma é essa, de bastante bola cruzamento, bola parada, perfil dos atletas de Criciúma também em posição física. E a gente entendeu depois desses 20 minutos iniciais, só que a gente não conseguiu jogar, a gente se livrava muito fácil da bola. E essa correção ela foi feita no intervalo. Então fiquei muito satisfeito com o desempenho do segundo tempo nas duas plataformas. Então a gente performou bem. Nós merecíamos o empate porque aquilo que a gente produziu no segundo tempo. Então é um processo. A gente evoluiu do primeiro para o segundo tempo. Agora tem mais alguns dias para se preparar essa semana, retomar o caminho das vitórias, mas principalmente melhorar. Quando a gente tiver de posse de bola e a competitividade, eles me mostraram no segundo tempo que essa equipe ela competiu bastante no segundo tempo, que é uma característica da Série B. Então a gente buscar esse ponto de equilíbrio na fase ofensiva e defensiva.
3: Sobre a defesa do Ayrton?
2: Muito boa. Um atleta, eu até acho que a mais difícil dele foi a do Barleta, que ele fechou o ângulo ali, e essa segunda ela foi uma defesa bonita e importante. É um goleiro que tem qualidade.
4: Raposo, a gente olha para esse elenco da equipe do Sport e não consegue entender os resultados num geral, assim, nesses mais últimos, onde não acabou conseguindo vencer. Empates, uma derrota, agora a derrota contra o Criciúma. Você chega essa semana, mas o que já dá para perceber dessa equipe? O que dá para tirar necessariamente dessa equipe, com um elenco inclusive de qualidade para a Série B?
2: A qualidade eu também percebi que é uma equipe que tem recurso. Por exemplo, os jogadores que entraram muito bem. Tem peças alternativas, né? Então a gente essa semana vai fazer as melhores escolhas individuais e em plataforma de jogo também. A gente identificou desde o primeiro trabalho que nós tínhamos que competir. A Série B tem essa característica. Inclusive a Copa do Mundo também tem nos mostrado, ontem a gente viu um jogo

0: jogo da Cabo Verde com a Argentina competindo. Então, é uma característica da Série B, competir. Então, nós avançamos. Talvez o ponto positivo dessa equipe que no segundo tempo competiu e eu fiquei muito feliz. Agora nós temos que jogar a grandeza do esporte, a grandeza da qualidade, nós temos que propor jogo, porque para propor jogo e construir é um desafio muito maior e é mais difícil também. Mas a partir do momento que eles me deram, principalmente essa competição aí, eu já saio satisfeito por essa atitude desses atletas. Os ajustes essa semana a gente vai fazer, ter um desempenho bom, se conectar com a vitória de novo, encontrar o nosso caminho para a sequência da competição.
1: Muito bem, tá aí o Gilmar Dalpozo dando suas explicações depois da derrota para o Criciúma por 1-0. A gente já debateu aqui no Domingo Esportivo, né? O Esporte vai ter na sexta-feira a equipe do Botafogo de Ribeirão Preto, jogo marcado para as 8 horas da noite. A Rádio Jornal vai acompanhar esse jogo para você, com o Scratch e a torcida para que o Esporte possa se reabilitar na sequência da competição. O Esporte, nesse momento, é o oitavo colocado, 25 pontos. Tem a turma dos 25, né, Igor? São Bernardo, Juventude, Operário e Esporte. Estão empatados com 25 pontos. Então o Sport está a 3 pontos do quinto. Não, desculpa. Ele está empatado com o quinto, com 25. E está a 3 pontos do terceiro, que é o Vila Nova, que tem 28. Então, não é nada desesperador. O Sport está na luta para ficar no G6, né?
2: Por isso que eu falei agora há pouco no Domingo Esportivo, que é o seguinte: vai ser importantíssimo para o Dalpozo trazer a torcida para o seu lado, ganhando os dois próximos jogos que são na ilha. O Sport, ele vem perdendo muitos pontos na Ilha do Retiro, perdeu ponto para o Atlético Goianiense, perdeu ponto para o Atlético, 4 pontos preciosos. Imagine só onde o Sport estaria com esses 4 pontos,
1: Sem dúvida.
2: né? E
1: Se tivesse uma vitória aqui.
2: já estaria na briga. Seria natural essa derrota em Criciúma, porque qualquer componente da Série B vai a Criciúma pensando: se eu empatar, tá bom. Da mesma forma, pensam enfrentando o Sport na ilha. Agora, tem dois jogos seguidos em casa agora. Contra o Botafogo de Ribeirão Preto, que está em outra briga, está em outro patamar, está lá embaixo. Joga, inclusive, amanhã, né, com o Avaí,
1: Sim.
2: em Ribeirão Preto. E depois recebe o Operário de Ponta Grossa na ilha. Se o Sport consegue somar 6 pontos, é quase certo que o Sport termine, se não no G2, num G4 da vida, no final, daqui a 2 rodadas. E o Dalpozo ganha mais crédito perante a torcida, que não gostou muito, pelo menos a maioria, da escolha pelo seu nome.
1: Bom, o jogo do Operário está marcado para o sábado, dia 18, né, às 4 horas da tarde na Ilha do Retiro, véspera da final da Copa do Mundo, né? Em princípio aqui, Sport Operário no sábado, às 4 da tarde na Ilha do Retiro, num sábado, Sport Operário. Então são dois jogos em sequência em casa, na caminhada rubro-negra, na Série B. Vamos fazer um intervalo e a gente volta já já aqui na Rádio Jornal 3:32.
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2: Em Pernambuco, 3h36.
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2: Estamos juntos aqui na Rádio Jornal. Estou com Igor Moura aqui na nossa jornada especial. Daqui a pouco na cola da seleção com a apresentação do Leonardo Boris e com a nossa equipe falando tudo de Brasil e Noruega. E às 20h30 tem o Náutico em campo. Náutico e Juventude hoje à noite nos Aflitos. 20h30, Náutico e Juventude. Esta é a rodada 16 do Campeonato Brasileiro Série B. O Timbu, nesse momento, é o 13º colocado com 20 pontos. Encara o Juventude, que é o sexto, e tem 25 pontos. Está fazendo uma boa campanha o time do Juventude. A bola vai rolar às 20h30. O que é que você destacaria, Igor, do time do Juventude aí?
4: É um time que tem uma das melhores defesas do campeonato. Eu vi, inclusive, agora no Domingo Esportivo, a fala do Guilherme dos Anjos, que o Haldane colocou no ar. Ele falando sobre o Juventude, eu concordo em gênero, número e grau. É um time que é modelo, por quê? O Juventude não se propõe a ser maior do que é. O Juventude, quando chega numa Série A, ele não pensa de maneira megalomaníaca em gastar o que não tem para tentar fazer mais do que o esperado. Por isso que o Juventude é um time equilibrado, é um ioiô. Desce, sobe, desce, sobe. Agora, o Juventude não volta para a Série C desde que teve aquela queda para D e teve que voltar. E teve muito trabalho para voltar. Sim. Então, é um time com diretores realistas, é um time que tem a torcida dele lá, parcela grande de torcedores em Caxias do Sul, consegue rivalizar com o Grêmio Inter, né, no futebol gaúcho. Tem uma defesa muito forte. É bom lembrar que esse Juventude eliminou o São Paulo da Copa do Brasil com a vitória no Jacone. Tem problemas para marcar gols. Não conta com Allan Kardec hoje, não conta com seu melhor ala esquerda. Vai improvisar um zagueiro de lateral hoje. Agora é um time alto, é um time que não tem tanta criatividade e é um time que pode sofrer a depender de como o Náutico vai exercer a pressão no ataque. A pressão para que o Juventude saia com bola longa.
2: O Safira tá lá, né?
4: Alisson Safira.
2: Alisson Safira.
4: Centroavante bonito.
2: Jogou no Londrina, bom tempo.
4: Isso, Cuiabá, né? Jogador interessante.
2: Alisson Safira.
4: Tem o Raí Silva, né? Um meio interessante, habilidoso, Raí Silva.
2: Isso que você tá falando aqui, né? A gente vê quando olha pro G6, Igor. O Novo Horizontino tomou 14 gols, é o líder. O Criciúma tomou 11. O Vila Nova, que é o terceiro, o Vila Nova do Guto, tomou 17. O Fortaleza, que é o quarto colocado, tomou 16. O São Bernardo, que já foi líder, tomou 12. O Juventude tomou 8.
4: Ai,
2: nem dois dígitos de gols. Então... O saldo do Juventude é 8, né? Ele fez 16, tomou 8, saldo 8.
4: Tem o Messias lá, né?
2: Então,
4: Ceará, muito bom.
2: Esse número que você está falando aqui tá explícito aqui para nós, né? É uma das melhores defesas realmente da competição. Aliás, ele é o dono da melhor defesa, né?
4: 8 gols, acho que é a melhor 8. Defesa.
2: Exato. O que tomou menos com ele foi o Cuiabá, que tomou 9.
4: Então, é um time difícil de ser batido, um time chato, bem típico gaúcho, né? Vai ter um baque agora porque estão perdendo o Mandaca pro Grêmio, né? O volante, o Mandaca, tá com contrato pré-contrato assinado com o Grêmio. Agora é um time que seguramente vai brigar até o fim pelo G2. G2, não é o G6. G6 eu acho que ele vai estar. E tá turbinado financeiramente pra janela porque tá na Copa do Brasil, oitavas, né? Eliminou o São Paulo, colocou alguns milhões no bolso.
2: Que legal.
4: E vai jogar oitavas da Copa do Brasil.
2: Vamos ouvir o que o Guilherme...

0: Hermes dos Anjos falou então sobre esse confronto Náutico e Juventude, as perspectivas de time, de formação de time e esse confronto contra o Juventude hoje à noite nos Aflitos, que Alexandre Costa vai transmitir para você aqui na Rádio Jornal.
1: E aí, boa tarde. Queria que você falasse um pouco desse momento do Náutico, né? E

0: chegamos. Atípica no aspecto defensivo, sem dúvida alguma. Acho que são, é um número de gols tomados muito alto, né? Foge de praticamente qualquer bloco de 5 jogos que a gente for pegar dentro do nosso trabalho nesse um ano e 3 meses. Mas, sem dúvida alguma, o aspecto defensivo ele não pode passar somente pelos jogadores do sistema defensivo. O professor também já mencionou isso em algum momento. Ele passa pela equipe como um todo. A análise das pessoas ela é muito superficial. Quando se vê um erro em um gol, normalmente é a tendência de se apontar um atleta, né? No máximo 2, e as pessoas com uma dificuldade muito grande de ver o contexto como um todo, assim como nós vemos, na verdade, e faz parte, né? Nós somos os profissionais para que possamos analisar isso de uma forma muito mais profunda, e não é simples resolver todo e qualquer problema, por isso que acontecem os gols, e a gente está vendo um campeonato da Copa do Mundo com um número absurdo de gols e, consequentemente, um número muito grande de erros, né? E isso funciona para todo e qualquer campeonato. Acho que o futebol atualmente vem numa crescente nesse sentido, né? O futebol moderno vem crescendo no número de gols novamente, teve uma diminuição nos últimos anos e agora vem crescendo muito, jogos um pouco mais abertos, um excesso de transições. E a gente tem que saber lidar melhor com isso dentro da nossa estrutura de jogo. Mas como eu falei, não parte somente de um sistema defensivo onde a gente compõe laterais, zagueiros e volantes. Não. Parte de um todo, né? Se você vai ver um gol que a gente toma contra o Novo Horizontino, nós tínhamos uma orientação, inclusive, de passar na frente do goleiro. O segundo gol, existe uma orientação porque eu era um goleiro de reposição rápida. Então nós estamos falando do primeiro ponto. Dentro daquele gol nós tivemos 6 momentos de erros que normalmente podem eliminar a possibilidade de um gol do adversário. Então, estou dando isso como exemplo, e é onde a gente trabalha, né? Nós estamos trabalhando pontualmente, tentando achar soluções, e momentos como esse dentro da temporada eles vão acontecer. Já mencionei aqui desde o início desse ano, né? A oscilação, principalmente em competições como a gente está disputando, que o Náutico não disputava há 5 anos, uma competição com equilíbrio, né? Porque a última vez em 22 não foi uma competição onde o Náutico disputou com equilíbrio, né? Com competitividade, e vejo sim um momento de oscilação onde todas as equipes dentro do campeonato vão sim passar, e eu espero naturalmente com o trabalho, porque nada resiste ao trabalho e nada se constrói sem trabalho também, a gente possa conseguir reajustar, equilibrar tanto a questão, principalmente a questão defensiva, e ter uma manutenção dos aspectos ofensivos.
1: A gente está nesse momento agora, oficialmente no segundo semestre, né? E houve essa janela extraordinária da CBF, tem a janela prevista já para o dia 20. O Náutico já anunciou o Jean, Borazzi e o Léo também estão chegando. Queria saber um pouco do que vocês ainda pensam de chegadas para esse momento, além desses 3.
0: Realmente, a gente teve o anúncio do Jean. Até me espanta, em breve eu acho que o Borazzi e o Léo ainda devem ser anunciados, me espanta, porque todo momento difícil dentro do Náutico, e isso é uma coisa que eu acho que a gente, enquanto clube, precisa ajustar, precisa entender, mas em todo momento difícil tudo se vaza aqui dentro. Isso incomoda um pouco a quem comanda. Então sim, Borazzi e Léo ainda devem ser anunciados em breve. Léo ainda vem para fazer a função do lado direito do campo e esquerdo também, como zagueiro, né? Mas é um jogador que tem condições de fazer lateral, tem condições de fazer volante. É um jogador muito interessante para a nossa característica de jogo, em função da velocidade, da boa saída de bola. Trabalhou na linha de 3 com Juventude, né? Trabalhou como volante, a mesma coisa no outro clube, na Ponte Preta, onde ele passou. Então é um jogador muito interessante para aquilo que a gente está buscando dentro da temporada. Tentamos esse atleta anteriormente, mas perdemos dentro do mercado, naturalmente, para o próprio Juventude. E o Borazzi é um jogador da nossa confiança, um jogador extremamente tático, algo que a gente estava buscando. O Jean dispensa palavras, porque é o perfil de jogador que eu não tenho dúvida que todos externamente querem. Mas o Jean quis vir para cá. Isso que é um bom entendimento que nós temos que ter para o Náutico dentro dessa competição e para o próximo ano, 2 anos.

0: Se nós não crescermos em infraestrutura, nós não vamos disputar atletas do perfil do Jean dentro do mercado. Nós ainda não estamos em condições de disputar. A realidade é essa. Então é uma realidade de infraestrutura, é uma realidade financeira, é uma realidade que nós estamos sim buscando. Acho que o clube vai poder falar na figura do presidente muito melhor do que eu sobre isso, mas é uma construção de todos os setores do clube para que a gente realmente possa brigar dentro do mercado por atletas nesse perfil. O Jean é sim outlier dentro dessa busca de atletas, não pela capacidade, pelos atletas que tem no mercado, não, porque ele optou, assim como um dia foi o Vinícius, optou por vir para cá. São jogadores sim de uma prateleira alta dentro da divisão, mas que nós não ainda não temos alcance a todos. A verdade é essa. Quando se tenta, infelizmente, temos alguns entraves, além do entrave financeiro, que o principal ainda não é o entrave financeiro. Não está sendo, né? Com relação a isso, existirão outras contratações? Sim, que você me perguntou. Nós já estamos buscando, né? O clube nos colocou uma condição. Não existe acréscimo de orçamento, né? Existe uma troca de atletas, que é algo que está ocorrendo em todas as equipes dentro do mercado. Alguns atletas estão disponíveis para mudança. E a gente é muito reto, tanto com os atletas que estão agora disponíveis para mudança dentro do nosso contexto, assim como para os clubes, né, que podem vir a procurá-los, e a gente naturalmente entrar nos acordos que ocorrem dentro dessas janelas. A única diferença da janela extraordinária para outra é que os atletas que vêm do exterior, por exemplo, o Borazi, eles só podem ser inscritos a partir do dia 20, eles não entram nessa janela de exceção. Mas nós estamos em busca dentro do mercado ainda. Creio eu que a gente vá, com esse movimento de saídas e chegadas, a gente ainda vai conseguir ainda de 2 a 3 atletas dentro daquilo que a gente entender necessário.
1: E aí, pegando esse gancho também, que você falou dessa adequação orçamentária, né, de saídas para chegadas, o número de saídas deve ficar nesses 2 a 3 também, ou deve ter mais?
0: Olha, vai depender do mercado, a realidade é essa, né? O número de saídas provavelmente vai ficar próximo ao mesmo número de chegadas, né? Então, se a gente tiver 6 chegadas, provavelmente de 4 a 6 saídas, mas vai depender muito do mercado mesmo. É uma questão que nós temos que aguardar, tem que ter a oportunidade do atleta. O clube tem atletas aqui onde pode ter o interesse de uma troca, sim, de uma realocação, tem, mas pode ocorrer de não ter espaço em algum lugar, não criar uma situação que seja favorável nem para o Náutico, nem para o atleta, e precisa ser favorável para ambos. E o Náutico tem contrato com esses atletas, a gente precisa respeitar. E o mais importante é nós entendemos que o nosso papel também é de recuperar atleta. Não vai existir aqui, assim como já ocorreu esse ano, se a gente fosse ser suscetível a tudo que pensam e expõem externamente, a gente não teria o Dodô na fase que ele já está nesse momento novamente, né? Porque teve um momento em que o Dodô simplesmente precisava ser mandado embora aqui dentro. E não foi só ele, foram inúmeros atletas, acho que isso é comum. Cabe a nós mesmo termos equilíbrio suficiente e discernimento para saber o que precisa ser feito ou não.
1: Para encerrar aqui da minha parte, no último jogo, né, tomando como base o boletim médico, o Náutico não teve o Arnaldo, o Betão, o Todinho e o Paulo Sérgio. Queria saber se algum desses quatro tem condições de jogo para domingo. Vinícius foi uma ausência, já é uma ausência, né? Vai ser um desfalque por um tempo maior. Mas se algum desses quatro tem chance de voltar, e também falar um pouquinho da partida.
0: Perfeito. Dos quatro, três têm chance de voltar, somente o Betão ainda vai seguir. O Betão está com um problema complicado com o pubis. Então, o pubis é algo chato. Se a gente não cuidar agora, nesse início, isso pode gerar um problema muito maior. Então, é melhor perder o atleta por 1, 2 jogos do que perder ele para a temporada como um todo. Os outros três vão estar numa condição já muito melhor. O Arnaldo já deve hoje participar do trabalho com o grupo, está nessa etapa. Né? Pode ser ou não opção, aí já passa a ser uma questão técnica e naturalmente do trabalho de hoje, né, a definir. Os outros dois num processo diferente. Todinho já está apto. Paulo precisa de um pouco mais de tempo, mas já está a partir de hoje ou amanhã, acredito, treinando com o grupo. Nós estamos dentro dessas condições. Não vamos atropelar, né? Nem naturalmente nem com Paulo nem com Arnaldo as situações. Todinho já vem de uma lesão muito simples.

0: Então ele vai estar disponível para o jogo. E eu abro tudo isso porque, como eu falei com você, está me incomodando muito, tudo vaza aqui dentro, então eu prefiro abrir e expor para vocês essa questão. Acho que o jogo vai exigir da gente um nível de concentração muito alto, porque é uma equipe que vem de 3 vitórias, vem consistente. É um clube que é um dos poucos clubes da divisão extremamente estável em infraestrutura, orçamento, capacidade técnica também. É um time que formou uma equipe muito equilibrada em todos os aspectos. Eu acho que é o clube com melhor equilíbrio hoje, entre aquilo que quer, aquilo que propõe, e com relação àquilo que pode alcançar. Acho que são equipes modelo. Acho que o Juventude é uma equipe nesse sentido. Vem com uma característica de jogo desde o início do ano, onde eles não abrem mão dessa linha de 5 deles, da forma de jogar. Vem consistente, porém, vem para uma circunstância totalmente diferente, que é jogar aqui nos Aflitos, né? Jogar com um campo completamente diferente daqueles que eles estão naturalmente habituados, e com uma equipe impressionante. E eu acho que isso é algo que o Juventude enfrentou pouco dentro da temporada. Vai ser um jogo interessante, mas volto a dizer, nós temos que estar num nível de concentração alto, porque o momento do adversário é bom, o nosso momento é de recuperação, e nós temos que ser realistas quanto a isso. Acho que é uma bela oportunidade para a gente se recuperar em todos os aspectos, né? Mas principalmente mental.
1: Muito bem, tá aí o Guilherme dos Anjos. Ficamos aí na esperança de que o Náutico possa sair desse momento ruim. Hoje à noite contra o Juventude. Jogo marcado para as 8h30, com Alexandre Costa, Ralf de Carvalho, Raldinei Alves, João Lubambo e Berg Santos aqui na sua Rádio Jornal. 3h51. Ô Igor, no começo aqui a gente tá falando sobre torcida. Impossível não falar sobre o que os noruegueses estão fazendo na Copa, né? Essa sinergia com o time, remando lá, tomara que eles não façam isso hoje, ou façam já eliminados, mas tá bonito lá o que eles estão fazendo, né?
2: Tá boa.
1: É bom lembrar que isso remete à história da Noruega, os vikings, né? Os barcos vikings, né?
2: Faz parte, inclusive, da história da Europa, né? Da Europa, os vikings invadindo parte já da Inglaterra, na Grã-Bretanha, aquela ilha, enfim. Mas é uma festa legal, uma festa bonita, porque cada torcida tem uma peculiaridade. Eu lembro um pouco da Islândia na
1: Sim,
2: Eurocopa,
1: a
2: que
1: Islândia
2: era uma
1: também.
2: festa parecida. Então os noruegueses estão, às vezes, remetem à história deles, né? Os noruegueses estão fazendo algo parecido. Vi vários noruegueses em Nova York, eu estava até falando aqui fora do ar.
1: É o rugby, né? Que tem a dança lá que eles fazem antes do jogo.
2: Ali é Nova
1: Nova
2: Zelândia,
1: Zelândia.
2: que é o Haka.
1: É.
2: O Haka que eles fazem, então aqui são as tribos antigas, né, antes
1: Isso,
2: de uma
1: isso.
2: guerra, né? Tem muito disso do Haka, neozelandês.
1: Isso.
2: Então é muito legal porque eles resgatam a origem, né? É algo muito cultural e seleção tem disso, né?
1: Acaba sendo tudo muito
2: Clube,
1: patriótico, né? E nacionalista, né?
2: clube tem menos. E, inclusive, essa Noruega, com essa melhor geração da história do país viajar para os Estados Unidos, a Federação Norueguesa fez uma foto, né? Fez alguns vídeos deles vestidos, trajados como vikings, né?
1: Sim.
2: Ficou bem legal o ensaio, bem legal. Então.
1: Aliás, essa galera de marketing caprichou antes da Copa do Mundo nas convocações, né? Os ingleses foram de Beatles,
2: Isso.
1: né?
2: Noruega teve uma bem legal
1: A
2: também.
1: Noruega também, os
2: A Escócia
1: vikings.
2: teve um ator escocês famoso que eu esqueci o nome agora. Também foi bem legal a convocação da Escócia. Foi o Gerard Butler, não. Foi outro. O Butler estava vendo Escócia e Brasil em Miami, o Gerard Butler. Mas, assim, muita seleção fez uma chamada histórica, assim, coisa legal, bem feita.
1: Legal. Um abraço, viu, Igor?
2: Abraço, Haroldo. Vamos lá, que o Brasil traga a classificação e que amanhã a gente esteja debatendo aqui no assunto é segundo tempo, uma classificação sem drama da
1: Sim.
2: seleção.
1: Só para encerrar, Santa Cruz volta a campo no domingo de manhã, não é isso?
2: 11 da manhã, Itajaí contra o Barra. Que curioso, né? Quando a gente.
1: Novo encontro, Barra e Santa.
2: É reedição da final da Série D. Ano passado, quando teve a final, o Barra foi campeão. Eu fiquei imaginando, falei, poxa, como é que o Santa vai estar na Série C do ano que vem? Esse Barra vai dar trabalho. Tá ao contrário, né? É o Santa brigando pelas primeiras posições e o Barra na parte de baixo da classificação. Como o
1: Exatamente.
2: futebol muda rapidamente.
1: O Barra é o 16º, né? Com 15 pontos, mas o Santa Cruz está aqui na quarta colocação com 21 pontos. E por falar em Santa Cruz, o Igor estava ontem na arena ao lado do Alexandre Costa, Ralf de Carvalho, Raldinei Alves e do Leonardo Boris, e viu lá o Santa Cruz derrotar a equipe do Ituano por 1-0. com a fala do técnico Christian de Souza no pós-jogo, na vitória do Santa Cruz diante da equipe do Ituano, que você acompanha aqui com a gente na Rádio Jornal.
3: Queria que o professor falasse um pouco sobre essa vitória, uma vitória agônica, uma vitória dura, como a gente já esperava, como a maioria dos jogos da Série C são. Como mandante, o que essa Série C vem sendo exceção, muitos mandantes vêm se dando mal. O Santa é um próprio exemplo, né? Vem conquistando muitos pontos fora de casa. E se você acha que uma vitória como mandante na frente da torcida, ela pode tirar um pouco do peso para que nos próximos jogos em casa o grupo se sinta mais à vontade no momento de propor jogo e tentar a pontuação necessária para chegar, no fim das contas, no G8, ao final da primeira fase?
4: Boa noite, pessoal da sala. Uma noite especial para o nosso torcedor. Foi peça fundamental hoje na construção da nossa vitória. Eu acredito que a gente ganhou de um campeonato, melhores times. É um paulista, os paulistas entram sempre muito forte nessa divisão. A gente inicia o jogo bem, acho que um jogo muito aberto no primeiro tempo. Fugiu um pouquinho da nossa característica, né? De ter um jogo mais conservador. A gente abre mão mais uma vez de um volante, bota mais um meia, aceitamos o risco. Como a gente chegou, né? Tivemos duas ou três bolas na trave, eles também chegaram. A gente salvou na linha, então ficou um jogo muito aberto. E era previsível, porque a gente abriu mão de ter aqueles três zagueiros e mais dois à frente, né? Ficamos só com três mais um à frente da área. E o jogo se transcorreu dessa maneira. Primeiro tempo muito igual, muito equilibrado. O time deles quer ter a bola, né? Um time muito técnico. É um time que constrói, ele não se desfaz da bola. Nós, com a nossa responsabilidade de fazer o resultado. Mas eu quero pontuar hoje o comportamento do nosso torcedor, né? Mesmo com a dificuldade do jogo, o nosso torcedor, em momento algum, ele vaiou, em momento algum, ele levou algum desequilíbrio no nosso time. Então, acho que é uma sintonia bacana que a gente começa a construir. Se vocês observarem todos os jogos do futebol, de uma maneira geral, vamos aproveitar que a gente está vivendo um momento de Copa do Mundo. Para construir não é fácil. Eu nem sei como é que terminou a França hoje. Todos vocês achavam que iam golear, né? E a gente viu a dificuldade que foi para enfrentar e entrar na defesa paraguaia. E no nosso nível não é diferente, a gente tem que saber passar por isso. O nosso segundo tempo, a gente fez de tudo, eu e o Roberto, de tudo, né, para achar brechas, achar equilíbrio, o time adversário com muita qualidade, e a gente mexendo, trocando sistema, para vocês terem uma ideia, hoje nós jogamos com quatro sistemas, né? A gente variou bastante, trocou peças, passava o Ronald para um lado, trazia o Renato... Enfim, ficamos com três no meio, daqui um pouquinho voltamos para duas linhas, para poder equilibrar e chegar ao nosso gol. Um gol que a gente, quem está aqui no dia a dia sabe, a gente trabalha essa jogada, nesse cruzamento, a entrada na área. E recompensado, né, a luta, o empenho desse grupo. Tiveram um comportamento sensacional, um time extremamente competitivo, desde o nosso 9 até o nosso goleiro. Então... A entrega hoje foi, ao meu ver, beirando o máximo, e é isso, é o campeonato, né? Eu acho que agora a gente está de vez, né, na briga por classificar, vamos buscar a pontuação que necessita, mas não mudamos aquilo que a gente tem como convicção de jogo a jogo, não estamos repetindo a escalação, não estamos repetindo o sistema tático, já temos hoje... Quase 60 dias de trabalho, variações bastante interessantes. A nossa bola parada defensiva beirando a perfeição. Nós não sofremos mais uma vez na bola parada defensiva. E é isso, é jogo a jogo, sabendo lidar com a euforia, né, do todo, sabendo controlar, mas muito pé no chão que a gente ainda não conquistou nada.
5: Professor, eu queria saber se você acha que tinha um peso para o time do Santa Cruz, já que ganhar em casa, né? Já que o time conseguia ter mais vitórias fora de casa na Série C.
4: Sim, nós tínhamos esse desafio interno, né? De poder ter a supremacia dentro dos nossos domínios. Mas volto a dizer, está muito difícil propor jogo, está muito difícil ser o protagonista... não é só para o Santa Cruz, é para todo mundo. E eu tenho que exaltar os pontos positivos, muitos pontos positivos. Nosso percentual de aproveitamento está alto, né? A gente entra de fato na briga. Então, é isso que a gente tem que fazer e exaltar esses jogadores que se comprometeram e estão entregando tudo, tudo, tudo dentro de campo. Não tem nada a ser falado. Se eu fosse hoje torcedor do Santa Cruz, estaria muito, muito satisfeito, ia para casa a comemorar a vitória, porque tem um grupo que está deixando tudo dentro de campo.
5: Christian, boa noite. Queria saber em relação ao Thiago, goleiro, porque hoje ele sequer foi relacionado. Foi uma semana extremamente turbulenta, principalmente o dia que não houve treino, né, para o Santa Cruz. E assim, o Thiago não apareceu na lista de relacionados para esse jogo. Tem um motivo específico? O que acabou acontecendo? Foi a parte física? Ele teve algum problema de lesão? É problema emocional? É problema mental mesmo? Foi diante de tudo o que aconteceu naquela reunião no dia que não houve o treino?
4: Ah, o Thiago está sendo recuperado pela gente, tá? Ele falha, ele sabe disso, um cara muito experiente, com ótimo caráter. Falhou, é normal. A gente sai, tira... A gente dá um tempinho para ele, trabalha a cabeça dele. Vai muito além das quatro linhas, né? É bem mais que só o jogo, é bem mais que só o treino. E é isso. Ele tá acolhido pela direção, tá acolhido pelo grupo de jogadores e vai se recuperar. E eu tenho certeza que quando precisar, ele já vai estar numa situação melhor, tecnicamente, psicologicamente, para poder dar aquilo que ele tem de melhor, que é um goleiro experiente. É um goleiro que o ano passado, na Série C... defendendo o Caxias, para mim foi um dos melhores goleiros da Série C. E que bom que a gente tem ele aqui, mas que bom que tem os meninos, né? O Gabriel, o Roca... O Gabriel fez um jogo hoje que... O jogo aéreo do Gabriel é brincadeira, né? Então, que bom que a gente tem eles. E vamos, jogo a jogo, ninguém tem lugar cativo. Eu falo isso para vocês desde que eu cheguei. Quem tiver melhor e quem tiver... dentro da nossa estratégia para cada jogo, a gente vai botar o que tem de melhor, sem privilegiar ninguém e fazendo o que é melhor para o Santa Cruz.
6: Boa noite, professor. Boa noite. Alex Gomes, Mosaico Esportivo, esse podcast. Ao longo da partida, chamou muita atenção a melhora do Santa Cruz. Né? Depois das modificações, principalmente as do início do segundo tempo, a entrada do Quirino, a entrada do Renato, queria que o senhor fizesse uma avaliação sobre a entrada desses atletas e como eles contribuíram para a melhora do time.
4: Fazem parte do grupo. Quirino foi muito importante no último jogo, lá contra o Paysandu. O Renato já tinha sido importante em outros jogos. Que bom que a gente tem, né? Características, jogadores experientes. O Renato pode fazer qualquer função ali do lado do campo. É um jogador importantíssimo, interessantíssimo. Comportamento muito bom. Tinha passado aquela expulsão boba, né? Ele mesmo se puniu bastante, a gente conversou com ele. Foi bom também para ele dar uma saída, né? Ficou um pouquinho fora, cumpriu a suspensão. Mas tá aí, hoje ele jogou em duas funções. Entrou por dentro como médio e terminou o jogo na sua função de origem como lateral. Não há o que falar dele, né? E parabenizar ele pelo gol, pelo excelente cruzamento do Everaldo também. E é isso, é grupo, né? Peças pra gente mudar, características pra gente alterar, surpreender o adversário, trazer uma dificuldade, equilibrar algum setor que tá vazando, e aí nisso a gente segue, né, contando aí com o nosso trabalho.
7: Professor, boa noite. Boa noite. Fazanaro, da Betocast TV. Ao longo do jogo, Santa Cruz foi muito efetivo. Um exemplo de efetividade foi a sua substituição, colocando o Renato no jogo, e ele mesmo fez o gol. Gostaria que o senhor comentasse sobre essa substituição e se dá para cravar o Santa Cruz já no G8 da Série C do Campeonato Brasileiro. Boa noite.
4: Não dá para cravar. Eu acho que a gente está na briga, estamos de fato agora, né, entre os melhores classificados, mas a pontuação a gente acredita aí que vai precisar de 27, talvez 28 pontos, então nos falta ainda uma boa pontuação para alcançar, e isso vai ser decidido até as últimas rodadas. E o Renato é isso, ele tá trabalhando, né, então é todo mundo, é o mérito de todos, não vamos individualizar nada,
8: e sabendo que a gente vai ter muitas dificuldades, as dificuldades só estão aumentando.
9: Boa noite, professor.
8: Boa noite.
9: Rafaela Matarazzo, BetoCast TV. E eu gostaria de saber que agora, com essa vitória, estamos na quarta colocação. Como manter a concentração de toda a equipe, né, para o restante de todo o processo? E o que vem junto com isso? Qual a vitória desses 3 pontos que a gente conseguiu conquistar?
8: Eu não me preocupo com a concentração deles, tá? Eu acho que uma das coisas positivas que um grupo experiente tem é isso, né? Saber lidar com o fracasso e também com o sucesso. Então, pés no chão, eles não conquistaram nada, eles sabem disso. A palavra agora do vestiário ali foi muita tranquilidade, saber por que ganha e saber quando perdeu, saber também por que perdeu. Então, a concentração desse grupo de trabalho aí não passa nem um pouco de preocupação para nós aqui, comissão e direção.
10: Boa noite, Christian. Boa noite também, Alex. Essa pergunta para o Alex, né? Acho que o Christian já falou bem do jogo, também sobre a situação do time. Alex, janela está chegando aí e o Santa claramente tem a dificuldade para fechar a conta, né? Mais uma vez foi uma semana importante para debater esse assunto internamente e o Santa tem também algumas carências que a própria comissão já deve saber disso. O Santa contrata nessa janela e há um risco iminente do Santa perder algum atleta? Queria que você pudesse esclarecer esses pontos para o torcedor que está ouvindo nesse momento a tua palavra. Obrigado.
11: Claro, boa noite a todos. É claro que a gente está atento no mercado. Nós temos profissionais, tanto o Paulinho quanto o Thiaguinho, nós, Moisés, professor, Wilton, Roberto, todos nós, a gente fala diariamente em relação a isso. É claro que o Santa Cruz, pelo tamanho que é, sempre está aberto a grandes jogadores. Evidentemente que, pela situação que nós estamos, nós não vamos fazer nenhuma loucura. Foi esse grupo que nos trouxe até aqui, até agora. Claro que reforços, tendo dentro de uma condição financeira, nós iremos fazendo, vamos medir esforços, trabalhos, já estamos todos mapeados. Essa janela que a CBF antecipou, poderia ter falado antes para todos, pegou todos nós de surpresa. Mas eu posso garantir o torcedor, todos vocês sabem, o Santa Cruz, desde a nossa chegada, está muito seguro nos seus contratos. Eu acho que muitas decisórias foram feitas para serem cumpridas. Diante disso, a gente tem as nossas carências, né, inclusive financeiras. Porém, a gente está muito tranquilo em relação a que as coisas vão acontecer, vem acontecendo naturalmente. E o Santa Cruz vai estar sempre aberto a grandes jogadores.
12: Alex, boa noite. É claro que na situação do Santa, na situação de qualquer clube, existe a ginástica financeira. Para chegar alguém, teria que sair alguém para que o Santa consiga, geralmente, ou qualquer clube, honrar com seus compromissos. E a informação que eu tive é que o CSA estaria sondando a situação do Heron. Existiu a procura, o CSA entrou em contato com o Santa Cruz em busca do Heron, uma conversa entre as diretorias, o que, que você pode passar para a gente? Se houve procura pelo Heron do CSA ou de algum outro jogador do elenco?
11: Não necessariamente tem que sair alguém para chegar alguém. É como a gente vem dizendo, a gente precisa fechar sim uma conta para poder abrir outra. A gente sabe do empenho, né, que o presidente Bruno tem feito junto com o Marquinhos para as coisas andarem. Em relação aos nossos atletas, especificamente o Heron, ninguém nos procurou, né? E como eu falei anteriormente na pergunta do colega, as multas rescisórias foram feitas para serem cumpridas. Mas a gente está muito seguro, como o professor sempre disse, nós temos 3 atacantes de qualidade, né, de diversificados dentro de campo. E a gente, todo negócio, a gente vai poder observar da melhor maneira, fazer o que é sempre melhor para o Santa Cruz.
13: Boa noite, Christian. Boa noite, Alex. Muito tem se falado da busca do Santa Cruz por reforços, mas também se fala da manutenção. Como tem sido esse trabalho de manter uma estrutura, manter a base desse time que vem dando certo com o professor Christian para a sequência da Série C?
11: Total, diariamente a gente tem feito esse trabalho, né, tanto com o professor com a comissão dentro do campo, nós fora, e a direção, né, presidente Bruno, Marquinhos, também buscando recursos, exaltar o trabalho de todos que foi feito, tem sido feito, isso nosso ambiente é muito bom. A gente teve, acho que não foi falar, todo mundo, foram especulações, da parte da imprensa, o que foi pago realmente foi a CLT de maio, né? Isso que o presidente correu com isso e tem corrido para sanar logo esse problema. Eu acho que o que houve na quinta-feira é normal acontecer, um treino de sala, talvez é muito melhor do que o próprio ter ido para o campo. E foi uma atitude tomada pelo professor da direção. E aquele momento, o que foi ali, o psicológico foi muito importante naquele momento para nós estarmos aqui hoje. Também no jogo lá em Belém, na véspera do jogo, acho que o professor Vanderlei, que iniciou o Vanderlei Luxemburgo, falou que o pijama treine. Fizemos isso também, não foi, professor? Que a gente trabalhou isso, não fomos a campo e fizemos uma grande partida lá em Belém. Mas eu posso dizer ao torcedor que está tudo muito controlado. Hoje o fato dos atletas entrarem de mão dada mostra o que eles querem, o que todos nós queremos, com o apoio de todos vocês. É como eu falei na minha chegada, né, os quatro pilares são importantes. Comissão, direção, jogadores e torcida. Se tiver todo mundo unido, eu tenho certeza que o Santa Cruz vai alcançar o seu objetivo.
14: Boa noite, professor. Boa noite, Alex. Eu sei que o professor já finalizou a parte dele, mas pontualmente, ele falou em alguma posição, assim, para essa janela, para a contratação?
11: A gente fala constantemente, a gente sabe, nós temos noção disso, nós temos um departamento que cuida muito bem disso, tanto Paulinho quanto Thiago, nós aqui, Moisés, eu, professor, Roberto, Wilton, todos nós estamos diariamente falando a respeito desse assunto. É claro que a gente quer cada vez mais jogadores de qualidade dentro de uma realidade, mas a gente vai fazer isso na hora certa.
1: Muito bem, tá aí a coletiva do Christian de Souza com o Alex Brasil. Eles falaram ontem sobre esse resultado, a vitória do Santa Cruz por 1-0 diante da equipe do Ituano. Santa Cruz volta a campo no próximo domingo, 11 da manhã, hein? Atenção pro horário do jogo. 11 da manhã, Barra e Santa Cruz em Itajaí, no interior de Santa Catarina. A bola rolando no Campeonato Brasileiro Série C. O Santa Cruz, o Náutico, o Sport vão voltar a ser notícia aqui na nossa programação em breve. O Náutico já, depois do Jogo do Brasil, às 7:30 da noite, na nossa grande jornada esportiva para Náutico e Juventude. O Sport joga na sexta-feira contra a equipe do Botafogo de Ribeirão Preto, 8:00 PM, com transmissão da Rádio Jornal. E o Santa Cruz joga no domingo. E aqui no Assunto é Futebol, no Bola Rolando, no Bola de Primeira, na nossa programação esportiva, você tem notícias dos clubes pernambucanos. Agora a gente está abrindo espaço para acompanhar a seleção brasileira. Vem aí o Na Cola da Seleção, a apresentação de Leonardo Boris. E eu estava falando, Boris, agora há pouco com o nosso Igor, né? Como é gostoso esse clima de Copa. Você teve comigo na Copa também, na Copa do Mundo em 2014, aqui no Brasil. Circulamos pelos estádios, você teve nos bastidores da seleção brasileira, respirou também o clima de Copa do Mundo. E eu falava com o Igor dessa noção do patriotismo, né, que a gente tem, uma só torcida. Eu sei que tem aqueles mais radicais ali que dizem, eu não torço, eu não tô nem aí.
15: Mas isso sempre tem qualquer coisa.
1: Não, é normal. Mas eu diria hoje, eu diria para você que 98,5% ou 99% da população brasileira tá parada para ver ali o que vai acontecer com o Brasil na Copa do Mundo, o Brasil enfrentando a Noruega. Porque a Copa atinge, eu falo isso com o Igor, né? Até mesmo aquelas pessoas que não apanham futebol no dia a dia. Eu sei que nossa audiência nesse momento é as pessoas que gostam mesmo de futebol, que ouvem Crete, que ouvem da rádio, né? Mas tem aquelas pessoas que nem são muito ligadas em futebol, nem entendem muito a regra do jogo, né? Não sabe detalhes do impedimento, que é uma regra mais complicada e tal. Mas é Brasil na Copa, tá ali torcendo. Então, é um dia especial, né? Um domingo, é mais um domingo especial para a história aí do futebol brasileiro. Boris.
16: Boa tarde para você, Haroldo. Boa tarde, companheiros. É tão especial e você fala numa coisa chamada patriotismo. Há muito tempo, em muitas Copas do Mundo, claro que eu tive em 2014 em loco e vi todo aquele mar amarelo, mas por algum motivo, a Copa de 2026 transformou novamente o patriotismo pelas ruas, pelo menos do Brasil e da capital pernambucana. O que a gente vê em qualquer lugar, a gente vê
1: o clima da Copa.
16: É verdade. O clima de felicidade, o clima do churrasco, o clima da cerveja,
1: reunião das famílias,
16: vou na tua casa, é depois mesmo. Eu acho isso muito bonito, né? O patriotismo, esse simbolismo pátria, isso me emociona muito, porque a gente no estádio cantou o hino nacional, eu chego a me emocionar. cantou o hino nacional com o estádio, é uma coisa diferente, né? E eu vejo muita gente até fora da localidade ou fora de uma fanfest, quando toca o hino nacional, se levanta e tem o respeito. Isso é muito importante para uma nação. É, Cabo Verde nos deu lição. É, quando eu digo do Brasil, eu tô passeando pelas lições que nós recebemos ao longo. Cabo Verde, o Paraguai, entendeu? Então, o Haiti.
1: Sim.
16: É, nos dão lições de patriotismo. E um país precisa de patriotismo.
1: Muito bem. É bom lembrar que isso é um jogo, né, gente?
16: E eu não estou falando de política, não, pelo amor de Deus.
1: Sim, sim, sim.
16: Eu estou falando de coração.
1: Entendemos.
16: Não, é porque, às vezes, hoje o negócio está tão polarizado que, às vezes,
1: confunde. Não, está difícil, mas a gente não está falando de política. Pelo amor de Deus, estamos falando de torcer para o Brasil na Copa.
16: Nós estamos falando de emoção.
1: Torcer pelo Brasil na Copa, de futebol, da emoção de gostar, de amar esse esporte que é o futebol, né? E ser brasileiro e brasileiro nesse dia.
16: Exatamente.
1: Boris, eu ia falar aqui sobre ser um jogo, né? É um jogo, tá?
16: É um jogo.
1: No jogo existem vencedores e perdedores.
16: Sim.
1: Então, uma hora a gente ganha, outra hora a gente perde, faz parte do jogo. Então, se o Brasil perder, a vida segue, né? Normal, e a gente
16: continua. Nós nos seguimos em 2014.
1: Seguimos, estamos aqui novamente.
16: Estávamos juntos num táxi.
1: É um jogo.
16: E parecia
1: e outra coisa. Os noruegueses, nesse momento, estão querendo vencer o jogo também, se prepararam para isso. Então, a gente precisa entender que existem vencedores e perdedores. É assim uma partida de futebol, né? Então,
16: eu estava falando com...
1: Eu estou dizendo isso porque, né, para a gente entender que torce...
16: Uma,
1: né,
16: possível frustração não se torne desastrosa.
1: E uma coisa que você fica ali, eu nunca mais vou torcer por o Brasil.
16: Isso
1: é coisa do momento.
16: Se repete, se fala, mas...
1: Vencedores e perdedores existem no futebol. Você vê, como estão os alemães agora? Caíram na segunda fase, né?
16: Você já pensou?
1: Fora aí das oitavas, já fora do clima, da
16: quase
1: Copa, né?
16: Que a Argentina, ou quase, às vezes, mas ontem... Com todo o poderio da França para o Paraguai.
1: 1-0, gol de pênalti.
16: E a magia do futebol é essa.
1: Essa é verdade.
16: A magia do futebol é
1: Se fosse um jogo de cartas marcadas,
16: eu sempre costumo comparar o seguinte: no vôlei, no basquete, até no handball, você tem um favorito, você pode cravar o favoritismo. A não ser que muita coisa dê errado, mas o time melhor ganha. Mas tem que dar muita coisa errado mesmo. Agora, no futebol, não. O futebol, você...
1: Existe sempre o improvável,
16: você tem um
1: imprevisível, né?
16: Você tem um pensamento em relação a esse Mundial que acabou o inocente no futebol.
1: Eu tenho dito, boy, aqui na Rádio Jornal, que essa Copa é o fim da era da ingenuidade.
16: Da ingenuidade.
1: Não tem mais ninguém ingênuo aí.
16: Verdade.
1: Todo mundo jogou alguma bola, mostrou alguma coisa. É claro que Curaçao foi goleado na Alemanha, era o que se esperava. A diferença técnica é
16: E ainda entrou na história fazendo um gol.
1: Fez
16: primeiro
1: alemães,
16: nos alemães.
1: Empataram o jogo. Foi tomaram 6. Mas assim, não tem mais ninguém bobo, né? Cabo Verde fez o que fez, as outras seleções, então... Vamos lá, vamos torcer. O Brasil tá parado aí e você vai conduzir aqui a nossa conversa, o nosso debate na Cola da Seleção aqui na Rádio Jornal até às 7h30 da noite com Sócrates da Silva, essa categoria, falando de futebol. João Vitor Amorim também respirou a Copa do Mundo e continua respirando aqui com a gente. O Arley Santos e a torcida brasileira interagindo. A gente vai trazer muita informação. Bom trabalho para você,
16: Eu não quero ser piegas, mas eu tenho já participado, é minha quarta participação na cola. E os ouvintes, eu estou mostrando para você, para te provar, que os ouvintes, eles mandam o WhatsApp pelo 991478520. Eles muito... acompanhando o SBT TV Jornal, mas gostando do nosso papo. Gostando, nós estamos numa sala de estar, evidentemente que a gente assistindo

0: TV Jornal SPT e estamos com a possibilidade de ter o microfone comentando o que, que a gente está assistindo.
1: Muito bom. Leonardo Boris com vocês aqui na Rádio Jornal. Futebol hoje na Rádio Jornal de meio-dia a meia-noite, hein?
0: 12 horas.
1: Começou meio-dia com o Domingo Esportivo, vai até meia-noite depois de Náutico e Juventude. São 12 horas ininterruptas de programação esportiva. Só a Rádio Jornal faz isso por você, acompanhando o futebol pernambucano. Mais tarde tem Náutico e Juventude, o Scret vai lá para os aflitos para mostrar tudo para você, para acompanhar aqui na Rádio Jornal. Por isso que a Rádio Jornal está aí, 78 anos de história da Rádio Jornal Recife. Primeiro lugar absoluto em todos os horários esportivos, meu amigo Boris.
0: É verdade, não tenha dúvida, e a gente não deixou os times pernambucanos.
1: Sim,
0: mesmo na cola, a gente continua. Ontem fizemos, informamos, hoje, como disse Haroldo, às 19h30 estaremos com a equipe do Scret lá nos aflitos, em loco, vivo. Ninguém perde nada.
1: Nada. Léo Lima com a vinda da gente. Um abraço pro Léo. Grande Léo Lima. Valeu, bom abraço, amigo.
0: Bom descanso, bom jogo. E vamos em frente.
1: A gente se encontra amanhã aqui.
0: Ah, claro, claro.
1: Eu já cumpri a minha tarefa, mas o Scratch vai trabalhar até meia-noite.
0: Claro, vamos.
1: Um abraço.
0: Vamos trabalhar. Um abraço. Tchau,
1: obrigado,
0: tchau.
1: Emílio Bezerra, Eduardo Silva. E aí, o Na Cola da Seleção tá no clima de Brasil e Noruega. A bola rola daqui a pouco. Boa tarde. Fique com Deus.
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0: Na capital pernambucana, 4 horas e 25 minutos.
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0: Olá, meu querido amigo, olá, minha querida amiga. Mais uma vez estamos na cola da seleção, com a produção técnica de Emílio Guga Bezerra e Eduardo Silva. Deixa eu apresentar os companheiros que baterão papo com você pelo WhatsApp da Rádio Jornal, 991478520. Só peço a você que, por favor, digite a sua mensagem. Começar o Ale Santos, querido. Hoje tirar da rua, né?
2: Nossa. Opa, agora sim. Boa tarde, Boris.
0: Boa
2: João,
0: tarde, querido.
2: Sócrates, grande Guga. Tiraram, mas o coração continua acelerado. Não adianta nada. Não. Né? É incrível. Eu acho que nesse momento, Copa do Mundo, a gente fica na empolgação.
0: É igual aquela música do metrô, né? Coração acelerado, beat acelerado. Deixa eu ir até ao anexo com João Vitor Amorim, meu querido. Da verdade, tarde.
3: Boa tarde, Boris. Um abraço, Alex. Um abraço a todos. Estamos aqui prontos para assistir esse do Brasil no SBT.
0: Prontos, preparados e querendo. Meu amigo internacional Sócrates da Silva. Que homem.
4: Meu querido Leonardo Boris, parece que eu entrei um pouquinho alto. Pronto, meu querido Leonardo Boris, um abraço para você, muito boa tarde para o João, boa tarde para o Alex, boa tarde para todo mundo, um abraço a todos. Né? Eu estou totalmente aqui no clima, camisa da seleção brasileira, altamente preparado, né? Fogos comprados, fogos de artifício para pós-jogo, né? Para pós-jogo, comemorar na classificação da seleção brasileira diante da Noruega. Estou pronto, preparado, querendo e confiante, além de qualquer coisa, viu, Leonardo Boris?
0: Muito bem, nós estamos falando para a Rádio Jornal 90.3 e na faixa estendida 76.1. 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Na cola não tem regra, a única regra é você se divertir conosco e nós informando, trocando ideia, batendo papo. E sobre a seleção, eu vou começar com João Vitor Amorim. João, eu vou deixar a escalação da Noruega para o Wallace, mas eu queria que você desse a escalação do Brasil.
2: Muito amigo você, meu
0: Muito Boris. Amigo.
2: Muito amigo.
0: E aí, João?
3: Eu não gostei Martinelli? Da escalação não, Boris.
0: Gostou não, João?
3: Não gostei.
0: Pronto, então já é um tema para debate.
3: Não era o Martinelli para entrar agora. Acho que o Brasil está muito exposto com essa escalação. O Brasil não está pegando um adversário fraco, está pegando um adversário muito rápido, um adversário muito organizado, com um meio campo muito forte, com esses três canhotos ali no meio campo. Eu não entraria com o Martinelli, não. Podia até colocar o Martinelli durante o jogo, mas eu colocaria o Danilo Santos. Esse seria o jogador que eu começaria a partida. Não vou defender algo com que o Brasil tem menos jogadores no meio campo do que a Noruega já de início. Né? E dependendo da situação de jogo, a Noruega pode ter até mais. Para você ganhar um jogo, você tem que ganhar primeiro o meio campo. Eu acho que o Brasil está muito exposto com essa escalação. Tomara que eu esteja errado durante a bola rolar.

0: Alisson 1, 3 Danilo, 3 Gabriel Magalhães, 4 Marquinhos, 16 Douglas Santos, 5 Casemiro, 8 Bruno Guimarães, tem também o Gabriel Martinelli com a 22, tem o Ryan com a 26, o Matheus Cunha com a 9 e o Vinícius Júnior com a número 7. Meu amigo querido, e a escalação, o Alex Santos da Noruega.
1: É, meu amigo.
0: Não, gente... não fica assustado porque todo mundo pensa que é Haaland, mas não é, né? Então fica tranquilo.
1: Mas vamos...
0: Relaxa o coração.
1: Mas vamos continuar com o Haaland, né?
0: Vamos continuar com o Haaland.
1: Eu vi até o vídeo do João Vitor com o Igor Moura, né, João? E a gente vai nessa mesma linha aí. É o Nyland, que é o goleiro, né? Camisa 1. O Ryerson, 26. O Hagen, zagueiro. O Ajer também. O Wolf deve ser Wolf.
0: É, Wolf.
1: Né? São dois Berg. Tem um Berg que não é o nosso Berg. Tem um Berger e tem um Berg. Tem o Odegaard, tem o Sorlo, tem o Haaland e Nussa.
0: Odegaard é nome de viking mesmo.
1: É, rapaz, impressionante. Na
0: agora
1: verdade, são os Noru... É a história do viking, né?
0: Noruega mesmo. É um país nórdico. Um
1: país
0: agora,
1: nórdico.
0: Você falou um zagueiro aí que é pesadão. Fala aí o nome do zagueiro.
1: Não, é o Hagen.
0: Hagen.
1: É.
0: O Sócrates.
1: Sócrates que é especialista nessas
0: perguntas, pois
1: viu?
0: Pois é. Não, mas ele... O que não falta é tempo, né? O que não falta é tempo. Olha, o João já abriu o debate, sim, ele não gostou da escalação do Gabriel Martinelli. Mesmo o Matheus Cunha indo por trás, por dentro. E aí, Sócrates?
2: Boris, olha, eu também não gostei não, porque eu imagino o seguinte, né? Você começa o jogo contra um adversário que é forte, a Noruega. Eu tô otimista, né? Fiz questão de deixar isso claro no cumprimento, né, quando você conversava com a gente logo na abertura. Fiz questão de mostrar que estou otimista e estou mesmo. Acredito que o Brasil consiga passar pela Noruega, porém, é um time muito forte fisicamente, é um time muito alto, né, é um time que tem uma estatura bastante elevada em todos os setores, né, eles têm jogadores altos, eu não preciso explicar do ataque, né, ele tem dois centroavantes no ataque, né, tanto o Haaland quanto o Sorloth são dois centroavantes e que fazem gols, ambos são fazedores de gols. O Sorloth não está fazendo gol nessa Copa porque está jogando deslocado para o lado direito, né? Então são jogadores fortes fisicamente. E o time do Brasil precisa também ter uma proteção no meio de campo. O Martinelli, ele é muito mais um meia ofensivo, né? Um atacante que joga também como meia, que não tem essa característica defensiva de fechar o meio de campo. Eu colocaria também o Danilo, eu também começaria com o Danilo, até por uma questão de segundo tempo, da leitura do jogo. Eu começo a partida e percebo que existe espaço para a entrada de um quarto atacante ou de um jogador mais livre, mais leve no meio de campo. Eu aciono o Martinelli, ele entra, ou posso até acionar o Endrick e fazer uma mexida com o Matheus Cunha, assim como aconteceu no intervalo no jogo contra a seleção do Japão. Mas primeiro eu sinto o adversário, eu entendo como essa seleção da Noruega vem para enfrentar o Brasil. A Noruega teve a condição de poupar o seu time na última rodada. Se você pegar a tabela, você vai dizer, a Noruega ganhou do Iraque, um pato morto, por 4-1, ganhou do Senegal, olha como já foi difícil, 3-2, e tomou enfim na França. Só que o jogo contra a França, o Solbakken, que é o treinador, ele poupou todo mundo. Uhum. Ele poupou o time inteiro. Ou seja, eles tiveram a oportunidade de descansar o grupo em uma das rodadas da Copa. Na rodada passada, no jogo passado contra a Costa do Marfim, jogo difícil, mas eles estavam com um time que descansou durante uma rodada. Então eles ainda tiveram essa condição durante o jogo. Então eu sentiria um pouco como vem esse time da Noruega, colocaria o Danilo Santos pelo meio para dar uma garantia maior de proteção, de composição mesmo defensiva ao Brasil no meio de campo, para que a gente tivesse uma condição de no segundo tempo mudar. Porque o contrário é mais difícil. Eu começo com o Martinelli, que é o caso do Ancelotti, começo com o Martinelli, e se no primeiro tempo o Brasil começar perdendo, qual será o jogador que ele acionará para mudar o panorama da partida? O Martinelli teria essa característica. Né? Se coloca o Endrick, não muda muito a forma de jogar. Né? Ele vai ter que tirar um desses homens de frente para colocar o Endrick, porque ele não vai tirar o Bruno Guimarães ou o Casemiro e colocar mais um atacante. Então ele perde até essa condição de dar uma nova cara para a seleção brasileira num momento de necessidade. Mas também compreendo o Boris, João também repórter, o Wallace também repórter. Nós sabemos que por vezes dentro do grupo fala mais alto aquele jogador que é dedicado, aquele jogador que está treinando bem, aquele jogador que compreende melhor aquilo que o treinador fala, aquele jogador que está mais ambientado com a competição, aquele jogador que está mais ligado no torneio, aquele jogador que nos treinamentos chega até a apresentar soluções para o treinador. Isso vale muito. Por vezes a gente está na cobertura do clube e não entende, principalmente quem está fora, o repórter que está lá acaba acompanhando e compreendendo, pode concordar ou não, mas compreendendo a escolha, porque é um jogador que dá essa condição para o treinador de mudar durante o jogo, de encontrar soluções táticas durante o jogo, e outros atletas não o fazem. Então isso é natural de acontecer, mas eu estou com o João. Eu não começaria com o Gabriel Martinelli, não. Começaria também com o Danilo Santos. E esse time da Noruega é um time pesado, mas é um time experiente. A gente tem uma zaga com o Regen, que joga no Bolonha da Itália. O Ayer joga no Brentford da Inglaterra. O Wolf joga no Wolverhampton da Inglaterra.
0: Mas o Regen é meio lentão, né?
2: São lentos, e essa é a oportunidade que o Brasil tem, Boris. Já que você me explora nessa questão, eu estava doido para falar sobre isso. Essa é uma oportunidade que o Brasil tem. Eles são altos e fortes, e o Brasil é leve e rápido. Né? O Brasil tem um Ryan leve, rápido, um Vinícius Júnior rápido, né? Um Martinelli rápido, um Matheus Cunha que pode não ter a mesma velocidade dos outros, mas também é veloz, também é rápido, também trabalha no deslocamento. Agora o Brasil não pode no jogo de hoje tentar ficar jogando bola na área, não, bola sobre os zagueiros, joga bola alçada na área, é bola no chão, é deslocamento, é toque rápido, é tentar ultrapassagem, é tentar a jogada do drible mesmo, porque deixou um desses zagueirões pesados para trás, eles têm dificuldade muito grande na recomposição. Então, é um time experiente, é um time forte, é um time já mais estruturado, mas existem falhas, existem brechas que podem ser exploradas pelo Ancelotti. Mas pelo monopolizar, né, é isso. Eu também não concordei com a entrada do Danilo, eu acho que era mais produtivo, aliás, a entrada do Martinelli, eu acho mais produtivo, eu acharia mais produtiva a entrada do Danilo Santos de frente na seleção brasileira.
0: Depois do comercial eu vou explicar o que, que eu vou falar agora. Vocês falam, falam, falam, e quem toma bronca sou eu, do ouvinte. Mas eu vou explicar daqui a pouco, depois do bloco comercial. 4h37.
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0: Agora 4 horas 39 minutos.
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0: porque ninguém falou no Neymar. Eu não condenei o Neymar, não.
1: Eu vou falar. E eu condeno. A gente tá esperando ele há 12 anos.
0: E quem, né, confia hoje?
1: Esperando, exatamente, que ele cale a boca. Eu espero que ele cale minha boca há 12 anos.
2: Eu tenho uma visão diferente. Eu acho que... Eu quero saber o que é que Neymar tá fazendo na seleção hoje. Por que ele foi convocado? Ele foi convocado porque ele é o diferente, é isso, Boris?
0: Não. Eu tô falando que o Rosival Ferreira...
2: Não, eu só quero entender por que ele foi convocado, Neymar.
0: Ele foi convocado porque ele seria, teoricamente, o diferente.
2: Então, por que Ancelotti não tá escalando o Neymar hoje?
0: Porque ele está igual a 12 anos atrás.
2: Não, mas ele falou que o Neymar...
0: Durante 12 anos.
2: O Neymar já está 100%.
0: Mas não é verdade. Ele não falou a verdade.
2: Então, ele está mentindo ou é incoerente?
0: Não,
2: porque... Veja, se o treinador abre a boca, vai para a coletiva e diz Neymar está 100%, já pode ser escalado. Por
0: João,
2: que não é titular?
0: A gente é repórter.
2: Mas era para
0: o
2: Neymar.
0: Assim como o Sócrates, como o Alex.
2: Mas era para o Neymar ser o titular hoje. Se o Neymar está bem, tem uma vaga no meio campo, era para o Neymar ser titular hoje. Isso aí é incoerência do treinador.
0: E diante disso...
2: Como não é Fernando Diniz, como não é Dorival, não é um treinador brasileiro, tem um monte de gente passando pano.
0: Eu vou deixar...
2: O Ancelotti está sendo incoerente. Se ele levou um cara diferente para jogar, e esse cara diferente, que ele disse que ele era diferente, e ele diz que está 100%, por que ele não está escalando diferente se o jogo hoje é decisivo?
0: Porque no nosso primeiro bloco, a gente falou de todo mundo, menos do Neymar, tá?
3: É porque, Boris, sinceramente, ele hoje não faz falta. Hoje ele não faz falta. A gente não pode abordar um contexto geral pelo que foi o Neymar. Hoje nós estamos falando o que representa o Neymar. E eu concordo muito. Eu vou também nessa linha de raciocínio do João. Se ele está 100%, entre aspas, 100% recuperado e à disposição, por que não escalá-lo? Né? Por que não colocá-lo num jogo importante e decisivo como hoje? Já que ele é um jogador diferenciado, contém sarcasmo, tá? Nesse primeiro momento. Ele é jogador diferenciado e o Brasil precisa justamente de uma força maior hoje dentro de campo. Por que não escalar? Deixar de fora? Porque não tem condições.
0: Bom, primeiro é que ele não tem preparo físico.
3: Exatamente.
0: Eu vou colocar para vocês, para Sócrates, que ainda vai comentar sobre o assunto. Primeiro que ele não tem preparo físico para fazer um meia de ligação, na minha opinião. Ele não tem caixa. Segundo que hoje eu vejo o Neymar... A única possibilidade dele entrar no ataque do Brasil seria como um falso 9. E para mim o Matheus Cunha está bem e está me provando aí o Ancelotti que pelos treinos o Martinelli está na frente dele.
2: Eu estou falando do Neymar porque o Martinelli deve jogar na função de Paquetá hoje.
0: Exatamente. O
2: Martinelli deve ser meio que um meia. Então se é para ter um jogador assim é melhor botar Neymar. E ele não vai botar, mesmo o cara 100%. Então, não há justificativa para o senhor Ancelotti ir para a coletiva e dizer que o cara está 100%. E ele convocou o cara dizendo que o cara é diferente. E num jogo como esse, ele não escala o cara. Então, é incoerência.
0: E o Rafinha está no banco a meia boca.
1: Parecido, viu, Boris, com o João, mas com um pouco de diferença, né? É bem parecido com o que o João fala, mas com um viés um pouquinho diferente. A convocação do Neymar foi única e exclusivamente uma estratégia para dar tranquilidade para o Ancelotti. Porque o pensamento dele, e é evidente que essa é a minha análise do que aconteceu, o pensamento dele foi, eu tenho 25 jogadores aptos a entrar em campo na Copa. Aí você vai dizer, são 26 convocados. Não, ele tem 25, porque o Neymar não está pronto. Não está pronto. Quando ele diz que o Neymar está 100%, João, e aqui vai mais uma análise apenas, tá? Quando ele diz que o Neymar está 100%, o Neymar está 100%. Só que o Neymar para a Copa, a condição dele comparada com os outros jogadores já é 60%. Se você compara o Neymar 100% com qualquer um destes, com o Martinelli, com o Paquetá quando estava jogando, com o Danilo Santos, que a gente pensava que poderia entrar de frente no jogo, o Neymar tem só 60% da capacidade desse jogador, estando no melhor da sua forma física. Então ele está muito abaixo desses outros jogadores, e isso ficou claro para quem olhou com atenção quando ele entrou contra a Escócia. Pesado, lento, sem mobilidade... Né? Não tinha arranque, não tinha explosão, isso é Neymar 100%. É o que a gente via no Santos. A não ser que as pessoas tenham se vendado nos últimos

0: anos e não tenho acompanhado nenhum jogo do Neymar no Santos. É porque ele se arrasta em campo no Santos. Ele não tem velocidade no Campeonato Brasileiro. Ele não tem velocidade na Copa Sul-Americana. Ele não tem explosão em nenhuma dessas competições. Ah, mas ele tem um bom passe. Ah, Ronaldinho também tem. Bota Ronaldinho para treinar para ele dar um bom passe durante os jogos, se essa for a intenção. Então, eu vou voltar para o começo para dizer o seguinte. Foi uma questão de estratégia. Na minha análise, eu levo o Neymar. Não tenho que ficar ouvindo as perguntas. Cadê o Neymar? Cadê o Neymar? Cadê o Neymar? Cadê o Neymar? Viu, João?
1: Ô, Sócrates, mas...
0: E quando colocou ele em campo, mostrou que ele não serve. Né? Mas, pelo menos essa é a análise que fica à vontade,
1: entrou...
0: amigo.
1: Não, mas quando o Neymar entrou naquele último jogo, que não entrou... Entrou muito lento, né? Deu pra ver. A justificativa ali é que ele entrou naquele finalzinho e só aguentava 15 minutos. Ele só aguentava. Então ele não estava 100%. Agora o treinador está dizendo que ele está 100%.
0: Agora
1: então,
0: aguenta 20.
1: É isso que eu não entendo.
2: Duas semanas é suficiente para recuperar?
1: É isso que eu estou querendo dizer. O treinador é de fora, é o Ancelotti, que é o maior treinador da história. Para mim, isso é um fato. Ele é maior que Guardiola, é maior que Tudinho aí que passou, porque ganhou tudo. Ganhou coisas até que outros não ganharam. Mas é isso que eu estou querendo bater. O treinador, que todo mundo está elogiando, e com razão, porque ele merece de fato... Ele abre a boca e diz um negócio desse e o pessoal fica calado, porque então na coletiva era pra estar todo mundo cobrando. E por que você não tá botando Neymar? Porque você trouxe o cara dizendo que se ele tiver 100% é diferente e agora você diz que ele tá 100% porque ele não vai jogar. Ou seja, sua convocação foi por que motivo? Por que você convocou o cara se você não vai usar ele? Então tem essas coisas.
3: É, mas aí, João, eu concordo muito com o Sócrates, primeiro, pra dar uma tranquilidade a ele e segundo, a quem diga nos bastidores, por conta de patrocinadores.
2: Mas, Boris, veja só, quando nós falamos aqui que o Danilo, que o Paquetá estaria de fora, quais foram as opções que nós colocamos em todos
0: Neymar
2: os debates?
0: Neymar é o último.
3: Isso. Neymar foi o último.
0: Entendeu? É o último.
3: Aliás, Neymar não foi nem citado, foi logo Danilo Santos.
2: Danilo Santos, na possibilidade, falamos até do Fabinho, falamos do Martinelli.
3: Jogar um pouco o Bruno Guimarães livre.
2: Mas em nenhum momento, eu não me recordo, perdoem-me se alguém falou, mas eu não me recordo de termos citado o Neymar nesses debates que nós fazemos aqui em substituição ao Paquetá. Então, aí é onde entra a incoerência que João Vitor falou. Talvez se ele não tivesse respondido em coletiva, ele e o Ancelotti, que o Neymar estaria 100% preparado para esse jogo, fosse melhor. Então é aquele velho ditado, é melhor nem abrir a boca.
3: Agora, veja só, o povo aqui no WhatsApp está descascando, né? Está descascando. Josias Juazeiro da Bahia, esses comentaristas não entendem nada de futebol. Ele escalou Martinelli porque está confiante no jogo contra o Japão. Vamos pelo coração, não pela razão. Josias Juazeiro da Bahia. Eu não sei se é pelo coração, deveria ser pela razão, né? Vocês querem se pronunciar? Fiquem à vontade.
0: Bom, o trabalho de um treinador é um trabalho muito sério. Se ele fosse basear por paixão, ele não vai funcionar em lugar nenhum.
3: A única coisa que eu discordo do João é que eu acho que o Gabriel Martinelli, ele não vai fazer a função do Paquetá. Quem fará é o Matheus Cunha.
1: Quem vai ser o 9?
2: E o atacante?
3: O Gabriel Martinelli.
2: É mais fácil o Martinelli fazer a função do Paquetá. Nós vamos acompanhar durante o jogo, mas eu estou entendendo a sua linha também, Boris. Mas nesse caso, o Matheus Cunha, ele tem que ser o 9. E o Martinelli, se o Martinelli fizer essa função, a seleção perde muito aqui, né?
0: E o Brasil não pode jogar com um 9 parado, né? No jogo de hoje, contra a Noruega, não pode não. Tem que ser aquele 9 móvel, né? Um 9 que está sempre em movimento, sempre saindo da área, sempre buscando o jogo, por conta do time, né? Por conta da característica do outro time, por conta da característica da Noruega.
1: E tem os otimistas. Se o Matheus Cunha jogar de 10 hoje, aí eu vou dar outro cacete no Ancelotti. Porque... Veja, o Martinelli tá entrando no jogo.
3: Não,
1: porque...
3: mas dá em mim primeiro, porque eu que tô sugerindo isso.
1: Não, se acontecer isso no campo, porque se o Martinelli tá entrando porque fez um gol, porque foi bem em 10 minutos no último jogo, por que ele não botou o Hendrick também quando o Hendrick foi bem? E botou o Matheus Cunha de meia? Então, tem coisa que... Eu não acredito que o Martinelli vai jogar de 9, não. Mas se for, aí é outra incoerência.
3: O Val Soares... Júnior de Pau Amarelo.

0: Neymar foi por conta de patrocínio, foi bancado por patrocinadores, provavelmente para a renovação de contrato de Ancelotti. Foi levar Neymar para a Copa. A camisa 10 tem dono, tem nome, Neymar. Neymar foi os patrocinadores da CBF que exigiram a presença dele. Bom, tudo isso é claro que é uma ilação, né? Estou aqui ligado na melhor rádio de Pernambuco. Aqui é o radialista Tiago Rocha, da cidade de Abreu e Lima. Sou fã de todos vocês. Futebol é na Rádio Jornal. Vai, Brasil! Boa tarde, Leonardo Boris. Tudo bem? Tudo bem. Delmiro do Ibura, conterrâneo de Anne Barreto. Vai ser pau. Brasil 2-1. Vai ser bom. Obrigado, Delmiro do Ibura. Daqui a pouco a bola vai rolar. E estamos no protocolo do Mundial. Bom demais, essa rádio é muito boa. Joaquim Gandaia, de São Joaquim do Monte. Obrigado, obrigado pelo carinho da audiência.
1: Ô Boris, agora também tem uma grande expectativa em torno do atacante norueguês, do Haaland. Né? A gente estava falando bastante da formação do ataque da seleção brasileira, mas...
0: Minha preocupação mais é o Brasil encaixar. Porque o Brasil encaixando, isso, na minha opinião, tá? O Brasil encaixando, não tem Noruega, não tem Haaland, não tem nada.
1: O meu problema é justamente esse encaixe. A gente tem que acompanhar para sabermos se vai ter esse encaixe, né?
0: Uhum.
1: Porque o meio de campo da Noruega, ele demonstra ser pesado, ser lento, mas ele tem uma ligação muito forte com o Haaland. Eles conseguem fazer essa ligação de uma forma muito rápida. E se você não tiver um Casemiro que ainda não está em jogos felizes, e tê-lo mais uma tarde infeliz, essa marcação no meio pode complicar um pouco.
0: Eu não perguntei para vocês, a gente falou do antes, mas e o durante e o depois? Vamos falar mais do depois. João, tá animado pro final do jogo?
2: Eu acho que esse jogo vai pros pênaltis, pode.
0: Ih, caramba.
2: Eu acho que é jogo de empate.
0: Bom, eu fico com pena do Náutico.
3: Mas não existe esse jogo do Náutico, esse horário não. Mas ele está falando da seleção brasileira, mas não existe esse horário do Náutico,
0: porque,
3: não, pelo amor de Deus.
0: Porque só ir para os pênaltis não adianta, tem prorrogação antes, né?
3: Isso.
0: E o João já. E você, o final, Sócrates? O que você acha?
3: Não, tô animado. Eu acho que ganha no tempo normal, tô oposto, né, ao João. Convergindo e divergindo. Convergindo na opinião do Danilo Santos, eu também convijo com você, viu, João, em relação ao Neymar. Não teria levado, não, né? Porque não tá pronto. Tá na cara que não tá pronto. Mas no resultado, não. No resultado eu divijo. Porque eu acredito que que o Brasil tem time sim para conseguir vencer o jogo no tempo normal. Né? Essa questão do encaixe, seleção, principalmente seleção, ofensivo, né? Do Brasil.
0: Olha, como é que é, Wallace?
1: Porque ele falou em seleção, lembrou do Central, né?
3: Exatamente, na hora me veio, porque como são situações similares demais, né? Aí você acaba trazendo.
1: O Ancelotti, ele explicou que a titularidade de Martinelli, ele mereceu porque ele fez gol contra o Japão. Um argumento válido para...
3: Tem uma coisa também, às vezes, sabe, o Alex, Boris e João. A língua nativa dele não é o português. Não pode servir mais como desculpa para tudo, né? Porque ele já está há um tempo treinando a seleção brasileira e principalmente nesse período agora, né, convivendo todos os dias com vários jogadores falando em português. Imagino até que alguns que falam espanhol ou italiano conversem com ele assim. Mas eu ainda... percebo que em alguns momentos faltam palavras para ele descrever algumas situações. Por exemplo, é muito rasa a explicação de que não, ele, eu coloquei gol. O Martinelli porque fez gol. Eu acho que faltam palavras para explicar melhor isso, e talvez a língua seja essa barreira. Estou tentando limpar a barra aqui do Ancelotti porque eu acho muito rasa essa explicação.
0: E nós não podemos esquecer que é a primeira Copa do Mundo ele como treinador, o Ancelotti, tá? Ele também está na mesma experiência de primeira, apesar de ser vitoriosíssimo, mas é a primeira Copa dele.
1: Concordo com você.

0: Agora eu estava pensando nisso que o Socas falou, nós chamamos, tínhamos muito isso na época de escola, chamada interpretação de texto.
1: Porque,
0: né,
1: Copa, desculpe, Wallace.
0: De voz
1: Copa,
0: agora.
1: Copa é diferente, né? Copa é diferente de uma competição longa, né?
0: É por isso que esse formato, né? Formato rápido. São 8 jogos. É isso que define o título. Estava vendo aqui algumas informações. Nós falamos em Martinelli, mas tem uma informação aqui do Bruno Guimarães. Com 4 assistências nesta Copa do Mundo, o Bruno Guimarães já se igualou a Zico em 1982, Tostão em 1970 e Ademir Menezes em 1950.
1: Com essa informação que você nos passa, isso me dá mais certeza que o que eu falei durante a semana. Eu colocaria o Danilo Santos e liberaria mais o Bruno Guimarães.
0: Não,
1: o
0: Bruno é o cara hoje dessa... Aliás,
2: eu iria por aí.
0: Eu também.
2: Eu iria por aí. E um detalhe em relação a isso que vocês falaram sobre ser a primeira Copa do Ancelotti, e tem um outro detalhe, Boris, que a gente tem que olhar também. Você lembra de grandes treinadores de seleções que também foram grandes treinadores de clubes? São poucos, né, por conta justamente dessa característica diferente.
1: É verdade.
2: É um trabalho muito distinto, se reúne com esses jogadores, e aí não é só Brasil, não. É um trabalho muito diferente, você se reúne com esses jogadores a cada 2-3 meses, em alguns momentos, outras vezes a cada 30 dias. Você disputa, no caso dos sul-americanos, uma Copa América e depois uma eliminatória bem longa. Em outros continentes, nós temos a Copa Africana, agora tem a Liga das Nações lá na Europa, a Eurocopa, mas é um trabalho diferente, é um trabalho à distância, você não acompanha o dia a dia do jogador, né? Você tem que ser muito mais motivador. A gente tem poucos exemplos assim. No Brasil a gente tem um, né, que é o Felipão, que é campeão do mundo e também conquistou muita coisa por clubes. Mas o Parreira é campeão do mundo, né? E a gente pode colocar como duas vezes praticamente. Mas nos clubes ele não teve tanto sucesso assim, ele teve algumas passagens por clubes e boas passagens por seleções. Zagallo conquistou Copa do Mundo, conquistou alguns títulos por clubes também, mas nunca se notabilizou, nunca virou referência como treinador de clubes. Eu tô parando aqui nos brasileiros, só pra gente entender como é uma competição realmente diferente. É um trabalho que foge do dia a dia. Você não constrói um grupo, né? Você não encontra um jogador na categoria de base que você pode, rapaz, esse menino aqui eu posso trabalhar com ele, crescer com ele, né? Você não conversa com o dirigente, você não vai lá no outro clube, né, tentar conquistar um jogador. É diferente, é um trabalho diferenciado de treinador de seleções. Eu não vou me prender à seleção brasileira. Treinador de seleções é uma categoria distinta do treinador de futebol.
1: O Roger do IPSEP, tô com você, João. Vai para os pênaltis. Ih, rapaz.
0: Você acha o quê, Boris?
1: Cara, pela sequência, a primeira vez eu acho que o Brasil ganha. Eu não queria usar a palavra facilidade, mas ganha sem assombro.
0: Sem sustos.
1: Sem sustos.
0: Eu acredito numa vitória no tempo normal, mas eu não vou nessa linha de tão sem susto, não. Espero estar errado, claro, né? Que inclusive foi a minha aposta aqui no movimento que eu fiz com o Marcelo, que o Brasil ficaria nessa fase. Mas hoje eu estou torcendo para estar totalmente enganado.
1: Ai, ai, bate coração.
2: Antes de começar a Copa, viu, Boris, eu pensava no mínimo em quartas de final e eu mantenho isso, eu não sei, né? Vamos aguardar o jogo de hoje à noite também, né? A gente tem a partida para decidir o adversário de México, Noruega ou de Brasil, exatamente. Né? A gente tem esse jogo ainda para acompanhar mais tarde, mas eu estou no mínimo com quartas de final. Né? Antes da Copa eu já pensava assim e me mantenho nesse mesmo pensamento. Depois das quartas, quando a gente tiver adversário definido, porque pode ser Brasil, pode ser Noruega, para mim vai ser o Brasil, mas sendo Brasil, a Inglaterra também não é esse bicho de outro mundo, não. O México tem um grande problema, a arquibancada. Meu amigo, o que a torcida mexicana, o que a torcida americana, o que essas torcidas estão fazendo com esses times, elas estão impulsionando demais essas equipes dentro de campo. O primeiro passo é hoje, a gente tem que passar da Noruega primeiro, mas eu vou em quartas de final.
1: Tem ouvinte aqui falando, me desculpe, último jogo do Brasil na Copa hoje, boa tarde. Agora, qual é o nome do rapaz aqui?
0: Democracia, né?
1: Não, claro.

0: Claro, ele pode falar.
1: Claro, né? Lógico, lógico. É isso. Agora, você sabe que todo brasileiro tem um pouco de superstição, né? Eu já dei uma olhada no, na tela do da SBT TV Jornal e o Ancelotti não estava mascando chiclete. Eu, como supersticioso, gostei. Porque quando ele mascou, complicou. Sem mascar, não complicou. Isso é um besterol, né?
0: Coisas do futebol.
1: Coisas do futebol, é. A gente tem que se agarrar em tudo, né?
0: Agora, ó, eu aproveitando o ensejo do que o Sócrates comentou, que a Inglaterra não é essas coisas todas. Na verdade, algumas seleções que nós estávamos apontando aí como favoritos, continuam sendo favoritos, como é o exemplo da França e da Argentina, elas venceram os seus adversários com dificuldade, né? Com placares apertados. E não foi tão fácil como muita gente classificou que seria. Por exemplo, a França passou pelo Paraguai com um gol de pênalti, apesar de ter jogado melhor, mas isso não significa dizer que seria que o Paraguai não poderia ter se classificado. A intenção, por exemplo, aquele gol da Argentina, o terceiro, se não saísse, fosse para pênalti, a Argentina poderia estar fora essa altura do campeonato.
1: É verdade, poderia? É verdade.
0: Por isso que isso é muito importante, essa observação, porque para mim, não, apesar de continuarem favoritas, França, Argentina, não são imbatíveis.
2: E a Argentina, viu, Alice? Para mim, ela cometeu um equívoco durante a preparação para a Copa. Ela seguiu uma linha que o Brasil já fez no passado, né? De enfrentar sempre seleções mais fracas, mais frágeis, né? Então, a Argentina fez muitos amistosos, tirando as eliminatórias. É indiscutível o que a Argentina fez nas eliminatórias. É indiscutível o que a Argentina fez na Copa América. Mas na preparação para a Copa, onde você vai enfrentar outras escolas, onde você vai enfrentar jogadores com outras culturas, né, com outra forma tática de jogar, a Argentina escolheu sempre as seleções menos ranqueadas, até na hora da preparação final da Copa mesmo. Esse ano, a Argentina escolheu adversários muito mais frágeis do que as outras seleções. O Brasil fez amistosos pesados, né? O Brasil jogou contra a França, o Brasil jogou há pouco tempo contra a Croácia, o Brasil jogou contra a Espanha. Enfim, o Brasil enfrentou seleções mais fortes, que a gente sabia que eram mais fortes do que a seleção brasileira. A Argentina não fez isso. Pode ser que a conta chegue durante a Copa do Mundo, por você não ter experimentado o seu time contra as mais fortes equipes do futebol mundial. Isso pode estar acontecendo ou ter acontecido com a Argentina. Ter cometido esse equívoco na preparação.
1: Opa.
0: Olha aí. Mas acho que houve uma marcação.
1: Opa.
0: Ali. Levantar a bandeira, né?
2: Está impedido.
0: Né?
1: Opa!
0: Explique para o que aconteceu, Bob.
1: Não, porque eu ia. Eu cheguei a gaguejar, só tô no opa. Agora, o que está acontecendo é o seguinte: uma marcação em cima da Noruega. Vocês já conseguiram identificar a posição do Martinelli? Ele está no ataque, Matheus Cunha por trás. Vocês já conseguiram? Agora. É um time velocíssimo, né?
2: A jogada.
3: O Brasil está muito exposto, gente.
2: A jogada que foi originária do gol que não valeu foi justamente do lado onde a Noruega é mais lenta, que foi o lado do Solote. Né? Foi ele nas costas do Douglas Santos. Estava impedido, estava em condição irregular, verdade, isso ficou claro, mas ele estava justamente do lado onde a gente imagina que seja menos complicado para a seleção brasileira, porque é um jogador mais lento, é um jogador mais alto. Pode olhar a diferença de altura do Sorlotti para o Douglas Santos. Ele é um grandalhão, é um centroavante mesmo no clube, e só não é o centroavante titular, porque o Haaland é indiscutível o melhor jogador da função, talvez até no planeta, rivalizando aí com o Harry Kane. Mas se não fosse isso, ele seria o titular. Né? Ele é grandalhão, ele é lento, comparado com o Nussa, por exemplo, que joga do outro lado.
1: Agora o João falou uma coisa que ele tem razão. Se você for no olhômetro, não precisa ser entendedor de futebol, você vai ver muito mais vermelho no meio campo do que amarelo. Por quê? Pela exposição do 4x4.
0: E o Solote, ele recebeu a bola, ele que acabou marcando e o gol que não valeu, mas além dele tem mais dois jogadores da Noruega prontos para marcar também. E detalhe, sem nenhuma marcação, né? É verdade.
2: Porque falta gente no meio.
1: E ao lado que Sócrates está definido como o mais fraco da Noruega, né?
2: Porque o veloz, o cara de velocidade, o cara de quebrar linhas é o Nussa. né? É o camisa 20 deles, que é ligeirinho todo, é arisco, gosta de ir para a linha de fundo, gosta de driblar. O outro lado, não. Ele não tem essa característica. O lado direito de ataque não tem essa característica, mas o Douglas não está conseguindo segurar, pelo menos por enquanto, no começo do jogo.
1: Eles estão trocando por a bola enquanto, com muita facilidade.
3: Por enquanto,
1: né?
3: 5 minutos de Noruega, viu? Isso. Só a Noruega joga e o Brasil assiste. O Brasil já não tem laterais e hoje está sem meia também.
0: A ideia que passa é que essa entrada do Martinelli foi como se ele tivesse usado um trunfo antes da hora. Ele poderia esperar um pouco mais, colocando o Danilo, né, ali um pouco mais recuado, e esperasse a continuidade. Então, essa entrada do Martinelli pode até soar como se ele tivesse utilizado um trunfo antes da hora.
1: Porque... A gente não tem nem como identificar qual a posição verdadeira do Martinelli, porque o Brasil ainda não atacou, né?
2: Isso, se não foi pro ataque, não tem como perceber. Na hora da marcação, a gente vê o Gabriel Martinelli um pouco mais atrás e o Cunha à frente. Mas é na hora da formação de marcação, né? Na formação defensiva, quando você recua os extremas, e é normal você deixar o Vini lá na frente pela velocidade que ele tem.
3: Eu tava vendo agora há pouco no escanteio o Rayan marcando o Haaland.
2: Tava percebendo isso também, tava doido para dizer. Rapaz, não dá para deixar o Rayan marcando o Haaland, não. Tem que ser um dos zagueiros e o Gabriel Magalhães seria o indicado, né, para fazer essa marcação. Até o Marquinhos, que é mais baixo, não aconselharia, não, apesar de ter boa impulsão.
1: Pois é. São 5:06. O coração bate mais forte, né? Claro, claro que bate forte. Vamos ver se... A grande verdade é que o meio-campo do Brasil está completamente envolto pelo meio-campo da Noruega.
0: Está perdido.
1: Pelo menos até agora, perdido mesmo. Então eu já começo a concordar, eu já concordava com o João, que não era a vez do Gabriel Martinelli. Eu ainda sou daquela... do Casimiro, talvez até o Fabinho, com Danilo Santos e com Bruno Guimarães, um pouco mais solto, né?
0: Talvez, com o que estamos acompanhando até agora, a entrada do Fabinho desse mais segurança ali no meio de campo, que a gente percebe que a seleção brasileira está muito exposta, né? Um meio de campo ali totalmente envolto pela seleção norueguesa, e isso é muito ruim, isso é muito complicado. Você não tem ninguém de marcação, você tem que ter marcação. E o Martinelli não tem essa característica de marcar. Você vai sobrecarregar quem está ali, vai sobrecarregar o Casemiro, que não está numa Copa muito boa, né? Apesar de ter feito gol contra o Japão, e vai sobrecarregar o sistema defensivo, porque vai cair tudo em cima ali dos zagueiros.
1: O Osmar Macedo, o jogo vai ser 1-0. Brasil, que você esteja falando pela boca de um anjo.
2: O interessante dessa fala do Wallace sobre o Casimiro, Boris, é que o Casimiro terminou a temporada europeia numa forma fantástica. Ele terminou muito bem no Manchester United. Eu acompanhei o jogo de despedida dele, que foi um jogo em casa. Ele não jogou a última partida do Manchester, porque não era, né, na casa do Manchester. O estádio inteiro aplaudiu de pé, né, o camisa 5 do Brasil. E na Copa, não sei se teve alguma contusão, se teve alguma coisa, mas na Copa do Mundo, em todos os jogos, ele está muito abaixo do que eu vi ele jogar durante toda a temporada europeia dele. Porque a temporada europeia do Casimiro foi muito boa, né? Lá fora você não joga todas as partidas, né? Por questão de carga muscular, por questão de encaixe com o time adversário, mas ele fez 35 jogos no ano. Então é uma quantidade muito boa de jogos para um atleta europeu de 34 anos, mas na seleção brasileira, pelo menos até agora, ele ainda não repetiu as atuações do futebol europeu dessa temporada.
1: Ele tá pesado, né?
2: Diferente. Aconteceu alguma coisa. Ele tá diferente, né, da temporada europeia.
1: Muito bem.
0: Uma temporada europeia que terminou recentemente, né?
2: Terminou antes da Copa, antes da apresentação,
1: não,
2: praticamente.
1: Ele fez bem os amistosos também.
0: Sim. E por que essa queda técnica tão gritante, né? Num momento tão importante?
1: Será que é o peso de um esquema tático?
2: E o pior, Boris, é que ele joga mais ou menos na mesma função. Ele tem
1: um pouco mais sobrecarregado.
2: Pode ser por ser o único da função, talvez, na seleção brasileira, né? Ele fica como o único responsável para ajudar nessa marcação. Talvez ele possa, né, ficar sobrecarregado e não poder aparecer tanto no ataque. Porque ele apareceu muito no ataque, ele fez muitos gols no futebol europeu nesse ano. Né? Foi um jogador muito importante.
3: Eu acho que o Brasil vai ganhar um pênalti em breve, viu?
2: É, pode ser.
1: Eu
3: acho que o cara da Noruega deu um carrinho errado.
1: Opa! Opa! Ova!
2: Opa!
1: Ova!
3: Pra mim é claríssimo.
2: Opa, opa, opa!
0: Se ele não marcar é porque ele não quer.
1: Não, ele é o VAR tem que chamar.
0: Não, o juiz, né?
1: É.
2: Não, o Cunha tocou a bola à frente. Não.
1: Meu amigo.
3: Estamos vendo arbitragens ridículas nessa Copa.
0: Bem lembrado. Rapaz,
3: o cara não vê um negócio desse. O cara tem que ser punido e não pode apitar mais.
2: É. Mas aí tiraram o cartão vermelho do jogador dos Estados Unidos, do
0: Outro Bologu. Absurdo. Outro
2: Cê
0: absurdo.
2: Viu?
0: Vi, sim. Outro absurdo.
1: Check.
0: É só check. Justamente pra poder jogar, né? Não, é impressionante. E detalhe, hein? Vários erros estão sendo apontados, inclusive com VAR à disposição na Copa do Mundo. É. Erros que não deveriam acontecer. Por exemplo, esse pênalti aqui, isso não é nem para ser checado, gente. Isso é para o juiz marcar na hora e o VAR apenas
1: ratificar. Tem isso também, tem isso também. Tem isso também. Agora, o juiz é da onde, Sócrates?
2: O juiz é americano.
1: Americano, é?
2: É americano, é.
1: Pronto,
2: é,
1: o Ismael vai provar, vai provar e aí vai confirmar o pênalti. Vai provar, vai confirmar o pênalti. É, acredito
2: eu,
1: né?
2: A não ser que ele brigue com a imagem, né, Boris?
1: Sim, é.
2: Porque a gente tem
1: também
2: alguns
1: pode
2: exemplos.
1: Pode acontecer isso, né?
2: É, a gente tem alguns
1: também
2: exemplos.
1: Pode acontecer isso. O cara fala assim, olha, foi assim, assim, assado. É, mas eu não vi, não.
3: É impossível.
1: É. Não, mas é impossível, mas não é impossível, né? Porque a gente já viu isso, né? Eu também tô torcendo, mas é impossível.
2: A gente tem certeza, né, Boris?
1: É, mas... o cara nem demorou, não demorou um minuto. É check!
2: É check,
1: tá falando.
2: Pronto.
1: Ladies and gentlemen, penalty.
2: Deu agora, pena, claro. Volta para aquela história que a gente falou no começo do jogo, antes do jogo, Boris. Não adianta ficar parado com esses zagueirões, não. Né? Colocar a bola na frente que eles não acompanham. Eles não acompanham mesmo, eles são lentos. Eles são muito fortes, mas são lentos.
1: Foi aquele que eu falei, o Agé.
2: É.
1: Né?
0: Foi o que ele citou. Exatamente.
1: É,
0: foi
1: é porque o Igor já tinha falado que ele a dupla de zaga diária deles, ele é muito, muito pesada, eles são fortes, são altos, mas no gramado, botar a bola na grama, eles ainda são cintura dura. Quem seria o batedor João Vitor Amorim?
3: Oi, Vini... Boris, eu tava olhando o lance aqui de novo, Boris.
1: Não tem nem dúvida, né?
3: De que, do pênalti?
1: É.
3: Não,
1: pênalti não, é claro. Porque você tava olhando de novo.
3: Chamei na hora, foi
1: Bruno Guimarães. Bruno Guimarães que vai para cobrança, ele que pegou
0: personalidade,
1: a bola. Personalidade. Né? Ele está sendo, depois do Vini Júnior, ou talvez até colado com o Vini Júnior, ele está sendo o cara da Copa do Brasil, né?
0: Não, é, ele com certeza, ele vai herdar, né? Uma posição impressionante nessa Copa, pela característica... Pela também... rapaz.
1: Pronto.
0: Acabei queimando o cara.
3: Tem coisa no futebol que não dá pra entender, né? Por que o 9 não bate o pênalti?
4: Sim.
1: É.
3: Por que o 9 não bate o pênalti? Eu não consigo entender, gente.
1: É. Opa!
0: O que foi que aconteceu, Boris?
1: Que aconteceu? Que eu vou chamar o bloco comercial. Porque o cara perdeu o pênalti. O Bruno Guimarães perdeu o pênalti. Bateu no canto esquerdo. E o goleiro defendeu. E nós escutamos um sonoro. É aquilo mesmo que você ouviu. 5:14.
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1: Agora 5h17.

0: o Haaland, que muita gente falou que eles se enfrentaram em outras oportunidades. Fizeram um recorte dos dois, né? Se enfrentando ali. E é uma guerra enorme, uma guerra entre aspas, viu, gente? É uma disputa muito acirrada quando se enfrentam o Gabriel lá pelo Arsenal e o Haaland pelo City. Mas, sem dúvida, é um grande confronto. E quando se falava da Noruega, mas a Noruega das seleções pode ser mais fácil que o Japão. Eu não achava que a Noruega fosse mais fácil que o Japão, não. Pelo contrário, eu acho que a Noruega, ela tem uma marcação forte. Pode até ser que tudo que estamos falando aqui se converta numa situação positiva para o Brasil. Copa do Mundo é isso. Você vê que a Alemanha, eliminada pelo Paraguai, outras seleções, a Holanda, também numa eliminação de Copa do Mundo da forma que foi, né? Os treinadores perdendo aí os seus respectivos cargos. Isso acontece. O Brasil já sofreu contra a Croácia, contra a Bélgica, com seleções que não eram, nem eram consideradas melhores que o Brasil. Acontece, Copa do Mundo, o jogo eliminatório, tem de tudo. Então o Brasil tem que ter muito cuidado com essa Noruega. Tem muito jogo, né? Tem muita chance ainda de converter isso aí, de reverter a situação. Mas obviamente que quando você fala numa Noruega, eu enxerguei, acompanhei vários jogos dessa Copa do Mundo e não vi jogos à toa de uma Noruega, não. Teve jogo que ela teve dificuldade, sim. Assim como todas as outras seleções tiveram. A França teve, né? Está sendo questionada de ontem para hoje a classificação francesa, lá com as provocações com o Mbappé, com uma disputa acirrada com jogadores paraguaios, né? Que saíram até falando mal do cara, dizendo que ele ficou provocando
1: o tempo todo. Ele é meio marra, né? Ele é meio perna,
0: ele,
1: né?
0: Ele joga, né, Boris? Ele joga
1: bola. Ele joga, mas
0: a
1: é
0: gente
1: perna.
0: Não pode tirar esse mérito mas dele. É tipo o Olise, né? O Olise, como queiram. O Olise da seleção francesa. Ele tem aquele jeitão dele, que não comemora os gols, é um cara caladão. Mas jogar, ele joga bola.
1: Não. Isso, joga bola. Sem dúvida nenhuma.
0: E outra coisa, não é o caso aqui, né? Mas eu queria até deixar na minha fala aqui, meu pensamento, meu raciocínio sobre o Olise, foi o seguinte, quando perguntaram os principais destaques de cada seleção, ele falou, perguntado sobre o Brasil, aí ele disse, não sei falar do Brasil no momento. Mas ele já elogiou o Neymar, ele é fã, inclusive, do futebol do Neymar. Só que o Neymar estava naquela indefinição, né, se iria para a Copa, se não iria. Aí ele disse, agora eu não sei. Ele não achou que o Vinícius Júnior seria um destaque da seleção na Copa do Mundo. Ele pode ter errado. Aliás, todo mundo tem essa a questão da opinião e depois está enganado, né? Ser surpreendido. E aconteceu com o Olise. Mas não vi como desdenhar. Tem muita gente que leva as coisas também para o mal, né, para o lado ruim. A brincadeira que o treinador da seleção norueguesa fez quando ele disse, lá na frente eu quero encontrar com você, Ancelotti. E saiu rindo, né? Foi uma brincadeira, ele mesmo esclareceu isso, né? Ele disse que foi num tom de brincadeira, até para descontrair, sabia do nível de dificuldade de pegar uma seleção brasileira. Foi mais num tom de provocação, mas brincadeira mesmo. Não foi aquela provocação, menosprezando, jogando para baixo, uma seleção brasileira. É lógico que ele acompanha futebol, ele sabe do potencial dos jogadores que foram convocados aí para a seleção brasileira. Ele não seria tolo de dar uma declaração dessas, né? Então tem muita gente que leva para o lado ruim, que é aquela história do combustível, né, Boris?
1: É,
0: vamos inflamar para essa seleção jogar mais. Eu não vejo assim. Eu acho que a seleção, se ela tem qualidade, ela vai jogar independente de provocação, de fala, de qualquer tipo de interrogação. Não vejo esse lado assim de provocação fazer com que uma seleção jogue mais. Ah, mas ela vai se superar porque provocaram. Não. Eu penso que uma seleção, se ela tiver qualidade, ela vai engrenar, ela vai jogar no momento decisivo como esse aí. Ela vai, até alguns jogadores que não foram destaques, vão se destacar, né? Vão se sobressair de uma qualidade que eles têm, mas que não apresentaram até agora. Eu vou te dar um exemplo aqui de um jogador que eu pouco questionava antes da Copa do Mundo, era o Casemiro. Eu falei, o Casemiro reencontrou o futebol dele. Vocês comentaram sobre isso aqui. O Sócrates estava falando agora há pouco, né? Do Casemiro no Manchester United. Então, um cara que a gente viu sempre em alto nível. Quando jogava no Real Madrid, deixou o Real Madrid, que estava naquela situação lá de fazer reformulação, vai para a Premier League, que é a principal liga do futebol mundial, e joga muito pelo Manchester. Agora, numa seleção brasileira, é questionável. Fez um gol, né? Mas naquele jogo que, inclusive, elegeram lá, escolheram ele como o melhor do jogo, um exagero, para mim foi uma apelação, porque o Bruno Guimarães, esse que perdeu o pênalti hoje, jogou muito mais que ele naquela partida contra o Japão, mas para vocês terem uma ideia, o Casemiro, que era um cara muito acreditado, chegou numa Copa do Mundo desequilibrando, né, não jogando bem, desafinando, e de repente foi um dos caras questionados, e é um dos caras questionados hoje na seleção. Você vê os posts aí de manifestação da torcida, a maioria é tira Casemiro, faz opção, bota o Fabinho. Quem imaginaria, Boris e amigos, que iam pedir o Fabinho na seleção brasileira?
1: É verdade.
0: Mas já pedem o Fabinho, com a idade, com a rodagem que tem, que era pouco acreditado também. Então tem essas questões, né? Tem essas coisas que acontecem numa Copa do Mundo, e de repente o atleta, como eu falei aqui, que é destaque, acaba desafinando e acaba sendo questionado. Copa do Mundo é cruel por causa disso, né? Em jogo eliminatório, você meio que apaga, que... é, destrói ali uma imagem que você deixou em eliminatórias sul-americanas, em amistosos. Isso acontece, né, Boris?
1: Acontece. Não, eu acho que ofensivamente o Brasil melhorou, viu? Agora, não, defensivamente.
2: Não, eu também acho. Eu também
1: defensivamente
2: acho.
1: Tá aberto. Time aberto ainda.
3: O Sócrates já voltou. O cara lá da energia escutou o nosso apelo, porque ele deve ter ficado muito pé da vida. Falou assim: mas que pênalti pra pé. Desligou, foi tudo.
4: Desligou tudo, disse, não, ninguém vai acompanhar isso mais não, vamos desligar isso aqui tudo, né? A gente vai ficar sem energia. Mas foi uma queda rápida de energia aqui, mas já solucionada pela nossa equipe e já estamos por aqui. Mas concordo com o João nessa abertura no meio do campo da seleção, né? Agora há pouco a gente teve uma jogada onde o Odegaard teve espaço para penetrar entre os zagueiros da seleção brasileira. A gente teve o Nusa saindo da lateral, saindo da ponta, foi para o meio conduzindo bola e tudo isso porque os zagueiros não podem sair da posição, né? Eles têm, né, um cara como um Haaland lá para marcar. Então, o meio de campo é que tem que acompanhar esses jogadores, acompanhar o Nusa, acompanhar principalmente o Odegaard, e eles vão tendo espaço pelo meio. E esse é o problema da seleção brasileira. Mas a gente falou isso aqui na Rádio Jornal antes do jogo começar, né? Antes da partida ter início, a gente alertou que esse era um problema da seleção brasileira. Essa parada, né? Essa parada que a gente tem, a parada do Hydration Break, ela se transforma. Formou o jogo em quatro tempos. Às vezes, os treinadores conseguem dar um ajuste, mas o ajuste tem um limite. A escalação é o limite, né? Quando você tem na escalação um problema, por mais mexidas que você faça, por mais ajustes que você propicia aos seus jogadores, por mais conversas que você tenha, você esbarra nas peças que estão em campo, porque elas não têm determinada característica. E o problema no meio do Brasil é esse. Eles dão espaço demais, porque são jogadores que não têm aí especificamente o Martinelli, essa característica defensiva na seleção brasileira, Boris.
3: Você não falou do pênalti.
4: Ah, do pênalti?
3: Porque se tiraram do ar.
4: Ah, pronto, foi. É verdade, não tive a oportunidade de falar. É um questionamento que eu também faço, né? Na minha cabeça, na hora do pênalti, seria ou o Cunha ou o Vini Júnior, né? Um dos dois. O Cunha por ser o centroavante e o Vini Júnior por ser o artilheiro do Brasil e uma das melhores peças, ou a melhor peça do Brasil até agora na Copa, né? Seria um dos dois. Um treinador, qualquer treinador que você for perguntar, ele vai dizer, mas nos treinamentos, né, o Bruno Guimarães teve 100% de aproveitamento.

Nos treinamentos, a gente teve o jogador A, né, que você disse aí que era o melhor, errando os pênaltis. No jogo é diferente, né? Quantas vezes a gente já viu grandes craques, Roberto Baggio, Zico, né, falando aí em craques do futebol internacional, que perderam pênaltis em Copa. Ok, tudo bem, mas eles são os

0: e a camisa principal de uma seleção. Na seleção brasileira, todo mundo olha diferente para o Vini, esperando algo dele. Então, ele já tem esse peso, ele já sabe que essa cobrança ele vai carregar. Então, imagino que ele deveria ser o cobrador, ou ele ou o Matheus Cunha.
1: Ô, Boris, elogiar o Vini Júnior, que está tomando a frente, né?
2: Está procurando jogo,
1: está,
2: né,
1: procurando o jogo, está buscando jogar. Eu era um crítico do... Era não, né? Quando o Vinícius Júnior estava nessas eliminatórias, ele não estava fazendo nada. Ele não apresentava nada. E eu sou pelo que é certo. Se o cara não está bem, eu vou dizer que ele não está bem. Eu não vou ficar puxando o saco do jogador, porque ele joga no Real Madrid. Então, ele estava mal. Hoje, nessa Copa, ele é o melhor jogador da seleção brasileira, junto com o Bruno Guimarães. E ele está buscando o jogo. O Ancelotti, nesse jogo, já colocou o Vini de ponta esquerda, já colocou de ponta direita. Ele agora está como um falso 9. Ele já rodou 3 posições nesse primeiro tempo. E em todas, se doando, puxando a responsabilidade para ele. Agora há pouco finalizou porque roubou uma bola. Então, o Vinícius Júnior realmente tem entregado muito nessa Copa.
3: Eu queria
4: Sócrates, o Alex, nosso Boris e o João. Eu queria fazer também aqui, eu queria me retratar sobre o Vinícius Júnior, né? Sempre fui um crítico aqui ferrenho do futebol do Vinícius Júnior, mas eu tava vendo, rapaz, um comentário essa semana que é total verdade sobre o Vinícius Júnior. Eu tava vendo uma chuva de críticas e de elogios. E um dos comentários inteligentes foi o seguinte: a gente criticou o Vinícius Júnior porque ele não vinha bem. Ele não estava bem nas eliminatórias, ele não estava bem nos jogos amistosos, ele não estava bem na seleção brasileira. O futebol do Vinícius Júnior, de alto nível, na Premier League, no Real Madrid, um dos principais nomes do time, não isenta de criticá-lo numa seleção se ele não estiver bem. Não tem nada a ver. Uma coisa não tem nada a ver com a outra. Se ele não está bem na seleção, você tem que falar. De repente, tem alguns atletas que não vão bem, né, numa seleção. Você tem uma ideia aí: na Espanha, o destaque é o Oyarzabal. Quem esperava que o Oyarzabal fosse o destaque? Tem o Lamine Yamal, que era um dos caras mais destacados, mais falados, né? De repente, o Oyarzabal é o destaque da seleção da Espanha. O Harry Kane, não. Todo mundo esperava. É um cara da Inglaterra que sempre se espera. É um goleador, é aquele cara de área, é um finalizador nato. O Vinícius Júnior já é outra história. Ele não estava, mas na seleção brasileira, o que ele fez até agora, inclusive brigando por uma artilharia, se superando, jogando em alto nível, aí sim, esse é o Vinícius Júnior que a gente quer ver, esse é o Vinícius Júnior que a gente quer acompanhar, que a gente sabe que ele tem potencial para entregar. Agora, dizer que ele estava bem antes de uma Copa do Mundo, ele não estava. Ele está bem na seleção brasileira, na Copa do Mundo. E por isso que a gente criticava, né? Porque a gente sabia que ele poderia dar mais pela sua seleção. Aí eu faço aquele ponto aqui de me retratar, né? Logicamente que a gente vai avaliar sempre aí um atleta que joga por clube e o futebol distinto numa seleção. E é o que acontece com o Vinícius. Hoje ele joga em alto nível na seleção brasileira. Eu diria que é o destaque da seleção até o momento aí nessa Copa do Mundo.
5: O Alexandre, eu sei que o Ancelotti não dirigiu a seleção só, né, na Copa do Mundo, né? Tivemos amistosos, alguns jogos ainda das eliminatórias e tal. Mas eu acho que tem muita coisa a ver, né, essa evolução do Vinícius Júnior com o Ancelotti, né? Porque ele está repetindo o que ele fazia no Real Madrid com o Ancelotti. Então, você pode imaginar que é só uma coincidência, mas eu não acho que seja, né? Porque quando você tem o mesmo treinador, né, e o mesmo jogador voltando a exercer um papel que ele não conseguia exercer na seleção, mas exercia no clube quando era treinado por essa pessoa, eu acho que tem muito a ver. Pode ser posicionamento, pode ser a questão psicológica, pode ser um trabalho de conversa mais forte, né, que o Ancelotti tem, por já conhecer. Aí volta aquela história que a gente conversou lá atrás, né, conhecer no dia a dia, no clube, que é diferente da seleção. Na seleção, você passa 10 dias com um jogador, desses 10 dias você tem 3, 4 conversas com ele. No clube, você está todo dia com o cara se contunde, você vai lá no departamento médico conversar com ele. Às vezes o cara tem um problema na família, você vai lá conversar para tentar entender, para tentar ajudar. Às vezes esse contato mais próximo consegue aflorar, né, no jogador melhor dele. Eu acho que tem alguma coisa a ver, né? O contato do Ancelotti com o Vinícius Júnior para que ele rendesse na seleção, que nunca rendeu, mas que sempre rendeu no Real Madrid quando era comandado pelo Ancelotti.
4: Total, Sócrates, concordo com você, é isso mesmo. Tem a questão também da atmosfera de uma Copa do Mundo, né? Você tá lá, sabe que você tem que se doar mais, entregar mais de si, sem dúvida, isso contribui muito, né? E o Vinícius

0: com o Ancelotti, eles se conhecem muito bem, né? Aliás, o Vinícius, quando chegou no Real Madrid, foi lá para o Real Madrid B, né? Que foi para... E foi até para outras situações, disseram, o Vinícius não vai jogar no Real Madrid, esse aí não joga. Pediam para que ele tivesse mais paciência e tal, porque ele não estava no nível que o Real Madrid apresentava no momento. Ele foi garimpando espaço, ele foi melhorando, ele teve dificuldades, ele teve seus obstáculos. Hoje ele é o principal jogador do Real Madrid, sem dúvida, mas não tem outra, né, discussão a respeito desse assunto. Só que na seleção também, ele passou por isso. A questão da adaptação, como a seleção reformulada, daquela era Tite, houve muita modificação. Hoje são outros convocados, pouquíssimos remanescentes aí de uma seleção do Tite. Enfim, e nessa reformulação há sim uma dificuldade de encaixe, né? De você, de repente, chegar lá e jogar com alguém que você nunca jogou.
1: Ô, Xande.
0: Oi.
1: Tem uma coisa, será que a sombra do Neymar até a última Copa também não atrapalhava o Vini, não? Porque... O Neymar, na forma melhor, ele caía por ali, né? Lado esquerdo de ataque e tal, sempre depois. O Tite começou a utilizar ele mais no meio, puxando ele para jogar um pouquinho mais atrás. Será que é a sombra? Porque esses jogadores, né? O Vinícius Júnior, ou até pela idade, o Gabriel Martinelli, o Rafinha, principalmente também, pela idade, viam no Neymar o grande ídolo, né? O grande jogador da geração que os antecedeu, aquele que eles queriam ser iguais a ele. Será que esse peso... Na seleção brasileira, não havia esse peso no Real Madrid, não atrapalhou. Aí você vai me dizer, mas chegou o Mbappé por lá, chegou o Bellingham, concordo, né? Grandes jogadores. Mas não tem a mesma nacionalidade, não tem o mesmo peso na seleção. Será que atrapalhava? Isso aqui é só uma conjectura, né?
0: Sim.
1: É um pensamento.
0: Eu acho assim, pela questão da posição, você fala assim, atrapalhar ele... Com uma certa sombra na seleção.
1: Uma cobrança, né? Não, rapaz, eu tenho o Neymar aqui, eu tenho que fazer melhor do que ele. Se eu não jogar bem, eu vou ser reserva. O que é que eu vou fazer aqui? Isso aqui é uma conjectura, tá, Alexandre? Não estou dizendo que foi isso, não. Eu sou muito mais do pensamento de que o treinador o ajudou. Mas eu estou levantando aqui uma outra possibilidade, né? Uma outra hipótese para a história.
0: Sem dúvida. Eu até vejo, viu, Sócrates, o Vini jogando, o Neymar jogando com o Vini. Eu acho que seria uma seleção... muito mais producente aí no ataque, veria uma seleção mais aguda, com o Neymar jogando ali pelo meio, o Vini na ponta, onde ele gosta, né, na ponta esquerda, com mais liberdade, e o Neymar um pouco mais infiltrado ali pelo meio. Agora que você fala, faz sentido também, né, de repente o cara fica lá com aquele certo receio.
1: Intimidado.
0: E há uma cobrança muito grande também, Sócrates, nesse ponto a gente, é um debate mais extenso, quando você tem uma seleção que alguns nomes são mais cobrados. O que é que se falava muito, né? A seleção não tendo Neymar, em quem eles iriam cobrar mais? O Vini Júnior, por exemplo, né? O Matheus Cunha nunca foi unanimidade nas convocações. Se tornou nessa Copa do Mundo porque apresentou um futebol diferente, mas ele não era unanimidade. Eu não sei se você concorda com isso.
1: Sim.
0: Mas o Vini não. O Vini, todo mundo defendia. Quem ia deixar o Vini Júnior de fora da seleção brasileira, né? Um Rafinha, por exemplo, que hoje é muito cobrado. Então, assim, existem aqueles jogadores... que podem ter um certo protagonismo e são cobrados, eu diria até de uma forma mais exagerada, mais exacerbada, e esse peso cai ali, né, sobrecai no dia a dia, para que ele vá lá para a seleção, não desafine, e o Vini estava sentindo um pouquinho disso. Talvez, como você falou, a conversa com o Ancelotti, vai lá, mostra seu trabalho, você sabe fazer, você é um jogador goleador, você joga com mais liberdade aí no Real Madrid, você joga no principal time do futebol mundial, você pode representar a sua seleção também em alto nível. E o Vini, de repente, adota esse discurso, né? Vai ter mais liberdade, mais tranquilidade para jogar e hoje apresenta esse futebol. Você pode ver que é mais leve, né? É mais solto. Ele, independente da seleção que está enfrentando, joga com mais tranquilidade. E antes, não. O Vini fez o jogo lá, Sócrates, na preparação da seleção brasileira. Se eu não estou enganado, rapaz, foi contra o Japão. Que ele não viu a cor da bola, né? A gente falou sobre isso. O Vinícius Júnior foi muito mal quando o Brasil perdeu o jogo, né? E teve outro jogo de amistoso que a gente falou também, o Vini desapareceu. Acho que foi contra a seleção da Inglaterra mesmo.
2: Mas ele não viu a bola em muitos jogos, quase nenhum.
0: Exato, exato, Boris. E por isso que a gente falava, né? Dizia, o Vini não mal toca na bola, gente. Como é que você vai acreditar num jogador desse bem na Copa? Ele vai para uma Copa do Mundo e representa o Brasil em alto nível. Então, assim, tem vários fatores que podem ter contado aí nos bastidores e, evidentemente, que contribuído para que ele pudesse mostrar esse futebol que ele sabe. Ele sabe jogar. O cara não desaprende numa Copa do Mundo, né? Pelo contrário, ele tem a cobrança exagerada, mas ele tem também ali todo o tempo para se recuperar e tem jogos.

0: interessantes que o Brasil teve até agora, eu acho que
1: a trajetória... fisicamente, ele tá voando, né, Alexandre?
0: Tá voando.
1: Porque fisicamente, tá voando. Ele começa o jogo e termina o jogo no mesmo ritmo, né? Você imagina, rapaz, ele não vai aguentar, né? Pelo tanto de pique que ele dá num tempo de jogo, você dizer, não vai aguentar os 90. Ele faz os 90 e termina o jogo com a mesma condição física no início da partida. Ele tá muito bem fisicamente também. Então, além de tecnicamente, possivelmente mentalmente, né? Psicologicamente tá bem, fisicamente ele tá muito bem treinado. E essa é uma preocupação que a gente tem e fala sobre isso na seleção brasileira, porque perdemos jogadores antes da Copa e estamos perdendo jogadores durante a Copa, né? O Rafinha fez uma temporada de muitos altos e baixos no Barcelona por conta dessas contusões. O Bruno Guimarães veio se recuperar cerca de 2 meses antes da Copa. Então, pouco tempo antes do Mundial, é que ele veio mais uma vez estar apto fisicamente, né? Se perde o Paquetá, se perdeu o Wesley. Então, são situações que você fica olhando assim, poxa, se tem tanto jogador, né, que atuou até menos na temporada, fisicamente caindo, né, e se contundindo na Copa, imagina um atleta que fez tantos jogos de alto nível, com alta exigência, quanto o Vinícius Júnior fez. O Vinícius Júnior, no Real Madrid, fez 53 jogos nessa temporada. Para o futebol europeu, isso é o mesmo que aqui no futebol sul-americano a gente fazer 90 jogos, né? É algo semelhante. Então, jogou demais em alto nível contra grandes clubes com grande exigência e está voando fisicamente. Não vou nem falar muito sobre isso para não gerar nenhum, né? Vai que de repente, deixa eu bater na madeira aqui.
2: Bate aí.
1: Porque vai que, né, o cara tá falando aí de repente, mas ele tá muito bem fisicamente.
0: É verdade, eu vejo um jogo hoje sendo decidido numa prorrogação. Pode até ser que no segundo tempo aí essa situação, caramba, se reverta, viu? Mas vai ter mais emoção. Se a gente avaliar aqui, Boris, Sócrates, Wallace, João Vitor, amigos e amigas que estão acompanhando aqui o nosso Na Cola da Seleção, o jogo mais difícil do Brasil... eu não vou colocar o Japão não, viu, gente? O Japão até apresentava antes uma possibilidade de oferecer
2: mais resistência. O Japão foi covarde contra o Brasil.
0: Eu também acho, jogou pouco, né, contra o Brasil. Foi mesmo contra o Marrocos, viu, gente? O Marrocos foi o jogo mais difícil do Brasil. Tá aí o Marrocos mostrando, tava conversando com o Igor Moura sobre isso. Não é à toa que o Marrocos está numa fase de reta final de Copa do Mundo. O Marrocos chega muito credenciado. Aí daqui pra frente a gente não sabe o que pode acontecer, né? Mas o Marrocos chegou bem. Até agora o que ele escreveu nessa Copa do Mundo foi de alto nível. Eu quero só dizer a vocês aqui que agora eu estou indo me deslocar para acompanhar outro grande jogo, que é o Náutico contra o Juventude. Esse pro Náutico é considerado...
1: Esse horário não me entra, Alexandre.
0: Oi?
1: Esse horário não me entra.
0: Não, também não, né, Sócrates? Não, não cabe. Agora, eu tava vendo lá o pessoal do marketing do Náutico divulgando um telão, né? Tem um telão na sede aí pra chamar a atenção da torcida.
2: Não é a mesma coisa.
0: Não é. Eu sei que o torcedor, ele gosta de ficar lá com a família, um jogo de seleção, ele acompanha em casa, acompanha com os amigos, com as amigas. Enfim, em bares, né? Restaurantes. Tava vindo aqui pra empresa, havia muita movimentação na cidade, mas as pessoas, muitas casas também, com famílias reunidas e acompanhando, se concentrando para essa partida do Brasil contra a Noruega. Então, quando você vai para o estádio, é diferente, né? Mas, vamos acreditar de que, passando um pouquinho para o outro lado, né? Falando já do jogo, a gente vai estar lá daqui a pouco já falando com vocês também, que o Náutico possa fazer valer a pena aí o mando de campo, porque o que ele vai ter de dificuldade daqui para frente, e eu vou dizer, viu, gente, se o Náutico não vence hoje o jogo contra o Juventude, que está melhor que o Náutico, tem 5 pontos a mais que o Náutico nessa trajetória de Série B, ele fica como um forte candidato aí a brigar pela metade da tabela mesmo. O Náutico vai encontrar muitas dificuldades, e aí vem de novo aquela sobrecarga de cobrança no trabalho do Hélio e do Guilherme. Estava ouvindo aí o Domingo Esportivo com os amigos e concordo muito no que disseram aí o Flávio, o Haroldo, o Igor, sobre essa questão da cobrança desse trabalho. O Hélio e o Guilherme hoje respondem pelo departamento de futebol, pelas contratações, pelas possíveis melhorias, e se o Náutico não vence hoje, essa dificuldade vai ser bem maior. Não vai ter discurso que salve aí a crítica da torcida, não. Vamos para lá, a gente vai estar acompanhando e daqui a pouquinho... 8h30 da noite, a bola rola para Náutico e Juventude no Eladio Barros Carvalho. Se esse jogo do Brasil aqui tiver prorrogação, pênaltis, a gente vai estar lá acompanhando, vai emendar tudo. A gente vai estar fazendo aí o giro, né, com o jogo do Brasil com o nosso Leonardo Boris. Um abraço grande, Sócrates, Boris. Daqui a pouquinho a gente está aí com vocês, direto do Eladio Barros Carvalho. Um abraço para todo mundo.
2: Um abraço, querido, obrigado. Eu vou fazer um bloco comercial, daqui a pouco vocês fiquem à vontade. Deixa eu fazer esse bloco. Para não ficar devendo.

0: Agora já na mesa de áudio, Aldo Leite, no Master Nacional e Internacional, Elivelto Henrique. 4 minutos faltando para as 18 horas.
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0: Na capital pernambucana, 1 minuto faltando para as 6 horas.
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0: Os do primeiro tempo com o Alex Santos.
8: Vamos lá, Borges, está aqui, ó. Posse de bola. 63% para a Noruega, 37% para a seleção brasileira. Total de passes do Brasil, 182. Total de passes da Noruega, 329. Passes certos, 87% do Brasil, 90% da Noruega. Passes errados, 23% do Brasil, 33% da Noruega. Finalizações, 6 finalizações da seleção brasileira, 4 finalizações da Noruega. E tá aqui... Bom, eu acho que essas são as informações, né? Pênalti, obviamente teve o pênalti que foi desperdiçado pela seleção brasileira. Impedimentos, nenhum para o Brasil, 1 para a Noruega. desarmes, a seleção brasileira
0: ainda
8: está
0: bem,
8: muito bem,
0: né? Porque foi o gol da Noruega que foi anulado.
8: 11, o sistema defensivo brasileiro, o desarmes, 11 para o Brasil, 4 para a Noruega. Faltas, um jogo com poucas faltas, né? 3 cometidas pela seleção brasileira e 2 faltas cometidas pela Noruega, Boris.
0: Muito bem. João Vitor, Wallace, Sócrates,
9: acho que o Brasil sofreu mais nos primeiros 15 minutos. Sofreu muito, mas depois conseguiu equilibrar, não criando, mas roubando bolas. O Brasil está roubando muita bola no campo de ataque. Isso é fruto da marcação alta do time, né?
0: Uhum.
9: Tem roubado muitas bolas lá na frente. E teve um pênalti perdido, uma chance claríssima de Vinícius Júnior, depois dele ter roubado a bola também. E ele finaliza, o goleiro faz um milagre. A Noruega também teve 2 oportunidades, teve o gol impedido. Um jogo que dá para o Brasil ganhar. Mas é um jogo muito perigoso. Muito perigoso porque o Brasil ainda tem problemas defensivos quando a Noruega ataca. Toda vez que a Noruega ataca, tem perigo. Mas é um jogo que tem se apresentado menos difícil do que se esperava.
0: Interessante isso que o João diz, Sócrates, Soares e o próprio João, é que, para mim, o setor defensivo da Noruega não está jogando com cobertura. Está deixando os nossos pontas, no caso o Ryan e o Vini Júnior, muito de mano, muito no 1-1. E no 1-1 a gente leva,
8: percebemos,
0: porque eles são cinturaduras.
8: Percebemos, acho que umas 3 oportunidades dessa.
0: Não tem aquela cobertura de um marca, o outro cerca, o outro vem por trás. Não tem, é no 1-1, no mano, eles vão se dar mal, hein?
10: É isso. Ô Boris, e tem uma coisa que a gente cobrou no começo do jogo. Uma das características do Brasil nessa Copa é roubar a bola e atacar com velocidade, né? Foi assim que funcionou contra a Escócia, foi assim que funcionou contra o próprio Japão, aquele gol no final. Aliás, boa parte do segundo tempo o Brasil jogou assim, né? Marcando no campo do adversário e tentando roubar a bola. E é essa a cobrança do meio de campo. A gente vai voltar sempre para a questão da escalação. Porque se o Brasil tem essa facilidade com seus extremos, com seus pontas, né? Se tem esse problema de marcação na equipe da Noruega, ele não tem a cobertura justamente quando acontece o primeiro drible, o jogador do Brasil vai embora sem a marcação chegar para tentar acompanhar. Era por isso que era importante ter uma pressão maior no meio de campo, para que essa roubada de bola acontecesse mais vezes e que o Brasil pudesse dar velocidade após a roubada de bola. Uma roubada de bola com o Danilo Santos, que já é veloz, ele consegue rapidamente ativar um dos jogadores de ponta do Brasil. Ou Vinícius de um lado, ou Ryan do outro, ou até mesmo uma ultrapassagem com o Matheus Cunha, 1-2, né, um arranque ali do meio, chegando na cara do gol, como ele já fez em algumas oportunidades na seleção brasileira. Então, essa pressão no meio de campo, na saída de bola, fez com que o Brasil tivesse sucesso nessa Copa. E talvez seja o caminho para agora no segundo tempo, depois dessa parada no intervalo, com a conversa com o Ancelotti, o Brasil possa fazer mais isso. Eu também imagino que não é um jogo impossível do Brasil vencer, né? Desde antes da bola rolar, tenho esse pensamento, é um jogo que é muito, não vou dizer tranquilo, mas é um jogo que eu vejo muita possibilidade de vitória do Brasil no tempo normal. Então, é ajustar melhor essa marcação, não dá o espaço para o Odegaard, espaço que o Brasil deu no primeiro tempo, não dá o espaço para o Nusa, que o Brasil deu também no primeiro tempo, e fazer com que a pressão seja feita mais firme, a pressão seja mais forte, o Brasil roube essa bola no campo de ataque e consiga dar velocidade na jogada ofensiva brasileira.
9: Gente, me desculpa, mas esse é jogo para Neymar. Esse jogo é para Neymar. Eu sei que as pessoas ainda estão, e com razão, né, chateadas com a questão do Neymar ter largado o futebol praticamente, porque ele abandonou a parte física, né? Ele não se cuidou. Veio se cuidar faltando poucos meses para a Copa. Mas esse é jogo para um atleta definir numa jogada, num passe diferente, numa bola parada, né? Eu acho que ele estaria contribuindo mais que o Martinelli aí nesse jogo. Eu acho que bota ele mais na frente, deixa ele sem essa obrigação de marcar. Mas uma bola, por exemplo, um pênalti, eu até falei isso no antes do jogo. Se tem um pênalti, ele faz, né? Aí até o Boris disse, o jogo não é basquete, né? Uhum. É verdade, mas um lance você resolve o jogo. Então, Eu sou defensor, e olha que não está aqui um grande fã do Neymar, mas eu sou defensor de Neymar entrar nesse segundo tempo. Acho que ele pode. E assim, se ele não entrar agora, ele vai entrar quando também? Está convocado.
8: Eu ia até perguntar a você, João, mas você acabou falando no lugar de quem, né? Mas aí seria do Gabriel Martinelli.
9: Para mim, seria o Martinelli.
8: E aí, Sócrates, o que é que você achou dessa ideia do João aí?
10: Qualquer um menos o Neymar. Daí dá para perceber como eu sou fã, né, do futebol do Neymar. Qualquer um. Bote Banhas, mas não bote Neymar. Né? Eu acredito que o Endrick poderia fazer justamente isso que o João falou, né? Que dá essa velocidade, ser o jogador da jogada rápida, da força também. Ele não é tão alto, mas é um jogador muito mais forte fisicamente, muito mais dedicado fisicamente. O Luiz Henrique caiu muito, né, em desuso na Copa, principalmente, perdeu muito espaço. Né? O Rafinha não está em condição. As opções começaram a ficar rarefeitas. Então, entre o Endrick e o Neymar, eu prefiro o Endrick.
8: Mas aí vem aquela questão. Pelo tamanho do jogo, pela necessidade da vitória, consequentemente, classificação, a experiência hoje não seria mais importante nesse jogo difícil, não? João, Sócrates?
9: Eu acho que o jogo não está... É um jogo intenso, como todo jogo de futebol é. Até na Série D do Campeonato Brasileiro tem jogo intenso. Mas é um jogo que o Neymar consegue jogar, na minha visão. E eu acho que ele consegue entrar nessa partida aí, tranquilo. Acho que consegue. É um jogo que tem alguns espaços. Ele pode atacar esses espaços. É... Tem uma questão de respeito também com ele, do adversário. Ninguém vai de vez no Neymar. Ninguém vai tentar dar botada de vez, né? Ou seja, vai ter que estar sempre esperando o que ele vai fazer dentro de campo. É o que está acontecendo também com o Haaland e o Magalhães. Eu já vi Haaland ganhar 2, 3 bolas para o Magalhães porque ele esperou. Porque o cara tem que ter cuidado. É um gênio. Então, eu voltaria já com o Neymar. O treinador está voltando com o mesmo time. Agora, eu queria dizer só uma coisa. O Bruno Guimarães continua fazendo um bom jogo.
8: Sim.
9: E,
8: sim,
9: geralmente, o jogador que perde um pênalti sente muito, né? Principalmente numa Copa do Mundo. Continuo dizendo, não era para Bruno Guimarães, na minha visão, né? Tem jogador mais pesado para bater pênalti aí. Jogador que está acostumado a fazer gols. O Bruno Guimarães bate pênalti no Newcastle. É verdade. Mas eu acho que... O treino é uma coisa, o jogo é outra. O peso da seleção, eu colocaria o Vini, o Matheus Cunha, quem fosse ali na frente. Agora, é bom que se diga, o Bruno Guimarães está fazendo um grande jogo. Independentemente do pênalti perdido, tem feito um bom jogo, tem procurado jogar, tem procurado fazer a seleção criar oportunidades. Ele não sentiu o gol perdido.
8: Você falou que a seleção brasileira não mudou, mas a Noruega veio com 2 modificações. Mexendo no ataque, né? Ele tirou o Nussa e entrou o Bob. O Sorlot também saiu. Agora, para falar o nome de quem entrou...
10: Schreldrup.
8: Tá vendo? Tem que ser você mesmo, Sócrates da Silva. Então, ele está renovando o fôlego, né? Na verdade.
10: E ele colocou... E aí ele muda o seguinte. O Haaland continua centralizado. O Haaland é o centroavante, ok. Isso aí não muda em absolutamente nada. Mas aí ele coloca 2 pontas mesmo, né? Porque ele tinha só o Nussa como ponta, jogando aí cair pela esquerda. E aí ele coloca o Bob pela direita. O Bob é jogador do Fulham. E coloca o Schreldrup, que atua pelo lado esquerdo. Também é um ponta, joga do Benfica de Portugal. Inclusive jogou bem, né, no Benfica nessa temporada. Fez 10 gols, deu 7 assistências também. É um jogador veloz. Então ele coloca 2 jogadores velozes nas pontas, nas extremas, para tentar aí aproveitar as laterais da seleção brasileira.
8: A gente está acompanhando aqui o início do segundo tempo, né? Estamos com 2 minutos aí de bola rolando. E como disse, a seleção brasileira volta com a mesma formação. E a gente fica na expectativa para voltar também com a mesma intensidade ou até um pouco melhor. E isso que o João falou, referente ao Gabriel, isso é muito importante, porque você acaba dando moral, né? Deixando o jogador com personalidade e ele não sentindo a perda do pênalti justamente numa Copa do Mundo, como foi essa que aconteceu. A postura dos times no segundo tempo, da seleção Noruega e da seleção brasileira, Sócrates e João, vocês acham que vai mudar alguma coisa? Já que, pelo menos, com essa entrada desses atacantes, da seleção...
10: A Noruega não muda muito o jeito de jogar, não, viu, uhum, viu, Alex? Ela joga mais ou menos assim há muito tempo, né? Todos os jogos da Copa, na exceção do jogo onde eles... Até no jogo que os reservas entraram, no jogo contra a França... A ideia foi essa, eram 2 pontas, 1 centroavante. No jogo contra a França, quem entrou foi o Larsen, né? Foi o centroavante no jogo. Mas foi esse trio que eu estou dizendo aí, o Bob, o Schreldrup e o Larsen. Então a forma de jogar foi basicamente a mesma, eles jogam com o mesmo esquema. Agora, o Brasil tem que mudar, né? A gente falou sobre isso há pouco, o João falou, eu falei também. O Brasil tem que marcar mais a saída de bola, tentar a roubada de bola, impedir esses lances de tentativa de contra-ataque ou de lance de velocidade da seleção, né, da Noruega. Como ele colocou os dois pontas renovados para correr no segundo tempo, a ideia é bem essa. É aproveitar a velocidade deles com esse rapaz, esse camisa número 10, esse Ødegaard, que é perigoso, barbaridade, né, fez uma grande temporada no Arsenal.
8: O Carlos Alberto está conversando aqui com a gente, ele mora em Casa Caiada, ele está fazendo uma pergunta. Gente, já não está na hora do Rayan sair e entrar o Endrick? O que é que você acha, João?
9: Não é no lugar do Rayan, né? Acho que devia ser no lugar de outro, porque o Endrick, eu não botaria o Endrick para jogar de ponta direita, não. O Endrick tem que jogar de 9, na minha visão, né? Mas eu já falei aqui, Wallace, eu acho que... nesse jogo especificamente, eu quero que coloque o Endrick, acho que dá para jogar o Endrick, mas eu queria ver o Neymar nesse jogo. Eu queria, eu acho que é um jogo que você precisa de alguém com um toque diferente na bola.
8: Olha, o Thiago está conversando aqui, mandando uma mensagem, é o seguinte: gente, eu estou ouvindo vocês e eu acho legal as observações do Sócrates, mas... ele sendo contra o Neymar, não seria uma boa colocar o Neymar no meio de campo, tirar o Rayan e deslocar o Martinelli para frente? E aí, essa postura seria interessante, Sócrates?
10: Veja, vou usar como ideia essa proposta. Nessa proposta, eu prefiro colocar o Endrick não pela esquerda. Concordo com o João, não pela esquerda, não pela direita. Colocar o Endrick centralizado. Eu preferia aí, se fosse para fazer essa mudança, seriam duas. Eu colocaria o Endrick, que é justamente um jogador de força ali no campo, no meio de campo, aliás, no ataque, que é mais forte, inclusive, fisicamente, do que o Matheus Cunha, para deslocar o Gabriel Martinelli para o lado direito de ataque. O problema é que o Brasil está sem o Rafinha. Né? O Rafinha seria essa peça pelo lado direito. O Rafinha seria esse jogador a puxar as jogadas por ali. O Brasil está sem o Wesley, né? O Brasil tem um Danilo na lateral direita. O que você podia fazer é o seguinte: você colocava mais uma peça para marcar no meio de campo, liberava o Wesley para atacar. Mas isso não vai acontecer porque ele nem na Copa está, né? Mas para colocar o Neymar pelo meio com o deslocamento do Martinelli para a extrema direita, eu preferia ter colocado também o Endrick, né? Os dois jogadores, mas o Endrick não pelos lados. O Endrick centralizado, porque eu vejo ele com muito mais força do que o Matheus Cunha. Mas na minha opção, na minha lista de escolhas, o Neymar seria o último depois da entrada do Taffarel no gol.
8: No começo, antes da bola rolar, nós havíamos aqui, estávamos discutindo justamente essa escalação com o Martinelli no meio de campo, e nós questionávamos o fato de não ter sido o Danilo Santos. Hoje, agora, nesse momento, você acha que o Ancelotti, João, Sócrates, ele acertou com essa formação inicialmente?
10: Eu ainda acho que não.
9: Eu acho que não, porque o time continua muito exposto, né? Acho que continua exposto. A questão de criar, o Brasil vai criar com o Danilo, o Brasil cria com o Paquetá, gente. Não vai criar com o Martinelli.
10: Cria com o Bruno Guimarães.
9: Criar é normal. A questão é defensiva, né? Isso. E o Brasil deu chances defensivamente para o adversário.
10: Aí quando você olha, por exemplo, o Brasil fica retraído no seu campo, aguardando, né, o que é que vai decidir ali o time da Noruega, mas não tem ninguém que debote, não tem ninguém que morda, porque o Casemiro não sai da função dele.
9: Não vai dar, Sócrates, porque se der vai ficar muito aberto lá atrás.
10: Exatamente.
9: Então não tá marcando alto porque tá faltando gente no meio.
10: Isso. E aí o Martinelli não tem essa característica de morder. Ele não vai conseguir. Jogador de ataque feito o Martinelli, se ele for fazer a marcação, né, de tentar roubar a bola, ele vai fazer a falta. Ele vai machucar o outro companheiro porque ele não tem essa característica. Então falta justamente isso, falta essa pegada no meio. Se você tem um meia como o Danilo, né, que funciona como volante, ele sabe roubar a bola e sabe criar também. O Bruno Guimarães faz gol, o Danilo faz gol, né? Então são jogadores que também criam. Tô contigo, João.
8: Agora é um treinador que não vamos subestimar, obviamente, a inteligência do Ancelotti, mas ele tá todo mundo vendo justamente essa fragilidade no meio de campo, e ele não está conseguindo. Acredito que ele tentou fazer essa correção no intervalo, acredito que tenha tentado pelo menos isso, mas ele não está conseguindo colocar em prática talvez aquela ideia inicial dele. Mas será que ele não está vendo, não, justamente esse espaço todo que está sendo dado no meio de campo, já que o Casemiro não passa mais essa confiança?
9: Ninguém vai querer ensinar o Ancelotti, né? O cara é campeão de tudo, o maior treinador da história, na minha visão. Mas futebol é o único local quando você também não tem o cara que sabe tudo no futebol. Não tem. Ele pode ganhar tudo, mas ele pode perder o jogo. Para um treinador muito inferior a ele, que é o da Noruega. Então, futebol cada um tem uma visão, né? A minha visão é que deveria ter mexido já no intervalo, vindo sem o Martinelli. Na minha visão, né, deveria ter colocado o Neymar. Seriam as minhas duas mudanças. Uma mudança, né? E a outra seria o Endrick. Agora, o Endrick ainda esperaria um pouquinho, porque eu botaria no lugar do Matheus Cunha.
10: Ô, João, várias vezes você já deve ter passado por isso. Você conversa com um torcedor que estava na arquibancada assistindo o jogo, ou durante o jogo,
9: ele sabe,
10: no intervalo, né? Ou no final do jogo, o cara passa uma ideia e vocês, rapaz, o cara tá completamente certo. E todo mundo entende um pouquinho, todo mundo compreende um pouco. E ninguém sabe tudo, né? Ninguém sabe tudo. Então, às vezes, um cara tá na arquibancada assistindo o jogo, tá lendo melhor a partida do que eu que tô aqui, do que o treinador que tá no banco de reservas, e aquela ideia não chega, aquela ideia não flui para quem tá ali comandando.
9: Eu fico falando isso porque, vez ou outra, a pessoa pode dizer, né? Ah, você quer ensinar Ancelotti? Não, ninguém aqui tá querendo ensinar. Sim, agora, sim, o futebol, claro, todo mundo tem opinião, né? Não é porque Ancelotti lá que a gente não vai criticar, não vai elogiar, né?
11: Principalmente por esse contexto aí que nós estamos abordando, dessa fragilidade toda que a seleção brasileira está apresentando no meio de campo. Hoje, nesse momento, agora, now, podemos dizer o seguinte: a seleção da Noruega está vencendo esse duelo com o meio de campo do Brasil.
10: Por mais presença, né? Porque eles têm mais presença no meio de campo. Eles têm jogadores a mais no meio de campo e aí eles têm essa possibilidade de dominar o meio. Por isso que eles têm tanto espaço quando pegam a bola, né? O Brasil recua a marcação? Recua. Está marcando no campo do adversário? Não, não está. Dá espaço para tentar o contra-ataque em cima dos zagueiros lentos? Dá espaço, né? Para tentar aproveitar justamente a velocidade dos atacantes do Brasil. Mas também tem muito a ver com essa questão de que o Brasil não tem a pegada necessária no meio de campo. Eu estou vendo agora o lance ali do Martinelli, finge que tô marcando, né? Não, eu tô marcando, eu tô aqui, ó aqui, eu tô fazendo pressão. Lá 20 metros de distância do jogador.
0: Eu tô lendo os WhatsApps aqui. Ryan, tá fazendo o quê?
10: Teve uma jogada dele, né, no primeiro tempo, né, em cima do...
9: Ryan, Mano, nessa lateral. Copa ajuda mais defensivamente, tem ajudado, porque ele volta, senão ninguém volta. Quem vai voltar? Vini Júnior não volta.
10: Não.
9: Né? Matheus Cunha não vai voltar. Matheus Cunha até volta um pouquinho. Mas o Martinelli tá voltando, né? Isso agora dá até pra ver que o Martinelli tá voltando. Agora eu acho que o Ryan ajuda muito defensivamente, viu?
0: Tá certo. Bom, enfim, vai se desenrolando, é sofrimento.
10: Mas não gosto dessa postura não, viu, Boris? O Brasil, eu sei que é a tentativa de buscar o contra-ataque, né? A tentativa de roubar a bola e puxar na velocidade o ataque do Brasil.
0: O primeiro tempo estava melhor, né?
10: Mas puxar a Noruega para jogar no campo do Brasil, jogador mais adiantado do Brasil agora, né? Antes do grande círculo, do círculo central de campo. Não dá, né? Não dá para jogar assim contra a Noruega.
0: O Alex deu um grito aqui que eu pensei que ele tava... Tá tudo bem?
11: Tudo certo, meu amigo.
0: Tudo
11: Boris.
0: Tranquilo?
11: Eu estava conversando, discutindo ali com o Elivelto Henrique, o nosso polemiqueto.
0: Ah, muito bem. Que susto. Eu falei, ué, eles estão vendo o jogo aonde?
10: Eu pensei que era comemorando a chegada do Berg Santos, que daqui a pouquinho vai estar no plantão.
0: Ah, o Berg vai começar às 7h30, Bergão.
10: Já chegou, já tá por aqui.
0: Ele...
11: É o esperto do Scratch.
0: Vai,
10: só
0: do
10: não trouxe
0: Agreste.
10: Café pra gente aqui, mas tá tudo bem.
0: Podia mexer no cabelo do Haaland, que ele não gosta não, ele fica a pé da vida, viu? Ele fica a pé da vida. Agora, essa postura eu não gosto mesmo não, dar a bola pro adversário. Eu não gosto disso, sabia? Não gosto disso, eu tô com o Sócrates, esse negócio de esperar pra encaixar...
10: O Vini tá na intermediária, Boris.
0: Não é legal, não.
11: Ele tá justamente bem... Ó.
0: Não é legal. Mesmo porque eles procuram e tem que evitar muito a questão do cruzamento, né? Porque eles são altos. E o cruzamento agora vai mexer, né? Vai mexer. Entra Vem o aí o Endrick. Vai entrar o Endrick e vamos ver. Eu acho que...
9: Vai tirar o Cunha?
0: Não concordo.
9: Não concordo.
0: Também não concordo.
11: É o Cunha. Matheus Cunha saindo.
0: Eu tiraria o Martinelli. Ou você também não concorda?
10: Também. Se fosse para mexer, eu mexeria duas vezes. Eu colocaria o Danilo e colocaria o Endrick. Eu colocaria os dois. Mas aí sairiam o Martinelli e o Matheus Cunha. Mas para colocar o Endrick e tirar o Cunha, não sei. Eu preferiria mexer é, mais uma vez com o Martinelli, e aí puxaria o Cunha um pouquinho mais para o meio, como ele joga na sua equipe, né? Como ele joga no futebol da Inglaterra.
0: É, e cada vez que mexe, Neymar nada, né?
11: Nada, nem...
0: Aí vem nessa,
11: nem perspectiva ali, nada,
0: nessa, né, pegada do que falou João Vitor, né? Ou mentiu, ou não foi verdadeiro na informação, que é a mesma coisa, né, do que mentir, né?
11: É, o que a seleção precisa é justamente
10: encaixar...
11: Mas
10: tem gente que tem estrela, viu, verdade?
0: É, quem sabe, tem que fazer... Opa!
10: Tem gente que tem estrela, agora esse menino tem estrela. Perdeu o gol, mas ele tem estrela, Boris.
0: Ele tem.
10: Toque na bola foi esse dele.
0: É. Caramba! Eu tava tomando um café a lá Elivelto.
9: Vini Júnior é o melhor jogador da seleção nessa Copa. Disparado.
11: Indiscutivelmente.
9: Disparado. A jogada que Vini Júnior fez é um absurdo, um espetáculo.
11: Agora, tudo bem, né? Mas não se pode perder um gol desses. Era isso.
0: Também não se pode perder pênalti, né?
11: Não, também, né, Boris? Mas já que num único jogo perder pênalti.
0: Eu acho que o goleiro cresceu tanto. Que se fosse em outra circunstância, ele driblava o goleiro e botava a bola lá dentro.
10: Eu acho que ele adiantou demais.
0: Não é questão. O Aldo falou aqui, se fosse o Romário. É porque a primeira bola que o cara pega numa oitava de final da Copa do Mundo e tá o gol escancarado, aí pensa, o que que eu faço? Eu driblo, se eu driblar eu posso perder. Eu chuto, vou tirar do goleiro. Tirou do goleiro, tirou demais.
10: Acho que a bola saiu um pouquinho do controle dele, Boris.
0: Esticou também, um deu uma demais. Quicadinha, né?
10: É, se ela tivesse ficado mais perto do corpo dele, talvez a finalização pudesse ter sido outra. Mas ficou um pouquinho longe e aí ele errou.
11: E eu estava falando justamente que a seleção precisava encaixar um contra-ataque e o Vini fez o que fez, né? Deu com carinho e afeto para o Wendel.
0: É, mas o João Vitor foi muito... João, você foi perfeito.
11: Perfeito.
0: Porque o Vini... Principalmente nesse jogo, tá jogando muito. Muito. Vini Júnior tá jogando muito.
11: É, um jogador inteligente, jogador rápido.
0: Ah,
11: e mais uma vez tá mostrando que o quanto ele é importante.
0: É,
11: né,
0: verdade.
11: Pra seleção.
0: Tá jogando muito mesmo.
9: O jogo é outro com o Endrick, viu, gente? Eu não concordo com o Matheus Cunha ter saído, mas o Endrick incendeia o jogo. É absurdo. É um menino com a estrela absurda mesmo, joga muito.
0: Veja só, eu não concordo, eu concordo com a entrada do Endrick, agora eu ainda não consegui ver a função do Martinelli no jogo.
11: É, tá perdido, né?
0: Ele não, não sei se ele tá perdido ou taticamente. Fizeram ele ficar perdido.
11: É, taticamente. É porque ele tá fazendo,
0: entendeu,
11: uma função
0: porque
11: que
0: não
11: é dele, na verdade, né?
0: E tem escanteio, ganhou o escanteio. O Endrick realmente... mudou. É, bota essa bola meia altura, porque no alto eles ganham todas, né?
10: Não, por cima é demais, né? Porque a altura dos zagueiros, você fica só observando aqui, Boris, eles têm um palmo a mais do que qualquer atacante do Brasil.
0: É verdade. Esse goleiro também, eu vou te dizer, hein? Ainda bem que eu tô no rádio.
11: Tá pegando tudo, porque, né?
0: Senão eu ia falar um palavrão aqui. Ô goleiro... Já tá bom, hein? Tá bom, hein?
10: É reserva no Sevilha, viu? Não é titular não no time dele, é reserva.
11: Em 5 minutos ele conseguiu impedir 2 gols.
0: É.
11: Exatamente isso da seleção brasileira.
0: O Aldo tinha perguntado até onde o goleiro do Paraguai joga, no San Lorenzo de Almagro. Não, é porque esse goleiro que é reserva do Sevilha tá pegando tudo, né? O norueguês... Bom, também essa batendo em cima dele, né? Bora, Vini Júnior, parte pra cima e vê o bicho que dá. No 1-1 eu sou mais você sempre, sempre.
11: E mais uma vez,
0: mais uma do goleiro.
10: O goleiro tá salvando, viu? Tá salvando tudo, defendeu um pênalti, fez essa defesa espetacular
0: em cima do
10: agora,
0: Bruno
10: em cima
0: Guimarães
10: do Bruno
0: também.
10: É.
11: Mas eu acho que ele tava impedido. A impressão que eu tive é que recebeu a bola no impedimento. Olha, acertei.
10: Ah, o Raio,
0: não,
10: né?
0: Tava nada.
11: Tava, não? Eu acho que tava impedido.
9: Tava sim.
11: Tava impedido. A primeira impressão, o Ryan estava impedido.
0: A visão do Pachecão não me deixou ver.
11: Mas isso não minimiza a defesa, né, do goleiro, né?
10: Mas defesa fantástica, né? É puro reflexo. A bola não foi em cima dele, né? Com a mão só, a mão esquerda, ele conseguiu fazer a defesa. Grande jogo está fazendo aí o Nilan.
11: Que
0: Isso
11: é, tá com cara de. Tá com cara, né, Aldo?
0: Não, não brinque, não. Ah, bom. É...
11: Não, tá com cara.
0: Eita, vai entrar o Gilmar Dalpozo.
11: Fica tranquilo. A gente fica nessas.
9: Vamos botar três zagueiros, né, na Noruega?

0: Opa.
1: O pior que parece mesmo, mano.
0: O técnico também já aparece, né? Vai ser isso mesmo, Sócrates? Três zagueiros?
1: Não, ele joga de meia, mas ele era cotado, inclusive, para começar o jogo, né? Porque o Rierson, ele veio de uma contusão, né? Havia uma dúvida se ele iria para o jogo ou não. Aí tinham duas possibilidades. Ou ele colocava o lateral direito Pedersen, que é o lateral reserva, ou ele colocava esse... É porque é cheio de consoantes, né? É Ausners. Esse jogador, ele é um meia, mas ele vai ficar como ala, vai atuar como espécie de ala. Era dúvida se ele entraria na posição ou não, porque o titular mesmo, que é o Rierson, aí estava com a dúvida para o jogo.
0: Muito bem.
2: A postura da seleção ela é aquela mesmo de dar a bola e esperar, né? A ideia é.
0: Não, não frigia. Não frigia. Pelo primeiro e segundo tempo, o Brasil está melhor, né?
2: Tá melhor. Mas não tem... A posse de bola é da Noruega. Mas, efetivamente, a seleção brasileira está
0: melhor. O que diz os números aí, por enquanto?
2: Pronto, deixa eu dar uma atualizada aqui.
0: Dá uma atualizada. O que diz os números?
2: Tá 60-40. 60 Noruega, 40 Brasil, em termos de posse de bola.
3: Agora... O jogo tá perigoso, porque o Brasil tá tendo oportunidade e não mata, né? Jogo isso é isso. Você vai lá, 3x4 não faz... Fica deixando o adversário vivo, né?
2: E chances reais, né? Chances reais, claras de gol.
0: Mas até agora o goleiro da Noruega é o melhor, né? O goleiro adversário, né? Porque o goleiro só pode ser o da Noruega contra o Brasil.
2: Mas o medo que faz...
3: E o Alisson é o agora...
0: Alisson.
1: Quis entregar.
0: Quer matar papai.
2: Enquanto a gente percebe que o goleiro da Noruega tá pegando tudo, ele diz que o Alisson ainda não foi testado. E quando foi...
0: Saiu, né? E tava sozinho, viu? E toca na bola. Papai... E o Haaland não fez nada ainda, né? Bom, deixa eu ficar quieto. É melhor. É melhor a gente passa. Eu vou chamar daqui a pouco. Deixa eu dar o cooler break ou hydration. Break. Para chamar o comercial, porque eu falei que o Haaland não tá fazendo nada, deixa ele assim,
2: O Aldo Break, né? Daqui a pouco pra gente...
0: Aí eu chamo o Aldo Break, exatamente.
2: Olha aí.
1: É isso que rapaz, deixa de falar no Haaland, ele já apareceu agora ali num carrinho
0: duas perigosíssimo.
1: Deixa o homem pra lá, deixa ele quieto.
0: Eu falei que em quem? Jogo, eu não falei em ninguém.
3: É incrível
0: não...
3: que os caras procuram ele.
0: Quem é o
3: né?
0: cara?
3: Os caras do time procuram ele, porque o cara podia ter feito gol agora. Ele podia ter batido em gol, mas preferiu virar o jogo. Tava de cara pro gol e preferiu virar o jogo pro Haaland.
2: Bem observado, João, bem observado. Ele poderia ter chutado.
0: Mas ele só não bateu porque ele não é canhoto.
1: É destro, é.
3: Por isso mesmo, ele podia puxar pra direita e bater, tava de frente
0: não,
3: pro gol.
0: Não, mas ele deu de direita.
3: Não, então, ele podia ter puxado pro lado, do lado direito e bater. Tava
0: não,
3: do lado,
0: ele, se, não, mas
3: ele preferiu dar de três dedos.
0: Ah, tá.
3: Preferiu
0: tá.
3: dar de não, três dedos pra procurar.
1: Pra sua alegria, João.
0: Saiu Martinelli.
1: Pra sua alegria, João.
0: Saiu Martinelli.
2: Entrou.
1: Veja quem entrou.
0: E saiu o Ryan.
3: Neymar Júnior. Neymar Júnior tá em campo. Neymar, o jogo pra ele.
0: É. Pronto. E que Deus esteja com você, Neymar.
2: Pronto, o Ancelotti corrigiu, não vou dizer que corrigiu um erro, né, porque é Ancelotti, mas colocando aí o Danilo Santos no lugar do Martinelli, né? E agora vamos ver como é que vai se comportar.
0: Não, o Danilo Santos, na verdade, ele entrou no lugar
2: não, mas
0: do Martinelli.
2: A gente fala na questão.
0: É porque o Neymar entrou no lugar do Ryan.
2: É.
0: Agora,
1: a ordem dos fatores vai acabar não alterando o produto aí.
0: Mas é porque o o Endrick vai cair um pouco pela direita e o Neymar vai fazer o falso 9. Tô certo ou tô errado?
1: Deve ser por aí. Deve ser por aí, porque cobrar demais colocar o Neymar para jogar na ponta, né? Então ele não vai fazer isso. Então ele deve jogar centralizado.
0: Tá bom. Deixa eu fazer o Aldo Break. Agora 6:30.
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0: 6:33.
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0: Leonardo Boris. Vocês identificaram o Neymar como um falso 9?
1: Ele tá voltando, né? Ele tá voltando para buscar bola, para tentar fazer a flecha, né? O arco,
0: a ligação.
1: Aliás, pra flecha do Endrick e pra flecha do Vinícius Júnior.
0: Pra pifar, né?
1: Isso. É. Ele tá voltando. Ele fica centralizado porque ele não vai voltar para marcar, né? Uhum. Porque aí se ele for e voltar para marcar, ele não vai conseguir terminar o jogo. Então ele fica centralizado. Mas na hora do ataque ele tá voltando, tá ficando mais pelo meio para armar.
0: Uhum. Ele, no caso, seria a ponta final do losango.
1: Isso.
0: Muito bem. Olha, você tá tão caladinho. Eu não gosto de ver você caladinho.
2: Porque, na verdade, eu estou tentando observar como é que vai se portar essa seleção, principalmente no meio de campo, com essa entrada do Danilo Santos ali, né? O Sócrates já definiu juntamente com você a postura do Neymar, mas precisamos recuperar esse meio de campo para que as coisas possam se encaixar, né? Tá aqui, ó, posse de bola nesse momento, 65 contra 35.
0: Senhores, me parece, começando por você, João Vitor, esse seria o time ideal para começar o jogo, o que está em campo agora.
2: João, foi no hidrate on break.
0: Ah, hein, Sócrates?
1: E você já percebeu, Boris, que até o Casemiro já adiantou, né? Porque ele já tem mais um companheiro ajudando na marcação, ele não está mais tão próximo ali do Gabriel Magalhães e tão próximo do Marquinhos como ele estava antes das substituições. Ele já subiu um pouquinho mais. Olha ele mordendo, né, no ataque. Ou seja, até o Casemiro já muda de postura. Você já tem um meio de campo mais pegador, né? Você já tem alguém que chega mais mordendo a equipe da Noruega. Se não o time todo, mas pelo menos o meio de campo para começar o jogo era esse, viu, Boris?
0: Muito bem. Daqui a pouco o João foi no bathroom break.
2: Foi, mas... Mas justamente isso que foi dito pelo Sócrates agora foi quando quando a entrada do Danilo eu fiz, né? Aquele ponderamento. Se o Ancelotti estava corrigindo um erro, né? Com todo respeito à história do Ancelotti, claro. Mas o Ancelotti poderia ter já começado com essa postura, né? Ter colocado o Danilo no meio de campo e ter dado uma oportunidade posterior pro... essa, por exemplo, a mudança poderia estar sendo feita agora. No caso contrário, né? Dependendo, obviamente, do como se portasse a seleção brasileira.
1: E agora... minha visão é essa, viu, Alex? Se você começa assim e durante o jogo, aí você vai tentando corrigir ofensivamente. Né? Primeiro eu vou me garantir aqui, eu me garanto, né, com esses três jogadores no meio de campo, e ofensivamente o jogo vai me dizer o que é que eu vou fazer. Né? Se eu coloco o Endrick, se eu coloco o Martinelli, se eu coloco o Neymar, você vai ajustando com o jogo, com o andamento da partida.
0: É, e agora nós vamos entrar na fase dos 30, que é uma fase perigosíssima, né? É, para os dois lados, né?
1: Para os dois lados. Naquele momento que eu acho que ninguém vai querer se expor, né, Boris?
0: É verdade, é verdade.
1: Principalmente ali depois dos 40, ninguém vai querer
0: se expor muito. É verdade, então é hora de ficar com a posse de bola. É hora de ficar com a posse de bola para não tomar nenhum susto. Agora, também, eu não vou falar dele não, mas o Gabriel Magalhães está com uma marcação impecável no cara, né?
1: Tá, mas eles estão acostumados a se encontrar no futebol inglês e é mesmo assim. Você viu um agarrado no outro agora ali no meio de campo, né? Prende mesmo a marcação e eu fiquei temeroso nesse lance, né? Porque o Magalhães, quando fez a marcação mais forte ali em cima do Haaland, ele ficou no meio e o Haaland partiu em direção à área e o Marquinhos foi quem acompanhou. E aí eu fiquei mais preocupado, o lance acabou não chegando para o Haaland, mas eu fiquei mais preocupado porque aí tem uma diferença de força física muito grande.
0: E que não defesa é que o Marquinhos do Alisson,
1: seja... hein? Isso, defesão.
0: Defesão, porque a bola passou debaixo das pernas do Marquinhos. Que defesaço do Alisson.
2: Nunca criticamos. Nunca.
0: Não, eu acho o Alisson um excelente goleiro.
2: É um bom goleiro.
0: Eu acho ele um excelente goleiro. Não é pelo gol que começa o defeito. O defeito são de treinamento de 4 anos atrás.
1: E a gente tem, né, Boris, uma dificuldade muito grande em algumas posições. E aí a gente não tem outro, né? Pronto, no lugar do Casimiro. O Casimiro está no final do ciclo dele.
0: É verdade.
1: Né, com a camisa da seleção brasileira. Mas jogando o que ele jogou na Premier League esse ano, não tinha outro, né, para colocar na posição.
0: É.
1: Né? A gente não tem um meio de criação, porque não tem mesmo, né? Esse a gente não tem. Lateral direito, não temos. Né? Lateral esquerdo, né? Não estou menosprezando aqui o Douglas, não é isso. Não temos um Roberto Carlos, não temos um Leonardo, não temos um Branco. Veja quanta gente. Não temos um Marcelo. A gente não tem nenhum desses. Então, existem algumas lacunas que nós não temos no futebol brasileiro à altura do que a gente já teve. E, em alguns casos, nem sequer perto do que a gente já teve.
0: Na meia mesmo, a mesma coisa.
3: Não estou gostando da postura do Brasil, não, viu? Porque... a Noruega está especulando o jogo, né? Estudando, toca a bola para um lado, para o outro, faz o tempo passar, espera um vacilo do Brasil, e o Brasil está a mesma coisa. O Brasil tem que adiantar essa marcação, tem que tentar roubar a bola. Se o Brasil ficar esperando a Noruega ter uma ação, aí é brincadeira, né?
0: É porque eu estava falando, você estava no bathroom break, eu estava falando que agora, com 32 minutos, entra numa fase perigosa do jogo, né, João?
3: Eu acho que esse tipo de jogo aí, toda fase é perigosa, né? Essa agora, eu acho que o Brasil tá tendo uma postura que não deveria ter. O Brasil tinha que estar tentando resolver agora o jogo. Não é pra eu vou esperar o erro, vou ficar aqui baixando linha. Não, sobe linha, vai tentar jogar. O protagonista é o Brasil, ele tem que buscar o jogo. A Noruega tá na dela, tá segurando bola, tá gastando tempo, né? E tá esperando uma bola, que é a bola do Haaland, né? Eles estão esperando uma bola pro Haaland agir. E o Brasil não pode estar esperando essa bola também, né?
2: Vem, Ederson. Esses cinco últimos minutos, deu para perceber nitidamente que a Noruega está chegando mais efetiva.
0: E o Ederson vai fazer a estreia na Copa, né?
3: Agora, não, já jogou.
1: Já jogou na partida passada. Agora, eu falo o seguinte, Boris. Ederson, na lateral, no Danilo, no meio, no lugar de quem? Essa agora eu fiquei curioso para saber o que é que o Ancelotti vai fazer com o Ederson.
0: É, vamos ver, né? Vamos
1: só ver. Se alguém se contundiu, né? Se alguém
0: vamos
1: pediu
0: saber,
1: substituição.
0: Nós vamos saber agora.
1: Pode ser,
0: saiu
1: pode
0: Bruno
1: ser
0: Guimarães.
1: Do Bruno Guimarães, hein?
2: Cansou?
1: Pode ser.
2: Sentiu?
1: ou sentiu alguma coisa. Porque, assim, o jogo bom ele fez, né? Uma boa partida ele fez. Concordo com o João que ele não caiu psicologicamente depois de ter perdido o pênalti. Mas eu não via por que substituí-lo pelo Ederson. A não ser que ele tenha sentido e pedido a substituição.
0: Deu para perceber alguma coisa aí, João?
3: Não, deu não. Eu acho que só pode ter sentido, né? Se não sentiu, é erro do treinador, né?

0: muito secamente o...
1: Olha o que eu falei aí, ó. A Noruega tá esperando uma bola nele.
0: É.
1: Chegou a bola.
2: Nele.
0: Ai, ai.
1: Noruega abriu o placar.
0: Ai, ai.
1: Uma bola ele teve, tá? Uma.
0: É,
1: é isso. É por isso que eu tava dizendo, ó, o Brasil tem que ter uma postura, não pode esperar. O Brasil vai esperar a Noruega, que conversa é essa? Vai atacar, vai em cima, vai tentar roubar, porque uma bola vai chegar nele. Não tem como um jogador como esse não pegar uma bola pra decidir, entendeu? É. Por isso que eu tava pedindo também o Neymar. Não tô querendo comparar o Neymar hoje com o Haaland. É uma diferença brutal, né? O Haaland é um dos melhores jogadores do planeta hoje. É, mas uma bola que chega num jogador diferente, ele resolve. Uma bola. Chegou no Haaland, ele resolveu.
0: É. Agora temos aí 34, 35...
2: É, 34 minutos.
0: É.
2: Chegando em
0: 35. Realmente, na bola que chegou, chegou.
3: E ele antecipou muito bem, né?
0: É.
3: O Magalhães estava de olho na bola, mas não acompanhou a movimentação do Haaland, né? O Gabriel Magalhães estava olhando a bola certinho, mas não percebeu que o Haaland vinha... Né, saindo dele, né, saiu em busca da bola e cabeceou.
0: O cara é uma máquina de fazer gol, né?
3: É diferenciado, dentro da área ele é absolutamente diferenciado.
0: É, fiquei até sem palavras, sem ação.
2: É
0: mesmo, porque com a nossa experiência no futebol, a gente vê, você tem... 36 minutos, não é fácil.
3: Não,
0: o Brasil agora, ter que agora fazer o que sabe e o que não sabe.
3: O que não fez durante o jogo.
1: Vai querer correr agora, é isso que eu digo.
0: É.
3: Vai ter que propor o jogo a partir de agora, que coisa que não fez. Ficou dando a bola para o adversário e aí vai ter que propor o jogo. Aí esses jogadores que a Noruega possui, fortes, né, defensivamente compactados, né, como é que o Brasil vai conseguir...
1: Olha o que a Noruega fez, Sócrates. Olha o que a Noruega fez. A Noruega, quando fez o gol, sabe que o Brasil vai tentar jogar? Adiantou a linha.
0: Adiantou a linha.
1: Estão marcando alto para dificultar a saída de bola. Era o que o Brasil devia ter feito.
0: O Haroldo Costa está me mandando aqui 75% de posse da Noruega. Quer dizer, é realmente, quando se perde, olha, o que começa errado, meu amigo.
1: Mas olha, tem 36
0: errado.
1: Minutos, parece
0: não,
1: muito.
0: Tá,
1: tem muito jogo ainda, viu?
0: Tem jogo, mas...
1: Tem muito jogo.
0: Mas tem que jogar o que não jogou, né?
1: É, mas tem jogo. Do
0: não,
1: mesmo
0: não,
1: jeito
0: não,
1: que a
0: sim,
1: Noruega
0: eu não quero ser
1: achou,
0: pessimista, não.
1: Do mesmo jeito que a Noruega achou, o Brasil pode achar um já.
0: É, também. Vamos torcer, então.
1: Eu acho que... Essa é a hora de jogar a bola em Vini, né? Pra ele criar ali no lado esquerdo. E dá no Neymar, ele tá aí pra fazer isso, gente. Dá a bola nele, manda ele se virar. Agora não dá a bola alta, né? Porque eu vi agora, deram um lançamento pra Neymar. Neymar vai fazer o quê de cabeça, gente, com os caras desse tamanho aí?
0: É, verdade.
1: Com os pés a gente já desconfia, né?
0: É
1: imagine
0: verdade.
1: De cabeça.
3: Não, ele quando tava no auge já não tinha essa...
1: Já não tinha isso, toda, né?
3: Né? Pois é, nunca foi jogador de atuar
0: não, nunca
3: pelo
0: foi,
3: alto, não.
0: Nunca foi, nunca foi. E os caras são grandes, né?
2: São gigantes, né, Ale?
0: Os caras são gigantes. Bom, vamos ver.
1: Já tem dois escanteios aí, vamos mais um aí agora.
0: 15 minutos.
1: Torcer pro Marquinhos aparecer, alguém...
0: Essa
1: é a hora do bambu, viu, Boris? É a hora do bambu.
0: Em termos de substituição, a gente, se
1: acabou,
0: tiver...
1: Né?
0: Não, mas se tiver a prorrogação, tem mais uma, né? Pra cada lado, né?
1: Mas aí, primeiro, como...
0: primeiro tem
1: como
0: que empatar,
1: dizia...
0: Né?
1: Roberto Queiroz, primeiro tem que atravessar o deserto, né?
0: Primeiro tem que atravessar o deserto. E o problema todo tá aí, sabe? Eu não quero ser pessimista. Vamos lá, o problema todo...
1: Exagerou agora o Neymar. Se ele bate com a esquerda, ele foi dar mais um drible, né? Ele deu dois dribles, no terceiro já era pra ter batido.
0: Bom, agora o Brasil acordou, né? Pelo menos pra pressionar, né?
1: Opa!
0: Pelo menos pra pressionar, e agora lá vem os caras. Os caras, realmente, quando não é dia, minha gente, eu sou muito cético em relação a isso. Não vou botar a culpa no Bruno Guimarães, não é desculpa, mas isso tudo mudaria. O pênalti, gol, tudo mudaria. Mas, infelizmente, não foi.

0: Mas é porque vamos ficar falando, né, durante muito tempo desse pênalti não convertido.
1: Eu acho que não vão pegar no pé do Bruno, é mais fácil pegar no pé. Veja bem, Vinícius Júnior está jogando muita Copa, né? Mas é mais fácil você ver na internet daqui a pouco alguém pegando no pé de Vini porque ele não pegou a bola e bateu. Que não é assim, né? Futebol não é assim, né? Tem uma hierarquia, tem quem manda, né?
2: O pessoal já tá falando isso, João.
1: É, tem quem manda, tem quem obedece. Quem manda é o Ancelotti. Quem manda tem que cobrar dele, porque mandou o Bruno Guimarães. Não do jogador, né?
3: Essa vai ser a primeira pergunta da coletiva, né? Imagino isso.
1: E vamos para outra Copa, Sócrates, acabando o jogo e perguntando ao treinador por que o 9 não bateu o pênalti, né? Que na outra vez foi a mesma coisa, né?
3: Sim. Sim. A não ser que alguém venha com aquela pergunta se fez um dia lindo hoje, né? Mas,
1: porque tem um bocado de puxa-saco nessas coletivas da seleção agora, né?
3: Pois é. Se alguém tiver uma pergunta direta e objetiva, a pergunta é essa. Olha o gol. Rapaz, esse goleiro tá salvando tudo.
0: Não, brincadeira. Não,
1: essa agora foi absurda, gente. Essa agora foi sacanagem a defesa que o cara fez, gente. A bola desviou. Teve um desvio ali no chute do Hendrick.
2: O cara tirou quase de dentro.
0: É o nome do jogo.
2: Eu tô ficando igual. porque não é fácil, não, amigo.
3: Agora vamos chegar lá. Vamos chegar lá.
2: Tem que chegar, né?
3: É.
2: Agora você vê um cruzamento.
1: Olha, o Casemiro
2: desse.
1: Caiu no pé errado,
2: e ele dá uma bomba.
1: Eu pensei que era o Neymar quando eu vi chegando ali. Era o Casemiro. Aí não espere, não.
2: É terrível. Vocês querem que eu chame o bloco comercial? Pra gente respirar?
1: Chame até Jasper, meu amigo.
2: Então, vou invocar Jasper. Vou invocar. Como é que é o nome daquele quarteto? Outro quarteto? Power Rangers.
1: Entre as três espiões demais, Teletubbies, entra então, tudinho aí agora. Gente,
2: mas todos estão invocados. Agora, quem tá invocado mesmo é esse goleiro da Noruega, viu? Pra mim é o melhor em campo. Sem sombra de dúvida, é o melhor.
1: A FIFA vota em quem faz gol, né? No outro jogo, eles deram pra Casemiro. Vai ser o Haaland, o melhor em campo. Mas o melhor foi o goleiro, disparado.
2: O goleiro, disparado. Agora, 6h48. Daqui a pouco, nós temos Aflitos.
1: E o jogo não acabou, viu? Vou repetir. Tem jogo ainda.
2: Tá bom.
0: 41 minutos,
2: então,
0: tá?
2: Então, eu não vou chamar o bloco, não. Eu vou... chamar só Power Rangers, Teletubbies, quem mais, João, que você falou? National Kid, Superman, Batman, quem mais? Ih, rapaz, o Batman vai estar danado amanhã, hein? Quem mais, hein?
1: O Batman vai querer dar aula amanhã.
2: O Batman vai estar demais. 6h49, eu não... o problema é... tem jogo... eu vejo isso, eu detesto ser pessimista, mas sabe quando você sente, eu vou chamar o nosso Internacional,
1: não é ser pessimista não, Bode, você está sendo realista.
2: Você jogo é realista. Controlado da Noruega, me passa isso, Sócrates.
3: A Noruega soube o que fazer no jogo, mas muito por culpa da passividade do Brasil.
1: Perfeito, Sócrates, perfeito. Minha opinião é exatamente essa.
3: É porque o Brasil foi passivo, João. O Brasil ficou olhando. Esse número, essa posse de bola da Noruega, eu acho que eles nunca tiveram, na história deles, uma posse de bola desse nível, né, que tiveram no jogo de hoje. Porque o Brasil deu a bola para a Noruega. Agora, a jogada era uma só. Era tentar roubar a bola e partir no contra-ataque. Meu amigo, se você passa 10, 15 minutos e não está funcionando, eu vou mudar aqui o sistema. Eu vou tentar uma outra coisa. Eu vou fazer de um outro jeito, né, para tentar encontrar uma outra solução. Mas o Brasil foi passivo, né, e por isso a Noruega dominou o jogo. A Noruega teve posse de bola, a Noruega tocou bola no campo defensivo do Brasil, a Noruega teve a oportunidade de encontrar a melhor jogada para aproveitar o Haaland, mas tudo isso porque o Brasil foi passivo.
1: Quase todos os jogos dessa Copa, nessa fase, tivemos gol no finalzinho, viu? Em último lance, penúltimo lance.
2: Que você esteja falando pela
1: pode boca ser de um até anjo. Que saia da Noruega também, né? Tá também, no jogo ainda, pode. O Brasil tá exposto, mas eu ainda estamos tô esperando em... o jogo, ainda tô esperando o jogo.
2: 43 minutos.
0: 43.
2: 43 do segundo tempo. Vamos embora, corre pra cima e seja o que Deus quiser.
3: Agora como veja é? Como são as coisas, Boris. Agora o Vini estava aberto pela esquerda, o Douglas estava fazendo a penetração pelo meio, afunilando pelo meio, o Casemiro estava jogando de ponta direita. Por que é que não fez nada disso durante

0: durante o jogo. É. Né? Por que que deixou tão livre a Noruega durante todo o jogo? Né? O Brasil perde ou está perdendo agora por seu próprio erro.
1: Isso é postura ou é ordem?
0: Olha aí. João estava certo.
2: É. Ele é um monstro. Acabou a Copa pro Brasil, viu, gente?
3: Não, não tem como agora, né? Não tem como. 44 minutos. A seleção não vai fazer em 6 no máximo.
1: Não.
2: Não vai fazer nada. Agora
1: é
2: nem.
1: Sacanagem.
2: Aí é só.
1: Agora, o cara é um monstro.
2: É o que eu disse. Saiu o gol, né? Sempre tem gol no finalzinho nessa reta.
1: O cara é um
2: podia
1: monstro.
2: Podia ser da Noruega e saiu.
1: O cara é um monstro. Esse tal de Haaland.
3: Engraçado aqui,
1: esse Haaland.
3: Aí os amigos ficam mandando
1: agora,
3: mensagem.
1: Agora pode falar o nome dele. Foi no Brasil.
3: Tantos memes foram criados, né?
1: Foi.
3: Em cima do Vini Júnior.
1: E ele era sempre a lourinha.
3: É.
1: Sempre a bonitinha.
2: Agora ele adora o Brasil, né?
1: O cara
2: ele
1: é um monstro. Não. Ele não tem culpa. Ele não
2: e ele participou do meme, né? Teve
1: participou,
2: um que ele disse que gostou e queria fazer igual.
1: É, realmente. O cara é um monstro.
0: O jogo inteiro o Gabriel Magalhães ficou na cola dele. Agora não estava o Gabriel Magalhães, estava o Danilo. Também não é culpa do Danilo, né? Mas teve um espaço ali para que ele chutasse em gol. E na única bola que ele conseguiu se livrar do Gabriel Magalhães, ele fez o outro gol. Então, deu dois espaços para ele. Dois espaços, nada mais. Dois gols dele.
3: E mais uma vez, o Brasil terminando essa relação com a Noruega sem nunca ter vencido a Noruega numa Copa do Mundo. Perdeu em 98... e volta a perder em 2026. Agora, na hora que ele fez o gol, vocês perceberam, né? Que moral.
2: 5 milhões de reais é o salário do técnico, viu?
1: Agora, eu vou dizer uma coisa pra você. O Haroldo tá aqui no grupo também, mandando mensagem, e ele tem razão. Os craques estão decidindo a Copa. O nosso, não é nada contra ele, mas foi, né?
2: Foi. O jogador da gente jogou bem, o Vinícius Júnior. Não, ou vocês estão considerando o Neymar,
1: não,
2: o craque?
1: Dizendo Neymar.
2: Não, Neymar tava no banco, gente. A gente tava pedindo pra ele entrar, não era nem pra decidir, é pra entrar. Né? Neymar não é o craque da seleção, né? Ele é um jogador diferente. Mas o antigo Neymar, né? Que a gente tá tentando ter uma esperança nesse aí. Mas o jogador da seleção mesmo é o Vinícius Júnior. Dessa Copa é o Vinícius Júnior.
1: Perdemos um pênalti, perdemos um gol com o Endrick. E o Haaland fez os dois.
0: E pela postura que o Brasil teve, pela forma que o Brasil jogou, o Vinícius Júnior não ia ter como resolver o jogo. Na época o Vinícius Júnior estava jogando na intermediária, como é que o craque do time vai jogar na intermediária, sendo o homem mais avançado do Brasil durante boa parte do jogo? Aí, né, só milagre, né?
3: Uma Copa do Mundo é um tipo de competição que você não pode cometer erros.
2: E tá todo aberto, viu? Pode levar até mais, viu? Do jeito que tá aí.
3: Aí você perde um pênalti, perde chances reais, cara a cara com o goleiro, aí vem a conta, né? E a conta quando chega é alta. Dessa vez chegou muito alta aí.
1: E eu não
2: Haaland teve 100% de aproveitamento.
1: E eu não tava levando fé, viu? Não tava levando fé na Noruega. Assim,
0: O jogo mostrou pra gente, pelo menos é a minha visão, o jogo mostrou pra gente que era possível. O jogo me mostrou, não é porque estamos perdendo por 2-0 que a Noruega foi avassaladora. O jogo mostrou que era possível. Nós que não aproveitamos, nós que escolhemos a forma errada de jogar. Isso é comando técnico. Aí o técnico escolheu.
2: Estão cruzando
0: a forma
2: bola na área, Sócrates.
1: Agora
2: o Brasil está cruzando bola na área. Quando é que o Brasil vai fazer gol com bola na área, gente?
1: O Haaland é o artilheiro da Copa.
2: Eles estão pensando,
1: né,
2: que o Brasil está jogando contra o Japão de novo? Porque foi assim que o Brasil ganhou do Japão, né? Com chuveirinho. Não vai fazer gol na Noruega com bola na área, gente. Só tem um jogador na Noruega com menos de 1,90. Todos os outros têm ou 1,90 ou acima. Como é que você vai fazer gol no time desse com bola na área?
0: O abaixo deve ter 1,89, né, João?
2: E meio.
1: O Haaland tá com 9 gols, né? É o artilheiro, né?
2: Só no Brasil já tem 2, Boris?
1: Não, pois é. São 6, isso que, né, eu tô perguntando.
0: São 6.
1: Não, ele tava com 7. O Haaland tava com 7, não tava? Não, por favor, me dê esse número.
3: Deixa eu dar uma pesquisada aqui.
1: Tá. Tem uma pergunta que se diz: qual das zebras podem chegar à Copa do Mundo, né? Pronto, eu acho que a Noruega é uma.
2: Eu não acho, não. Não tá lugar nenhum essa Noruega.

0: Eu acho que eu, se fosse apostar num time que ninguém aposta, que eu acho que vai um pouquinho mais longe, eu disse isso antes da Copa aqui na rádio. Quem tem aí as gravações, que a Colômbia é mais longe que o Brasil na Copa. Vejam a Colômbia jogar. A diferença é que o Brasil joga. O Brasil tem jogadores para jogar, tem qualidade lá na frente. Mas o Brasil não tem, no seu campo defensivo, jogadores diferentes. Tem a dupla de zaga, mas o Brasil não tem laterais. O Brasil tem um ex-volante ali jogando, que é o Casemiro, né, que não aguenta mais jogar em alta intensidade. Veja a Colômbia marcando. Ela ataca, mas também marca muito. Então é a diferença, né? Vai mais longe.
1: É, o Haaland chegou a quanto?
2: Chegou a 7 gols.
1: Ah, chegou a 7. Então tá dividindo com Messi e Mbappé.
2: É, torcer para que acabe.
1: Aí não, João, não fazer João, mais. João acha que a Colômbia vai mais longe, né, João?
0: Eu acho.
1: Agora nós estaremos vendo Noruega ou México ou Inglaterra, né?
0: Rapaz, a Noruega tá botando o Brasil na roda, viu, gente? Constrangedor. Agora, o finalzinho.
3: João, o jogo Noruega e
0: Inglaterra... Constrangedor, gente. Os caras estão rindo em campo.
3: Agora, se a gente tiver o jogo Noruega e Inglaterra, é um jogo pegadíssimo. Tem rivalidade europeia em jogo.
0: É verdade.
3: É um jogo difícil até de você analisar prognóstico, porque vai ser uma disputa pesadíssima. Tem muito jogador aí da seleção da Noruega que já atuou no futebol escocês. E a gente sabe, né, que futebol da Escócia, futebol da Inglaterra, o próprio futebol norueguês, é uma forma de jogar futebol parecida. Né? Então são times que utilizam muito a força. Hoje tem um pouquinho mais de técnica, mais de velocidade, mas que utilizam muito a força. Um jogo, Inglaterra e Noruega, meu amigo, é jogo para sair faísca. Viu?
2: Agora última... me permita.
0: Mbappé, Messi e Haaland, os três com 7 gols. Né?
2: Que despedida melancólica do Neymar.
1: A última participação dele na Copa foi com uma falta.
2: Pois é. Que coisa, gente.
1: Foi com uma falta.
2: Uma história que tenha tudo para ser diferente.
1: Triste, triste. Muito. Mas triste. Se a gente for colocar isso tudo...
0: E pode sair com tapa, viu? Porque tá tendo briga atrás. Agora.
3: É, eu acho que ele vai ser expulso da Copa.
0: Vini Júnior botando a mão no rosto do árbitro.
1: É, isso começa há 4 anos atrás, né? Sócrates?
2: A renovação que foi tanto ventilada não aconteceu.
1: Não,
2: né?
1: Não. Começa de Ramon Menezes passando por Fernando Diniz.
3: É o ciclo todo.
1: É,
3: né?
1: O ciclo, né? O ciclo totalmente.
0: Mas eu quero deixar claro que quem tá saindo com o Brasil não são esses. Eles começaram mal, tudinho, mas o Ancelotti é quem tá saindo, viu? Porque se fosse também treinador brasileiro, tomando algumas decisões, levar Danilo pra Copa do Mundo, né? Levar Danilo pra Copa do Mundo. Casemiro não jogou nada dessa Copa e termina titular. É. Algumas decisões, o Ancelotti que tomou. É bom lembrar isso. Todo mundo pediu o Endrick, ele não botava. Luiz Henrique parou de jogar. Quem é aqui?
1: E muita gente também pediu o Ancelotti, né? Muita gente pediu o Ancelotti também. E eu continuo dizendo que o Ancelotti é um estreante em Copa do Mundo. É um técnico vencedor? É. É um técnico de time vencedor? É. Mas é um estreante em Copa do Mundo. Talvez, agora não tem o talvez, não tem o se, não tem nada. Agora não tem nada.
0: O Brasil não jogou nada contra o Japão, gente. Nada. E o fez gol no chuveirinho. E tinha um monte de gente na internet. Olha que líder. Ele não comemora gols. Ah, vai para o inferno. Quer dizer que o treinador brasileiro é ruim porque comemora o gol. É. Né? Tem coisa assim que...
2: Deu pênalti, fez?
0: Tem muito vira-latismo. Não, ele deu falta. Deu falta.
2: Falta, né? Ah, tá. O lance foi tão rápido que...
1: Não, mas para quê? Para perder mais um?
2: É, não tem.
1: Se bem que agora tem o Neymar, né?
2: Bom, bater. O tempo...
0: Foi pênalti, né?
2: O tempo regulamentar já passou, né?
0: Eu acho pênalti mesmo.
3: Eu acho que deu pênalti, viu?
0: Pênalti, tá dentro da área o Casemiro. O Ralf tá me dizendo aqui que foi pênalti.
1: Foi pênalti. Então é mais um pênalti. É,
3: só acrescentar algo aqui no que estava sendo falado.
0: Neymar pode encerrar fazendo gol.
1: É.
3: Pode ser. Né? Ele encontrou o Rayan, né, com quanto tempo para a Copa? Começou a ser chamado? 2 meses para a Copa? Mais ou menos isso. O Léo Pereira decidiu que ia ser zagueiro da Copa, faltando o quê? 2 meses para a Copa? Eu estou olhando aqui os jogadores que pouquíssimo atuaram. O Léo Pereira tem 4 jogos na seleção, o Bremer tem 8, o Ederson, que entrou agora, chegou no 5º jogo dele, o Igor Thiago fez 5 jogos pela seleção brasileira. Ou seja, é muita gente que ele encontrou de última hora, né? Que ele encontrou assim no resto da feira, sem querer popularizar demais o termo, mas que ele encontrou na última galéia da feira, estava lá para levar para a Copa. Foi muita gente encontrada assim, de supetão, muita gente encontrada no último pacote do suspiro. Foi isso que ele conseguiu encontrar. Rapaz, há pouco tempo da Copa.
1: Impressionante como é que o goleiro falando umas besteiras para o Neymar.
2: E o Neymar falando besteira.
1: Mas quem vai bater é o Neymar, né? E aí tira toda a concentração do Neymar. Tomara que faça, diminua, só pela honra, né? Tomara. Vamos ver. Aí ele faz...
0: O que eu disse aconteceu. Ele teve a bola e fez o gol. Agora faltou a defesa.
2: Eu acho que não dá tempo pra mais nada, né? Já passou, inclusive, muito.
0: Agora já foi.
1: Agora já foi.
2: 54 minutos. É o gol de despedida.
1: Ele, a única gol de despedida, ele foi lá e falou, eu sou o Neymar. Pronto. Muito
0: bem. Queria saber se iam botar Bruno Guimarães pra bater com ele aí também em campo.
1: E foi no mesmo canto, né?
2: Foi só que ele acabou
1: no mesmo canto.
0: Ele olha o goleiro até onde vai, ele olha, espera. É o diferente. Gente... Os diferentes dos dois times tiveram 3 chances de gol só. Haaland teve 2 e Neymar teve 1. 3 gols.
1: Ai. Bom, ele deu mais acréscimo ou não?
0: Mas não tem que dar acréscimo, né? O jogo já acabou. Marquinho tá dizendo, não, tem que dar mais um. Não tem mais um não, Marquinho. Acabou o jogo. Infelizmente. Eu até pensei que o jogo ia ser 2-2. Mas...
2: Acabou?
0: Vamos não.
2: Ele fez o quê? Ele apontou, voltando. Olha só, a discussão ali com o Neymar, né? Na verdade, nem deu saída de bola ainda, né? Do pós-gol.
1: Não.
2: Nem deu bola ao centro ali.
0: Já acabou também, viu, amigo?
2: Opa.
1: Agora, 7:03.
0: Deu minutos aí, viu? Vamos ver.
1: Deu quanto?
0: Vai que... Ó, tem segundos aí, bora ver.
1: Bora ver, né? Por que não?
2: Mas assim não dá.
1: Aí não.
2: É desse jeito pro goleiro, meu amigo.
1: Aí não.
0: Aqui pra nossa saúde, viu?
1: Fala.
0: Já estamos com 12 de acréscimo, gente. Já estamos com 12. Isso é errado, né? A gente torce o Brasil, mas também acabou agora.
2: Pronto. Acabou. Vitória justa.
1: Justa.
2: Da Noruega, não tem o que falar. Justa. Totalmente justo. Tá aí, ó. O Haaland. O cara do jogo.
1: O herói. Eu vou fazer um bloco comercial e volto para encerrarmos aqui, porque Alexandre Costa está nos aflitos. Eu não sei se Alexandre Costa me ouve lá nos aflitos, para ele dar um panorama. Será que ele me ouve? Eu sei que ele me ouve. Mas a gente... tem que ver. Bom, eu não vou forçar uma barra. Agora 7:04.
0: Não tem mais Itália na Copa. Já não tinha no campo, agora não tem no banco também. Viu?
1: Muito bem.
3: Agora vamos torcer para o Wilton Pereira Sampaio.
0: Aí é demais para mim, viu, só?
2: Aí é demais.
0: Me desculpe, mas aí eu tô
2: provocar,
0: fora.
2: Eu quis provocar, toquei fogo.
1: Eu tô vendo.
2: Apaga a luz de novo, Caruaru.
1: Tô vendo. Bom, a gente fica até sem palavras, né? Vamos fazer o bloco comercial? Seu Aldo, vamos fazer o bloco comercial e a gente volta para encerrar. 7:05.
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4: Na capital pernambucana, 7h08.
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4: Muito bem, vai ter remada, vai ter tudo que tem a Noruega direito, parabéns. É, considerações finais, João Vitor Amorim.
5: Acabou a Copa, o Brasil foi até onde conseguiu, né? Esbarrou nessa fase. É, o Brasil chegou, veja, a gente tá falando de Copa do Mundo, eu sempre disse isso aqui, e é bom lembrar, vou lembrar amanhã para Edinaldo Santos, que é um cara que não gosta do trabalho do Tite. O Tite terminou as últimas Copas à frente do trabalho do Ancelotti, tá? E eu não estou querendo dizer que Tite é melhor que Ancelotti, eu estou querendo dizer que Copa é muito difícil para ganhar, gente. Não é fácil ganhar a Copa do Mundo, e algumas pessoas tratam Copa como se fosse um campeonato local, como se fosse um campeonato pernambucano, e não é. Ganhar a Copa do Mundo é muito difícil. E tá aí, o melhor treinador do planeta não conseguiu chegar nas quartas de final. Então, será que ele é ruim? Será que ele é o pior treinador do mundo, que tem que acabar o futebol com o Ancelotti agora? Será que o Ancelotti não presta? Claro que presta, claro que é um grande treinador, mas é muito difícil ganhar a Copa, gente.
4: O Alex.
6: É, Copa do Mundo é pra gente grande. E tudo isso que o João falou aí, eu assino embaixo. Ficamos tristes, porque nós torcemos também. Nós gostamos de futebol, trabalhamos com futebol, somos brasileiros acima de tudo, mas como profissionais da bola, nós temos uma linha de pensamento tanto quanto diferente do torcedor normal. Não é que sejamos melhores, de forma alguma, absolutamente. Mas nós sabíamos, né, porque saiu agora da Noruega, que o Brasil não ia muito longe, tá? Nós torcíamos muito porque a gente sempre acredita em futebol, tudo é capaz. Mas reconhecemos as limitações, falávamos muito desse quesito, inclusive em vários debates aqui, na Cola da Seleção, no Movimento Esportivo, eu, Marcelo Araújo, o Boris, o Halder, e nós falávamos sobre essa questão de acreditar que a seleção ia até onde? Eu falava, vai ficar nas oitavas. Marcelo, me lembro, que falou que ia até as quartas. Mas nunca foi unanimidade em falar que chegaríamos, por exemplo, a uma final de uma Copa do Mundo. Mas é aquilo que falou, né? O aproveitamento do Tite bem melhor que o do Ancelotti. E a gente vai ter que se conformar que teremos o Ancelotti até 2030, pelo menos inicialmente. E que essa preparação para a próxima Copa do Mundo seja realmente uma preparação. Há um intervalo de 4 anos que deve ser bastante e bem aproveitado. Essa Copa do Mundo acabou encerrando alguns ciclos. Casemiro, Alisson, Neymar. Alguns atletas

0: devem continuar, né? Eu acredito que o Marquinhos também encerrou a carreira, na verdade, o ciclo dele junto à Copa do Mundo. Bom, fica as lamentações de Boris, João, Sócrates. E bola que segue, bola para frente e que vem a próxima.
1: É, eu só tenho, antes de passar para o Sócrates, agradecer muito os ouvintes pelo carinho. É, claro que agora o WhatsApp foi bombardeado aí de desabafos, mas eu vou colocar, eu escolhi um para terminar, o Gilson de Pau Amarelo. O time do Brasil aceitou a Noruega, dita o ritmo do jogo e perdeu muito gol. Um time sem alma, quem não faz, leva. E assim como o Gilson, outros também descascando em cima da seleção. Aí tem por que que não levou o Pedro, por que que não levou o Matheus Pereira, mas o Internacional vai terminar com seu comentário e análise.
2: Ai, ai, é difícil.
1: É difícil, viu? Né?
2: É difícil, é difícil. É, eu vou pegar algo que o Alex trouxe aí, em relação a final de ciclo. A gente falou sobre final de ciclo no final da Copa de 22. Eu lembro que quando terminou aquela Copa, né, e quando o Tite encerrava a sua trajetória na seleção, ele já dizia que independente do que acontecesse, não iria ficar, não iria continuar. É, e a discussão era encerramento de ciclo de diversos jogadores, que nós viríamos para um novo ciclo em 2026. Nós tivemos a repetição de pelo menos 15 nomes da última Copa nesta convocação. Aqui eu não vou discutir se é errado ou se é certo você repetir jogadores, mas não é essa a questão. A questão é que se nós discutimos encerramento de ciclos na Copa de 2022, nós estendemos, nós esticamos esse ciclo para a Copa de 2026. E agora, obrigatoriamente, que não tem o que fazer, nós temos que mudar radicalmente a seleção brasileira, e se o trabalho for para ser feito com qualidade, já no primeiro amistoso tem amistosos marcados contra a Austrália agora no mês de setembro. São dois amistosos contra a Austrália. E aí, já nesses jogos, já nesses dois amistosos, o Ancelotti, que tem contrato até 2030, tem que deixar de lado todos aqueles que não servirão mais para a seleção brasileira em breve, hoje, amanhã. Quais não servem mais? Alisson vai estar com 37 anos na próxima Copa. Não fará parte do ciclo. Danilo, que não deveria nem ter feito parte desse ciclo, mas vai estar com 38 anos fora da seleção. Marquinhos, 36 anos fora do ciclo. Douglas Santos, 32 anos fora do ciclo. Casemiro, no caso, na próxima Copa, com 36. Casemiro, na outra Copa, 38 anos, fora do ciclo. O Everton, 38 anos, estará com 42 na próxima, fora do ciclo. Ederson, vai estar com 36 anos, fora do ciclo. E essa é outra crítica que eu faço. Não se levou nenhum goleiro jovem, né, para pegar o clima de Copa do Mundo. Então, próximo goleiro da seleção brasileira vai entrar no primeiro jogo da Copa sem saber o que é disputar uma Copa do Mundo. Isso é muito ruim para um goleiro. Léo Pereira, 34 anos na próxima Copa, fora. Alexandre, 39 anos na próxima Copa, fora. Fabinho, 36 anos na próxima Copa, fora. Neymar, 38 anos na próxima Copa, fora. Eu não estou olhando aqui nem quem vai aposentar, quem não vai aposentar. Só nessa lista aqui, 3, 6, 9, 11. 11 que não tem idade para a próxima Copa. E aí a gente ainda vai discutir o seguinte: Gabriel Magalhães vai estar com 32, Bruno Guimarães vai estar com 32, quem mais aqui? Bremer vai estar com 33, eu acho que para por aí, Rafinha vai estar com 33, Lucas Paquetá vai estar com 32. Se eu pego aqui dos 26 convocados, eu tenho 11 que não devem estar logo de cara na primeira convocação, porque não farão parte do próximo ciclo. E tem outros aqui, né, que foram convocações duvidosas, que foram convocações controversas, que foram convocações que foram para a Copa porque o treinador não conhecia outro, foram para a Copa porque alguém conversou no ouvido do Ancelotti que seria uma boa opção, ou porque ele olhou e achou que seria um atleta interessante, mas que não deveriam estar no ciclo. Então, Boris, a partir de agora, O time vai voltar para a concentração, o pessoal vai jantar, vai pegar as malas, cada um vai tomar o seu destino, mas o Ancelotti, ele já tem que, no voo, fazer ou começar a fazer essa análise dos erros na convocação, né? Onde errei, o que posso corrigir, meus conceitos foram bem aplicados dirigindo a seleção brasileira. Eu deveria ter dado todo o campo de jogo para a Noruega, como eu dei durante a partida. No lugar de todos esses veteranos, eu começo por atletas mais jovens, eu começo por jogadores que participaram já do meu ciclo e eu não convoquei para a Copa. Eu vou já dar prioridade para uma volta do Estevão, eu vou dar prioridade para um João Pedro que poderia ter participado da convocação e não participou. Eu vou olhar um Juba que eu não levei para a Copa e poderia ter levado. Eu posso olhar agora para um Paulo Henrique do Vasco e perceber que ele é um jogador interessante. A partir de agora, Boris, é zerar, é rasgar todo jogador que não vai ter mais idade, rasgar a ficha de todo e qualquer jogador que não vai participar do próximo ciclo. Porque se ele começa a repetir com a história de eu vou dar uma base para a seleção, eu vou dar um esteio para a seleção, ele vai começar errado. Ele pode e tem casca para aguentar essa eliminação, né, da Copa do Mundo, mesmo da forma que foi. Ele tem peso o suficiente para suportar essa pancada. Ele terá peso o suficiente para suportar esses amistosos contra a Austrália, independente do que venha a acontecer, e também o início de eliminatórias da Copa do Mundo de 2030. Ele tem costas largas para suportar isso. Então, tendo essas costas largas, é a hora dele buscar essa renovação por completo, porque a gente não tem outro caminho. Ou renova agora, ou a gente não vai ter o que colocar em campo. A gente vai continuar com uma seleção de ex-jogadores, né? Uma seleção de atletas que estão em decadência. E nós precisamos reverter esse ciclo. Foi assim que aconteceu na reversão de ciclo de diversas seleções. A própria seleção da França é uma dessas. A gente tem a questão da imigração, circunstâncias, mas começou assim, renovando, mudando tudo, trocando tudo. Né? A própria Espanha, né, depois da seleção campeoníssima, depois de ter ganho tudo, Copa do Mundo, ter ganho Euro, ter ganho tudo, começa a renovação, começa a buscar jogadores jovens, encontrar novos atletas e criar um time a partir daí. A própria seleção de Portugal, talvez a única lembrança da seleção antiga de Portugal seja o Cristiano Ronaldo, mas que também veio numa renovação, também veio encontrando novos jogadores, novos atletas. Eu estou falando de seleções que ainda estão na Copa do Mundo. Às vezes dá errado, dá. A Alemanha é uma prova disso, né? Tentou fazer a renovação, ainda não se encontrou, né? Ainda não conseguiu achar as peças para repor aquele time campeão da Copa de 2014. Mas é isso. A partir de agora, o caminho é único e exclusivo pela via da renovação. Não tem como buscar outro caminho. É buscar novos goleiros, é buscar tentar encontrar novos laterais, trabalhar com eles, ir aos clubes, conversar com os treinadores, conversar com os preparadores, integrar a CBF, integrar a comissão técnica da seleção brasileira com os times do Brasil, né, com a formação de jogadores. Esse discurso parece ser antigo, porque a gente fala sobre ele já há muito tempo. Quando eu digo a gente, é o Brasil fala sobre esse discurso já há muito tempo, mas é o caminho, Boris. Não adianta aguardar que esses jogadores melhorem com o tempo. Não adianta encontrar soluções onde elas não mais existem. O ciclo está encerrado. E a partir de agora, na próxima Copa, nós teremos, se não os 26 convocados sendo novidade, mas com certeza, ao invés de 15 repetições, nós teremos de 15 a 20 novos convocados. Porque não há outro caminho a seguir. Não há outro espaço para repetição. Não há outro espaço para manutenção de algumas peças que estão com a camisa da seleção brasileira há algum tempo. É uma pena que termine assim. Sinceramente, eu imaginava que o Brasil passasse pelo menos dessa fase. Disse isso no começo da nossa conversa hoje. Imaginava que o Brasil chegasse pelo menos às quartas de final, e aí nas quartas a gente teria uma outra discussão, um outro caminho pela frente, né? Dependeria também muito do adversário, mas não deu, né? Ficamos por culpa dos nossos próprios erros, porque dentro de campo, qualidade de jogador por jogador, seleção por seleção, eu continuo dizendo, eu via com muitas possibilidades a passagem do Brasil, mas não gostei da postura da seleção brasileira em campo. com uma atenuante para o trabalho do Ancelotti, as contusões. Ele perdeu jogadores importantes antes da Copa do Mundo. Ele levou alguns jogadores para a Copa por questão de ausência de atletas que ele confia. O Estevão seria um jogador para estar caindo ali pelo lado direito. Ele perdeu o Rafinha, que seria um jogador decisivo na partida de hoje. Ele perdeu o Paquetá, que seria boa ou ruim, mas uma opção para o meio de campo, algo diferente que podia surgir na seleção. Ele estava encaixando, né, ali com o Bruno Guimarães, estava encaixando também com o Casemiro. Enfim, né, jogadores que ficaram pelo meio do caminho que ele não pôde levar. Esses são atenuantes, né, atenuantes para o trabalho do Carlo Ancelotti. Mas o Brasil cai com um erro de postura, erro de escolha tática. Para mim foi isso. O Brasil errou na forma de jogar diante da Noruega, esperando uma oportunidade que não surgiu em momento algum do jogo, de explorar a velocidade do Vinícius Júnior. E quando você precisa apenas de um jogador para resolver, nem sempre isso funciona, e no jogo de hoje foi assim. Eu lembrei quando você falou logo cedo com o Haroldo ainda, viu, Boris? Quando você disse, no futebol, às vezes aquela equipe que não está tão qualificada acaba vencendo. Não é, que a seleção da Noruega não seja qualificada. Possui qualificações, possui bons jogadores, mas nós, no geral, nós temos mais jogadores gabaritados, capacitados do que a Noruega. Caímos por erro nosso, infelizmente. E agora temos mais 4 anos para encontrar peças, temos mais 4 anos para enchermos nosso coração de esperança e vamos para o maior jejum da nossa história em termos de conquistas da Copa do Mundo.
1: Desde acabou que vencemos o Inocente pela primeira vez, Futebol Clube.
2: Exatamente. Pela primeira vez, depois que conquistamos um título, vamos para um intervalo de, no mínimo, 28 anos. Né? Eram 24, o maior intervalo, de 70 até 94, e agora, de 2002 até 2030, pelo menos vamos a 28 anos sem conquista de um título. Quantos jovens e crianças nunca viram a seleção brasileira ser campeã do mundo, Boris?
1: É verdade. Sócrates da Silva, o Internacional, muito obrigado pela sua luxuosíssima e competente participação. Obrigado, João Vitor Amorim, o Alex Santos. Obrigado, primeiro, a Emílio Guga Bezerra, Eduardo Silva, agora Aldo Leite, Elivelto Henrique, a todos do Screte que participaram, e continuamos na cola de outras seleções, de segunda a sexta-feira, naquele horário das 5h30 às 18 horas, antes do Bola Rolando. A todos, muito obrigado, mas o futebol não para em hipótese nenhuma na Rádio Jornal, porque vem aí Campeonato Brasileiro da Série B. Vem o Náutico enfrentando o Juventude com o Alexandre Costa. Os comentários daquele que diz todas as verdades, o Bola de Ouro, Ralf de Carvalho. As reportagens de Raulney Alves e do garoto João Lubambo. A todos, obrigado. Berg Santos está chegando para arrebentar mais uma jornada. 7h25, valeu.

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0: Em Pernambuco, 7 horas e 31 minutos.
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Olá, muito boa noite, público esportivo do Brasil. A partir de agora, vamos dar destaque para mais uma rodada do Campeonato Brasileiro da Série B. A 16ª rodada do Brasileirão. E tem pernambucano jogando, tem o Timba, tem o Hexa, campeão pernambucano que vai estar atuando hoje pela Série B. Vai enfrentar a equipe do Juventude. Então, é o Timba em campo, sobe o hino do Timba que eu quero ver o Timba cantar.

0: Vai rolar a partir das 8h30 da noite, direto dos aflitos. A equipe Scratch de Ouro da Rádio Jornal vai estar acompanhando tudo para você com a narração de Alexandre Costa. Comentários de Ralf de Carvalho. Reportagens de Raldinei Alves e João Lubambo. E estaremos aqui no Plantão Esportivo trazendo todos os detalhes, informando tudo e atualizando você, torcedor, com relação aos jogos, à classificação, a tudo que vai acontecer nas competições e que já vem acontecendo nas competições nacionais e internacionais. Já tivemos alguns jogos realizados pela Série B: Cuiabá 1, América de Minas Gerais 0, Fortaleza 2, Ponte Preta 0, Criciúma 1, Sport 0, Novo Horizontino 3, Atlético de Goiás 0, Londrina 5, CRB 0, Goiás 2, Ceará 0. Vamos ter esse jogo de hoje nos aflitos, Náutico enfrentando Juventude. A gente tem uns detalhes já já sobre essas duas equipes aqui na nossa programação. E amanhã vamos ter a sequência da rodada às 7h da noite. Botafogo de Ribeirão Preto enfrentando o Avaí de Santa Catarina. Esse jogo acontece no estádio Santa Cruz, em Ribeirão Preto, com a arbitragem de Jodisa Nascimento de Souza, do Rio de Janeiro. Também às 7 da noite de amanhã, Vila Nova enfrentando São Bernardo no Onésio Brasileiro Alvarenga, o Oba, em Goiânia. A arbitragem vai ser de Yuri Elino Ferreira da Cruz, do Rio de Janeiro. E na terça-feira, o complemento da 16ª rodada, Atlético Clube enfrentando o Operário. Esse jogo acontece na Arena Sicredi, em São João del Rei. A arbitragem de João Vitor Gobi, de São Paulo. Mas hoje, o destaque é para o Timba. O destaque é para o Timbu, que está precisando de vitória, até para melhorar na tabela de classificação, né? Voltar a ficar mais próximo da zona que vai realmente colocar as equipes lutando pela elite do futebol brasileiro. Eu quero saber as primeiras informações do jogo. Primeiro, os donos da casa. Vamos abrir link direto com o estádio dos aflitos. Primeiro, o Clube Náutico Capibaribe em destaque. E tá chegando ele, o garoto de ouro do Scratch. Boa noite, bom trabalho para você, Haldney.
1: Um grande abraço para você, meu amigo Berg Santos. Muito boa noite. Depois dessa derrota da seleção brasileira, uma boa noite na medida do possível, né? Vamos juntos, diretamente do gramado do Estádio dos Aflitos, para a Série B do Campeonato Brasileiro. Náutico e Juventude é a pedida para essa noite de domingo. O Náutico que chega extremamente pressionado para o jogo. Nas últimas 5 partidas, nenhuma vitória. O Náutico, dos últimos 5 jogos, empatou 1 e perdeu 4. Se a gente fizer um retrospecto do Timbu na Série B, a última vitória foi no dia 22 de maio contra a equipe do Cuiabá, aqui nos aflitos, pelo placar de 1-0. De lá para cá, teve a derrota para o Sport na Ilha do Retiro, teve a derrota para o Fortaleza nos aflitos. No meio dessas partidas, teve um empate com o Novo Horizontino em 2-2, esse jogo foi lá em Novo Horizonte, e mais recentemente, 2 derrotas para 2 goianos. O Náutico perdeu para o Vila Nova pelo placar de 4-3 e perdeu para o Goiás pelo placar de 1-0. O jogo contra o Vila foi fora de casa, o jogo contra o Goiás foi no Estádio dos Aflitos. A gente tem falado durante toda a semana dos problemas no departamento médico, e eu trago a atualização médica e física do Timbu, informado agora há pouco pelo pessoal do próprio clube. O zagueiro Betão não joga.

Lesão grau 1 no músculo adutor direito. O lateral direito, Arnaldo, também não joga, com lesão grau 2 na coxa direita. Os atacantes Paulo Sérgio e Vinícius também estão fora. Paulo Sérgio já está em processo de transição física, a última etapa antes da recuperação plena. E Vinícius teve uma lesão grau 3 na posterior da coxa, lado direito. Com isso, jogadores importantes do Náutico nessa temporada, atletas que em determinado momento da temporada foram titulares, não jogam. Por outro lado, o Timbu volta a ter à disposição o atacante Júnior Todinho e o Leonais Souza, que no jogo passado ficou lesionado, não vai ser titular na partida de hoje, mas está no banco de reservas, já recuperado também de lesão. O Náutico tem mudanças, mudanças no time titular para enfrentar a equipe do Juventude. E a gente confirma o Timbu, treinado pelos técnicos Hélio e Guilherme dos Anjos.

Escalado para enfrentar o Juventude, com Muriel, camisa de número 1, no gol. A defesa do Timbu tem Matheus Ribeiro na lateral direita, com a camisa 14. A dupla de zaga é Gustavo Henrique, com a camisa 46, e Wanderson, com a número 34. Na lateral esquerda, Igor Fernandes tem a camisa de número 23. Essa é a defesa do Náutico já modificada. Eu repito, Muriel, Matheus Ribeiro, Gustavo Henrique, Wanderson e Igor Fernandes. Meio de campo tem Samuel com a camisa 41. Wenderson veste a 8 e Dodô tem a número 10. No ataque, Vitor Andrade numa ponta com a camisa 11, Júnior Todinho na outra com a 29 e Derek, atacante, tem a camisa 72. Repassando o Náutico dos técnicos Hélio e Guilherme dos Anjos. Muriel, 1. Igor Fernandes, 23. Gustavo Henrique, 46. Wanderson, 34. Matheus Ribeiro, 14. Samuel, 41. Wenderson, 8. Dodô, 10. Vitor Andrade, 11. Júnior Todinho, 29. E Derek, camisa de número 72. Um grande abraço para você. Bom trabalho, o esperto do Screte. Valeu.

0: isso.
1: Muito bem. A gente segue daqui, o nosso Alexandre Costa está se posicionando, daqui a pouco também vai participar com a gente da nossa grande jornada esportiva.
2: Certo por aqui, viu, Haldner? Vamos embora.
1: Então, você toca daí, Alexandre?
2: Muito bem, nosso Haldner Alves do gramado Berg Santos aqui no Plantão do Brasil. Vamos sequenciar as informações para você direto no Eladio Barros Carvalho. Daqui a pouquinho, bola rola, solta a torcida brasileira, tem a Série B do Campeonato Brasileiro. Ele tem as informações do time do Juventude. Time de Caxias do Sul está aqui para este jogo. É uma noite de domingo, a bola rola daqui a pouco. 8h30 da noite, um horário diferente para o jogo do domingo, logo após o fracasso, o fiasco aí da seleção brasileira contra a seleção da Noruega. Os destaques do gramado ele vai trazer. Alô, João Lubambo, boa noite para você, bom trabalho, garoto!
3: Oi, Xande, boa noite para você e para todos os ouvintes da Rádio Jornal nessa noite de domingo, tentando se animar depois da eliminação da seleção brasileira na Copa do Mundo, mas bora lá que tem jogo, e tem jogo importante. 16ª rodada de Série B, e hoje o Náutico tem que vencer para não colar naquela parte de baixo da tabela. E o Juventude vem num grande momento na competição. O time vem embalado por 3 vitórias consecutivas. Tem a melhor defesa da Série B até aqui, marcou 10 gols nos últimos 5 jogos, vivendo seu melhor momento da competição. Para você ter noção, Xande, o Juventude, que tem 8 gols sofridos na competição inteira, é o mesmo que o Náutico sofreu nos últimos 4 jogos. Então, o que o Juventude sofreu nos 15 jogos dessa competição de Série B, o Náutico sofreu só nos últimos 4. Então, o Náutico vai enfrentar aí uma grande defesa nesse campeonato. Vamos lá, o principal mérito desse técnico, o Maurício Barbieri, treinador do time jaconeiro, foi organizar o sistema defensivo. Ele chegou logo após a temporada passada terminar, foi mandado embora o Carpini, péssima campanha na Série A, foi rebaixado para a

Série B, o Maurício Barbieri chegou, organizou o time e faz um grande ano com a equipe do Papo, como é conhecido também o time do Juventude. No Campeonato Gaúcho, ele começa invicto. Ele, na verdade, é eliminado do Campeonato Gaúcho invicto, porque faz a primeira fase toda, termina na segunda posição com 6 jogos, 3 vitórias.

0: fase, né? Foi a fase anterior. O gigante São Paulo desbancou, jogando lá no Alfredo Jaconi, venceu por 3-1. Depois de perder a ida no Morumbi, o Juventude foi lá e passou. Então tá bem na temporada a equipe jaconeira. E vem hoje para esse jogo querendo continuar embalado nessa Série B. Como eu falei, são 3 vitórias consecutivas, mas o recorde de 5 jogos, nos últimos 5, são 4 vitórias e 1 derrota, né? Então, assim, o time do Juventude quer manter essa pegada, não é um grande visitante, é apenas o 13º melhor visitante da competição, também pode ser dito como o 7º pior visitante, e com 2 vitórias, 3 empates e 2 derrotas, 7 jogos fora de casa do Juventude, então o Náutico vai... Mas o Náutico, a gente sabe, não está tão bem também como o mandante, né? Então é um jogo aí que promete equilíbrio, mas é parada dura para o Timbu, que veio aí, né, de 5 jogos com apenas 1 ponto conquistado. A sequência é difícil, chamado corredor polonês, que o Náutico passou. Vamos às informações do time do Juventude, time de Caxias do Sul. Desfalques para hoje: Diogo Barbosa, Allan Kardec e Nathan Santos.
1: Conectou.
0: Todos lesionados. Pendurados a gente tem o Raí Silva, Lucas Mineiro, Marcos Paulo, Messias, Mandaca, além do técnico Maurício Barbieri. E já tem escalação da equipe do Papa, a equipe do Juventude.
2: Vamos mandar então o time do Juventude. Juventude definido aqui para o jogo das 8h30 entre Náutico e Juventude na Série B do Campeonato Brasileiro. Rodada 16, o Juventude na voz de João Bambu.
0: O Jandrei com a 93, experiente goleiro, um dos líderes dessa equipe. Na lateral direito, Gabriel Pinheiro com a 97. Com a camisa número 4, Messias, capitão da equipe, outro jogador de muita experiência no time jaconeiro. 47 para o Marcos Paulo, é a sua dupla de zaga. Na lateral, Raí Ramos fecha o sistema defensivo da equipe de Caxias do Sul com a número 2. Abrindo meio campo, Lucas Mineiro, número 8 para ele. Raí Silva, com a 75, um dos destaques dessa equipe do Juventude. Tem gols aí já nessa Série B. Com a 30, Patrick Lanza aparece também, fazendo aí, fechando o meio campo junto com ele. O Fábio Lima, com a número 11. No ataque, mais um destaque da equipe do Juventude nessa Série B. O MP, com a camisa número 10. E ele, Alisson Safira, jogador experiente, fazedor de gol. Deve dar trabalho hoje ao sistema defensivo do Náutico. Ele tem a camisa número 25. O treinador é o Maurício Barbieri. Alexandre Costa.
2: Muito bem, definido o time do Juventude, pronto para o jogo. Daqui a pouquinho, bola rola, solta a torcida pernambucana e brasileira. Estávamos aqui com você no debate, trazendo tudo o que estava acontecendo com a Copa do Mundo, com a seleção brasileira eliminada diante da Noruega. Agora é a vez aqui da Série B do Campeonato Brasileiro. Às 8h30, a bola rola para Náutico e Juventude. E como já era previsto, era bem previsível aqui a situação, não tem um público gigante, torcedores estão chegando, torcedoras aos poucos, mas não há aquele público maciço para essa partida, aquele apoio gigante da torcida alvirrubra. Nosso Berg Santos está na conexão com a gente, continua no futebol da Jornal. Diga lá, Berg!
1: É isso, explosão do Screte, meu querido Alexandre Costa, um abraço também para o João Lubambo, boa jornada para você, João. É isso, daqui a pouco a gente tem comentário do Ralf de Carvalho. Vale, vai trazer todos os detalhes para a gente também com relação à opinião do jogo. O Clube Náutico Capibaribe bem desfalcado para esta partida de hoje. 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Rádio Jornal Caruaru, FM 91.3 na capital do Agreste. 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Rádio Jornal Limoeiro, 99.5 na Princesa do Capibaribe. 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E na faixa estendida, Rádio Jornal Recife no 76.1. Também estamos ao vivo através do aplicativo da Rádio Jornal em áudio e vídeo. E no YouTube, são as plataformas digitais do Sistema Jornal do Comércio de Comunicação. A produção técnica da nossa jornada esportiva é do Aldo Leite. E no Master, Elivelton Henrique. Nós temos um intervalo comercial na volta. A opinião do jogo. Meu caro Ralf de Carvalho vai trazer os detalhes pra gente sobre a opinião, a expectativa para esta partida. Já, já!
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0: de retro, é Lázaro Barros Carvalho, já bola rola, solta a torcida pernambucana e brasileira. É uma noite de domingo aqui para você que está se ligando na Jornal Liderança, no Rádio Esportivo do Brasil. Náutico e Juventude, escalados definidos para o jogo. 8:30, bola rolando no campo do seu rádio. Vamos saber a opinião? Vamos trazer aqui, portanto, opinião da partida. Tem o Náutico modificado, tem o time do Juventude com algumas caras que a gente conhece. E o nosso Ralf de Carvalho, bola de ouro, que diz: todas as verdades comentam o jogo. Ele chega, cadê a vinheta desta fera?
1: Ralf de Carvalho.
0: Abraço para você, Ralf de Carvalho. Boa noite, Ralf.
2: Boa noite, obrigado, Alexandre. Boa noite aos companheiros e a você que acredita, que torce, que acompanha o Escrete de Ouro. Eu sei que tem muita gente magoada, porque quando se torce por um time, o time tropeça, o time não consegue, perde o campeonato ou perde uma classificação, dá uma sensação de tristeza e amargura no verdadeiro torcedor. Mas eu diria que, em relação ao Brasil, que acaba de sair da Copa do Mundo, desclassificado aí pela Dinamarca, eu diria o seguinte: muitos tropeçam e caem, mas só os fracos ficam estirados ao longo do caminho. Então a seleção brasileira tem que dar a volta por cima. Eu acredito, antes de falar no jogo do Náutico,

0: acredito, e já vai aqui uma opinião, que o técnico Ancelotti, que tem até contrato renovado por antecipação, deva continuar. A questão, gente, é que esta geração, ela não nasceu para ganhar a Copa do Mundo, porque essa geração não deu ao treinador certa qualidade em setores que o Brasil já foi protagonista. Por exemplo, laterais esquerdo, o Brasil jogou com Danilo, que todo mundo sabia que tinha limitação técnica, mas não tinha saída, teve que colocar o Danilo. E outros laterais, um Brasil que já teve Cafu, um Brasil que teve Roberto Carlos, Everaldo, Marco Antônio e outros os gigantes, o Branco, outros gigantes que já levantaram títulos com a seleção brasileira, mas só que esta geração não preencheu, digamos, no mesmo patamar ou até evoluindo o Brasil tecnicamente nesses setores. Eu estou citando o caso, por exemplo, dos laterais, mas a seleção brasileira não teve um protagonista. Torcemos muito para que esse protagonista fosse o Vini Júnior, mas era Neymar. E o Neymar não teve condições. O Neymar gostaria muito de ganhar uma Copa do Mundo, até porque essa deve ter sido realmente a última dele. Mas veja, ele só pôde entrar de fato se esperando alguma coisa dele hoje. Entrou antes, mas agora foi que teve mais oportunidade no jogo. Mas o jogo já estava, evidentemente, com o seu plano traçado. O Brasil perdeu 2 pênaltis, teve bola na trave, oportunidade para ganhar e não ganhou. Por quê? Faltou um matador, um protagonista, e o Haaland foi esse protagonista para a equipe adversária. Então eu acho que o técnico vai precisar de material humano para fazer uma seleção que venha ganhar de fato o hexacampeonato. E para mim, ninguém, realmente ninguém tem mais conhecimento do que o Ancelotti. Pode ter igual a ele. Ele tem um histórico que mostra isso, e pelas declarações dele, apesar da dificuldade de falar português, mas as declarações mostram um conhecimento muito profundo. Quando ele quis estabelecer uma maneira de jogar do Brasil com 4 homens no ataque para derrubar qualquer ideia contra, a gente faz o 4 atacantes, como é que a gente vai marcar? A gente fica vulnerável. Ele simplesmente respondeu: tem 5 lá atrás, mas na verdade 6 ou 7 com goleiro. Então ele diz: estes é que tem que estar atento para quando a bola escapar. Então isso tudo não deu para incutir nesse elenco brasileiro da atualidade. Isso virá depois, mais 4 anos para Ancelotti, porque o Brasil tem que acabar com essa história de qualquer coisa culpa o técnico. O Brasil tem que levar para uma análise do limite técnico dos jogadores. E aí fazer uma avaliação completa e não apenas tira ele, porque sempre se procura o bode expiatório. Então, esse caso, eu acho que o brasileiro, ele vai conseguir passar com relação à permanência desse técnico Ancelotti, que eu acho que pode nos levar ao hexacampeonato na próxima Copa, porque vai ter tempo de prospectar e de trabalhar grandes jogadores. Agora, gente, aqui e agora, o primeiro, o Náutico não conseguiu, o Alexandre acabou de falar aí que o público é pequeno. É pequeno, Alexandre, ou mudou alguma coisa?
1: É muito pequeno, Ralf. Eu diria para você aqui, olhando, deixa eu ver, dá até para contar, viu? Se brincar, tem 100 torcedores, 200 torcedores, no máximo. Não tem esse número. Tem muita gente que estava na sede, né, acompanhando o jogo do Brasil, de repente está se deslocando para cá. Alguns vieram apoiar, outros ainda têm uma certa desconfiança, mas é bem minúsculo, a não ser que até a hora da partida, né? A bola rola daqui a 33 minutos, esse público melhore, viu, Ralf?
0: Certo. E o que eu quero dizer, Alexandre, é que todo mundo trabalhou para tirar este jogo desse horário de hoje, levar para amanhã, para outro momento, para justamente fugir, porque sabia que ia quebrar a renda. Mas acontece que o Náutico tem um compromisso, e o compromisso custou 17 milhões de reais. Com esse dinheiro, hoje a gente ouve vozes dentro do Náutico. O Náutico não podia abrir mão do dinheiro, mas agora tinha

a hora de cumprir. Com quem foi o contrato? Com a televisão. A televisão quer o horário, quer o jogo nesse horário, ou quis, e o jogo ficou aí. Então não tem que fugir, é botar uma pedra em cima disso e pensar no jogo. No jogo, nós estamos aguardando o time de Hélio dos Anjos. Antes até de falar aqui no Juventude, é bom a gente falar no Náutico. O que vai mudar? Porque o técnico disse que o Náutico está em crise técnica. No jogo passado, ele deixou claro que foi uma crise técnica que o Náutico entrou. O Náutico, como todos sabem, agora, em tese, ele pode tentar ajeitar, mas perdeu jogadores da maior importância. Perdeu o Vinícius, não tem Paulo Sérgio, não tem Betão, não tem Arnaldo, não tem Luiz Felipe. Luiz Felipe está suspenso, os outros estão lesionados. E mesmo assim, se espera ver o que é que o Hélio vai fazer. Porque o Hélio vinha insistindo num jogo que todos nós gostamos, que é aquele jogo ofensivo, o time projetado, marcando a saída de bola para roubar a bola no campo de ataque, estar mais perto do gol adversário, fazia tudo isso. Mas o Náutico não conseguiu jogar assim, porque o sistema defensivo parece que não acompanhou a ideia desse tipo de jogo. Até porque o técnico achava que era normal a defesa do Náutico correr risco e o posicionamento da primeira linha do Náutico era sempre na divisória do gramado. E isso fez com que o Náutico batesse como e voltasse. O Náutico saiu de dentro do G6. Hoje, o Náutico está na 13ª colocação e permaneceu com seus 20 pontos. Estagnou. Então, há uma preocupação, como é que o Náutico vai jogar. Onde tem mudança é na primeira linha. E no ataque, jogadores que você já viu atuar. Eu vou repetir o time do Náutico. Lá atrás está com Muriel, Matheus Ribeiro, que nesse caso volta à titularidade, o Wanderson, que era reserva, assume aí a posição titular, Betão está contundido, Gustavo Henrique entra na quarta zaga, Igor Fernandes se posiciona de novo como lateral esquerdo. Então, aqui há mudança de posicionamento e também de jogadores. Mas daqui para frente não tem, não. Samuel, na cabeça de área, poderia ser Leonai, que foi para o banco, é o Samuel. O Anderson e Dodô, que já vem sendo titulares, e esses dois têm jogado bem. O ataque, o Todinho, volta no lugar de Vinícius. O Derek, porque o Paulo Sérgio não pode jogar, e o Náutico só tem ele, então o Derek está escalado, e Vitor Andrade. Então, agora a expectativa é ver o que Hélio vai fazer, que jogo o Hélio vai colocar. Porque o Hélio, com toda a sua experiência, ele foi contestado a partir do momento que diz que o time dele joga assim, o adversário que se arrume lá. Mas o Náutico tem um modelo, ele inclusive disse isso, alto e bom som. O Guilherme, o filho, que é o técnico número 2, também sustentou que esse era o jogo do Náutico. O Náutico jogava com intensidade, poucos clubes jogavam como o Náutico nessa Série B, exaltar o modelo de jogo do Náutico. Como o Náutico entrou numa crise técnica, o primeiro a ser mudado é o modelo. Então vamos ver, porque nem os técnicos de seleção jogam assim. As seleções, e a gente está vendo agora na Copa do Mundo, vai de acordo com o adversário. Você tem um Haaland jogando do outro lado, tem que ter uma marcação específica. Então, a gente viu que as seleções se amoldaram ao adversário. O Náutico precisa fazer isso, porque o Náutico não ganhou de ninguém que estava dentro do G6, que estava acima dele. Então, perdeu, empatou, mas não conseguiu ganhar. Por quê? Porque o Náutico se achava numa posição independente do adversário. Hoje aqui, por exemplo, o Náutico joga em casa. Todo mundo vai esperar que o Náutico proponha o jogo. Só que o Náutico está num processo de queda, porque já perdeu 5 partidas, ou deixou de ganhar 5 partidas consecutivas, e o adversário está numa posição diferente. O Juventude vem crescendo. Vem, inclusive, de 3 vitórias seguidas aqui na Série B. E certamente

0: ele hoje, se ganhar do Náutico, ele pode ser até primeiro colocado. Ele vai entrar no G2. O G2 é diferente do G6. O G2 são aqueles clubes que vão passar direto para a Série A. Os do G6, do terceiro ao sexto, vão disputar um play-off para que dois passem e se junte aqueles dois primeiros para ir para a Série A. Então, esse time do Juventude chega aqui fogoso, time perigoso. Ele vai jogar por essa vitória que pode lhe colocar no G2. A equipe dirigida por o Maurício Barbieri tem a melhor defesa da competição. Atenção, Derek. Atenção, Júnior Todinho. Atenção, o outro atacante, Vitor Andrade, do Náutico, e todo mundo, Dodô, todos que estão ali. Este time do Juventude tem a defesa, a melhor defesa menos vazada da Série B. Vive o seu melhor momento ofensivo também, com 10 gols nos últimos 5 jogos. Então, o Juventude encontrou o encaixe do time. O técnico Maurício Barbieri conseguiu estabelecer uma formação jogando com 3 zagueiros que fez com que o time deslanchasse. E o Juventude teve um crescimento agora nessas últimas 5 rodadas impressionante. Então, a gente geralmente coloca isso, não que esse adversário seja imbatível, é para ver que não vai ser um jogo fácil. É de um time que está noutra vertente, a de crescimento. O Náutico tem que estancar a queda, e esse é o propósito. Os jogadores, todos nós conhecemos aqui, a maneira de jogar de cada um deles, do Matheus Ribeiro, do Igor Fernandes, do Dodô, do Todinho, do Derek, Vitor Andrade, nós conhecemos como eles jogam. Mas o Náutico, com todos esses jogadores, não conseguiu ter um crescente. É por isso que há uma proposta de mudança de modelo, inclusive, e nós vamos ver se de fato isso vai acontecer, como é que Hélio vai colocar esse time em campo. Espero que o Náutico consiga reverter. Mas aí, muitas vezes num jogo como esse, o Náutico tendo deficiência, a tendência de alguns treinadores seria botar um time reativo, mas seria uma morte para Hélio dos Anjos jogar em casa no contra-ataque. Então, para poder segurar o adversário e fazer com que a defesa do Náutico seja mais sólida do que tem sido até agora. É muito difícil isso. Por isso que eu digo que vamos esperar a bola rolar para a gente ver o comportamento do Náutico, porque todos estamos querendo que o futebol de Pernambuco tenha de novo representantes na Série A do Campeonato Brasileiro. Isto valoriza todo mundo, o clube e todo o meio esportivo. Bola para frente.
1: Muito bem, este é o Ralf de Carvalho, Alexandre. Bola de Ouro, que diz todas as verdades. Nosso Berg está de volta no circuito, diga lá, Berg Santos.
2: Tô por aqui, amigo, e a gente aproveita para passar a classificação do Campeonato Brasileiro da Série B. Primeira colocação, Novo Horizontino, com 30 pontos. Segundo colocado, Criciúma, 30 pontos. A terceiro, Vila Nova, 28 pontos. A quarto, Fortaleza, 28 pontos. A quinto, São Bernardo, com 25. Sexta colocação, Juventude, 25 pontos. Por isso que o Ralf falou, viu, que é um jogo extremamente importante para o Juventude, que pode encostar cada vez a mais naquele grupo que vai realmente lutar pela classificação para a elite do futebol brasileiro. Na sétima colocação, o Operário, 25 pontos. Oitavo, o Sport, 25. Nona colocação, Goiás, 24. Décimo, Cuiabá, 23. Décimo primeiro, Atlético, 22 pontos. 12º, o Atlético de Goiás, 21 pontos. O Náutico é o 13º colocado com 20 pontos. 14ª colocação, o CRB, 19 pontos. 15º, Londrina, 18 pontos. 16º, Ceará, 17 pontos. Na zona de rebaixamento, 17ª colocação, o Botafogo tem 16 pontos. O Botafogo de Ribeirão Preto, 18º, Avaí, 13 pontos. 19ª colocação, Ponte Preta, 8 pontos. E o Lanterna é o América de Minas, que tem apenas 6 pontos na tabela de classificação. Até aqui, foram realizados 156 jogos pela Série B, 65 vitórias dos mandantes, 46 vitórias dos visitantes, 45 empates, 356 gols marcados até aqui, uma média de 2,2 por partida. Foram 196 gols dos mandantes, 160 gols dos visitantes, desses, 38 gols foram de pênaltis e 7 gols contra. O placar que mais se repetiu pela Série B foi 1-0, que aconteceu 23 vezes, e também até aqui foram aplicados 799 cartões amarelos e 70 cartões vermelhos. Vamos agora com mais um destaque do Clube Náutico Capibaribe. Aflitos, mais uma vez, abrindo o link, Aldinei Alves.
3: É isso aí, Berg, a gente segue aqui acompanhando o trabalho de aquecimento do time do Náutico. Agora o detalhe é aquele que a gente já esperava, né? A presença de público baixíssima no Estádio dos Aflitos. Os setores de sempre estão ocupados, o setor vermelho, o setor Hexa, setor Caldeirão, também o setor de cadeiras, mas muito pouco ocupados pela torcida do Náutico, natural depois do jogo do Brasil. A informação que a gente tem é que pouco mais de 1.000 ingressos, contando os ingressos vendidos para o público geral e também os check-ins dos sócios, foram garantidos para a partida de hoje. Num Estádio dos Aflitos com muito silêncio, e o que faz mais barulho aqui é o sistema de som e não o barulho da torcida, o apoio da torcida do Náutico, os jogadores fazem o trabalho de aquecimento, olho no Muriel, né? O Muriel, a gente sabe, e até conversando com algumas pessoas do Náutico, que ele é muito próximo do Alisson, que sempre que é possível, sempre que eles têm a oportunidade, eles fazem chamada de vídeo antes dos jogos. São dois irmãos bem apegados. O Muriel, lógico, acompanhou o jogo da seleção brasileira e a eliminação do Brasil, a eliminação do seu irmão Alisson, está ali fazendo trabalho de aquecimento. Tem que virar a chave, né? Tem que focar no jogo, certamente. Jogador profissional de alto nível já está virando a chave para o duelo entre Náutico e Juventude. Berg.
2: Pois não. Então, também vamos com o destaque do Juventude. Vamos ver como é que a equipe do Rio Grande do Sul está neste momento no aquecimento. Alô, João Lubambo.
4: Oi, Berg. Pois é, também no aquecimento o time jaconeiro. E a gente consegue contar aqui uns 10 torcedores do Juventude na arquibancada visitante do Estádio dos Aflitos, viu, Berg? O Sam, falando agora do time do Juventude, era titular, mas foi poupado. Apenas para evitar o desgaste mesmo de um zagueiro que é titular nesse time jaconeiro, hoje ele está no banco. O Aderlan é outro que vem como titular, esse Aderlan ex-Sport, torcedor pernambucano conhece bem, estava na última temporada com o time rubro-negro, e ele sentiu a coxa, no aquecimento foi substituído pelo Patrick Lanza. São os destaques da equipe jaconeira, Berg.
2: Eu tenho uma pergunta para fazer para o Ralf com relação ao seguinte, Ralf, essa ideia de colocar uma partida de futebol após o jogo da seleção brasileira e principalmente com a seleção eliminada da Copa do Mundo. Pense numa ideia, apenas um jogo que vai acontecer na Série B do Náutico, que tentou mudar o horário, o dia da partida, mas não conseguiu. A CBF bateu o pé e disse, não, eu quero Náutico e Juventude no domingo às 8h30 da noite. Pense numa ideia, viu, Ralf?
0: Rapaz, não poderia ter sido pior. Quer dizer, de qualquer maneira, mesmo o Brasil perdendo, o Brasil sendo classificado para as quartas, de qualquer maneira tiraria o público, porque o público já ficaria em casa para ver o jogo do Brasil. E depois comemoraria, estaria também fora do Estádio dos Aflitos, do jeito que agora está, com um público pequeno. Não foi uma grande ideia, mas pelo que eu sei, não foi uma ideia também da CBF, teria sido inclusive da compradora dos direitos de transmissão dos jogos do Náutico, a televisão. E a televisão é que teria exigido e não abriu mão do que está em contrato, de que queria o jogo no domingo nesse horário. Certamente para preencher algum espaço, alguma coisa. O que a gente pode dizer é que o Náutico vendeu, pegou o dinheiro, agora tem que cumprir. Não tem como sair. É uma coisa que não dá para ser rebelde, para dizer que não faz. O Náutico também tentou, pelas vias negociáveis, tentou convencer a televisão a mudar. mas não logrou êxito. Pelo que a gente sabe, eu tenho aqui, inclusive, uma mensagem enviada por um dos conselheiros, um advogado do Náutico, a outros conselheiros, dizendo que não adianta chiar, porque advogado sabe como é. Ele se apega ao que está no contrato, a letra fria. Então, ele dizia exatamente, o Náutico recebeu 17 milhões para da televisão. Então, para poder, e fez o contrato. Agora, a televisão cumpriu, pagando, agora é a parte do Náutico que está sendo cobrada. E foi exatamente o que aconteceu hoje. O torcedor tem que entender que não é culpa do Náutico. O presidente Bruno Beck se virou para tentar mudar, mas não convenceu. E aí tem que cumprir, porque o contrato é para ser cumprido. E isso foi o que aconteceu, Berg.
2: Perfeito, perfeito. Muito obrigado, Ralf de Carvalho, bola de ouro, que disse todas as verdades. Ontem, o Scratch de Ouro acompanhou a vitória do Santa Cruz por 1-0 em cima do Ituano. Gol de cabeça do Renato, 10 minutos da segunda etapa. E na Série C, vou passar aqui, aproveitar para passar também a classificação da Série C do Campeonato Brasileiro. Na primeira colocação, Guarani tem 23 pontos. Segundo, Inter de Limeira, 22 pontos. Terceira colocação, Brusque de Santa Catarina, 21 pontos. O Santa subiu para a quarta colocação, 21 pontos. Quinto colocado, Paysandu, 20 pontos. Sexto, Caxias, 20 pontos. Sétimo, Maringá, 19 pontos. Na oitava colocação, Ituano, 19 pontos. Pontuação bem colada, né? Bem colada mesmo, do Brasileirão da Série C. Com 13 rodadas, todo mundo coladinho, pelo menos no G8. E algumas equipes também próximas, como por exemplo, o Floresta, é o nono colocado, tem 19 pontos. Ferroviária é o décimo colocado, tem 19 pontos. O Ipiranga, do Rio Grande do Sul, é o 11º colocado, 18 pontos. Na 12ª colocação, Amazonas, 17 pontos. 13º, Volta Redonda, 17 pontos. 14º, Botafogo da Paraíba, 16 pontos. 15º, Figueirense, 16 pontos. 16º, Barra, 15 pontos. 17º, Maranhão, 14 pontos. 18º, Confiança, 11 pontos. Na zona da degola, 19ª colocação, Itabaiana, 10 pontos. E o Lanterna é o Anápolis de Goiás, com 9 pontos na tabela de classificação da Série C. Vamos dar mais uma passada nos aflitos. Agora, mais uma vez, eu vou acionar o meu amigo Alexandre Costa, o explosão do Scratch. Também já deixava aqui o seu boa noite, já se expressava aqui com o público ouvinte da Rádio Jornal, mas expectativa. E como é que está o clima aí com relação à temperatura, meu caro Alexandre?
1: Está gostoso, Bergen. Um clima agradabilíssimo para essa noite. Aliás, a temperatura tem despencado aqui no Recife nesses últimos dias e tem sido aquele clima de, diríamos que propício para a prática do futebol. 25 graus é a temperatura aqui. Agora, se você me pergunta sobre temperatura no termômetro de torcida, né? Como é que está a questão aí do comportamento do torcedor? Ele é ainda mínimo, a gente foi identificando há pouco tempo aqui, Berg, com o Ralf de Carvalho. Poucos torcedores, pouquíssimos, nem parece um jogo aqui de uma Série B do Campeonato Brasileiro, porque o Náutico andou visitando aí a Série C por 3 anos, teve muitas dificuldades nesses anos que ele passou aí na terceira divisão do Campeonato Brasileiro, mas hoje, Berg, há de se entender, hoje a gente tem que interpretar, havia jogo, havia uma seleção jogando antes, uma seleção representando o país numa Copa, numa das competições mais importantes do futebol mundial, e é, né, a competição mais importante, que é uma Copa do Mundo. Então a gente entende que esse público não seria tão gigante, assim tão grande. E aí eu vou com o Ralf de Carvalho, né? O que que acontece? Muito se questionou porque quem comprou não quis modificar o horário da partida. O Náutico tem um acordo financeiro, a gente sabe disso. E se você tem um acordo financeiro, uma coisa que rende aos cofres do clube, não há muito o que questionar. Pode-se haver uma tentativa de modificação do dia da partida, já que o horário ficaria difícil hoje, né? Não dava para jogar às 11 horas da manhã, porque a CBF tem eliminado aí os horários das 11 horas para alguns estados, para algumas regiões do país, porque aqui no Nordeste, por exemplo, é inviável você jogar às 11 horas da manhã, então seria difícil a prática do futebol aqui nos aflitos às 11 horas da manhã, e também na parte da tarde ficaria difícil. Jogo às 4 horas? pegaria o primeiro tempo aí do jogo do Brasil. Não daria, né? O segundo tempo, melhor dizendo. Primeiro, né? Primeiro tempo do Brasil, segundo tempo aqui do jogo. Mesmo assim, o torcedor perderia. Não viria também em grande número. Às 3 horas, não dá, né? A temperatura mesmo de inverno, tem um sol ainda que castiga um pouquinho. Os atletas não estão adaptados a essa temperatura. À noite, depois do jogo do Brasil, se tivesse prorrogação e pênaltis, então seria difícil. Teria terminado há pouco tempo, né, esse jogo. O único horário que foi achado, né, encontrado aí pela CBF, pela patrocinadora, a que compra os direitos

de transmissão foi justamente esse de 8h30 da noite. É difícil você jogar 8h30 de um domingo? É. Já tivemos? Já. Já teve jogo aos domingos que começou às 9 horas da noite. Lembro bem. Jogo das 9 horas de um domingo. É ruim? É, pro torcedor, sem dúvida, é difícil, porque ele trabalha na segunda-feira, tem gente que acorda cedo, pega no primeiro horário, né? Tem gente que já pela madrugada já tá de pé, já fazendo as atividades, tanto atividades em casa, atividades se preparando para trabalhar. Então é muito difícil, né? É um horário complicado às 8h30 de um domingo. Agora, se você tem um acordo financeiro para isso, não há muito o que questionar. Repito, poderia se tentar uma costura para o jogo ser amanhã à noite, mas aí vem o aperto de datas, o conflito, e quem compra tem o horário a determinar. Isso é fato, é uma coisa muito simples de se entender, não há muito o que criticar. Vi até muita gente aí nas redes do Náutico falando que a diretoria não tem força, que poderia ter negociado com a CBF. Não esbarra só numa conta com a CBF, né? Esbarra na questão de quem compra mesmo os direitos de transmissão. E a gente sabe que quem compra tem o direito realmente de mandar o horário. E aí não há muito o que criticar, não, viu? Não tem muito o que ficar aqui batendo, né? Criticando. É ruim? É. Mas já que tá agendado para esse horário, tem que se jogar. Poderia, sim, repito, uma semana antes, por exemplo, ter costurado, ter tentado um acordo, mas não aconteceu. Bem, sobre os times, eu vejo aqui um Náutico modificado, eu vejo um Náutico aí com uma dupla defensiva diferente, né? Gustavo Henrique, Wanderson. Essas duplas já mudaram tanto, né, gente? Antes, Igor Fernandes, que hoje está na lateral esquerda, já foi testado aí o Betão. Outros jogadores, o Matheus Silva já esteve nessa posição também, não se firmou. O Índio, e aí esteve também aí, é um jogador da base que vem tentando espaço na equipe, não tem culpa de nada que está acontecendo com o Náutico. Agora vejo uma dupla diferente, tendo meio campo com os jogadores que a gente conhece, o jovem Samuel, o Enderson Dodô, o Jean é contratado, a qualquer momento aí regularizado e entra nesse time. E tem também ali o ataque com o Vitor Andrade, Derek e Júnior Todinho. É, acredita-se que o Todinho pode render mais? Sempre há uma expectativa no futebol do Todinho. Vitor Andrade também já entrou e já resolveu o jogo. E o Derek, gente, esse aí, eu não vou ficar colocando aqui a carga culposa também em cima do Derek, mas vamos lá, fazendo aqui uma rápida comparação, me desculpem, vou ter que fazer isso, né? Não é bom comparar, mas o Paulo Sérgio, quando entrava, resolvia. O Paulo Sérgio entrou lá naquele, andou naquele imbróglio de situação, de permanece ou não, quando da proposta que surgiu. Depois houve uma certa incompatibilidade de pensamento dos o procurador do Paulo Sérgio com a diretoria alvirrubra e mais precisamente com o Hélio, né, que ficou meio chateado, ficou meio bicudo aí com a situação, negou que estaria sisudo, mas ficou chateado com a situação. E o Paulo depois se machuca e não voltou mais, não teve mais consistência para voltar para esse time como titular. Faz falta? Faz. Vou repetir a pergunta, faz falta o Paulo Sérgio? Sim, né, parece aquele joguinho, né, sim, não, mas faz sim. Paulo Sérgio é um cara, às vezes, meio polêmico, meio contraditório, mas jogando bola, ele sabe. Tá fazendo falta sim. O Derek é o cara, é o centroavante, tem estatura melhor, né, que o Paulo Sérgio, é maior na estatura. É um cara que tem posicionamento, corre, tenta, tá lá sempre atrás da bola, tenta finalizar, mas não tem os números do Paulo Sérgio. O Paulo Sérgio tem números incontestáveis e até hoje faz falta nessa equipe alvirrubra. Vai se esperar mais quando chegar um Jean? Vai melhorar a bola parada? Sem dúvida. Mas não é o cara finalizador, viu, gente? O Jean não é, não. O Náutico tá precisando de um centroavante. Vai ter que ir na janela agora, contratar, abrir os cofres, abrir o caixa, tirar dinheiro, ninguém sabe de onde, mas vai ter que contratar um centroavante para passar a concorrer com o Derek. Já que no Paulo Sérgio é uma incógnita e não se sabe quando é que ele vai voltar e se vai voltar bem. E se vai permanecer ainda brigando pela titularidade nessa equipe alvirrubra. Vejo dificuldades no Náutico. Vou dizer aqui, viu, gente, outra coisa que eu estava comentando aqui nos bastidores, fora do microfone da sua Rádio Jornal. O Náutico tem esse jogo que pode ser um divisor de águas. Ele tem 5 pontos de desvantagem contra o time do Juventude e há um distanciamento considerável já do G6, porque todo mundo sabe que haverá

0: pela fase de playoffs na Série B do Brasileiro. Em terminando hoje a competição, o Náutico estaria distante dessa zona de classificação. Divisor de águas. Se ele vence o Juventude, ele volta para a briga. Se ele perde para o Juventude, é campanha, sim, de metade de tabela e não pode fraquejar, não pode vacilar, senão vai fazer campanha para não cair. É isso que a gente menos espera dessa equipe alvirrubra, que se configurou muito bem, que veio com o trabalho do Hélio e do Guilherme sendo elogiada. Teve lá a final do Pernambucano, que para mim já foi uma borracha passada, né? Não conta. O que conta mesmo é uma briga, por exemplo, aí de uma primeira colocação numa Série B. Nota que eu tava até um dia desses, gente, brigando aí para ser o líder. Agora caiu, despencou pelas tabelas de uma forma vertiginosa, horrível, que o torcedor passa a não entender, né, o que é que tá acontecendo. Salário, não, não se fala em salário aqui, não. É diferente. É porque aí o torcedor pode até buscar alguns, né, argumentos. Será que esse pessoal tá recebendo? Há dificuldades aí com o Hélio de relação, de relacionamento? Há dificuldade de relacionamento com a diretoria? Não, não tem esse tipo de situação. Pelo que a gente identifica aqui no dia a dia, há um ambiente tranquilo, um ambiente aparentemente, né, saudável. O que falta, o que faltam, são os resultados. E de repente esses resultados podem ser encontrados a partir deste jogo contra a Juventude. Mais um jogo em casa. O Náutico perdeu 4 partidas em casa. Não se explica, Hélio, Guilherme, não dá para ficar explicando isso aí para a torcida, né? 4 jogos em casa. Vocês tinham o apoio do torcedor, o apoio da massa alvirrubra e perderam 4 jogos em casa. Tá na hora de colocar esse grupo para jogar. Tá na hora de identificar os detalhes pequenos, eliminar as picuinhas e tentar colocar esse time aí para engrenar, até porque se não fizer isso a partir deste jogo, vou falar para vocês, repito, a situação vai ficar bem complicada para tentar uma reação e, consequentemente, uma briga por metade de tabela nesta Série B do Campeonato Brasileiro. Tá tudo pronto, Berg, eu volto já já em definitivo, trazendo aqui o jogo. Eladir Barros Carvalho, Aflitos, noite do domingo, o Escrete de Ouro tá aqui para transmissão de Náutico e Juventude. É a 16ª rodada, tem muita Série B pela frente ainda, há tempo da equipe alvirrubra se recuperar. Vamos pro jogo, Grandberg!
1: Perfeitamente, às 8h25, a bola vai rolar já já, estádio dos Aflitos, mas apenas um comentário rápido de Ralf de Carvalho com relação a essa deixa, né, dessa má fase do Náutico. Hélio e Guilherme estão balançando no cargo ou tem a confiança absoluta da diretoria, Ralf?
2: Não, ele tem a confiança absoluta. Você vê que o Náutico tem um modelo diferente de gestão no futebol. O Hélio é quem responde por tudo, quem indica jogador, é quem monta, foi quem montou. O Hélio é responsável, porque foi ele que montou o Náutico atual.
0: Ô, Ralf, me permita só interrompê-lo. O problema é que se ele não vencer, são 5 jogos, né? Você sabe que treinador no Brasil, com 3 jogos, já começa a ser questionado. 5 jogos sem vencer, aí eu não sei não. Mas eu não estou falando que tenha que demiti-los, né? Mas é uma situação que quase que fica insustentável. Você não, tem mais experiência que eu e sabe disso, né, Ralf?
2: Você está passando a cultura do futebol, né? Que com 4, 5 partidas, treinador não se segura. Mas o Hélio é diferente. O Hélio, eu acho que ele supera isso, não só porque ele está comprometido com a montagem do elenco, o presidente topou mudar a maneira de gerir o futebol, dando a ele todos os poderes, e na verdade ele tem uma janela aberta a partir de amanhã, dia 6, para reforçar o time. Já se sabe que tem 3 jogadores contratados, um volante que joga de lateral, um atacante como centroavante e tem o Jean Carlos, que está voltando aos Aflitos. Então, Hélio, aí, ele vai fazer a sua reengenharia e eu acho que ele, independente do resultado de hoje, ele vai fazer o trabalho dele no Náutico. Agora, antes da bola rolar, eu quero aqui abraçar 2 ouvintes. Eu abraço a todos, porque todos estão com a gente. Mas aqui ao Aruba e Lindão.
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7: 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A gente se aproxima de você que faz a liderança no rádio esportivo do Brasil. Meu abraço aqui, minha equipe técnica, nessa noite no domingo, início de semana. Bom início de semana para todo mundo. Que Deus abençoe aí essa semana para todo mundo. Seja uma semana maravilhosa, cheia de muita saúde, muita paz e realizações. A gente abraça você se ligando aqui no Jornal neste início de semana. A bola rola daqui a pouquinho para Náutico e Juventude, rodada 16 do Campeonato Brasileiro. Muito obrigado pela audiência. 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Aqui a Série B em destaque para Náutico e Juventude. Vamos para mais um destaque do gramado. Antes eu quero abraçar minha equipe técnica trabalhando para você. Aqui no Eladio de Barros Carvalho, na cabine está o Rafael Moreira. Está também sendo auxiliado pelo Eudes Soares, estúdios da Jornal, presenças da máquina de som, tem Aldo Leite, no Master, a presença do polemiquinho, Elivelton Henrique. Mais um destaque do gramado, é o time do Náutico. Alô, Raldinei Alves, fala Raul.
8: Alô, Alexandre Costa, mais uma vez um abraço, muito boa noite para você e para todo mundo que está nos acompanhando. O Náutico hoje vai a campo com o Muriel, Matheus Ribeiro, Gustavo Henrique, Wanderson, Igor Fernandes, Samuel, Wenderson, Dodô, Vitor Andrade, Júnior Todinho e Derek.
7: Valeu, nosso Raldinei Alves. Do outro lado tem João Lupambo. Vai começar um espetáculo aqui nos aflitos. A minha esquerda está o time do Juventude, a minha direita está o Clube Náutico, o Capibaribe. Mexe na bola, o Juventude começa o jogo.

0: bola pra você na Jornal Liderança, no Rádio Esportivo do Brasil. A ver o Náutico caminhando para o campo de ataque, bola colocada pela esquerda, ela vem para Igor Fernandes, aqui na linha lateral do gramado, ele pisa na bola com o Cateno, lance, solta a bola para a intermediária, tá parado o jogo. Tem gente já do Juventude despencando no gramado. O jogo tá parado aqui com 30 segundos de futebol. 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
1: Parado aqui nos aflitos e o placar de 0-0 para Náutico e Juventude. Já tem departamento médico no gramado. Deixa eu identificar aí na área do João Lubambo, né? Diga lá, João!
2: Exatamente, Xande. Tá entrando em campo a assistência médica da equipe do Juventude. Não tô conseguindo identificar o número ali do jogador.
3: É o 2, João.
2: Mas aparentemente preocupa, viu?
3: É o camisa 2.
2: Perfeitamente. Foi, então, o Raí Ramos, lateral falta, direito.
4: Né? Foi Dodô, né? Quem meteu o pé por trás e ele caiu. Quer dizer, o camisa 4 da equipe do Juventude.
1: É, o 4 é o Messias, né? Então o jogo tá parado aqui nos aflitos, tá sendo atendido no lugar. Olha lá o carro marca, tá indo lá pro gramado. Negócio foi sério com o Messias. Aparenta ter uma dificuldade aí pra permanecer no jogo.
4: Mas a
1: diga
4: jogada,
1: lá, Ralf.
4: A jogada não deu a entender que houve violência. O Dodô por trás tentou tirar a bola, esticou a perna na bola. Não bateu nele, foi a forma dele cair. Caiu meio que, como diz o baiano, troncho. Aí ficou ruim.
1: Ele torce a perna, né? No que ele cai, cai de mau jeito. É como disse o Ralf, não foi nem maldade do Dodô. Foi a queda mesmo aí do Messias. O jogo tá parado aqui nos aflitos. Futebol aí na Jornal.
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1: Para campo de ataque, bola colocada aqui pela direita, ela vem solta para Matheus Ribeiro, dominou, trabalho deu, tá para a bola girando aqui pelo setor de ataque, tenta o toque na distribuição, bola errada, ela volta aqui na intermediária, rebote de bola aqui pela esquerda, vem para Samuel, largando a bola para Igor Fernandes, manobra, jogada para sua defesa, abre, jogada mais atrás, soltando para o campo de defesa, Anderson, volta o jogo para Igor Fernandes, ele vai tentar no campo de ataque, largando a bola pela direita, ele vem curtinha no círculo central, vai atirando a bola para a linha lateral do gramado, solta rapidamente lá para Matheus Ribeiro, tenta alcançar a linha lateral de entrada da grande área, desviada de cabeça, bola no meio do caminho, rebote de bola aqui pela direita, ela volta para o time do Náutico, vai na pressão e perdeu. Voltou para o time do Juventude. Trabalha, movimenta a bola por dentro. Vem para Patrick, lança, trabalhou, dominou, tentou toque no campo de ataque. Ela foi aberta aqui na linha lateral, vai embora para arremesso manual. Vem para o jogo na placar de 0-0 aqui nos aflitos. 3 de futebol na primeira etapa da partida. 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
1: Arremesso lá pela esquerda, foi desviada, foi embora para a linha lateral do gramado. É arremesso, pertencendo agora ao time do Náutico, lado direito, na sua defesa, vem para a cobrança. Matheus Ribeiro na batida. O Messias está de volta, tudo bem com ele aí, não é isso, ô João?
2: Perfeitamente, já está em campo, inclusive cometeu uma falta agora em cima do Dodô, Xande.
1: É, tá de volta aí, portanto, o zagueiro Messias, pronto para o jogo. Está recuperado, foi só a forma que ele caiu lá, se sentiu mal, né? Mas já tá recuperado. Volta pro jogo. Bola aberta aqui pela cinta intermediária. Vai para o time do Náutico da defesa para campo de ataque. Ela vem colocada na sua defesa. Gustavo Henrique dominou, trabalhou, solta a bola pro goleiro. Muriel é acionado aqui pela cinta intermediária. Solta a bola curta aqui pela direita. Ela vem pra Vanderson dominando no setor de intermediária. Tenta o toque no campo de ataque. Vem pra distribuição. Abre jogada pela direita. Ela foi desarmada. Voltando para o time do Juventude. Trabalhou, perdeu, voltou. O Náutico recuperou. Bola com o Anderson. Já passou. Solta no comando de ataque. Vem solta agora pra Dodô. Vai embora o habilidoso Dodô. Pisou na bola com o Catenão. Largou pela esquerda. Bola para Igor Fernandes. Dominando aqui na linha lateral, devolução de bola para Dodô de cabeça, escorou a bola na entrada da grande área, passa de graça para a defesa, vem para conter, avança lá atrás, afasta de qualquer maneira, vem Marcos Paulo na cobertura, põe a bola aqui para a linha lateral, está marcado o arremesso, pertencendo ao time do Náutico, lado esquerdo no comando de ataque, vem para a cobrança, placar marca aqui nos aflitos, 0-0 primeiro tempo, Igor Fernandes toma na posição para a cobrança, solta a bola rápida aqui para a esquerda, ela vem solta agora no campo de defesa, bola aberta, vem o Anderson dominando a bola pela intermediária, fez o giro de bola agora da esquerda para a direita, coloca a bola no pedaço aqui no campo de ataque. Ataque, a bola projetada, trabalha a bola do time do Náutico aqui na ala direita, levantamento na entrada da grande área, vem para Totinho, dominou, trabalhou, tentou colocar no campo de ataque no pedaço aqui na direita, ela vem solta, Vitor Andrade tá lá pedindo a bola encostada na entrada da grande área, já fez a distribuição, Dodô ajeitou para trás para Samuel, Samuel dominou, trabalhou, rola a bola pela esquerda, ela vem para Igor Fernandes, tenta a devolução de bola para Samuel, abriu jogada para a esquerda, ela vem agora para Júnior Totinho, balançou, trabalhou, tentou passar no pedaço de ataque, travado, bola voltou, cai na entrada da grande área, afasta, tira dali a defesa. Intercepta, manda a bola para a linha lateral, está marcado o arremesso, vem para a cobrança, já para a batida. 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

0: Turquesa, 5 minutos jogados, este é o primeiro tempo nos aflitos, Campeonato Brasileiro, Série B, 16ª rodada, Náutico e Juventude, aqui no 0-0, diga lá, Berg Santos.
1: Olha, Alexandre, a partida entre México e Inglaterra foi adiada em 1 hora devido a uma forte tempestade com raios que atingiu a região do Estádio Azteca, na cidade do México. Inicialmente marcado para as 9 horas, o confronto foi transferido para as 10 horas da noite.
0: Alexandre Costa. Rolando a bola pra você na Jornal Liderança, no Rádio Esportivo do Brasil. 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
0: Ô, Raul, só me ajude aí. Esse do cabelo descolorido é o Anderson, não é isso?
3: O do cabelo descolorido é o Derek na frente, não. E o Anderson também tá.
0: É, o que tá mais atrás, tá com o cabelo mais clarinho aí, o cabelo do carnaval, né?
3: É mais atrás é o Anderson.
0: É o Anderson. Tá certo, obrigado, Raul. Vou fazer isso aí no meu cabelo no carnaval, viu, Raul? Você acha que vai ficar bem?
3: Não acho. Acho que vai ficar ruim.
0: Tá de brincadeira. 7 minutos decorridos, esse é o primeiro tempo, placar marca. Náutico e Juventude, 0-0 aqui nos aflitos. Levantamento de bola, vem para o campo de ataque para o time do Juventude, bate na cabeça. Agora, eu falei do cabelo dele, ele foi lá para desviar, a bola pegou, quase pega nele. Foi embora do Anderson, caindo aqui na linha lateral. Arremesso cobrado. Matheus Ribeiro coloca a bola para o Anderson, aqui pela direita, vem no setor de intermediária, tenta tocar no campo de ataque, fez a distribuição, bola curtinha pela esquerda. Abre jogada para cima, intermediária, bola solta agora para Gustavo Henrique, dominou, campo de defesa, tenta toque no campo de ataque, ele fez a abertura de bola pela direita, ela vem viajando, vai embora, linha lateral do gramado, agora vem para Todinho, mano, Bruno trabalhou, deu outra bola para o Anderson, Anderson coloca a bola para Matheus Ribeiro acionado aqui na linha lateral, vem colocar lá na entrada da grande área, tentou, Derek, bateu travado na jogada de costas para o marcador, bola rolando, caindo aqui pela direita, vem no aproveitamento ainda, ela sobra, o Anderson recolhe a bola pelo campo de ataque, no pedaço, largando a bola pela esquerda, ela vem para Samuel dominou, trabalhou, deu 3 dedos aqui na ponta esquerda, ela vem agora para Igor Fernandes. Igor, põe para o campo de ataque na esquerda, bola para a entrada da grande área, vinha para o Dodô, atrapalhou, soltou a bola para Samuel, colocando para o Anderson pode colocar um pedaço aqui na linha lateral de entrada da grande área, Matheus Ribeiro, opção, dominando aqui pela quina direita, ele pode colocar na grande área, perna esquerda, tirou para o alto, para fora, chamou para o bico direito da grande área, sentiu espaço, bateu a esquerda, ela foi embora, tiro de meta, futebol aí na Jornal.
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0: 8 minutos jogados, este é o primeiro tempo aqui nos aflitos. 0-0, rodada 16. Campeonato Brasileiro, Série B. Olha o Náutico, apertou pela direita, tentativa na roubada de bola. Opa, alguém foi atingido no rosto aí. Bico direito de grande área. O Apo mandou seguir tudo, disse que não foi nada, foi o Todinho, né, Roundy?
3: É, como tem pouco torcedor no estádio, chega deu pra ouvir o grito do Todinho, mas o árbitro mandou a jogada seguir.
0: Olha o time do Juventude. Rai Ramos trabalhou, dominou, deu uma tapinha, rola a bola pela direita, não foi colocando mais atrás, tentativa de chegada na grande área, afasta, desfaz a trama. Vinha o Fábio Lima para dominar essa bola, junto com ele na interceptação, afasta Gustavo Henrique, manda a bola para a linha lateral, pegou por último no Fábio Lima, arremesso para o time do Náutico, lado esquerdo no seu campo de defesa, vai para a bola dominada, largando aqui pela esquerda, ela vem Igor Fernandes, colocando a bola para o setor de defesa, Gustavo Henrique largando para Vanderson dominou, trabalhou o garotão, pisa bola com Catena, solta a bola de volta, curtinha aqui para a esquerda, ela vem para Gustavo Henrique, Gustavo vai partindo para o campo de ataque, ele curte o momento, ele deu um iniciador, pisou na bola com Catena, larga a bola curta, vem buscar a bola agora para Dodô, lançamento aqui na entrada da grande área para ninguém, a bola foi embora para fora, pede desculpas, um lançamento ali meio maluco, a esmo, foi embora para tiro de meta, futebol é na Jornal.
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0: Ficou aí, viu? Deu uma melhorada. Roundney, tem torcedor chegando ainda aqui nos aflitos, hein, Roundney?
3: É, tá um pouco menos pior do que no começo do jogo. Eu diria, Alexandre, que tem umas 2.000, 1.500 pessoas aqui no olhômetro.
0: É, a gente chegava aqui por volta de 6h40, né? Em 7h30, né? Pediram a opinião aqui, eu falei no... Em 100, mas deu uma melhorada de forma significativa. Temos um público agora um pouco melhor. É porque o jogo de hoje da Copa do Mundo, seleção, afastou um pouquinho o torcedor. O jogo é cruel, né? 8h30 da noite do domingo. Sigamos. 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

0: Atento aí, Raul!
1: Faltou um pouquinho de mais força, né, do Vitor Andrade. Chutou de fora da área, o Jandrei estava bem posicionado, conseguiu encaixar sem dificuldade. Talvez se fosse mais forte, o Vitor Andrade pudesse oferecer perigo à defesa do Juventude.
0: Confirmando para você o giro do placar do Scratch. São 11 minutos jogados, esse é o primeiro tempo aqui nos Aflitos, 0-0 para Náutico e Juventude. Placar do Feijão Turquesa, é a Série B do Brasileiro. Alô, Berg Santos.
2: Alô, Alexandre, daqui a pouco a bola vai rolar pela 13ª rodada do Brasileirão da Série C, no Jonas Duarte, Anápolis enfrentando o Botafogo da Paraíba às 9 horas.
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0: Alexandre Costa. Rolando a bola pra você na Jornal. Liderança no rádio esportivo do Brasil. E vinha o time do Náutico para campo de ataque, bola pela esquerda, ela vinha para Vitor Andrade, foi atropelado aqui na saída de jogo, falta, tá marcada para cima dele, é falta a ser cobrada lá da esquerda no pedaço de ataque, vem para cobrança, já para batido, placar aponta aqui, 0-0, cobrou rapidinho ali o Igor Fernandes, o árbitro mandou voltar, é só no apito, já mandou, manda a bola para a intermediária, vem agora para Gustavo Henrique, dominando aqui no campo de defesa, procura espaço no ataque na marcha, conduz a bola para o campo de defesa, volta tudo, opta por recomeçar o lance com o Wanderson, distribui a bola de volta aqui para a esquerda, ela vem para Gustavo Henrique, vai avança para campo de ataque, ele vem aqui na linha divisória do gramado, pisou, concatenou, visualizou para quem tocar, distribuiu aqui na esquerda, ela foi desarmada, o Dodô vinha para o meio, rebote de bola, Dodô comete a falta, falta para cima do Fábio Lima, vinha para tentar roubar esta bola, foi atingido, é falta para o time do Juventude, lado direito na sua defesa.
1: O Alexandre.
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1: Só falando sobre a questão do horário do jogo, pronto, passou esse lance do Juventude. Só pra dizer rapidamente que a gente chegou bem cedo aqui, o jogo da seleção ainda tava rolando, tava no segundo tempo, e a equipe de arbitragem tava no centro do gramado assistindo ao jogo no telão dos Aflitos, uma cena até curiosa, né? A arbitragem do jogo vibrava, lamentava também, quando a seleção brasileira tomou gol, o pessoal lamentou, o árbitro se ajoelhou no chão, foi bem interessante essa cena, né? Mesmo eles no foco do pré-jogo pra apitar uma partida de Série B, estavam ligados, querendo saber o que estava acontecendo com o Brasil.
0: É, também fiz um registro aqui nas minhas redes. Eles sofreram, né? Tem a gente ajoelhada e o Brasil dançou. Haaland é o nome da fera. Erling Haaland. Não esqueçam este nome. Wenderson coloca no campo de ataque na direita. Ela vinha para o time do Náutico, agora para Matheus Ribeiro. Passou para o alto, foi embora para fora, para a linha lateral do gramado. É arremesso pertencendo ao time do Juventude. Prepara-se para a cobrança. Aliás, tem um fato curioso aí em Copa do Mundo, que é o seguinte. Muita gente que não acompanha o futebol internacional não sabe a história dele. Mas o Haaland é um goleador. É o cara do Manchester City. Então... fica até aquela de furar um pouquinho a bolha, né? Acompanhar um pouco mais aí o futebol, porque as seleções têm os grandes craques do mundo, todos reunidos numa Copa, e a gente sabe que o Brasil não era o melhor. É tempo para debate, né? Cabe tempo, carece de tempo, e vamos pro jogo. Náutico e Juventude no placar, tá marcando aqui 0-0 nos Aflitos. Vai embora, time do Náutico, da defesa para campo de ataque, ela vem colocada pela direita, agora pra Wanderson, atirando para o ataque, caindo aqui na esquerda da grande área. Olha lá, Igor Fernandes colocou a bola para Vitor Andrade, dominou, ponta esquerda, pode cruzar na boca do gol, preparou o lançamento, deu bola na entrada da grande área, boa bola na batida, travou a defesa, afasta, atira na hora do chute. Boa jogada pro Náutico finalizar na entrada da grande área, travado na hora do chute, foi na batida lá no lado esquerdo da grande área, grande chance pro Náutico aí, viu, Rondinei?
1: O Júnior Todinho tava bem posicionado na entrada da grande área, teve a oportunidade de se ajeitar para chutar, mas depois da tentativa do chute, a bola acabou sendo travada pelo Lucas Mineiro, da equipe do Juventude, e aí o Juventude recuperou a posse de bola, segue 0-0 nos Aflitos.
0: E o Vitor Andrade comete falta lado direito de defesa para o time Juventude. 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Campeonato Brasileiro Série B, Campeonato Brasileiro, 16ª rodada, e o placar de Náutico e Juventude aqui no Elátero Barros Carvalho, 0-0. Alô, Berg Santos.
2: Alô, Alexandre, e na coletiva de imprensa, o Carlito Ancelotti disse que pediu para o Bruno Guimarães

0: bateu o pênalti porque pensava que ele era o melhor em campo e que os batedores oficiais não estavam jogando, Neymar, o Igor Thiago, Rafinha, e por isso que foi feita a escolha por Bruno Guimarães. Esquete de ouro, rádio jornal.
1: Aqui, rolando a bola para você na Jornal, líder no rádio esportivo do Brasil. Essa informação que o Berg trouxe aí, mas o Carleto vai ser cobrado por muito tempo, hein? O Bruno Guimarães, que havia muita gente, né? Matheus Cunha, o Vinícius, tem muitas explicações aí, só 2030. Agora só 2030, daqui a quatro Mateus anos, Cunha. É uma longa Mateus espera.
2: Matheus Cunha não perdeu um pênalti não nessa Copa?
1: Hã?
2: O Matheus Cunha? Já não teve um episódio de perder um pênalti, não?
1: Matheus Cunha?
2: É.
1: Não, né, Ralf? Acho nessa
2: no
1: Copa
2: amistoso,
1: não, né?
2: Amistoso, não sei aí. Tô aqui puxando.
1: Aliás, o Matheus Cunha não era unanimidade, né? Antes da Copa ele não era aquele cara tão esperado. Ele tentou um protagonismo, se destacou, mas não era unânime nas convocações. É que o técnico não convocou aí nessa reta final, né?
2: Mas eu acho que não cabe caça às bruxas, viu?
1: É verdade.
2: Não cabe.
1: Culpa de todos. Avião Náutico, tá no campo de ataque na direita da grande área, vai embora. Peça direita, Júnior Todinho, passou, Matheus Ribeiro recebeu, vai colocar na grande área. Levantou no pedaço no campo de ataque, bola viaja, bate na defesa. Afasta Messias, vem na interceptação de cabeça. E na sequência, falta. Falta de novo, falta de ataque do Náutico. 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
1: Começa já esse jogo, é que tem problemas lá na questão. Por condições climáticas, um pequeno atraso, não é isso, Berg?
0: Isso, era às 9 horas, passou para as 10 horas da noite.
1: Obrigado, Berg Santos, está atualizando aqui a gente, vai acompanhando também os jogos dessas oitavas de final da Copa do Mundo nos Estados Unidos, México e Canadá. Bola dominada aqui pelo setor direito, no setor de intermediária, vai embora o time do Náutico. O Enderson troca passes no campo de defesa, abre jogada da direita para a esquerda, ele vem aqui no pedaço na linha de defesa, bola aberta mais atrás. Igor Fernandes recebe a bola agora do Gustavo Henrique. Igor Fernandes dominou, trabalhou, fez o passe para Dodô. Tentativa de colocar um ataque, errou tudo, perdeu a posse de bola. Recupera o time do Juventude, passe na direita, tentou a distribuição. Fábio Lima colocou aqui na entrada da grande área. MP está invadindo a grande área, vem para o pedaço, dominou, trabalhou, olhou para a boca do gol, para quem bateu, soltou a bola para trás, o arremate! Passa pra fora! Na esquerda de grande área, uma bola rasteira queimando a grama, o goleiro não alcançaria. Jogada trabalhada do time do Juventude, João Lobambo.
3: Recebeu, belo passe, vindo do lado direito pro esquerdo, o MP, dentro da área, ele pedalou, fez o passe curtinho, o Patrick Lanza que finalizou a gol, a bola saiu pelo lado esquerdo do Muriel, segue 0-0, Xande.
1: Grande chance no time do Juventude, MP, Patrick Lanza, uma oportunidade criada com 19 minutos de futebol na primeira etapa. Avel Náutico tentando dar a resposta. Bola colocada no campo de ataque, vem para Jandrei, atirando de qualquer maneira, rasga a bola da defesa para campo de ataque, ele vem colocando pela esquerda, vem nos pés do, lá na lateral do gramado, para sair do jogo. Gabriel Pinheiro tapa na bola cruzada, ela vem aqui no setor de intermediária, essa jogando no time do Juventude, vem puxando aqui na marcação. MP vem buscar a jogada, é puxada, é travada, é falta! Falta para cima do MP, tentou se desvencilhar da marcação, atingido no meio do caminho, na frente do árbitro, ele marca a falta. 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
1: Se defende o time do Juventude, Marcos Paulo. Dá uma cacetada na bola, vem desviada aqui no campo de defesa. Ela sobra agora pela ponta esquerda, vem para o time do Juventude. Sai do jogo da defesa para o campo de ataque. Ela vem colocar aqui na lateral do gramado. Vai embora. Lançamento feito aqui do Lucas Pinheiro. Colocou na entrada da grande área. Boa bola, olha o time do Juventude. Espalma o goleiro Muriel. Cacetada na entrada da grande área. Uma pancada, Muriel pegou em dois tempos aí, João Lobambo.
3: Mais uma vez ele, Patrick Lanza, o lateral esquerdo, tá jogando com perigo pelo lado esquerdo, dessa vez ele chutou, Muriel pegou, soltou, tava em cima do lance Lucas Mineiro, mas aí o Muriel agarrou de novo, evitando qualquer perigo, Xande.
1: Ao ver o Enderson, largando pela direita, vendo o pedaço de ataque, soltando para o Matheus Ribeiro dominou, trabalhou, pisou na bola, tentou colocar no pedaço de ataque, volta ao jogo, bola dominada aqui pela direita, abre jogada para a ponta esquerda, Samuel colocando aqui no lado esquerdo no campo de ataque, ela vem solta agora para a chegada, levantamento, ele bola para a grande área, aí foi de graça. O Gustavo Henrique levantou a bola de graça para a meta do goleiro Jandrei, que agradeceu.

0: Desceu. E tem gente caída aí do time do Juventude. 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Esse é o primeiro tempo aqui nos Aflitos, Campeonato Brasileiro, Série B. 16ª rodada. Náutico não tem nada, Juventude também. Aqui tá 0-0, alô Berg.
1: Ontem, pelo Campeonato Brasileiro da Série D, nos Aflitos, na terceira fase do Campeonato Brasileiro, o Maguari perdeu para o Iguatu pelo placar de 3-2. Estante de ouro,
2: 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Alexandre
0: Costa. Rolando a bola pra você e passando pra Ralf de Carvalho, bola de ouro que diz todas as verdades. Alô, Ralf.
2: Olha, já passa dos 20 minutos nesse primeiro tempo e você observe que os dois goleiros trabalharam em bolas fáceis. Primeiro foi aquele chute cruzado de Todinho por cima. Depois o Jandrei deu uma bola de graça na saída para o Vitor Andrade, ele devolveu, chutou em cima uma bola fraca e ficou aí. Aí agora o Juventude está entrando no jogo ofensivo e já chutou duas bolas perigosas do Patrick vindo do lado esquerdo. É preciso colocar marcação ali e o Muriel defendeu as duas. Então, que agora o time do Juventude entrou no jogo ofensivo. Estava apenas esperando e marcando. Agora entrou no jogo.
0: Estamos com 23. Esse é o primeiro tempo aqui nos Aflitos. A ver o time do Náutico vinha para campo de ataque. Dodô deu a bola de graça para o adversário. Rebote de bola com o Fábio Lima. Tenta essa jogada aqui pelo time do Juventude. Erra o passe, volta para o time do Náutico. Vem para a lateral do gramado. Tentativa do Igor Fernandes com o Dodô. De novo, bola rebatida. Foi embora para a lateral do gramado. Está marcado arremesso. Pertencendo ao time do Juventude. Aí Ramos já cobrou. Solta a bola para a sua defesa para Marcos Paulo. Largando a bola para intermediário. Colocando agora para Lucas Pinheiro. Fez a transição para campo de ataque. Bola pela esquerda da grande área. Vem para Patrick Lanza. Tenta invadir a grande. É bola travada lá atrás, afasta a defesa, manda a bola para a lateral do gramado, vem para contra o avanço, Matheus Ribeiro. Arremesso pertence ao time do Juventude, lado esquerdo no campo de ataque, vem para a cobrança, o placar marca aqui na Jornal, líder do rádio do Brasil, Recife, Caruaru, Garanhuns, Limoeiro, Pesqueira, Petrolina. A ver o time do Juventude, se manda, linha lateral do gramado, Raí Ramos dominou, trabalhou, encarou a marcação, tenta cruzar essa bola, está marcada lá pelo Vitor Andrade, volta o jogo, deu para Raí Silva, levantamento, de bola para a grande área, viajou, agarra o goleiro Muriel. Desfaz a trama do Juventude, sai jogando pela sua intermediária. 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
0: Derek colocou para Vitor Andrade, uma pancada, a bola passa para o alto, desviada para escanteio. Ela deu uma caída na hora do chute do Vitor Andrade, pegou um efeito danado, Raldinei!
3: Isso, depois da finalização do Vitor Andrade, acabou batendo no Marcos Paulo, saiu pela linha de fundo, escanteio pro Náutico no lado esquerdo de ataque, passou raspando depois do desvio. Dodô preparado para a cobrança.
0: Lá vem o Dodô, autorizado para a cobrança agora de um escanteio, vai levantar um pedaço na entrada da grande área, lá vem ele, capricha Dodô na cobrança do esquinado, partiu o pé na direita, levantou na boca do gol, bola de cabeça para fora. Tentativa do zagueirão, saiu lá o Gustavo Henrique, meteu a cabeça na bola para tiro de meta. 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Olha, o goleiro tá tomando amarelo aí, viu?
3: O Jandrei
0: tá fazendo, parece que tá no recreio, né, Raldinei?
3: O árbitro, desde que a bola saiu, olhou pra ele e avisou, você tem que bater logo, senão tem amarelo. O Jandrei, ainda assim, fez toda aquela cena, posicionou a bola, mandou o time pra frente, se distanciou um bocado, aí o árbitro perdeu a paciência, foi lá e apresentou o cartão amarelo.
0: É, não já pode dar o escanteio aí não, nesse caso?
2: É pra dar o escanteio.
0: É, pra dar o escanteio.
2: Mas vai ver que não tá liberado pra Série B.
0: Quem sabe, né? Vamos ver essa semana até procurar essa informação, né? Porque os árbitros da Copa estavam dando o escanteio,

0: Vamos ver o time do Juventude, vai bater, bola travada, agarra o goleiro Muriel. Tentativa do MP, entrada na grande área, viu uma brecha, mandou o sapato, ela foi desviada, chegou com efeito na meta do Muriel. Confirmando pra você, 26 jogados, este é o primeiro tempo aqui nos aflitos e placar de Náutico Juventude. 0-0, diga lá, Berg Santos, é o placar do Feijão Turquesa, fala Berg.
1: Pois não, e ontem pelo Campeonato Brasileiro da Série B em Santa Catarina, Criciúma 1, Sport 0.
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0: Alexandre Costa. Manda a bola pra você na Jornal Liderança, no Rádio Esportivo do Brasil.
3: Prisão. Só pra dar informação completa, tá? Essas novas regras, elas só estão valendo na Copa. Por enquanto, a CBF ainda não implementou nas competições nacionais.
0: É, eu tava vendo uma matéria sobre isso, que até iriam implementar, né? Que a FIFA iria fazer com que isso fosse aí para os campeonatos,
4: né? E se falou que paralela à Copa ia se aplicar no campeonato nacional, campeonato brasileiro.
3: Exatamente,
4: só que não aplicou. Depois que eu falei, não foi liberado ainda para a Série B, mas para a Série A também não.
0: E seria maravilhoso aí, né, para não ter essa cera do futebol brasileiro. Jogo, né? Jogo é bola, bola correndo, é jogo.
4: Mas até lá, o amarelo vale.
0: É verdade, ele tomou amarelo. 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
0: Diga lá.
4: Olha, o Náutico tem um problema de marcação, normalmente na sua lateral direita. E é por onde está jogando o time do Juventude. Ali está caindo
0: ele. Olha que passe para o Juventude. Fábio Lima tentou invadir a grande área. Sobrou um pedaço, ajeitou a bola, voltando o tiro. Passa para o alto, para fora. Grande chance do Alisson Safira. Bola tirada para o alto, para tiro de meta. Ô, João Lopambo.
6: Isso mesmo, bola enfiada do Lucas Mineiro para o Fábio Lima, que não conseguiu finalizar. Voltou para ele, Alisson Safira, grande fazedor de gols desse time do Juventude. Mas ele finalizou para fora, tiro de meta apenas para o Muriel, já cobrado, Xande.
0: Ralf de Carvalho, no momento que você falava do jogo, o Alisson Safira teve a chance de ouro da partida, Ralf.
4: E a jogada que veio pelo lado esquerdo, ela nasceu lá atrás com o Patrick Lanza e foi até a chegada lá na frente pro MP, daí o Alisson Safira. Então é isso que eu tô chamando a atenção. O jogador, o lateral direito do Náutico, Matheus Ribeiro, ele apoia bem, mas ele não marca bem. Um dos problemas do Náutico é a marcação. Aí tem que o Samuel ou o Anderson ajudar a fazer aquela cobertura ali do lado direito do Náutico, setor esquerdo da equipe do Juventude. Juventude já chutou 4 bolas vindas do lado esquerdo.
0: É, Juventude melhor, como disse o Ralf, né? Finalizações do Náutico faltando aí. A MP é lançado aqui na linha lateral no setor esquerdo. Grande área, vai correndo com bola dominada. Acelerou, trabalhou, deu tempo agora, vai levantando a boca do gol. Levantou no pedaço de ataque, ela passa de graça para a meta do goleiro Muriel. 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
0: Atenção, torcida brasileira. Olha o tempo. 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Campeonato Brasileiro Série B. Náutico e Juventude, aqui tá 0-0. Alô, Berg Santos.
1: E a bola está rolando pelo Campeonato Brasileiro da Série C em Anápolis. Primeiro tempo, Anápolis 0, Botafogo da Paraíba também 0.
0: Vamos lá, cadê o escrate de ouro? Vamos embora, garotada. Vamos embora, lá vem o Náutico no campo de ataque, virou o Vitor Andrade, dominou, vai bater, armou, jogada, bateu, passa pra fora. Tentou uma cacetada aqui da entrada na grande área, pegou na meia-lua, soltou o sapato direito, ela passou à esquerda. Ele perdeu aí, que seria uma jogada frontal, a meta do goleiro Jandrei.
4: Você notou só quem tá chutando é Vitor Andrade? Ele pelo menos tentou. Essa bola foi conduzida até ele na meia-lua da grande área. O jogador que vinha com a bola, eu não vi se foi o Derek ou se foi o 29, o Todinho. Eu sei que entregou a bola para ele chutar. Como quem diz, estou